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1: Agora 9:04.
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2: Marcelo Araújo. Boa noite, vamos juntos a partir de agora. Hoje é sexta-feira, dia 31 de julho de 2026. Último dia do mês de julho, você rasga a folhinha aqui ligado, aqui ligada no programa Movimento Cultural, programa que tem a produção de João Lubambo, trabalhos técnicos de Aldo Leite e também Emílio Bezerro Guga Laruso. Na redação, José Roberto. Movimento Cultural de hoje tem Anne Costa, coordenadora da Escola Passo do Frevo, Vanessa Gilkessel, atriz, diretora de teatro, coordenadora da Ressignificar Escola de Psicanálise. Tem Silvana Marpoara com nossa sessão de cinema. Como sempre, tem os nossos craques do futebol desfilando as informações do futebol pernambucano aqui no Movimento. E tem a cantora Kátia Simone.

musical. Você vai acompanhar também hoje uma reportagem especial, Quem Cuida de Quem Cuida, com os repórteres João Carneiro e também Hernani Tavares. Tem mais, aqui no programa Movimento Cultural, vamos falar do filósofo John Rogers Seale. Você lembra quem é José Basílio da Gama? Nós vamos falar sobre ele na literatura. Vamos falar também de Denis Diderot. Você sabia que o partido nazista na Alemanha chegou a obter 37% de apoio popular? Quem diria, hein? Pois é, tá na história. Agora 9 horas e 8 minutos.

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0: Agora 9:08.
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0: Com Reginaldo Rossi. 9:08.

0: Os VIPs aqui no programa Movimento Cultural são 9 horas e 16 minutos e vamos aos destaques. Vamos aos destaques do JCPE a partir de agora no Movimento 916.
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0: 9 horas e 16 minutos, os destaques do JCPE a partir de agora. João Campos chega para a convenção com apoio de Lula, chapa consolidada e legado de Eduardo. Ex-prefeito do Recife terá candidatura ao governo oficializada neste sábado, dia 1º, na convenção da Frente Popular de Pernambuco no Clube Internacional. João Campos diz que Lula fará campanha em Pernambuco e defende parceria para atrair investimentos. Setor público tem déficit primário de 55,313 bilhões de reais em junho, afirma Banco Central. Desembolsos do BNDES para o Nordeste sobem 184% no semestre, com apoio de estratégia dedicada à região. Pesquisadora da UFRPE alerta para seca mais intensa e calor acima da média no Nordeste com avanço do El Niño. Estado é condenado a indenizar turista atropelado pela cavalaria da PM no Réveillon do Recife. Defensoria oferece testes de DNA gratuitos para reconhecimento de paternidade em Pernambuco. Operação prende líderes do tráfico de drogas no Cabo de Santo Agostinho. Polícia Civil afirma que alvos estavam escondidos de vários bairros do município, que está entre os 10 com maior taxa de mortes do país. Compesa ativa novo sistema de esgoto e eleva a cobertura em Noronha para 70%. Sessão gratuita em frente ao Cine Olinda cobra a reabertura do espaço fechado há mais de 40 anos. Avenida Boa Viagem terá limite de 50 km por hora para garantir segurança de pedestres, ciclistas e motoristas. Milhares de pessoas continuam voltando para o Marrocos, enquanto agora apenas pequenos grupos tentam entrar em Ceuta a nado. Senado ainda é incógnita para o eleitor pernambucano. 78% não sabem em quem votar, aponta Datafolha. Marília Arraes e Humberto Costa lideram disputa ao Senado nos dois cenários do Datafolha. Ministro do TCU apura a relação de Flávio Bolsonaro e Vorcaro no caso Dark Horse. Cena política, Raquel mantém a liderança, mas a subida encontrou um estacionamento. Pesquisa Datafolha, Raquel Lira tem 48% e João Campos aparece com 42%. Conselho Deliberativo da SUDENE define em agosto diretrizes e prioridades dos fundos regionais para 2027. Gregório do Vivier lança livro infantil inspirado no repentista paraibano Zé Limeira. Jogadores bancaram permanência de Dalpozo no esporte, revela presidente. Esporte anuncia retorno de William Oliveira com contrato até 2027. Presidente do Náutico acusa Dodô de enganar o clube e promete recorrer da decisão. Samuel celebra a sequência como titular, ganha confiança e mira permanência no time do Náutico. 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
0: 9 horas e 20 minutos.
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0: Agora tem labaredas no movimento.

0: várias outras atrações até a meia-noite nas ondas da Rádio Jornal. Muito obrigado pela audiência. 9h23 agora.
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0: E agora aqui no Movimento Cultural, nós temos a alegria de receber Kátia Simone. Olha aí, feliz da vida. Alô, Kátia, boa noite. Tudo bem?
1: É um prazer estar aqui nessa noite. Tudo bem, Marcelo? E aí, poxa, como é que tá?
0: Que legal, tudo bem. Muito bom tê-la aqui. Seja muito bem-vinda. Tudo tranquilo, né, Kátia?
1: Oh, tudo bem. Prazer é todo meu. Estou muito feliz de estar aqui nessa noite, viu?
0: A alegria é toda nossa. Eu queria que você falasse... Aliás, essa forrosada aí já é lá pra cima. Queria que você falasse um pouco da carreira.
1: Que...
0: É. Já tem uma estrada, né, Kátia?
1: Já tem uma história aí, já vim de muitas bandas, agora estou na minha carreira solo aí no forró, que amo forró, sempre amei. Sou cantora de banda de forró, de banda de brega, mas o que me apaixona mesmo é o forró.
0: Ah, muito legal. Queria, por falar em forró, nós aqui nordestinos, recifenses, pernambucanos, nós temos uma paixão pelo forró. Mas é óbvio que no mês de junho, né, Kátia, é bem mais acentuada, são as festas juninas. Como é que foi o São João para você? São João, São Pedro, Santo Antônio?
1: Meu São João foi maravilhoso, graças a Deus. A agenda aí, cheinha, graças a Deus. Muitas festas privadas, muitos arraiais.
0: Boa!
1: Né? Foi Pojuca, Cabo de Santo Agostinho, Jaboatão de Guararapes, Paulista... Janga, foi muita coisa que a gente fez.
0: Opa, super legal. Queria que você falasse um pouquinho de suas músicas. Você também compõe ou são os parceiros que trazem as músicas que você grava, Kátia?
1: Olha, eu sou compositora, né? Comecei a compor, acho que há 2 anos atrás só. Antes todo mundo dizia, Kátia, escreve alguma coisa. E eu dizia, meu Deus, não sei fazer isso não. Aí quando foi, eu tentei, mas eu não consegui.
0: Olha aí, mas que legal.
1: E as minhas músicas são de minha autoria, né? Assim, agora a produção musical é de Atlas Lima.
0: Sim.
1: Ele foi quem produziu. E é isso, e a gente tem aí forró, e tem brega, e tem de tudo.
0: Eita, bom demais. Eu queria que você falasse agora, essas músicas já estão no streaming, né? As pessoas já têm acesso, né?
1: Já, tá no meu canal do YouTube, tá nas plataformas de música, né? É só ir lá acessar e vocês escutam. O nome dessa que tá tocando aí é Amor Safado.
0: Amor Safado.
1: A gente dá foto fazer.
0: Sim.
1: É Amor Safado. A gente dá foto fazer o clipe dela, né? Que a gente tá aí na produção. E em breve tá aí no meu canal do YouTube, o clipe de Amor Safado. Já tem outros clipes lá no meu canal. Meu canal é só acessar Kátia Simone e você vai ver. Sei lá, uma história das minhas músicas, todas escritas por mim.
0: Ô, Kátia, a gente começa com Amor Safado. Que outros tipos de amores tem na sua música também, Kátia? Começa
1: ai,
0: por ter
1: Deus
0: vários
1: Deus
0: tipos
1: Deus
0: de amores,
1: céu,
0: né? Fale pra gente.
1: Eu digo esse amor safado é aquele amor assim, que a mulher precisa, né? Se você escutar a história da minha música, é a história daquele homem que diz que quando ele conquistou a mulher, ele não precisa mais ver. Ele vai tratando ela assim, como se ela não gostasse mais daquelas coisas quentes que a paixão tem.
0: Ah.
1: E eu acho que mesmo a gente casado, mesmo num relacionamento, se precisa de um amor safado. O amor safado que eu falo é aquela safadezinha do romance.
0: Sim, sim. Atenção, senhores! Vamos
1: entendeu?
0: Escutar com atenção, né? Vamos escutar
1: aquela
0: com atenção.
1: Aquela coisinha que o romance tem que ter.
0: Isso, super.
1: Não
0: aquela...
1: é que o que...
0: Aquela pimentinha.
1: A
0: pimentinha. Acho que é isso, né, Kátia?
1: Pronto, aquela pimentinha que dá o sabor da paixão.
0: Eita, poxa.
1: É isso.
0: Maravilha.
1: E pode ver que a música diz assim, ó. Mas quero de novo aquele amor safado. Como se eu fosse que tá apaixonado.
0: Olha aí,
1: é
0: poxa
1: isso.
0: Vida. É, são quantas músicas?
1: Eu tenho outro forró. Tenho outro forró lá que a gente cantou por esses dias. O nome do forró é Ela Queria Ver. É um forró bem gostosinho. Então, essa daí eu compus junto com um amigo meu, que se chama Beto Mix. E é uma composição nossa e ela tá rolando lá.
0: Opa, também.
1: Ela queria ver. Essa já tem clipe. Essa já tá também nas plataformas.
0: Sim.
1: É uma musicazinha bem gostosinha.
0: São quantas músicas que a gente vai encontrar suas já publicadas, Kátia?
1: Minha tem 3. Tem a primeira é... Eu tenho... meu Deus, fugiu da minha mente agora, já vi.
0: Não, mas
1: tranquilo. O nome das suas próprias músicas.
0: Tranquilo. Mas eu perguntei assim, não só as composições, mas as suas que você canta de outros compositores também. São três?
1: Isso aí tem muita.
0: Tem muita, né?
1: Eu também me lembro mesmo, devagar.
0: Ah, não, mas é legal.
1: Lá tem muita coisa. Só acessar meu canal que vai ver.
0: Ah, bom demais.
1: É, tem muita coisa lá. E assim, agora a minha composição, só tem três lá no momento, né?
0: Como é que as pessoas encontram você? É Kátia Simone ou tem algo mais aí no nome, no perfil?
1: Kátia Simone Oliveira lá no meu YouTube.
0: No YouTube.
1: Meu Instagram é Kátia Simone Oficial e também tá lá meu trabalho, já todo mundo conhecer.
0: Bom demais. Então, Kátia Simone Oliveira no YouTube.
1: Maravilha.
0: Né?
1: Hoje eu vou estar lá com meu forró lá na sala de reboco daqui a pouquinho.
0: Ah,
1: vou sair daqui pra lá.
0: Ah.
1: Deixa eu falar, vai ter o arrasta-pé do forró. É, vou abrir aquele beijão. Daqui a pouco eu tô por aí. O pessoal da sala de reboco. E é isso, vai ter forró até ninguém quer mais. Eu tenho várias atrações. É, o quinteto da sala de reboco e outras atrações além de mim, que vai ser forró até acho que de amanhã, sei lá.
0: Bom demais, olha aí, você que estava sem programa, ou estava em dúvida se ia ou não para aquele local, olha a opção da Kátia Simone ao vivo.
1: Bora para a sala de reboco.
0: Na sala de reboco. Kátia, outra pergunta.
1: Daqui a pouquinho, viu?
0: Boa. Outra pergunta que eu ia te fazer está relacionada justamente à questão dos músicos. Me parece que você tem várias versões de banda para ser contratada, não é isso? Hoje, por exemplo, são quantos no palco?
1: Olha, é assim, hoje do jeito que a música mudou um pouco, né? A gente trabalha com quantidade de músico que a gente acha que é necessário pelo cachê que a gente vai receber.
0: Sim,
1: né?
0: Sim.
1: Mas no momento a gente trabalha com três músicos, três ou quatro, vai depender do cachê, como eu estou dizendo.
0: Sim.
1: E aí, se vai fazer a festa, a gente contrata, vai lá fazer aquele festão para você.
0: Poxa, maravilha, maravilha. A gente vai tocar o Amor Safado daqui a pouquinho, mas a próxima pergunta é...
1: Amor Safado.
0: Vamos tocar. Quais são os próximos passos? Estamos só começando o segundo semestre, aliás, amanhã a gente já começa mês de agosto. Não é isso, Kátia?
1: E com muita festa, viu? Amanhã eu tenho uma festa privada para fazer lá no Janga.
0: Sim.
1: No domingo eu estou tocando lá no... É um bar que tem lá em Jaboatão, na Moeda de Bronze, chamado Amaraoi.
0: Uhum.
1: E é isso. Final de semana tem amanhã, festa privada, e domingo no Amaraoi.
0: E
1: hoje na sala de reboco.
0: Boa. E quem quiser te contratar, como é que faz?
1: Vai no meu Instagram, Kátia Simone Oficial, ou então no meu WhatsApp, que é 986617079. Deixa lá sua mensagem. E a gente conversa com você. E às vezes o pessoal fica cercado e vai lá e faz aquele questão.
0: Eita, maravilha. Kátia, ótimo show pra você. Uma ótima carreira também.
1: Obrigada.
0: E quando tiver coisa
1: muito
0: nova,
1: obrigada.
0: Traga pra gente. Valeu. Um abração,
1: com
0: Kátia.
1: Com certeza. Olha, eu quero só gratidão, tá? Beijo aí pra todos os ouvintes, pra você, pra todo mundo que tá aí nesse momento curtindo a Rádio Jornal. Foi um programa maravilhoso.
0: Valeu, certo? Pra você também. Sucesso, Kátia.
1: Beijo.
0: Valeu, beijão.
1: Beijo, tchau. E até a próxima. Obrigada.
0: Kátia Simone. Olha aí, do Movimento Cultural Amor Safado 9.

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2: Agora 9:38, aqui no programa Movimento Cultural. Daqui a pouquinho nós vamos conversar com Anne Costa. Anne é a coordenadora da Escola Passo do Frevo. Deixa eu abraçar os amigos e amigas que já aparecem aqui, estão com a gente. Nosso querido Tenente Chora Ninguém. Boa noite, meu nobre. Que massa, cineasta de volta. Pois é, Silvana. O grande escritor não é o José Basílio da Gama, é ele mesmo. Daqui a pouquinho vamos falar um pouquinho. Boa noite. Aqui tem um selo, Deus é Fiel. Um abraço, amigo ou amiga. Também com a gente o Luiz Fernando de Limoeiro. Está pedindo aqui um poema de Ney Mato Grosso. Tá ligado? Um abraço, Luiz Fernando. Delmiro do Ibura, sempre na audiência. Boa noite, bom trabalho para vocês. Também o Andrade de Rio Doce, ele diz, boa noite, amigo. Quem nunca teve um amor safado não sabe o que é desejo. Já tive, e que desejo gostoso de sentir. Era daquele que fazia a gente chorar. Andrade da quinta etapa de Rio Doce, sempre ligado e ouvinte fiel. Hoje sem ser safado. Obrigado, Rádio Jornal. Um abraço, amigo. Um abraço ao Alexandre Jorge, também tá ligado no movimento. São 9:39.
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2: 9:40 aqui no programa Movimento Cultural. Troça Dom Juan do Monte arrasta foliões pelas ruas do Recife Antigo neste domingo. Nós estamos conectados com a nossa querida Anne Costa, coordenadora da Escola do Passo. Alô, Anne, boa noite.
3: Boa noite, gente. Boa noite aos ouvintes. Que prazer estar aqui para conversar com vocês.
2: Tudo bem, né?
3: Tudo bem.
2: Como é bom a gente ouvir novamente falar algo, alguma ação da Escola Passo do Frevo. Como é que está o passo? Está tudo tranquilo, Anne?
3: Tranquilo nunca, né? O passo ele é ritmo frenético de frevo de rua, como a gente costuma dizer.
2: Sim,
3: e nessa boa, reta ótima. Final aí das férias, né? A gente está com a programação bem bonita para iniciar o mês de agosto com aquele gosto de carnaval, aquele gostinho de prévia, né?
2: Uhum.
3: Com arrastão do frevo. Então,
2: muito
3: bom. Estou aqui para fazer esse convite a todo mundo.
2: Maravilha. Queria que você contasse para a gente, é a Troça Dom Juan do Monte, não é isso?
3: Isso, estreia da Troça Dom Juan do Monte em Recife, né? A agremiação estreando em Recife, uma agremiação que surgiu em 2019, que a gente está super ansiosa para fazer esse arrastão acontecer, né? Junto com a orquestra do Maestro Oséias, junto com os passistas da Companhia Frevança, junto com os músicos dos Clarins de Olinda e junto também com os Reais Palhaços de Olinda. Então vai ser uma festa muito bonita, a partir das 3:30 da tarde, nesse próximo domingo, dia 2.
2: Muito bom. A partir das 3:30, qual é o roteiro, Anne?
3: A gente faz a concentração em frente ao Passo do Frevo, segue em direção ao Marco Zero, faz um fulejo no Marco Zero, evolui e retorna para frente do Passo novamente para fazer essa apoteose e se despedir desse boneco que a gente está tão aguardado, esse Dom Juan. A gente vai fazer essa despedida dele, né, na volta. Então é Passo do Frevo, Marco Zero e retorna novamente para o passo.
2: Geralmente, Anne, quando a gente conversa alguém aqui do Passo do Frevo e a gente geralmente abre esse espaço, a gente fala, óbvio, sobre as pessoas que vão, mas Eu nunca perguntei sobre número quando vocês vão para as ruas, quando vocês promovem uma ação como essa. Há uma estimativa, mais ou menos, do número de pessoas que devem chegar aí, se bem que é público, é na rua e né, qualquer número pode ser possível, né?
3: Isso. Qualquer número pode ser possível, ainda mais quando é uma troça que nunca esteve em Recife, mas que faz um sucesso tremendo em Olinda, né? Ah. Então, a gente não conta só com o público de Recife, a gente conta também com os foliões olindenses que são atraídos por se identificarem com a troça, com a orquestra do Maestro Osés. Então, a expectativa em relação ao público é sempre muito boa, muito alta, né? Geralmente, os nossos arrastões atraem em torno ali de 3.500 pessoas, 4.000 pessoas. Sim. Dependendo da agremiação, a gente eleva esse número, né? Quando a gente traz agremiações que tem um percurso aí, uma trajetória mais reconhecida, né? A exemplo do Homem da Meia-Noite, do Cariri Olindense, né?
2: Sim.
3: Da Cirola, do Eu Acho É Pouco, enfim, que são agremiações que tem um público que já acompanha, né? Esse número, ele cresce. Uhum. E, enfim, outros públicos também acabam se incorporando ao cortejo durante, né, o percurso. Então, mesmo que esse número não comece tão grande, né, no início, no final a gente já retorna com um público, já arrasta mais gente, né? Então, uhum, a expectativa é sempre muito boa. Em relação ao público.
2: E o passo do frevo internamente, como você falou antes, está sempre pulsando, sempre tem algo, nesse instante tem algo em evidência que a gente possa trazer aqui no programa, Anne?
3: Sim, além das exposições, né, da nossa exposição de longa duração, Frevo Vivo, que está linda, maravilhosa, ocupando o térreo e o terceiro andar do museu, a gente está atualmente com duas exposições temporárias. Sim. Uma de lá para cá, que fala dessas tradições juninas, né, de Porto, em Portugal, e de Pernambuco. Então, essa exposição está ocupando os halls do primeiro e do segundo andar do museu. E na sala de exposições temporárias no térreo, a gente está ainda com o último mês, né, reta final, da exposição Maracatu, Antropologia Visual, que é uma exposição fotográfica também, que faz esse recorte aí, né, nos maracatus de baque solto e baque virado. E fora a programação, né, que deixa o museu vivo, nosso centro de documentação, sempre com as portas abertas para receber pesquisadores, estudantes, pessoas interessadas em frevo, a escola com seus cursos, suas vivências, né? Sim. Os mestres que circulam na programação regular da gente também. Então, tudo isso deixa o passo pulsando, abrilhanta essa programação e deixa mais pessoas, com certeza, apaixonadas pelo frevo.
2: Maravilha. Anne, algo mais que você queira falar sobre o arrastão de domingo?
3: Não, só quero deixar o convite, né? Reforçar que é uma programação gratuita, reforçar que é um grande encontro, né? Essa comunhão entre o artista e o público. Então, a gente faz uma festa linda, a gente espera que as pessoas estejam festejando conosco. E é isso. 3:30, domingo, dia 2, Dom Juan do Monte, abalando as estruturas do Passo do Frevo.
2: Muito bom. Anne Costa é coordenadora da Escola Passo do Frevo. Grande abraço e sucesso no Domingão. Abração, Anne. Valeu.
3: Obrigada, abraço, gente. Tchau, tchau.
2: Tchau, tchau. Anne Costa conversou com a gente. Tem um arrastão, troça Dom Juan do Monte, com os foliões pelas ruas do Recife Antigo no Domingão. Tá pensando o quê, bicho? É carnaval! É isso aí, vamos lá! Vai, faz a dobradinha aí! 9:46, essa é com o André Rio! 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

0: 9:52, o frevo genuinamente pernambucano, 9:52.
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0: Vou falar rapidamente sobre dois filósofos que têm algo ligado a essa data, 31 de julho. Por exemplo, num dia como hoje, em 1932, nascia John Rogers Searle, proeminente filósofo estadunidense, amplamente reconhecido por suas contribuições fundamentais para filosofia da linguagem, filosofia da mente e filosofia social. Ele passou a maior parte de sua carreira acadêmica como professor da Universidade da Califórnia em Berkeley. Algumas contribuições e conceitos de Searle. Teoria dos atos de fala. Desenvolvida a partir dos estudos de seu mentor, Austin, essa teoria argumenta que a linguagem não serve apenas para descrever o mundo ou declarar fatos, mas constitui uma forma de ação, como prometer, ordenar, saudar, ou avisar, tudo isso sendo regido por regras sociais e linguísticas específicas. O argumento do quarto chinês. Esse argumento, criado em 1980, esse experimento mental foi desenhado para refutar a ideia de inteligência artificial forte.

0: que é bem interessante, que vai dialogar justamente com essa questão da inteligência artificial. E olha, bem antes da inteligência artificial, como a gente conhece hoje, né? O naturalismo biológico. Na filosofia da mente, Searle defendeu que os estados mentais e consciência são fenômenos reais, causados por processos neurobiológicos no cérebro e realizados neles. Ele rejeitou tanto o reducionismo materialista estrito, que tenta negar a existência subjetiva da consciência, quanto o dualismo cartesiano, que separa corpo e mente como substâncias distintas. Searle também investigou como os seres humanos criam realidades institucionais, como, por exemplo, dinheiro, governos, propriedade privada e casamentos. Ele construiu por meio de intenções coletivas e de regras constitutivas baseadas na linguagem. O outro filósofo a ser destacado nessa coluna, Denis Diderot. E aí é o seguinte, ele nasce em 1713 e vem a falecer num dia como hoje, 31 de julho de 1784. Além de filósofo, era escritor e crítico de arte, nascido na França. Sua obra mais monumental, coeditada junto com o matemático Jean Léon d'Alembert, Diderot dedicou mais de 20 anos, de 1751 a 1772, a esse projeto revolucionário, que reuniu o conhecimento da época com o objetivo de desafiar a autoridade da Igreja e do Estado absolutista, promovendo o pensamento racional e científico. Seu pensamento filosófico defendeu o materialismo, o ateísmo e o livre-arbítrio. Suas ideias filosóficas criticavam abertamente a religião tradicional e propunham uma visão de mundo baseada na ciência e na experiência. Diderot é considerado um dos pioneiros da crítica de arte moderna. Seus ensaios sobre os salões de Paris estabeleceram novos padrões para análise e apreciação estética. Escreveu romances e peças de teatro inovadoras, como O Sobrinho de Ramet e Jacques, o Fatalista, que exploravam a psicologia humana, a moralidade e a estrutura social de maneira irônica e vanguardista. Então, os destaques da filosofia, do movimento filosófico, com Denis Diderot e também John Searle. Agora, 9 horas e 56 minutos.
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1: Agora 10 horas, 1 minuto.
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1: Olha, você já pensou em subir ao palco e descobrir uma nova versão de si mesmo? De si mesma? Já imaginou? Rapaz, a Escola Ressignificar de Psicanálise está apresentando um curso único que une a arte do teatro à profundidade da psicanálise. É isso mesmo. Estamos recebendo a atriz, diretora de teatro e coordenadora da Ressignificar Escola de Psicanálise, nossa querida Vanessa Gilcastle. Vanessa, boa noite, tudo bem?
2: Boa noite, Marcelo. Boa noite, ouvinte. Muito obrigada mais uma vez, né?
1: Maravilha.
2: Por esse momento.
1: Exato. Mas é sempre, a Vanessa sempre traz coisas boas pra gente, coisas importantes.
2: Com certeza.
1: Eu tenho certeza que muita gente já parou assim quando a gente falou, né? Você já pensou em subir num palco? Quem nunca não pensou, né? E assim, descobrir uma nova versão de si mesmo, de si mesma. O que é bem interessante, e agora unida à Escola de Psicanálise. Queria que você explicasse para a gente, Vanessa, como é.
2: Isso mesmo, é um sonho que pode sim se tornar realidade. Alguns alunos da gente, da psicanálise, eles participaram de um curso de oratória promovido pela Dulce Lucena, e aí eles gostaram tanto desse curso de oratória, porque nesse curso ele vai ver também um pouco da introdução ao teatro, é só o começo do teatro. Também vai ensinar como eles falarem em público, dar palestras, falar até com seu paciente, futuro paciente, ter essa questão da oratória, da argumentação. Então é trabalhado isso no curso de oratória. Aí nessa inquietude, porque após o curso, eles diziam assim, eu queria continuar, que eu gostei do teatro.
1: Sim.
2: A inquietude dos alunos fazia assim, por que vocês não fazem um curso de teatro, mas assim, voltado para a psicanálise, para a área da gente, que a gente está estudando? Então, pensando nisso, a Dulce conversou comigo e disse assim, Vanessa, vamos fazer o curso de teatro voltado para a psicanálise.
1: Puxa, super legal. Vanessa, quem pode participar?
2: Ele é aberto a público em geral. Em geral. O ideal é que seja acima dos 18 anos,
1: sim,
2: por causa do teor, né? Das peças que a gente vai fazer, para eles encenarem. Então, tem que ser acima de 18 anos, voltados tanto para alunos de psicanálise, psicologia, afins, como público também em geral que quer participar de teatro, que quer estrear nos palcos e também quer trabalhar com essa questão de o falar bem, o se expressar.
1: Sim. Tem uma coisa bem interessante aí. As pessoas que são tímidas, as pessoas que dizem, eu quero tanto, mas a timidez até para se apresentar a você, se apresentar a Dulce, para... O que essas pessoas devem fazer, Vanessa?
2: Primeiro, eu digo que tem que ter coragem. É a coragem de dizer assim, eu quero e eu posso.
1: Uhum.
2: E primeiro passo é ir para a primeira aula, porque na primeira aula a gente não já vai colocar a pessoa em evidência,
1: né?
2: Porque pode causar um susto para aquelas pessoas que são tímidas. A gente primeiro vai trabalhando essa timidez dele, essa introspecção, conversando, mostrando alguns trabalhos, algumas dinâmicas, trabalhos e laboratórios de teatro, ao ponto dele aos poucos ir se soltando, se deixar permitir... falar um pouco, se expressar.
1: Uhum. E essa união, para mim, é uma coisa nova. Eu não tinha ouvido falar ainda. Você é que vai trazer para a gente essa perspectiva de unir o teatro à psicanálise. Que coisa fantástica, hein, Vanessa?
2: E tem tudo a ver. Tem tudo a ver, Marcelo, porque é o seguinte. No teatro, a gente usa muito a questão das máscaras, dos personagens, né, das personagens que a gente fala.
1: Sim.
2: E na psicanálise tem muito disso também, porque na psicanálise faz uma análise da pessoa, do seu inconsciente, do seu interior, e também mostra que as pessoas no dia a dia também usam essas máscaras. Eles usam as máscaras para o trabalho, para a vida pessoal, para os amigos. Nós, no dia a dia, temos que usar essas máscaras, né, pertinentes, até para tentar deixar para trás, ou então deixar de lado... na verdade, quem é o seu verdadeiro eu. Então, no teatro também tem isso. No teatro, a gente usa as máscaras, os personagens, a gente trabalha com esse outro eu, né, que às vezes está escondido,
1: sim,
2: e no teatro a gente se revela.
1: Interessante. Eu estava lendo aqui no release, eu vou encontrar exercícios de autoconhecimento. Tem tanta gente que quer se conhecer e às vezes acaba não conseguindo, achando complexo, e vai ter essa oportunidade de exercitar, né?
2: Justamente. No teatro, a gente trabalha isso também, o autoconhecimento, o se ver, né, por dentro, Também. Então, muitas coisas que as pessoas pensam que não se revelam no teatro, elas podem, porque ela tem essa permissão de mostrar quem ela verdadeiramente é.
1: Tem outra coisa bem interessante, Vanessa. Tem gente que, às vezes, tem uma voz bonita, né? Tanto homem quanto mulher tem uma voz bonita, mas esconde essa voz, né? Às vezes não gosta da voz. E eu estava vendo aqui desenvolvimento de expressão corporal, emocional e vocal também.
2: É, isso mesmo. Essa parte de vocal também, eu vou fazer esse trabalho junto com a Dúcio. Eu tenho formação em música.
1: Sim.
2: E a gente trabalha tanto no teatro também, a gente trabalha essa questão de trabalhar as cordas vocais, vocalização, a expressão, o timbre de voz, o tom de voz, porque no teatro a gente sabe que a voz é uma amplitude.
1: Sim.
2: Então, a gente vai trabalhar também esses exercícios para os alunos, para trabalhar a amplitude de voz num palco. E é muito importante isso, porque até aqueles alunos que vão atender os pacientes, ele vai aprender também a passar firmeza naquilo que ele vai estar falando.
1: Olha, quando a Dulce falou que Vanessa ia falar sobre um curso, eu perguntei para ele, ela vai cantar também? Não, porque ela canta, ela é cantora também. Vanessa, fala para a gente o tempo de curso.
2: Então, são 6 meses. Nossos alunos do teatro, eles vão aprender a improvisar também, que é muito importante isso, você saber improvisar, para não ser pego de surpresa. O que é que eu faço se eu for pego de surpresa? Então, ele vai saber isso também, vai aprender a interpretar. Então, são 6 meses de trabalho assim, completo do teatro. 6 meses, a gente vai começar agora no dia 8 de agosto. Começaremos dia 8 de agosto, todos os sábados.
1: Todos os sábados.
2: Das 5h30 da tarde até as 8 da noite, porque é um trabalho que a gente faz de teoria. A gente vai estudar os nossos dramaturgos, os teatrólogos, né? A gente vai estudar desde da parte do teatro e linkar com os psicanalistas, né? Com Freud, Lacan, Winnicott. Então, assim, a gente vai fazer essa liga, como a gente chama de liga, entre os dramaturgos e os psicanalistas. Em janeiro, eles vão fazer uma apresentação, no teatro, vão fazer essa apresentação de uma peça que eu e a Dulce iremos dirigir.
1: Sim.
2: A gente vai divulgar, fazer essa divulgação, porque é aquela questão. Eles não serão só os psicanalistas fazendo teatro, eles serão atores apresentando uma peça.
1: Que legal, que legal. Então, participação direta, quer dizer, todo mundo vai ter uma oportunidade de estar inserido de verdade no curso e participando, né, Vanessa?
2: Não, com certeza. E como eu disse, como a gente abriu para o público no geral, é justamente isso. Para aquelas pessoas que são tímidas, para aquelas pessoas que querem desenvolver a argumentação, a oratória, para aquelas pessoas que querem aprender como improvisar no teatro, que a gente tem laboratórios também para isso. Então, claro, a gente vai fazer sobre a luz da psicanálise, porque é uma coisa nova também. Mas, assim, vai dar aquele gostinho de eu quero mais. E aí, a gente fez essa abertura ao público porque muita gente procura esse curso de teatro, e a gente vai fazer essa oportunidade acontecer.
1: Muito bom. Como é que as pessoas podem entrar em contato com vocês?
2: Então, a gente ainda está com algumas matrículas, tá? Porque estão acabando as matrículas, porque a gente fez um grupo, primeiro, pequeno, porque não adianta fazer um grupo grande, né? E fica mais difícil para administrar. Então, a gente fez um grupo pequeno com 15 vagas. Então, a gente já está encerrando praticamente, mas temos vagas ainda, viu? 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
1: Maravilha. Viva o teatro.
2: Viva o teatro. O teatro vive na vida da gente.
1: Descubra-se, ressignifique-se.
2: E vamos de teatro para apresentação em janeiro, né? É bom que a gente pegue o janeiro de grandes espetáculos, né?
1: Isso.
2: Vamos embora fazer teatro.
1: Super legal. Algo mais que você queira falar sobre o curso, Vanessa?
2: Convidar, né? Convidar você. Você que tem essa vontade de subir aos palcos. Você que tem vontade de tirar essa timidez também. A gente tem trabalhado isso também com as pessoas. Então, faça sua inscrição, você não vai se arrepender. A gente vai fazer um curso bem elaborado, completo, entre teoria do teatro, e a prática teatral.
1: Maravilha. Repete o telefone, Vanessa.
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1: Vanessa Gilcastle, que legal ter você aqui com a gente.
2: Eu que agradeço, Marcelo.
1: Aliás, quando é que tem uma peça nova aí? Será que tem ainda daqui?
2: Estamos preparando, viu? Estamos preparando a Companhia Máscara de Teatro. A gente vai retomar agora nesse segundo semestre nossas peças. E a gente vai estar aqui. Eu espero voltar para a gente publicar aqui, né? Fazer nossa chamada.
1: Sem dúvida.
2: Muito obrigada, viu, Marcelo?
1: Valeu, um abração, Vanessa.
2: Um abraço.
1: Vanessa Gilcastle, atriz, diretora de teatro, coordenadora da Ressignificar Escola de Psicanálise. E esse curso, hein? Curso de Iniciação ao Teatro à Luz da Psicanálise. Muito legal. 10 horas e 11 agora.
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2: Agora 10 horas e 23 minutos.
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0: depois de um tempo longo, porque tivemos FIG, tivemos Copa do Mundo, tivemos férias também nesse período, pequenas, mas tivemos, a nossa professora, analista de cinema, Silvana Marpoara. Boa noite, Silvana.
1: Boa noite, querido Marcelo, e nossos ouvintes.
0: Fazia um tempo, né?
1: Pois é, tudo isso aí que você falou. E eu acho que a Copa, né? A Copa foi o grande movimento aí, todo por conta da Copa. E depois, mesmo que a gente não conseguiu trazer nada, né, Marcelo? Vamos voltar com o cinema, olha que coisa boa.
0: Que coisa boa. Acho que eu acredito que você deve ter muita coisa para falar. E exatamente no último dia do mês de julho, as coisas vão pender. Tem muito lançamento pela frente, mas enfim, esse assunto é da sua alçada. Você começaria por onde, Silvana?
1: Pois é, vamos falar logo da estreia, que é Homem-Aranha. Né? Bateu hoje, um dia só, estreou ontem, né, quinta-feira. Já bateu 1 milhão de público aqui no Brasil.
0: Puxa vida!
1: O novo Homem-Aranha, chama Um Novo Dia. É o quarto filme, né, estrelado pelo Tom Holland, que é um ator jovem, né, que muita gente conhece bem a carinha dele. Acho que é o Homem-Aranha mais conhecido. E o filme da Marvel. E é filmão, né, Marcelo? Filme pra quem gosta de personagem, pra quem conhece, pra quem é da velha guarda, pra garotada nova.
0: Exato.
1: E, porque é um novo momento do personagem, sabe? No último filme, só pra gente relembrar um pouquinho, ele, pra poder salvar o mundo, né? Ele faz com que todo mundo esqueça quem ele é. Né? Então é como se a gente tivesse essa capacidade de apagar, então ele vai voltar num mundo onde as pessoas não sabem quem ele é, inclusive o grande amor da vida dele, o amigo, a família, ninguém sabe. Então, esse duelo existencial aí de você estar num... Deve ser uma coisa muito difícil, já pensou? Você sabendo quem são essas pessoas, né? E essas pessoas não sabendo quem você é, e na convivência. Então, é um filme muito bonito, assim, faz a gente pensar numa série de coisas, além, claro, né, de ser super-herói, né, de ser um garoto, ele tá na faculdade, então... tem essa transformação, em algum momento, né, ele se transforma de novo, né, o Peter Parker se transforma no Homem-Aranha. Então é muito interessante, eu acho que vai agradar em cheio, assim. A gente tá precisando, né, Marcelo? Depois de Copa que a gente não foi muito feliz. As notícias que a gente continua assim, só vendo notícia ruim, a gente poder assistir um filme que traz bons sentimentos, eu sempre acho que vale muito a pena. Não à toa aí, ó. 1 milhão de espectadores no Brasil de ontem para hoje.
0: Exato. Como eu estou muito ligado ao futebol, eu não sei se você chegou a ver, mas eu vi nas notícias esportivas, o Vozinha foi o goleiro da seleção de Cabo Verde, né?
1: Sim, acompanhei, claro.
0: Acompanhou, né? 40 anos. Teve uma campanha com ele também, né? Promovendo o filme, né, Silvana?
1: Exatamente. Porque é isso, né? Acho que é um personagem que... Você vê, Cabo Verde, teve uma brincadeira, inclusive, do Holland, né?
0: O da
1: Noruega, o jogador, porque o nome é parecido, né? E parece que o ator tentou falar com ele há um tempo atrás e nunca foi respondido. Então, eu acho que é coisa do futebol, dos personagens, né? Acaba todo mundo se envolvendo. E hoje a moda é fazer campanha, colocando, às vezes, até gente inusitada, né? Pra falar do filme, pra mostrar exatamente isso, que os filmes, eles não interessam só ao público que a gente acha assim, é só quem gosta de desenho ou quem gosta de super-herói. Eu acho que acaba interessando muita gente. A campanha foi muito legal, poder usar o Vozinha foi muito bem sacado.
0: Como sempre, deve estar em um monte de sala aqui na nossa área, né?
1: Nossa Senhora, olha, só tem isso, né? E Odisseia, que foi um filme que também estreou já tem umas 2 semanas, que eu só lembro de você. Quando estreou, sim, isso é bom para Marcelo, ó. Filosofia, história, tanta gente. Porque tem umas coisas assim de estarem... Será que está levando a sério a história? É uma versão? Essas polêmicas, né, Marcelo, que sempre acontecem quando é um filme inspirado à obra de Homero.
0: Sim.
1: Considerado o poema mais antigo da história. A gente tem que lembrar também que tem a licença poética, né, Marcelo? Que a gente também não pode estar levando a ferro e fogo.
0: Exato.
1: A gente está, né, em 2000 e quase 2030, né? A gente está, assim, 1000 anos-luz. E como as coisas já evoluíram. Mas também é filmão. Bilheteria, claro, né? A maior bilheteria até ontem. Aproveitar e falar de bilheteria, 20 milhões. Toy Story 5, o quinto filme, que estreou também agora nesse período que a gente ficou sem falar das férias, fez 12 milhões já. E Moana, outra grande estreia também do mês de julho, fez 7 milhões. Então,

0: Odisseia, né? Um outro super filme também. E com tudo que tem direito aí dos questionamentos. Mas Homem-Aranha agora vai bater ele.
1: Ô, Silvana, você falou da Odisseia, Matt Damon tá lá, né? Um amigo meu falou assim, ele só, o cara lá demorou, o Odisseu demorou 10 anos para voltar para casa, mas
0: Pois é.
1: não dá para fazer isso no cinema, porque o pessoal tem que lançar o segundo logo, aí dá pra, reduziu. Isso, tem que ter o
0: Exatamente.
1: segundo daqui a
0: E as
1: pouco, né?
0: provações todas, né? É
1: É,
0: uma, literalmente a saga, né? Essa
1: agora,
0: volta para casa e tudo que ele vivencia é uma
1: olha,
0: grande lição também,
1: e
0: viu?
1: tá vendo
0: É
1: que eu tava,
0: filmão, não é à toa, é 20. Eu até anotei aqui, eu esqueci de falar. Você perguntou se o Homem-Aranha está em muitas salas, ele está em
1: sim,
0: 2.500 salas no Brasil.
1: puxa vida, imagina, e
0: Muita sala. Mas esse momento de férias tem essa coisa legal, né? A gente está no finalzinho de temporada de férias.
1: sim.
0: Então, olha, tem Odisseia, tem Homem-Aranha, tem tantos filmes, assim, para todos os gostos, né? Para quem quiser um
1: Exato.
0: pouco da história, para quem quiser um pouco do super-herói. Tem o filme da criançada, Toy Story e Moana. É uma temporada boa aí de cinema, viu?
1: E
0: E
1: eu
0: com
1: não.
0: chuva, né? Acho que muita
1: Com
0: gente
1: chuva.
0: aproveitou também
1: Não, e
0: para ir ao cinema.
1: você voltou na hora certa porque eu não estava informado sobre esse filmaço que realmente tem tudo a ver com as nossas. Com os nossos sentimentos, né? Com as nossas pesquisas, vamos dizer assim, pesquisas.
0: Exatamente,
1: É
0: é.
1: interessantíssimo, The
0: Tô
1: Odyssey.
0: doido que você assista para contar para gente, assim. Tô, é muito interessante a coisa do olhar de alguém que tem um conhecimento, né? Porque você sabe que uma coisa interessante, eu tenho visto muita coisa na internet, gente falando assim, muita gente não leu, né, Marcelo? Porque não é uma obra fácil de ser lida, cá entre nós, né?
1: Isso, é verdade.
0: Então,
1: Não, não é.
0: tem despertado o interesse das pessoas. Se não for para ler a obra completa, mas pelo menos assim, ler resumos, né?
1: Isso.
0: Começar a ter o interesse da essa coisa da literatura, quando ela inspira o cinema, eu acho que sempre é
1: Exato.
0: muito favorável para a literatura, porque você acaba voltando, né,
1: Não,
0: à
1: sim.
0: fonte e acaba procurando mais informação. Então, eu acho que é muito, muito bacana assim, essa coisa da relação da literatura com o cinema.
1: Muito bom. Eu gosto de Silvana por isso, porque o candidato a super era o Homem-Aranha. Simplesmente Silvana destronou e disse: Não, cara, peraí, a estrela aqui é a Odisseia. Adorei essa aí, viu, Silvana? Não, você
0: Pois
1: deu
0: é,
1: a
0: mas é isso
1: importância
0: porque
1: devida.
0: é para reforçar, porque eu quero muito que você assista para poder contar para gente se
1: Não,
0: realmente,
1: bom,
0: né, tem
1: bom, sim.
0: essa relação, se é uma versão ou se tem uma coisa mais da verdade. Vou deixar o compromisso aí, ó, no ar, hein, Marcelo, para você assistir e contar para gente.
1: Olha, olha, o filósofo é tão chato, tão chato. Deixa eu mandar um grande abraço ao meu querido amigo Sidney Nicéas, grande Sidney, grande escritor.
0: Ele é um querido, é.
1: Ah, conhece Sidney, gente boa demais.
0: Conheço, maravilhoso, escritor.
1: Sidney mandou para mim um livro, disse: Marcelo, dá uma olhadinha aí, por favor, só uma opinião. Ô Silvana, depois eu mandei uma mensagem pro Sidney, eu fiz uma resenha completa, saí observando, ele disse: Peraí, bicho, não era, tem calma aí, era só uma olhada. Se eu passei.
0: Não era uma tese, né, Marcelo?
1: Exatamente! Não, mas sabe o que é? E essa eu tenho que lhe contar. Apesar, a gente mantém o título de professor, mas eu dei um tempinho. Quero mandar um grande abraço a todos os meus amigos e amigas do Souza Leão do Cordeiro, agradecer por tudo que eu passei lá por 8 anos, mas eu dei um tempinho na sala de aula. E agora estou me dedicando.
0: Ah, olha só.
1: Estou me
0: Que
1: dedicando.
0: pena, Marcelo, para os alunos.
1: É, exato. Mas de vez em quando a gente vai lá, abraça o pessoal aparece no zap. Mas assim, Silvana, eu estou abraçado à filosofia da linguagem. Então, tudo que é
0: Ah,
1: texto eu estou lendo.
0: perfeito.
1: Até bula de remédio eu estou lendo, viu, Silvana?
0: Olha! Mas eu acho que tem um momento que é muito bom. Para o professor, Marcelo, é muito bom uma reciclagem às vezes, sabe?
1: Sim,
0: A sala de
1: sim.
0: aula é um lugar que é muito prazeroso, né? Mas
1: É.
0: também que ele tem um. Faz a gente querer buscar novos conhecimentos, né?
1: Exato,
0: Porque
1: exato.
0: eu acho que é importante de tempos em tempos. Não é à toa, assim, vai fazer um mestrado, vai fazer uma pós-graduação, né?
1: Isso.
0: Porque é importante a gente ter essa reciclagem às vezes.
1: É.
0: E claro, como professor, eu já tive época, por exemplo, da aula manhã, tarde e noite,
1: E tem a
0: né?
1: nossa jornada
0: Enquanto
1: aqui, né?
0: trabalho.
1: Ah,
0: E
1: e
0: hoje,
1: veja.
0: graças a Deus, eu não preciso mais
1: Sim.
0: ficar nessa busca de tanta aula e eu me sinto uma professora bem melhor, sabe? Da
1: Ah.
0: gente, né, ter mais tempo de poder, né, burilar, né, a
1: Exato.
0: informação E que bom. Eu só lamento pelos alunos, porque eu acho que as suas aulas deveriam ser maravilhosas.
1: Mas a gente se encontra.
0: Mas eu acho que é importante umas pausas de vez em quando. É, mas...

0: Adianta, a gente se encontra, se Deus quiser. Silvana Marpoara, que trazes mais nesta arca pois que tem tanta coisa?
1: Eu vou sair da filosofia e vou para Menudo. Lembra do Menudo?
0: Menudo, sim. Menudo.
1: Pois é, tem uma série chamada Não Se Reprima, produzida pelo Canal Brasil. É muito interessante. São 4 episódios semanais, né? Uma cada semana, contando um pouco da história desse grande... Acho que a primeira boy band que se chama, né?
0: É
1: da minha época. Exato. Então o pessoal 50 mais vai lembrar.
0: É.
1: Que é uma banda de Porto Rico, que fez um grande sucesso, que mudou muito as estruturas da música, do trabalho em grupo. E claro que de outro lado também, numa época que a gente não tinha a informação que tem hoje, então passaram por muitas coisas de privações, de abusos, né, os meninos. Então é uma série, eu só vi até agora o primeiro episódio, que foi lançado essa semana, mas chama-se Não Se Reprima, que está no Canal Brasil, e eu acho que é importante que a gente assista para a gente... O sucesso é uma coisa que muita gente almeja, né? Principalmente nesse momento que a gente vive dessa mídia da internet, todo mundo quer, né? Fazer sucesso, ganhar dinheiro. E você vê uma banda formada por meninos de um país tão distante, assim, pequeno, né? Isso. Tão dependente dos Estados Unidos de fazer sucesso no mundo inteiro. E todas as consequências desse sucesso... Principalmente o pai e mãe, eu acho que vale muito a pena assistir, mas não se reprima.
0: Muito legal. Para quem ouviu a Silvana falar agora e não acompanhou na época, basta perguntar a sua mãe e a seu pai quando o Menudo veio ao Arruda, o que é que aconteceu, né, Silvana?
1: Pois é.
0: As irmãs mas mais velhas.
1: Bom, naquela que os nossos ouvintes, eu acho que é da faixa etária que estava lá, viu?
0: Ah, a irmã de Aldo estava lá, tá vendo? A irmã de Aldo, já achei uma aqui.
1: Pronto. E quem não estava lá, estava com vontade de estar, né?
0: E tinha... Porque... Tinha um quadro, tudo. O Aldo está incomodado aqui. Ele tá tendo acessos de raiva aqui nesse instante. É. E eu lembro que na época tinha um garoto de 12, 13 anos que ficou na dúvida se queria ser menudo ou roqueiro. Aí foi, entende? Aí até o momento que viu o Scorpions, aí decidiu ir para o outro lado. Pronto, resolveu. Scorpion resolveu.
1: Uma coisa interessante, tinha muito menino que gostava também do Menudo.
0: Tinha,
1: né?
0: Sim.
1: É diferente de hoje, que eu acho que tem uma coisa meio separada, assim, o que as meninas gostam, o que os meninos gostam.
0: É.
1: Naquela época, primeiro que eram os meninos que as meninas gostavam, então acho que os meninos queriam ser gostados também, né?
0: Exato.
1: E tinha coisa da dança, as letras, as músicas eram muito bonitinhas, assim, falavam de amor, né? Não tinha nada de ruim, assim, então... É muito legal isso, porque todo mundo tem uma lembrança, né, desse momento, desses shows enormes que foram feitos no Brasil inteiro e como as pessoas curtiram. E até hoje, o nome do documentário Não Se Reprima, talvez seja das músicas mais famosas, né? Todo mundo lembra da música, da letra, da dancinha, do passo.
0: Isso.
1: Então, é assistir para a gente, né, voltar no tempo assim, e lembrar do que a gente passou. Dessa infância, do tempo que não volta, né? Que a gente tem essas memórias tão boas. Então fica a dica aí.
0: Olha aí. Você falou, o Aldo já colocou aqui. O Não Se Reprima é essa.
1: Oba!
0: O Aldo ficava exercitando lá na frente do espelho. Isso. Até quebrar o espelho e tomar a chinada. Guga também? Também, né?
1: Todo mundo aí. Só estagiário que for novinho que não lembra. Mas todo mundo aí lembra do Menudo.
0: Exatamente. Então é no Canal Brasil, né?
1: No Canal Brasil, documentário, 4 episódios, 1 por semana, Não Se Reprima, contando um pouco da história do Menudo aí. E dessa influência, tem depoimento de músicos brasileiros, sabe? É bem interessante, assim, essa influência da música do jovem daquela época, né? O quanto mudou, inclusive a música brasileira, o rock também, né?
0: Isso.
1: Pra se contrapor. Ah, quem são esses meninos dançando, colorizinhos demais? Então, tem um depoimento do... O nome dele, gente, que era do Rato de Porão.
0: O João Gordo.
1: E é muito engraçado, assim, porque ele meio danado da vida, sabe? Ah, quem são esses meninos, né? E aí, exatamente no tempo que tava surgindo o Rato de Porão, então o rock, né, bem também surgiu esse rock anos 80 para contrapor essa coisa toda que tá vindo de fora. É muito legal. A valorização também da cultura da gente aqui, né?
0: Exatamente.
1: O rock brasileiro, muito legal.
0: Exatamente. Você falou em Brasil, falou em João Gordo, em Ratos de Porão. E aí, Silvana, você falou antes em Odisseia, falou no Homem-Aranha. E aí, a curiosidade bateu. Como está o nosso cinema nacional?
1: Pois é, a gente vai ter essa semana agora uma coisa tão bacana, uma homenagem ao cinema pernambucano. Em vários cinemas aqui, uma mostra, porque o cinema pernambucano está fazendo aniversário, assim, datas redondas, então pegaram vários filmes, tipo Baile Perfumado, que eu acho que é o grande ícone, né, assim, da retomada do cinema pernambucano.
0: Exato.
1: No próximo dia 6, às 18 horas, no Cinema São Luís, vai ter uma super sessão com presenças de diretores, de gente muito legal. Então, chance de você ver. Primeiro que muita gente não viu o Baile Perfumado no cinema na época, né? Então, a chance de ver no Cinema São Luís. E, bom, isso tem que ir atrás do ingresso, porque eu acho que isso vai se esgotar rapidamente. E outros filmes que serão exibidos também a partir dessa próxima semana em comemoração ao aniversário do cinema pernambucano. Então, Baile Perfumado, Baixio das Bestas, Cinemas Pirinas de Urubus, Boi Neon. Então, ficar ligado na programação em vários cinemas da cidade que vão exibir, né, os filmes. A gente tá num momento bom, né, com essa história toda de Oscar, não sei o quê. É muito, muito bacana a gente nesse momento aí. E Silvana, as notícias do cinema nacional, que essa semana também, dia 4, se não me engano, é terça-feira, né?
0: Isso.
1: Terça,
0: Deixa eu ver aqui.
1: Tem o Grande Prêmio do Cinema Nacional, que é o Prêmio da Academia Brasileira de Cinema, chama Grande Otelo, em homenagem ao Grande Otelo. E, claro, né, O Agente Secreto é o filme que tem mais estátuas aí concorrendo, são 18 indicações, e vários outros filmes também. Homem com H, o filme sobre o Neymar Grosso, Mana, que é o filme também, né, da pernambucana Drenan, sobre as meninas lá da Ilha de Marajó, e vários outros filmes também que estão concorrendo. É o nosso Oscar, né? Acontece agora, então, dia 4. Vai passar na internet, no YouTube, e é importante que as pessoas também acompanhem, porque a gente vê o filme, mas a gente nunca acompanha essas premiações, né? Então é importante acompanhar também.
0: Silvana, esse tempo que passou foi longo, e eu sei o quanto você está ligada à história do Cine PE. Em uma de nossas últimas conversas foi quando você noticiou para a gente o falecimento do fundador, né, do idealizador, do Alfredo Bertini. E aí é o seguinte, a pergunta, não sei se já tem informações, como fica o Cine PE, porque o Bertini tinha uma história fantástica dedicada ao cinema, eu sabia também da sua grande paixão pelo esporte, foi dirigente do esporte, né, e por estar ali ligado no mundo esportivo. Como é que fica para diante, Silvana?
1: Pois é, que bom a gente poder falar, porque está todo mundo ainda tão abalado, né, infelizmente faleceu no meio do festival, foi uma coisa por conta de um transplante, né, ele tentou fazer o transplante de fígado duas vezes, e que infelizmente, né, teve rejeição, e parece que já passou tanto tempo, e foi no dia 4 de junho, então está tudo muito recente ainda, né?
0: Quase dois meses.
1: O festival vai continuar, porque eu acho que Sandra Bertini é uma pessoa de muita força, assim, e muito organizada. Só para você ter uma ideia, eu gosto muito de falar isso, porque Sandra é uma pessoa que eu conheço muito de perto. Ela se organiza. O festival do próximo ano já está pronto.
0: Sim,
1: né?
0: Sim.
1: Enquanto projeto, o que vai faltar agora, claro, é a escolha dos filmes, porque tem curadoria, tem todo esse processo que, né, só acontece mais para o final do ano. Mas eu acho que até em honra ao próprio Alfredo, que é o idealizador do festival, junto com Sandra, né, e há algum tempo que ela já está à frente, porque, como você falou, ele tinha outras funções, né, tinha essa ligação com o esporte, ele foi secretário de turismo do Recife, ele tinha outras atividades, então Sandra já estava à frente do festival já há alguns anos. E uma coisa que ela disse muito durante o velório, pedindo para a equipe, que todos nós estávamos lá, pedindo para a equipe que não deixassem ela, né, não soltassem da mão dela, porque o festival, além de Alfredo, tem todo um legado aí que a gente precisa dar continuidade. Então, todo mundo fez esse pacto, né, com ela. E é isso, eu acho que é uma tristeza muito profunda, assim, né? Claro, da família principalmente, mas eu acompanho e tenho visto que eles estão tentando se superar, né? Quem perdeu já alguém na família sabe, né, Marcelo, quanto isso demora, verdade, um tempo, verdade, né, para a gente processar. Mas o festival é isso, eu acho que tem um legado, tem uma importância. Então, 2027 estaremos aí com o Cine PE, e certamente ela vem com muitas novidades também, porque é uma pessoa muito criativa, e tem muita gente em volta dela, né? Então, não vamos deixar de jeito nenhum que o festival se perca nesse meio do caminho, né? Mas assim, que a gente tiver mais novidades, quando tiver mais alguma coisa, pode deixar que eu trago aqui e conto pra todo mundo.
0: Tranquilo. Silvana Marpoaro, vou deixar você à vontade, vou fechar o bico e fique à vontade, Silvana.
1: Imagina, maravilhoso, as suas intervenções vão ser maravilhosas. Eu queria só contar, você falou do cinema nacional, saiu essa semana a notícia que vamos ter um filme sobre a Daiane dos Santos, a ginasta.
0: Daiane?
1: Né? Eu adoro ela, sabe? Eu acho que faço parte de um time aí que gosta muito dela, não só pelo trabalho dela, pela vitória dela profissional, mas acho que é uma pessoa realmente do bem. E aí vem o filme dela e quem vai fazer é a atriz chamada Duda Santos. Aí a grande coisa que eu vi esses dias, alguém comentando assim, imagine a preparação dessa atriz para ser a Daiane dos Santos,
0: imagina,
1: né?
0: Imagina.
1: É, porque o ator já se prepara, né? Mas esse preparo físico, né? Para fazer todas aquelas piruetas maravilhosas que ela faz, aquelas manobras todas. Então a gente vai acompanhando. E a produção é curioso, porque a Viola Davis, né, que é uma atriz também muito conhecida americana, tem uma produtora que está investindo muito no Brasil e o grande investimento deles é em obras sobre artistas, personalidades negras, né? Então, eles investem muito nisso e tem o dedinho da Viola Davis nessa produção também. Muito bom, né?
0: E legal demais. Legal e fica a expectativa.
1: Exatamente. É. Bom, e aí, só para contar, que em agosto, a gente amanhã começa já o novo mês, a gente tem dois filmes aí, né, que estão chegando. O Fim de uma Rua, O Fim da Rua, que é um filme com a Anne Hathaway, que eu acho que é a atriz que mais vai aparecer esse ano, está em tudo quanto é filme, do Diabo Veste Prada e tantos outros, né, que entram em cartaz esse ano. E A Corrida dos Bichos, que entra na Prime, que é com o Rodrigo Santoro. Eu acho que ele entra dia 7 de agosto, se eu não me engano. Então, já nessa próxima semana. E todo mundo querendo muito assistir, porque dizem que vai ser o filme, aquele filme brasileiro concorrendo a uma vaga no Oscar, né?
0: Olha,
1: então, anota o nome aí, chama Corrida dos Bichos. Está estreando, então, na Prime, uma parceria com a Prime.
0: Sim.
1: É interessante isso, né? Estreando primeiro no streaming. E todo mundo querendo assistir, porque é um filme distópico, no futuro não muito distante, se fôssemos como bichos, como é que... Não tem uma sinopse muito fechada sobre o filme, todo mundo fazendo um certo segredo, mas é importante aí que a gente assista, porque pode ser o filme brasileiro candidato ao Oscar. E aí, só para encerrar, veja que a gente tem uns dias aí sem se falar, só rapidinho, essa é uma listinha dos melhores filmes de dois... A gente já está na metade do ano, já foi metade do ano, né?
0: Pois é, rapidinho.
1: Estamos aí... Daqui a pouco é Natal, né, Marcelo?
0: Isso.
1: Daqui a pouco, o povo já está falando Natal.
0: Exatamente.
1: Os melhores filmes de 2026 até agora. Então, entrou na listinha. O Toy Story 5, também porque a bilheteria dele, né? E realmente é linda, muito emocionante. Quem acompanha a história toda do Toy Story. O Convite, que é um filme que continua em cartaz, muito bacana, um filme mais adulto. O drama Devoradores de Estrelas, que a gente falou aqui na época também da estreia dele. Natal Amargo, que é o filme do Almodóvar. E o Dia D, que é o filme do Spielberg também, que fez bastante burburinho, né? Então, os filmes selecionados aí por várias pessoas, uma lista que saiu aí de público, já dos melhores de 2026. Ainda tem uns meses pela frente, tem novas estreias, provavelmente teremos Homem-Aranha aí também nessa nova listinha, e a própria Odisseia, eu acho que vem com várias indicações na Oscar, inclusive, viu? Então, a gente ainda vai ter algumas modificações daqui até o final do ano.
0: Poxa, então fechamos, mas rapidinho.
1: Fechamos.
0: Puxa vida. Quem mandou um abraço para você?
1: Foi bom que a gente fez um resumão,
0: exato,
1: né?
0: Exato.
1: As notícias, a gente voltar animado aí, todo mundo voltando ao cinema, voltando aos streamings e as nossas notícias aí do mundo do audiovisual, que sempre é um prazer toda noite de sexta-feira.
0: Logo no início do programa, quando eu anunciei as atrações, que falei seu nome, o nosso querido Tenente Chora Ninguém disse logo: que massa, a cineasta está de
1: querido.
0: Volta.
1: Muito
0: tá sempre
1: bom.
0: Ligado com a gente.
1: Eu morro de saudade porque as pessoas escutam, depois ficam mandando mensagem, ele é um dos que acompanham também. Então, muito obrigada a todos que tenham aproveitado os períodos de férias, Copa e tudo mais. Agora a gente volta cheio de notícia aí, porque o mundo do cinema continua. Está todo mundo aí produzindo.
0: Espetacular. Estamos no aguardo demais. Silvana Marpoara.
1: Tá bom, querido. Muito obrigada mais uma vez, viu?
0: Um grande abraço. Um ótimo final de semana, Silvana.
1: Obrigada. Valeu. Abração a você e a todos. Tchau,
0: valeu.
1: Tchau.
0: Tchau, tchau. Silvana Marpoara, professora, analista de cinema, jornalista, conversou com a gente no programa Movimento Cultural, trazendo a sessão de cinema e como ela trouxe as informações da série Não Se Reprima, em exibição no canal Brasil. Tá aí, ó. Não Se Reprima, menudo. Canal. onde você

0: 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Deixa eu abraçar aqui o amigo que está com a gente, mandou uma mensagem. Oziel Nascimento. Ele diz: boa noite a todos. Viu a lua? Viu a lua? Como saiu linda! Bom fim de semana. É o Oziel da Coab. Valeu, Oziel. Um grande abraço. J. Albuquerque, radialista lá de Cavaleiro. Um abraço, J. Tá ligado com a gente. Oi, Aldo, qual é o recado? Mandaram... vai mandar uma mensagem para sua esposa dizendo que é lua cheia. Quer dizer, o lobo vai uivar, né? O lobo... Ele leu essas histórias na Bomba do Emetério quando tinha 13 anos, entende, meu amigo? Alô, Bomba do Emetério! Agora, 10 horas e 52 no movimento.
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0: Olha, os profissionais de enfermagem, enfermeiros, técnicos e auxiliares estão no centro do cuidado em prontos socorros, UTIs, leitos hospitalares de todo o país. Com quase 3 milhões de trabalhadores, a categoria representa a maior força de trabalho da saúde no Brasil. Mas quem passa a vida acolhendo a dor alheia, nem sempre encontra tempo ou apoio para olhar para a própria saúde. Entre 2012 e 2024, o país registrou mais de 70 mil afastamentos de profissionais de enfermagem por questões de saúde mental. Pressionados por jornadas duplas ou triplas, equipes reduzidas e sobrecarga emocional, esses trabalhadores enfrentam um desafio que vai muito além do limite individual. Acompanhe agora a reportagem especial Quem Cuida de Quem Cuida, com os repórteres João Carneiro e Hernani Tavares.
2: Domingo à noite, em um serviço de pronto atendimento de Olinda, a rotina muda com a chegada de uma criança de 3 anos, vítima de afogamento. A equipe inicia as tentativas de reanimação.

0: com os nossos filhos, porque hoje tem uma mãe aqui, um pai chorando porque perderam seu filho.
1: O atendimento terminou. O impacto? Não. Algumas histórias atravessam a porta do hospital, entram no carro, acompanham o caminho de volta e chegam à casa de quem estava no plantão.
2: É justamente nesse espaço, entre o que o profissional precisa fazer e o que a pessoa sente, que esta reportagem começa. Porque a enfermagem aprende a reconhecer a dor de quem recebe cuidado, mas nem sempre encontra tempo ou apoio para olhar a própria saúde mental.
1: Ana Lu tem 42 anos e completa, em dezembro, 2 décadas como enfermeira. Atua na assistência em Olinda, exerce uma função de gestão no Hospital das Clínicas e ainda leciona em cursos de pós-graduação.
2: São 3 vínculos profissionais, 3 filhos e diferentes responsabilidades. Uma rotina que, durante muito tempo, foi interpretada por ela e por quem estava ao redor como sinal de força.
1: A história é de Ana Lu, mas a dimensão do problema é coletiva. De acordo com dados do Conselho Federal de Enfermagem, COFEN, o Brasil tem quase 3 milhões de profissionais de enfermagem, a maior força de trabalho da saúde no país.
2: Entre 2012 e 2024, a categoria somou 70.701 afastamentos por questões de saúde mental no país, segundo o levantamento da Organização Internacional do Trabalho e do Ministério Público do Trabalho, com dados do Instituto Nacional do Seguro Social, INSS.
1: Os números revelam o tamanho do adoecimento. A experiência de Ana Lu mostra como ele pode permanecer escondido atrás da competência, da produtividade e da expectativa de que um profissional de saúde sempre consiga suportar tudo.
2: Por anos, quem olhava de fora enxergava uma mulher capaz de conciliar trabalho, maternidade, casamento, sala de aula e gestão. Ela própria enxergava a mesma coisa.
0: Eu tinha muito a síndrome da Mulher Maravilha. Então, por muito tempo, eu achei que eu segurava, eu conseguia, né, dar conta de tudo. E até algumas pessoas diziam: nossa, como é que você consegue dar conta? Trabalhar em 2 empregos, ter 3 filhos, né, casada, tudo, várias demandas. Mas eu tinha essa síndrome de achar que aguentava tudo, até que eu comecei a ver sinais realmente, que eu estava apresentando ansiedade, choros sem motivo aparente. E aí, realmente, eu procurei ajuda, né? Procurei ajuda de um psiquiatra e comecei a fazer terapia.
1: Procurar ajuda mudou também o significado de força. Para Ana Lu, ser forte deixou de ser esconder o que sentia ou provar que conseguia dar conta de tudo.
2: Mas nenhuma terapia, por mais importante que seja, elimina sozinha o peso das jornadas extensas, dos múltiplos empregos, das equipes reduzidas e da responsabilidade permanente sobre vidas.
1: Marcela Maciel é enfermeira, doutoranda e coordenadora de um curso de enfermagem. Para ela, saúde mental e condições de trabalho não podem aparecer como assuntos separados.
3: Saúde mental, ela tem as interseccionalidades, né? Ela dialoga com qualidade de vida. Então, eu não tenho como falar boa saúde mental para alguém que tem 3 vínculos de trabalho, que dorme em casa uma vez na semana.
2: Quando o trabalho ocupa o espaço do descanso e a renda depende de mais de um vínculo, o adoecimento deixa de ser apenas uma questão individual. Ele também passa pela forma como a profissão está organizada.
1: Essa fragilidade ficou ainda mais exposta durante a pandemia. Leonardo Costa era enfermeiro de uma UTI Covid em Caruaru. Em meio ao medo da contaminação, ao volume de mortes e à falta de estrutura, a própria equipe precisou encontrar uma forma de continuar.
4: Nós não tínhamos suporte do ponto de vista de saúde mental, do ponto de aporte psicológico, de suporte infraestrutural. Nós realmente não tínhamos suporte. Nós fomos o suporte um do outro.
2: Anos depois, mesmo após a pandemia, a enfermeira Ana Lu Pedrosa também percebe parte desse impacto no trabalho de gestão. Ela acompanha profissionais afastados por burnout, depressão e síndrome do pânico.
1: Ela também observa equipes emocionalmente mais fragilizadas depois da pandemia. Um cenário que exige cuidado com quem já está no serviço, mas também preparação para quem ainda vai chegar.
2: Laís Luna tem 24 anos, atua como técnica de enfermagem há 4 e agora cursa a graduação.
1: Ela já conhece

0: parte da rotina que encontrará depois do diploma e entende que entre a técnica aprendida na faculdade e o cuidado oferecido ao paciente, existe um profissional sujeito a sentimentos que podem mudar de um atendimento para o outro.
1: É muito importante porque cada profissional precisa cuidar da sua saúde em primeiro lugar para poder cuidar de outras pessoas, porque ali a gente está lidando com vidas, porque ali a gente acaba vendo o nascer de alguém e o falecer de outra, e o sofrimento e a alegria ao mesmo tempo. Então isso acaba oscilando os nossos sentimentos.
2: Ana Carolina Mendonça tem 22 anos e também cursa enfermagem. Para ela, a preparação emocional não pode ficar para depois da formatura.
0: Precisa começar ainda na universidade, antes que os primeiros receios se encontrem com o peso real da profissão.
3: Esse cuidado com a saúde mental, ele precisa começar principalmente ainda durante a formação. Também aprendemos na faculdade que precisamos priorizar o autocuidado, procurar ajuda de profissionais, praticar atividades que nos fazem bem, mesmo com a rotina corrida, que não é fácil porque muitos conciliam os estudos com o trabalho, e entender que pedir ajuda é um ato de responsabilidade e não de fraqueza.
2: Ana Lu precisou chegar aos próprios sinais para compreender essa responsabilidade. Hoje, como gestora, tenta impedir que os profissionais sob a coordenação dela precisem alcançar o mesmo limite.
0: Ela defende que reconhecer uma fragilidade não diminui a competência. Em determinados momentos, admitir que não está bem pode proteger o trabalhador e também quem depende dele.
4: Um dia que o profissional não estiver bem, eu prefiro que ele não vá trabalhar. Ele liga para mim e diz assim: ó, Ana Lu, eu tive um problema aqui em casa, não estou bem hoje, eu não vou. Do que ele ir e acabar discutindo com o paciente, tratando um paciente mal, às vezes podendo ocasionar um erro. Então, às vezes o profissional não está bem, ele por distração pode pôr a vida do paciente em risco. Então é muito sério isso.
0: Quando o sofrimento começa a comprometer o cuidado, o problema já não é só de quem adoeceu.
2: Também é das instituições, que precisam oferecer escuta, apoio psicológico e condições de trabalho que não empurrem o profissional até o limite.
0: Depois de quase 20 anos na enfermagem, Ana Lu aprendeu a trocar a ideia de suportar tudo pela decisão de reconhecer os sinais e procurar ajuda.
4: Eu acho muito importante buscar realmente essa ajuda, estar atento aos sinais, né? Então, qualquer pequeno sinal que você veja que você está diferente, então, autoconhecimento, você se conhecer, saber seus limites, saber quando você não está bem e procurar ajuda e verbalizar, né? Ter uma pessoa com quem você possa desabafar, uma pessoa com quem você possa conversar e estar bem primeiro para cuidar do outro.
2: A criança, atendida naquele domingo à noite, continua na memória de Ana Lu, assim como outros pacientes, outras famílias e outras histórias acumuladas durante 2 décadas de profissão.
0: Ela não pode apagar o que viveu, mas aprendeu que essas experiências não precisam se transformar em sofrimento silencioso.
2: A história de Ana Lu se encontra com a de milhares de profissionais que passam o dia reconhecendo a dor dos outros, mas demoram a perceber quando eles próprios precisam de cuidado.
0: Por isso, a resposta para a pergunta "quem cuida de quem cuida?" não pode ser apenas o colega de plantão.
2: Nem somente a família.
0: E muito menos o profissional sozinho.
2: Ela precisa passar pelas instituições, pelas condições de trabalho, pela formação e pelas políticas públicas.
0: Porque cuidar da saúde mental da enfermagem é proteger quem trabalha,
2: quem espera por esse profissional em casa
0: e cada paciente que depende dele.
2: O cuidado só continua
0: quando quem cuida também tem o direito de ser cuidado.
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5: São 11:03, aí a reportagem especial de João Carneiro e também Hernani Tavares. Quem cuida de quem cuida? 11:04.
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5: E a partir de agora,
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5: Com o aniversariante do dia, João.

A carreira de João Gomes começou de forma despretensiosa no interior do estado e ganhou enorme impulso através da internet. Nascido em Serrita e criado em Petrolina, João começou a cantar ainda criança no coral da igreja que frequentava com a família. Desde jovem, também escrevia poesias influenciado pelas aulas de português. Enquanto cursava o ensino técnico em agropecuária no IFPE, o Instituto Federal de Pernambuco, incentivado por amigos que ouviam sua voz marcante, timbre grave, inspirado nas vaquejadas, João começou a gravar vídeos cantando e a publicá-los nas redes sociais a partir de 2019. João Gomes, na biografia musical.

impulsionamento digital e primeiras oportunidades, os vídeos rapidamente ganharam visualizações na internet. Em 2020, João participou do festival virtual São João de Todos, promovido pela plataforma Sua Música. Sucesso nas redes sociais, especialmente no TikTok e Instagram, o levou a lançar seu primeiro álbum em 2021, intitulado Eu Tenho a Senha. O projeto trouxe hits estrondosos como Meu Pedaço de Pecado e consolidou seu nome no piseiro e no forró em âmbito nacional.

A voz extremamente grave e rouca de João contrasta com sua aparência de menino, o que chamou a atenção do público logo no início. Esse timbre marcante rendeu a ele a clássica voz de vaqueiro, essencial para o estilo do piseiro e do forró moderno. João Gomes, na biografia musical.

Apesar de cantar forró e piseiro, João é um fã declarado de artistas de rap e trap nacional, como BK, Lennon, Orochi e Matuê. João costuma incorporar referências de ritmo e métricas aceleradas dessas vertentes nas composições das suas sofrências. João Gomes, na biografia musical.

Ele está sendo homenageado pela biografia musical justamente porque está completando 24 anos hoje. Mas a data foi diferente de todas as que ele viveu desde o início de seu relacionamento com Ari Mirelli. Pela primeira vez, o casal passou aniversário separado, já que João está hoje na Austrália, cumprindo a série de apresentações da turnê internacional, enquanto Ari permaneceu no Brasil com os filhos Jorge, de 2 anos, e Joaquim, de 10 meses. Apesar da distância e da diferença de mais de 10 horas entre os fusos horários dos dois países, ela encontrou a maneira de participar da comemoração. Com a ajuda da equipe do cantor, ela preparou uma surpresa no quarto do hotel onde João está hospedado, em Sydney, tornando o início do aniversário ainda mais especial. Ao chegar ao quarto, João encontrou uma decoração montada especialmente para a ocasião. Balões azuis, um bolo de chocolate e diversas fotografias da família espalhadas sobre a cama, relembrando momentos importantes de sua vida ao lado da esposa e dos filhos. Parabéns, João Gomes, sendo homenageado na biografia musical.

Olha aí, fechando então a biografia musical, os próximos shows de João Gomes. Falamos agora que ele está na Austrália, né? Dia 8, sábado que vem, ele tem show em Fortaleza, no Reset Institute. Dia 14, em Uberlândia, no Teatro Municipal da cidade. Dia 15, no Santos Convention Center, em Santos, São Paulo. Dia 23, no Shopping Nova Iguaçu, Rio de Janeiro. Dia 29, Festa do Peão de Americana, Parques e Eventos CCA, em Campinas, São Paulo. Em setembro, duas datas. 19, em Porto Alegre, no Teatro Fuga. 26, em Natal, na Rota do Sol. Em outubro, quatro shows programados. Miami, nos Estados Unidos, dia 2. Dia 3, em Boston, no Royale. Dia 4, em Orlando. Dia 17, canta em Londrina, no Paraná. E aí, em dezembro, ele tem um show no Classic Hall, no dia 6. Um dia antes, canta em Belo Horizonte, na Esplanada do Mineirão, dia 5. Dia 6, aqui no Classic Hall, João Gomes, homenageado da biografia musical, completando 24 anos nesta sexta-feira. 11 horas e 45 no Movimento Cultural.

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2: 11 horas e 46 minutos. Olha o Gavião cantando alto no final da noite da sexta-feira.

0: Valeu, boa noite para você que acompanha o Movimento. E o Esporte Clube do Recife confirmando nesta sexta-feira o seu sexto reforço para a atual temporada. Trata-se do volante William Oliveira, de 33 anos, que estava no Coritiba. O atleta assinou contrato com o Leão até 31 de dezembro de 2027. Então, William Oliveira está se juntando aí ao zagueiro Kaique, ao lateral direito Claudinho, do volante Murilo Hickman, do meio atacante Diego Hernandes e do atacante Dudu Teodoro, criando-se a expectativa referente aos outros nomes que estão sendo anunciados, né? No caso, o volante Zé Rafael, do meia Guilherme Castilho, do goleiro Breno e também do atacante Tiquinho Soares. Então, cria-se essa expectativa para quem sabe ainda neste final de semana tenhamos alguma novidade referente a reforços no Leão da Ilha do Retiro. Agora, a boa notícia ficou por conta da renovação do contrato do Christian Barleta, com certeza uma das principais peças do Esporte na atual temporada. Um dos artilheiros do Esporte na segunda divisão, com 8 gols, ele está apenas um gol atrás do Perotti. O Christian Barleta comemorou bastante a renovação de contrato. Agora vai até dia 31 de julho de 2029. E ele falou como foi a abordagem inicial.
1: Quando a gente sentou para conversar, né, foi uma conversa rápida. Foi em meio a uma janela de transferência aí, que como saiu em bastante lugares, né, tinha bastante time atrás, né? Mas por um respeito ao clube também, né, e a situação nossa, né, de hoje, essa renovação é boa para mim, também mostra uma valorização do clube, né, em relação a mim como jogador, né. Tô muito feliz, né, são 3 anos aqui já, e esse carinho de dentro do clube também, né. A gente fala bastante do carinho dos torcedores, mas o carinho de dentro do clube também, né, essa diretoria tem mostrado o quão importante eu sou pro grupo, pro elenco, né, e para esse ano. Então eu tô muito feliz, motivado por essa renovação. É muito importante para mim poder dar sequência na minha carreira. É o clube que eu tenho passado mais tempo na minha carreira, então é muito feliz. Só agradecer também a Deus por isso e a minha família.
0: E o Barleta também falou sobre o desempenho dele no clube.
1: Cara, eu sempre busco melhorar minhas participações em gols cada ano. 2024 fui muito feliz aqui, como você falou, e agora posso bater essa marca, né? É muito importante individualmente isso para mim, mas cara, como eu falei em 2024 também no final, que fiz um parecer da temporada assim, eu acho que o mais importante foi o acesso aquele ano. Claro, como eu falei, as marcas individuais eu tenho minhas metas, mas eu acho que para consagrar isso, um acesso esse ano também, eu acho que é o mais importante, né? Colocando o Esporte de volta na Série A, eu acho que para mim seria o mundo ideal, assim.
0: Pronto, aí está Christian Barleta conversando com a gente aqui no Movimento. Boa noite, Marcelo.
2: Boa noite, valeu, obrigado, um abraço, Alex. São 11 horas e 50 minutos. O último destaque a partir de agora, Raldinei Alves está chegando. Leonardo Boris está com a gente, é o Boris. Boa noite, Boris.
3: Boa noite para você, Marcelo Araújo. Boa noite para você que está ligado aqui no Movimento Cultural desta sexta-feira. E os jogadores do Náutico folgando neste final de semana. Jogadores que recomeçam trabalhos na segunda-feira, visando o compromisso do dia 9 contra o Atlético Goianiense, aflitos, 16h. Luiz Felipe, lesão grau 3, está fora da partida. Júnior Todinho, lesão grau 3, também está fora do jogo. Matheus Ribeiro, com fratura na tíbia, fica parado por um bom tempo. Vinícius continua se recuperando e há uma esperança que ele volte na partida contra o time de Goiás. Igor Fernandes, que cumpriu a suspensão, está de volta. Em relação ao meia Dodô, que foi para a Coreia do Sul, o presidente Bruno Becker, hoje pela manhã, deu uma entrevista coletiva e falou sobre o caso.
4: O Náutico recebe com surpresa, com indignação, tanto a decisão quanto principalmente pela postura do atleta. Tá? Eu acho que esse fato ele tem que ser analisado sob dois prismas. O prisma jurídico e o prisma de caráter de conduta. Tá? No jurídico é uma decisão, cabe recurso, o Náutico vai apresentar a defesa de mérito. É bom lembrar que isso foi uma decisão liminar, foi uma tutela de urgência que foi concedida. Mas o processo segue e a gente já teve aqui vários exemplos aqui no clube, inclusive, e atletas conseguiram a decisão liminar e no mérito a gente conseguiu reverter. Então, tem um prisma jurídico, que o departamento jurídico do Náutico já está atuando, continuará atuando, defendendo os interesses do clube e o que está no contrato. Isso para a gente é muito certo, é muito claro. Do ponto de vista de conduta, de caráter, a surpresa, ela foi maior ainda, a indignação ainda é muito maior. Tá? Poucas vezes na minha vida eu vi tanta disfarçatez e de dissimulação de uma pessoa. Então é importante que a gente diga isso. É importante que fique claro e que a gente não queira inverter os valores. Tá? Independente do que a CNRD, e eu aqui não vou estar discutindo publicamente decisão, a gente discute no processo, a gente argumenta no processo. Então, independente da decisão da CNRD, da interpretação eventualmente que se tenha dado para se chegar nessa decisão, o Náutico não cometeu nenhuma irregularidade, seja de conduta, seja jurídica. Quem cometeu foi o atleta, foi o staff do atleta e o Coimbra. Então, a indignação maior vem daí. O Náutico sempre procurou, enquanto presidente, a gente tratar de forma reta, de forma honesta, de forma transparente. Não é à toa que eu consigo, mesmo com atraso de salário, andar aqui na sede, andar no CT de cabeça erguida, falando com todos os jogadores, viajando com a delegação, porque a gente trata as coisas de forma honesta, de forma clara, diferentemente a Ju Atleta. Eu acho que essa discussão ela tem que ser posta, porque é inadmissível. E veja, a gente está falando aqui, o atleta não enganou ao clube, a todos nós. O atleta enganou aos companheiros de equipe. Os companheiros de equipe pediram pela permanência do atleta. E diante deste pedido, diante do que foi conversado, quando chegou a mim, eu tomei a decisão de pensei no clube, no time, reintegra o atleta. E todo esse movimento que foi feito, o atleta já sabia que existia ação. Ontem eu estava no centro de treinamento, após o término, conversei com o atleta, apertei a mão, Dodô, como é que tá? Tudo certo, presidente. Vamos pro jogo. Vai dar certo. Já sabendo que tinha uma decisão que estava prestes a ser eliminar. Então, eu acho que é mais do que o jurídico. E veja, estou aqui também, se tiver questionamento jurídico, não tem problema, tá? A gente conversar. Mas, repito, eu não vou debater aqui, entrar no mérito da decisão. Se a gente vai fazendo o processo, no tempo certo. Mas, mais do que uma questão jurídica, é uma questão de caráter. E isso, de verdade, traz uma indignação, a revolta para mim, enquanto presidente, para o clube, para os atletas, para os funcionários, para a torcida, para todo mundo. Porque, de fato, eu não acredito que tenha alguém que aplaude uma postura dessa, seja de qualquer profissional em qualquer área. O atleta obteve essa liminar que dá o direito dele a ser transferido para qualquer outro clube. O Náutico vai recorrer,

0: De eliminar. O atleta não iria jogar mais no Náutico. Eu não posso manter no elenco um atleta que tem uma ação contra o clube e uma ação depois dele ter pedido e dito, os atletas pedindo por ele para ser reintegrado. Então o atleta não ia ficar mais no clube. O efeito prático é o mesmo, seja com a concessão da liminar, seja caso não tivesse a concessão da liminar. O atleta não jogaria mais pelo clube. O que é que o Náutico briga daqui para diante? Não é bater o atleta. Eu não quero no Náutico gente que tenha caráter duvidoso, para não dizer outra coisa. Eu não quero no clube isso. Ninguém, em nenhum departamento, seja atleta, funcionário, diretor, ninguém. O Náutico vai brigar pelos direitos econômicos que o Náutico exerceu o direito de compra, os 50%. O Náutico vai brigar para ser indenizado, o Náutico vai brigar por dinheiro. O atleta que... A saída do atleta talvez seja o ponto que estava faltando para a gente fechar de vez o futebol do clube, o elenco do clube, e a gente retomar os caminhos que nós começamos a retomar sem o atleta, diga-se de passagem, que poderia ter, talvez, se tivesse mais vontade, estar de campo. Então, o que o Náutico vai buscar, em última instância, é fazer valer os direitos econômicos, os 50% dos direitos econômicos do atleta, que o Náutico exerceu o direito de compra.
1: Aí a palavra do presidente Bruno Becker, falando aqui no Movimento Cultural, a apresentação do meu amigo e irmão Marcelo Araújo.
2: Valeu, meu querido Leonardo Boris, 11:56, abraçando aqui o nosso querido Cristiano do Barro, também o Johannes Gomes, um abraço, Johannes, também o Jamil, grande Jamil, são ligados com a gente. Vamos chegando ao término do Movimento Cultural. Tem a Cobra Coral. Antes disso, pra gente fechar o Movimento Tricolor do Arruda, como destaque, Igor Moura tá chegando. Um abraço, Igor.
3: Valeu, forte abraço pra você e pra todo mundo ligado aqui na Rádio Jornal. Uma sexta-feira de trabalho matinal pro elenco do Santa, que volta a trabalhar na manhã deste sábado. A comunicação do clube ainda não anunciou, mas o domingo deve ser de descanso pro elenco, que vem trabalhando sequencialmente desde a última segunda-feira. Numa semana um tanto quanto turbulenta no Santa, principalmente depois da deflagração dos problemas de relacionamento entre o executivo de futebol Alex Brasil com o técnico Christian de Souza, porém um problema superado principalmente com a atuação do presidente do Santa, Bruno Rodrigues. E agora, ao que parece, a tranquilidade está reinando no Santa Cruz Futebol Clube. Próxima semana será uma semana decisiva de preparação para o duelo do sábado que vem, diante do Botafogo da Paraíba, dia 8 no Almeidão. Na Paraíba, a torcida do Santa promete estar com um ótimo número no Almeidão, até porque o primeiro lote para a torcida visitante no Almeidão já foi completamente esgotado pela torcida tricolor. 2.400 ingressos foram colocados à venda. O segundo lote agora nos valores de R$ 60 meia, R$ 120 a inteira, para a torcida do Santa já à venda. O Tricolor do Arruda, que terá essa parcela de torcedores no Almeidão no próximo sábado às 5 horas da tarde. O William Alves vai cumprir suspensão, será desfalque certo para Christian de Souza nesse duelo. Joninha, anunciado, apresentado, contratado, ponta para o elenco do Santa, reposição para a saída do Marquinhos, vindo do Velo Clube. O atleta já vinha em atividade, vai treinar durante toda a semana e deve ser reforço para Christian na lista de relacionados para esse duelo. Técnico Coral, que deve ganhar mais reforços, inclusive até a data do jogo diante do Belo Paraibano. Mas a gente agora vai escutar o presidente do Santa, Bruno Rodrigues, falando sobre a presença de um dos investidores da possível empresa que pode assumir a SAF do Santa, e o Tairo Arruda, esse investidor, está na capital pernambucana se ambientando, se aproximando de algumas situações burocráticas referentes ao Santa Cruz. E o Bruno Rodrigues explica a importância do Tairo Arruda estar em Recife no que diz respeito a toda essa situação da SAF do Santa Cruz, que segue se arrastando. Vamos ouvir.
4: Olha, isso é uma demonstração, né, não só de confiança, mas também que a coisa efetivamente está, vamos dizer assim, nos finalmente, né? Essas reuniões que houve aqui, tanto na federação, como com o pessoal da prefeitura, como com a PGFN, dentro do Santa Cruz também, né, internamente, isso tudo para a gente alinhar, né, as questões financeiras, cronograma. Então, é muito importante esse movimento. E uma coisa importante também, Igor, é que essa formatação da SAF, né, isso vai ser apresentado no momento oportuno, né, o recurso já está alocado, né, já está reservado para iniciar essa transição. Isso é um dado muito importante, porque eu sempre disse e repito, a gente não vai... eu só anuncio o novo investidor e assino contratos, né, com o passo a passo feito, né, colocando as contas do clube em dia, A questão da RJ é muito importante, que alguns não têm essa informação, mas nós estamos trabalhando fortemente para a questão dos credores.

0: recurso para que o juiz possa chamar a Assembleia Geral dos Credores e a gente possa aprovar a nossa RJ, que é uma coisa vital para que o clube não vá à falência. Isso vai ser feito nesse semestre ainda. Então, assim, é muito problema, muitos problemas, e a gente dando conta, né, de cada dia. Então, a vinda do Tairo aqui foi muito importante, né, para tirar algumas dúvidas. Ele próprio tratou diretamente com as autoridades. O Vio teve na federação, como ele disse, na PGFN. A coisa está andando e evoluindo bastante.
1: Palavras de Bruno Rodrigues, aqui, conosco, nesse movimento.
2: Valeu, obrigado, Igor. E vamos chegando ao término do Movimento Cultural. Obrigado, Aldo Leite, também Emílio Bezerro, Guga Laruso. Nos trabalhos técnicos, na redação, José Roberto, Adulce Lucena. O programa tem a produção de João Vitor Lubambo. Estamos fechando o Movimento Cultural desta sexta-feira. Vem aí Leonardo Boris e a sua agradável companhia em O Rei Convida, na madrugada, inaugurando o final de semana. Um ótimo sábado, um ótimo domingão, um ótimo final de semana para vocês. Estaremos de volta amanhã às 18 horas no Bola Rolando de sábado e depois o Movimento Cultural Especial do Sabadão. Um abração, um ótimo final de semana.
3: Bom dia.
2: Bom dia.
3: Bom dia. Bom dia.

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0: Meia-noite, 5 minutos na Jornal.
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0: Boa noite, estamos de volta e hoje é sábado. Um grande abraço para você, você que está curtindo a nossa madrugada amiga, madrugada musical, madrugada em que o rei convida. São sucessos do Roberto Carlos, sucessos nacionais e internacionais. A partir de agora, com a produção técnica de Emílio Bezerra, de Aldo Leite, Eduardo Silva, estamos começando essa super madrugada de sábado. O rei convida.

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1: Uma excelente madrugada para você, onde quer que você esteja, no trabalho, descansando. Se você estiver em qualquer lugar, permita-me acompanhá-lo aqui pela Rádio Jornal, na Madrugada Amiga, com o Rei Convida.

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1: Valeu, valeu demais. Obrigado, obrigado pela companhia, obrigado pelo carinho, obrigado pela audiência sempre. O seu carinho, a sua audiência, é bom demais tê-los. Um abraço, ótimo sábado para você. Vem aí o debate, passando a limpo e consultório. E na sequência tem a voz do povo. Beijão no coração, bom sábado, tchau.
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2: Na Rádio Jornal 1h46.
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3: Frutas que amadurecem em poucos dias, verduras que perdem o frescor mais rápido, legumes que parecem durar cada vez menos na geladeira. Essa é uma impressão dos consumidores ou a vida útil dos alimentos realmente diminuiu? Mudou? E aí tem outro ponto que também entra em discussão, que é a qualidade dos alimentos que chegam à nossa mesa. No programa de hoje, nós vamos falar com as nossas convidadas sobre o tempo de conservação dos alimentos, quando colocar na geladeira, quando deixar fora da geladeira. Várias dicas para você e, claro, além de observarmos também os desafios enfrentados pelos alimentos nesse caminho do campo até a feira, até o supermercado. Muito bom a gente estar junto aqui nessa sexta-feira para fazer esse programa, sempre contando com sua participação. Já já vou passar os nossos canais de contato aqui. Eu quero saudar e agradecer a presença de Ana Valéria Toscano, que é nutricionista do Centro de Abastecimento e Logística de Pernambuco, CEASA. Seja bem-vinda à Rádio Jornal de novo. Bom dia.
4: Bom dia. Bom dia a todos.
3: Prazer em receber. Bom, também com a gente a doutora Maria Inês Sucupira Maciel, que é pesquisadora em Food Science, que é essa ciência, né, dos alimentos, né, doutora, do dia a dia. Bem-vinda aqui ao nosso programa.
4: Obrigada, bom dia. É porque eu também sou professora da Universidade Rural.
3: Muito bem.
4: Pós-graduação em Ciência e Tecnologia de Alimentos.
3: Uhum. Professora também da Universidade Federal Rural de Pernambuco. Que é uma instituição que exerce um papel também fundamental nesse tema, né, gente? Então, entre tantos, né, doutora? A gente teve essa semana aqui o pessoal falando sobre pesquisa, monitoramento de tubarão. A Universidade Federal Rural tem uma gama, assim, que orgulha Pernambuco. Então, a gente é muito feliz também com a sua presença.
4: Obrigada.
3: E também na nossa bancada, Edileide Freitas, nutricionista, doutora em nutrição. Muito bom recebê-la de novo.
5: Obrigada, obrigada pelo convite, obrigada pela lembrança e parabéns por sua atuação aqui. Eu sempre estou lhe ouvindo. Olha. E estou, assim, impressionada. Demos ao lugar para uma gaúcha, mas fomos bem... Foi bem escolhida. Parabéns.
3: Mas agora foi lá para cima, viu? Agora eu estou feliz demais. Mas isso que é importante. A gente está aqui para falar com os ouvintes, né, doutora? Interagir, mandar esse recado. Inclusive, essas provocações que surgem do dia a dia. Esse tema, por exemplo. Nosso querido Avanildo Cerqueira, o único elemento masculino hoje aqui no estúdio, nosso operador, foi ele que trouxe o tema. Estava conversando aqui esses dias. Ah, aqui tem troca demais. A gente conversando e Avanildo diz, olha, Lá no passado, quando eu era criança, né, era diferente. A gente comprava uma mamão, a banana, ou mesmo tirava do pé em casa. Parecia que durava mais. Então, o que está acontecendo? Vamos debater,
5: é,
3: né?
5: Porque a gente diz sempre que de alimento e louco, todo mundo sabe um pouco.
3: Boa, porque a gente está lá no manuseio todo dia, né? Não é, minha gente? Deixa eu lembrar aqui o povo dos nossos contatos para interagir com a gente, dizer qual é a sua percepção. Se você tem dúvida, já vai mandando para a gente no WhatsApp. 991478520. 991478520 é o WhatsApp e tem também aqui a nossa transmissão no YouTube. Você pode ouvir, ver, comentar com a gente e interagir. Mandar sua pergunta, mandar sua questão. A vida útil dos alimentos. E aí, minha gente, a pergunta é aquela. É só a percepção minha, de Avanildo, ou realmente, doutora Maria Inês, os alimentos estão durando menos? Isso está acontecendo ou não?
4: Olha, os alimentos mudaram de um tempo, de antigamente para agora, tem tido sua evolução geneticamente modificado, estudos de melhoramento genético, mas não nada de com transgênico, só melhoramento genético para melhorar em sabor, em tamanho, em textura. Então, isso os alimentos.

0: tratamentos melhoraram. E eu acho que não tinha assim, esse negócio do amadurecimento por causa do clima. A gente está falando tanto da mudança de clima, o problema está aumentando a temperatura. A gente está sabendo disso, que no mundo inteiro tem aumentado graus para cima. Então, isso é um problema sério para as frutas e as hortaliças em geral, porque eles respiram e transpiram. Eu sempre ensino dizendo que uma manga é um ser vivo, está respirando e transpirando. Então, ela tem que estar num local mais fresco, sem muito calor. Então, a gente precisa armazenar, procurar um lugar que tenha mais ventilação. Se você deixa, hoje em dia, as cozinhas estão ficando menores, mais apertadinha, então, perto do fogão, é tudo muito... Então,
1: os apartamentos
0: cada vez menores, já, então fica muito quente. Você Verdade. Bota banana, você bota manga, você bota laranja junto. E aí a gente sabe disso, que a banana junto com o outro, ela ajuda a amadurecer um pouco. Isso é verdade.
1: Isso não é fake, isso é fato.
0: Não, isso é fato.
1: Um amigo me disse ontem, quando ouviu a chamada do debate, olha, o que você colocar ao lado da banana vai amadurecer logo.
0: A banana exala um gás, que é o etileno, que é o gás de amadurecimento. Então, ela faz isso. E aí, o que é esses apartamentos pequenos, a cozinha pequena, fica tudo abafado, realmente amadurece. Eu sou a favor das nossas frutas elogiar, porque são muito melhores. A qualidade está melhorando. Por exemplo, antigamente, a gente comprava maracujá todo murcho, aquele todo... Hoje em dia, aquilo é erradíssimo.
1: Está todo lisinho hoje, né?
0: Hoje é liso. Ele é para comprar. Se ele estiver enrugado, ele já está fora de consumo. Não deve comprar. Mas quando eu era jovem, que eu ia para o supermercado, eu via todo o maracujá enrugado e achava que era o certo.
2: Mas o murchamento baixava o peso. O problema era esse, quando murcha, baixa o peso. Isso,
1: porque o maracujá, você compra pelo pega peso, 3, 4,
2: dá um
1: pesa,
2: quilo. Dá um quilo.
0: Mas ele tem que estar cheio para lançar. Quando for comprar, ele tem que estar com a densidade.
1: Você abre ele para fazer o suco, quando não tem quase nada.
0: Não tem quase nada, exatamente.
1: Então, como a gente sente? É balançando.
0: Balançando e ele tendo densidade, né? Porque, às vezes, ele fica mais leve, mesmo liso, porque ele não tem coisa dentro, né? Não tem a semente com a polpa. Mas o maracujá é um exemplo bem típico de melhoramento e da mudança do consumidor, porque quando eu falo isso, as pessoas ficavam estranhas, porque diziam assim, não, maracujá é murcho mesmo. Eu digo, não, de jeito, de maneira alguma, que maracujá
1: pode ser, como a gente já está aprendendo.
2: É, a sabedoria popular quer pagar isso, menos peso, aí quer murcho.
1: Claro que a gente vai dar muitas dicas aqui, certo? Qual é o momento de comprar? Você está lá na feira, no supermercado, está no Ceasa, vê que a banana está bem verdinha, compra agora, espera um pouco, a gente vai passar essas dicas. Mas aí eu até tinha anotado aqui uma provocação para a gente fazer, que é o seguinte: estragar mais rápido é igual a perder qualidade? Eu queria que a professora Adileide falasse para a gente.
2: Tem os vários estágios de amadurecimento, né? Tem o verde, tem o devez e tem o maduro. E tem o senescência. Você tem que saber quando você vai consumir para você comprar. Inclusive, pegando a carona da doutora Marinês falou... Se a banana produz o etileno que provoca o amadurecimento, bota junto da pera para ver se ela amadurece mais rápido, né? Porque existe até a poesia que se assemelha a alguns humanos, que é como pera, fica murcha na fruteira, né? Tem uma música, tem música, tem poesia com relação a isso. Então, um dia eu fiquei observando como esses poetas observam. Realmente, às vezes, a gente espera. Um sapoti, eu comprei na feira de orgânico, ele passou 10 dias para eu consumir, porque ele não amadurecia. E o sapoti você só pode comer quando ele já está perfeitamente maduro. Então, você tem que ir para a feira, tem ciência. Você, onde vai comprar, o que vai comprar e para quando vai usar. Então, banana, aí você tem uma palma de banana. Eu aparto a palma de banana no supermercado. Verde, de vez e maduro. Para que você tenha banana todos os dias. Senão, você não consegue. Se você compra uma palma de banana fechada, inevitavelmente vai perder. A gente tem uma estatística, que Ana Valéria acho que vai ter mais experiência do que eu em relação a isso.

0: sujas. E aí vem a parte do controle da segurança alimentar.
1: Claro.
0: As máquinas estavam ficando sujas, eu cheguei no local que tinha até mosca da fruta voando dentro da máquina. Então, isso daí é uma coisa que já, nós, eu e Nana Valéria somos nutricionistas, a gente já pensa noutro aspecto. Além do amadurecimento, quantas vezes eu compro a laranja Bahia ou a laranja mexerica e quando chego em casa, mesmo colocando no frio, eu vou perder uma ou duas? Eu fico, porque isso é desperdício. E a gente, eu acho que eu já falei aqui neste programa, que quando o alemão chegou aqui para ver a história da Copa, que seria no Brasil, ele ficou impressionado com a perda do alimento já na Ceasa. Ele viu na Ceasa o desperdício, o jogar fora. Então tudo vai para o lixo, né? Então, ontem mesmo, no programa de televisão, eu vi. No programa de. Era André, que fala de meio ambiente.
1: Sim,
0: O
1: Trigueiro.
0: jornalista André Trigueiro. O André Trigueiro, ele mostrando a plantação de alface que teve um surto nos Estados Unidos essa semana. Estou já puxando para a área de nutrição. Aí eles pegam, como ele escolhe, a rapidez que ele colhe, e pega uma faca afiada, já corta um pedaço. Na minha cabeça, quando você corta uma folha, já começa a escurecer. E era alface americano. Alface americano, basta você apertar no recipiente que você guarda, já cria uma área escura. Não é que aquela área escura não possa
1: Não
0: comer.
1: escuta muito.
0: Não pode comer, pode comer, mas não é apresentável. Você não vende num self-service, num restaurante, uma salada com frutas,
1: Claro.
0: com folhas
1: A
0: escurecidas.
1: gente na casa mesmo já vai separar,
0: Já
1: vai
0: vai
1: botar
0: separar,
1: fora,
0: mas aquilo
1: né?
0: não faz mal. Aí o escurecimento é natural da fruta,
1: É, mas.
0: da folha, da composição, né? Que marinês é química
1: O
0: também,
1: problema,
0: Ah.
1: eu acho assim que é difícil, porque o nosso, volto a dizer, o nosso país é tropical, então tem a temperatura elevada. No mundo inteiro, todos os países, há uma perda da colheita à mesa de 10%, de 10 a 15. Aí, aqui, tem de 45 a 50, chegando algumas vezes até 100% uma colheita de mamão
0: Imagina.
1: de se perder. Isso é um problema sério. Aí, o que que está se fazendo? Estão se estudando. Quando a gente quer, tem ciência, tem tecnologia para resolver isto. Agora, o problema é que a gente precisa ensinar ao consumidor a ser exigente. Porque as laranjas que são colhidas para fazerem o suco, para importar, que nós somos o maior exportador de suco de laranja do mundo, em primeiro lugar, o Brasil é, e não tem nenhuma estragada. Não tem. Aí a perda chega a 5%. Na indústria, mas é o rigor da
0: Da
1: colheita,
0: seleção.
1: a hora da colheita, 4h30 da manhã, 5 horas, vai nos caminhões, rápido no lugar que vai ser o processamento, não tem demora e tudo sai, por quê? Porque é E o exportação. consumo interno?
0: E o interno fica sem ter esse cuidado.
1: Não é, Ana Valéria?
2: É, até porque o valor de exportação agregado ao produto é muito maior, né?
1: Sim, aí foca nisso, né?
2: Com
1: De
2: certeza, ele
1: farinha do
2: vai vender
1: dia.
2: aqui a quanto e lá a quanto também,
1: Isso,
2: né?
1: a
2: Então
1: polêmica
2: é por
1: toda
2: isso
1: com o
2: que fica.
1: tarifaço, né, nos Estados Unidos querendo tirar a laranja porque eles
2: É,
1: gostam do nosso suco, né?
2: exatamente. É por isso que fica difícil a gente ser tão exigente assim. Primeiro, ter o
1: Isso.
2: comportamento para isso e o entendimento disso, né? E as indústrias abdicarem desse valor maior para poder vender no mercado interno, né? O alimento ele está modificando muito e vai se modificar muito mais. Como a professora falou, Marinês, a gente tem a questão da temperatura, que altera e faz ele ficar mais perecível cada vez mais, e a gente tem o transporte também. Antigamente as pessoas plantavam próximas à casa dela, que isso acontece muito na Europa, né? São países menores do que o Brasil.
1: Sim,
2: Então
1: a
2: você
1: Vanilda
2: tem.
1: até falou, tirava uma mão do pé e
2: Isso é
1: durava, durava,
2: diferente,
1: durava, durava.
2: é. Então tem temperatura, tem transporte, tem manejo, tem a educação da população, tem, como a doutora Adelaide falou, a questão da escolha. Então são vários fatores que realmente tornam o alimento hoje muito menor a sua validade ou a sua utilização, o seu prazo de utilização, né? Porque tem a diferença entre a validade, que é a própria indústria que determina no produto, e o tempo útil desse produto, que não são nas frutas e verduras. O período útil dele é justamente o que elas falaram aqui. Como eu compro, como eu mantenho em casa, se é sob refrigeração, se é num ambiente arejado ou não. Então, tudo isso influencia.

0: programas são importantes para justamente educar a população, né? Não só na compra, mas no manejo e no armazenamento em casa do produto. Então, assim, para quem está nos escutando agora, é importante dizer que o alimento mudou, realmente a vida útil dele mudou, de prateleira mudou e vai mudar muito mais. Muito mais.
1: A gente tem essa... Claro que nós não somos meteorologistas, mas está todo mundo acompanhando esse ano essa promessa de um El Niño mais forte.
0: Sim,
1: quem me alertou para esse termo, inclusive, foi a PAC, porque a imprensa usa, né? Super El Niño. Aí vem a PAC e diz, não, use El Niño mais forte. Tá bem, El Niño mais forte. E a previsão. E aí, aqui para a gente, para o Nordeste, seca, pouca chuva. Vai impactar lá nossos amigos do sertão ainda mais, que já vivem essa realidade. Eu quero entender, Ana, se isso preocupa também o pessoal lá do CEASA, porque o produto vai chegar provavelmente diferente. E esse El Niño mais forte, tá aí, ele já está se formando, vai chegar. Sem querer botar medo em ninguém, mas ele vai chegar.
0: Não, preocupa sim. Agora, o que mais me preocupa e que preocupa as pessoas lá no CEASA é justamente a educação, tanto das pessoas que vendem como das pessoas que compram. O manejo desse produto. Eu achei bem interessante, voltando à fala de doutora Maria Inês, que desde pequena que eu escuto falar que o maracujá ele tem que ser enrugado e pesado, denso, né? Com os manejos da alimentação, agora é liso, pesado e denso. Então, a população não conhece isso.
1: Não.
0: Se você for comigo agora para o CEASA, ou qualquer local que vende maracujá, eu acredito que, por unanimidade, as pessoas vão dizer que o melhor maracujá é o enrugado e pesado, não é o liso pesado. Então, precisa ter muito esclarecimento, porque o alimento hoje passa por muitas modificações, tanto genética, como de manejo agrícola, como de agrotóxico.
1: Aí eu vou reforçar aquela pergunta. Quer dizer que ele está pior? Porque hoje, na nossa rotina, a gente ouve tanto, não é? Claro, sempre o incentivo ao consumo de frutas, verduras, legumes, porque a gente come muito industrializado hoje.
0: Sim.
1: Mas a gente ouve muito sobre isso, que a qualidade dos alimentos no passado era muito melhor. Essa mudança, eu já fiz essa pergunta à doutora Edileide, vou fazer também à Ana. O alimento, ele tá pior, ele piorou a qualidade do produto, as vitaminas, tudo que ele carrega. Isso também mudou? Ou porque quando a doutora fala aqui pra gente, a Ana Valéria fala, olha, mudou e vai continuar mudando, e vai mudar mais.
2: Vai.
1: Quer dizer que a gente vai comer
2: vai.
1: Pior ou não?
0: Olha, lá no centro de abastecimento, eu analiso marcas de produtos para o governo. E é difícil uma marca ser aprovada por mim.
1: Por quê?
0: Isso é assustador. O que está no rótulo não está no produto.
1: A composição...
0: Não está no produto.
2: Mas é
0: eu mando para o laboratório qualquer tipo de produto.
2: Ah, fruto industrializado.
0: Industrializado, frutas e verduras, tudo chega para mim. Então, assim, é assustador.
1: Qual tipo de produto, assim, por exemplo, que a gente pode dizer que quando você olha lá, as informações não batem?
0: Vários produtos. Leite, macarrão, arroz, feijão, frutas, verduras. Impressionante.
1: E aí tem algo lá contando na composição e é quando vai fazer essa
0: quando
1: análise...
0: Quando vai fazer a análise, que a gente
1: tá
0: faz várias análises internas.
1: Entendi.
0: E faz em São Paulo. Tem um descompasso. A gente chama o beneficiador,
1: Entendi.
0: No caso de indústria, a gente chama o fornecedor em casa de hortícolas, a gente conversa e eles ajustam.
1: E aí não entra? Daquele jeito não entra?
0: Não entra. Não
1: e
0: passa.
1: E essa como é importante, eu não sabe
0: não
1: o que está comendo, né, minha gente?
0: A gente faz isso para merenda escolar, a gente faz isso para programas de presídio, vários programas sociais.
1: Nossa.
0: É tudo acompanhado. Eu faço isso diariamente há 25 anos.
1: O que mais lhe preocupa? O que mais choca, assim,
0: o que
1: Ana,
0: mais me preocupa é porque eu sou consumidora.
1: Sim.
0: Né? E eu não tenho um laboratório na minha casa para fazer análise, então nenhum consumidor também tem. Para mim, que trabalho com programas especiais de governo, e o governo do estado pede que seja feita essa triagem, e a gente é feita, é muito bem feita, vai o produto bom. Mas para a dona de casa, para o consumidor normal, natural, que está todo dia no mercado, como é que eles ficam numa situação dessa? Então, para mim, que sou nutricionista e sou engenheira de produção, eu me preocupo muito com essa questão de... Tem um produto beneficiado, coloca no rótulo, muitas vezes o que está no rótulo não está dentro do produto. E o produto que é produzido, hortícola, muitas vezes ele é grande, ele é bonito, mas ele não está, ele pode estar nutricionalmente até bom, mas ele não está saudável do ponto de vista de agrotóxico também.
1: Ah,
0: então, isso é uma preocupação. Todo mundo sabe que o Brasil é um dos países que mais utiliza agrotóxico no mundo. Isso é conhecido por todo mundo, não é? Então, a população tem que saber dessas coisas e tem que cobrar que realmente haja uma sensibilização industrial e das pessoas que beneficiam o alimento e que produzem alimento, de modificar esse cenário para evitar tantas doenças que hoje tem na população.
1: E aí, Maria Inês, qual a importância da pesquisa aqui das universidades para ajudar o povo, para dizer, não é?
3: Ah, é. Não, é muito importante. Fundamental as pesquisas. Eu também trabalho há 36 anos, 38 anos que eu estou na universidade, e pesquisas e trabalho com o pessoal, e de agrotóxico também, porque até a palavra agrotóxico é forte,
1: é pesada.
3: Né? Aí diz defensivo agrícola. Você é a favor ou não? Quando eu dou palestras, as pessoas do departamento falam: eu sou a favor de um defensivo agrícola? Sim, dependendo, aí tem que ser a quantidade
0: no
3: correta.
0: No limite aceitável, né?
3: Como deve ser utilizado. Tá, tem que ter a quarentena, que a quarentena é depois que coloca, passa o tempo adequado, 15, 30, a gente chama quarentena, que antigamente 40 dias, mas 15, 30, até 40 dias depois que colocou, que vai fazer a colheita. Então, isso é importante e a gente precisava ter esse regulamento. E já participei de várias reuniões da Adagro, que a Adagro é que faz a parte disso, e inclusive tem um laboratório no ITEP, que é o Instituto Tecnológico de Pernambuco, que faz as análises por cromatografia, porque essas vocês não fazem lá, né?
0: A gente faz lá por cromatografia líquida e gasosa.
3: Lá na CEASA?
0: Não,
1: no laboratório.
3: No ITEP.
4: Só uma parte aqui. CEASA já devia ter seu laboratório.
3: É.
4: Mas já aí, muito, mas há tanto tempo que se
3: governo,
4: precisa.
3: Aí
4: sim, mas o governo, o ITEP é do governo.
0: Tem um ajuste de conduta,
3: já
0: né?
3: Tem um ajuste de conduta, isso. Que é muito caro. Não pode
0: é muito
3: ser
0: caro.
3: Assim, não
0: a gente
3: pode.
0: Faz por ajuste de conduta.
3: Agora
0: lá.
3: Sai uma lista. Agora, mesmo assim, é tão caro que eles não podem fazer. Que era para fazer toda semana. Isso. Mas não dá. Então, você vê, às vezes é pimentão, repolho, tomate. No outro mês, eles fazem já de outros, para dizer. Então, realmente, é isso, esse problema da gente, do defensivo agrícola. Mas precisa, porque não dá. A produção orgânica não dá para alimentar a população do mundo, nem do Brasil.
1: Não dá conta.
3: Não dá conta. Não dá conta. Eu, particularmente, compro há mais de 20 anos em feira orgânica. Eu compro. Mas as pessoas não compravam, não se preocupavam. Agora está aumentando mais. Mas é um controle, o pessoal do Adagro tem que ir nessas feiras orgânicas para ver se tem alguma coisa, tem algum agricultor infiltrado, que acontece isso, eles aí retiram da feira. Isso tem que ser feito. Eu acredito que aos poucos vai sendo feito, porque as pesquisas estão acompanhando. E quando diz assim, vai mudar, eu acredito que vai mudar para melhor. Os alimentos, as frutas, eu acredito. O natural, por isso que eu sou muito do natural, nada de alimento industrializado, assim, processado, ultraprocessado. Sim. Lógico, você precisa comprar um macarrão, lógico, você precisa comprar um arroz, então você vai e faz. O arroz, ele vai ter o quê? Se eles estão dizendo que tem alguma coisa a mais de vitaminas, mas o arroz é ali, você compra o pacote e faz em casa, já é melhor você comer fazendo a sua refeição.
4: A partir do cru, né?
3: Do cru. Ah, é. Isso é importantíssimo. Usar frutas, hortaliças da época, né? Isso é importantíssimo.
1: Também.
3: Comprar o que está na época. Não é porque eu quero comprar sempre tomate toda semana.
1: Vai pagar mais caro e a vida útil do produto também vai estar de jogo.
3: Aí sim não vai estar com a mesma qualidade. Porque a qualidade vem na época da cor da safra. Uma coisa que eu acho importante, que eu trabalhei também junto com a CEASA, mas com a parte da diretoria, não na parte da nutrição, foi como entram os produtos e hortícolas na CEASA. Porque entravam antes tudo em cima de um caminhão, pessoas em cima deles, que eu tenho até fotos, batata, cebola, banana.
4: Melancia.
3: E agora está proibido. O tomate, ele tem que entrar, pelo menos, eu não sei se mudou agora, porque a gente fez uma parte nesse programa lá com a Ceasa, passou-se o tomate a chegar em caixas de plástico, que eram muito melhores, que são muito melhores. Antes, o tomate entrava em caixa de madeira.
1: A gente lembra, né, da imagem da madeira.
3: Isso não pode mais.
1: Isso muda o que na prática?
3: Isso muda na prática porque a caixa de madeira arranha muito a pele do tomate. E também se perdia muito, né? O plástico é lavável, é abaulado nos cantos. A gente tem a altura recomendada.
0: O produto respira melhor.
3: Respira melhor. E a quantidade que você tem cheia daquela caixa de plástico, você já sabe o peso. Aí você já tem a ideia, porque antes era tantas toneladas, mas na verdade não era. Entendi. A estatística está melhorando até. Por isso que eu acredito em pesquisas e junto com isso, aí foi pesquisa de muito tempo para mudar isso. Achei ótimo, porque chegar em caminhão solto não entra mais na Ceasa. Isso é uma coisa muito boa. E isso foi um programa feito junto com professores da Rural.
1: É a pesquisa que leva, né, gente, para o caminho. Ó, a gente vai fazer um intervalo rápido, depois vamos atender as dúvidas dos ouvintes. Antes disso, eu já quero deixar aqui a mensagem do Silvino, que é de Caruaru. Na avaliação do nosso ouvinte, o brasileiro pobre está comendo menos frutas por conta do preço que é alto e o baixo valor do real. E aí ele até faz uma consideração. E tem terras a perder de vista para plantar mais e baratear os alimentos. Silvino, a gente vai ficar com a tua provocação aqui no ar, vai para o intervalo e na volta me responde e responde os outros ouvintes. Até já.
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1: Voltamos, gente, com o nosso debate aqui na Supermanhã da Rádio Jornal, a vida útil dos alimentos. Para muita gente, sábado é dia de fazer a feira, não é? Ciro Bezerra, alô, Ciro. Vai para Tiúma, São Lourenço da Mata, domingo? Ele tá lá sempre na madrugada, e o povo vai amanhã também. Então é isso, a gente já tá passando as dicas aqui para você, quais cuidados você deve ter para garantir que aquele produto esteja mais tempo, não é, na sua casa disponível, que você não coloque fora, porque corta o coração da gente quando precisa colocar fora, né? Pensando que tem tanta gente que precisa comer, né, pessoal? Então eu quero voltar aqui para a gente continuar o nosso debate com a doutora Edileide Freitas, que é nutricionista e doutora em nutrição. Temos muito aqui, viu, para falar, ouvinte participando, então vamos embora. Eu tenho aqui a pergunta, doutora, do Marcelino de Camaragibe. Ele fala assim: temos a sensação do aumento de casos de doenças, por exemplo, como câncer. E muita gente relaciona a alimentação a câncer. Nós não somos médicas, mas vamos tentar ajudar o nosso ouvinte. Ele pergunta: tem alguma influência dos alimentos nesse aumento? Aquilo que a gente está consumindo pode, de fato, nos adoecer, doutora?
4: Olha, a desconfiança quanto à qualidade dos alimentos sempre existe, mas tem aqueles produtos que são considerados mais influenciadores do aparecimento de câncer. Por exemplo, os defensivos agrícolas. Que tipo? Quais os alimentos que você está consumindo? E os conservantes. Esses são os piores da história. Então, para prevenção, a gente nem deve consumir demais um tipo de alimento só. Diversificar o cardápio, que aí você diversifica as oportunidades de acúmulo daquele constituinte, e também eliminar ou botar esporadicamente o consumo de alimentos que tenham os conservantes, como os nitratos, que são obrigatoriamente presentes nos embutidos, que já me passava na cabeça um assunto para alimentos de origem animal. Porque a gente está hoje falando de alimentos de origem vegetal. Sim. E que cabe também uma observação em relação aos produtos de origem animal. Então, para prevenção, é comer em pequenas quantidades e diversificar a dieta. Um dia você come banana e quando tem essas notícias, um tempo desse a gente lembrou que o defensivo agrícola estava muito forte em morango vindo de um estado X. Então, ali barrou a entrada daquele morango ali. Se a gente ouve a notícia, o morango está bonito e está barato, mas ele está com alta concentração de defensivo agrícola. E quem são, quais são esses defensivos agrícolas? Então, a gente tem que buscar os alimentos primeiro, ouvir as informações que estão na mídia e também escolher o tipo de alimento que você tem. O mais próximo de casa, os orgânicos, é impossível para todo mundo, como o Marinê já falou. É o que você tem que saber escolher aqueles produtos, até que você sabe a origem, de onde vem. A gente vai para uma feira, como o Ciro Bezerra vai para a feira, ele tem a banana, a gente sabe que vem desse cinturão aqui de Natuba, São Vicente Ferre, vem por aí. Então, é possível que aquele pessoal já tão habituado a comprar banana, eles nem tenham tanto interesse de gastar com defensivos agrícolas. Então, isso também é um investimento. Às vezes, é uma produção familiar, uma coisa assim. Uhum. Muita gente vive de plantar banana e continua vivendo no campo e continua vivendo como pobre. Nem é como classe média, é como pobre e vive vendendo banana. Então, aquelas bananas ali, a gente acredita que eles não tenham muito investimento nessa parte. Então, a gente deve desconfiar do fornecedor e evitar consumir os ultraprocessados, né?
1: Falando em banana, Edivaldo, nosso ouvinte, mandou um áudio com uma pergunta e ele fala de banana. Então vamos ouvir, Edivaldo.
6: Bom dia, bom debate aí. Natália Ribeiro, minha impressão, eu posso estar enganado, no caso da banana que a gente compra aqui na feira, o cara traz verde, para ela amadurecer rapidamente, ele bota carbureto, né? Carbureto. E parece também bota carbureto também na manga. Aí, por conta dessa substância, para ela amadurecer rapidamente para a venda, acontece que aí, ela na geladeira, ela envelhece mais rapidamente o fruto. Eu estou dando exemplo da banana e da manga, né? Por causa do carbureto. Pergunta aí a doutora, aí a professora, se é isso mesmo, por conta desses produtos que se bota para o fruto amadurecer mais rápido. Um bom dia e um abraço para vocês aí que faz a Rádio Jornal.
1: Um abraço, Edivaldo. Vou perguntar assim aqui. Maria Inês Sucupira Maciel, pesquisadora. Ele está certo?
3: Não, coloca-se sim. Aí, porque às vezes as pessoas tiram a banana muito verde. Muito verde. Então, deveria deixar um pouco mais no pé. Banana é complicado. Porque se você não tirar, daqui a pouco cai a penca toda, você perde. É. Então, aí eles tiram muito verde. E aí, para poder vender mais rápido, eles colocam, sim. Isso que ele está chamando carbureto são pastilhas do gás etileno, que eu falei antes, que a própria banana, ela tem. Então, mas vai ser demorado, porque, como eu disse, a banana respira e vai produzindo esse gás. Se você coloca na superfície, em cima, eles usam isso e botam até uma lona em cima das bananas. E amadurece mais rápido, certo? E também com a manga. Agora, se você comprar não muito madura, ela vai amadurecer na sua casa com mais calma, porque não vai estar com essa pastilha do gás, certo? Então, eu recomendo não comprar muito madura. Deixa a madura
4: só
3: andar.
4: Complete Sim. aí em relação o sabor é prejudicado quando você bota o carbureto, porque não há isso
3: a banana, o bom é deixar ela amadurecer com o tempo dela.
1: Naturalmente,
3: porque ela vai passar umas fases. Aí eu vou entrar muito na química, porque quando você come a banana, você pega uma banana verde, ela é dura. Muito dura, casca dura,
4: né?
3: E você nem consegue comer. Se ela tiver muito verde, você nem consegue comer. Então, aquilo ali é amido, muito amido. E quando ela vai respirando, transpirando, vão acontecendo reações químicas e esse amido vai se transformando em açúcar. Então, quando açúcar e água. Então, quando a banana está muito madura, ela está com muita água, bem molinha. Aí você pega, ela está bem molinha e muito doce. Então, vamos comprar no meio termo. Não deixar ela ficar muito mole, com a casca bem amarela. Deixar no meio. Ela está verde, amarelada e macia. Não dura nem mole, porque a mole é que aí ela já vai entrar rapidamente na fase de senescência, que também a professora Adelaide falou. Sim. Porque ela tem o verde, tem o de vez e tem o maduro e tem a senescência, que aí é a morte dela.
1: É, eu queria até
3: todos os frutos, aqui. A maioria dos frutos passam por esta por este processo, fases. Né? Uhum. E mudam, alguns mudam de cor. Outros não. Por exemplo, o abacate é verde, mesmo ele maduro, é verde. Ele vai mudar é a textura. Você vai vendo um abacate, quando está verde, está duro. Uhum. Quando ele está maduro, ele já está bem mole. Então, a gente não deve consumir, quer dizer, não deve, não é bom, porque aí ele vai se estragar rápido.
1: Eu queria justamente perguntar sobre isso, que a gente entrou um pouquinho no assunto antes. Doutora Edileide, qual é esse limite, né? Porque às vezes você olha lá na geladeira e pensa, não, o tomate aqui tá um pouquinho escuro, escurecido, tá molinho. Tirar essa parte, vou fazer um molho aqui, não tem problema não.
4: Isso pode, é prática usual e deve ser usado. Uhum. Retirar a parte que está estragada e usar o restante do fruto. Imagine se um jirimum recebeu uma pancada, ele estraga só naquele lugar e você vai desperdiçar um jirimum de 10 quilos, não é assim. Isso está nos livros de ciência. Aproveitamento das partes úteis do alimento que está parcialmente estragado. Então, isso existe sem problema nenhum. Tem alimentos mais difíceis, tem produtos mais difíceis. A laranja, por exemplo, dificilmente você consegue, quando ela tem um início de deterioração, é muito difícil você aproveitar o resto. Porque uma vez eu fui reclamar daquele suco de just in time que eu falei, aquele que eu não sei nem como é que eles chamam lá no supermercado, que você extrai na hora. Eu voltei para reclamar. O suco que eu comprei a semana passada tinha uma laranja que não estava boa na composição daquela garrafa que eu comprei. Então, isso é preciso prestar atenção, porque uma laranja estragada murcha tudo. Isso também está nas poesias.
1: É, a laranja podre, a batata podre, que vai influenciar o outro, amiguinho.
4: Vai influenciar o outro, exatamente. Agora, uma coisa que a gente, que a cultura da gente e a observação é que o limão, ninguém sabe comprar limão. Eu perco um pouquinho na glândula do limão para poder ver. O limão, para poder ele durar na sua geladeira, ele tem que estar com um pedúnculo fixo. O povo colhe já arrancando o pedúnculo, já bota no mercado com
1: mais
4: o pedúnculo.
1: Durinha que fica
4: O pedúnculo que ele se junta à planta. Uhum. Aquela partezinha que se junta à planta. Se tirar aquela tampinha, ele já começa a estragar. E já começa a perder a vitamina.
0: Ele fica muito amargo.
4: Fica amargo e começa a perder
1: a
4: vitamina.
1: Ele precisa ser mais liso.
4: Mas eu procuro, fico fuçando ali, procurando onde é que tem o pedúnculo. Porque ele é fácil de estragar. Mas do jeito que eles colocam, se for fazer isso com abacate, que ele já perdeu o pedúnculo, também...
0: O morango também, né, doutora Adelaide?
4: O morango também, que tem que estar com a folhinha agregada. Porque aquilo ali é uma porta de entrada das bactérias que estão de fora, que se encontram com as bactérias que estão dentro. Tudo que você compra natural tem micro-organismos que são considerados autóctones, ou seja, são naturais daquelas frutas. Quando há muito açúcar, esse micro-organismo encontra como a Marinês falou, história da produção de açúcar do próprio fruto. O morango doce, a gente faz tempo que eu não vejo. É surdo morango muito azedo. Não sei o que é que está acontecendo.
1: Parece meio cítrico até, ele fica um azedinho,
4: exatamente.
1: Né?
4: Então, é difícil quando você vê o morango doce, você diz, pronto, isso aqui é gosto de morango. Então, quando você vê, quando está muito maduro, os micro-organismos que estão lá dentro encontram uma condição para se multiplicar e acabar o produto, entra na senescência, isso é natural, é igual a gente. Chega num ponto que a gente entra em senescência.
3: Olha,
4: também.
3: Eu queria também lembrar uma coisa que é muita prática, e desde que eu comecei a estudar sobre fisiologia pós-colheita, eu bato muito nisso quando vou dar palestra, quando vou falar com as pessoas. O mamão, as pessoas têm mania de, quando compram um mamão verde, dar uns cortes, riscar o mamão de cima a baixo, né? É. Fazem uns cortes, porque diz que amadurece mais rápido.
4: E sai
3: aquilo
4: leite.
3: Ali é uma coisa não deve se fazer de jeito
1: porque
3: nenhum.
1: Porque aí é essa porta de
3: exatamente
1: entrada, exatamente.
3: É. Todo o fruto tem que estar intacto. E esse pedúnculo, o ideal é isso. Todo, para se fazer uma boa colheita, tem que deixar o pedúnculozinho do mamão também preso à fruta. A outra coisa é o abacaxi. Você vai, às vezes, na feira e aí o feirante vai e tira a coroa do abacaxi. Isso. Não deixe tirar a coroa do abacaxi. Ela é uma proteção. Então, o ideal, é que hoje é difícil a gente encontrar, é o abacaxi com a base, com a proteção ainda e com a coroa. Não deve, porque se tirar aquela coroa, é uma porta de entrada.
1: Inclusive, uma então... dica até pra, na hora de cortar ele, olha aqui eu querendo dar dica, é você segura a coroa, deixa ela até o fim, vai lhe ajudar, inclusive,
3: exatamente,
1: na hora de fazer.
4: Isso influi no amadurecimento, né? E vai dar sabor. É ao abacaxi também.
1: Ana Valéria Toscano, nutricionista do Ceasa, inclusive, lá em casa eu faço o seguinte, aí quando eu faço esse corte do abacaxi, eu separo a casca pra fazer suco. Isso é bom ou ruim?
0: É, tem suco e tem chá também. Então, acho com a casca, o chá, com o gengibre,
1: não
0: mel.
1: Não a coroa, a casca dele.
0: A casca dele, é.
4: É.
0: Fica uma delícia.
4: O que importa é como lavou esse abacaxi para você aproveitar. Quando eu vi, porque ele está cheio de reentrâncias. Mas se você lava bem, toda cozinha tem uma escova. Que você lava a reentrância do abacaxi, de qualquer fruto que tenha reentrância, feito chuchu, feito...
0: Isso,
4: né? Aí você, estando limpo, né?
0: Não
4: aí
0: tem problema
4: você
0: nenhum.
4: Pode fazer. E se faz licor, se faz cachaça. É. Nos presídios, a gente sabia das histórias dos presídios, que eles guardavam, pedem muito abacaxi para os familiares, porque eles deixam fermentar e vira cachaça.
1: Olha aí.
0: É, mas hoje em dia as frutas que vão para lá, nenhuma subsidia essa questão da cachaça,
4: antiga,
0: não.
4: Realmente é história
0: que eles faziam antiga. Até com arroz também, mas aí tudo isso não faz mais não.
1: Não faz. Eu tenho mais um áudio de ouvinte, é da dona Nina, vamos ouvir.
7: Bom dia. Eu estou assistindo esse programa, mas o que eu acho horrível hoje em dia é que como nós temos muitas lojas para ser atendidas, eles não esperam nem que as frutas, nada... pelo menos fiquem inchadas. Vem tão verde, que a gente não pode nem comprar, porque você compra, quando ele vai amadurecer, está estragado. É como acontece com a banana, com o abacate, com o próprio, principalmente o mamão. É horrível. Será possível que não pode esperar para achar? Se não tem, não coloca. Né? Deixa ficar no ponto para poder colocar, para poder trazer e fornecer, né? Muito obrigada pela atenção.
1: A gente que agradece, dona Nina. Ela está incomodada. Chega lá, vê tudo tão verde, Ana Valéria.
4: Eu gostei da expressão inchado, que a gente não colocou aqui, que é o de vez.
3: É o de vez.
4: Que a gente usou de vez para a gente não ser tão técnico, mas a história está inchada. Eu não lembrava mais dessa expressão, mas aí eu achei engraçado. Ela deu uma colaboração.
1: E aí, qual é esse limite de você comprar o que está verde, né? E chega em casa, faz o quê? Bota na geladeira uma mão, se ele está muito verde, deixa do lado de fora, faz o quê, Ana? Ajuda a gente, Ana Valéria.
0: Isso aí é complicado mesmo. Isso aí a gente chama de 2BC, que é justamente a unidade, o supermercado, a relação dele com o cliente, né? Ele recebeu essa mercadoria e colocou exposta à venda. Aí fica na mão do cliente, como ela falou, né? Eu vou comprar tudo verde, o que é que eu faço? Se ela não tem a opção de ir para outro lugar, ela vai ter que comprar o verde, né? E daí, comprando o verde, ela vai ter que esperar para amadurecer em casa. E eu já vi muita gente dizer que, às vezes, compra o verde em crua.
3: Pois
0: é. Não é isso? Ele não consegue amadurecer.
3: Porque foi tirado,
0: né?
3: Verde demais. Foi isso que eu estava falando. Isso. É exatamente isso. Dona Nina, isso é muito certo. E aí, é só que a gente tem que educar exatamente os consumidores. Não comprar. Se está muito verde... não compra.
0: Procura outro lugar, né, professora?
3: Procura outro lugar. E comenta até com o gerente da loja, porque se ficar com estoque, eles vão ver logo que não vão, o supermercado não vai mais comprar desse fornecedor. Então, é isso, essa corrente de consumidores que precisam falar corretamente. Dizer para o gerente, olha, está muito verde o mamão, e eu tenho visto isso, acontece mesmo. não comprar, porque aí eu quero ver se ficar lá uma gôndola cheia de banana verde, da próxima vez esse gerente não vai comprar desse fornecedor.
0: O consumidor tem muita força, né? Unido, né?
4: Se um falou de uma grande empresa, né?
1: Mas aí esse consumidor precisa dar informação, né? Porque às vezes você não sabe, então a gente está aqui tentando ajudar e tem tanta informação, né, gente? Útil, claro, nas fontes seguras, para você saber, porque a gente vê também muita besteira na internet, mas procura aí a fonte segura. Eu quero ainda, antes desse intervalo, entender aqui com o ano o seguinte. Como a gente acabou não tocando nesse tema lá no primeiro bloco, tendo em vista o Ceasa, mas como o Ceasa está se preocupando com essa questão do desperdício também? Porque aquilo é uma cidade, né? Entra, nossa, muito produto todo dia, tem muita gente trabalhando. Então, como vocês fazem para cuidar, para diminuir esse desperdício dos alimentos?
0: É, lá no Ceasa tem vários departamentos, dentre eles tem a gerência de mercado, né? E tem as pessoas que são técnicas que trabalham lá. Eles trabalham muito com a questão educativa, né? Capacitam muito, conversam muito. E isso aí, eu acredito que caiu muito essa questão dentro do Ceasa, de desperdício. Antigamente, você entrava no Ceasa, o que você mais via no chão era desperdício de hortícolas. No chão, né? E hoje em dia, você vai no Ceasa, o Ceasa é limpo. Não tem esse desperdício de hortícola. O que há ainda, porque por mais que eduque, é difícil, é o manejo, é não jogar a hortícola, não é isso? Não agrediu o alimento. Você pega uma laranja e você joga a laranja, você vai estimular ali uma enzima que vai fazer com que ela fique amarga. Então, existe o processo educativo, né? Mas a educação é um processo lento e repetitivo.
4: Ô, Ana Valéria, só uma pergunta para complementar.
0: Mas melhorou muito.
4: Sua fala. O controle de temperatura para guardar as coisas melhorou bastante?
0: Melhorou. Existem as câmeras. Hoje a gente tem... A Doce Mel é um espaço que tem lá que exporta, né? Ela é uma das melhores exportadoras de melão. Ganhou prêmio e tudo. Então, existe... Melhorou muito, doutora Adelaide, sabe? Eu acho que melhorou muito a questão da qualidade, a questão da banana, a questão da laranja. Existe uma área só para laranja agora. O manejo melhorou. Não está ainda contento, 100%. Porque, como eu falei, tem que ter essa educação, né? Mas o Ceasa investe muito em treinamento e acompanhamento. Existe um setor lá que é chamado setor de mercado e que tem uma gerência de mercado e técnicos de mercado, né? Mas é uma questão educativa. É repetição, orientação, monitoramento que a gente chega lá. Agora, como eu falei antes, vocês podem ir no Ceasa hoje, não é uma Ceasa suja. Ou seja, não há aquele desperdício de alimento no chão como tinha antes. Porque essa questão da educação conseguiu alcançar muito... As pessoas que trabalham lá no Ceasa, que são chamadas de permissionários, né?
1: Sim.
0: Que são aqueles
4: que têm direito
0: a... Que têm a permissão de comercializar. Bom,
1: vou correr já no intervalo, mas antes, doutora Maria Inês, a ouvinte Patrícia diz que tem um pé de mamão. Diz que o pé está cheio. Ela quer saber quando deve colher. Assim, ela vai olhar para o mamão. Qual é o ponto, assim, para ela tirar ele do pé?
4: É rica.
3: O pé de mamão em casa é ótimo, muito bem. Mas é quando ele tiver... Porque quando ele está verde, novamente insistindo, ele vai estar muito duro e verde escuro. Então, ele vai mudando de cor à medida que vai amadurecendo. Então, se ele passar do verde escuro para um verde mais claro, aí ele já está começando a amadurecer.
1: Não precisa ficar laranjinha, nada disso. Olha, ele começa não a ficar meio amareladinho.
3: Pode ficar amareladinho se quiser deixar mais um tempinho, se você está na sua casa. Até é bom tirar um pouquinho amarelado, que aí vai estar ótimo. E não pode tirar ele verde escuro. Ele totalmente verde, uniforme, e não tá bom. Então,
4: só uma complementação. Todo mundo tem uma experiência de uma mão de pé de muro em casa.
0: Diz que é os melhores, né?
4: E que não deve tirar todos de uma vez. Lá na minha casa, meu pai dizia assim, hoje só vai tirar três. Então, você tem o luxo de só colher uma mamão que está para você comer. Então, você tem os três tipos de mamão. Mamão para fazer doce, mamão para fazer uma salada e mamão para consumir na hora. Porque você tem um pé de mamão. Mas isso é uma riqueza que poucos têm, mas respeite o mamão de pé de muro, que ele é tão resistente que ele cresceu a partir do nada, sem nenhum nutriente, sem nenhum defensivo agrícola, e está lhe dando o mamão, que geralmente é daqueles mais gordinhos, né? Que é lindo o mamoeiro cheio, mas não dá para tirar todos de uma vez. É. Infelizmente, tem que botar a escada todo dia para tirar o mamão.
1: Então, Patrícia, vai com cuidado e com calma aí, viu? Eu vou para o intervalo e volto já.
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1: Voltamos, gente, para agradecer a todos que estiveram com a gente, que participaram, mandaram suas perguntas. A gente, claro, não consegue atender a todos, mas é sempre bom e fundamental ter a participação do nosso ouvinte. Eu quero aqui fechar com a mensagem do doutor Gustavo Figueiredo, que é psicólogo, e aí ele fala assim, que por incrível que pareça, vocês estão falando também sobre saúde mental. Ele cita o livro Saúde Mental Enquanto Há Tempo, no qual define-se saúde mental como bem-estar biopsíquico, social, ecotécnico, tecno e espiritual. Tudo ligado, sabe? O corpo, a mente, tudo ao mesmo tempo. E como a gente precisa hoje, né? Dessa paz também, de pensar na nossa mente. E aí o doutor fala, tem a ver com ecossistema, economia, saúde. É isso aí, tá parabenizando a todos pelo programa. A gente que agradece, viu, doutor, pela sua sintonia e dizer que é isso, a missão é essa, levar qualidade de vida para todo mundo. Ana Valéria Toscano, nutricionista do CIAS, obrigada, até a próxima.
0: Ai, agradeço muito pelo convite, foi muito bom esse debate, acho que deu para ajudar muita gente que assistiu. Quero agradecer em especial a vocês, a doutora Maria Inês, e em especial a doutora Adelaide Freitas, que foi minha professora na Universidade Federal de Pernambuco, a qual eu tenho muito respeito.
1: Bom, aprendeu muito direitinho, obrigada. Aprendeu muito bem, muito bem. Coisa boa, viu? Assim a gente vai encontrando os amigos também, né? Obrigada, bom fim de semana. Doutora Adelaide Freitas, nutricionista, doutora em nutrição, sempre um prazer também recebê-la.
4: Agradeço muito e sempre me coloco à disposição. Todo servidor público tem obrigação. Nós vivemos a vida toda ganhando salário público, então temos a obrigação de ensinar. Eu sou voluntária num centro, sendo nutricionista, virei nutricionista agora, clínica de um centro de tratamento da dor como voluntária. E sempre estou à disposição para fazer trabalho voluntariado, porque acho que é uma obrigação e um prazer e um conforto que a gente tem.
1: Isso é muito importante, entender seu papel, sua participação na sociedade, né, gente? E também agradecer a doutora Maria Inês Sucupira Maciel, que é pesquisadora, que é também professora da Universidade Federal Rural. Prazer, até a próxima.
8: Eu que agradeço, foi um momento muito feliz aqui de encontrar minhas amigas, a professora e doutora Edileide, conhecer também a Ana Valéria, que eu gostei muito, porque eu já fazia alguns trabalhos com a SEASA e não a conhecia, né? Então é um momento muito importante esse, de passar o nosso conhecimento. Concordo com a professora Edileide que a gente realmente tem que passar o que aprendeu durante todo esse tempo, essas experiências, para as pessoas que ainda não tiveram oportunidade de ter esse conhecimento. Então, muito obrigada e me ponho aqui também à disposição para qualquer eventual outro programa. Obrigada.
1: A gente agradece. Sabe o que é melhor? O programa vai ficar lá no YouTube para ouvir, assistir quantas vezes quiser e no nosso site também. Não fica com dúvida. Vai assistir o programa. Até segunda-feira.
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9: Rádio Jornal, 2h40.
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10: Muito bom dia a todos. Estamos começando Passando a Limpo aqui na Rádio Jornal, através do rádio. Você está nos escutando pelo rádio, pelo aplicativo, é o aplicativo do Sistema Jornal do Comércio de Comunicação, JCPE. Então, JCPE, baixa no seu celular, escuta a Rádio Jornal, assiste a TV Jornal, lê o Jornal do Comércio, tudo pelo mesmo espaço, na mesma aplicação, tá certo? Então, lá no JCPE, você acompanha a gente também no jc.com.br e ainda pelo YouTube, nos canais Rádio Jornal, JC Play e onde mais você encontrar a gente, meu amigo. O importante é você encontrar a gente, tá certo? E escutar a Rádio Jornal e o Passando a Limpo. Maurício Garcia, Romualdo de Souza, que está com um chapéu bonitão ali, e Fernando Castilho. Sejam muito bem-vindos aqui, bom dia a todos. Bom bem-vindos dia. Ao Passando a Limpo. Esse chapéu, Romualdo de Souza, meu avô tinha um desses, bonitão assim, só que era marrom.
11: É isso. Guardado lá em casa. Esse chapéu aqui é para dizer que toda vez que eu venho ao Recife, eu passo numa chapelaria que fica ali na Duque de Caxias, e para dar uma força para eles e dizer que nos tempos de hoje, sobreviverem a toda essa crise, tem que dar uma força para o empreendedor.
10: Rapaz, eu sei onde é que você está falando. Maravilhoso, realmente. Castilho tinha me mostrado uma vez, eu acho que a gente estava passando, foi Castilho me apontou, disse, é ali, ó, que vende chapéu, não foi?
12: Eu também compro lá, mas não com a frequência que o Romualdo tem. Aliás, eu não vi que o Romualdo estava de chapéu, senão tinha trazido o que eu tenho na redação para combinar com ele.
10: Muito bem, não seja por isso, pede para alguém ir lá buscar, ou trazer de lá. Gente, deixa eu falar uma coisa aqui. Vamos começar o programa... E eu quero começar falando sobre a possibilidade de Tereza Cristina ser vice de Flávio Bolsonaro. Surgiu essa história ontem, Romualdo. É verdade ou não é?
11: Eu falei com a senadora Tereza Cristina ontem, 19h. Ela me disse que, por enquanto, é apenas especulação. E por que ela ainda não decidiu? Porque a própria federação, União Brasil, Partido Progressista, decidiu também, por enquanto, ficar neutra. Se vai ficar neutra, não vai apoiar nenhum nem outro, não faz sentido ela fazer parte da chapa. Mas ela disse para mim o seguinte, olha, você tem que levar em consideração que dos números que eu tenho em mão, eu tenho hoje garantida a eleição de senadora da República por mais um mandato. Então é importante também pensar nisso, até porque, continuou Tereza Cristina, o que nós queremos mesmo é ter uma bancada forte no Congresso Nacional e ela não esconde de ninguém. Ela é, vindo a ser eleita senadora, se ela não for ser vice, vindo a ser eleita senadora, ela quer ser candidata a presidente do Senado.
10: É, porque ela, uma coisa é se ela estivesse no meio do mandato dela agora. Está completando 4 anos, ainda tem mais 4 anos como senadora, né, Maurício? Aí vai ser candidata a vice do Flávio, ok, beleza, depois não deu certo? Não deu certo. Continua no Senado, depois tenta a reeleição, não tem problema. Mas agora está acabando o mandato dela. Não é fácil tomar uma decisão dessa agora de, olha, vou apostar aqui, vou ser vice do Flávio Bolsonaro, vamos ver o que é que acontece. Você não acha, não?
13: O risco é alto, né? O risco é alto de ficar sem mandato.
10: É, pois é. fica complicado.
13: Não, não pelo desempenho de Flávio, né? Mas digo assim, é uma probabilidade pelo menos de 50% aí, pelo que a gente tem visto nas pesquisas. Então, é um risco, é um risco. Ficar sem mandato ninguém quer, né?
10: Agora, sabe o que é que eu pensei? E se o grupo estiver pensando ali na possibilidade de o Flávio Bolsonaro, até por conta das questões que tem com o STF já, acabar sendo impedida a candidatura dele? E aí o acordo já é, ó, coloca a Tereza Cristina, porque o Flávio vai cair e Tereza Cristina fica como candidata à presidência da República. Aí você tem realmente algo complicado, algo que muda o cenário. Ou não, Castilho?
12: Olha, eu acho que o nome de Tereza Cristina é muito forte e é talvez o fato novo que essa eleição possa ter em outubro. É impressionante como, quando a gente conversa com o segmento empresarial, como você conversa, ouve a opinião no segmento do agro e no segmento desse miolo aí que você define muito bem, que não é nem bolsonarista, nem é lulista, como um nome como esse teria aderência. Na verdade, até para que fosse a própria candidata. Então, numa mobilização em que Flávio virasse o vice e ela virasse a candidata, essa coisa faz. Agora, é importante observar por que é que Tereza agrega muito mais do que sendo apenas um nome forte, um nome respeitadíssimo em todos os segmentos, né? Um nome ligado ao agro e um nome principalmente ligado ao setor empresarial de sucesso. Né? Por quê? Porque ela é um fato novo e ela traz esse segmento. Tereza Cristina é uma senadora seríssima, né? de respeito. Então, o nome dela é muito forte. E como a gente olha, e aí eu falo aqui um leigo que não sou da área política, esse empate que está entre Lula e Flávio Bolsonaro, ela é um diferencial. Ela passa a ser um diferencial muito forte.
10: Veja bem,
12: com Tereza Cristina, só para finalizar, com Tereza Cristina na vice, a formação de palanque pelo Brasil se viabiliza muito forte. Porque os candidatos vão fazer força, não para Flávio, mas que ela seja vice-presidente. Eu acho que é aquela história. É o plus que faltava na candidatura do Flávio, diante desse atabalhoamento que ela foi, mas com muita gente dizendo assim, por que a gente não troca o vice pelo titular?
10: Pronto, é exatamente isso que eu vou falar. Tem uma coisa, uma das regras quando você vai escolher um vice é o seguinte: não adianta você escolher um vice que seja mais forte do que você, que senão vai causar um problema. Seus aliados começam a dizer, rapaz, era melhor ela. E aí, a partir do momento que ela aceitar ser vice, se ela vier a aceitar ser vice do Flávio Bolsonaro, vai começar todo mundo a dizer, rapaz, era melhor que fosse ela, se fosse ela, era melhor. E aí a pressão sobre o Flávio Bolsonaro vai ser ainda maior. Então, não sei se... o fato é o seguinte, eleitoralmente, conceitualmente, para o Brasil inteiro, ela é mais forte do que o Flávio Bolsonaro. Tá? Ela é mais forte do que o Flávio Bolsonaro.
11: E tem um detalhe, então, Igor, se me permite. Claro. O detalhe é que Tereza Cristina foi ministra da Agricultura do governo de Jair Bolsonaro. Então, é alguém de confiança do ex-presidente. Não sei se é a ponto de receber as bênçãos, se é que as bênçãos de Bolsonaro poderão ser ditas até por meio da inteligência artificial. Mas é alguém que agrega valores dentro do próprio bolsonarismo, além de todo esse cabedal de prestígio de que tratou o Castilho, que é o cabedal dela ter o apoio do agronegócio.
10: Exatamente. Agora, Romualdo, e o Lulinha? Lulinha entrou na história agora para ser investigado, ok, beleza, e teve uma bronca lá do André Mendonça com a Polícia Federal, né?
11: Com relação a essa bronca de André Mendonça, o ministro do Supremo Tribunal Federal, e a Polícia Federal, ainda tem a ver com a investigação que trata do roubo do dinheiro do aposentado e pensionista do INSS. É bom lembrar que Lulinha e sua amiga são investigados. Lulinha escapou na CPMI do INSS porque o PT fez uma manobra legal, não foi ilegal, foi legal, e aí todo mundo, houve a troca, o relatório acabou não sendo aprovado, o relatório do senador Viana. Então, na verdade, não era do senador Viana, de um deputado de Alagoas, que eu vou lembrar.
13: Alfredo Gaspar, isso mesmo.
11: E aí, esse aspecto, a Polícia Federal começou a investigar, mas começou também a fazer uma... é inédito, eu realmente não conhecia esse fenômeno. A Polícia Federal apelou à Advocacia Geral da União, dizendo que seria importante que a Polícia Federal mantivesse sua autonomia sem a interferência do ministro do Supremo Tribunal Federal. E é a primeira vez que uma polícia investigativa, judicial, como é a Polícia Federal, reclama de um juiz que é quem deve determinar o que a polícia deve fazer. Então, vamos ver como é que o advogado-geral da União vai se posicionar nesse aspecto relacionado à reclamação da Polícia Federal de que a forma como o ministro André Mendonça tem interferido nesse trabalho. Agora, a outra questão é que ontem à noite saiu a notícia de que o Lulinha, o filho mais velho de Lula da Silva, passa a ser agora investigado porque ele teria cometido tráfico de influência. O que é isso? O nome Lulinha significa que ele é filho do presidente da República. O Ministério da Saúde estava entrando numa seara que é comprar insumos de cannabis, que é aquele remédio medicinal. E ele, Lulinha, tem contatos nessa área. Então, teria dado uma carteirada e a Polícia Federal investiga se há exatamente essa interferência, se ele realmente usou o nome, o que é por lei proibido. Lula da Silva, ontem à noite, participou de um podcast e disse que continua naquela história. Se ele for culpado, tem que investigar, o que é o mínimo que se espera.
10: Olha, uma coisa, essa história da PF com o André Mendonça, eu acho muito interessante porque a Polícia Federal não reclama quando é o Alexandre de Moraes, né? Quando é o Alexandre de Moraes, a Polícia Federal não reclama. A Polícia Federal não reclama quando são outros ministros. O problema é o André Mendonça. E, inclusive, essa bronca com a PF foi porque a Polícia Federal, e é bom lembrar que o diretor, já houve casos, já houve problemas de gente dizendo, olha, vocês vão ter que investigar isso aqui, mas não pode passar pelo diretor-geral de vocês.
11: Andrei Rodrigues.
10: O Andrei Rodrigues não pode ficar sabendo. Por quê? Porque o Andrei Rodrigues é muito ligado ao governo Lula, ele é muito próximo ali do governo Lula, muito ligado a ele, e tem coisas ali do Lulinha que não pode saber. Ponto. Beleza. Aí passamos para essa situação agora. Quando se tratou da história do Lulinha, a Polícia Federal foi e, ao invés de mandar direto para o juiz que está cuidando do caso, porque o juiz que está cuidando do caso é Mendonça, o juiz relator responsável pelo caso do INSS é o André Mendonça. Aí o que foi que eles fizeram? Mandaram para a presidência do STF para poder sortear um relator. Não enviaram para o responsável pelo caso, que era Mendonça. Só que, assim, por ironia, ou sei lá por quê, porque a gente sabe que esses sorteios do STF, a gente sabe como... a gente não sabe como são feitos, mas, por ironia, sorteou. Atenção, Polícia Federal, estamos sorteando de novo, sabe? Aí vai lá, ó. Sorteou, pronto. Eita, caiu exatamente para o André Mendonça. E foi exatamente para o André Mendonça. Então, não teve como escapar, não conseguiram escapar. Aí o André Mendonça assumiu, continua com o caso e com o caso do Lulinha também. Então, por conta disso que chamou tanta atenção e que houve essa rusga e esse problema da PF com o Lulinha. Agora, Lulinha, ele é investigado por tráfico de influência. Vamos ver o que é que dá nessa investigação, mas está lá.
12: Mas, Igor, em relação à Polícia Federal, é preciso destacar duas coisas. Existe uma reclamação do ministro André Mendonça em relação ao comportamento da Polícia Federal em relação ao caso do INSS. Mas existe um outro comportamento, e aí totalmente favorável à Polícia Federal, em relação ao comportamento da Polícia Federal no caso do Vorcaro. Então, não é uma coisa dizer assim, o ministro Mendonça não está brigando com a Polícia Federal. O ministro Mendonça tem diferenças, pelo que a gente está vendo no noticiário, que é possível perceber que ele tem diferenças em relação ao grupo da Polícia Federal que investiga essa caso do INSS, que, segundo ele, não tem uma performance muito boa na investigação, certo? Mas, por outro lado, o grupo que está investigando a questão do Vorkalo, esse grupo vai bem, obrigado. Então, é preciso ver, até nisso, essa discussão é interessante, porque que polícia se desentende com o ministro relator?
10: É. Agora, só para entender como é que foi o processo, tá? É. Esse processo todinho em relação ao Lulinha foi muito interessante. Porque Fachin está de férias, né? Fachin está no recesso.
14: Isso.
10: Fachin está nas férias dele. Quem está no plantão, quem estava no plantão, por coincidência, era Alexandre de Moraes. Alexandre de Moraes que estava como presidente. Aí a PF achou que não, o Lulinha merece um tratamento especial. Vamos lá, vamos colocar um novo relator para a investigação do Lulinha. Vai no presidente. Aí o Alexandre de Moraes diz, não, eu não vou decidir isso, vou jogar para a Procuradoria-Geral da República para decidirem. Aí a

0: Federal está impedida de fazer qualquer tipo de movimentação de pessoal, ou seja, aqueles agentes que estão participando dessa investigação, da investigação relacionada ao roubo do dinheiro do INSS, o dinheiro do aposentado e pensionista, aquela equipe tem que continuar até concluir o relatório. Porque o que estava acontecendo é que no meio da investigação houve uma troca de comando do investigador. Ou seja, André Mendonça agora disse, olha, a Polícia Federal, como uma polícia judicial, tem que acatar as ordens do Supremo Tribunal Federal e não vai poder fazer movimentação de pessoal.
1: Ó, seguinte, vamos. Deixa eu só entender aqui uma coisa. O Romualdo, e também Castilho e Maurício, o Jax Wagner, o senador Jax Wagner, é aquele que disse que não tinha nada a ver com o Master, né? Que não tem nenhuma relação com o Master e tal. Não é ele mesmo?
2: É.
1: Pois a Polícia Federal detectou 74 ligações e 5 horas e meia de conversas entre Jax Wagner e um ex-sócio do Master, o Augusto Lima Ferreira, que era sócio do Master, do Banco Master, e tinha 5 horas e meia de conversa deles, inclusive articulando encontros e tudo mais. Mas ele não conhecia ninguém do Master, tá certo?
2: Tá aqui. Olha, é possível explicar. É possível explicar.
1: Explique, Castilho.
2: O Augusto, o relacionamento do senador Jax Wagner vem na Bahia com o Augusto. Foi Jax Wagner no governo do ministro da Casa Civil...
3: Rui Costa,
2: quem viabilizou a chegada de uma empresa liderada pelo banqueiro, né, para a questão do cartão Crédito Certa lá da Bahia. Então, essa amizade, esse relacionamento do ministro Jax Wagner com o acusado, né, é antigo, vem lá do quando. Então, eles se falam, né, são amigos e conversam muito. E depois, essa pessoa, né, virou sócia do Barcaro. O que Jax Wagner diz é o seguinte: olha, eu não tenho aproximação, muita conversa com o Barcaro. Mas acontece que o Augusto era sócio do Barcaro. Certo, tudo bem, mas ele é sócio, mas o meu negócio é com ele. Eu acho que isso explica essa quantidade enorme de chamadas de conversa, porque todo o relacionamento dele é com esse cara.
1: Castilho.
2: E aí ele tenta se desculpar dizendo assim: olha, eu conheço esse cara, mas não tem relação com o Vocar. Agora, 5 horas de conversa é muita coisa, né?
1: Castilho, 5 horas de conversa
2: é uma
1: e
2: DR.
1: Essas conversas vão até maio de 2025, até o ano passado. Então não é uma coisa antiga da amizade deles, sabe? Quando a gente era criança lá na Bahia.
2: Não.
1: É não. Isso aí é de 2025.
2: Pronto.
1: Já. Então... É complicado, ele vai ter que se explicar e até agora a defesa, inclusive, não se pronunciou. A gente vai ter convenções agora em Pernambuco. Amanhã tem convenção do PSB, convenção que deve oficializar a candidatura do João Campos. No domingo, a convenção que deve oficializar a candidatura, a reeleição da governadora Raquel Lira. E... ainda não tem uma definição, não tem uma certeza ainda sobre a chapa da governadora Raquel Lira. Ainda não está resolvido. Eu queria perguntar a Maurício primeiro uma coisa. Maurício, eu até hoje na coluna Cena Política eu escrevi sobre a diferença de impacto político e de impacto eleitoral. A gente tem muito impacto político das coisas atualmente, mas impacto eleitoral mesmo vai vir depois das convenções, com a campanha na rua... é que você tem impacto eleitoral realmente. Porque agora eu tenho ouvido algumas pessoas, inclusive integrantes das campanhas, dizendo: não, mas isso aí não tem problema não, isso aí tem um impacto só entre os aliados, mas, sabe, depois a gente resolve isso, depois resolve. Tem coisa que o impacto político depois se transforma em impacto eleitoral e não é fácil de desfazer não. Até porque você tem uma chapa... agora, você tem as chapas sendo formadas agora, e a formação da chapa já vai ter impacto eleitoral lá na frente. Como é que é você chegar para uma convenção sem ter

0: ainda chapa definida, que é o caso da governadora Raquel Lira.
1: Isso eu acho que esse fato em si não teria tanto impacto eleitoral tão grande, né? Porque a partir de agora, para grande parte da população, vai começar a partir de agora. E esse agora será com a definição dessa chapa. Então, eu acho que esse impacto na eleição, no povo, no eleitor como um todo, na grande massa eleitoral do Estado como um todo, ainda vai acontecer. Mas, de fato, no mundo político, isso já está rodando, né? Então, esse tipo de coisas, são tempos diferentes que a gente precisa levar em consideração. Agora, eu vi uma declaração esses dias, essa semana, pela divulgação que tivemos sobre da pesquisa Quest, né, do João Campos, por exemplo, dizendo: ah, esses números não são refletem tanto porque a campanha não começou ainda de fato. Mais ou menos, né? Eu acho que o pior cego é aquele que não quer ver, né? Eu acho que esse tipo de postura, óbvio, ele está falando para o grupo dele para não desmotivar a tropa. Mas eu na situação dele, estava desesperado com a situação que está agora, e porque a coisa está chegando. Agora o juiz vai dar o apito para começar o jogo, e o posicionamento da equipe dele, a postura da equipe dele, não está tanto quanto ele próprio e o grupo dele esperava. Então, são essas diferenças de visões de tempo, o tempo da campanha e o tempo da política, que são diferentes, mas tem uma hora que eles vão chegar juntos, que eles se juntam. Vamos ver como é que vai ser daqui em diante, mas de fato, agora com a oficialização das convenções e principalmente com o início da campanha eleitoral no final de agosto, aí sim, de fato, a bola vai ser jogada no campo para todo mundo chutar.
0: Ô Maurício, você fez uma analogia agora que eu gostei. É meio como se você tivesse ali a preparação para um campeonato, né? Você tem a preparação para um campeonato, e naquela preparação do campeonato ali tem um time que está muito bem ali, que já está bem entrosado, funcionando ali tudo certinho, e parece que é super favorito, e o outro time que está ali fazendo uns amistosos, tropeça, uma coisa meio ali embolada. Mas quando vai chegando perto da Copa do Mundo, vai começar a Copa do Mundo. Quando vai chegando perto da Copa do Mundo, aquele time que estava tropeçando nas próprias pernas, agora está batendo em todo mundo, está conseguindo vencer os jogos, está jogando bem, bem entrosado, tudo. E o outro que estava bem, agora você diz: olha, não está tão bem assim mais não. Ele já não chega mais como favorito para a Copa do Mundo. Seria mais ou menos isso? Os momentos diferentes, e quando iguala, que o juiz diz: começou a Copa do Mundo, aí ele diz: opa, agora é outra história.
1: Sim, mas pode acontecer ao contrário também, né? Eu acho que até o paralelo com a nossa situação de Brasil na Copa do Mundo que a gente viu, a gente já sabia, por exemplo, que o Brasil estava tropeçando, o Brasil não empolgava, o Brasil não sei o quê, e chegou na Copa, foi a frustração que foi. Por outro lado, a Espanha, que tinha sido campeã europeia, que estava redondinha, que todo estava sempre, qualquer pessoa que acompanhasse futebol colocava a Espanha como uma das favoritas, chegou onde chegou e chegou ao título e chegou com autoridade. Então, tem esse outro lado também, equipe que está funcionando direitinho, que chega bem, que está bem treinada, tende a ir para frente e ter sucesso. Agora, aquela que está aquela esculhambação que vai, que não sai o quê, que é só na empolgação, como foi o Brasil na Copa. Naqueles momentos, naqueles jogos, acabou com a frustração que infelizmente acabou dando para a gente. É um
0: É
1: pouco
0: verdade.
1: disso nessa comparação do futebol com a política, que eu acho que tem tudo a ver, mas é por aí mesmo, é por aí mesmo.
0: Pronto, então beleza. Agora, e outra coisa, tem outra coisa também, tá? Vamos falando aqui da Espanha, vamos fazer uma comparação com a Espanha, que é o seguinte: a Espanha, quando começou a Copa, era sofrível. Eu assisti um jogo da Espanha na primeira fase contra o Uruguai, que deu vontade de desligar e ir embora, porque os dois times eram muito ruins, não jogavam nada. E a Espanha se recuperou, melhorou e foi campeã. Então, tudo pode acontecer
1: Sim.
0: num campeonato
1: A Argentina na Copa
0: e numa
1: passada
0: eleição.
1: perdeu o primeiro jogo na Copa passada, a Argentina perdeu o
0: Arábia
1: primeiro jogo, foi
0: Saudita.
1: campeã. É,
0: A
1: então.
0: Argentina perdeu para a Arábia Saudita na primeira fase. Então, realmente acabou sendo campeã. Então, tudo pode acontecer numa Copa do Mundo, tudo pode acontecer
1: Uma
0: numa
1: eleição.
0: eleição. Ó, por falar nisso, hoje parece que tem pesquisa Datafolha, tá? Pelo menos está marcado para hoje, né, Maurício? Tem uma divulgação
1: Isso,
0: marcada para
1: isso, isso.
0: hoje?
1: Deve sair no decorrer do dia. Eles têm lançado sempre no início da tarde. É o horário que eles têm publicado.
0: Muito bem. Final da manhã, início da tarde, ali é que quando eles estão publicando o Datafolha. Vamos aguardar então. Provavelmente está marcado para hoje. Você espera alguma diferença grande em relação à Quest, Maurício?
1: Não, os números, tanto Datafolha Quest, eles têm diferenças pequenas dentro da margem de erro, são amostras muito parecidas tecnicamente em termos de coleta. Tudo bem, uma é ponto de fluxo, a outra é domiciliar, mas os números não divergem tanto historicamente, né? Então, acredito que seja um número muito parecido entre o que veio na Quest do que virá na Datafolha hoje aqui.
0: Quem é
1: O
0: que
1: que
0: faz?
1: mostrará, talvez, Raquel à frente com uma diferença pequena ali, quase dentro da margem de erro de João. A da Quest deu uma diferença maior, foram 6 pontos, né?
0: Seis
1: Acredito que
0: pontos,
1: por
0: é.
1: volta disso, entre 4 a 6 pontos de diferença entre os dois.
0: Agora, na última Datafolha, que a gente teve uma Datafolha antes da Copa do Mundo ali, depois não, e não teve Quest nesse período. A última Quest tinha sido em abril.
1: Isso,
0: E aí
1: isso, isso.
0: agora a Quest vem com 6 pontos de diferença. O Datafolha já tinha mostrado antes da Copa, ali em junho, maio, no finalzinho de maio, começo de junho, eu acho, já Raquel com 5 pontos na frente. 5 pontos na frente.
1: Isso.
0: Então, não sei, você acha que pode aumentar essa diferença?
1: Eu acho que vai ficar nesse patamar. Acho que vai ficar, deve ficar nesse patamar. Deve ficar
0: Porque a
1: nesse
0: Quest
1: patamar.
0: mediu agora e estava mais ou menos nesse patamar, né?
1: 6 pontos, né?
0: É.
1: Na Quest, 6 pontos de diferença.
0: Você falou que uma faz ponto de fluxo e a outra faz a residência, né, domiciliar.
1: Domiciliar.
0: Qual é a diferença de uma para outra?
1: Na domiciliar, a Quest, no caso que faz domiciliar, ela bate na casa das pessoas. Eles são sorteados por uma metodologia estatística, setores censitários, que são conjuntos de quarteirões. Os entrevistadores vão lá e batem na casa das pessoas, tocam a campainha, bate palma e tal, e entrevistam a pessoa daquela casa, daquele setor. Tem uma metodologia para a escolha disso, e dentro dali eles têm cotas de sexo, de idade, de grau de instrução para entrevistar as pessoas. Isso a Quest. A Datafolha. Os entrevistadores também têm uma cota a cumprir, porém eles pegam em pontos de fluxo. O Datafolha trabalha com, por exemplo, vão lá para Conde da Boa Vista, vão lá para Boa Viagem, para Avenida Boa Viagem, para Conselheiro Aguiar, vão em pontos onde tem um fluxo muito grande de pessoas e pegam pessoas com aquele perfil que eles têm de cota e entrevistas. Não é na casa das pessoas, é na rua, as pessoas andando. Então são metodologias um pouco diferentes, mas que convergem para números muito parecidos. É uma questão metodológica de cada um. É igual você come feijão em cima do arroz ou arroz em cima do feijão, é o jeito de cada um comer. Mas você está se alimentando do mesmo jeito, são formas diferentes de coleta.
0: Bom, eu não sei vocês, mas eu como o arroz em cima do feijão, que... Mas vamos lá. Vou chamar o intervalo e a gente volta com a Eliane Cantanhede. Rapidinho.
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1: De volta com o Passando a Limpo, direto com a Eliane Cantanhede. Bom dia, Eliane.
2: Oi, bom dia, Igor, colegas, ouvintes.
1: Eliane, a gente tem uma reviravolta aí na campanha presidencial agora com a autorização do STF para investigar Lulinha, o filho do Lula. Vai ser investigado, está já sendo investigado a partir de agora. E como é que fica? Isso afeta a campanha do Lula?
2: Olha, isso afeta a campanha do Lula. É um baita trunfo para a campanha do Flávio Bolsonaro. Então é uma reviravolta, por quê? Porque até agora as pesquisas estão dando que o Lula é o favorito. As margens a favor do Lula não são lá essas coisas, são margens pequenas, né? E qualquer solavanco pode mudar a tendência aí para Lula. E essa notícia de ontem é uma notícia que impacta favoravelmente a candidatura do Flávio, e se é bom para o Flávio, é péssimo para o Lula. E é péssimo mesmo, porque é o filho dele. O Lulinha, filho do Lula, ele é sempre muito enrolado, né? Desde os mandatos anteriores do Lula, o Lula já chamou, inclusive, comparou Lulinha ao Ronaldo Fenômeno, né? O fenômeno dos negócios, porque ele era um simples cuidador de zoológico e vira empresário, agora está morando na Europa e tal. Mas, enfim, o Lulinha entrou no alvo por causa do escândalo do INSS. Ele é amigão de uma moça que é acusada de estar dentro do esquema de fraudes do INSS. Inclusive, viajou com essa moça a Brasília no mesmo avião. Mas essa decisão de ontem do Supremo Tribunal Federal, autorizando a Polícia Federal a investigar o Lulinha, não é dentro do inquérito do INSS. É um inquérito autônomo sobre tráfico de influência. Né, a participação ali do Lulinha no Palácio do Planalto, no Ministério da Saúde, e a investigação é se ele tirou proveito próprio pelo fato de o pai ser presidente da República. Né? Então é uma situação muito complicada, porque envolve o filho do presidente da República e um presidente da República que tem ali já a Lava Jato, que já teve o Mensalão. Então, qualquer coisa nessa área pega muito firme o Lula. Né? E mais, né? O Lulinha morando na Europa, ele pode ser chamado a voltar ao Brasil para depor. Então, já imaginaram as fotos do Lulinha descendo no Brasil para depor para a Polícia Federal? Bem, a curiosidade, que não é exatamente uma curiosidade, mas a importância de tudo isso, é que a Polícia Federal foi que pediu para investigar o Lulinha por tráfico de influência. É a Polícia Federal, que é a Polícia Federal do governo Lula. E quem autorizou foi o ministro do Supremo, André Mendonça, que foi indicado para o Supremo pelo ex-presidente Jair Bolsonaro. Então, a Polícia Federal do Lula pede e o André Mendonça, indicado pelo Bolsonaro, autoriza. Isso é um baque na campanha do Lula. Deve estar uma confusão no Palácio danada.
1: Imagino. Vamos embora. Romualdo de Souza.
3: Eliane Cantanhede, como vai? Muito bom dia. Então, como se não bastassem todas essas encrencas nacionais, como se não bastasse o conflito de Lula com o presidente Javier Milei, Lula ainda recebe uma nota de repúdio aprovada pelo parlamento paraguaio, porque Lula interpretou mal o início da guerra do Paraguai, Eliane.
2: Pois é, é isso, né, Romualdo? Mais uma frente de desgaste para o Lula na política externa. E no mesmo dia, né, veio tudo no mesmo dia, a decisão sobre o Lulinha e essa posição aí do Paraguai, convocando o embaixador brasileiro em Assunção para explicar a fala do Lula. O Lula, entendeu? O Lula fala demais, né? Aquela coisa, né? Em boca fechada não entra mosca, né? E o Lula, quando ele sai falando desenfreado, ele fala besteira. E o que que ele fez? Essa guerra do Paraguai, que tem mais de 100 anos, né? Foi uma guerra cruel. 90% dos homens do Paraguai foram dizimados, a ponto de o Paraguai ter autorizado o casamento de homens com mais de uma mulher. Por quê? Para recompor a população masculina no país. E o que que o Lula falou? olha só o que que o Lula falou. Que o Paraguai, o pequeno Paraguai, começou tudo porque tentou invadir o Brasil, tentou invadir a Argentina, tentou invadir o Uruguai, ou seja, culpou o Paraguai por uma guerra que dizimou a população masculina, que teve estupros de mulheres. Foi uma guerra sangrenta e muito desigual. É uma mancha aqui na América do Sul. E agora, o Paraguai, que é governado também por um governo de direita, está aí convocando o embaixador brasileiro. Convocar o embaixador, na linguagem diplomática, significa, olha, a coisa está feia. Olha, a situação esquentou entre os dois países. E agora o Paraguai vai entregar uma carta de repúdio à fala do Lula ao embaixador brasileiro. Enfim, o Lula já tem problemas diretos com o Milei, Javier Milei, da Argentina, que veio ao Brasil e chamou o Lula de ladrão em solo brasileiro no lançamento oficial da candidatura do Flávio. O Lula já está com problemas gravíssimos com os Estados Unidos de Donald Trump, com as tarifas, né? Um tarifaço atrás do outro contra o Brasil. Enfim, abrir outra frente com o Paraguai é ruim. São quatro países originais do Mercosul, né? E o Brasil está enfrentando dois desses quatro. Ou seja, só falta agora o Uruguai partir para cima do governo Lula.
1: Fernando Castilho.
4: Eliane, eu confesso a você que eu tenho um certo preconceito com um candidato de governo que tem nome no diminutivo. No Ceará tem um governador que chama-se Totó. Aí depois no Rio de Janeiro teve Garotinho. Né? O Paraná elegeu Ratinho. Aí agora tem Minas com Cleitinho. Será que ele é candidato? Agora eu fico pensando o seguinte, né? O governador Cleitinho, o governador Ratinho. É um negócio muito estranho, mas será que ele vai disputar mesmo o governo de Minas?
2: Olha, Fernando, e esse Cleitinho é um Cleitinho mesmo. Sabe como é que ele entrou na política? Ele, quando era jovem, ele pegava um megafone e ficava na rua com o megafone chamando os clientes para ali uma loja, um armazém de secos e molhados do irmão dele. Então ele pegava o megafone e ficava na rua gritando, venham comprar. E ele era bem-humorado, engraçado. E aí ele começou a encantar as pessoas com o tal do megafone, chamando para os secos e molhados do irmão. E com isso ele se gabaritou para disputar a eleição para vereador. É assim que começa a carreira do Cleitinho. Né? E aí o Cleitinho vira deputado, vira senador e pegando, né, ele transformou a internet no novo megafone. Do megafone para a internet, do megafone da internet para vereador, depois deputado, senador, e agora ele é campeão.
1: Oi? A gente perdeu o contato com a Eliane Cantanhede. Vamos tentar retomar o contato com a Eliane, mas só continuando aqui a nossa conversa sobre o Cleitinho, enquanto a gente retoma o contato, o Cleitinho, ele está numa situação, né, Romualdo, que ele ficou ali fazendo charme, dizendo que ia ser candidato, não ia ser candidato, e aí quando ele resolve que vai ser candidato, agora o partido disse, agora quem não quer somos nós, agora quem não quer sou eu. E agora está essa indefinição, se ele será candidato realmente ou não. Mas o Cleitinho lidera as pesquisas, né?
3: Lidera as pesquisas e ontem ele me disse ao telefone que uma coisa é o que diz a direção do partido, outra coisa é o que o coração dele sente. E o que o coração sente é, segue nesse projeto, Cleitinho. Eu falei assim, por que, que o senhor demorou tanto a se definir? Ele falou assim, porque em política a gente não pode tomar a decisão aqui em Belo Horizonte, onde ele estava ontem, pensando na cabeça do presidente do partido que está lá em São Paulo. Então eu precisei fazer contatos e alianças e agora estou decidido. Eu falei assim, vai até o fim, vou até o final. Bom, resta saber se ele vai mesmo. A convenção está marcada agora para o fim de semana. E resta saber se o partido vai dar legenda, quer dizer, dar legenda no sentido de dar dinheiro, dar recursos, e se é possível mesmo registrar a candidatura dele.
1: Pois é. Eliane, continuando então.
2: Olá, caiu a linha, caiu. Que pena. Mas, enfim, não sei até que ponto você estava ouvindo, mas o fato é o seguinte, é que esse Cleitinho hoje é o campeão de votos. O que me deixa sempre pensando o que que o Tancredo Neves, o que que o Magalhães Pinto, o que que Juscelino Kubitschek, os grandes nomes da política mineira acham disso. O Cleitinho do megafone, com o nome Cleitinho, como estava dizendo o Fernando, e que virou tudo isso falando obviedades. Obviedades via internet. Ele faz lá um post falando do buraco na rua, falando do problema do preço do tomate, e isso foi suficiente para transformar ele no campeão de votos em Minas. E aí o Republicanos, que é o partido dele, ficou esse tempo todo, meses, implorando para o Cleitinho ser candidato ao governo do estado e dar palanque para o Flávio Bolsonaro. Mas o Cleitinho fez jogo duro. Não quis. E aí não foi nem a convenção do partido, a convenção anterior, né? E agora? O que que o Cleitinho faz? Ah, eu quero ir sim. E agora? Ele quer ir, mas quem não quer é o Republicanos, que decidiu apoiar um ex-secretário do governo de Minas, o Marcelo Aro, e o agora quem está furioso é o Romeu Zema, que é o ex-governador mineiro, que é candidato à presidência da República e está se dizendo traído pelo Marcelo Aro, que vai entrar ali, que tem chances de ser o candidato ali de três partidos do Centrão, Republicanos, União Brasil e PT, para apoiar o Flávio Bolsonaro. Então, olha só, eu acho que essa grande confusão em Minas é uma síntese da grande confusão nacional nessa eleição. Ninguém sabe ainda quem vai ser o candidato, se é o Aras, desses três partidos do Centrão, se vai ser mesmo Cleitinho. O fato é o seguinte, é uma confusão e até agora o Flávio Bolsonaro não tem palanque consolidado em Minas Gerais, um estado-chave. Mas, para a sorte dele, do outro lado, Lula teve que se contentar por uma escolha, assim, por eliminação. O primeiro não quis, o segundo não quis, o terceiro não quis, aí foi o Patrus Ananias, que é um belo quadro político, mas que remete ao passado, não ao futuro, né?
1: É verdade. E uma coisa que é interessante lá de Minas é que nesses últimos anos mesmo, você teve um governo do Aécio Neves, depois teve governo do PT, né? Como era o nome do governador?
2: Foi... Fernando.
3: Pimentel.
2: Era o Fernando.
1: Fernando Pimentel.
2: Fernando Pimentel.
1: E aí o Fernando Pimentel, ele é governador, e o povo de Minas tem ali a ideia, isso eu conheço muitos mineiros, eles têm uma ideia muito assim de, olha, o Fernando Pimentel foi quem quebrou o Estado. O Fernando Pimentel quebrou Minas Gerais. E tem essa dificuldade com o PT. Depois do Fernando Pimentel, aí fica essa coisa, se você primeiro tem o Romeu Zema. O Romeu Zema, ele é uma figura, assim, não está muito distante dessa figura do Cleitinho não também, Eliane. O Romeu Zema é aquele, é um empresário, mas ele é ali bem populado e conversar na rua e tudo. É aquele político bem... é mineiro, né? Mas é um político bem popular ali também. E não é essas coisas todas também não, assim. Aí você vai para o Cleitinho. O Cleitinho, você estava contando a história dele agora. É como se Minas meio que tivesse perdido o rumo e fica procurando salvadores, né? Tem essa coisa de ficar procurando um salvador para Minas depois do que aconteceu no governo do PT, né, Eliane?
2: Pois é, na verdade o que aconteceu em Minas é que você tinha uma polarização. Minas sempre foi muito polarizado, né? O DN, PSD, de antigamente, o antigo PSD, né? E depois era PSDB versus PT, né? Era uma guerra ali e com aí a debacle do PSDB, do Aécio Neves, lembrando que o Aécio Neves perdeu, ele era um governador tido como muito popular em Minas, mas perdeu em Minas quando disputou a presidência da República com a Dilma Rousseff.
1: Isso.
2: Pois é, então você teve a debacle tanto do PSDB quanto do PT, né? O PT com Fernando Pimentel, como você disse, ele é acusado de ter quebrado as contas do Estado. O mineiro, o eleitor mineiro ficou sem alternativa, sem a polarização, sem o PSDB, sem o PT. E aí partiu para o Zema. Agora, o Zema tem uma grande diferença para o Cleitinho. É que o Zema tem por trás dele a confederação, as federações, as entidades do comércio. E comércio é sempre muito forte, porque mexe com toda a população, né? Toda a população tem contato com o comércio. Mas é como você disse, ele foi ali um outsider que está abrindo caminho agora para mais um outro outsider, que já é senador, né?
1: Pois é. Maurício Garcia.
5: Bom dia, Eliane. Voltando a falar da eleição nacional, essa semana, a gente, até pelo que a gente relatou aqui, foi uma semana bem pró-Flávio contra Lula nessa disputa, principalmente com essa história do Lulinha, essa questão com o Paraguai. E, para fechar a semana, a senadora pelo Mato Grosso do Sul, Tereza Cristina, está negociando a possibilidade de ser vice na chapa de Flávio. O que você sabe disso? O que pode dar nisso, né, para as convenções agora finais, para a definição das candidaturas de presidente e vice-presidente?
2: Pois é, Maurício, essa semana realmente foi uma semana muito favorável ao Flávio e muito desfavorável ao Lula. Ontem, olha só, foram quatro coisas a favor do Flávio e contra o Lula. Além da decisão do Supremo em relação ao Lulinha, né, que está sendo investigado por tráfico de influência, você teve também uma outra decisão, também do André Mendonça, também do Supremo, né, quebrando o sigilo da investigação sobre Jacques Wagner e o Master. Né? Vão sair aí cobras e lagartos, tudo aberto ao público. É o segundo. O terceiro... você teve, mal ou bem, o Cleitinho, campeão de votos, se dispondo a abrir o palanque, a disputar o governo de Minas e abrir o palanque para o Flávio. né? E o quarto é a Tereza Cristina. Ah, o Flávio Bolsonaro sempre quis uma mulher na vice, porque os Bolsonaros têm a fama, a conhecida fama de misoginia, a começar do patriarca Jair Bolsonaro. Então, eles queriam uma mulher na vice do Flávio, e isso ficou muito, muito mais explícito e mais urgente depois daquele vídeo da Michelle Bolsonaro, dizendo que era maltratada, humilhada, que era tratada como idiota pelo Flávio. Então, tem que ser uma mulher. Aí a primeira não quis, a segunda não quis, a terceira não pode, etc. E aí a Tereza Cristina, que era a escolha número um, e que foi como o Cleitinho, né? Ela foi tentaram seduzir a Tereza Cristina meses para ela ser vice, e ela nunca quis. Mas agora ela dá sinais de estar aceitando, pelo menos, conversar. Ela ontem soltou uma nota, já à noite, né, ali perto das 8 da noite, admitindo que está conversando, sim. Quem admite numa nota que está conversando é porque está praticamente certa na vice. Agora, eu tenho um bastidor disso que é curioso. Uhum. É que a Tereza Cristina foi ministra da Agricultura, foi uma ministra que conseguiu entrar e sair do governo Bolsonaro sem um arranhão, por causa de pandemia, por causa de tentativa de golpe, por causa de todas aquelas confusões, joias do Jair Bolsonaro, ligação com milícia, enfim, essas confusões todas, rachadinhas. A Tereza Cristina passou por tudo isso incólume. E ela é muito respeitada em Brasília, muito respeitada na política, e ela tem uma base sólida no agronegócio. Né? No agronegócio ela é forte. E o meu bastidor é o seguinte: setores do agro fizeram uma pesquisa sobre a candidatura da Tereza Cristina, não a vice, mas a presidência, e ela seria uma candidata muito viável à presidência da República. Será que ela quer ser vice? Ela sempre me disse que não queria ser vice. Por quê? Porque o sonho dela é ser a primeira mulher a presidir o Senado. Mas se ela diz sim e vira vice do Flávio, isso é uma baita reviravolta na campanha eleitoral, porque a Tereza Cristina confere, vamos dizer, sobriedade e confere força à candidatura do Flávio.
1: Ô Eliane, logo cedo aqui no programa, a gente estava falando sobre esse assunto e eu estava comentando o seguinte: já pensou a Tereza Cristina vice do Flávio Bolsonaro, com todas essas pesquisas mostrando que ela seria uma candidata muito viável? A pressão em cima do Flávio Bolsonaro, com todas as enroladas que aparecem para ele, de áudio, de visitas, de fotos, de tudo, você imagina a pressão em cima dele dizendo: ó, é melhor a vice do que ele, é melhor a vice do que ele. Uma campanha inteira assim?
2: Pois é, e além de tudo é o seguinte, né? O Brasil já teve ali Itamar Franco, Michel Temer, ou seja, o cargo de vice, que todo mundo diz que é só ilustrativo, não é tão ilustrativo no Brasil, não, porque é o impeachment daqui, impeachment dali, e aí, se o Flávio começar a fazer vamos supor, a hipótese 1, a Tereza Cristina vira vice, hipótese 2, Flávio ganha, hipótese 3, ele começa a fazer um monte de besteira, errada aqui, errada ali, entregar o Brasil para o Trump, etc. Vai começar uma pressão para Tereza Cristina assumir esse barco, né? Então, aí você vai ter o seguinte problema, né? Será que o Flávio vai querer uma vice que tem mais credibilidade, mais força política, mais densidade do que ele? Também é uma questão que ele deve refletir, não é?
1: Tem uma coisa que eu já ouvi bastante, que o Jair Bolsonaro, entre outros motivos, não sofreu impeachment porque o vice era Mourão.
2: Exatamente. Você falando de golpe, tirar o Bolsonaro, que era fraco, militar fraco, pelo Mourão, que era um general de 4 estrelas, ninguém queria trocar um pelo outro. Pode se repetir essa história. Agora, a Tereza Cristina seria um grande ganho para a candidatura, mas pode ser aí um espinho, até porque a Tereza Cristina não vai concordar. E se eu bem conheço ela, ela com o Jair Bolsonaro era a única que dizia verdade para o Jair Bolsonaro. Presidente, não faça isso. E ela tem uma voz doce, ela é muito firme, mas você conversa com ela, ela sabe aquela pessoa firme, mas doce? Que é... E o Bolsonaro ouvia muito ela, eles se gostam muito, o Jair Bolsonaro e a Tereza Cristina. Então, olha, a eleição ainda... Estamos na reta final da eleição, mas ainda tem muito solavanco pela frente.
1: Com certeza. Eliane, bem rapidinho, uma dica para a gente no fim de semana?
2: Olha, depois que eu parei de trabalhar à noite, eu estou curtindo muito as séries. E eu vou sugerir uma série nórdica, muito interessante, uma série norueguesa que se chama... Absolvido, uma série da Noruega, muito, muito interessante, aliás, com paisagens maravilhosas.
1: Muito bem, está anotado já aqui também. Obrigado, Eliane, até segunda-feira.
2: Até segunda-feira, beijão.
1: Beijão, tchau, tchau. Vou chamar um intervalo bem rapidinho, a gente volta para falar sobre El Niño, tá? Seguinte... Teve ventania no Sudeste, São Paulo, Rio de Janeiro, o pessoal ficou preocupado, pessoas morreram, inclusive, nessas ventanias. Tem lugar que está sem energia até agora. A gente já ouviu, por exemplo, que isso tem a ver com o El Niño, que seria o comecinho ali do El Niño. Se aquilo ali é o comecinho do El Niño, eu imagino como vai ser quando estiver no meio do El Niño. Então, vamos conversar com uma especialista daqui a pouco, para falar sobre isso, logo após o intervalo, a gente vai conversar com um especialista no assunto para explicar para a gente é para ficar preocupado ou não. Vamos para o intervalo.
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1: De volta com o Passando a Limpo e já estamos na linha com a professora Soraya, deixa eu ver se eu digo o nome dela direito aqui, toda vez eu fico, Soraya Eldeyer. Acertei, professora?
7: Perfeito!
1: Ela é pesquisadora na área de gestão ambiental, professora da Universidade Federal Rural de Pernambuco e orientadora dos programas de pós-graduação em engenharia ambiental e engenharia civil. Professora, seja muito bem-vinda aqui ao Passando a Limpo. Eu vi uma manchete, que a manchete é assim, quando aconteceram os fortes ventos, o vendaval, que chamam de vendaval turbinado, que atingiu o Rio e São Paulo, deixou milhares de pessoas sem energia, pessoas morreram, inclusive, nesse vendaval.

0: árvore caindo, tudo. E aí eu vi uma manchete que era assim: o vendaval que atingiu o Rio e São Paulo é a ponta do dedo do longo braço do El Niño. E a primeira coisa, quando eu vi as imagens dos vendavais e tudo, eu fiquei pensando, se isso é a ponta do dedo, imagina quando chegar no ombro. Afinal, isso é o início do El Niño, realmente?
1: Na realidade, a gente teve um evento chamado Rajada de, né, evento de rajada, que não é um evento muito comum, é uma coisa um pouco atípica. Quando você acaba tendo uma frente fria, também se entrando em contato com áreas mais úmidas, ventos mais úmidos, especialmente vindo da Amazônia. Então, sem dúvida, a gente teve um evento extremo. De um lado, a gente tem as mudanças climáticas, que farão com que eventos extremos aconteçam com maior frequência e mais concentrados. Então, digamos, rajadas de vento a gente sempre tem, só que agora a gente está tendo, e a gente teve rajadas de vento que chegaram a quase 100 km por hora. Então, isso significa um vento extremamente forte e que provoca danos severos, e todo mundo assistiu isso. Mas, para além disso, a gente acaba tendo toda uma sequência, há uma previsão de toda uma sequência de eventos extremos, e como a gente está num país continental, sul e sudeste terá uma feição de maior quantidade, tanto de vendavais quanto de chuvas intensas, precipitações que vão estar mais concentradas, e essas precipitações também terão a questão da presença do granizo mais concentrado. Antigamente a gente via a questão do granizo numa região, agora a gente deve ver mais concentrado, mas a depender da região, Igor, a gente vai ter uma feição diferente nesse período até janeiro, fevereiro do próximo ano.
0: E no Nordeste, professora, o que é que a gente pode esperar? No Nordeste, se fala muito, né, em seca, a seca muito grande no Nordeste e tudo. É seca, é chuva? O que é que a gente deve esperar nos próximos dias, nas próximas semanas e meses aí com o El Niño?
1: Pois é, perguntas muito bem, porque sul e sudeste a precipitação será acima da média, a temperatura média ficará um pouquinho abaixo, é uma anomalia. E aí tem um foco muito regional, muito localizado. Quando a gente faz o deslocamento para norte e nordeste, a gente tem o quadro exatamente oposto. A gente vai ter uma previsão, a gente tem a previsão agora de uma diminuição severa da precipitação, significa que a gente vai ter um aumento do período de seca, vai diminuir muito a questão da precipitação, mas vai aumentar a temperatura. Então, este verão será ainda mais quente. E aí, quando a gente se desloca para o centro-oeste, e lembrando que o centro-oeste é o celeiro desse país, que a gente tem uma grande produção de grãos, especialmente de soja, e a presença maciça de gado. Ali há uma certa, como se fosse um mix desses dois sistemas. Então haverá períodos mais prolongados de estiagem e chuvas mais severas, mais concentradas. Então é quase um completo desarranjo de todo o sistema, caso não aconteça nenhum outro fenômeno para apaziguar um pouco isso. Lembrando que El Niño é algo que acontece de forma cíclica. O que a gente está assistindo é um hiper El Niño, um super El Niño, quer dizer, na realidade, um aquecimento anômalo das águas do Pacífico, que vão gerar problemas em todo o globo, e isso acaba sendo potencializado com as mudanças climáticas. Então, estamos começando a ver o efeito das mudanças climáticas junto com o super El Niño.
0: A gente está conversando com a professora Soraya Eldeyer, que é pesquisadora na área de gestão ambiental, professora da Universidade Federal Rural de Pernambuco. Maurício Garcia.
2: Bom dia, professora Soraya. Eu queria ampliar um pouquinho, trazer um pouco aqui para Pernambuco, para a gente poder entender um pouco, mas tirar um pouquinho o foco do El Niño, tentar falar um pouquinho também de desmatamento. Eu moro aqui em aldeia, eu tenho uma preocupação muito grande. Como é que está esse resquício, esse finalzinho de Mata Atlântica que a gente tem aqui em Pernambuco? Como é que está o cuidado disso? Como é que está a questão do desmatamento, especificamente em Pernambuco, de Mata Atlântica? A gente ouve sempre falar muito de monitoramento do Brasil, na Amazônia e tal. Eu queria saber especificamente aqui para nós, pernambucanos, e principalmente com relação à Mata Atlântica aqui na região de aldeia.
0: E aproveitando também, professora, Professora, só aproveitando também, qual é o impacto desse desmatamento para esse El Niño turbinado também? Se tem algum impacto?
1: Ok. São duas coisas que acontecem juntas, mas veja, o El Niño, ele não tem uma correlação direta com uma questão pontual, que é o desmatamento, especialmente da APA, Aldeia Beberibe, né? Então, são coisas que acabam se somando, mas não há uma influência direta do Super El Niño, que é uma questão meteorológica de maior densidade, de maior volume, com essa questão. Mas, Maurício, você pergunta muito bem. A gente tem uma sorte de ter um certo cordão verde na área metropolitana do Recife. E a APA Beberibe, né, a Aldeia Beberibe, faz parte desse sistema. E esta APA tem uma importância muito particular na questão de biodiversidade. Há uma sequência de animais e plantas que estão lá e que tem uma riqueza muito ecológica, muito importante. Uma segunda questão são os recursos hídricos, porque nós temos uma série de recursos hídricos que nascem e que são preservados por essa mata. E a questão do clima, a gente tem um resfriamento da região metropolitana também, em boa medida, pela presença de árvores, e esse cinturão auxilia bastante. E você toca num assunto que me é muito caro, que é a grande discussão, que a gente ainda continua batendo, rezando que haja assim um milagre para a escola de sargento ser deslocada dessa região, porque não faz o menor sentido a gente, num país que defende a biodiversidade, que chega na ONU defendendo, que a gente acabou de ter a COP aqui, e aí você tem, a nível estadual, a gente ter um desmatamento de 144 hectares, que significa mais de 200 mil árvores. Isso é um arvoricídio, isso é um absurdo. Então, por que não deslocar isso para regiões do semiárido, especialmente tantos e tantos municípios que vivem exclusivamente do FPM, que é o Fundo de Participação dos Municípios? Quer dizer, ele, de forma endógena, não gera recursos. E aí, na hora que você deslocasse essa escola de sargento para algum município, mesmo que seja perto, mesmo que seja na zona da mata, norte ou sul, ou um pouquinho entrando no Agreste, isso seria muito bom para o município, para o estado, especialmente para toda a região metropolitana. Lembrando que 47% dos votos estão na região metropolitana. Então, você que mora na região metropolitana, abra seu olho, porque daqui a pouquinho a gente tem eleição e aquele candidato que não está falando em proteger meio ambiente, ele está contra você, sua família, seus netos e a qualidade ambiental da sua vida, da sua temperatura e da água. Agora,
0: Professora.
1: isso tudo, a gente tem formas de minimizar a questão do El Niño, e é o que a gente chama de soluções baseadas na natureza, SBN. Então, as soluções baseadas na natureza reconhecem os 4 bilhões de anos de desenvolvimento desse planeta e que várias espécies e ecossistemas acabam gerando uma forma de lidar com eventos extremos, eventos climáticos. Então, eu posso chamar a atenção o jardim infiltrante que está ali na Praça Caiara, que é extremamente relevante, tanto para a limpeza da água do Riacho do Caboclo, como também para a questão paisagística e de biodiversidade. Então, quanto mais a gente olhar para a natureza, quanto mais a gente entender a questão de cidades esponja, melhorar a cobertura vegetal das cidades, melhor para quem vive, tanto animais quanto plantas.
0: Professora, tem muita gente perguntando aqui, tá, os ouvintes estão preocupados com o El Niño. Tem muita gente preocupada com o El Niño. E o Moisés Júnior está perguntando aqui o tempo de duração do fenômeno. Ele quer saber o tempo de duração do fenômeno, se é rápido, se demora, se tem como mensurar isso ou não.
1: Olha, nós temos duas agências que estão monitorando isso. O NOAA, que é uma agência internacional, mas sediada nos Estados Unidos, e o INMEP, que é brasileiro. Ambos seguem o mesmo caminho, dizendo que há 100% de certeza, não há dúvida, de que a gente caminha para um El Niño, mas 81% de possibilidade da gente ter um super El Niño. Então, ainda há a possibilidade de entrar outros eventos que minimizem, tipo Laninha ou qualquer outro evento, porque clima é uma questão complexa. Então, não é uma questão linear, não, é uma questão complexa. Do outro lado, a gente precisa entender que, por ser um fenômeno, ele segue uma curva normal e a gente está no início desta curva. O pico dessa curva deve ser em meados de outubro, novembro, meados de dezembro. Então, o aquecimento máximo que a gente prevê do Pacífico vai acontecer nesse trecho, entre meados de outubro e meados de dezembro. A repercussão disso não é imediata, quer dizer, aqueceu lá, aconteceu aqui, não. Existe um tempo que a própria atmosfera vai respondendo e os eventos climáticos vão se formando. Então, espera-se que desde junho, meados de junho, entrando certamente em julho, a gente começa a ver repercussões. E isso deve se prolongar até janeiro, fevereiro. Isso não significa, uma amiga minha almoçando comigo me perguntou, Igor, Soraya, a gente vai morrer? Eu digo, bom, morrer todo mundo vai. Não, mas vai morrer por causa do Super El Niño? Não, não, não é isto que a gente está discutindo. A gente está discutindo que serão eventos climáticos extremos, que o Brasil, desde 2009, tem política em relação a mudanças climáticas e que os estados deveriam ter feito seus planos de monitoramento e mitigação de mudanças climáticas. Qual a nossa surpresa? O Brasil todinho, só quatro estados fizeram. Pernambuco fez o seu dever de casa. E dos municípios, só 154 municípios fizeram. Isso é um absurdo. Quer dizer, os gestores estaduais e municipais têm por obrigação defender a vida de quem mora nos municípios e no estado. Então, é necessário que se faça. Por que não se fez? A gente tem um problema financeiro, apesar do governo federal disponibilizar algum recurso, mas a gente tem um problema muito maior, que é a questão de técnicos habilitados para esse tipo de serviço. E aí eu faço um chamamento. A Universidade Federal Rural de Pernambuco tem graduação, mestrado e doutorado em engenharia ambiental. E nós estamos habilitados a preparar pessoas para esse fim. Então, você que tem interesse na área ambiental, venha para ser estudante também da universidade e ajudar a sociedade a formar uma sociedade mais sustentável. E para agora, eu recomendaria que os municípios e os estados encostassem nas universidades. Porque, por mais que você ache complicado estudar numa universidade, mas lá estão pessoas que fizeram doutorado. Quer dizer, a gente passou quantos anos e continua se estudando. Então, nós somos servidores públicos a serviço da própria sociedade. Então, por favor, gestores municipais, cheguem perto da universidade, vamos trabalhar juntos e vamos preparar cada vez mais nossos municípios para o enfrentamento desses problemas climáticos extremos que estão se aproximando.
0: Soraya Eldeia, é pesquisadora na área de gestão ambiental e professora da UFRPE. Romualdo de Souza.
3: Professora, como vai a senhora? Tudo bem? Bom dia. Professora, quais são as evidências que os seus estudos apontam para a falta de recursos? Agora mesmo, nesta semana, professora, o presidente Lula disse que tem 1 bilhão e 300 milhões de reais para investir em programas que tratem da questão ambiental, desde a preservação até esses estudos acadêmicos, mesmo a gente sabendo que houve uma redução profunda no número de bolsas destinadas a essas pesquisas. Mas as suas evidências, professoras, a senhora acha que com mais recurso federal, os estados e municípios poderão também investir nesses programas?
1: Veja, você traz uma questão muito interessante em relação a recursos. Se a gente olha a distribuição de recursos no país em ciência e tecnologia, todo edital, e ainda bem que a gente está sentado, ninguém vai cair, todo edital sai com uma ressalva dizendo que 30% daqueles recursos devem ser alocados para Norte e Nordeste. E isso é justificado, já há 30 anos segue essa lógica, dizendo que é para tentar equalizar. Vamos fazer uma conta simples? Se querem 30% Norte-Nordeste, 70% vai para onde mesmo? Se a gente olha os recursos que são alocados apenas para as universidades que estão em São Paulo, significa mais de 35% dos recursos federais. Então, veja, isso é uma anomalia do sistema e faz muito tempo que isso se fala. Quando Eduardo Campos era ministro de Ciência e Tecnologia, e aqui a gente tinha um governador.

0: Sul e Sudeste. Este é um problema. A segunda questão é que os municípios não têm pessoal técnico plenamente habilitado. Todos os municípios não têm. E não têm por duas razões. Primeiro, que a gente não tem técnico à disposição, e depois, que a gente não tem recursos dentro do município para fixar esse técnico. Essa segunda questão pode ser resolvida através de consórcio. Então, Pernambuco vem desenvolvendo uma sequência de consórcios, principalmente para resíduos sólidos, para que você tenha poucos técnicos trabalhando em vários municípios. Então, a gente precisa melhorar a gestão. A terceira questão é a leitura de você que está nos ouvindo. Se você vota numa criatura que não está nem um pouco preocupada em meio ambiente, você acha mesmo que ele vai gastar o tempo dele nisso? Não vai. Então também cai no seu colo esta conta. E uma quarta questão que Pernambuco despontou há muito tempo é a questão de políticas públicas. Eu preciso chamar a atenção que Pernambuco foi o primeiro estado a fazer a sua política estadual de resíduos sólidos, 10 anos antes da política nacional. Então, em termos de políticas públicas, Pernambuco sempre foi muito bem estruturado. A questão agora é como é que a gente consegue operacionalizar isso com um braço técnico, administrativo e financeiro. Ou você conjuga tudo isso junto, ou mesmo tendo recursos lá no governo federal, aqui os municípios não terão a capacidade de captar esses recursos por falta de visão administrativa, gerencial e técnica. Então, é
1: Professor.
0: uma conjunção de questões que a gente precisa resolver para que o Norte e o Nordeste dê um passo em relação ao desenvolvimento sustentável. Não é só recursos, mas é também uma conjunção de outras questões. E você que nos ouve, vote direito, por favor, porque isso depende do meu futuro e do seu futuro.
1: Professora, além de votar, o que é que as pessoas. Existe alguma coisa que as pessoas podem fazer agora para esse super El Niño? Tem muita gente em casa agora pensando assim, tá, mas o que é que eu faço então? Eu devo. Eu vou comprar mais protetor solar, eu vou beber mais água, eu vou sair correndo doido, eu faço o quê? O que é que as pessoas podem fazer realmente nesse período agora? O que é que a senhora orientaria?
0: Bem, a gente tem uma situação muito mais confortável em Pernambuco, porque a gente tem uma sala de situação com monitoramento 24 horas e temos toda uma estrutura de atendimento emergencial. Então, isso é muito positivo. A gente fala na região metropolitana, a gente está falando muito mais de alagamentos e inundações. Quando a gente vai para Agreste Sertão, é muito mais a questão da seca. Então, em termos de estrutura administrativa gerencial, para o governo do estado, estamos ok. Vamos olhar o município. A segunda questão que é necessário, você na hora que vai no supermercado consumir, use a sua inteligência ambiental. Não vá só pelo mais barato. Então, se você compra alguma coisa que tem transgênico, se você compra algo que está numa embalagem que não é reciclável, você não está favorecendo o meio ambiente. Uma terceira coisa, e isso eu faço há muito tempo, viu? Eu coloco sempre banana e mamão na minha janela, porque eu compreendo que onde eu moro existe uma floresta e que os animais que estão aqui perderam essa floresta, eu ganhei uma casa, eles perderam o alimento. Então eu busco também auxiliar a biodiversidade e lhe digo, Igor, todo dia eu recebo 30, 40 passarinhos aqui na minha janela, é uma festa. Interessante que todo mundo no prédio elogia e eu respondo: por que você não bota também na sua comida na sua casa? Porque o passarinho também vai lhe visitar. Então vamos olhar qual é a biodiversidade que está perto da gente para a gente favorecer. Uma quarta coisa, plante árvores. Se na sua rua não tem árvores, e veja aí aqui em Recife, lá naquele app Conecta Recife, se você disser qual é a sua rua, ele vai dizer qual é a árvore melhor para você plantar. E há esta árvore disponível para você, a própria prefeitura disponibiliza. Há vários municípios que também têm sementeira que disponibilizam muda. Então, plante uma árvore para você, para os seus filhos e netos. E vamos olhar muito bem o nosso dia a dia. Usar água com consciência. Ontem teve a FIEP Ambiental e eu tratei, por sinal, essa semana eu venho tratando dessa questão por muito tempo. O uso de inteligência artificial. Todo mundo está achando muito interessante entrar lá.

0: Bater papo. Eu tenho um filho que vive me dizendo: mãe, eu estou batendo papo com o ChatGPT, acho interessante. Eu disse: ele use o Claude. Aí ele agora começou a gerenciar boa parte da empresa dele através do Claude. Mas use de forma responsável, porque na hora que você faz uma pergunta para o Google, ele gasta 0,0003 litros. Mas quando você faz uma pergunta para o ChatGPT, para o Gemini ou qualquer outro, não estou nem falando do Claude, que é muito mais complexo, ele vai usar de 20 a 50 vezes mais água e energia. E aí, de repente, eu vou abrir a minha torneira e não vou encontrar água. Por quê? Porque os data centers do mundo estão sugando cerca de 10% da água do planeta para resfriamento. Mas quem é o culpado disso? Somos nós que estamos usando a inteligência artificial de forma muito leviana. Então, eu acho que o seu dia a dia você deve olhar com muita sinceridade e dizer: o que é que eu como? O que é que eu uso? Quantas vezes eu compro? Aquela roupa, antigamente, quando tinha um rasgão, qualquer coisa, a gente levava para a costureira. Hoje em dia, e isso foi uma pesquisa que eu li ontem, é muito mais fácil chegar e comprar outra roupa do que ir atrás de uma costureira. Então, eu acho que a gente tem que começar a valorizar o nosso dinheiro, porque o nosso dinheiro reflete o nosso tempo. O dinheiro não nasce em árvore. É o seu tempo dedicado a alguma atividade que se reflete em dinheiro. Dinheiro por si não tem valor, na realidade, ele reflete quase uma moeda de troca, é um escambo. E aí você precisa valorizar o seu tempo, meu amigo. Vamos gastar direitinho o nosso dinheiro e o nosso tempo para que a gente tenha um meio ambiente cada vez mais sustentável. E mais do que isso, continuar a assistir aqui a Rádio Jornal, que é extremamente comprometida com as questões de sustentabilidade e qualidade de vida.
1: Muito bem. Professora, obrigado. Soraya Odeia, conversando com a gente, pesquisadora da UFRPE, professora da UFRPE também. Muito obrigado e volto sempre aqui ao Passando a Limpo.
0: Muito obrigada pela oportunidade. A Universidade Federal Rural se sente honrada por esse espaço.
1: Muito obrigado. Vamos seguindo aqui, porque agora, chegando já ao finzinho do programa aqui, é a hora do Passando a Dica. Vamos lá.
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1: A gente. Vamos aqui começar por. Deixa eu ver. Fernando Castilho. Fernando Castilho começa.
3: Olha, eu tenho uma sugestão, já que a gente estava falando de Minas, Cleitinho e outros inhos da vida, é um livro que foi lançado essa semana dos professores Lucas Berlanza e Antônio Claretti Júnior sobre Juscelino, uma crítica ao desenvolvimentismo. É um trabalho profundo, bem interessante, que fala algumas questões seguintes. Esse discurso que a gente tem de que Juscelino revolucionou o Brasil, né, e que fez 5 anos em cinco. Como é que foi isso na economia? O que é que nos trouxe? Aonde esse legado de Juscelino nos trouxe? Fica aqui a dica. Juscelino, uma crítica ao desenvolvimentismo, de Lucas Berlanza e Antônio Claret Júnior.
1: Rapaz, muito bom. Uma crítica ao desenvolvimentismo, né?
3: Desenvolvimentismo, é. Juscelino, uma crítica, é uma reflexão sobre o trabalho de Juscelino à luz do que ficou de legado mesmo para o país.
1: Se você falar de Juscelino, eu estou aqui em Brasília. Se você falar aqui de Juscelino em Brasília, você é expulso da cidade. Mas eu tenho algumas críticas também ao Juscelino. É melhor nem dizer. Deixa eu. Romualdo de Souza, sua vez, Romualdo.
4: Uma série argentina, meu querido zelador, com o humorista Guillermo Francella. É realmente maravilhosa a vida de um dia a dia num prédio em que o zelador toma conta de tudo, do prédio, dos apartamentos e da vida de cada um dos moradores. Meu querido zelador é a dica para este fim de semana de uma série argentina que faz muito sucesso e na trilha sonora tem música de Ivan Lins.
1: Coisa boa. Deixa eu trazer aqui as dicas que vieram dos nossos ouvintes. A Luana Aguiar está indicando o livro O Sol é para Todos. A história se passa na cidade fictícia de Maycomb, no Alabama, O livro narra o racismo, a injustiça social e a perda da inocência infantil na década de 30, no sul dos Estados Unidos, de 1930. Está aí então a dica da Luana Aguiar, indicando O Sol é para Todos. Paulo Cordeiro recomenda o filme As Ovelhas Detetives. Quando seu amado dono é encontrado morto, sob circunstâncias estranhas, um rebanho de ovelhas conclui que precisa resolver o assassinato por conta própria, mesmo que isso signifique deixar o pasto pela primeira vez. Está aí, então, As Ovelhas Detetives é um filme indicado aí pelo Paulo Cordeiro. E a gente tem as nossas, aqui a Natália Ribeiro, que deixou uma dica para a gente também, logo cedo já deixou a nossa dica aqui, que é o Noel Rosa, Um Espírito Circulante. É um documentário, tá? Um documentário que a Natália disse que é belíssimo, falando sobre a influência do Noel Rosa e como ele ainda está presente na cidade do Rio de Janeiro. Um documentário, Noel Rosa, Um Espírito Circulante. Eliane Cantanhede trouxe também uma dica aqui para a gente, que é a seguinte: é uma série norueguesa, Absolvido. É o nome da série, Absolvido, uma série norueguesa que está no streaming, dica da Eliane Cantanhede. Maurício Garcia, sua dica.
5: Antes da minha dica, só complementando a de Romualdo, essa série do Zelador é fantástica, e eu soube hoje que vai ter uma versão, viu, Romualdo? Vai ter uma versão brasileira dessa série, que se passa no Rio de Janeiro, né, no bairro ali de Leblon, Copacabana. Vai ser muito interessante. Acho que é uma série fantástica. Eu já vi as quatro temporadas, é muito boa mesmo. Boa dica. A minha dica de hoje vai ser, se puxando um pouquinho a brasa para a minha sardinha, é esse livro aqui, né, Para Que Serve a Sociologia, do Zygmunt Bauman. Agora sim, Zygmunt Bauman, Para Que Serve a Sociologia, e uma pergunta, e ele tenta explicar. E em linhas gerais ele explica que é questionar sempre o senso comum da nossa vida cotidiana. Esse é o papel do sociólogo, e a gente tem muito a ganhar se a gente pensar sobre o que acontece com a gente. E aqui um manualzinho, um pequeno manualzinho de um grande sociólogo, Zygmunt Bauman, Para Que Serve a Sociologia, que eu recomendo para esse final de semana.
1: Eu vou fazer o seguinte então, Maurício. Eu nem tinha dica para hoje, mas você falou no Bauman e... Eu gosto muito do Bauman, é um dos filósofos sociólogo que eu mais gosto, assim, que eu leio muito. E tem um livro dele maravilhoso sobre imigrantes, que chama-se Estranhos à Nossa Porta. Estranhos à Nossa Porta. É um livro maravilhoso, bem pequenininho, então fácil de ler. É Estranhos à Nossa Porta, do Zygmunt Bauman, e fala sobre o pavor gerado pelas migrações em massa e a desumanização dos refugiados na Europa. Faz a gente refletir sobre muita coisa, o Bauman. Muito bom esse livro. Então, Estranhos à Nossa Porta. Vou aproveitar aí a dica do Maurício para falar também sobre o Bauman. Tá certo? Encerramos, então? Obrigado. Romualdo de Souza, Fernando Castilho, Maurício Garcia, muito obrigado a você que nos acompanhou até agora aqui no Passando a Limpo. Lembrando que a produção do Passando a Limpo é de Evandro Chaves e Avanildo Cerqueira. Trabalhos técnicos. Produção também, que eles ajudam com tudo também. Evandro Chaves e Avanildo Cerqueira nos trabalhos técnicos, e a produção do João Carneiro e do Max Augusto nesse programa de hoje. Um bom fim de semana para você, fim de semana de muitas convenções. Segunda-feira a gente está aqui para falar sobre as convenções, 8 da manhã. Tchau, tchau.
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6: 4:11.
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6: Começando o consultório do Rádio Livre, hoje a gente fala, vê que assunto legal, sobre os benefícios das fibras, coisas que estão muito ao nosso alcance e que fazem muito bem, podem fazer muito bem para a nossa saúde. A gente só precisa saber usar de forma correta. É para isso que a gente está com essa conversa hoje aqui e vamos ter especialistas para nos ensinar. Como é que elas podem ajudar, por exemplo, a prevenir doenças? E que doenças as fibras podem ajudar a prevenir? Bom, para nos orientar, para nos ensinar a melhor forma de usar, estamos recebendo a nutricionista Jaqueline Guzmão. Ela é nutricionista clínica, especialista em nutrição funcional e fitoterapia integrativa e atende na Clínica Ávila Cordes, no bairro da Madalena, no Recife. Doutora Jaqueline Guzmão, muito boa tarde, obrigado pela sua presença aqui no consultório. Temos também o gastroenterologista Severino Santos. Ele é PhD em medicina, professor de gastroenterologia da Universidade de Pernambuco, preceptor da residência médica em gastroenterologia do Hospital das Clínicas da Universidade Federal de Pernambuco, membro da Harvard Medical School Postgraduate Association e das Sociedades Americana e Japonesa de Gastroenterologia. Também é chefe do Serviço de Doença Inflamatória Intestinal e Imunobiológicos do Hospital Universitário Oswaldo Cruz da Universidade de Pernambuco. Doutor Severino, boa tarde, obrigado pela presença no consultório. O senhor consegue nos ouvir, doutor Severino? Bom, acho que ele não está conseguindo ouvir a gente ainda, então enquanto vai se fazendo o ajuste aí, né, talvez lá ele tenha que ligar o áudio ou alguma coisa, eu não sei. Bom, mas enquanto isso a gente vai, enquanto o ajuste vai sendo feito, a gente vai adiantando aqui, conversando com a doutora Jaqueline sobre a importância das fibras, né? Os benefícios que essas fibras, as fibras alimentares podem trazer. Bom, a gente vai destrinchar, doutora Jaqueline, as fibras. Agora, como é que elas agem no nosso corpo, inicialmente, para que a gente possa compreender como é que as fibras elas agem no nosso corpo?
7: A gente tem que entender que as fibras, elas são partes de alimentos de origem vegetal que o nosso corpo não consegue digerir. Então, é importante a gente salientar que quando a gente ingere as fibras, normalmente a gente não consome elas diretamente. Indiretamente, porque quem vai se alimentar das fibras é a nossa microbiota. Então, só para que a gente possa entender. Imagine a nossa microbiota como um jardim. E as fibras seriam o adubo desse jardim. Então, quando a gente chega a comer diariamente, nutrir esse jardim com feijão, com frutas, com verduras, com legumes, com cereais integrais, a gente vai aumentar as bactérias benéficas do nosso intestino. E essas bactérias, elas vão produzir substâncias chamadas de ácidos graxos de cadeia curta, que são butirato, acetato, propionato. Esses compostos conseguem deixar este jardim, que é a nossa microbiota, saudável. Então, com isso, a gente consegue melhorar resistência à insulina, consegue melhorar colesterol, elas conseguem auxiliar nos processos inflamatórios. Então, é assim que a gente tem que ter uma alimentação rica em fibras, associada a uma boa hidratação, que a gente consegue deixar o nosso organismo mais saudável.
6: A senhora trouxe uma questão importante aí, associada a uma boa hidratação. Porque se a gente não fizer uma boa hidratação, doutora, qual pode ser o resultado? Vamos dizer que a gente faça uma ingesta correta, a gente ingere corretamente uma quantidade boa de fibras na nossa dieta. Mas, de outro lado, a gente não toma o tanto de água que deveria tomar. Presta atenção, você que está nos acompanhando agora, porque pode ser que seja o seu caso. Pode ser que seja uma dúvida sua. Você pensar assim, poxa, eu como isso, como aquilo outro. Daqui a pouquinho ela vai destrinchar algumas, vai trazer para a gente algumas dicas de alimentos que são ricos em fibra. Mas, de repente, você diz, ah, então talvez seja a falta d'água que que está me causando tal situação. Porque aí a pessoa pode estar fazendo uma boa ingesta, como eu disse, ter fibras na sua dieta, mas não vê o resultado que gostaria ou que esperaria ver. Mas aí descobre que não está bebendo muita água, ou bebendo água que devia. Qual pode ser o resultado?
7: Então, quando a gente vai introduzir as fibras, porque ainda tem uma parcela grande da população que não consome fibras diariamente. E aí, quando resolvem consumir, aceleram esse processo. A gente tem que ir passo a passo.
6: Meio que querem tirar o atraso, né?
7: Isso. E aí, isso pode gerar desconforto, distensão abdominal e piorar caso essa ingestão hídrica, beber água, não seja o suficiente. Então, a gente tem que fazer uma continha rápida. Para todo mundo, de forma geral, a gente tem que pegar o nosso peso, multiplicar por 0,35, que é a quantidade mínima que a gente vai estar tendo de água ali para consumir.
6: Perfeito. Bom, doutor Severino, consegue nos ouvir?
8: Agora sim.
6: Perfeito. Seja bem-vindo a essa nossa conversa, seja bem-vindo ao consultório do Rádio Livre.
8: Obrigado, é sempre um prazer, é uma alegria muito grande poder compartilhar com vocês, com todo o seu público.
6: Bom, e aí a gente está falando sobre os benefícios das fibras, e especialmente como é que elas podem ajudar a prevenir doenças. Vamos começar, doutor Severino, falando de doenças. Que doenças são essas que elas podem ser, digamos, prevenidas com a ingesta de fibras, com uma ingesta correta de fibras, com a quantidade correta de fibras na nossa dieta, na nossa alimentação? Que doenças são essas?
8: Pois é, se a gente quer ter uma condição de saúde boa, e é o que a gente deseja, ter uma vida longa, tranquila, saudável, a gente está sempre recomendando uma atividade física, uma boa qualidade do sono, que é muito importante, saber lidar bem e minimizar os estresses da vida que todo mundo recebe. E, obviamente, faz parte como um pilar importante dentro desse contexto de uma vida saudável, que previna doenças, de um modo geral, a alimentação balanceada, ou seja, equilibrada. E não dá para falar numa alimentação equilibrada sem o conteúdo, sem a presença das fibras alimentares, né? Que é fundamental. E agora, respondendo bem a sua pergunta, é uma gama enorme, não só de doenças, mas de condições que não são doenças, mas que estão caminhando para a doença. Inclusive, existe a ação na prevenção da doença, existe uma ação também já durante a doença instalada. Então, é uma coisa extraordinária. A gente tende a não valorizar muito, mas a fibra tem um papel fundamental na prevenção de várias doenças. Só para exemplificar algumas, por exemplo, o próprio diabetes mellitus, tipo 2. Os pacientes que têm pressão alta, hipertensão arterial, pacientes que têm colesterol alterado, né, níveis altos de colesteróis, pacientes que têm risco de doenças cardiovasculares, ou então risco na própria família de doenças cardíacas, de infarto, de AVCs, por exemplo, acidente vascular cerebral, pessoas com risco de câncer de intestino, né, inclusive outros cânceres, mas principalmente o de intestino. Então, tudo isso a gente já sabe que existe um papel importante aí na prevenção dessas doenças. E, classicamente, dentro do próprio intestino, a gente tem doenças também que se beneficiam demais, cujo tratamento é a própria fibra, como a doença diverticular do colo, o divertículo, por exemplo, que se forma no colo, que é bastante comum com a idade, com o avanço da idade, é extremamente frequente. Ele pode inflamar, ele pode complicar, se ele não tratado adequadamente, principalmente os pacientes que têm pressão alta, têm constipação, prisão de ventre, por conta da também desequilíbrio, da falta dessas fibras. Outro caso, hemorroide, a doença hemorroidária, também tem um link direto com o intestino preso e, consequentemente, pacientes que não costumam ingerir uma quantidade boa de fibra e de água, de líquidos, adequadamente. Então, isso é só para ilustrar uma gama enorme de situações e doenças instaladas que a gente precisa tratar, inclusive com a ingestão adequada dessas fibras alimentares.
6: Bom, e aí, doutora Jaqueline, o doutor Severino trouxe aí essa questão da importância da alimentação. Hoje a gente está falando especificamente de fibras alimentares. Mas durante a semana e durante esse mês inteiro, no consultório, a gente trouxe várias situações de doenças e condições. E interessante como tudo passa pela a questão da alimentação. Como a questão da alimentação tem importância. Hoje a gente fala especificamente de um tipo de alimento agindo, prevenindo doenças. E se confirma aquilo que a gente vem vendo ao longo das semanas, né? A importância da alimentação na prevenção, ou como falou o doutor Severino, no tratamento, inclusive, de algumas doenças e de algumas condições. Ou seja, nós precisamos ter muita atenção à nossa alimentação.
7: É verdade. A gente tem que entender que a gente tem um limite mínimo de fibras determinado pelos estudos que a gente precisa consumir diariamente. Seria definido entre homens e mulheres, né, a idade, mas de forma geral, a gente fica aí entre em torno de 25 a 30 gramas dias de fibras. E aí a gente fala assim, poxa, mas é tão difícil bater. Porque se você não prestar atenção no que você vai estar comendo, você pode até nem tá realmente comendo fibras. Então, assim, é fácil fazer. Se você incluir no seu plano alimentar pelo menos duas porções de frutas e três verduras, legumes, né, durante o dia, acrescentar o feijão em todas as... na hora do almoço, em todas as refeições na
6: acho
7: hora
6: que isso
7: do almoço.
6: É o mais fácil, né? O feijãozinho com arroz é aquele que a gente gosta, não abre mão, para muita gente é assim, né?
7: Isso, o feijão com arroz dentro da nutrição, a gente fala que é o casamento mais perfeito que tem. Então, a gente pode também estar fazendo uso dele na hora do almoço, como a gente pode também estar colocando, substituindo os cereais refinados por cereais integrais e escolher em uma dessas refeições acrescentar semente de chia. Então, aí a gente consegue facinho bater a cota de fibras que a gente precisa durante o dia. E não pode esquecer de beber água.
6: Bom, doutor Severino, o senhor falou sobre a importância das fibras para prevenir e também ajudando até na cura. Onde é que ela entra fazendo esse papel especificamente de ajudar na cura?
8: Pois é, os pacientes que têm, por exemplo, prisão de ventre, é o tratamento ideal. Prisão de ventre não é uma doença, mas é um sintoma comum a várias doenças, inclusive. E a gente, o tratamento faz, é um tripé, são três canais importantes do tratamento. A dieta rica em fibra, a ingestão de água e a movimentação, mexer-se com o corpo. Então, o tratamento inicial de qualquer paciente que tem prisão de ventre se baseia dentro disso que a gente está falando, principalmente fibras, né? Fibra, que já foi muito bem falado, a importância da fibra associada à água, né? E isso faz toda a diferença, e a movimentação do corpo, uma caminhada, uma atividade física de um modo geral, ou seja, quebrar o sedentarismo. E a gente sabe que a prisão de ventre ele é um ponto de partida para doenças, como já a diverticulite, que é uma complicação da doença diverticular, as síndromes hemorroidárias, há inclusive fissuras perianais. Então, uma série, inclusive câncer também, colorretal, a gente tem sim vários links com a pouca ingesta de fibra, né? Então, na verdade, a gente tem sim doenças, inclusive pacientes que têm colesterol alterado também se beneficiam bastante com o uso das fibras, tá?
6: Bom, a gente vai fazer
8: Perdão, só para concluir esse raciocínio, a gente não falou, mas queria lembrar também. Paciente, a gente vive numa epidemia de obesidade. Inclusive o Brasil é um dos campeões nisso aí, perdendo para os Estados Unidos. Então, a fibra é um aliado também nessa perda de peso. A fibra dá um grau de saciedade, de sentir-se cheio, sentir-se pleno. Isso faz com que a pessoa vá com muito menos força para atrás de comer, principalmente qualquer coisa. Além disso, a fibra ajuda bastante na absorção da glicose, tornando ela bastante lenta e diminuindo os picos da insulina. Ou seja, ela termina facilitando bastante, tornar a digestão mais lenta, dá um grau de saciedade maior e o paciente termina com menos impulso para ir atrás de comida de forma compulsiva. Então, sem dúvida alguma, é um grande aliado principalmente nessa epidemia de obesidade que a gente hoje a gente testifica, né?
6: Bom, você viu aí, está acompanhando a importância, né, os benefícios das fibras. Você tem alguma pergunta para fazer? Você tem alguma dúvida? Você pode mandar para o nosso WhatsApp. Você pode mandar uma mensagem de áudio ou uma mensagem de texto. E aí você pode mandar também, se você quiser, uma experiência que você teve. A partir de quando você começou a ingerir mais fibras, o benefício que isso trouxe para você. E por que é importante esse tipo de depoimento? Para que as pessoas que estão acompanhando a gente agora, elas possam testificar com o que você diz o quanto é eficiente, né? Essa questão de ingerir fibras, o quanto isso pode ajudar. Bom, a doutora Jaqueline falou, o doutor Severino falou, e você que está nos acompanhando pode falar também. 99147-8520 para você fazer o consultório com a gente, dando esse depoimento da importância para a sua vida, que foi a ingestão, colocar fibras na sua dieta. Então você participa, pode participar fazendo sua pergunta, pode mandar áudio, texto, pode fazer pergunta, tirar dúvida e também mandar esse depoimento para a gente. A gente faz um intervalo agora e daqui a pouquinho a gente volta.
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6: Consultório do Rádio Livre hoje falando sobre benefícios das fibras. Para nos orientar, estamos recebendo a nutricionista Jaqueline Guzmão e o gastroenterologista Severino Santos. Você ouviu aí, né, o que diz a vinheta? Faça sua consulta. Você vai perder essa oportunidade? 991-47-8520 é o WhatsApp da Rádio Jornal para você participar fazendo com a gente esse consultório. Aí você pode fazer pergunta, tirar dúvida e também trazer, quem sabe, aí um depoimento, né? O quanto as fibras, quando passaram a fazer parte da sua dieta, ajudaram você. Você quer dividir isso com alguém? Quer dividir isso com todos que estão acompanhando o consultório agora? Então você manda para a gente. 991-47-8520. E temos aqui, inclusive, uma pergunta já, doutora Jaqueline. Marcos, ele pergunta o seguinte. Todas as frutas e todas as verduras têm fibras?
7: Sim, Marcos, tem sim. A gente tem que entender a diferença, que existem diferenças de fibras, né? A gente tem nossas fibras solúveis e as fibras insolúveis. Então, é importante que todas estejam no nosso plano alimentar. As fibras solúveis, elas vão formar um gel, misturam-se com a água e formam um gel. E esse gel vai nos dar saciedade, como o doutor estava falando, que é um controle melhor para quem tem obesidade. Esse gel vai retardar a absorção dos carboidratos, com isso a gente tem uma melhora no pico glicêmico. Esse gel que essas fibras solúveis formam, eles vão melhorar a condição do colesterol, principalmente o chamado colesterol ruim, que é o LDL. E já as fibras insolúveis são aquelas que não formam gel, mas elas aumentam o volume das fezes e melhoram o trânsito intestinal, evitando, por exemplo, uma prisão de ventre. Então, as fibras solúveis trabalham no metabolismo. E quem são elas? A gente pode contar aí com feijão, com chia, com psyllium, com maçã, As fibras insolúveis já trabalham mais diretamente no intestino. E quem são elas? São as frutas, né, com casca, são as verduras, são os legumes. Então, se a gente diversificar a nossa alimentação, a gente vai fazer uso das duas fibras que são importantes para manter o nosso organismo saudável.
6: Nessas frutas aí, vamos tentar exemplificar. Por exemplo, laranja.
7: Fibra. Todas as frutas cítricas têm fibras. A maçã tem fibra, a pera tem fibra solúvel. Se a gente comer com as cascas, já vai a fibra insolúvel. Então, assim, é importante a gente diversificar a alimentação. Agora, é bem importante a gente lembrar que, dependendo da patologia do paciente, por exemplo, se ele tem, como o doutor falou, ele está em crise de diverticulite, então ele tem que fazer uso apenas das fibras solúveis, né, que são aquelas que vão formar um gel, e evitar, nesse momento de crise, as fibras insolúveis, porque se o trânsito já está acelerado, aí ele vai acelerar mais ainda. E aí, quando passar a crise, que é uma dúvida muito grande que as pessoas têm, por medo de voltar à crise, quando se passa a crise, ele tem apenas diverticulose, ele precisa fazer uso das fibras para que não tenha uma nova crise. Então, caiu por terra já há muito tempo, os estudos mostram que antes as pessoas não queriam comer fibra, porque imaginavam, se eu comer a sementinha da chia, a sementinha vai entrar no divertículo e aí eu vou provocar a crise. Não é assim. A gente sabe que ela vai misturar com a água e formar um gel, e esse gel vai passar pelo nosso intestino junto com o bolo fecal. Então, assim, a gente precisa, sem estar na crise, fazer consumo dessas fibras.
6: Doutor Severino, quando a gente faz a ingestão de fibras, até o senhor falou nisso, a gente tem um efeito mais prolongado de saciedade. O que que acontece? Por que a gente sente essa sensação de saciedade quando a gente consome fibras?
8: Boa pergunta. A gente tem vários motivos para isso. Primeiro, no conceito de fibra, né? São partes de alimentos vegetais que são não digeríveis. A gente, às vezes, nem lembra disso. O importante para a gente lá no intestino é exatamente a fibra não ser absorvida. Então, ela não é uma fonte de energia para ir para o organismo. Ela é não digerível e, por isso, ela forma aquele bolo. E, quando se junta com água, forma uma geleia. Esse é o ideal, essa geleia amolecida. Isso estimula o intestino a contrair e a eliminar as fezes regularmente, sem esforço, sem sofrimento. Esse bolo, essa massa pastosa formada por fibras e alimentos, tem uma ação muito importante no intestino, chamada microbiota intestinal, a antiga flora intestinal. E esses micro-organismos do bem, essas bactérias do bem, fermentam ainda mais aquelas fibras. As fibras, na verdade, servem de alimentos para essas bactérias do bem, que são chamadas de probióticos. Então, os prebióticos alimentam os probióticos, isso torna a nossa saúde intestinal também bastante saudável. E o que é uma coisa muito importante, a microbiota intestinal, a flora intestinal, ela tem um papel muito importante na imunidade, na nossa imunidade. Então, na medida em que a gente tem ingere fibras, as fibras ficam lá com um bom tempo no intestino. Isso é uma das razões para dar saciedade. Primeiro, ela desce lentamente, chega no estômago, o estômago, em vez de agir rapidamente, é como esses medicamentos que existem hoje, as famosas canetas, eles atuam retardando a movimentação do estômago, deixando o estômago muito paradão. E as fibras no estômago e no intestino, principalmente, elas ficam mais tempo, elas fermentam, as bactérias ali presentes na flora intestinal produzem, fermentam bastante e fazem com que haja aquele conteúdo gelatinoso e lentamente as fezes são formadas e elas progredem sem sofrimento. Então, esse é o ideal. Então, com isso, há uma melhor absorção, muito mais lenta também, dos açúcares, das gorduras. Na medida também, o fígado ele é estimulado a quebrar mais as gorduras, produzir mais, porque a gordura fica ali muito tempo na fibra também, misturada ali. Então, tem várias razões para a gente melhorar ainda mais o nosso sistema como um todo, através dessas fibras que a gente ingere. E olha que a gente é privilegiado, quando a gente fala de país tropical, a gente tem muita fruta, muitas opções, legumes, cereais, verduras. Eu morei num país que era uma maior dificuldade, a gente, quando tinha isso era importado. Então, a gente tem e, infelizmente, muitas vezes não valoriza, né? No sentido de usufruir de toda essa riqueza, essa diversidade que a gente tem de fibras presentes aqui na nossa natureza.
6: É verdade. Doutora Jaqueline, eu pensando aqui, até o doutor Severino falou no tripé fibra, água, né, movimento, falou-se também na importância do sono, né, para essa questão que envolve alimentação, envolve saúde de uma forma geral. E eu pensando aqui que quando o consultório é reprisado durante a madrugada, muitos amigos estão trabalhando e acompanhando a nossa programação e para eles o horário é completamente diferente, né? É o horário de alimentação que é diferente, o horário de sono é diferente, o horário para atividade física também. Então, muita gente vai estar ouvindo a gente, você agora pode estar ouvindo a gente no horário da madrugada, enquanto o consultório é reprisado. Então, a gente vai pedir essa orientação à doutora Jaqueline para que você possa saber como fazer. Porque ele precisa também fazer essa ingestão de fibras. E aí eu estou pensando no seguinte, tem gente que larga, vai para casa, chega em casa, vai se alimentar para depois dormir. Os horários são completamente trocados da maioria da população, embora muitos já estejam acostumados. Isso traz algum tipo de prejuízo ou a pessoa consegue se adaptar?
7: Normalmente as pessoas que trabalham na área noturna, né? Elas conseguem se adaptar. A única diferença que ela tem para quem trabalha diurno é que elas trabalham à noite. Mas a questão da alimentação, dos horários, todo o ciclo circadiano dela tem que ser igual de quem trabalha de manhã. Então, por exemplo, como a gente faz quem trabalha durante o dia? Chega em casa, janta e dá um tempo para deitar. A mesma coisa é quem está trabalhando, que chega em casa de manhã e vai tomar o seu café da manhã para deitar. Então, você vai ter que ter essa disciplina, coordenar esse seu ciclo circadiano.
6: Quanto tempo, mais ou menos?
7: No mínimo, 2 horas. Né? A gente fala assim, até 2 horas. Ah, eu não aguento, estou morrendo de sono. Você não aguenta hoje, mas amanhã você passa mais 20 minutos. De 20 em 20, de 30 em 30, você consegue regularizar seu ciclo circadiano. Então, aí você tem uma vida normal com quem trabalha durante o dia. Alimentos, obviamente, mais leves, como a gente sempre fala também no noturno, porque quando a gente vai dormir, a gente já vai dormir pensando nos hormônios. E quando a gente vai durante a noite, a gente tem os hormônios que trabalham em favor do nosso corpo, né? Que vai ativar ou não a nossa fome. Temos a grelina, que ativa a fome, e a leptina, que dá uma saciedade. E aí, quando é de manhã, esses hormônios eles não vão trabalhar que nem à noite. Então, aí sim que a gente tem que reforçar. A última refeição, que seria o café da manhã, ela tem que ser leve, né? Para que você, quando for dormir, e dê um tempo antes de dormir, para que não concentre todo o seu sangue ali, né? E aí aquele metabolismo fica mais lento e aí acaba você ganhando peso. Mas se você consegue ajustar seu ciclo circadiano, que não vai ser de hoje para amanhã, mas no decorrer de 15, 30 dias, você já está com ele totalmente regularizado, você pode levar uma vida tranquila.
6: E aí, doutor Severino, para esses amigos que trabalham na madrugada, qual seria uma boa orientação?
8: É exatamente o que foi muito bem falado pela doutora Jaqueline. Então, é claro que há uma adaptação. O ideal dos ideais era você ter o seu ritmozinho tranquilo, as 3 refeições, mas a gente sabe que, por circunstâncias, a gente vai se adaptando. E à noite, sim, concordo plenamente, a gente tem que ser uma alimentação mais leve, mais cedo, inclusive. Então, nada de comer às 11 horas, jantar às 11, para ir dormir, por exemplo, às meia-noite ou 11h30. Tem gente pior ainda que come e enche à noite e vai de imediato para a cama. Isso é terrível do ponto de vista gasto. Porque isso, inclusive, é uma das causas importantes do refluxo noturno, né? A doença do refluxo. Então, o paciente acorda com aquela queimação, aquela sufocação e as consequências todas da doença do refluxo. Então, No mínimo, o ideal seria isso, você comer e esperar 2 a 3 horas a digestão para que você pudesse deitar e para horizontal mesmo. E comer leve, uma sopa, uma coisinha mais leve, menos pesada à noite, como já foi falado. E tem gente, antigamente os nossos avós faziam aquela ceia da noite, né? Aquela sopinha, aquela torradinha, uma coisa bem mais leve, bem mais saudável. Mas hoje a gente vai para os restaurantes tarde da noite, enche, se empanturra e vai dormir. Não, certamente não é algo muito louvável.
6: Vamos fazer o intervalo, daqui a pouquinho a gente volta. Tem gente até que vai para rodízio, né, de noite, imagina só.
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6: Consultório de hoje com a nutricionista Jaqueline Guzmão e com o gastroenterologista Severino Santos, falando sobre os benefícios das fibras. E aqui temos uma questão, doutora Jaqueline, que é bem interessante. Né? É o Marcos João Pessoa, na Paraíba. Ele sempre participa aqui do consultório e ele diz o seguinte: quais sementes que também podem ser incluídas na nossa dieta? Na alimentação, uso particularmente aveia e também quero saber qual delas é a melhor. Tem aveia fina, aveia grossa, o farelo de aveia, e a gente ouve muito realmente, doutora Jaqueline, se falar da importância da aveia. E, particularmente, eu adoro papa de aveia. A papa de aveia que a minha mãe faz para mim é uma delícia. Mas a aveia é, de fato, bom, e é, de fato, bom para todo mundo?
7: A aveia é um alimento riquíssimo. Ele é rico em beta-glucano, que vai ajudar justamente para as pessoas que têm um colesterol ruim, que a gente chama o LDL elevado. Mas a aveia não é para todo mundo. Para todas as horas, por exemplo. Pessoas que têm diabetes e vai consumir aveia, principalmente se for consumir essa aveia de manhã, no café da manhã, com frutas. Porque fisiologicamente todos nós temos nossos hormônios contrarreguladores da insulina funcionando. O que é que isso acontece? De manhã, normalmente até umas 10h30, a gente tem uma elevação dessa glicose naturalmente. Quem não é diabético, o pâncreas lança a insulina, ele vai lá, busca essa glicose que está sobrando e joga de volta dentro da célula. Mas quem é diabético e aí não tem essa insulina funcionando corretamente, se for tipo 2, se for tipo 1, nem tem essa insulina. E aí a gente já tem esses hormônios que fazem essa glicose subir e a gente vem com alimentos de moderado a alto índice glicêmico, como é o caso da aveia, a gente vai piorar esse pico glicêmico. Então, assim, é excelente, mas a gente tem que entender para quem e qual horário a gente vai consumir. E sobre as sementes que Marcos está perguntando, a gente pode estar introduzindo aí na nossa alimentação, seja em qualquer horário, no lanche ou na hora do almoço, jogar por cima da salada, semente de chia, semente de linhaça, semente de abóbora, semente de girassol. Todas elas são ricas em ômegas, vitaminas e minerais e rica em fibras que vai fazer parte para que a gente tenha uma alimentação diversificada.
6: Perfeito. Vamos a participações que chegam por áudio. Vamos ouvir.
11: Boa tarde, doutor Araújo. Boa tarde, doutores. Quem está falando aqui é Braulio, do bairro de Fundão. Não é sobre mim, não. É sobre a minha esposa, que ela sofre demais com prisão de ventre. Aí, qual a alimentação, assim, para aliviar essa prisão de ventre dela? Ela passa de 3 a 4 dias. Aí eu não sei nem mais o que fazer. Pesquiso no Google, não confirmo, sei lá. Aí eu queria, assim, uma orientação dos doutores aí para eu passar para ela, né? Eu estou no trabalho, mas estou escutando a rádio. Aliás, desde 20 anos. Tenho 60 anos, 40 anos que eu escuto essa rádio. Obrigado, boa tarde.
6: Doutor Severino, pode ter relação com a alimentação, mas pode não também, né?
8: Pois é, na maioria das vezes tem. Na esmagadora maioria dos pacientes portadores de constipação intestinal, eles têm o que a gente chama essencial idiopático, que tem a ver sim com a ingestão pobre de fibras, mas não só isso. Claro, a gente falou que fibra, você pode ingerir um bocado de fibra, se não tomar água, não está fazendo muita coisa, se não tomar líquido associado, tá? Então, e, claro, aqueles pacientes sedentários, parados, e pacientes que não podem, têm limitações para deambular, os doentes internados mesmo em hospitais, eles demoram mais para ir para o banheiro. Isso faz parte, porque o intestino precisa ser estimulado a se mexer. Então, a gente precisa, é o que eu falei antes, de uma boa dieta rica em fibras, né? De preferência com orientação do nutricionista, vai ajudar bastante. Uma ingestão adequada de leite, né? Eu diria, pelo menos, se ela não tiver problemas cardíacos ou renais, pelo menos em torno de 2 litros por dia. E tentar caminhar, se não fizer alguma atividade física, pelo menos as caminhadas por perto, isso já ajudaria bastante. Mas é uma coisa que eu acho importante no caso dela. Não deixe passar mais que 3, 4, 5 dias sem evacuar, sem fazer nada. Isso é muito ruim, porque as fezes vão ficando cada vez mais endurecidas e vai ficando mais difícil para sair. E quando faz com muito sofrimento, com desconforto, às vezes até sangramento. Então, a gente precisa fazer alguma coisa, no sentido de antes prevenir, fazer tudo que a gente falou. E quando não consegue, existem, medicamentos, não esses laxantes que eu estou falando, de uso comum, que todo mundo compra aí sem orientação médica, mas existem medicamentos que ajudam sim, sem fazer mal para o paciente, que ele pode usar por um tempo prolongado, que são exatamente mecanismos de ação desse. É como se fosse uma fibra, ele puxa a água para dentro do intestino e ajuda as fezes a ficarem mais amolecidas e a saírem. Resumindo, eu estou querendo dizer que existe tratamento para prisão de ventre, sim, inclusive com medicamentos. E não estou falando de laxantes que você toma, corre para ir para o banheiro, não é esse tipo de remédio, que nem eu estimulo isso, né? Então, existem também, muitas vezes, quando é bem orientado, alguns supositórios que também poderiam ser usados. Nesses casos, passou 3, 4, 5 dias sem evacuar, a gente precisa fazer alguma coisa. Alguma coisa significa, se você tiver acesso médico, vá para o médico. Se passar de semana, você precisa ir até, às vezes, numa emergência, para ver se o que é que pode ser feito, uma lavagem intestinal, alguma coisa. Mas isso gera muito sofrimento e isso é cíclico. Enquanto a gente não corrigir esse problema, o paciente vai ficar enfrentando essas dificuldades. Então, o primeiro passo é esse que a gente tem falado aqui. Uma boa alimentação saudável, riquíssimas em fibras e líquidos, e tentar se mexer, se for possível, movimentação. E aí sim, não resolveu com isso, busque ajuda médica e ajuda de nutricionista para que possa resolver isso com eficácia. E isso não fique se repetindo. Existe tratamento, existe sim.
6: Vamos a mais participações que chegam por áudio? Vamos ouvir.
12: Tony, boa tarde, Rádio Jornal. Aqui é Paiva do Jordão Alto. Eu gostaria de que os debatedores aí, eles explicassem, fala fibra, fibra, fibra, mas assim como eu, muitos outros ouvintes não têm nem ideia do que seja fibra. Que eles especificassem e como utilizar, tá bom? Tenho 74 anos, estou sedentário, estou hipertenso, estou, pelo menos sou, viu? Obrigado, meu amigo. Um bom fim de semana, obrigado por tudo.
6: Paiva, a gente é que agradece a sua participação, doutora Jaqueline. Vamos tirar a dúvida dele, né?
7: Vamos sim. Como eu já expliquei anteriormente, a gente tem dois tipos de fibras, as solúveis e as insolúveis. E uma solúvel trabalha junto do metabolismo, ajustando glicose, colesterol. E as outras insolúveis, elas trabalham mais atingindo o intestino. Então, como consumir essas fibras no nosso dia a dia? Se a gente for para uma alimentação básica que contenha frutas, verduras, legumes, feijão, cereais integrais, a gente vai ter, aí a gente consegue unir as duas fibras dentro do nosso plano alimentar, beber água associar sempre a água, né? Beber água suficiente, a gente vai ter um intestino funcionando juntamente com a atividade física. Ele falou que é sedentário.
6: E me permita um parênteses, doutora. A senhora falou em beber água. Beber água ao longo do dia, né? Não adianta a pessoa esquecer de beber água o dia todo e chegar no fim e querer beber tudo de uma vez, não.
7: Isso,
6: né?
7: Que muito acontece. Ah, eu não tive tempo de beber água agora de manhã, foi bem corrido de tarde. Chega em casa à noite, quer beber 1 litro, 2 litros de água para compensar o dia. Você passou o dia desidratado, naquele momento você hidratou demais a sua célula, acabar, vai dormir, vai ter despertares à noite para ir ao banheiro. Então, assim, a gente tem que se policiar. Se esquece de beber água, põe o celular. Hoje a maioria das pessoas tem celular, se não tiver, põe um despertador, põe um relógio para funcionar e despertar. Cada hora você vai lá e bebe um copo. Então, assim, fica mais fácil, você não precisa estar

0: se estressando, em dizendo que esqueceu ou beber tudo de uma vez só, porque não adianta. Adianta sim a água que você vai hidratar o seu corpo o dia inteiro.
1: Perfeito. Vamos a mais participações?
2: Boa tarde, Tony Araújo.
1: Boa tarde.
2: Cascata do Poço da Panela.
1: Diz,
2: Tony,
1: Cascata.
2: Eu sinto bem comendo uma rabada, uma feijoada, uma mão de vaca, um velho mocotó, sarapaté, um cuscuz, uma tripinha de poico. Aí eu gosto. E o velho cuscuz todo dia. Meu avô viveu 102 anos comendo tudo isso. Uma boa tarde, um bom final de semana para todos. Parabéns aí pelo debate. E se comesse somado, Tony, o cavalo vivia 200 anos.
1: Bom, doutor Severino, eu nem discordo dele que essa comida toda ela é muito gostosa. E ela pode, sim, eventualmente fazer parte da nossa dieta. Mas só ela não é o suficiente, né?
3: Exatamente isso. Concordo que é muito gostosa e, eventualmente, eu mesmo gosto. São comidas regionais, bem típicas, porque ela não pode ser o nosso dia a dia, né? Até porque a gente precisa de uma alimentação variável, como a gente tem falado, né? Não é só planta, mas a gente tem várias opções e, como eu disse, o nosso país, a gente oferece muita diversidade de opções desses alimentos saudáveis que contêm fibras, frutas, verduras, legumes, tubérculos, raiz. Então, a gente tem sementes, os integrais, que são maravilhosos. Então, a gente vive nessa era de ultraprocessados e isso sim é um perigo. Isso oferece perigo, porque se a gente tem uma alimentação baseada em produtos refinados, ultraprocessados, industrializados, enlatados, aí ninguém discute que você está fazendo um grande mal para a sua saúde, porque aí as evidências já são muito maiores. No entanto, se a gente faz essa diversidade, por isso que o pessoal do interior, ele tinha essa diversidade, então talvez fosse o caso do que foi falado, né? O interior tem contato com raiz, com tubérculo, com inhame, macaxeira, ou seja, uma diversidade grande de plantas, de frutas, e isso terminava assim equilibrando, né? Mesmo que não vejo nenhum problema, nenhum radicalismo, eventualmente você experimentar algo diferente, tá?
1: Aliás, doutora Jaqueline, sobre essa questão que o doutor Severino trouxe, né? Esse cardápio regional, que para a gente é tão rico em sabor, pode ser também rico em nutrientes. E aí o que não pode muitas vezes faltar na mesa da gente é a macaxeira, o cará. O inhame está caro, né? Então a gente tem pulado, tem substituído o cará, a batata doce. Esses aí, eles são bem-vindos também nessa questão?
0: Muito bem-vindos. Nós somos privilegiados, principalmente aqui no Nordeste, de ter uma alimentação tão diversificada e rica em nutrientes. Quando a gente fala dessas raízes, batata doce, inhame, cará, a macaxeira, elas são ricas em fibras. Dentre todas, a batata doce, se ainda você consumir com casca, depois de que higienizar bem a sua casca, ela ainda fica mais rica em fibras. Então, dentre todas, a batata doce é a que tem mais fibras, sem contar que elas têm vitaminas e minerais também. A gente pode sim estar associando sempre o carboidrato, que elas são carboidratos, com uma boa proteína, seja um ovo cozido, um ovo mexido, seja um pouquinho de frango desfiado, e aí a gente vai dar aquele toque final, acrescentando mais um pouquinho de fibra, utilizando as sementes, como eu indiquei para o Marcos, seja chia, linhaça, semente de abóbora, semente de girassol. Então, aí a gente já tem uma refeição completa.
1: Bom, e aí nesse caso, desse encontro, né, dessas fontes de fibra com as fontes de proteína, o que é que a gente traz de bom nisso?
0: A gente precisa de todos os alimentos, porque muitas vezes a gente imagina que para ganhar músculo, que quando se fala em músculo, a gente fala em saúde e longevidade com autonomia, a gente precisaria comer só proteína. Não, a gente precisa de todos os alimentos. Então, a gente associar equilibrado a proteína junto ao carboidrato e as fibras e boas gorduras, a gente tem aí uma alimentação completa que vai nos garantir saúde, né? Porque a gente vai junto fazer atividade física, vai nos garantir músculo com a longevidade, com a independência, que a gente precisa, porque nós estamos vivendo muito mais hoje em dia.
1: Isso é verdade. Bom, doutora, a senhora está com a palavra, eu quero aproveitar para agradecer demais a sua participação aqui no consultório do Rádio Livre, trazendo para a gente essas orientações que são importantíssimas, a gente falando sobre fibras, sobre alimentação de uma forma geral, o quanto isso nos ajuda.

0: hoje.
1: Eu que agradeço, é sempre um prazer. Eu que rápido já aqui no final.
0: Pois não.
1: Por exemplo, quando você inicia a fibra, a gente falou na maravilha que é, mas no entanto, se você come demais, se você exagera na quantidade, você pode ter muito gás, muita distensão. Então, muita gente tem gases atribuídos à quantidade irregular de fibra. Aquela coisa, os excessos também não fazem muito bem. Então, até a fibra precisa ser bem dosada, como foi falado. Eu gosto em torno de 30 gramas por dia na dieta, é uma boa. Então, outra dica importante, a fruta inteira, por completo, ela é sempre melhor do que o suco, no que se refere a fibra, né? Então, tem gente que ainda peneira, tal, o suco, então você perde muita coisa aí dos componentes. E, para terminar, lembrar que se você... E o que a gente tem falado aqui de fibra é uma ajuda, é um suplemento no tratamento. Então, obviamente, a medicação que foi prescrita em nada substitui. Ou seja, a fibra ajuda o seu medicamento. Se você é daquele grupo de risco, por exemplo, doenças cardiovasculares, tem infarto na família, próximo, derrames, AVCs, pressão alta, diabetes, tem mais de 40. Então, é importante que você faça uma dieta rica em fibra, porque vai ajudar, inclusive, a ação dos seus medicamentos pode potencializar, ajudando ainda mais a minimizar os riscos disso aí. Então, a fibra ajuda bastante e ela é, eu diria, fundamental nesses pacientes que, teoricamente, têm um risco maior de diabetes e doenças cardiovasculares, tá?
0: Tá certo, então. Bom, o Rádio Livre de hoje fica por aqui. A produção é de Gabriela Bento. Trabalhos técnicos de Eduardo Silva, Big Alves e João Alves. Elivelto Henrique também. Na coordenação de jornalismo, Victor Tavares.
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0: 5:01 agora.
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0: Tem uma música que é do Zé Rodrigues, não sei se você lembra dela e conhece, é aquela que diz assim: quando será o dia da minha sorte? Sei que antes da minha morte, sei que esse dia chegará. Lembra dela? Pois bem, às vezes a gente reflete em cima disso, né? Perguntando, se questionando e pensando: quando será o dia da minha sorte? Ou qual será o dia de eu ser feliz? Quanto tempo eu preciso esperar para ser feliz? Primeira coisa, o que é que você considera ser feliz? Qual é o tamanho do acontecimento que você está esperando na sua vida para que você se considere uma pessoa feliz? Será que nesse caminhar não já aconteceram tantas coisas, motivos de felicidade ali, do seu lado, com você, e você simplesmente não percebeu porque estava esperando algo grandioso demais? Já parou para pensar nisso? Às vezes a gente deixa de valorizar as pequenas vitórias que temos, e com isso a gente fica com foco no que está muito distante e que às vezes, nem chega. E vai esquecendo do que está mais perto e que é motivo de muita felicidade, principalmente por conta do trabalho que deu conquistar. É ou não é motivo de ser feliz quando você conquista alguma coisa que foi custosa, que foi trabalhosa, e você diz: eu consegui. Mas às vezes a gente esquece, a gente

0: perde o foco e fica a se perguntar quando será. Pode ser hoje. Você quer isso? Você está fazendo algo por isso? Isso sem deixar de considerar que o nosso entorno todo, pessoas que passam pela nossa vida, situações que a gente vive, tudo isso importa, influi. Mas você pode ser feliz no simples. Você pode ser feliz nas pequenas vitórias que você tem todos os dias. Pare para olhar, avalie, analise. E sinceramente, o momento de ser feliz é hoje. Sim, sim, sim. Seja feliz hoje. Sorria hoje. Aproveite a vida hoje. Seja competente hoje, tenha iniciativa hoje, comece hoje a construir os seus sonhos. Viva a realidade do hoje com entusiasmo. Não olhando lá para frente, para coisas que, como eu disse, muitas vezes nem vêm. Enquanto tem tanta coisa acontecendo com você, tanta coisa acontecendo ao seu redor, que são motivos para você ser feliz, para você sentir alegria, para você se sentir vivo. E você está deixando passar. É o seguinte, ter um bom dia, por exemplo, muitas e muitas vezes vai depender mais de você do que de qualquer outra coisa. Porque talvez você conheça alguém assim. Ao acordar, nada aconteceu ainda, apenas o fato de ter acordado. Para essa pessoa, o dia está começando e ela já está se queixando, já está reclamando, já está dizendo que o dia vai ser ruim. Imaginou? Está começando agora. Tanta coisa pode acontecer, inclusive coisas não boas também. Mas isso não pode ser necessariamente algo para destruir o seu dia. É o seguinte, seja feliz hoje, sorria hoje, aproveite a vida hoje e, sinceramente, faça o que estiver ao seu alcance para que você tenha um bom dia. Esse é o mínimo que você pode fazer inicialmente por você. E, ao fazer por você, não tenha dúvida, você vai estar fazendo por outras pessoas também. É sobre isso que a gente precisa refletir hoje. Pelo menos é o convite que eu faço. Se você vai fazer ou não, a decisão é sua. Agora, tem uma coisa que eu posso desejar. Que você tenha, no mínimo, um excelente dia.
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0: Sim, acordando a família brasileira, porque, ó, já são 5 horas e 6 minutos, quase de tarde já. Isso não é hora de ninguém estar dormindo mais, não, sinceramente. Dormir pra quê? O tempo passa e você não vê, depois fica pensando aí, sabendo das coisas de ouvir falar. Hoje é sábado, dia 1º de agosto. Eita, rapaz, começou o mês de agosto, mês dos ventos, mês de empinar papagaio, né? Lembra disso? Fazia muito, né? Já se passaram 213 dias do ano, faltando 152 para o ano acabar. Hoje é Dia Mundial da Amamentação e no Brasil é comemorado o Dia Nacional do Selo e Dia do Poeta de Literatura de Cordel. Santo do dia, São Afonso Maria. Trabalhos técnicos dele, Avanildo Cerqueira.
2: Bom dia!
0: A produção é de Cristiano Bassan, em rede, Rádio Jornal, Recife, Limoeiro, Caruaru, Garanhuns, Pesqueira e Petrolina. Sabe pra quê? 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
0: Cantando com Leci Brandão. Perdoa!

0: 5:11.
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0: Tá acordando e tá se encontrando aqui na Voz do Povo da Rádio Jornal. Obrigado, viu? Pela sua audiência, você que nos ouve pelo rádio, pela internet ou pelo aplicativo da Rádio Jornal instalado aí no seu celular. Bom dia, bom dia. Que coisa boa ter você com a gente. E você que tá agora, eu não perco essa oportunidade não, viu? Você que está agora se organizando para mais um dia de trabalho, para mais um dia de labuta, deixa eu dizer um negócio para você. Hoje, o mês começando hoje, né? Dia 1º de agosto. Hoje, o seu dia de trabalho vai ser de muita paz. Muita paz. E em paz também você vai encontrar aqueles que ficaram em casa aguardando você voltar do trabalho. Combinado assim? Maravilha, né? É isso que a gente quer. Então vamos aqui dando esse bom dia e esse desejo de um dia produtivo e de muita paz aos amigos que estão se organizando para mais um dia de labuta. Que coisa boa ter você. Você que está agora circulando pela cidade, nos dando aquela carona, amigo motorista por aplicativo, amigo taxista, você que está se deslocando pela cidade, os amigos motoristas de caminhão, né? Alguns passando agora pelas estradas que cortam Pernambuco, procurando uma rádio para acompanhar, pois bem, bater aqui na gente. Rádio Jornal, Recife, Pernambuco, falando para o mundo. Obrigado, amigo, pela sua honrosa audiência. Boa viagem, bom trabalho para você. Pois é, para você que está nos acompanhando, bom dia!

0: Então vamos embora, abraçar os amigos que já aparecem por aqui mandando mensagem para o WhatsApp da Rádio Jornal. 99147-8520. Nilson, mais conhecido como Neto, da Ilha do Maruim, no Varadouro, em Olinda. Ele é vigilante, viu? Está de plantão e acompanhando a nossa programação. Estava ouvindo agora há pouco, não foi, Neto? A reprise do consultório. Foi bom, não foi, não? Foi bom. Vamos seguir as orientações dos especialistas, hein? Nando de Toritama tomando... Escuta só, Vanildo, ó. Lá vem. É um desaforo isso aqui, rapaz. Eu não sei se eu vou falar, não. Nando de Toritama. Ô, Nando, rapaz. Tomando café. Sabe o que é que ele tá comendo? Cuscuz com bode. Cuscuz com bode. Aí, Nando, bode guisado. Eu tô pensando no molho em cima do cuscuz. Eita, bicho. Olha, Nando, é o seguinte. São 5h15, Nando. 5h15 da manhã, tá certo? A gente vai demorar ainda pra comer. Aí tu vem e faz um negócio desse. Não, Tony, porque a gente gosta de você. Você é um cara legal. Desse jeito, Nando. Fazendo isso comigo. Mandando um negócio desse pra gente. A Vanildo tá aqui, ó. Chega os olhos encheu d'água. A gente na vontade, né? Aí ele tá tomando café e comendo cuscuz com bode. Eu tô imaginando o prato, né? Porque tem gente que ainda manda a foto do prato. Um negócio desse. É isso aí. É um desaforo. Ô, Nando, rapaz, aproveita aí, vice Nando. Um abraço grande pra tu. Também aqui, olha, Canidé da Iputinga tá acompanhando a gente. Tem mais, né? Tem mais, olha. Walter, eletricista de Gravatá. Tô na escuta. Eu e minha esposa, Paula. Opa! Dona Paula, um abraço grande. Walter, eletricista. Ele tá ouvindo pelo aplicativo. Ótimo sábado pra todos, é o que ele deseja. De Limoeiro vem o bom dia do Chiclete de Limoeiro. Reginaldo Pedrosa, porteiro do condomínio solar Áurea Baia. Ele diz aqui, ó, tô chegando no trabalho, moro em Nova... Pense no rendeiro bom. Pense no rendeiro bom. Esse rendeiro é bom demais, né? Reginaldo, um abraço grande, bom trabalho pra você, viu? Que o seu expediente de hoje seja de muita paz. Samuel de Souza, de Limoeiro, mandando um bom dia a todos os ouvintes da Rádio Jornal.
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0: A expectativa é de um dia de chuva, né? A gente vai ver agora detalhadamente na previsão a intensidade e o tempo que ela vai durar. Cristiano Bassan chegando agora com essa informação. Oi, Bassan!
3: Vamos à previsão do tempo para hoje, conforme as informações da Agência Pernambucana de Águas e Clima, APAC. Na região metropolitana do Recife, o tempo é parcialmente nublado, com chuva rápida de forma isolada no período da manhã e noite, com intensidade fraca. A temperatura máxima pode chegar aos 28 graus, enquanto as mínimas, 21. Nas zonas da Mata Norte e Sul, o tempo é parcialmente nublado. Há nublado, com chuva rápida de forma isolada no período da manhã e noite, com intensidade fraca. A temperatura máxima na zona da mata deve chegar nos 28 graus e as mínimas 19. No Agreste de Pernambuco, o tempo é parcialmente nublado, com chuva rápida de forma isolada no período da manhã e noite, com intensidade fraca. A temperatura máxima no Agreste é de 29 graus e as mínimas 17. No Sertão de Pernambuco, o tempo é parcialmente nublado, sem chuva em toda a região ao longo do dia. A temperatura máxima no Sertão pode chegar aos 30 graus, enquanto as mínimas 15. Já na Ilha de Fernando de Noronha, o tempo é parcialmente nublado, com chuva rápida em toda a região no período da manhã, com intensidade fraca. Em Noronha, a temperatura máxima é de 26 graus e as mínimas 24. Previsão do tempo, Cristiano Bassan, Rádio Jornal, Rádio Notícia.
0: Pronto, Bassan, obrigado então pelas informações, agora 5h18.
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0: Jornal do Comércio, a diferença é enorme. Datafolha, Raquel tem 48% e João aparece com 42%. João Campos chega para a convenção hoje com apoio de Lula e chapa montada. PP mira bancada e veta Tereza Cristina como vice de Flávio. Setor público tem déficit primário de 55 bilhões 313 milhões em junho, informa Banco Central. Em crise migratória, Espanha estima que 60 mil migrantes entraram em Ceuta. Operação prende líderes do tráfico de drogas no Cabo de Santo Agostinho. E mais, Avenida Boa Viagem terá limite de 50 km por hora para garantir segurança viária. Destaques de capa da edição de hoje do seu Jornal do Comércio. Para saber, tem que ler o JC.
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0: Vamos então de aniversariantes do dia. Quem está completando idade nova junto com você? O agora senador e ex-juiz Sérgio Moro, a cantora Gabi Amarantos, também Ney Matogrosso, cantor, compositor, dançarino, ator. Ney Matogrosso é uma figura ímpar e nome, uma estrela da música popular brasileira. A eles e a você, está completando idade nova hoje, parabéns!
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0: 5:20. No contexto do chamado Custo Brasil em alta, empresas tradicionais precisam de gestão e equipe especializada para alavancar o crescimento. Os detalhes dessa informação na reportagem de Cristiano Bassan.
3: Com a taxa básica de juros em 14,25% ao ano, muitas empresas brasileiras estão repensando a forma de financiar a expansão dos negócios. Em vez de recorrer apenas aos empréstimos bancários, empresários têm buscado alternativas como a entrada de investidores, novos sócios, fusões e parcerias estratégicas para reduzir os custos e acelerar o crescimento. O cenário também mostra que o mercado continua aquecido para quem está preparado. O levantamento da consultoria KPMG registrou 739 operações de fusões e aquisições no primeiro semestre de 2025. Além disso, aumentou o número de empresas brasileiras adquiridas por investidores estrangeiros. Quando todas as escolhas passam pelo fundador, a empresa perde agilidade, aumenta os riscos e se torna menos atrativa para quem deseja investir. O empresário e investidor Macário Moraes explica que com juros elevados, o crédito bancário deixou de ser a melhor opção para muitas empresas.
4: Muitas vezes o empresário, ele olha para ou escuta o tema, mas ele não para para identificar os números. E o custo do crédito do Brasil médio está em torno de 49,5% ao ano, mas pode chegar até 14,7% ao mês no cartão de crédito pessoal, que acaba acontecendo muitas vezes com alguns empresários que fazem essa mistura. Então, quanto mais alto o risco, maior exigência de garantias reais, isso ainda impacta em mobilizar ativos para poder levantar essa garantia. Isso torna o crédito muitas vezes inviável, que consome a lucratividade da empresa. Então você acaba levantando capital para crescer e fica sem oxigênio, nem para sobreviver.
3: Especialistas alertam que faturar mais não é o suficiente para atrair capital. Apesar do crescimento no número de empregos e da receita das empresas de alto crescimento, muitas ainda enfrentam dificuldades para garantir a eficiência e produtividade. Macário Moraes explica ainda quais são as alternativas mais viáveis para quem quer expandir o negócio sem depender apenas dos bancos.
4: A gente está falando aqui, por exemplo, de sociedade de empréstimo entre pessoas, de crowdfunding, de dívida, crowdfunding de equity, investidores anjos, clube de investidores locais. E tudo isso daí, ele tem uma novidade para boa parte dos empresários tradicionais, que pode até ser que nunca tenha ouvido isso daí, e nos dão uma ampla variedade de acesso a capital, mas lembrando que para isso tem que estar claro a governança, o plano de expansão, o histórico de recebíveis, para que possa estar e ser acessível para essas fontes alternativas de captação de recursos.
3: Cristiano Bassan, Rádio Jornal, Rádio Notícia.
0: 5:22 aqui, com os amigos que estão mandando mensagem pelo WhatsApp da Rádio Jornal, Tony da Guabiraba, meu xará, né? Mandando um abraço para os filhos Antony, Laísa e Laís e para a esposa Isabela, desejando um final de semana abençoado para todos nós. Passarinho TX, nosso Waze, mandando um abraço para o Coronel Vespasiano de Casa Forte, Subtenente Paiva do BPTRAN, Sargento André do BPTRAN, a irmã Ana Paula de Limoeiro, Pedro Bicado da Vila Popular, Marcela Marques da Mangueira e música muito... ele diz aqui, essa música é muito antiga, toca ela para relembrar. Temos aqui Heron, fiscal da transportadora Globo, mandando um alô para Avanildo e também para Kevin. Aqui Avanildo está retribuindo o alô, viu, Heron? Um abraço grande, bom trabalho para você. Temos aqui Antônio Luiz Rocha, de Limoeiro, desejando um bom dia e que tenhamos um ótimo final de semana. Temos Miguel, tá no sertão ele, né? Dizendo, ó, 21 graus. Ui, friozinho, viu? Friozinho. O negócio tá bom. É, temos aqui, ó, bom dia, Tony. Bom dia. É a Ivanildo, viu? Arrumando aqui a marmita para um plantão na UPA de Nova Descoberta, escutando a Rádio Jornal e mandando um abraço para os amigos Mima e Fernando Café. Eita, rapaz, coisa boa, né? Os amigos aqui participando. Jojo e Holandense na escuta com a esposa Vera na Vila Iolanda. Eita, rapaz. E agora vamos à participação de Fernando. Fernando de Paudalho. Oi, Fernando.
5: Aqui é Fernando de Paudalho. O presidente anterior do Tribunal de Justiça de Pernambuco criou uma diretoria em Olinda, no governo de Raquel Lira, articulado por ela, que está prejudicando a justiça de Pernambuco. Tudo vem dessa diretoria. Antigamente, as coisas eram resolvidas no fórum, em cada fórum. Agora tem que vir de lá do Tribunal de Justiça. É quem determina um alvará, uma intimação, vem de lá. Portanto, eu tenho uma sentença, faz um ano, essa sentença está girando, o juiz intimou o Estado aceitou, mas já faz 2 meses, nada de pagar, nem vai pagar. Portanto, essa diretoria foi criada em Olinda para prejudicar o povo pernambucano.
0: 5:25, olha só, apesar da proposta de agilizar o pagamento para os beneficiários, o Pix Pensão, sancionado recentemente, vai entrar em vigor em julho do próximo ano apenas. João Lubambo.
6: O presidente Luiz Inácio Lula da Silva sancionou o projeto que cria o chamado Pix Pensão, mecanismo que permitirá o pagamento automático da pensão alimentícia por meio do sistema de transferências instantâneas do Banco Central. A medida, aprovada pelo Senado neste mês, será obrigatória para as instituições financeiras sempre que houver determinação da Justiça. Pelas novas regras, o juiz informará na decisão judicial dados como o valor da pensão, a conta bancária do beneficiário, a data do pagamento, o período da obrigação e os critérios de reajuste. Com isso, os bancos farão as transferências automaticamente nas datas definidas, sem que o beneficiário precise recorrer à justiça a cada atraso. A proposta busca reduzir a inadimplência, principalmente nos casos de pensão destinada a filhos menores de idade. Atualmente, o desconto automático só ocorre quando o devedor possui vínculo formal de trabalho. Nos demais casos, é necessário acionar a justiça sempre que houver atraso. Outra novidade é que, caso não haja saldo suficiente na conta do responsável pelo pagamento, a justiça poderá determinar o bloqueio automático de ativos financeiros. É o que explica a advogada especialista em direito de família, Emília Queiroz.
7: Isso de pensão por PIX, na realidade, vai mudar o procedimento para quando não se paga essa pensão. É como se já se fizesse dentro do próprio banco uma penhora de valores, um bloqueio de valores que pode se tornar em penhora. Com isso vai vir uma realidade nova toda, né? Necessariamente não vai ter que se entrar num processo novo, que é o processo de execução de alimentos, para pegar os atrasados. Ou seja, se realmente vingar, virá para tornar bem mais prática a condição de chegar até aquela pessoa, a pensão alimentícia.
6: A doutora Emília aponta ainda que o Conselho Nacional de Justiça vai monitorar esses pagamentos.
7: Quando a gente tem uma pensão alimentícia de alguém que trabalha no Estado, aquele RH, o departamento pessoal daquela respectiva empresa faz essa gestão, o banco vai ter que fazer essa gestão, sendo que é uma coisa por ordem judicial. Então, tem que ter algum órgão fiscalizador que tome conta, que é justamente o Conselho Nacional de Justiça.
6: A expectativa do governo é que o novo sistema torne o pagamento da pensão alimentícia mais rápido, eficiente e seguro para garantir o cumprimento dessa obrigação. João Lubambo, Rádio Jornal, Rádio Notícia.
0: 5:28. Vê só, Vanildo. Olha só, Delmiro do Ibura. Olha o que ele mandou aqui pra gente, ó. Vê, disse... Eles aqui, ó, desejando bom dia, e começa assim, né? O camarada vai, se empolga, vai olhando, vai devagar, olhando a mensagem, aí ele diz aqui, ó. Hoje vou comer banana frita, tá certo? Papa de aveia, papinha de aveia e pão bolachão. Eu tô pensando aqui no pãozinho bolachão assado. Aí tá banana frita, papa de aveia, a canelinha, né? Com café. Acaba quase que não consegue nem terminar de falar, que fica com água na... Aí vai o Delmiro e fala um negócio dele. Delmiro! Ô, Delmiro! Ele diz aqui, ó, sábado mando pra vocês. Todo sábado ele escreve a mesma coisa, né? Não, nunca chega... Todo sábado ele termina assim, sábado eu mando pra vocês. Aí outro sábado ele diz, não, tá parecendo aquela história do fiado só amanhã, né? Você chega na venda, aí diz, fiado só amanhã. Aí diz, amanhã eu volto. Quando chega tá lá escrito, fiado só amanhã. Aí volta no outro dia, a mesma coisa. Aí o Delmiro manda aqui, ó, sábado eu mando pra vocês. Aí quando for na semana que vem, a mensagem termina, sábado eu mando pra vocês. Aí sábado eu... Aí tá aqui, é banana frita, papinha de aveia, eita, pau... Pão bolachão, assadinho, um café. Eita. Ô Delmiro, um abraço pra tu, vice. Sábado a gente vai ver como é que vai ser isso aqui. Sábado tu manda de novo. Sábado eu mando pra vocês, parece que eu tô vendo. Alberto, da Segredo Musical, tu manda aquele cafezinho com pão. Ó pro Alberto, Alberto aqui. Rapaz, eu vou mais ler não, eu não vou parar aqui, porque esse negócio tá dando certo não. A gente aqui na vontade, aí vocês vai e falam um negócio desse. Ó, ele tá tomando cafezinho, comendo pão com charque e um cuscuz. Ainda bota assim, ó, um cuscuzinho de leve. Ó, Alberto, pão com charque e um cuscuzinho de leve, Alberto. Um cafezinho, Alberto. Alberto, e a gente aqui, deixa eu ver. Tem não, Alberto, aqui não. Mas, ó, são 5:30, Alberto. 5:30, a gente na vontade, Alberto. Mas aproveita aí, viu? Aproveita. Obrigado pela sua... pela lembrança aqui da gente. Só lembrou, né? Só lembrou. Maurício Ferreira, porteiro nas graças. Ele diz, ó, a madrugada foi frio, chuva. Manda um alô pra Valdemir Rossi, o pescador de Engenho Velho. Eita, Valdemir, um abraço grande pra tu. Maurício tá trabalhando. E ele diz, a madrugada foi frio. É, rapaz, o mês de julho, foi um mês frio, né? Bem frio. E agora, chegando agosto, é mês de vento, né? Mês que a gente, quando era pirraia, empinava papagaio. Lembra? Tem aqui, ó, deixa eu ver. Sargento PM, filho, permissão, sargento. Ele diz aqui, ó, tô ligadinho na voz do povo, mandando um abraço e um bom final de semana para todos. João Soares, da Vila Popular, ele diz, hoje vai ser a abertura da Copa do Interior de Futebol no estádio do Olindão, em Jardim Brasil 1. O jogo de abertura vai ser entre as seleções de Olinda e a seleção de Vitória de Santo Antão. Ele diz aqui, ó, 3:00 PM no Olindão. Tá certo, João? Um abraço grande pra você. Obrigado aí por essa informação importante, viu? Deixa eu ver aqui, ó. Antônio de Juvenal de Limoeiro. Ele diz, tô na feira de Limoeiro, ligado no programa e mandando um alô para o irmão André de Juvenal. Só faltou ele dizer o que tava comendo na feira. Na feira, uma hora dessa, aquele caldeirão de munguzá, o caba pega, enche um copo, aí bota a canelinha aí em cima, né? Desse jeito, né? Mas por aqui é assim, a gente fica só na vontade. 5:32, é o Manuel da Iputinga quem vai falar agora. Dima, né?
8: Manuel da Iputinga. Eu vi uma cena ontem que é revoltante, ali na... travessia da BR, na BR-101, ali na travessia que vai para o Hospital das Clínicas ali, aquela travessa ali, uma senhora, por pouco, não foi esmagada por um carro que avançou um sinal, uma frontier, a placa, o bicho passou tão rápido que não deu nem para pegar a placa. Eu parei, um carro estava na minha frente parado, eu parei atrás dele e a senhora ia atravessando, o sinal estava fechado, aí foi que o cara... Eu percebi pelo retrovisor e buzinei e mandei ela parar. Um milagre. Se eu não tenho buzinado, ela tinha atravessado. Ia ser praticamente a mesma tragédia que aconteceu no Derby há um tempo atrás, com a senhora numa cadeira de roda. Tudo isso por falta de uma passarela ali, que está instalada no meio da rua, da avenida lá, da BR, no passeio, uma coluna já pronta, do outro lado da frente do hospital, outras colunas prontas, e do lado da Sudene foi barrado, não pode construir por causa de 2 pés de macaíba. Isso é imoral, é vergonhoso uma coisa dessa. 2 pés de macaíba tem mais valor do que a vida humana. Ali já morreu gente atropelada, e pouco ontem não aconteceu outra tragédia. Que os órgãos competentes olhassem aquilo ali com mais respeito ao ser humano.
0: Bom, é o seguinte, é importante sim, né, você fazer uma campanha para a colocação de uma passarela. Agora, mais importante ainda é que o motorista respeite, né, o sinal. Você vê, se você não buzina, a pessoa corre o risco de ser atropelada. Se você considerar que é na BR, onde o carro vem com tudo, bater numa pessoa é morte, né? É morte na certa. Pelo simples fato de o camarada não ter respeitado o sinal. É o cuidado que tem que se ter na hora de atravessar. Observar e esperar até um pouquinho. Porque muitas vezes acontece isso, né? O motorista não respeita o sinal fechado. E pode causar uma tragédia. Se for na BR, o camarada vem com tudo e passa sem respeitar o sinal, na velocidade a pessoa morre. Então tem que ter muito cuidado. Porque, lamentavelmente, existem motoristas com esse tipo de atitude. Que não precisa nem classificar, não precisa nem dizer nada, né? Que a gente já sabe. O camarada que passa no sinal vermelho, ele sabe que ali pode estar atravessando uma pessoa, principalmente se ele vai passar num lugar, numa brechazinha, que tem outros carros que estão tapando a visão dele. Ele não vê se tem uma pessoa atravessando. E aí, ele tem que pensar o quê? O sinal tá vermelho? Acabou. Quantas e quantas vezes, né? A gente vê, tá parado no sinal vermelho, não tem ninguém para atravessar, mas sinal vermelho é sinal vermelho. E ele só significa uma coisa. Pare. Não é assim. Pare se não for passar ninguém. Pare se não tiver nenhum carro cruzando. Não. Sinal vermelho é pare e acabou. Ponto final, meu filho. Não tem que arrodear, não. É pare. Pode não ter ninguém. Ah, mas aí tem lugar que é perigoso. Bom, aí é outra história. Mas sinal vermelho é pare. E eu tô falando do dia. De dia. Muitas vezes eu vejo. Para no sinal, aí começa a passar gente, como se não tivesse nada, simplesmente desrespeitando. Então, o motorista, ele precisa ter respeito à sinalização, ter respeito à legislação. A necessidade de passarela, ela se dá por conta disso. Porque é o seguinte, a gente está falando de um lugar que tem um semáforo. Mas é um lugar que tem um semáforo e que acontece esse tipo de coisa, colocando em risco a vida de quem atravessa. Porque você tem que contar, veja bem que absurdo, você tem que contar que o motorista não vai avançar o sinal. Aí você vai atravessar, você tem garantia de que o camarada que vem dirigindo não vai avançar? Não tem. E era para ter. Porque o sinal tá fechado, não tem nem que discutir. Mas não tem garantia. Aí você tem sempre que tomar esse cuidado que eu disse. E esse cuidado que eu disse, você só tem que tomar porque tem motorista que não respeita. Que é, ao sinal fechar, você esperar ainda um pouquinho. Porque pode ter gente que vá se meter a avançar o sinal. Você já imaginou que esse cuidado que a gente toma, só toma porque tem gente que não respeita? Já parou para pensar nisso? Porque se a gente tivesse certeza que todo mundo ia respeitar, a pessoa atravessaria com tranquilidade. Mas não dá para ter tranquilidade. Não dá para atravessar sem ter medo. Porque, infelizmente, tem motorista que age dessa forma canalha e não respeita o sinal fechado. É brincadeira um negócio desse, né? São 5 horas e mais 38 minutos. Começa hoje a Semana Mundial do Aleitamento Materno. Agosto Dourado começa com

0: Campanha em defesa da amamentação. Vamos acompanhar a reportagem de Cristiane Ribeiro.
1: Com o tema A Amamentação para um Começo de Vida Sustentável, Fortalecer o que Funciona, a campanha da Semana Mundial do Aleitamento Materno 2026 começa neste sábado, 1º de agosto, e destaca a importância de acompanhar os avanços, compartilhar experiências bem-sucedidas e reforçar o papel da amamentação na nutrição infantil, na segurança alimentar e na redução da pobreza. De acordo com a Sociedade Brasileira de Pediatria, além dos benefícios para a saúde da mãe e do bebê, a amamentação também traz impactos positivos na área social, econômica e ambiental. Já do ponto de vista da saúde pública, o leite materno é considerado um alimento de ouro, uma vez que fornece todos os nutrientes necessários para o desenvolvimento do bebê, fortalece o sistema imunológico e ajuda a reduzir a mortalidade infantil. Apesar dos avanços, a entidade alerta que o Brasil ainda enfrenta desafios, como a baixa prevalência de aleitamento materno exclusivo em algumas regiões. Há também a persistência de práticas prejudiciais, sobretudo o uso de fórmulas infantis, mesmo sem indicação médica criteriosa. A nova meta da Assembleia Mundial da Saúde é alcançar pelo menos 60% de aleitamento materno exclusivo. No Brasil, a meta é chegar a 70% até 2030. Mãe de um menino de 2 anos e de uma bebê de 2 meses, a servidora pública do Distrito Federal, Juliana Cristina Machado, destaca a importância da amamentação para a saúde das crianças.
2: É um momento único de mãe e filho, fortalece o vínculo com a criança, a afetividade da criança com a gente também. A amamentação fortalece a imunidade da criança. O meu filho, no período da amamentação, praticamente não ficou doente. E quando ele ficou doente, ele se recuperou muito rápido. Eu sempre busquei me alimentar bem, né, para os nutrientes irem para o leite. Então, eu acredito sim que ajuda a fortalecer o sistema imunológico da criança.
1: A campanha integra o Agosto Dourado, mês dedicado à conscientização sobre a importância do aleitamento materno, ao combate à desinformação e ao incentivo à criação de ambientes mais favoráveis à amamentação.
0: Vamos aqui com os amigos que estão mandando mensagem. Temos Elvis Pantaleão na cidade de Santa Teresa, no Espírito Santo, conectado no programa, pois é, nos acompanhando através do aplicativo da Rádio Jornal. Elvis, um abraço grande para você, obrigado pela sua audiência, obrigado pela participação também, mandando mensagem aqui para o WhatsApp da Rádio Jornal. Wellington, de Casa Amarela, tô no mercado público, olha, tomando cafezinho com inhame e ovo mexido. Wellington, tá aí no mercado de Casa Amarela, né? Bom, né? Aberto o tempo inteiro. Pessoal tiver com fome, dá uma chegada, né? Mercado de Casa Amarela é muito bom mesmo. Pois bem, tá aí o Wellington fazendo isso com a gente, Avanildo. Lá no mercado de Casa Amarela, ué, né? Lá tá comendo inhame com ovo mexido e tomando café. Vê? Em casa, mercado de Casa Amarela, na casa da gente, né? Na casa da... É, um inhame quentinho, um ovinho mexido, um cafezinho chega a tal... Eita, Wellington! Um abraço pra tu, viu, Wellington? O Wellington, rapaz. Sargento Rocha, ó. Permissão, sargento. Ele diz aqui, ó. Tô na escuta, tá no alto mandu. Logo vou trabalhar. É isso, um dia de labuta, né? Que seja sem alteração, né, sargento? Mandando um alô para todos da Guarda Militar e os amigos Rani, Pedrinho, Neneca, Mano do Armazém, Manuel do Tempero. Ele diz aqui, ó. Segunda, tô de férias. Ó. Ah, sargento, tá de férias na segunda-feira, é? Coisa boa, tá certo, que seja boa as férias também, né? Temos aqui, ó, Vladimir, ele diz, tô em Bonito, curtindo o programa, vigilante da pousada Refúgio do Rio Bonito. Vladimir, trabalho excelente pra você, tá certo? Sem alteração, né? Que o plantão termine com tranquilidade, tá certo? Tá aí, Vladimir Vigilante, lá em Bonito, acompanhando a nossa programação. Sargento PM Bené da Mostardinha, permissão, sargento, dizendo um ótimo sábado para todos nós. Vamos agora ouvir o que diz o Marcos da comunidade de Cosme e Damião.
3: Quem vos fala aqui é Marcos Emiliano, da comunidade de loteamento de Santo Cosme e Damião.

0: A comunidade do loteamento Santo Cosme e Damião, em diversas ruas, Rua Frei Amador, Jacinto Freire de Andrade, Fernando Lopes, Barão Serro Largo, Afonso Ferreira Maia, Presidente Honório Hermito, enfim, toda a comunidade está sem o abastecimento da água da Compesa. A gente aqui da Rua Luiz Augusto Rabelo já fez vários protocolos, são 18 dias sem água, e as pessoas estão tendo que tirar dinheiro do seu bolso, das suas despesas, para comprar um carro-pipa. E um absurdo é que a Compesa tem ciência de tudo isso por conta dos protocolos. A gente também solicitou carro-pipa para abastecer aquelas pessoas que realmente não têm condições de comprar. E a Compesa não dá nenhum aval, não dá nenhum retorno.
1: 5h44.
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1: Jornal do Comércio, a diferença enorme. Datafolha, Raquel tem 48 e João aparece com 42% e mais. Avenida Boa Viagem terá limite de 50 km por hora. Destaques de capa da edição de hoje do seu Jornal do Comércio. Para saber, tem que ler o JC.
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1: Vai ao ar logo mais às 6 da manhã, hoje destacando há pouco mais de 2 meses do encontro do eleitor com a urna eletrônica nas eleições gerais, ainda não está permitido pedir voto no candidato A ou candidato B. Presta atenção ao que diz a legislação. Isso e muito mais daqui a pouquinho às 6 no redator de plantão.
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0: Igor Moura.
1: Valeu, forte abraço para você e para todo mundo ligado aqui na Rádio Jornal. Uma sexta-feira de trabalho.

0: Trabalho matinal para o elenco do Santa, que volta a trabalhar na manhã deste sábado. A comunicação do clube ainda não anunciou, mas o domingo deve ser de descanso para o elenco, que vem trabalhando sequencialmente desde a última segunda-feira. Numa semana um tanto quanto turbulenta no Santa, principalmente depois da deflagração dos problemas de relacionamento entre o executivo de futebol Alex Brasil com o técnico Christian de Souza, porém um problema superado principalmente com a atuação do presidente do Santa, Bruno Rodrigues. E agora, ao que parece, a tranquilidade está reinando no Santa Cruz Futebol Clube. Próxima semana será uma semana decisiva de preparação para o duelo do sábado que vem, diante do Botafogo da Paraíba, dia 8 no Almeidão. Na Paraíba, a torcida do Santa promete estar com um ótimo número no Almeidão, até porque o primeiro lote para a torcida visitante no Almeidão já foi completamente esgotado pela torcida tricolor. 2.400 ingressos foram colocados à venda, o segundo lote agora nos valores de R$ 60 meia, R$ 120 a inteira, para a torcida do Santa já à venda, o tricolor do Arruda, que terá essa parcela de torcedores no Almeidão no próximo sábado às 5 horas da tarde. O William Alves vai cumprir suspensão, será desfalque certo para Christian de Souza nesse duelo. Joninha, anunciado, apresentado, contratado, ponta para o elenco do Santa, reposição para a saída do Marquinhos, vindo do Velo Clube. O atleta já vinha em atividade, vai treinar durante toda a semana e deve ser reforço para Christian na lista de relacionados para esse duelo. Técnico Coral, que deve ganhar mais reforços, inclusive até a data do jogo diante do Belo Paraibano. Mas a gente agora vai escutar o presidente do Santa, Bruno Rodrigues, falando sobre a presença de um dos investidores da possível empresa que pode assumir a SAF do Santa, e o Tairo Arruda, esse investidor, está na capital pernambucana, se ambientando, se aproximando de algumas situações burocráticas referentes ao Santa Cruz. E o Bruno Rodrigues explica a importância do Tairo Arruda estar em Recife no que diz respeito a toda essa situação da SAF do Santa Cruz, que segue se arrastando. Vamos ouvir.
1: Olha, isso é uma demonstração, né, não só de confiança, mas também que a coisa efetivamente tá, vamos dizer assim, nos finalmente, né? Essas reuniões que houve aqui, tanto na federação, como com o pessoal da prefeitura, como com a PGFN, dentro do Santa Cruz também, né, internamente, isso tudo para a gente alinhar, né, as questões financeiras, cronograma. Então, é muito importante esse movimento. E uma coisa importante também, Igor, é que essa formatação da SAF, né, isso vai ser apresentado em um momento oportuno, né, o recurso já está alocado, né, já está reservado para iniciar essa transição. Isso é um dado muito importante, porque eu sempre disse e repito, a gente não vai... eu só anuncio o novo investidor e assino contratos, né, com o passo a passo feito, né, colocando as contas do clube em dia. Né? A questão da RJ é muito importante, que alguns não têm essa informação, mas nós estamos trabalhando fortemente para a questão dos credores, para que o juiz possa chamar a Assembleia Geral dos Credores e a gente possa aprovar a nossa RJ, né, que é uma coisa vital para que o clube não vá à falência. Isso vai ser feito nesse semestre ainda. Então, assim, muito problema, muitos problemas, e a gente dando conta, né, de cada dia.
0: Palavras, portanto, de Bruno Rodrigues, presidente do Santa, aqui conosco nesse Bola de Primeira. Bom dia.

0: Leonardo Bori.
1: Bom dia para você, amigo. Bom dia para você que está ligado aqui no Bola de Primeira. E os jogadores do Náutico folgando neste final de semana. Jogadores que recomeçam trabalhos na segunda-feira, visando o compromisso do dia 9 contra o Atlético Goianiense, aflitos, 4 da tarde. Luiz Felipe, lesão grau 3, está fora da partida. Júnior Todinho, lesão grau 3, também está fora do jogo. Matheus Ribeiro, com fratura na tíbia, fica parado por um bom tempo. Vinícius continua se recuperando e há uma esperança que ele volte na partida contra o time de Goiás. Igor Fernandes, que cumpriu a suspensão, está de volta. No caso do Dodô, presidente Bruno Becker entra na justiça para

0: tentar reaver dinheiro para o Náutico.
1: Entrando um pouco nessa questão técnica, do processo, do procedimento. O atleta obteve essa liminar que dá o direito dele a ser transferido para qualquer outro clube. O Náutico vai recorrer. Na verdade, o Náutico vai apresentar defesa de mérito. E aí, a depender do resultado, vai se entrar com recurso. Por quê? O Náutico exerceu o direito de compra. A partir do momento que chegou a proposta do time da Coreia, o Náutico formalizou de acordo com o que estava no contrato. Exerceu o direito de compra que o primeiro pagamento da primeira parcela é fevereiro de 27. Exercemos o direito de compra. O atleta consegue eliminar. Veja, vamos supor, vamos fazer um exercício e pensar que a CNRD não tivesse concedido a eliminar. O atleta não iria jogar mais no Náutico. Porque eu não posso manter no elenco um atleta que tem uma ação contra o clube e uma ação depois dele ter pedido e dito, e os atletas pedindo por ele para ser reintegrado. Então o atleta não ia ficar mais no clube. O efeito prático é o mesmo, seja com a concessão da liminar, seja caso não tivesse a concessão da liminar. O atleta não jogaria mais pelo clube. O que é que o Náutico briga daqui para diante? Não é bater o atleta. Eu não quero no Náutico gente que tenha caráter duvidoso, para não dizer outra coisa. Eu não quero no clube isso. Ninguém, em nenhum departamento, seja atleta, funcionário, diretor, ninguém. O Náutico vai brigar pelos direitos econômicos que o Náutico exerceu o direito de compra, os 50%. O Náutico vai brigar para ser indenizado. O Náutico vai brigar por dinheiro. O atleta que... A saída do atleta talvez seja o ponto que estava faltando para a gente fechar de vez o futebol do clube, o elenco do clube, e a gente retomar os caminhos que nós começamos a retomar sem o atleta, diga-se de passagem, que poderia ter, talvez, se tivesse mais vontade, estar de campo. Então, o que o Náutico vai buscar, em última instância, é fazer valer os direitos econômicos, os 50% dos direitos econômicos do atleta, que o Náutico exerceu o direito de compra.
0: Aí a palavra do presidente Bruno Becker, falando aqui no Bola de Primeira. Bom dia!
2: 5 horas e 55 minutos, intervalo e Bola de Primeira volta já.
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0: Marley Santos.
1: Muito bom dia para você que acompanha o Bola de Primeira. E o Esporte Clube do Recife confirmando nesta sexta-feira o seu sexto reforço para a atual temporada. Trata-se do volante William Oliveira, de 33 anos, que estava no Coritiba. O atleta assinou contrato com o Leão até 31 de dezembro de 2027. Então, William Oliveira está se juntando aí ao zagueiro Kaique, ao lateral direito Claudinho, do volante Murilo Hickman, do meio atacante Diego Hernandes e do atacante Dudu Teodoro, criando-se a expectativa referente aos outros nomes que estão sendo anunciados, né? No caso, o volante Zé Rafael, do meia Guilherme Castilho, do goleiro Breno e também do atacante Tiquinho Soares. Então, cria-se essa expectativa para quem sabe ainda neste final de semana tenhamos alguma novidade referente a reforços no Leão da Ilha do Retiro. Agora, a boa notícia ficou por conta da renovação do contrato do Christian Barleta, com certeza uma das principais peças do Esporte na atual temporada. Um dos artilheiros do Esporte na segunda divisão, com 8 gols, ele está apenas um gol atrás do Perotti. O Christian Barleta comemorou bastante a renovação de contrato. Agora vai até dia 31 de julho de 2029. E ele falou como foi a abordagem inicial.
2: Quando a gente sentou para conversar, né, foi uma conversa rápida. Foi, né, em meio a uma janela de transferência aí, que como saiu em bastante lugares, né, tinha bastante time atrás, né, mas por um respeito ao clube também, né, e a situação nossa, né, de hoje, essa renovação é boa para mim, também

0: é muito importante para mim, poder dar sequência na minha carreira. É o clube que eu tenho passado mais tempo na minha carreira, então é muito feliz, só agradecer também a Deus por isso e a minha família.
1: E o Barleta também falou sobre o desempenho dele no clube.
0: Cara, eu sempre busco melhorar minhas participações em gols cada ano. 2024 fui muito feliz aqui, como você falou, e agora posso bater essa marca, né? É muito importante individualmente isso para mim, mas cara, como eu falei em 2024 também no final, que fiz um parecer da temporada assim, eu acho que o mais importante foi o acesso aquele ano. Claro, como eu falei, as marcas individuais eu tenho minhas metas, mas eu acho que para consagrar isso, um acesso esse ano também, eu acho que é o mais importante, né? Colocando o esporte de volta na Série A, eu acho que para mim seria o mundo ideal assim.
1: Pronto, aí está o Christian Barleta conversando com a gente aqui no Bola de Primeira. Bom dia. Final do Bola de Primeira. Vem aí o redator de plantão.
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1: Muito bom dia para você que está acompanhando a nossa programação neste sábado, dia 1º de agosto de 2026. Bom dia, Bruno Araújo.
3: Bom dia, Tony Araújo. Bom dia também aos ouvintes aqui da Rádio Jornal. Destaques do redator de plantão, edição número 11.147.
1: Há pouco mais de 2 meses do encontro do eleitor com a urna eletrônica nas eleições gerais, ainda não está permitido pedir voto no candidato A ou candidato B.
3: Apesar da polarização nos últimos pleitos, histórico de abstenção nas eleições vai além do debate do voto obrigatório, avalia cientista político.
1: Medidas ecologicamente corretas podem atenuar um dos efeitos do fenômeno climático El Niño, as altas temperaturas nos próximos meses em Pernambuco.
3: Conselho Regional de Enfermagem vai acionar o Ministério Público para apurar irregularidades no Hospital Maternidade Abreu e Lima e em um dos CAPs da rede municipal.
1: Ampliação do pátio é uma das medidas adotadas pelo Detran Pernambuco para atender a demanda acumulada de solicitações para o exame prático da CNH. 6h02.
3: 6h02.
1: Agosto começa hoje, mas a bandeira tarifária, aquela cobrança adicional na conta de luz, segue na cor amarela.
3: Na prática, significa R$ 1,88 a cada 100 quilowatts hora consumidos.
1: A justificativa é o período seco, com redução dos níveis dos reservatórios e acionamento das termoelétricas de custo elevado.
3: De janeiro a abril, a bandeira foi verde, com zero cobrança extra, enquanto que maio, junho e julho, a cor foi amarela. 6h02.
1: 6h02.
3: Confira os números da segunda pesquisa eleitoral do Instituto Datafolha, encomendada pela Rede Tribuna, divulgada nesta sexta-feira.
1: No primeiro turno, Raquel Lira, do PSD, aparece com 48%, João Campos, do PSB, 42%, Ivan Moraes, do PSOL, e Camila Falcão, do UP, com 1%.
3: Renan Alas, do Missão, foi citado pelos entrevistados, mas não atingiu 1% das intenções de voto. Indecisos, 2%. E brancos e nulos, 5%.
1: Segundo turno, simulação entre os principais candidatos. Raquel Lira, 49% contra 45% de João Campos.
3: Brancos, nulos ou nenhum dos nomes citados na pesquisa estimulada, 4%. E eleitores indecisos, 2%.
1: Rejeição. Raquel Lira, 30%, João Campos, 29%, Ivan Moraes, do PSOL, 22%. Camila Falcão,

0: 20% e Renan Alais 19%.
1: 3% dos eleitores disseram que não votariam em nenhum dos candidatos. Outros 2% afirmaram que votariam em qualquer um e 7% não opinaram.
0: No cenário espontâneo, onde o eleitor não recebe a lista prévia com os nomes dos candidatos, o quadro é o seguinte.
1: Raquel Lira, 38%, João Campos, 25% e outras respostas, 4%.
0: 25% responderam não saber em quem votar, brancos, nulos ou nenhum, 6% e outras respostas somam 4%.
1: Avaliação do governo Raquel Lira, aprovação 66% e desaprovação 30%. 4% não souberam ou não responderam.
0: Ainda sobre a atual gestão, 49% considera ótima ou boa, 29% regular e ruim e péssima, 20%.
1: Agora os números do Senado. Primeiro cenário, que considera Fernando Dueire, do PSD, como um candidato na chapa da governadora Raquel Lira.
0: Marília Reis, do PDT, 18%. Humberto Costa, do PT, 15%. Mendonça Filho, do PL, 10%. Miguel Coelho, do União Brasil, 9%. Eduardo da Fonte, do PP, 7%.
1: Silvio Nascimento, do PL, 3%. Carlos Santana, do Novo. E Pastor Wellington Carneiro, do Mobiliza, 2%. Paulo Rubens Santiago, da Rede, e Fernando Dueire, do PSD, 1%.
0: Na segunda simulação, em que Túlio Gadelha, do PSD, está no lugar de Fernando Dueire, Marília mantém os 18%, Humberto Costa, 14%.
1: Mendonça Filho, 10%, Miguel Coelho, 9%, Eduardo da Fonte, 7%, Silvio Nascimento, 4%, Túlio Gadelha, 3%, Carlos Santana e Pastor Wellington Carneiro, 2%, e Paulo Rubens Santiago, 1%.
0: Na modalidade espontânea, 78% dos eleitores afirmaram não saber em quem votar, sendo que o eleitor vai indicar dois nomes.
1: Agora vamos à pesquisa Datafolha para a presidência da República em Pernambuco, no cenário estimulado, onde os nomes são apresentados aos entrevistados.
0: No primeiro turno, Lula do PT, 57%. Flávio Bolsonaro, do PL, 22%. Augusto Cury, do Avante, Renan Santos, do Missão e Ronaldo Caiado, do PSD, 2% cada um.
1: Romeu Zema, do Novo, Cabo Daciolo, do Mobiliza, Samara Martins, da Unidade Popular e Rui Costa Pimenta, do PCO, apresentam 1% cada.
0: Edmilson Costa, do PCB, e Leonardo Avalanche, do PRTB, não pontuaram no levantamento das intenções de voto e brancos e nulos, 9%.
1: No eventual segundo turno, entre os mais citados, Lula tem 62% contra 27% de Flávio Bolsonaro.
0: Brancos, nulos e nenhum dos candidatos, 10%. E indecisos, 2%.
1: Rejeição. Flávio Bolsonaro, 56%. Lula, 31%. Romeu Zema, 11%. Cabo Daciolo, 10%.
0: Ronaldo Caiado e Renan Santos, 9%. Rui Costa Pimenta e Edmilson Costa, 8%. Leonardo Avalanche e Samara Martins, 7%. Augusto Cury e Retes Dias, do PSTU, 6%.
1: 62% dos entrevistados aprovaram a administração Lula e 35% desaprovaram.
0: 45% classificaram o atual governo como ótimo ou bom, 27% regular e 27% ruim ou péssimo.
1: A pesquisa Datafolha contou com 1.022 entrevistas em 44 municípios entre os dias 28 e 30 de julho.
0: A margem de erro é de 3 pontos percentuais para mais ou para menos.
1: O nível de confiança é de 95%.
0: As pesquisas foram registradas no Tribunal Superior Eleitoral em Brasília. 6 horas e mais 8 minutos.
1: 6 e 8.
0: Apesar da polarização nos últimos pleitos, histórico de abstenção nas eleições vai além do debate do voto obrigatório, avalia cientista político.
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1: João Carneiro.
3: O número de brasileiros que deixam de comparecer às urnas cresce a cada eleição e pode voltar a chamar atenção em 2026. Nas últimas eleições gerais, em 2022, cerca de 31 milhões de eleitores não votaram, o equivalente a aproximadamente 21% do eleitorado no primeiro turno. A tendência, segundo especialistas, é que o percentual permaneça entre 20% e 25% no próximo pleito. Segundo o cientista político André Regis, o crescimento do número de eleitores que deixam de votar está ligado principalmente ao desinteresse pelo processo político e não à dificuldade de acesso às urnas. Para o especialista, a facilidade para justificar a ausência ou pagar a multa fez com que, na prática, muitos brasileiros passassem a tratar o voto obrigatório como facultativo.
4: Mas eu acredito que as pessoas, quando elas têm motivação política, elas saem de casa para votar. Passa a ser um dia diferente, passa a ser um momento de exercício cívico. O que eu percebo é que as pessoas perderam o interesse em votar, fazendo com que, na prática, o voto no Brasil tenha deixado de ser obrigatório. Inclusive porque é muito fácil você ficar quite com a justiça eleitoral dentro de casa. Você tem o seu aplicativo ali, você paga uma multa irrisória. Então, a população ela está se habituando a não ir votar por falta de interesse, não por dificuldade, aproximando o Brasil de democracias em que o voto é facultativo.
3: O cientista político André Regis avalia que o aumento da abstenção eleitoral está ligado a problemas estruturais da democracia brasileira, como o desencanto com a política e a falta de confiança no sistema representativo.
4: Nós temos problemas estruturais que levam ao desencantamento. O desencantamento leva à apatia, a apatia leva à abstenção. Nós estamos, mais uma vez, num processo eleitoral para presidente, onde o eleito será eleito contra o seu adversário e não pelas suas qualidades. Então, nós estamos numa polarização doentia, violenta, que elimina o diálogo.
3: Mesmo que aproximadamente 75% do eleitorado continue comparecendo às urnas, percentual suficiente para garantir a legitimidade ao resultado das eleições, o aumento do número de ausentes serve como um alerta para a necessidade de fortalecer a confiança dos brasileiros nas instituições democráticas e estimular uma participação mais ativa no processo eleitoral. João Carneiro, Rádio Jornal, Rádio Notícia.
1: No Recife são 6 horas e 11 minutos.
0: 6 horas e mais 11 minutos.
1: Há pouco mais de 2 meses do encontro do eleitor com a urna eletrônica nas eleições gerais, ainda não está permitido pedir voto no candidato A ou candidato B.
0: Ernesto Pereira.
5: Em outubro, mais de 150 milhões de brasileiros e brasileiras vão voltar às urnas eletrônicas para escolher o presidente da República, governadores e senadores, além de deputados federais, estaduais e distritais. O primeiro turno das eleições gerais de 2026 será no dia 4 de outubro. Antes disso, no chamado período de pré-campanha, é preciso ficar atento ao que pode e ao que não pode. O advogado especialista em direito eleitoral, Antônio Ribeiro Júnior, detalha que tanto os eleitores quanto os candidatos podem sim manifestar a intenção de voto, mas aponta que não é permitido pedir votos.
6: Ele pode dizer que quer votar no candidato A, no candidato B, que prefere A, que prefere B. Isso não tem nenhum tipo de ilicitude. O que nós não podemos ainda, nesse período, é pedir votos, né? Nem o cidadão comum, nem o candidato. Uhum. Nem o eleitor, nem o candidato, ele pode pedir votos, né? Vote em mim, porque isso só se inicia a partir do dia 16 de agosto, quando nós temos o início da propaganda eleitoral, inclusive na internet.
5: Desde 2018, o Tribunal Superior Eleitoral, TSE, atua para impedir a disseminação de conteúdos falsos, manipulados ou descontextualizados no processo eleitoral. Nesse contexto, o Tribunal aprovou alterações na resolução, que trata da propaganda eleitoral para regulamentar, entre outros pontos, o uso da inteligência artificial, IA, pelos partidos, candidatos e provedores de internet. Como ressalta o Dr. Antônio Ribeiro Júnior.
6: Nas eleições de 2026, Nós temos uma resolução, o IN3-610, e outras resoluções que tratam sobre a inteligência artificial, que trata sobre deepfakes, que trata sobre o uso da inteligência artificial na propaganda eleitoral. Nós temos, por exemplo, uma proibição total, absoluta, do uso da deepfake. Para o nosso ouvinte, o que é uma deepfake? É aquele mecanismo que eu utilizo através de uma inteligência artificial para alterar a voz, a imagem, o sentido de palavras, sejam de pessoas vivas ou mortas, falecidas.
5: De acordo com o especialista, é possível sim usar inteligência artificial, mas para coisas técnicas, não para criar avatares. Nas eleições de 2026, poderão votar em qualquer turno as eleitoras e eleitores que estiverem em dia com a Justiça Eleitoral. Importante lembrar que o voto é obrigatório para maiores de 18 anos e facultativo para pessoas analfabetas, maiores de 70 anos e aqueles que tenham 16 e 17 anos. Ernesto Pereira, Rádio Jornal, Rádio Notícia.
1: E o Tribunal de Contas de Pernambuco encaminhou ontem ao Tribunal Regional Eleitoral a listagem dos gestores públicos com contas irregulares nos 8 anos anteriores.
0: Os citados tiveram os processos transitados em julgado, ou seja, não tem mais possibilidade de apresentar qualquer recurso nas instâncias do TCE.
1: São 133 prefeitos de 102 municípios e 1.690 gestores de 532 órgãos, entre secretarias municipais, autarquias e empresas públicas.
0: O documento, que reúne 1.195 processos, vai ajudar a Justiça Eleitoral a definir quais candidatos serão inelegíveis pela lei da ficha limpa.
1: A cerimônia de entrega formal da lista consolidada ao Tribunal Regional Eleitoral está marcada para as 2 da tarde do dia 13 de agosto.
0: O ato estabelecido na legislação eleitoral vai contar com os presidentes do Tribunal de Contas de Pernambuco, o conselheiro Carlos Neves, e o desembargador do TRE, Fernando Cerqueira. São 6 horas e mais 15 minutos.
1: 6 e 15.
0: Medidas ecologicamente corretas podem atenuar um dos efeitos do fenômeno climático El Niño, as altas temperaturas nos próximos meses em Pernambuco.
1: Max Augusto.
7: Chegada de um novo fenômeno El Niño, potencializado pelas mudanças climáticas, ameaça o clima e o abastecimento no Nordeste brasileiro. Para a região, a previsão é de uma redução severa das chuvas, aumento das temperaturas e períodos de seca mais prolongados. De acordo com o Instituto Nacional de Meteorologia, existe chance do fenômeno se transformar em um super El Niño. O aquecimento máximo das águas do Pacífico ocorre entre outubro e dezembro, com repercussões atmosféricas que devem se estender até o início do próximo ano. A pesquisadora em gestão ambiental e professora da Universidade Federal Rural de Pernambuco, Soraya Eldeir, alerta para a necessidade urgente dos municípios se prepararem para os eventos climáticos extremos.
8: Porque sul e sudeste a precipitação será acima da média, a temperatura média ficará um pouquinho abaixo, é uma anomalia. E aí tem um foco muito regional, muito localizado. Quando a gente faz o deslocamento para norte e nordeste, a gente tem o quadro exatamente oposto. A gente vai ter uma previsão, a gente tem a previsão agora de uma diminuição severa da precipitação, significa que a gente vai ter um aumento do período de seca, vai diminuir muito a questão da precipitação, mas vai aumentar a temperatura. Então, este verão será ainda mais quente.
7: Segundo a especialista, uma das formas de enfrentar e minimizar os impactos do fenômeno é a adoção das chamadas soluções baseadas na natureza. Entre as medidas estão o aumento da cobertura vegetal nas cidades, a preservação das matas nativas e a criação de jardins filtrantes. A professora Soraya Eldeir destaca ainda que os gestores públicos precisam trabalhar em conjunto com as universidades para desenvolver planos técnicos e proteger a biodiversidade local.
8: Por mais que você ache complicado estudar numa universidade, mas lá estão pessoas que fizeram doutorado. Quer dizer, a gente passou quantos anos e continua se estudando. Então, nós somos servidores públicos a serviço da própria sociedade.
7: Apesar de Pernambuco contar com a estrutura de monitoramento e políticas públicas estaduais pioneiras, poucos municípios no país possuem planos concluídos de mitigação das mudanças climáticas. Max Augusto, Rádio Jornal, Rádio Notícia.
1: Agora são 6 horas e 18 minutos.
0: 6 e 18.
1: Padarias, farmácias, postos de combustíveis, restaurantes, bares e similares não atendem à nova portaria que regulamenta o trabalho no comércio nos feriados.
0: Hernani Tavares.
9: A partir de agora, o funcionamento do comércio nos feriados passa a seguir uma...

0: uma nova regra. O Ministério do Trabalho e Emprego oficializou um acordo que determina que a abertura das lojas nesses dias dependerá de autorização prevista em convenção coletiva, negociada entre os sindicatos dos trabalhadores e dos empregadores. A nova regra também deixa claro que a mudança vale apenas para os feriados. O trabalho aos domingos continua seguindo as regras que já estão previstas em lei. A norma não vale para as atividades que já têm autorização permanente para funcionar em feriados, como farmácias e postos de gasolina. A advogada trabalhista Alice Melo detalha algumas atividades que entram na nova norma de acordo.
1: O comércio em geral, como lojas de shopping que utilizam a categoria de venda normal de produtos, supermercados também podem entrar nessa situação. Alguns tipos de padarias, a depender da região que ela se encontra. Mas, no mais, a maioria é varejo e produtos, vendas de produtos. Lojas de roupa, de sapato, comércio de produtos que não são considerados essenciais.
0: Além de definir se haverá trabalho nos feriados, a negociação entre os sindicatos também poderá estabelecer regras sobre escalas de trabalho, compensação de jornada, pagamento de benefícios adicionais e outras contrapartidas para os trabalhadores. Na prática, a decisão não poderá ser tomada apenas pelo empregador.
1: Essa decisão, ela vem através dos sindicatos. E aí, os sindicatos que representam a categoria dos trabalhadores, que é o sindicato obreiro, e o sindicato que representa a categoria dos empregadores, que é o sindicato patronal. Então, ambas as partes são representadas através dos seus sindicatos. Não necessariamente o empregador e o empregado participam da negociação diretamente.
0: Segundo o Ministério do Trabalho, a medida reforça a negociação coletiva como um instrumento para equilibrar os interesses de trabalhadores e empregadores. Hernani Tavares, Rádio Jornal, Rádio Notícia.
2: 6:20.
3: 6:20.
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2: Jornal do Comércio, a diferença é enorme.
3: Datafolha. Raquel tem 48% e João aparece com 42%.
2: João Campos chega para a convenção hoje com apoio de Lula e chapa montada.
3: PP mira bancada e veta Tereza Cristina como vice de Flávio.
2: Setor público tem déficit primário de 55 bilhões 313 milhões em junho, informa Banco Central.
3: Em crise migratória, Espanha estima que 60 mil migrantes entraram em Ceuta.
2: Operação prende líderes do tráfico de drogas no Cabo de Santo Agostinho.
3: E mais, Avenida Boa Viagem terá limite de 50 km por hora para garantir segurança viária.
2: Esses são os destaques de capa da edição de hoje do seu Jornal do Comércio. Para saber, tem que ler o JC.
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1: São 6 horas e 24 minutos.
2: 6h24.
1: Ampliação do pátio é uma das medidas adotadas pelo Detran Pernambuco para atender a demanda acumulada de solicitações para o exame prático da CNH.
2: Ernesto Pereira.
3: Desde dezembro do ano passado, tirar a Carteira Nacional de Habilitação, CNH, ficou menos burocrático e mais barato. Uma das principais mudanças é o fim da exigência do curso teórico obrigatório em autoescolas. Segundo o Ministério dos Transportes, a economia gerada pela medida já é de quase R$2 bilhões. No entanto, com as novas regras, a mudança no processo para agendamento das provas teóricas vem gerando impactos. Em Pernambuco, aproximadamente 5 meses, candidatos precisam acessar o site do Detran PE para dar entrada nos exames, mas alguns não obtiveram sucesso. Segundo o diretor-geral do Detran, Bruno Santos, desde o início do ano de 2026, a demanda pela CNH aumentou mais de 20%, o que pode ter dificultado a realização do agendamento.
4: Mais de 100 mil pessoas entrando no site ao mesmo tempo, fora as demandas naturais de placa, habilitação, veículos, enfim, e todos os demais processos do Detran, é natural que haja um congestionamento. Nós estamos ampliando o pátio de categoria A, nós já ampliamos o quantitativo de vagas para a categoria D em 68%, e aqui nós vamos aumentar em 200%. Com a ampliação desse pátio, vão passar a atender 12 mil pessoas por mês só de categoria A. Em paralelo a isso, estamos criando um novo turno para os candidatos de categoria B e vamos aumentar também em cerca de 50%.
3: Por conta desse congestionamento do site, Nilvan Júnior, motorista de caminhão, perdeu uma vaga de emprego porque não conseguiu fazer o agendamento. Depois de mais de um mês, ele marcou a data do exame, já sendo possível fazer o teste prático.
5: Desde o dia 14 de junho, que eu finalizei minhas aulas, aí eu ia lá, só tinha vaga para o dia 30. Aí para eu conseguir saber se tinha vaga antes disso, tinha que desmarcar do dia 30, capaz de perder até do dia 30, sabe? Mas, graças a Deus, chegou, esperei conseguir.
3: Para solicitar o serviço, não é preciso ir até a sede do Detran. Todo o serviço é informatizado. Com colaboração de Juliana Oliveira, Ernesto Pereira, Rádio Jornal, Rádio Notícia.
2: 6h26.
1: 6h26.
2: Agência da ONU afirma que meta de acabar com a AIDS como ameaça à saúde pública até 2030 está em risco diante do ressurgimento da epidemia de HIV no mundo.
1: Gabriela Bento.
6: O Programa Conjunto das Nações Unidas sobre HIV e AIDS, UNAIDS, alerta para o risco de um ressurgimento da epidemia de HIV no mundo. Apesar da redução nas mortes e nas novas infecções, a agência da ONU afirma que os cortes no financiamento internacional e as dificuldades de acesso à prevenção e ao tratamento podem comprometer os avanços conquistados nas últimas décadas. O alerta está no relatório Unidas e Unidos para Acabar com a AIDS, divulgado durante a 26ª Conferência Internacional de AIDS, realizada no Rio de Janeiro. A infectologista Milena Pinheiro, que participou do evento, explica o cenário.
7: Apesar dos avanços científicos no diagnóstico, prevenção e tratamento do HIV, ainda corremos o risco de enfrentar um novo ressurgimento da epidemia de AIDS, porque as infecções continuam acontecendo. Então, em 2025, por exemplo, dados da OMS mostram que cerca de 1,2 milhões de pessoas se contaminaram com HIV e nem todos têm o mesmo acesso a diagnóstico, a prevenção, a tratamento. Muitas vezes as pessoas que são mais desfavorecidas, que enfrentam estigmas e preconceitos relacionados a esse diagnóstico, eles precisam sim de ações sociais para que comecem a fazer o seu tratamento. E com o enfraquecimento dessas ações sociais, essas pessoas podem ficar marginalizadas e sem ter acesso realmente a uma rede que pode sim tornar o seu HIV é uma doença crônica controlável.
6: O documento também alerta que a redução dos investimentos internacionais ameaça o acesso ao tratamento, à prevenção e aos serviços de apoio, o que pode favorecer o aumento de novas infecções, como detalha a médica Milene Pinheiro.
7: Dados da OMS também mostram que cerca de 40 milhões de pessoas vivem com HIV em 2025 em todo o mundo. Quando cortes em financiamentos internacionais acontecem, deixam essas pessoas também sem acesso ao seu tratamento, sem acesso a medicamentos que são importantes para o controle da doença. E a partir daí, o que pode acontecer? Desequilibra-se toda uma rede, né, de suporte a essas pessoas, faz com que existam novas infecções e, mais uma vez, infecções oportunistas queixas, elas ressurgem, né, de pessoas que ficam mal controladas com a sua doença. Então, na verdade, a gente passa a ter uma doença crônica muito prevalente, fora de controle. E aí isso causa um grande impacto, porque novas infecções oportunistas vão ocorrer, novas infecções por HIV vão ocorrer se a doença se torna uma doença fora de controle, e aí acontece um desequilíbrio, né, de todo um processo que já vem sendo mantido sobre um bom benefício, sobre um bom controle, desde os anos 90.
6: A agência da ONU afirma que ainda é possível acabar com a AIDS como ameaça à saúde pública até 2030, mas para isso, defende a ampliação dos investimentos, do acesso aos medicamentos e o fortalecimento de políticas públicas de prevenção e tratamento. Gabriela Bento, Rádio Jornal, Rádio Notícia.
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1: Bom dia.
2: Bom dia.
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0: de agosto de 2026, aqui na Rádio Jornal FM 90.3, no Recife 6h31.
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0: De ontem para hoje foram registrados 4 homicídios em Pernambuco, sendo 3 na região metropolitana do Recife e 1 no interior do estado. Crimes de morte foram contabilizados na capital, no Grande Recife e no sertão pernambucano. Morreu no hospital da restauração o autônomo Iveson Dantas da Silva, 47 anos de idade. De acordo com informações repassadas pela polícia, ele foi atingido por disparos de arma de fogo na rua João Leite de Bairro, no bairro da Mangueira, zona oeste do Recife. Na ocasião, um outro homem com 39 anos de idade também foi ferido a bala e levado às pressas para o HR. O estado de saúde da vítima ferida não foi divulgado pela polícia. Motivação, dinâmica e autoria do crime estão sendo investigadas pelos policiais da Força Tarefa de Homicídios do DHPP, que foram até o local sob o comando do delegado Fábio Lacerda. Logo após os trabalhos dos policiais civis, o corpo da vítima, Iveson Dantas da Silva, um autônomo com 47 anos de idade, foi encaminhado para o Instituto de Medicina Legal. João Carlos da Silva Santos, um jovem com 22 anos de idade. Ele foi assassinado dentro de uma casa no loteamento Coronel Sabino, na zona rural da cidade de Petrolina, sertão pernambucano. De acordo com informações repassadas pela polícia, o suspeito foi preso. Trata-se de Carlos Antônio Siqueira da Silva, jovem de 25 anos de idade. Ele foi autuado em flagrante por homicídio e a polícia não repassou detalhes de como a vítima foi morta e nem a motivação do crime. Logo após os trabalhos realizados pelos peritos criminais do Instituto de Criminalística, o corpo da vítima, João Carlos da Silva Santos, um jovem com 22 anos de idade, foi encaminhado para o Instituto de Medicina Legal. Um adolescente com apenas 15 anos de idade foi vítima de golpe de faca peixeira na rua Aldeotônio Galdino, no bairro da Matinha, em Abreu e Lima, região metropolitana do Recife. De acordo com informações repassadas pela polícia, o local abriga crianças e adolescentes e o estado de saúde da vítima não foi divulgado pela polícia. Os policiais foram acionados pela instituição. Um adolescente com 17 anos de idade foi apreendido e autuado em flagrante por ato infracional correspondente à tentativa de homicídio. A polícia não repassou informações sobre a motivação do crime. Duas mulheres, uma com 43 e a outra com 41 anos de idade, foram vítimas de uma tentativa de homicídio no bairro de Maranguape 2, em Paulista, região metropolitana do Recife. De acordo com informações repassadas pela polícia, as vítimas estavam em casa quando um homem desconhecido passou e atirou várias vezes contra a residência. Por muita sorte, nenhuma das vítimas foi atingida. A polícia já tem o nome do principal suspeito e a motivação do crime, mas não repassou essas informações para não atrapalhar o curso da investigação. Apesar de tudo, as mulheres passam bem. Um jovem com 24 anos de idade foi atingido por disparos de arma de fogo no bairro João Alemão, em São Caetano, no Agreste pernambucano. De acordo com informações repassadas pela polícia, após ter socorrido, o rapaz foi levado e encaminhado ao hospital de São Caetano e, devido à gravidade dos ferimentos, foi transferido para uma unidade hospitalar em Caruaru, no Agreste do estado. Motivação, dinâmica e autoria do crime estão sendo investigadas pelos policiais da divisão de homicídios. Até o momento não há informações oficiais sobre o estado de saúde da vítima. E olha só, polícia militar prende na cidade de Agrestina, no Agreste do Estado, 3 homens suspeitos de assaltos, viu? 4 motocicletas, simulacro de pistola usada nos assaltos, drogas, balança de precisão, tudo apreendido. Um deles completou 18 anos no dia que foi preso. Reginaldo Souza.
2: O trabalho foi da Polícia Militar. Policiais do 4º Batalhão, a equipe tático. Eles foram até a cidade de Agrestina e prenderam essas 3 pessoas e apresentando na delegacia. Os nomes: Everton Daniel da Silva, 19 anos. O outro aqui, Wesley Jefferson Rodrigues da Silva, 18 anos. Outro Everton aqui, Everton Edson Soares da Silva, por sinal, completando hoje, quinta-feira, 18 anos e ganhando esse presente. Eles foram apresentados com essas motocicletas, total de 4 tomadas de assaltos, além de simulacro de pistola, drogas e também balança de precisão. Para falar com relação às prisões e todo o material, como se deu a prisão, a gente fala aqui com o escrivão da delegacia, George, que traz mais detalhes.
3: A gente estava aqui na delegacia quando a Polícia Militar chegou com 3 indivíduos, com 4 veículos, 4 motocicletas, né, que estavam, tinham sido roubadas, 2 adulteradas, 2 roubadas, e a polícia entrou em contato, inclusive, com 2 das vítimas. Conseguimos localizar 2 vítimas e ainda hoje fizemos as entregas dos veículos e 2 dos veículos que foram roubados. Os meliantes, eles confirmaram que praticaram o assalto, né? Mas para a Polícia Militar, eles confirmaram que praticaram o assalto. E, além disso, estava alguns deles estavam com um simulacro de arma de fogo e com uma quantidade de droga também.
2: Jorge, com relação aos 3, aqui mesmo da cidade de Agrestina, já com bronca, com passagem?
3: Exato. Apesar do que os assaltos que foram realizados no dia 28, né, antes de ontem, foram realizados em Terra Vermelha, ali na 104, mas ainda em Caruaru, e o outro na cidade de Cupira também, na rodovia, mas na área de Cupira. Mas eles são daqui, de Agrestina, e os 3 foram presos aqui em Agrestina.
2: Eu vou uma consulta aqui, você e sua equipe fazendo com relação se alguém já foi preso aí em outra oportunidade, outro dia?
3: Essa é uma questão interessante, porque assim, nenhum dos 3 tem passagem, mas um deles, inclusive, acabou de completar 18 anos, né? Então, praticamente completou a maioridade e já estava na questão do assalto, né? Praticando assalto aqui na cidade de Agrestina e também cidades circunvizinhas.
2: Além desses assaltos, outras situações pesando contra eles aqui na cidade de Agrestina?
3: Não, por enquanto não. Como eles são, tem 18, 2 com 18 anos e 1 com 19 anos. Então são bem, bem novos, estão começando agora na vida do crime, na maioridade, né? E aí a gente não tem informação de outros crimes que eles cometeram antes desse, não.
2: Portanto, aí eu converso aqui com o escrivão, o George, aqui da delegacia da cidade de Agrestina, com relação essas pessoas apresentadas no dia de hoje aqui no plantão. Trabalho da Polícia Militar, Policiário 4º Batalhão, equipe do Tático.
4: De Caruaru, Reginaldo Souza, para o Bandeira 2.
0: Obrigado, Reginaldo. No Recife, 6h40.
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0: Eita, Vanildo, chegou a hora boa, a hora do nosso bom dia de hoje.
5: Bom dia.
0: Meu bom dia para Fred da Mangueira, um abraço querido, um beijo no coração, obrigado pelo carinho, viu? Sargento Júlio Souza, do 13º Batalhão, sempre ligado com a gente, um abraço. Sargento Idalério e a esposa Dona Iraci de Palmares, um abraço para vocês, obrigado pelo carinho. Sargento Domingos, presidente do Colônia de Pacheco, um abraço, meu querido. Hélio do Janga, também ligado com a gente. o agente funerário da Casa Batista, Roberto Alexandre. Um abraço, meu querido. Meu bom dia para Fernando Chalegre, do Cartório, e a esposa Tereza, lá do Fragoso, em Olinda. Um abraço para vocês. Vivi Emanuele, que mora no Morro da Conceição. Um abraço, querida. Bill Sargente e a esposa Dona Zéza, e os filhos Gustavo, George e Diego, motorista da Metropolitana, todos ligados lá no bairro da Estância. Beijo no coração de vocês. Dona Evólia Niceto, de Camaragibe. Um abraço, querida. O cantor Zé Milton, de Casa Amarela, também ligado com a gente. Ronald Júnior, auxiliar de fisioterapeuta, lá no centro de Jaboatão Velho. Um abraço. Um alô aqui para os porteiros do EMIP, Mota da Feira da Rodinha, Gilberto, Bença, Tiago, Romildo. Um abraço para vocês, obrigado pelo carinho. Sargento Ramos, tricolor do Museu Gilberto Freire, que Papai do Céu abençoe todos vocês. Parabenizando agora os aniversariantes do dia, tem muita gente soprando velinha hoje, viu? O jornalista, grande jornalista amigo, Wilson Maranhão, um abraço, meu irmão, parabéns, que Deus te abençoe. Paty Silva, também de Idade Nova, parabéns, querida. Parabenizando os associados da AMERP, PMBM, cujo presidente é o tenente William Vieira. Parabéns para os sargentos Hugo Santos de Araújo, João Armando de Sá, José Ferreira da Silva. Um abraço para vocês, parabéns. A médica doutora Cíntia Cássia Santos de Andrade, parabéns, querida. Amanhã não tem programa, mas tem aniversariante da AMERP, o major Severino Hernandes de Souza. Um abraço, parabéns. Os sargentos Afonso Vieira Dantas, Antônio de Souza Neres, João Silva dos Santos e José Bartolomeu Soares e Silva. Também Ricardo Rocha Raposo, o Zé Rodrigues da Silva. Um abraço para vocês, que Deus abençoe sempre, viu? Os pensionistas Leônidas Pereira de Lima e Saia, pensionista Glória Maria da Silva. Parabéns. E um recado aqui, ó. Amanhã, na Feira da Rodinha, às 6 da manhã, corrida dos corredores da Tropa da Ângel, em comemoração ao aniversário de Rose da Sopa. Que Papai do Céu abençoe todos vocês.

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0: E olha só, mulher perde R$900 após cair em golpe do WhatsApp, viu? Isso foi em Santa Cruz do Capibaribe, no Agreste. Ademilton Silva.
2: Compareceu a delegacia de Santa Cruz do Capibaribe na noite dessa quarta-feira para registrar um boletim de ocorrência. A Luciana, ela foi vítima de um golpe. A gente conversa com ela e tenta entender como foi esse golpe, Luciana. Nossos cumprimentos, bom dia.
3: Bom dia. Clonaram o WhatsApp da minha vizinha e pedindo um valor de uma quantia para fazer, que ela precisava fazer para pagar uma conta. E ela disse que o Pix dela não estava fazendo porque estava congestionado. Aí ela perguntou se eu poderia fazer essa quantia para ela, que a partir das 5 horas, 5 e meia, ela voltava novamente. Aí eu pensei e caí nesse golpe e mandei para ela, né? Quando foi de tarde, aí eu vi que tinha clonado o celular dela. Aí, ver como é que eu vim. Vim aqui na delegacia, né, para ver se eu consigo resgatar esse dinheiro, né?
2: O valor que você mandou foi através Pix, conta bancária ou boleto?
3: Não, no Pix.
2: A primeira vez que você cai em algo dessa natureza?
3: Isso, a primeira vez.
2: E esperamos que seja a última também, né?
3: É, se Deus quiser vai ser a última, né, porque eu agora não caio mais não.
2: Felizmente, né, a gente acaba confiando que é realmente a pessoa dona do WhatsApp que está no outro lado, mas aí é os elementos.
3: Isso mesmo.
2: Infelizmente a gente trabalha tanto para conseguir dinheiro, mas acaba os elementos tirando dentro de alguns segundos.
3: Desse jeito, né? Aí fica alerta aí para o povo não cair nesses golpes, né?
2: Você chegou a falar com a pessoa do WhatsApp depois? Ela chegou a lhe informar se foi realmente clonado?
3: Falei com ela, disse que tinha clonado o WhatsApp dela.
2: Alertar a população, né, que quando alguém pedir um dinheiro, que ligue normal para essa pessoa, justamente para saber se realmente é ela.
3: Isso mesmo.
2: Luciano, obrigado por suas palavras e boa sorte. Esperamos que você consiga reverter essa situação e ter o valor devolvido.
3: Graças a Deus. Estou esperando em Deus que eu consiga, né?
2: Estas foram as palavras da Luciana. Ela foi vítima de um golpe através da rede social, onde uma vizinha chegou a pedir um valor, só que realmente não era a vizinha que estava do outro lado. Ela veio à delegacia e registrou o boletim de ocorrência. Com informações, Ademilton Silva.
0: Obrigado, Ademilton. Primeiro, parabenizar a dona Luciana, né? Pela coragem de divulgar isso aí. Porque é bandido que só a gota, viu mesmo? É demais. É pelo WhatsApp, é pelo Instagram, é pelo Facebook. É ligando pra pessoa, fingindo que tá sequestrando o parente. Olha, o que eu já vi não é brincadeira não, viu? Agora fico alerta, viu? Fico alerta. Se ligue em mensagem do WhatsApp. Dona Luciana teve a coragem de falar com a nossa equipe de reportagem. Por que eu tô dizendo isso? Porque eu tô parabenizando ela. Porque na maioria dos casos, a pessoa fica com vergonha do golpe que caiu, não vai nem prestar queixa. Isso acontece muito. Fica com vergonha de ser feito de trouxa. Mas saiba que a vítima é você. E o bandido tá lá comemorando. Agora, em pleno século XXI, só um levantamento que eu quero fazer aqui, um questionamento, na verdade. Em pleno século XXI, época de inteligência artificial, hoje em dia tem uma faz miséria com a inteligência artificial. E não se tem um mecanismo de a pessoa, quando levar um golpe desse, ligar para o banco e estornar o dinheiro. Porque esse dinheiro vai para alguma conta. E por que não estornar e voltar pro dono? Não é? É um caso a se pensar isso aí. Por que não se tem um mecanismo desse? A pessoa contesta, na mesma hora o banco devolve o dinheiro da pessoa. Por que não? É caso a se pensar, né? Olha só, uma verdadeira tragédia. Um adolescente morre atropelado por ônibus escolar em Arco Verde, no sertão do estado, viu? Reportagem completa, Roberta Coutinho.
4: Um estudante morreu após ser atropelado por um ônibus escolar em Arco Verde, no sertão de Pernambuco. O acidente aconteceu na rotatória do terminal rodoviário, que fica no bairro de São Cristóvão. A vítima foi identificada como Carlos Eduardo Oliveira de Lima, de 15 anos, aluno do primeiro ano da escola jornalista Edson Regis. Ele estava voltando para casa de bicicleta quando foi atingido pelo ônibus. Carlos Eduardo morreu antes mesmo da chegada do socorro. A Polícia Civil abriu inquérito para investigar as causas do acidente. O pai da vítima, José Carlos, denuncia o excesso de velocidade, como também a falta de fiscalização no local do acidente.
5: Não sei se é meu menino. Ele faz um buraco, as coisinhas dele, tudo muito difícil. Eu queria fazer um pedido, um implorar, que eles dessem um jeito naquele retratório ali, porque não tem condições, que já vem acontecendo vários acidentes. Os motoristas desses homens não obedecem, os pedestres, do jeito que eles vêm, ele entra, não quer saber se ele... O negócio dele é passar para chegar em casa. O problema deles, a agonia deles, é para chegar em casa. Então, eu quero que o prefeito da cidade de Arco Verde tome uma atitude. Tome uma atitude, porque isso não existe, que vem vários acidentes acontecendo. Está com muito pouco, menos de 3 meses, que nesse mesmo contorno, um caminhão matou um rapaz de moto. Isso não existe, tem que acabar isso. Porque, como é? E pedir também para esse povo que tiver seus filhos, acompanhe, vai levar seu filho, vai buscar, porque hoje eu tô aqui, ó, sofrendo, amanhã, depois, para não acontecer o que aconteceu com meu filho.
4: A Prefeitura de Arco Verde informou através de nota que está dando assistência à família do estudante e colaborando com as investigações da Polícia Civil sobre o acidente. Em sinal de luto, a gestão também cancelou a agenda oficial prevista para este fim de semana. Roberta Coutinho para o Bandeira 2.
0: Obrigado, Roberta. Nosso sentimento. Que Papai do Céu abençoe e conforte o coração dessa família, viu? Fábio Jovino, de 46 anos de idade. Ele morreu após ser atropelado ao tentar atravessar a BR-232 na cidade de Sanharó, no Agreste do Estado. Segundo informações repassadas pela Polícia Rodoviária Federal, a vítima foi encontrada caída no meio da pista. Um carro que pode ter atropelado o Fábio foi localizado perto do local do acidente, mas o motorista não foi encontrado pela polícia. Logo após os trabalhos realizados pelos peritos criminais do Instituto de Criminalística ao corpo da vítima, Fábio Jovino, 46 anos de idade, foi encaminhado para o Instituto de Medicina Legal. O segundo suspeito de envolvimento na morte de Carla Caliandra, com 33 anos de idade, apresentou-se espontaneamente na Delegacia de Polícia de Aliança. A mulher foi encontrada morta e com o corpo parcialmente carbonizado em uma área rural do município de Aliança, zona da Mata Norte do estado. A jovem estava desaparecida e foi encontrada sem vida no dia 21 de junho. O caso continua investigado pela Delegacia de Goiânia. Olha só, muita revolta no enterro da dona de casa, Raíza Henrique de Moura. Ela foi assassinada a facadas na frente dos filhos, no bairro de Água Fria, zona norte do Recife. Durante a despedida, familiares e amigos pediram justiça. Reportagem completa, Roberta Coutinho.
4: Foi em meio a abraços, lágrimas e muita comoção que familiares e amigos se despediram de Raíza Henrique de Moura, de 34 anos. Além da tristeza pela perda, o velório foi marcado pela revolta diante de mais um caso de feminicídio. O tio da vítima, Cássio Ramos, fala que a sobrinha assassinada era a irmã mais velha da família e que cuidava de todos com muito carinho.
1: É muito triste pra gente porque é uma pessoa boa, ela sempre foi uma pessoa de família, né? Cuidava dos filhos, das irmãs, que era a mais velha das irmãs, tudinho, e um caba desse vinho para tirar a vida dela, né?
4: A despedida aconteceu no cemitério de Santa Amaro, no Recife. Parentes e amigos prestaram as últimas homenagens. A sobrinha de Raíza, Kathleen Sabrina, ainda não acredita na morte da tia.
6: Ontem foi com a minha tia, e amanhã com quem mais vai ser? Com qual mulher mais vai ser? Meus pais, eu quero justiça, porque ela é uma pessoa boa, não deixava faltar nada. Nem pro filho dela, nem pra família dela. Agora a gente tá aqui todo sofrendo, uma cebosa desse, não mostrou nem arrependimento. Deu um chute na minha tia, que tava grávida. Meu, que ela não tá aqui hoje, porque com dor do chute que ele deu, que ela é uma cebosa.
4: Kebson Luiz da Silva Oliveira, de 30 anos, confessou o crime e disse em depoimento à polícia que matou a mulher com golpes de faca porque não aceitava o fim do relacionamento. O crime aconteceu dentro da casa da vítima, no bairro de Água Fria, zona norte do Recife. O homem matou a companheira na frente dos filhos dela e de um sobrinho. Preso horas depois, ele foi levado ao Departamento de Homicídios e Proteção à Pessoa. Ainda segundo a polícia, Kebson respondia por homicídio e estava em liberdade condicional. A família da vítima alega que Raíza chegou a pagar advogados para defender e conseguir a soltura dele. A família está inconformada. Rochelle, que é irmã da vítima, pede justiça.
7: Vai morrer na cadeia, seu miserável! Você vai pagar pelo que você está fazendo com a minha família! Você vai pagar no inferno! Você vai pro inferno, seu miserável.
4: Em audiência de custódia, Kebson Luiz da Silva Oliveira, de 30 anos, teve a prisão em flagrante convertida em preventiva. Ele seguiu para o Cotel. Roberta Coutinho para o Bandeira 2.
0: Obrigado, Roberta. Mais uma vez, que o Papai do Céu abençoe e conforte o coração dessa família, viu? Agora, isso é uma coisa que me tira do sério. Eu fico arretado da vida com essa história. Isso não se conforma com o fim do relacionamento. Rapaz, a gente tá em pleno século XXI. Esse negócio de não se conformar com o fim do relacionamento, problema teu, cara. A mulher não te quer mais, acabou. Vai procurar refazer tua vida. Agora vê que desgraça acontece. E viu o que a família disse? Ela pagou advogado pra tirar o cara da cadeia, rapaz. E o cara vai e mata a mulher. Na frente dos filhos. Na frente do sobrinho. Já respondia por homicídio. Um camarada desse tem jeito. Agora, a violência, eu sempre digo aqui, a violência contra a mulher é uma escalada, viu? Ninguém começa esfaqueando nem atirando na mulher, não, viu? Começa com um grito, começa com o dedo na cara, com um empurrão, aí depois traz flores, diz que se arrependeu, que estava cheio de cachaça, a mulher aceita de volta. É aquele processo, a violência vai aumentando até acontecer uma desgraça dessa. Então fico alerta para você que está me ouvindo, você mulher que está ouvindo sempre o programa aqui no Bandeira 2. No primeiro grito, denuncie, e a polícia precisa prender. Esse negócio de tornozeleira eletrônica, a gente já sabe que não funciona de porcaria nenhuma. O cara rompe a tornozeleira e mata a mulher. Olha só, onda de roubo de carros e motos que não para do Grande Recife. Desta vez o assalto foi no bairro do Engenho do Meio, onde uma dupla roubou uma motocicleta. Valso Malbino.
8: Motociclista por aplicativo tinha acabado de deixar um passageiro quando foi rendido por uma dupla armada. O assalto aconteceu na rua Lindolfo Collor, no Engenho do Meio, na zona oeste do Recife. A vítima, de 21 anos, desceu da moto apenas para guardar o capacete na arredinha. Foi nesse momento que os criminosos chegaram em outra motocicleta. O garupa desceu, já com a arma em punho, anunciou o assalto e exigiu o celular e o capacete. Em seguida, a dupla fugiu, levando também a moto da vítima. Toda a ação foi presenciada por um homem que, logo depois do crime, chegou a conversar com o motociclista.
9: Eu perguntei a ele, essa moto tem seguro? Ele fez, não tem seguro. Eu disse, mas rapaz, uma moto novo desse jeito, no lugar de fazer até um Uber para juntar o dinheiro para pagar o seguro da moto, vai ver agora, tu perdeu a moto, se não tem seguro, essa moto acho que não aparece mais não. Tá assustado, não sabia nem onde era a delegacia do Cordeiro, eu tive que dar, a gente aconselhou ele ir na delegacia, pegar um Uber aqui moto, e na delegacia do Cordeiro da parte. Eu vejo sempre viatura passando por aqui, passa a viatura, passa a moto, mas infelizmente nesse horário não passou nenhum.
8: Moradores e comerciantes afirmaram que a insegurança tem sido frequente na região e cobram mais rondas da polícia, principalmente durante a noite, quando, segundo eles, os assaltos são mais frequentes.
10: Mais ronda, porque à noite você não vê ronda, você vê viatura parada em qualquer lugar. Fazendo ronda é muito difícil.
8: A vítima, que havia comprado a moto há apenas 6 meses, registrou um boletim de ocorrência. O caso é investigado pela Polícia Civil. Waldson Balbino, para o Bandeira 2.
0: Obrigado, Waldson.

um jovem com 20 anos de idade. Ele foi assassinado com disparos de arma de fogo na rua Frei Miguelinho, em Santo Aleixo, Jaboatão dos Guararapes. De acordo com a polícia, o jovem estava no local quando foi surpreendido pelos disparos efetuados por homens desconhecidos e morreu na hora. Motivação, dinâmica e autoria do crime estão sendo

do Henrique Gonçalves dos Santos, com 26 anos de idade, e um outro jovem com 27 anos. Os dois foram vítimas de disparos de arma de fogo na rua 21 de Abril, no bairro de San Martín, zona oeste do Recife. De acordo com a polícia, as vítimas foram atingidas pelos disparos efetuados por homens desconhecidos. Os jovens foram socorridos às pressas para a UPA dos Torrões. Arnaldo não resistiu à gravidade dos ferimentos e o outro jovem foi transferido para a emergência do Hospital da Restauração e o estado de saúde dele não foi divulgado pela polícia. Motivação, dinâmica e autoria do crime estão sendo investigadas pelos policiais da Força Tarefa do DHPP, sob o comando do delegado Felipe Diogo. O corpo da vítima foi encaminhado ao IML.

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0: São 7:02.
4: 7:02.
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4: As manchetes da primeira página.
0: Vice indefinido.
4: PP fica neutro.
0: O Partido Progressista decidiu não apoiar nenhum candidato à presidência da República nas eleições deste ano.
4: A decisão foi tomada pela maioria dos diretórios estaduais e frustra os planos de Flávio Bolsonaro.
5: Com isso, o partido desistiu de realizar sua convenção nacional e assim frustrou Flávio Bolsonaro do PL, que buscava a indicação da senadora Tereza Cristina, filiada ao Progressistas, como vice-presidente de sua chapa eleitoral. Decidida a neutralidade, o partido informou que a senadora foi comunicada e acatou a decisão. Nessa quinta-feira, jornalistas, Flávio Bolsonaro afirmou que Tereza Cristina havia aceitado o convite para ser sua vice. Com a decisão do PP, segue indefinido o candidato a vice-presidente na chapa do PL.
0: Eleição sob vigilância.
4: Redes sociais na mira.
0: As plataformas digitais terão até 16 de agosto para apresentar ao Tribunal Superior Eleitoral planos de conformidade para as eleições deste ano.
4: As empresas terão que explicar como vão cumprir ordens da Justiça Eleitoral, incluindo retirada de conteúdos, suspensão de perfis e interrupção de propaganda irregular.
5: As redes sociais ainda devem informar as medidas de moderação para conteúdos inverídicos ou gravemente descontextualizados, com capacidade de afetar a integridade das eleições. Essas plataformas digitais devem ainda apresentar os mecanismos para identificar e desarticular redes organizadas para manipulação, com utilização de robôs ou perfis falsos. No caso do uso de inteligência artificial generativa, as empresas deverão demonstrar meios para impedir a geração de conteúdos que favoreçam candidaturas ou partidos, como a recomendação de votos ou produção de material de cunho sexual envolvendo candidatas ou candidatos. As plataformas devem detalhar as ações adotadas para o cumprimento das regras de transparência da publicidade política, incluindo identificação dos anúncios.

0: anunciantes, manutenção dos anúncios e declaração de inteligência artificial em conteúdos impulsionados. As empresas também precisam informar os canais de denúncias e contestação, as medidas de proteção de dados pessoais e procedimentos para identificar disparos automatizados e em massa. As regras valem para plataformas de até 5 milhões de usuários ativos mensais no Brasil, mas o TSE pode exigir um plano simplificado para aquelas que não atinjam esse número. Os provedores devem comunicar obrigatoriamente ao TSE, em até 3 dias, qualquer risco extraordinário à integridade do processo eleitoral que exija resposta imediata. Um relatório consolidado sobre a execução do plano deve ser apresentado até o dia 19 de dezembro. Em parte, essas informações serão públicas para permitir o acompanhamento da sociedade. Dados técnicos que possam comprometer a segurança dos sistemas e segredos comerciais poderão ser classificados como restrito.
1: Eleitorado envelhece.
2: Mais idosos nas urnas.
1: Mais de 17 milhões de brasileiros com mais de 70 anos estão aptos a votar nas eleições deste ano.
2: Esse grupo representa cerca de 11% do eleitorado e teve um crescimento de 83% em 16 anos.
1: Em 2010, eram aproximadamente 9 milhões e 400 mil eleitores nessa faixa etária.
2: O voto para quem tem mais de 70 anos é facultativo.
3: Fátima Gaspar é professora aposentada e aos 71 anos, ela conta o motivo que a faz seguir indo às urnas.
4: Eu não gosto que escolham por mim. Eu sou uma pessoa que voto desde os 18 anos, então eu sou uma pessoa que sempre gostei de estar ligada nos candidatos. E acompanho o que ele faz. Minha sessão eleitoral é bem próxima à minha casa. Eu tenho um problema de artrose, mas eu vou, levo um banquinho, qualquer coisa eu sento lá.
3: O voto também é facultativo para pessoas entre 16 e 18 anos. Segundo o TSE, jovens com até 18 anos representam cerca de 2,25% do eleitorado nacional e houve queda de 14% no percentual desse grupo em comparação com as eleições de 2022. Já a participação de pessoas com 60 anos ou mais aumentou 13% no mesmo período. Para o cientista político Robson Carvalho, o aumento do eleitorado na faixa etária 60 mais implica numa maior consciência na hora de votar.
5: Eleitores que estarão mais experimentados, né, terão participado de mais eleições, do ponto de vista teórico, eles terão mais condições de fazer uma escolha melhor, mais estudada, mais apropriada. Isso faz com que os candidatos e partidos precisem se esforçar um pouco mais para tentar se comunicar com esse eleitor que poderá estar mais exigente nessas eleições, que já votou diversas vezes.
3: No total, o Brasil tem 158 milhões de eleitores aptos a votar nas eleições deste ano.
1: Luz mais cara.
2: Bandeira amarela continua.
1: A conta de energia elétrica segue com cobrança adicional durante todo o mês de agosto.
2: A ANEEL manteve a bandeira amarela pelo quarto mês consecutivo.
6: A manutenção da tarifa está ligada ao período seco do ano, que reduz o nível dos reservatórios das hidrelétricas e obriga o acionamento de usinas termoelétricas cuja geração de energia é mais cara. Com a bandeira amarela, o consumidor paga um adicional de R$ 1,85 a cada 100 kWh consumidos. Lembrando que o sistema de bandeiras tarifárias existe para dar transparência ao custo real da energia, mostrando mensalmente como estão as condições de geração elétrica no país. Quanto mais desfavorável o cenário, maior a cobrança extra na fatura. Diante do quarto mês seguido de bandeira amarela, a ANEEL recomenda atenção ao consumo consciente de energia. Segundo a agência, pequenos ajustes de hábito, como apagar a luz ao sair de um cômodo e banhos rápidos usando o chuveiro elétrico, ajudam a controlar o valor final da conta de luz.
1: Aumento na mistura.
2: Mais etanol na gasolina.
1: A partir de hoje, a gasolina vendida no país passa a ter 32% de etanol na composição.
2: O percentual anterior era de 30%.
7: A mudança foi aprovada no dia 14 de julho pelo Conselho Nacional de Política Energética e vale por 180 dias, podendo ser prorrogado uma vez. O aumento de 30 para 32% na mistura dos combustíveis levou em consideração o mercado internacional de petróleo, abalado pela guerra iniciada por Estados Unidos e Israel contra o Irã. O preço do barril de petróleo saiu de menos de 70 dólares antes do conflito para perto de 90, após picos que chegaram a 120 dólares. Para o Conselho Nacional, uma maior parcela do etanol ajuda a reduzir a dependência de combustíveis fósseis importados pelo Brasil. De acordo com o Ministério de Minas e Energia, os testes conduzidos pelo Instituto Mauá de Tecnologia mostram que a gasolina com 32% de etanol teve desempenho similar a teores menores na mistura e sem impactos relevantes no funcionamento dos carros, inclusive motores não flex.
1: 7 horas e mais 10 minutos.
2: 7 e 10.
1: Daqui a pouquinho teremos informações do trânsito e queremos a sua participação pelo nosso WhatsApp, o 99147-8520, para você dizer como é que tá a situação do trânsito aí, por onde você passa, por onde você circula. Você que anda pelas BRs que cortam o estado, você que circula pela região metropolitana do Recife e pelo centro da cidade, como é que está o trânsito? Mande pra gente a informação, 99147-8520. 8520. 7 horas 10 minutos.
2: 7 e 10.
1: Orçamento respirou.
2: Bloqueio diminuiu.
1: O governo federal reduziu em 5 bilhões e 700 milhões de reais o bloqueio de recursos do orçamento.
7: E os ministérios das cidades, transportes e fazenda foram os mais beneficiados. No total, o bloqueio caiu de 23 bilhões e 600 milhões de reais para quase 18 bilhões de reais. E desse valor, 3 bilhões e 700 milhões recaem sobre as emendas parlamentares. De acordo com o Ministério do Planejamento e Orçamento, a maioria da esplanada viu o bloqueio reduzir ou não teve alterações. O Ministério das Cidades ganhou um fôlego de 1 bilhão e 200 milhões de reais, transportes, 1 bilhão de reais e a Fazenda, 540 milhões de reais. Os ministérios e outros órgãos e entidades afetados pela medida têm até o dia 6 de agosto para indicar quais projetos vão ser desbloqueados. Já a distribuição da contenção das emendas parlamentares vai ser definida pelo Poder Legislativo.
1: Rombo recorde.
2: Estatais no vermelho.
1: As empresas estatais federais registraram o pior resultado para o primeiro semestre desde o início da série histórica do Banco Central em 2002.
2: O déficit chegou a 7 bilhões e 800 milhões de reais entre janeiro e junho.
8: O valor é praticamente o dobro do registrado no mesmo período de 2025, quando o rombo ficou em 3 bilhões e 900 milhões de reais. Também supera o déficit de 6 bilhões e 700 milhões registrados em 2024, até então o maior resultado negativo de um ano inteiro. Entre as empresas consideradas no levantamento estão os Correios, Infraero, Casa da Moeda, Serpro, Dataprev, Hemobras e Engepron. Bancos públicos como Caixa, Banco do Brasil e BNDES ficam de fora da conta, assim como a Petrobras. Um dos principais pesos sobre o resultado é justamente o dos Correios. A estatal terminou 2025 com um prejuízo de 8 bilhões e 500 milhões de reais e enfrenta uma combinação de queda nas receitas e aumento das despesas. Para tentar reverter a situação, os Correios adotaram um plano de reestruturação, com redução de gastos, programa de demissão voluntária, mudança nos planos de saúde e previdência, venda de imóveis e reajuste de tarifas. A empresa também contratou um empréstimo de 12 bilhões de reais com garantia do Tesouro Nacional e vai poder ter acesso a outros 8 bilhões em financiamentos garantidos pela União.
1: Pequena indústria reage,
2: mas ainda patina.
1: O índice de desempenho das pequenas empresas industriais chegou a 45,2 pontos no segundo trimestre, um avanço de 1,5 ponto em relação aos primeiros 3 meses do ano.
2: Mesmo com a melhora, a situação financeira ainda preocupa. O índice ficou em apenas 39,4 pontos.
1: Juros altos, dificuldade de acesso ao crédito e carga tributária elevada continuam entre os principais obstáculos.
9: De acordo com o gerente de análise Análise Econômica da CNI, Marcelo Azevedo, o índice que mede a situação financeira das empresas também apresentou uma leve alta, chegando a 39,4 pontos.
10: Apesar dessa pequena melhora na passagem do primeiro para o segundo trimestre de 2026, o índice está bastante baixo. Ele reflete uma dificuldade muito grande de acesso ao crédito, uma insatisfação muito grande com a lucratividade e com as condições financeiras.
9: A recuperação só não foi maior porque dificuldades antigas seguem atrapalhando o dia a dia das pequenas indústrias, como juros altos e carga tributária elevada. Marcelo Azevedo alerta que as dificuldades financeiras das empresas de pequeno porte não ficam restritas a esses negócios.
10: A elevada carga tributária é o principal problema, tanto para pequenas indústrias da construção quanto para as pequenas indústrias da transformação. Uma situação mais difícil, de uma forma geral, das pequenas empresas acaba influenciando uma cadeia toda, no caso da indústria. Quando a gente está falando de pequenas empresas, muitas vezes a gente está falando de muitas pequenas empresas que fornecem para médias, para grandes empresas.
9: Outras preocupações vêm incomodando os empresários. Entre elas estão a burocracia excessiva, falta ou alto custo da matéria-prima e de mão de obra, além da competição desleal gerada por informalidade e contrabando. Em julho, a indústria de pequeno porte completou 20 meses consecutivos de pessimismo.
1: Dinheiro das Bets.
2: Recurso para a Polícia Federal.
1: O presidente Lula sancionou a lei que destina parte da arrecadação das apostas esportivas ao Fundo de Aparelhamento da Polícia Federal.
2: O Funapol vai receber os recursos de forma escalonada.
11: A cerimônia foi realizada no Palácio do Planalto e contou com a presença de ministros e do diretor-geral da Polícia Federal, Andrei Rodrigues. A lei também autoriza um aporte de até 200 milhões de reais do Tesouro Nacional ao Funapol ainda neste ano. Ao comentar a sanção da lei, o diretor da PF, Andrei Rodrigues, afirmou que a medida vai permitir, entre outras ações, o pagamento do auxílio saúde aos integrantes das polícias da União.
12: Investir naqueles que enfrentam diariamente desafios complexos, muitas vezes em situação de elevado risco e grande desgaste físico e emocional, é investir num Brasil mais justo e próspero. Essa sanção da lei também simboliza o compromisso do Estado brasileiro com seus profissionais de segurança pública e reafirma que as instituições fortes se constroem com pessoas saudáveis, motivadas e reconhecidas. É uma conquista, presidente, que beneficia servidores e familiares e que indiretamente alcança toda a sociedade que conta com o trabalho das polícias federais.
11: Pela nova legislação, o fundo passará a receber de forma escalonada até 3% da arrecadação das BETs. O percentual será de 1% em 2026, 2% em 2027, chegando ao teto em 2028. O Funapol também continuará financiando investimentos em infraestrutura, tecnologia, equipamentos e operações da corporação. A nova legislação também permite que o Ministério da Justiça estenda o custeio das despesas com saúde aos servidores da Polícia Rodoviária Federal e da Polícia Penal Federal.
1: Saúde em alerta.
2: Avanços e desafios.
1: A Organização Mundial da Saúde divulgou um novo relatório sobre o combate ao HIV, as hepatites virais e as infecções sexualmente transmissíveis.
2: No mundo, o número de novas infecções por HIV caiu 42% desde 2010.
13: Já mortes relacionadas à AIDS tiveram redução de 57%, chegando a 570 mil em 2025. No mesmo período, cerca de 32 milhões de pessoas viviam em tratamento com terapia antirretroviral. No caso das hepatites virais, as novas infecções diminuíram 32% desde 2015. Um dos fatores apontados pela OMS foi o aumento da vacinação infantil, que alcançou cobertura global de 84% em 2024. Porém, a agência avalia que falta muito para cumprir as metas de eliminação dessas doenças até o fim da década. Fatores como cortes no financiamento internacional e aumento de 17% nas mortes ligadas à hepatite B desde 2015 são alguns dos obstáculos. O relatório chama atenção também para o crescimento contínuo dos casos de infecções sexualmente transmissíveis e para o aumento da resistência de algumas bactérias aos antibióticos usados no tratamento da gonorreia. Para alcançar as metas de 2030, a OMS aposta na integração dos serviços de HIV, hepatites e infecções sexualmente transmissíveis à atenção primária, além da adoção de novas tecnologias de prevenção e tratamento.
1: 7:19.
2: 7:19.
1: BR-232, BR-408, BR-423, BR-104. Você que circula por essas rodovias, como é que tá o trânsito por aí, hein? Mande mensagem pra gente. 99147-8520. Em Petrolina, Avenida Guararapes, Avenida da Integração, Avenida Cardoso de Sá. Circular por essas vias no sábado pela manhã. Como é que está a situação? 991-47-8520. Daqui a pouquinho teremos informações do trânsito para você aqui na primeira página. 7:19.
2: 7:19.
1: Agosto Dourado começa.
2: A amamentação em foco.
1: Hoje começa a Semana Mundial do Aleitamento Materno de 2026.
2: A campanha reforça a importância do leite materno para a nutrição, a segurança alimentar e o desenvolvimento dos bebês.
14: De acordo com a Sociedade Brasileira de Pediatria, além dos benefícios para a saúde da mãe e do bebê, a amamentação também traz impactos positivos na área social, econômica e ambiental. Já do ponto de vista da saúde pública, o leite materno é considerado um alimento de ouro, uma vez que fornece todos os nutrientes necessários para o desenvolvimento do bebê, fortalece o sistema imunológico e ajuda a reduzir a mortalidade infantil. Apesar dos avanços, a entidade alerta que o Brasil ainda enfrenta desafios, como a baixa prevalência de aleitamento materno exclusivo em algumas regiões. Há também a persistência de práticas prejudiciais, sobretudo o uso de fórmulas infantis, mesmo sem indicação médica criteriosa. A nova meta da Assembleia Mundial da Saúde é alcançar pelo menos 60% de aleitamento materno exclusivo. No Brasil, a meta é chegar a 70% até 2030. Mãe de um menino de 2 anos e de uma bebê de 2 meses, a servidora pública do Distrito Federal, Juliana Cristina Machado, destaca a importância da amamentação para a saúde das crianças.
15: É um momento único de mãe e filho, fortalece o vínculo com a criança, a afetividade da criança com a gente também. A amamentação fortalece a imunidade da criança. O meu filho, no período da amamentação, praticamente não ficou doente. E quando ele ficou doente, ele se recuperou muito rápido. Eu sempre busquei me alimentar bem, né, para os nutrientes irem para o leite. Então, eu acredito sim que ajuda a fortalecer o sistema imunológico da criança.
14: A campanha integra o Agosto Dourado, mês dedicado à conscientização sobre a importância do aleitamento materno, ao combate à desinformação e ao incentivo à criação de ambientes mais favoráveis à amamentação.
1: Ajuda a um clique.
2: Saúde mental acessível.
1: Adolescentes e jovens de 13 a 24 anos passam a contar com atendimento gratuito de saúde mental pela plataforma Pode Falar.
2: O serviço agora integra o aplicativo Meu SUS Digital.
16: Resultado de uma parceria entre o Ministério da Saúde e o Unicef, Fundo das Nações Unidas para a Infância, a iniciativa oferece escuta acolhedora humanizada, opção de anonimato e suporte online. Para acessar o serviço, basta entrar no aplicativo Meu SUS Digital e selecionar a opção Pode Falar na área de mini aplicativos. Ali a pessoa é direcionada para a plataforma, que funciona de segunda a sábado, das 8 horas da manhã às 10 horas da noite, no horário de Brasília. O primeiro contato com o serviço ocorre por meio de um chatbot interativo. Esse sistema automatizado realiza uma escuta inicial e oferece informações educativas sobre bem-estar e saúde mental. Nesse espaço, também são disponibilizados conteúdos simples e acessíveis sobre saúde mental que ajudam a pessoa a compreender melhor suas emoções. A partir do desejo do usuário, ou quando identificada a necessidade de apoio mais direto, o sistema encaminha a conversa para o atendimento humano por meio de escuta qualificada realizada por estudantes de graduação e pós-graduação de diferentes áreas do cuidado, como psicologia, medicina e educação, que atuam sob a supervisão de professores. Em caso de necessidade de atendimento e acompanhamento presencial, a pessoa é encaminhada para a atenção especializada, com continuidade do cuidado.
1: Direitos sob barreiras.
2: Aborto legal ainda enfrenta obstáculos.
1: Uma pesquisa mostra que mulheres e adolescentes que recebem diagnóstico de malformações fetais incompatíveis com a vida ainda enfrentam dificuldades para conseguir a interrupção legal da gestação. E em muitos casos, é necessário recorrer à justiça para conseguir autorização.
2: O estudo analisou 138 casos acompanhados pela Defensoria Pública da Bahia entre 2022 e 2025.
13: Segundo o levantamento, embora o Supremo Tribunal Federal tenha decidido em 2012 que a ATP, antecipação terapêutica do parto, é permitida em casos de anencefalia, mulheres com outras malformações fetais incompatíveis com a vida ainda precisam recorrer aos tribunais. Sobre essa resistência de profissionais de saúde em realizar a ATP, mesmo com laudo médico atestando a necessidade do procedimento, a integrante da pesquisa e diretora da ANIS, Gabriela Rondon, avalia que interpretações mais restritivas da decisão dificultam o acesso dessas mulheres a essa intervenção.
17: Todas as hipóteses em que há exceção à criminalização do aborto, elas são bastante estreitas. Fazem com que os profissionais, em regra, tenham muito receio de fato estar diante de um caso que é elegível, né, que se enquadra exatamente nas hipóteses da lei ou não. E diante de qualquer sinal de dúvida, temendo a própria criminalização, eles repassam esse temor às mulheres e antes preferem negar o cuidado a sofrer qualquer risco de responsabilização.
13: A pesquisa mostra que a atuação articulada entre a Defensoria Pública, o Judiciário e os serviços de saúde na Bahia tem contribuído para agilizar decisões e garantir atendimento. Mesmo assim, a necessidade de autorização judicial continua sendo apontada como uma barreira e a imposição de um sofrimento que poderia ser evitado. Depoimentos reunidos pelo estudo indicam que o período de espera gera medo, ansiedade e sensação de exposição. Algumas entrevistadas também relataram episódios de negligência e violência obstétrica durante o atendimento. Além disso, os pesquisadores identificaram dificuldades como a falta de protocolos assistenciais padronizados, desinformação e objeção de consciência por parte de profissionais de saúde. O relatório destaca que a antecipação terapêutica do parto é um procedimento considerado seguro e de baixa complexidade.
1: Pobreza que se repete.
2: Mobilidade social travada.
1: Filhos de famílias que estão entre os 25% mais pobres da população têm 48% de chances de permanecer na pobreza quando chega uma vida adulta.
2: O dado é do Atlas da Mobilidade Social, divulgado pelo Instituto Mobilidade e Desenvolvimento Social.
1: Por outro lado, entre os 25% mais ricos, 56,5% continuam nessa faixa quando adultos e quase 31% conseguem subir ainda mais.
18: Para as mulheres, a situação é mais acentuada. O padrão, segundo Fernando Veloso, é que mulheres nascidas em famílias mais pobres têm menor probabilidade de ascensão social. Desafio semelhante enfrentam os pretos e pardos em comparação com os brancos. A barreira não é só de renda, mas de cor, raça e gênero.
19: As mulheres, de modo geral, hoje em dia têm até um nível de escolaridade maior que o dos homens. Mas elas enfrentam barreiras muito grandes de inserção no mercado de trabalho. Então, a taxa de participação das mulheres é menor, os salários são menores. Já no caso dos grupos por cor ou raça, negros, pretos e pardos, aí a educação também é muito importante, porque esses grupos, em geral, têm escolaridade menor que a dos brancos e, além disso, têm muita dificuldade de inserção no mercado de trabalho.
18: Outro dado que o Atlas mostra é que municípios com melhores indicadores de saúde, educação e mercado de trabalho, e aí a gente fala das grandes capitais do centro-sul do país, têm mais perspectiva de mobilidade social. Aliás, o pesquisador explica o que é isso, mobilidade social.
19: Então, mobilidade social, a gente comparar a renda dos filhos com a renda dos pais e avaliar se os filhos são melhores ou não que os pais e se a ascensão social dos filhos depende da renda dos pais ou não. Então, quando a gente fala que tem baixa mobilidade social, a gente está dizendo o seguinte, o filho de um pai que nasceu na família pobre, ele, em geral, o destino dele está muito condicionado à renda dos pais. Ele não tem possibilidade muito grande de ascensão social.
18: Para fazer o Atlas, os pesquisadores fazem o cruzamento de dados do IBGE, do Ministério do Trabalho e da Receita Federal, por exemplo. Esse estudo mostra ainda que a educação é a área mais associada à mobilidade social, a essa mudança de vida. Municípios com melhores indicadores educacionais tendem a apresentar maiores chances de

0: mobilidade ascendente. A saída, segundo Fernando Veloso, passa justamente por aí, pela educação. Mas não só por ela. O pesquisador afirma que bons indicadores de mercado de trabalho e de saúde também são fundamentais.
1: Mudanças no CNPJ.
2: Letras entram no documento.
1: As novas empresas abertas no Brasil começaram a receber CNPJs com uma combinação de letras e números.
3: Segundo a Receita Federal, a mudança amplia a quantidade de combinações disponíveis e, assim, garante a continuidade do serviço. De acordo com a Receita, atualmente, das quase 100 milhões de combinações possíveis no modelo exclusivamente numérico, 69 milhões já foram utilizadas. O órgão esclareceu ainda que o total de 14 caracteres será mantido e que nem todos os novos registros vão receber as letras, já que ainda existem milhões de combinações numéricas disponíveis. A combinação alfanumérica se aplica apenas aos novos negócios abertos e o processo de abertura das empresas permanece o mesmo. Tanto o formato já conhecido quanto o novo serão aceitos normalmente por órgãos públicos, bancos, juntas comerciais e demais instituições. A Receita Federal recomendou que empresas, bancos, órgãos públicos e desenvolvedores de sistemas atualizem seus programas e cadastros para aceitar as novas inscrições com letras. A adaptação é importante para evitar falhas em sistemas de emissão de notas fiscais, cadastros de clientes e fornecedores, contratos, plataformas de pagamento e demais aplicações que atualmente aceitam apenas números no campo destinado ao CNPJ.
1: 7 horas e mais 31 minutos.
2: 7h31.
1: Decisão no domingo.
2: Michele Bolsonaro define o futuro eleitoral.
1: A ex-primeira-dama confirmou que vai anunciar neste domingo se será candidata ao Senado pelo Distrito Federal.
2: A decisão será comunicada durante a convenção do Partido Liberal em Brasília.
4: A ex-primeira-dama Michele Bolsonaro deve anunciar neste domingo se vai disputar uma vaga no Senado pelo Distrito Federal. A decisão vai ser comunicada durante a convenção do Partido Liberal em Brasília e encerra uma indefinição que vem sendo acompanhada de perto pelo partido. Michele se reuniu nesta sexta-feira com o presidente do PL, Valdemar Costa Neto, e informou que ainda vai conversar com Jair Bolsonaro antes de tomar a decisão. O ex-presidente cumpre prisão domiciliar e está proibido de receber visitas políticas. Michele disse que está presa em casa e que essa situação dificulta a realização de uma campanha. A convenção também deve ser marcada pela expectativa sobre a composição da chapa de Flávio Bolsonaro para a presidência. O senador deve participar do evento, mas Michele evitou confirmar se vai ter um encontro com o enteado. Os dois protagonizaram a troca de farpas em julho e desde então sinalizaram uma trégua. Além da possível candidatura, Michele confirmou que deve deixar a presidência do PL mulher. Segundo ela, o ciclo à frente do braço feminino do partido está encerrado. O comando deve passar para a secretária-geral da legenda, Ana Munhoz.
1: Recife em palavras.
2: Literatura toma a cidade.
1: Já está sendo realizada a 23ª edição do Festival Recifense de Literatura, a Letra e a Voz.
2: Durante 9 dias, a programação reúne música, teatro, literatura, batalhas de slã, debates e outras manifestações culturais.
5: Com o tema Narrativas para Habitar o Mundo, Vozes que se Encontram, esta edição vai homenagear o poeta e artista visual Tiago West, o escritor e jornalista Raimundo Carreiro, ambos em memória, além da Frente Nacional das Mulheres do Hip Hop de Pernambuco. A abertura acontece logo mais às 7 da noite no Teatro Santa Isabel, na Praça da República, com uma cerimônia aos homenageados, seguido do show Chama Elas, com as artistas da Frente Nacional das Mulheres do Hip Hop de Pernambuco. Encerrando a primeira noite de festival, o autor e ator Gregório Duvivier estreará seu novo espetáculo Aos Pés da Letra, um desdobramento do grande sucesso da peça O Céu da Língua, que circulou por todo o Brasil e chegou aos palcos de outros países. No sábado e domingo, outros destaques da programação no Santa Isabel são o bate-papo Narrativas para Habitar o Mundo, capitaneado pela escritora paulista Aline Bey e pela autora pernambucana Clarice Freire, e o inventivo show Até Cansar o Cansaço, da potiguar Juliana Linhares. Ela apresentará canções de seu segundo álbum solo, inspirado na obra do neurocientista e escritor Siddhartha Ribeiro, referência internacional nas pesquisas sobre sono, sonhos e memória. A histórica Sala de Artes do Recife receberá ainda durante o fim de semana mesas de debates, espetáculos infantis, visitas guiadas para crianças, encontro com autores e a Feira da Maré. A partir da próxima terça-feira, a programação será descentralizada para outros locais do Recife, como o Compás Ariano Suassuna, a Academia Pernambucana de Letras e o Passo do Frevo. Para participar dos eventos, basta levar 1 quilo de alimento não perecível destinado ao Banco de Alimentos do Recife. Os detalhes da programação já estão disponíveis no Instagram da Secretaria Municipal de Cultura do Recife.
1: FIFA recua.
2: Negócio bilionário cancelado.
1: A entidade desistiu do plano de vender parte do seu império empresarial para investidores externos.
2: A proposta previa a criação de uma empresa subsidiária avaliada em cerca de 20 bilhões de dólares.
4: A ideia era vender aproximadamente 20% da nova empresa e levantar até 4 bilhões e 200 milhões de dólares. O projeto, no entanto, enfrentou forte resistência das federações membro, principalmente da UEFA, que chegou a acusar a FIFA de colocar a alma do futebol à venda e ameaçou apoiar um possível boicote às competições. O presidente da FIFA, Gianni Infantino, informou que a proposta foi abandonada depois que a entidade ouviu as federações e concluiu que o projeto estava provocando divisões. A crise também provocou mudanças internas. Carlos Cordeiro, assessor sênior de Infantino, renunciou em protesto, enquanto o diretor de operações, Kevin Lamour, criticou a iniciativa e classificou o projeto como uma proposta de uma só pessoa.
1: WhatsApp sem número.
2: Pequenos negócios ganham identidade.
1: O WhatsApp começou a liberar a reserva de nomes de usuários, permitindo que consumidores encontrem empresas sem precisar depender apenas do número de telefone.
2: Essa novidade pode facilitar a divulgação das marcas em redes sociais, anúncios, cartões e embalagens.
6: Como a funcionalidade vai ser disponibilizada gradualmente, os pequenos negócios já podem se antecipar, reservar o nome da marca e organizar a presença digital. O gestor de mercado digital do Sebrae Nacional, William Almeida, fala sobre essa mudança.
7: Pode parecer simples, mas ela tem um impacto bem relevante para os pequenos negócios. Hoje, muitas empresas dependem apenas do número de telefone para serem encontradas no WhatsApp. Com o número de usuário, o negócio passa a ter uma identidade mais fácil de divulgar, lembrar e compartilhar. Isso pode ajudar bastante em campanhas nas redes sociais, anúncios, cartões, embalagens e até mesmo no atendimento presencial.
6: Além de reservar o nome de usuário, o Sebrae recomenda que os empreendedores aproveitem esse momento para organizar melhor a presença digital. Padronizar o nome da empresa nas diferentes plataformas e manter um perfil comercial completo ajudam a transmitir mais confiança aos clientes. William Almeida, gestor de mercado digital do Sebrae Nacional, destaca como o WhatsApp pode ir além do atendimento e se transformar em uma ferramenta de vendas.
7: O primeiro passo é entender que o WhatsApp não deve ser usado apenas quando o cliente manda uma pergunta. Ele pode fazer parte de toda a jornada de compra. O empresário pode organizar um catálogo com boas fotos, preços, informações claras, criar mensagens automáticas, separar o cliente por perfil e manter um histórico de relacionamento. Também pode usar o canal para apresentar novidades, avisar sobre reposição de produtos, acompanhar o pós-venda e ainda estimular uma nova compra.
6: Segundo pesquisa Pulso dos Pequenos Negócios, realizada pelo Sebrae, o WhatsApp já é utilizado por 82% dos pequenos empreendedores como principal ferramenta de comunicação com clientes e apoio às vendas. A expectativa é que a nova funcionalidade facilite ainda mais o relacionamento entre empresas e consumidores, além de fortalecer a presença digital dos pequenos negócios.
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8: Inspirada no café, a cantora e compositora Rosaline Bezerra disse que não tem uma nota sequer nas suas canções que não seja regada, pensada e inspirada no café. É daqui a pouco no Café e Conversa. Eu volto já já.
1: Hora de falar de futebol e a gente começa destacando Santa Cruz.

0: O tricolor do Arruda entra em uma semana decisiva pela Série C. Time se prepara para um confronto importante e tem novidades no elenco.
1: E um sábado de trabalho para o elenco do Santa, que neste momento trabalha, tem uma atividade sob comando de Christian de Souza nas Repúblicas Independentes do Arruda. Domingo deve ser de descanso para os jogadores, que iniciam depois de amanhã, na segunda-feira, a semana preparatória decisiva para o jogo contra o Botafogo da Paraíba, grande jogo, aliás, né? De um Santa que hoje está na quinta colocação da Série C e vem num bom aproveitamento com Christian de Souza no comando, agora numa situação mais tranquila nos bastidores corais, né? Depois do presidente Bruno Rodrigues ter apaziguado os ânimos entre Christian de Souza e Alex Brasil, executivo de futebol, diante de um Botafogo da Paraíba completamente embalado. O Belo, que nos últimos 7 jogos com Marcelo Fernandes, ganhou 6 e empatou 1. Saiu lá da parte de baixo da classificação e hoje briga pela liderança, vem numa boa sequência a equipe de João Pessoa. Primeiro lote para a torcida do Santa, torcida visitante, completamente vendido. Torcida coral agora vai no segundo lote. Bom lembrar que os valores agora do segundo lote, R$60 meia entrada, R$120 inteira, e o Santa terá para sua torcida 2.400 ingressos aproximadamente. Lembrando que a organizada não será permitido nenhum adereço em alusão à organizada principal do Santa Cruz Futebol Clube. Joninha, anunciado e apresentado, já começou a treinar, deve ser o reforço para Christian de Souza para esse duelo. Christian deve ganhar até mais reforços no decorrer dos próximos dias, já pensando no duelo contra o Botafogo da Paraíba. Desfalque será o William Alves, que tomou o terceiro amarelo na derrota para o Figueirense.
0: E o Náutico? O elenco se prepara para o próximo desafio pela Série C, mas o time também tem preocupações importantes para a partida.
2: E os jogadores do Náutico folgando neste final de semana. Jogadores que recomeçam trabalhos na segunda-feira, visando o compromisso do dia 9 contra o Atlético Goianiense, aflitos, 16h. Luiz Felipe, lesão grau 3, está fora da partida. Júnior Todinho, lesão grau 3, também está fora do jogo. Matheus Ribeiro, com fratura na tíbia, fica parado por um bom tempo. Vinícius continua se recuperando e há uma esperança que ele volte na partida contra o time de Goiás. Igor Fernandes, que cumpriu a suspensão, está de volta. No caso do meia Dodô, que foi para um time da Coreia do Sul, Náutico recorre na justiça para tentar reaver seus direitos financeiros.
0: Já o Sport segue de olho no mercado da bola. O Leão tem novidade confirmada e ainda aguarda outras movimentações.
3: O Sport Clube do Recife confirmou na tarde de ontem a contratação do volante William Oliveira, de 33 anos, que estava no Coritiba. O atleta, ele assinou contrato com o Leão até dia 31 de dezembro de 2027. Então, William Oliveira, nesse momento, é o sexto reforço anunciado pelo Sport, que teve também as chegadas do zagueiro Kaique Almeida, do lateral direito Claudinho, do volante Murilo Hickman, do meia-atacante Diego Hernandes e do atacante Dudu Teodora. Ficamos na expectativa da confirmação dos outros nomes que estão sendo bastante ventilados durante toda a semana. No caso, o volante Zé Rafael, o goleiro Breno e do meia Guilherme Castilho. Podemos incluir também nessa relação o atacante Tiquinho Soares. Então a expectativa é que nesse final de semana tenhamos alguma novidade referente a reforço do Leão da Ilha do Retiro. O Sport que trabalha nesse sábado. Amanhã, domingo, é folga para todo mundo. E iniciando na segunda-feira, a reta final de preparação para o jogo contra a equipe do Vila Nova, sábado que vem, lá em Goiânia.
0: Na vitrine da primeira página, saudade do Rei do Baião.

0: Grupo Comodói, há 37 anos, inteirados amanhã, dia 2 de agosto, em um hospital particular do Recife, morria Luiz Gonzaga do Nascimento, nosso rei do Baião.
1: Atenção, pessoal! O homem é bom, o homem é espetacular. Muito respeito, muita ordem,

0: Luiz Gonzaga nasceu numa sexta-feira, dia 13 de dezembro de 1912, numa casa de barro batido na Fazenda Caiçara, povoado do Araripe, a 12 quilômetros da área urbana do município de Exu.
1: Foi o segundo filho de Ana Batista de Jesus Gonzaga do Nascimento, conhecida na região por Mãe Santana, e oitavo de Januário José dos Santos do Nascimento, um roceiro e sanfoneiro. O padre José Fernandes de Medeiros o batizou na Matriz de Exu, em 5 de janeiro de 1920.
0: Seu nome, Luiz, foi escolhido porque 13 de dezembro é o dia da festa de Santa Luzia. Gonzaga foi sugerido pelo vigário que o batizou, e Nascimento por ser dezembro, mês em que o cristianismo celebra o nascimento de

0: compositor, multi-instrumentista, Luiz Gonzaga foi considerado uma das figuras mais completas, importantes e criativas da música popular brasileira.
1: Cantando acompanhado de sua sanfona, zabumba e triângulo, conjunto básico dos cantores de Baião, que ele mesmo definiu, levou para todo o país a cultura musical do Nordeste, como o Baião, o Xaxado, o Xote e o Forró Pé-de-Serra.
0: Suas composições também descreviam a pobreza, as tristezas e as injustiças da sua árida terra, o sertão nordestino. Era torcedor declarado do Santa Cruz Futebol Clube e ganhou notoriedade com as antológicas canções Asa Branca, de 1947, Juazeiro, de 1948 e Baião de 2, gravada em 1950.
1: Pai adotivo do músico Gonzaguinha, Gonzagão influenciou outros artistas da MPB, como Geraldo Vandré, Raul Seixas, Gilberto Gil e Caetano Veloso.

0: Antes dos 18 anos, Luiz teve sua primeira paixão, Nazarena, uma moça da região. Foi rejeitado pelo pai dela, o coronel Raimundo Deolindo, que não o queria para genro, pois ele não tinha instrução, era muito jovem e sem maturidade para assumir um compromisso.
1: Revoltado por não poder casar-se com Nazarena e por não querer morrer nas mãos do pai dela, Luiz Gonzaga foi para Crato, no Ceará, e depois para a capital daquele estado, Fortaleza, onde ingressou no exército em julho de 1930.
0: Lutou no sertão nordestino combatendo cangaceiros, coiteiros e coronéis. Apesar disso, alimentou grande admiração pelo líder dos cangaceiros, Virgulino Ferreiro Lampião, passando a adotar uma vestimenta inspirada nele ao se profissionalizar.
1: Antes de ser o rei do Baião, servindo no exército em Juiz de Fora, Minas Gerais, Gonzaga conheceu Domingos Ambrósio, também soldado e conhecido pela sua habilidade como acordeonista.
0: Ambrósio ensinou Gonzaga a tocar sanfona, aprimorando sua técnica e conhecimento do instrumento que ele já havia aprendido com o pai. A partir daí, começou a se interessar pela área musical.
1: Deu início à carreira musical entre trancos e barrancos e foi firmando nome cantando em bailes, cassinos e festas de rua pelo Brasil afora.
0: Durante sua vida de artista, Luiz Gonzaga teve parcerias marcantes. Foram figuras especiais que o ajudaram a escrever as músicas que cantaria. Destaque para o Nilda Almeida, Humberto Teixeira, que viraria efetivamente o seu parceiro.
1: Com ele, compôs 27 músicas entre 1947 e 1952. Outras parcerias notáveis foram formadas, né, com João Silva, que rendeu mais de 30 canções, e com o médico Zé Dantas, que deixou 46 composições, entre elas A Dança da Moda e O Xote das Meninas.

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1: Luiz Gonzaga sofreu de osteoporose por anos. Em 2 de agosto de 1989, morreu, vítima de parada cardiorrespiratória no Hospital Santa Joana, na capital pernambucana. Outra fonte diz que ele foi vítima de um câncer de próstata.
2: Seu corpo foi velado na Assembleia Legislativa de Pernambuco, aqui no Recife, e posteriormente sepultado em seu município natal, Exu.
1: Em 2003, o então governador de Pernambuco, Jarbas Vasconcelos, sancionou a lei dando ao trecho da BR-232, que liga Recife a Caruaru, o nome de Rodovia Luiz Gonzaga.
2: Já no município de Petrolândia, também no sertão pernambucano, outra homenagem ao Rei do Baião foi dar à usina hidrelétrica de Itaparica o nome de usina hidrelétrica Luiz Gonzaga.
1: Na vitrine da primeira página, nossa saudade e homenagem para um dos maiores nomes da música popular brasileira, em especial o forró, baião e xaxado. Canta Luiz Gonzaga.

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5: 8:01.
6: 8:01.
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5: Vamos lá, trazendo para você agora informações do trânsito, começando do sertão para o litoral. Trânsito em Petrolina e Digênio Almeida, bom dia.
7: Bom dia, Tony Araújo, para você, para Bruno Araújo também. Manhã de sábado com fluxo tranquilo em Petrolina. A situação na ponte Presidente Dutra traz um fluxo super tranquilo, com tempo estimado de travessia durando aproximadamente 7 minutos para chegar até Juazeiro da Bahia. Sentido contrário também, ou seja, está tudo tranquilo. Nas BRs, BR-428, saída em direção à Lagoa Grande, Recife. Trânsito tranquilo, com boa fluidez ao longo da rodovia. Saída em direção à Afrânio ou ao estado do Piauí, pela BR-407, fluxo moderado exigindo um pouco mais de atenção em alguns trechos. 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
5: Para as bandas de cá, Gilberto está circulando em Abreu e Lima. Oi, Gilberto.
8: Bom dia, Rádio Jornal. Meu amigo, o trânsito já tá uma loucura, viu? Tanto quem vai para o Recife como quem vai para João Pessoa. Que os pedestres tenham cuidado. Hoje é dia de feira, muita gente nessa BR e acontece muito acidente. Tenham cuidado e avise aí vocês da rádio. Um bom dia para todos vocês aí da rádio. Um abraço.
5: Tá certo, Gilberto. Obrigado, então, pela informação. Aliás, Abreu e Lima é medonho, né? Abreu e Lima, o movimento pode ser... É de domingo a domingo, praticamente. Quando passa ali no centro de Abreu e Lima, é uma movimentação medonha. Vamos agora com Jonas, que tá em Gravatá. Oi, Jonas.
9: Bom dia, Rádio Jornal. Eu estou aqui em Gravatá, na entrada de Gravatá, precisamente, na BR-232. E estou observando o trânsito tranquilo, tranquilo, nos dois sentidos. Um pouco frio, mas trânsito tranquilo na entrada de Gravatá, na BR-232, nos dois sentidos. Bom dia.
5: Ok, Jonas. Bom dia. Obrigado pelas informações. Aliás, Bruno Araújo, algumas alterações no trânsito em Gravatá por conta do evento Pernambuco Meu País, né?
10: Isso, Tony, isso. A autarquia municipal lá interditou algumas vias. O festival começou ontem, sexta-feira. Tem programação hoje à noite e amanhã também.
5: Pois é, então o movimento é grande em Gravatá. Vamos ter atenção. Geraldo tá na BR-101. Oi, Geraldo.
11: Bom dia, Rádio Jornal. BR-101, sentido norte, aqui na altura da cidade universitária, do Hospital das Clínicas. Trânsito livre, só contenção algum pouco aqui nesse sinal aqui de travessia do Hospital das Clínicas.
5: Alvimar, Jardim Petrópolis. Alvimar, diz aí.
12: Bom dia, Tony Araújo. Trânsito tranquilo aqui nas ruas Gastão Vidigal e Diogo de Vasconcelos, no bairro do Jardim Petrópolis. Aqui na rua Diogo de Vasconcelos tem uma creche, a creche Nossa Senhora Aparecida, que ela é bastante útil, tá certo, para as mães aqui do bairro. Do nosso bairro, Jardim Petrópolis, e dos bairros adjacentes. Durante a chegada das mães e saída, a fiscalização do trânsito não existe, tá certo? Não tem faixa de pedestre, e as mães com as crianças, elas têm que andar pelas calçadas ou então andar pelo meio da pista sem nenhuma proteção para as suas crianças. Então eu queria dar

0: uma sugestão à Prefeitura do Recife para poder colocar uma fiscalização de trânsito, uma faixa de pedestre aqui de frente à creche Nossa Senhora Aparecida, para facilitar a entrada e saída das mães com suas crianças. Um abraço para todos aí, bom fim de semana.
1: Edivaldo, circulando pelo bairro de Socorro, em Jaboatão.
2: Pista bastante molhada na Avenida General Manuel Rabelo, de frente ao 14º Batalhão de Infantaria Motorizada, mas o trânsito está fluindo maravilhosamente bem.
1: BR-101, na altura da Vila dos Milagres, quem está por lá é Zacarias Oizaca.
3: Bom dia, Tony Araújo. O trânsito aqui da BR-101, próximo à Vila dos Milagres, no Imbura, os dois sentidos, está livre, livre.
1: Paula circulando em Jardim Paulista Baixo. Oi, Paula.
4: Perto da UPA de Jardim Paulista Baixo, o trânsito está fluindo normalmente. Tony Araújo.
1: Tá certo, Paula, que continue assim, né? Passarinho TX, nosso Waze, circulando pela cidade. Fala, passarinho!
5: Bom dia, Tony Araújo. Bom dia, Bruno Araújo. Essa dupla dinâmica aí. Doutor Zé Alfim de São Miguel, tranquilo, viu? Sentido cidade, sentido subúrbio. Pegando agora aqui, aluno da Recife, viu? Sentido, boa viagem. Atenção, ali próximo, Hospital do Idoso, a entrada também do Dom Helga. Vindo em frente, tranquilo, o tempo tá dublado, viu? Chove, não molha, subindo aqui no viaduto, tranquilo, à esquerda ali, próximo à UPA ali, sentido cidade. Só retenção ali, descendo a Inés de Paula Santo, muito semáforo, muito cruzamento, cruzando ali a Domingo Ferreira, Conselheiro Aguiar, navegando, chegando na Avenida Boa Viagem, agora é 50 km, viu? 50 km, motorista, não passe dessa velocidade.
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1: São 8 horas e mais 9 minutos.
12: 8 e 9.
1: As manchetes do Jornal do Comércio.
12: Jornal do Comércio, a diferença é enorme.
1: Datafolha, Raquel tem 48 e João aparece com 42%.
12: João Campos chega para a convenção hoje com apoio de Lula e chapa montada.
1: PP mira bancada e veta Tereza Cristina como vice de Flávio.
12: Setor público tem déficit primário de 55 bilhões 313 milhões em junho, informa Banco Central.
1: Em crise migratória, Espanha estima 60 mil migrantes entraram em Ceuta.
12: Operação prende líderes do tráfico de drogas no Cabo de Santo Agostinho.
1: E mais, Avenida Boa Viagem terá limite de 50 km por hora para garantir segurança viária.
12: Esses são os destaques de capa do seu Jornal do Comércio.
1: Para saber, tem que ler o JC.
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1: 8 horas e mais 11 minutos.
12: 8 e 11.
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14: Com palestra e visita de estudantes na próxima semana, Tribunal Regional Eleitoral de Pernambuco quer cessar questionamentos sobre o sistema eletrônico de votação. Roberta Coutinho.
15: O Tribunal Regional Eleitoral de Pernambuco, o TRE, participa da primeira edição da Semana Nacional do Sistema Eletrônico de Votação, que será realizada de 3 a 7 de agosto. A programação começa com uma palestra aberta ao público sobre a segurança da urna eletrônica e segue com ações educativas nas escolas de todo o estado. A iniciativa busca aproximar a população do funcionamento do sistema eleitoral. Para o assessor de comunicação do TRE, Gilvan Oliveira, a Semana Nacional reforça a importância da transparência nas eleições.
16: O objetivo dessa ação é aproximar o eleitor e eleitora do nosso sistema eleitoral, passar informações, mostrar todas as etapas, como funciona a urna, como são transmitidos os votos, como é feita, como são realizadas as auditorias no processo eleitoral, enfim, mostrar todas as nuances para que não paire dúvidas sobre a segurança, a transparência, a rapidez com que todo esse trabalho é feito, desde a votação, desde a coleta dos votos até a transmissão e a totalização dos resultados. Além de mostrar o processo atual, nós queremos também trazer a evolução do sistema, o que era a votação no sistema de papel, no sistema de cédulas, passando para o sistema eletrônico, os ganhos que nós tivemos para a democracia ao longo desses 30 anos, que é quando foi iniciado o processo de utilização das urnas eletrônicas.
15: Durante a programação, o público terá a oportunidade de conhecer como funciona a votação eletrônica, além dos recursos de segurança das urnas e o processo de fiscalização das eleições. A iniciativa também vai abordar a história do voto no Brasil e o combate à desinformação. Gilvan detalha as atividades realizadas pelo TRE durante os dias 3 e 7 de agosto.
16: Aqui em Pernambuco, o TRE fará uma ação na próxima segunda-feira, no plenário. Vamos receber estudantes de escolas públicas e privadas. Nós vamos também realizar ações em escolas públicas em Jaboatão dos Guararapes, em Olinda e em Petrolina. Trazer os estudantes até o TRE para eles conhecerem o tribunal e conhecer o sistema eletrônico, mas também levar a urna para escolas, entidades de ensino, pretendemos levar também para universidades. Então, a gente quer abarcar o maior público possível com essa ação da Semana Nacional da Votação Eletrônica.
15: Promovida pelo Tribunal Superior Eleitoral, a Semana Nacional do Sistema Eletrônico de Votação reúne os 27 tribunais regionais eleitorais em ações por todo o país para aproximar a justiça eleitoral dos eleitores, reforçando assim a importância do voto consciente. Roberta Coutinho, Rádio Jornal, Rádio Notícia.
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14: Nova etapa do programa estadual vai conceder a mulheres em situação de vulnerabilidade social auxílio mensal de R$ 300 durante um ano. Ernesto Pereira.
17: O programa Mães de Pernambuco, que oferece um auxílio mensal de R$ 300 a mulheres de baixa renda, está com 3.050 novas vagas. O período para confirmar a participação da iniciativa vai até 24 de agosto, ou enquanto houver vagas disponíveis. A supervisora técnica da Gerência de Benefícios Assistenciais da Secretaria de Assistência Social, Combate à Fome e Políticas sobre Drogas, Taciana Rosas, detalha os critérios para ter direito ao benefício.
18: O programa Mães de Pernambuco ele foi pensado com um recorte para 100 mil mulheres mais vulneráveis no estado de Pernambuco. As mais vulneráveis das vulneráveis ser atendida com essa transferência de renda, que é no valor de R$ 300, para dar um suporte em relação à segurança alimentar e financeira. Então, os principais requisitos é morar em Pernambuco, ser mulher, mãe ou estar gestante, e ser responsável por criança de 0 a 6 anos, que compreende a primeira infância, não ter renda formal nem vínculo empregatício, estar atualizada no Cadastro Único, que é uma atualização que ocorre a cada 24 meses, e estar recebendo Bolsa Família regularmente.
17: Para verificar se tem direito ao programa e confirmar participação nas novas vagas, as mulheres devem acessar o site do programa mãesdepernambuco.pe.gov.br. Mais uma vez, mãesdepernambuco.pe.gov.br, e informar o CPF e a data de nascimento. Caso atendam aos critérios, o sistema informará se a candidata foi aprovada ou se foi incluída na lista de espera. Taciana Rosas ressalta também o critério de desempate.
18: A mensagem da lista de espera vai informar também qual é o posicionamento dela. Por exemplo, ela está numa colocação 21ª, vai colocar lá e vai explicar o motivo. Porque a gente também tem o critério de desempate. E esse critério de desempate é o que leva para a fila de espera. A exemplo, entre uma mulher 1 e uma mulher 2. Então, a mulher 1, ela tem duas crianças na primeira infância. Ela é negra, ela é trabalhadora rural, ela está em situação de rua, ela é mãe solo. Então, tudo isso é critério de desempate que faz pontuar uma mulher diante de outra. Então, a mulher 1, que atende esses critérios de desempate, ela passa na frente da mulher 2, que só tem criança na primeira infância e tem os requisitos que é necessário para acessar o programa.
17: O pagamento deste ciclo está previsto para 8 de setembro e será depositado diretamente na mesma conta utilizada para o recebimento do Bolsa Família. Em caso de dificuldades, é possível entrar em contato com a Ouvidoria Social pelo e-mail ouvidoria@sas.pe.gov.br. Repetindo, ouvidoria@sas.pe.gov.br. Ou por meio de uma ligação gratuita para o telefone 0800 081 4421. Repetindo, 0800 081 4421. Informando o nome completo, CPF e número de identificação social, NIS. De forma presencial, as mulheres podem procurar os Centros de Referência de Assistência Social, CRAS, ou Centro de Referência Especializado de Assistência Social, CREAS, da região. Ernesto Pereira, Rádio Jornal. Rádio Notícia.
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1: São 8 horas e mais 18 minutos.
12: 8 e 18.
1: As manchetes do Brasil.
12: Folha de São Paulo.
1: Flávio Bolsonaro patina em alianças e conta com Tarcísio de Freitas para último apelo.
12: Mendonça autoriza segundo inquérito da PF contra Lulinha, suspeito de tráfico de influência.
1: Concorrência cresce e vendas brasileiras à Argentina despencam.
12: Entenda a crise migratória causada pela entrada de 60 mil pessoas em Ceuta, na Espanha.
1: Com 22%, a torcida do Flamengo continua sendo a maior do país.
12: Pais veem avanço, mas temem que nova lei para alunos com superdotação não saia do papel.
1: Percentual de etanol obrigatório na gasolina brasileira passa a 32% a partir de hoje.
12: 8 anos depois, Witzel tenta nova surpresa no Rio de Janeiro e busca carona em sucesso de interino.
1: Sem Maria Corina, Venezuela inicia a primeira negociação sob tutela dos Estados Unidos entre regime e oposição.
12: Itamaraty veta cônsul-geral de Israel em São Paulo e aponta dupla nacionalidade como obstáculo.
1: E ah, não vale o sacrifício, não temos que saber tanta coisa assim, afirma Lídia Davis.
12: O Estado de São Paulo.
1: Republicanos lança candidatura de Tarcísio em São Paulo com discurso de Flávio e ausência de caciques.
12: Os valores que fizeram a FIFA acreditar no plano de Infantino e os números que derrubaram a ideia.
1: Editorial. Estudo indica que 88% dos deputados tentarão permanecer na Câmara, impulsionados por vantagens do mandato.
12: O que está por trás da preferência da geração Z por ficar em casa?
1: Intenção de compra de imóveis sobe, mas classe média compra usados por falta de opções.
12: PF pede segundo inquérito para apurar tráfego de influência de Lulinha e empresário na Dataprev.
1: Mercado de celulares cresce 7% em meio à crise e Apple lidera no segundo trimestre.
12: O dia, Rio de Janeiro.
1: Rio ainda tem 40 mil pessoas sem energia elétrica.
12: Mulher morre atropelada por criminosos em fuga.
1: Artefato arremessado por drone explode na Penha.
12: Caixa começa a distribuir 13 bilhões do lucro do FGTS.
1: Crise nos bastidores do Flamengo? Pressão sobre Jardim aumenta.
12: O Globo, Rio de Janeiro.
1: O erro de Flávio Bolsonaro que inviabilizou Tereza Cristina como vice, segundo aliados.
12: Inquérito de Lulinha eleva atrito entre PF e Mendonça, relator desses casos de impacto antes das eleições.
1: Gasolina passa a ter mais etanol a partir de hoje. O combustível vai ficar mais barato? Entenda.
12: As três irmãs brasileiras que possuem o segredo da longevidade que a ciência quer desvendar.
1: Polícia Federal aponta interesse de Vorcaro em emendas discutidas no Senado para regulamentar mercado de carbono.
12: Migrantes sugerem possível colaboração de autoridades marroquinas em travessia para Ceuta.
1: Toda semana, uma tonelada de lixo espacial cai na Terra.
12: Luísa Arraes. Cássia Eller revolucionou a forma de viver a família, o amor e também as músicas que queria tocar.
1: O Estado de Minas.
12: Gabriel Azevedo descarta composição com Simões após novo encontro.
1: Candidatura de Cleitinho não está 100% descartada, diz Republicanos.
12: Lula barra transformação de Cefetes em universidades.
1: Nicolas é condenado a pagar 20 mil ao PT.
12: Zema diz que investigação de Lulinha afetará a eleição.
1: Defesa Civil emite alerta de baixa temperatura.
12: Fiscalização de rotina na Ceasa Minas termina em agressão.
1: Incêndio deixa rastros de destruição na vegetação.
12: Preso na véspera do casamento, é acusado de abusar de enteada.
1: Correio Brasiliense.
12: Novo oficializa Kiko Caputo para concorrer ao GDF e Coelho ao Senado.
1: Em convenção do Novo, Sebastião Coelho defende fiscalização de emendas.
12: Partido Novo lança 25 pré-candidaturas à CLDF para 2026.
1: Após repercussão negativa, Infantino desiste de vender ações da FIFA.
12: Em crise com Ibanez, ex-primeira-dama avalia candidatura a federal.
1: Imperador da Festa do Divino de Pirenópolis morre após queda.
12: Trump aproveita a crise migratória em Ceuta para atacar democratas nos Estados Unidos.
1: Homem é preso por atear fogo em morador de rua na Asa Sul.
12: Super El Niño acende alerta para incêndios florestais no Distrito Federal.
1: Após reunião, Michele evita cravar candidatura e cita a saúde de Bolsonaro.
12: Suspeito de cometer furtos na Asa Norte está foragido.
1: Mendonça autoriza novo inquérito sobre Lulinha por atuação na Dataprev.
12: Advogado de Lulinha diz que PF faz pesca probatória.
1: Youtuber Wilker Leão vai concorrer a deputado federal pelo Novo.
12: Correio da Paraíba.
1: Casal é preso com drogas avaliadas em R$1 milhão em João Pessoa.
12: Todas as cidades da Paraíba podem registrar vendaval hoje.
1: Justiça determina a reserva de vagas para cota racial no concurso da Prefeitura de Campina Grande.
12: Janine Lucena é confirmada como primeira suplente de Veneziano Vital ao Senado.
1: Delegado e dois policiais têm prisão preventiva decretada por esquema de desvio de drogas na Paraíba.
12: Tribuna do Norte, Natal.
1: Sindicato cobra regularidade no pagamento de pensionistas ao governo do Rio Grande do Norte.
12: Governo retira 25 milhões e 700 mil reais da educação para cobrir benefícios do MP.
1: Disputa pelo governo ganha as ruas na Feirinha de Santana, em Caicó.
12: O povo Fortaleza.
1: Tempo de espera para fazer tomografia cai 93% em Fortaleza, diz ministro da Saúde.
12: Dili anuncia a expansão para Pentecoste com previsão de 500 empregos até o fim de 2026.
1: Pai e filho são presos, suspeitos de estuprar e espancar mulher em Cascavel.
12: Ari de Sá promove mudanças no conselho e na presidência após morte de fundador.
1: Jogadora de futsal que agrediu rivais se diz arrependida e que está colaborando com a investigação.
12: Mais produtividade, novas carreiras, os impactos da inteligência artificial no trabalho.
1: Correio da Bahia.
12: Estudante de 16 anos é agredida com socos após rejeitar colega em escola na Bahia.
1: Eventos alteram trânsito em Salvador neste final de semana.
12: Professora de Pilates é derrubada durante assalto e tem carro roubado na Pituba.
1: Patrão marca notas, desmascara furtos e diarista acaba presa em flagrante.
12: A crítica Manaus.
1: Transcende minha trajetória, diz primeira promotora trans do Brasil.
12: Ministério Público Estadual do Amazonas empossa 5 novos promotores de justiça.
1: Homem é procurado por roubo a ônibus na linha 515 em Manaus.
12: FAB intercepta aeronave suspeita vinda da Bolívia.
1: O que fazer em Manaus neste fim de semana?
12: Mesários começam treinamento para a eleição 2026 na segunda-feira, dia 3.
1: O liberal para.
12: Jovem chega da Inglaterra e é morto na frente de casa no interior do Pará.
1: Lua cheia coroa Nossa Senhora de Fátima e registro viraliza.
12: Neymar terá evento à noite, na véspera de jogo contra o Remo.
1: Modelo diz que agiu em legítima defesa e nega ter esfaqueado o vencedor de concurso no Marajó.
12: Zero Hora, Porto Alegre.
1: Rio Grande do Sul tem queda de 2,5% nos acidentes fatais de trânsito no primeiro semestre de 2026.
12: Guaíba segue em cota de alerta em Porto Alegre e 5 rios ainda estão em nível de inundação no Rio Grande do Sul.
1: Chuva acima da média, efeitos do El Niño e episódios de calor. Como será o tempo em agosto no Rio Grande do Sul?
12: Valor econômico.
1: O El Niño não está à porta, mas dentro de nossa casa, diz chefe da ONU.
12: Mendonça autoriza outro inquérito contra Lulinha para apurar tráfico de influência.
1: Tesouro dos Estados Unidos realiza intervenção histórica no mercado de ienes.
12: FIFA desiste de criar empresa para gerir a Copa.
1: Internacionais, o que é notícia pelo mundo com João Carneiro.
20: The New York Times, Estados Unidos. A obsessão de Trump por navios no Ártico resultou em bilhões em contratos sem licitação. É o país, Espanha. Governo admite que não previu a crise em Ceuta. Se tivéssemos tido informações, 50 mil pessoas não teriam entrado na cidade em 24 horas. Der Spiegel, Alemanha. Infantino suspende planos de investidores para a Copa do Mundo da FIFA. Clarim, Argentina. Cristina está dificultando as coisas para Kicillof. E Milei está sempre violento, não importa como as coisas estejam indo para ele. Diário de Notícias, Portugal. Crise migratória em Ceuta. Portugal reforça controle da fronteira em Algarve. Sanches envia carta a Bruxelas.
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4: 8 horas e mais 33 minutos.
5: 8:33.
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6: Previsão climática do trimestre para Pernambuco indica chuvas abaixo da média, temperaturas altas e efeitos do El Niño forte ou muito forte, principalmente em outubro. Ernesto Pereira.
7: A Agência Pernambucana de Águas e Clima, PAC, divulgou nesta semana a previsão climática para os meses de agosto, setembro e outubro de 2026. O informe foi elaborado com base no consenso da reunião de análise e previsão climática para o Nordeste do Brasil, com participação da PAC, da Secretaria de Estado do Meio Ambiente de Sergipe, dos Centros Estaduais de Meteorologia da região, do Instituto Nacional de Meteorologia, IMET, e do Instituto Nacional do Semiárido. A meteorologista da PAC, Divânia Santos, aponta a previsão climática para Pernambuco nos próximos meses.
8: No estado de Pernambuco, agosto marca o encerramento do período chuvoso no setor leste do estado. A previsão climática indica chuvas abaixo da média climatológica no Agreste, Zona da Mata e região metropolitana do Recife durante esse mês. Apesar disso, ainda podem ocorrer pancadas de chuvas isoladas de intensidade moderada a forte, concentradas em poucos dias, especialmente no litoral. A partir de setembro, inicia-se o período seco no setor leste de Pernambuco, quando as chuvas passam a ser naturalmente escassas. Assim, o principal destaque para setembro e outubro em todo o estado é a previsão de temperaturas acima da média, principalmente as temperaturas máximas.
7: No cenário climático global, o fenômeno El Niño, de intensidade moderada, encontra-se estabelecido no Pacífico Equatorial e deve intensificar nas próximas semanas. O fenômeno consiste no aquecimento anormal das águas do Oceano Pacífico Equatorial, os ventos fracos e as mudanças no clima global. Ele faz parte do ciclo natural chamado Enos, El Niño Oscilação Sul. Edivânia Santos fala sobre esse fenômeno que, inclusive, impactou nas chuvas em Pernambuco nos meses de junho e julho.
8: No cenário climático de grande escala, o El Niño moderado já está estabelecido no Pacífico Equatorial e deverá se intensificar nos próximos meses, evoluindo para um evento entre forte e muito forte até outubro. No Atlântico Tropical, a previsão é de neutralidade do dipolo do Atlântico, com o Atlântico Norte permanecendo mais aquecido do que o Atlântico Sul. É importante destacar que os impactos do El Niño ocorrem de forma gradual e variam entre as regiões do Brasil. Em Pernambuco, a redução das chuvas observada dos meses de junho e julho foram influenciadas pelas condições do Atlântico Tropical, que favoreceram uma menor atuação dos distúrbios ondulatórios de leste, que são os principais sistemas que provocam chuvas no leste do estado.
7: A APAC ressalta a importância do monitoramento contínuo das condições climáticas, especialmente diante da tendência de temperaturas mais elevadas e da irregularidade das chuvas ao longo dos próximos meses. Fatores que podem impactar diferentes setores do estado. Ernesto Pereira, Rádio Jornal, Rádio Notícia.
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6: Medidas ecologicamente corretas podem atenuar um dos efeitos do fenômeno climático El Niño, as altas temperaturas nos próximos meses em Pernambuco. Max Augusto.
9: A chegada de um novo fenômeno El Niño, potencializado pelas mudanças climáticas, ameaça o clima e o abastecimento no Nordeste brasileiro. Para a região, a previsão é de uma redução severa das chuvas, aumento das temperaturas e períodos de seca mais prolongados. De acordo com o Instituto Nacional de Meteorologia, existe chance do fenômeno se transformar em um super El Niño. O aquecimento máximo das águas do Pacífico ocorre entre outubro e dezembro, com repercussões atmosféricas que devem se estender até o início do próximo ano. A pesquisadora em gestão ambiental e professora da Universidade Federal Rural de Pernambuco, Soraya Eldeir, alerta para a necessidade urgente dos municípios se prepararem para os eventos climáticos extremos.
10: Porque sul e sudeste a precipitação será acima da média, a temperatura média ficará um pouquinho abaixo, é uma anomalia, e aí tem um foco muito regional, muito localizado. Quando a gente faz o deslocamento para norte e nordeste, a gente tem um quadro exatamente oposto. A gente vai ter uma previsão, a gente tem a previsão agora de uma diminuição severa da precipitação, significa que a gente vai ter um aumento do período de seca, vai diminuir muito a questão da precipitação, mas vai aumentar a temperatura. Então, este verão será ainda mais quente.
9: Segundo a especialista, uma das formas de enfrentar e minimizar os impactos do fenômeno é a adoção das chamadas soluções baseadas na natureza. Entre as medidas estão o aumento da cobertura vegetal nas cidades, a preservação das matas nativas e a criação de jardins filtrantes. A professora Soraya Eldeir destaca ainda que os gestores públicos precisam trabalhar em conjunto com as universidades para desenvolver planos técnicos e proteger a biodiversidade local.
10: Por mais que você ache complicado estudar numa universidade, mas lá estão pessoas que fizeram doutorado. Quer dizer, a gente passou quantos anos e continua se estudando. Então, nós somos servidores públicos a serviço da própria sociedade.
9: Apesar de Pernambuco contar com a estrutura de monitoramento e políticas públicas estaduais pioneiras, poucos municípios no país possuem planos concluídos de mitigação das mudanças climáticas. Max Augusto, Rádio Jornal, Rádio Notícia.
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4: 8 horas e mais 39 minutos.
5: 8h39.
4: As revistas da semana.
5: Revista Veja.
4: Nova onda de ataques às urnas eletrônicas põe as instituições em alerta.
5: Insultos de Milei prenunciam cenário de internacionalização da votação de outubro.
4: Geração mimada, o debate polarizado sobre a dificuldade de impor limites aos filhos.
5: Na educação infantil, é preciso abandonar as certezas absolutas em nome do bom senso.
4: Polícia Federal identificou 74 ligações entre Jax Wagner e ex-sócio de Borcaro.
5: Michele Bolsonaro avisa Valdemar sobre decisão envolvendo candidatura.
4: Itália suspende livre circulação com a Espanha por crise migratória.
5: Os bastidores da segunda troca de marqueteiro da campanha de Flávio.
4: Paraguai manifesta repúdio por falas de Lula e faz cobrança ao Brasil.
5: Após aceno à Ucrânia, Trump recua em plano para fabricar mísseis.
4: Infantino desiste de projeto da FIFA de venda de ações da Copa após enxurrada de críticas.
5: Estudo com quase 90 mil jovens liga calmantes a maior risco de diabetes.
4: Bebida de THC chega ao Lollapalooza em Chicago como substituto do álcool.
5: As novas pesquisas da disputa Lula contra Flávio, que sairão na semana que vem.
4: Revista Isto É.
5: Trump anuncia acordo histórico entre Israel e Hamas para Gaza.
4: Festival Comidas e Músicas do Mundo agita São Paulo com sabores globais.
5: Mulheres sob proteção receberão aviso quando o agressor se aproximar.
4: Desabamento na Itália, um morto e 5 desaparecidos em Messina.
5: China nega mísseis ao Irã e desmente rumores de envio.
4: Musk compara a migração em Ceuta à cena de Guerra Mundial Z.
5: Morte de Franco Baresi comove o futebol mundial.
4: Ditadura no Paraguai. Filme resgata caso Aranda e violações.
5: Revista Carta Capital.
4: FAB intercepta aeronave suspeita vinda da Bolívia.
5: FIFA retira plano de investimento privado após reação mundial negativa.
4: Mendonça autoriza, segundo inquérito da Polícia Federal, contra Lulinha.
5: Bandeira tarifária continuará amarela em agosto.
4: Cúpula do PP barra Tereza Cristina como vice de Flávio e apela para apoio do PT.
5: Os fatores decisivos para o avanço de Raquel Lira contra João Campos nas pesquisas.
4: Declaração de Lula sobre a guerra do Paraguai foi retirada de contexto, diz embaixador brasileiro em Assunção.
5: quando cabe ao STF examinar decisões da Justiça Eleitoral.
4: Valdemar anuncia Ana Munhoz como presidente interina do PL Mulher.
5: Intoxicações por agrotóxico banido na Europa crescem em 1.100% em 8 anos no Brasil.
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4: 8:43.
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0: Igor Moura.
1: E um sábado de trabalho para o elenco do Santa, que neste momento trabalha, tem uma atividade, sob comando de Christian de Souza, nas Repúblicas Independentes do Arruda. Domingo deve ser de descanso para os jogadores, que iniciam depois de amanhã, na segunda-feira, a semana preparatória, decisiva para o jogo contra o Botafogo da Paraíba, grande jogo, aliás, né? De um Santa que hoje está na quinta colocação da Série C e vem num bom aproveitamento com Christian de Souza no comando, agora numa situação mais tranquila nos bastidores corais, né? Depois do presidente Bruno Rodrigues ter apaziguado os ânimos entre Christian de Souza e Alex Brasil, executivo de futebol, diante de um Botafogo da Paraíba completamente embalado. O Belo, que nos últimos 7 jogos com Marcelo Fernandes, ganhou 6 e empatou 1. Saiu lá da parte de baixo da classificação e hoje briga pela liderança, vem numa boa sequência a equipe de João Pessoa. Primeiro lote para a torcida do Santa, torcida visitante, completamente vendido. Torcida coral agora vai no segundo lote. Bom lembrar que os valores agora do segundo lote, R$60 meia entrada, R$120 inteira, e o Santa terá para sua torcida 2.400 ingressos aproximadamente, lembrando que a organizada não será permitido nenhum adereço em alusão à organizada principal do Santa Cruz Futebol Clube. Joninha, anunciado e apresentado, já começou a treinar, deve ser o reforço para Christian de Souza para esse duelo. Christian deve ganhar até mais reforços no decorrer dos próximos dias, já pensando no duelo contra o Botafogo da Paraíba. Desfalque será o William Alves, que tomou o terceiro amarelo na derrota para o Figueirense. São as últimas do Tricolor, aqui na Supermanhã, você sabendo de tudo.

0: Leonardo Bori.
1: E os jogadores do Náutico folgando neste final de semana. Jogadores que recomeçam trabalhos na segunda-feira, visando o compromisso do dia 9 contra o Atlético Goianiense, aflitos, 4 da tarde. Luiz Felipe, lesão grau 3, está fora da partida. Júnior Todinho, lesão grau 3, também está fora do jogo. Matheus Ribeiro, com fratura na tíbia, fica parado por um bom tempo. Vinícius continua se recuperando e há uma esperança que ele volte na partida contra o time de Goiás. Igor Fernandes, que cumpriu a suspensão, está de volta. No caso do meia Dodô, que foi para um time da Coreia do Sul, Náutico recorre na justiça para tentar reaver seus direitos financeiros. Supermanhã, você sabendo de tudo.

0: Wally Santos.
1: E o Esporte Clube do Recife confirmou na tarde de ontem a contratação do volante William Oliveira, de 33 anos, que estava no Coritiba. O atleta, ele assinou contrato com o Leão até dia 31 de dezembro de 2027. Então, William Oliveira, nesse momento, é o sexto reforço anunciado pelo Esporte, que teve também as chegadas do zagueiro Kaique Almeida, do lateral direito Claudinho, do volante Murilo Hickman, do meia-atacante Diego Hernandes e do atacante Dudu Teodora. Ficamos na expectativa da confirmação dos outros nomes que estão sendo bastante ventilados durante toda a semana. No caso, o volante Zé Rafael, o goleiro Breno e do meia Guilherme Castilho. Podemos incluir também nessa relação o atacante Tiquinho Soares. Então a expectativa é que nesse final de semana tenhamos alguma novidade referente a reforço do Leão da Ilha do Retiro. O Esporte que trabalha nesse sábado. Amanhã, domingo, é folga para todo mundo. E iniciando na segunda-feira a reta final de preparação para o jogo contra a equipe do Vila Nova, sábado que vem, lá em Goiânia. Destaques do Esporte para a Supermanhã. Você sabendo de tudo.

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1: E a partir de hoje, as oitavas de final da Copa do Brasil 2026. Às 5h30 da tarde tem Clássico Carioca, Vasco e Fluminense. Às 19h30 na Arena MRV, Atlético Mineiro e Juventude. Na Vila Belmiro, às 9h, Santos e Clube do Remo. A rodada prossegue neste domingo. 16h estaremos acompanhando Palmeiras e Fortaleza, 18h Mirassol e Grêmio, além de Chapecoense e Cruzeiro na Arena Condá, às 18h30. No final da noite, no domingo, às 19h30, no Beira-Rio, em Porto Alegre, tem Internacional e Corinthians. A rodada somente fecha na segunda-feira, dia 3 de agosto. A partir das 21h, Atlético Paranaense e Vitória. Os pernambucanos só entram em campo na próxima semana, no sábado, a partir das 16h, no Onésio Brasileiro Alvarenga, em Goiânia, Vila Nova e Sport. Também no sábado, 17h, no Almeidão, em João Pessoa, Botafogo, Paraibano e Santa Cruz, jogo válido pela Série C. E pela Série B, no domingo, às 16h, nos Aflitos, tem Náutico e Atlético Goianiense. 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
0: E vamos à nossa Agenda Cultural. Max Augusto.
3: E alô, o final de semana chegou.
4: A Agenda Cultural está recheada de atrações.
5: Eu estava aqui pensando, e eu acho que você é a pessoa certa para o que a gente está precisando.
4: Matheus Solano traz ao Recife o monólogo O Figurante. No papel de um figurante, Solano passa a questionar seu lugar em um mundo que parece mantê-lo em segundo plano. O espetáculo é apresentado hoje, amanhã, no Teatro Luiz Mendonça, Parque Dona Lindu.
5: Sabe, Augusto?
4: Segue até este sábado na Rua do Bom Jesus, no bairro do Recife, a terceira edição da Feira Estadual da Reforma Agrária. O evento gratuito reúne agricultores de diversas regiões do estado para comercializar alimentos vindos direto do campo. No local, o público encontra frutas, verduras, legumes, produtos beneficiados como pães e bolos e uma área de alimentação. Segue até este domingo, Chaves, a exposição no Rio Mar Recife. A mostra leva o público para dentro da vila mais famosa da televisão. Durante o passeio, os visitantes podem conhecer ambientes inspirados no seriado, como a Casa da Bruxa do 71, o Sofá do Seu Madruga e outros cenários marcantes da produção mexicana. E segue até o dia 10 de agosto a tradicional Festa de Agosto. O evento movimenta a cidade de São Lourenço da Mata com uma programação diversificada, com a reunião de cultura, religiosidade e entretenimento no pátio de eventos do município. O acesso é totalmente gratuito. Reconhecida como Patrimônio Cultural e Material de Pernambuco, a festividade centenária em homenagem a São Lourenço Marte chega a mais uma edição com 10 noites de celebração. Entre as principais atrações confirmadas estão Joelma, Xande Avião, Raça Negra, Matheus e Cauã e Zé Vaqueiro, além de nomes como Hungria, Henri Freitas, Tarcísio do Acordeon, Sorriso Maroto, Pablo, Edson Gomes e Priscila Senna.

0: Oi, o meu nome é Peter Parker.
1: E pra quem curte um cineminha, tem ação nas telonas com Homem-Aranha, Um Novo Dia.
0: Porque eu não sou só o Peter Parker. Eu sou o Homem-Aranha.
1: Vivendo em Nova York, depois que sua identidade foi apagada da memória de todos, o amigão da vizinhança tenta seguir em frente anonimamente, enquanto concilia a rotina universitária com a missão de proteger a cidade como super-herói. Sem poder contar com seus amigos e obrigado a enfrentar tudo sozinho, Peter busca se reencontrar ao mesmo tempo em que se sente invisível e vê sua namorada vivendo novas experiências. Porém, uma série de acontecimentos coloca a cidade em perigo novamente, fazendo com que ele enfrente vilões cada vez mais poderosos.
2: Eu sou a MJ.
0: Ah, eu sou seu vizinho aqui do corredor.
2: É amigão da vizinhança.
1: Aproveite as dicas e tenha um ótimo fim de semana. Com edição e sonorização de Evandro Chaves, Max Augusto, Rádio Jornal, Rádio Notícia.
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0: Projeção de mais de 1,5 milhão de casos de dengue no próximo ano no Brasil em decorrência dos efeitos do fenômeno climático El Niño deixa Pernambuco em alerta. João Lubambo.
2: O fenômeno El Niño, a partir do segundo semestre deste ano, acendeu um alerta para o aumento dos casos de doenças transmitidas pelo mosquito Aedes aegypti no Brasil. Segundo o Instituto Nacional de Meteorologia, o fenômeno pode ocorrer com intensidade moderada a forte, favorecendo condições climáticas que estimulam a proliferação do mosquito. Diante deste cenário, o Ministério da Saúde publicou uma nota técnica orientando estados e municípios a reforçar as ações de prevenção e combate às arboviroses, como dengue e chikungunya. As projeções do Infodengue da Fiocruz indicam que o Brasil pode registrar cerca de 1,7 milhão casos de dengue em 2027, caso as condições climáticas favoreçam a disseminação da doença. O diretor-geral de Vigilância Ambiental e Saúde do Trabalhador da Secretaria Estadual de Saúde, o Eduardo Bezerra, explica quais medidas já estão sendo adotadas para prevenir um possível aumento de casos.
3: A gente está trabalhando já com um grupo de trabalho com diversos setores aqui da Secretaria de Saúde, identificando quais são as fragilidades, as vulnerabilidades para a gente constituir já agora, na primeira quinzena de agosto, um painel estratégico para lidar antecipadamente com os efeitos do El Niño, para dar tempo da gente orientar os municípios. E a partir daí a gente já está mobilizando as áreas daqui da Secretaria de Saúde, articulando com o pessoal de outras áreas também, Secretaria do Meio Ambiente, CPRH, PAC. Então está todo mundo trabalhando para intervir da melhor maneira e da maneira mais antecipada, para que a gente não desencadeie ações só quando a situação estiver grave.
2: O aumento das temperaturas e das chuvas em determinadas regiões contribui para o acúmulo de água parada, criando ambientes ideais para a reprodução do mosquito. Por isso, o Ministério recomenda intensificar a vigilância, realizar bloqueios de transmissão logo nos primeiros casos, fortalecer o trabalho dos agentes de combate às endemias e ampliar o uso de tecnologias de controle do vetor. Eduardo Bezerra aponta que não tem regiões específicas em Pernambuco com maior risco. O estado inteiro está em alerta.
3: Todo estado ele está apto a esse desenvolvimento, seja do sertão, do agreste, da zona da mata, região metropolitana. Basta que existam as condições climáticas, as condições de reprodução do mosquito, né, a disponibilidade de reservatórios, porque as pessoas e a cobertura vegetal, a pessoa para fornecer o repasto sanguíneo e a cobertura vegetal, ela já está disponível. Mas não existe área específica, não. Todo o estado ele está suscetível.
2: Apesar do alerta para os próximos meses, os números deste ano são positivos. Até 20 de junho, o Brasil registrou cerca de 392 mil casos de dengue, uma redução de 73% em relação ao mesmo período de 2025. Os casos de chikungunya também caíram 46%, embora o Ministério da Saúde ressalte que as projeções para os próximos anos podem ser atualizadas conforme a evolução do cenário climático e epidemiológico. A população também tem papel fundamental no enfrentamento da doença, eliminando possíveis criadores em casa e procurando atendimento médico ao apresentar sintomas como febre alta, dores no corpo e manchas na pele. João Lubambo, Rádio Jornal, Rádio Notícia.
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0: Série de atividades como encontros e debates online vão marcar o Agosto Dourado, mês de conscientização do aleitamento materno na Rede de Saúde de Pernambuco. Kevin Paes.
4: A Secretaria Estadual de Saúde promove uma série de ações de conscientização em meio ao Agosto Dourado, que simboliza a luta pelo incentivo à amamentação. A programação envolve seminários presenciais e web palestras que têm o objetivo de fortalecer

0: Vasconcelos explica a campanha do Agosto Dourado.
1: É uma iniciativa simbólica que foi proposta pela Organização Mundial de Saúde e adotada pelo governo brasileiro. Então, o mês é considerado como o mês de incentivo à amamentação, buscando uma conscientização coletiva acerca dos benefícios da amamentação. Então, por conta dessa iniciativa, o mês de agosto fica reservado para que uma série de iniciativas, como palestras, propagandas no meio de comunicação, eventos com a comunidade, entre outras ações, né, todas com o intuito de incentivar a amamentação, que deve ser orientada para ser exclusiva até o sexto mês de vida e se estender até os 2 anos de vida da criança.
0: Pernambuco também possui 3 postos de coleta de leite humano, situados na Policlínica e Maternidade Professor Arnaldo Marques e no Hospital Guararapes, facilitando o acesso da população a esses serviços. Marta Vasconcelos relata a importância do leite materno para o bebê.
1: O leite materno é um alimento completo, né? Contém todas as substâncias, como anticorpos, água, gorduras, proteínas, vitaminas, que são necessários para que o bebê se desenvolva e se proteja de infecções. Fundamental para o crescimento e desenvolvimento da criança, impactando diretamente na taxa de mortalidade infantil. Então, também na primeira semana de agosto, comemoramos a Semana Mundial de Aleitamento Materno, que este ano ganhou como tema a amamentação para um começo de vida sustentável, fortalecer o que funciona. Esta campanha destaca o impacto da amamentação na nutrição, segurança alimentar, redução da pobreza e sustentabilidade.
0: De acordo com o governo de Pernambuco, em 2024 foram distribuídos mais de 8.503 litros de leite humano no nosso estado. Kevin Paes, Rádio Jornal, Rádio Notícia.
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Humberto Gessinger retorna a São Paulo com show especial Acústicos Engenheiros do Havaí, que acontece no dia 22 de agosto na Casa de Shows Tóquio Marine Hall. Em formato desplugado, o músico celebra os álbuns Acústico Engenheiros do Havaí, de 2004, e Acústico Novos Horizontes, de 2007, reunindo canções que marcaram gerações e seguem como pilares da música brasileira. O repertório traz grandes clássicos do grupo, como O Papa é Pop, Infinita Highway, Era um Garoto que, como eu, amava os Beatles e os Rolling Stones, e Toda Forma de Poder, entre outros grandes sucessos da banda. Com 40 anos de estrada, Humberto Gessinger soma 25 álbuns, 8 DVDs e uma carreira marcada por sucessos, discos de ouro e uma relação duradoura com seu público. Além da música, o artista também construiu uma sólida trajetória como escritor, com 5 livros publicados.

0: 9:08.
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2: Campanha de negociação de contas de energia elétrica em atraso com condições especiais de pagamento é prorrogada até 31 de agosto. Kevin Paes.
3: A Neoenergia Pernambuco prorrogou até o dia 31 de agosto a campanha de negociação 2026, que oferece condições especiais para clientes com contas de energia em atraso. A iniciativa permite a regularização de débitos com descontos que podem chegar a 90%, além de opções facilitadas de pagamento. As negociações poderão ser realizadas de forma 100% online, por meio do portal de negociação da distribuidora ou presencialmente em qualquer loja de atendimento. Podem participar clientes de baixa tensão das classes residencial, comercial, rural e baixa renda que possuam débitos vencidos há mais de um ano com a distribuidora. O superintendente comercial da Neoenergia de Pernambuco, Leonardo Moura, fala sobre a ação.
4: Tivemos uma procura muito grande dessa campanha e, a pedido dos próprios clientes, nós estamos prorrogando esse prazo até o final de agosto. Essa é a campanha mais atrativa que a Neoenergia já lançou até agora de negociação de dívidas e você pode ter o desconto de até 90% quando você olha ali os valores das dívidas acima de um ano. Então, aqueles que têm interesse em negociar conosco podem fazer isso de duas formas. No formato digital, através da nossa plataforma, do nosso portal de negociação, que é o neope.negocionline.com.br, ou aqueles que também quiserem procurar uma das nossas lojas físicas de atendimento, também pode nos procurar e lá terão acesso às mesmas condições.
3: Após a consulta das faturas elegíveis no portal, o cliente vai poder verificar o desconto disponível para cada caso. O pagamento pode ser realizado via Pix ou parcelado em até 21 vezes no cartão de crédito, conforme as condições da operadora. Leonardo Moura explica quais clientes que podem participar da campanha.
4: Aqueles clientes que possuem mais de uma fatura em aberto, que não conseguiram fazer o pagamento com mais de 12 meses, estão elegíveis para poder participar dessa campanha. São clientes residenciais, clientes baixa renda, clientes rurais e clientes comerciais. Todos esses podem acessar essa campanha com essas condições imperdíveis para esse período.
3: A Neoenergia relata que, mesmo com a prorrogação da campanha, a orientação é não deixar para a última hora, visto que ocorre um aumento do volume de negociações quando se aproxima o fim do prazo. Kevin Paes, Rádio Jornal, Rádio Notícia.
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2: 9:11. Pesquisa do Dia dos Pais realizada pelo Procon Pernambuco revela que consumidor deve estar atento e comparar preços antes de pagar pelo presente. Ernesto Pereira.
5: Com o Dia dos Pais cada vez mais próximo, a população já se mobiliza para comprar ou planejar um presente para as figuras paternas. Com isso em mente, o Procon Pernambuco realizou uma pesquisa entre os dias 10 e 17 de julho sobre a variação dos preços de itens que são mais procurados nessa data. Autor da pesquisa analisou 31 estabelecimentos em Pernambuco, entre lojas físicas e virtuais, além de comparar o custo de diversos serviços. Segundo o levantamento, a diferença de preços entre um local e outro pode passar de 230% em alguns produtos. O secretário executivo de Justiça e Promoção dos Direitos do Consumidor, Anselmo Araújo, detalha as maiores variações.
6: A maior variação que nós encontramos foi no preço do corte de cabelo, que teve uma variação que chegou a 234%, sendo encontrado a R$ 29,90 em um estabelecimento e R$ 100 em outro estabelecimento. Foi constatado também a variação de preço do jantar, do rodízio, que chegou a 100% de variação de preço de uma churrascaria para outra. Entre os produtos para presentear, encontramos uma variação de preço de 77% no aparador de pelos. Encontramos algumas variações de preço em smart TVs e smartphones que chegam a 25% a 35% o mesmo produto, o mesmo modelo em estabelecimentos comerciais diferentes.
5: Anselmo Araújo atenta também que a variação de valores não significa que o estabelecimento está cobrando preços abusivos.
6: Essa pesquisa tem como intuito facilitar a vida do consumidor, mas deixando claro que não há uma questão de preços abusivos. O preço é estabelecido pelo estabelecimento comercial, ele pode apresentar o preço que ele acha que deve vender, de acordo com seus custos operacionais e o lucro que ele deseja, e cabe ao consumidor procurar o melhor preço para ele. A pesquisa está disponível no site do PROCON, que é o www.procon.pe.gov.br, com todos os endereços dos estabelecimentos comerciais pesquisados e os produtos.
5: Vale destacar que o Dia dos Pais é comemorado em 9 de agosto, o segundo domingo do mês. Ernesto Pereira, Rádio Jornal, Rádio Notícia.
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2: 9:13.
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Há 40 anos, em 1986, Paulo Ricardo se consagrava como o primeiro grande popstar da geração do rock brasileiro da década de 1980. Como vocalista e baixista do grupo RPM, o cantor e compositor paulistano personificou o símbolo sexual daquela geração, atraindo os olhares de ícones da MPB e arrastando multidões Brasil afora em show dirigido e iluminado por Ney Matogrosso. Atualmente, já perto de completar 64 anos, em 23 de setembro, Paulo Ricardo estreia o show Reinventar, na sequência quase imediata da turnê XL, com a qual o artista celebrou 40 anos em cena em espetáculo perpetuado no álbum Tour XL 40 anos ao vivo, lançado em 10 de junho. A novidade é que, aproveitando a estreia, que aconteceu no dia 25 de julho, em apresentação no Teatro Bradesco de São Paulo, o cantor já está fazendo o registro audiovisual do show Reinventar. Ou seja, vem novidade por aí.

0: 9:23.
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0: Programa Desenrola 2.0 é prorrogado até 31 de agosto, com as mesmas regras e sem novos aportes nas contas públicas. Kevin Paes.
2: O ministro da Fazenda, Dario Durigan, afirmou que o governo federal vai prorrogar a adesão ao Desenrola 2.0 até o dia 31 de agosto, fim do prazo da medida provisória que criou o programa. Segundo o ministro, esse prazo adicional vai ser importante para as pessoas que estão acessando medidas de crédito para se enquadrar nessas operações. O programa prevê a renegociação de dívida com descontos e troca por uma dívida mais barata, tendo como público-alvo os brasileiros que ganham até 5 salários mínimos, ou seja, R$ 8.105. Nele são renegociadas dívidas contratadas até o dia 31 de janeiro de 2026, que estejam atrasadas entre 90 dias e 2 anos, com cartão de crédito, cheque especial e crédito pessoal. O economista Sandro Prado explica que a prorrogação do prazo está associada à baixa adesão ao programa.
3: É um programa de renegociação de dívidas. Como a gente sabe, os juros bancários são exorbitantes, aviltantes, é um roubo basicamente que se faz, né? E os bancos cada vez mais, com menos agências, com menos custos, nos últimos 2 anos, fecharam 24 agências físicas aqui em Pernambuco do banco, tudo para reduzir, né? Para reduzir os gastos. Hoje mais da metade dos municípios pernambucanos estão sem banco nenhum físico. Então, eles gastam menos, mas cobram muito juros. Então, esse desenrola é justamente para essas pessoas que ficaram inadimplentes poderem, digamos assim, reduzir o tamanho da dívida para poder parcelar e pagar. Como a adesão não foi tão grande assim, o governo pretende prolongar.
2: Os juros são de, no máximo, 1,99% ao mês, com descontos de 30% a 90% no valor principal da dívida. Os descontos vão variar de acordo com a linha de crédito e com o prazo. Dentro da campanha, a análise é que o programa ajudou a melhorar a aprovação de Lula em uma parcela do eleitorado e, por isso, foi prorrogado. Dados do governo federal mostram que, após os descontos, o volume de dívidas caiu para cerca de 4 bilhões de reais no nosso país. Kevin Paes, Rádio Jornal, Rádio Notícia.
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0: 9:26.
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0: 9h29. Com a retomada dos trabalhos legislativos no Senado no começo de agosto, cresce a expectativa por novos capítulos da novela em torno do fim da escala de trabalho 6x1. Ingrid Santos.
8: Apesar da pressão popular, o fim da escala 6x1 parou de avançar no Brasil. O texto que reduz a jornada de trabalho de 44 para 40 horas semanais foi aprovado pela Câmara há quase 2 meses e desde então não passou por nenhuma fase necessária da tramitação no Senado. A expectativa, porém, é de que isso mude nos próximos dias com o fim do recesso no Congresso Nacional, na próxima segunda-feira, dia 3 de agosto. O advogado trabalhista João Galamba explica quais fatores justificam a demora para aprovar a medida.
9: A demora é principalmente política. Existe uma resistência de setores empresariais, discussão sobre o custo das medidas, das novas medidas, se gera ou não empregos ou desemprego. E também, obviamente, sobretudo, existe um cálculo eleitoral. Em resumo, existe pressão popular, mas ainda falta a decisão política para se votar um projeto que é tão importante.
8: O ministro do Trabalho e Emprego, Luiz Marinho, acredita que a PEC do fim da 6x1 dificilmente será votada pelo Congresso antes das eleições. Durante evento promovido pelo Sindicato dos Padeiros de São Paulo, Marinho disse que trabalha para que a proposta avance, mas avalia que o presidente do Senado, Davi Alcolumbre, do União Brasil, não deve pautar o tema antes de outubro. João Galamba reforça o que muda na prática caso o projeto saia do papel.
9: Na prática, o trabalhador passaria a ter 2 dias de descanso por semana, ao invés de 1, como acontece atualmente. Pelo texto aprovado na Câmara dos Deputados, a jornada cairia primeiro para 42 horas e depois para 40 horas semanais, numa transição aí de 14 meses, sem, obviamente, redução salarial. E isso representa mais tempo de descanso para o trabalhador, mais tempo com sua família, de estudo, de cuidados com a saúde. Enfim, o propósito é que tenha mais tempo para o trabalhador, para convívio com a família, cuidado com si mesmo.
8: E até lá, o que prevê a nossa legislação? O advogado detalha os direitos de quem trabalha na 6x1 atualmente.
9: Hoje, a escala 6x1 é permitida, mas é bom deixar claro que não é terra sem lei. A regra geral é de até 8 horas por dia e 44 horas por semana, com uma folga remunerada de 24 horas, preferencialmente aos domingos. As horas extras, caso sejam feitas, devem ter o adicional de pelo menos 50%, e o trabalhador tem direito aos intervalos para alimentação e a, no mínimo, 11 horas de descanso entre uma jornada e outra. Se a folga for concedida depois do 7º dia consecutivo de trabalho, o repouso deve ser pago em dobro.
8: Seguindo os trâmites, o texto que prevê o fim da escala 6x1 será analisado primeiro na Comissão de Constituição e Justiça da Casa. Ingrid Santos, Rádio Jornal, Rádio Notícia.
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0: 9h33.

Felipe Pezzoni vai deixar o posto de vocalista da banda Eva após o Carnaval de 2027 e vai ser substituído por Biel Brito. O anúncio foi feito quando o próprio Pezzoni apresentou Biel ao público que assistia à participação do bloco Beleza Rara na 33ª edição do Fortal, evento de Fortaleza. Como comunicado em maio, Felipe Pezzoni ficará na banda Eva somente até o Carnaval de 2027, totalizando 14 anos à frente do grupo baiano. Até assumir os vocais da Eva no lugar de Pezzoni, depois da folia, Biel Brito vai continuar à frente da banda de Dengo, cumprindo os compromissos já assumidos com o atual grupo. Cantor e compositor, Biel é baiano, nascido em Porto Seguro e já está em cena há mais de 10 anos.

0: 9:39.
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2: Quem cuida de quem cuida? A rotina de enfermagem envolve jornadas longas, pressão e o contato diário com a dor e também com a morte. Mas quem está na linha de frente também precisa de cuidado. E a gente vai mostrar como o impacto emocional da profissão tem afetado a saúde mental dos enfermeiros e por que pedir ajuda também é um ato de responsabilidade. Todos os detalhes na reportagem especial de João Carneiro e Hernani Tavares.
3: Domingo à noite, em um serviço de pronto atendimento de Olinda, a rotina muda com a chegada de uma criança de 3 anos, vítima de afogamento. A equipe inicia as tentativas de reanimação.
4: Entre os profissionais está Ana Lu Pedrosa, enfermeira, mãe de 3 filhos e, naquele momento, alguém que precisa manter a precisão técnica diante de uma cena que também atravessa a própria maternidade.
5: Infelizmente, a gente prestou toda a assistência e ele não retornou, ele faleceu. Então, naquele momento ali, eu prestei toda a assistência, mas quando acabou o atendimento, que eu saí muito abalada, eu chorei, né? Eu até liguei para o meu marido, que estava em casa, disse a ele, tenha paciência com os nossos filhos, porque hoje tem uma mãe aqui, um pai chorando, porque perderam seu filho.
6: O atendimento terminou. O impacto? Não. Algumas histórias atravessam a porta do hospital, entram no carro, acompanham o caminho de volta e chegam à casa de quem estava no plantão.
4: É justamente nesse espaço, entre o que o profissional precisa fazer e o que a pessoa sente, que esta reportagem começa. Porque a enfermagem aprende a reconhecer a dor de quem recebe cuidado, mas nem sempre encontra tempo ou apoio para olhar a própria saúde mental.
6: Ana Lu tem 42 anos e completa, em dezembro, 2 décadas como enfermeira. Atua na assistência em Olinda, exerce uma função de gestão no Hospital das Clínicas e ainda leciona em cursos de pós-graduação.
4: São 3 vínculos profissionais, 3 filhos e diferentes responsabilidades. Uma rotina que durante muito tempo foi interpretada por ela e por quem estava ao redor como sinal de força.
6: A história é de Ana Lu, mas a dimensão do problema é coletiva. De acordo com dados do Conselho Federal de Enfermagem, COFEN, o Brasil tem quase 3 milhões de profissionais de enfermagem, a maior força de trabalho da saúde no país.
4: Entre 2012 e 2024, a categoria somou 70.701 afastamentos por questões de saúde mental no país, segundo o levantamento da Organização Internacional do Trabalho e do Ministério Público do Trabalho, com dados do Instituto Nacional do Seguro Social, INSS.
6: Os números revelam o tamanho do adoecimento. A experiência de Ana Lu mostra como ele pode permanecer escondido atrás da competência, da produtividade e da expectativa de que um profissional de saúde sempre consiga suportar tudo.
4: Por anos, quem olhava de fora enxergava uma mulher capaz de conciliar trabalho, maternidade, casamento, sala de aula e gestão. Ela própria enxergava a mesma coisa.
5: Eu tinha muito a síndrome da Mulher Maravilha. Então, por muito tempo, eu achei que eu conseguia, né, dar conta de tudo. E até algumas pessoas diziam, nossa, como é que você consegue dar conta? Trabalhar em 2 empregos, ter 3 filhos, né, casada, tudo, várias demandas. Mas eu tinha essa síndrome de achar que aguentava tudo, até que eu comecei a ver sinais realmente que eu estava apresentando ansiedade, choros sem motivo aparente. E aí, realmente, eu procurei ajuda, né, ajuda de um psiquiatra e comecei a fazer terapia.
6: Procurar ajuda mudou também o significado de força. Para Ana Lu, ser forte deixou de ser esconder o que sentia ou provar que conseguia dar conta de tudo.
4: Mas nenhuma terapia, por mais importante que seja, elimina sozinha o peso das jornadas extensas, dos múltiplos empregos, das equipes reduzidas e da responsabilidade permanente sobre vidas.
6: Marcela Maciel é enfermeira, doutoranda e coordenadora de um curso de enfermagem. Para ela, saúde mental e condições de trabalho não podem aparecer como assuntos separados.
0: Saúde mental, ela tem as interseccionalidades, né? Ela dialoga com qualidade de vida. Então, eu não tenho como falar boa saúde mental para alguém que tem 3 vínculos de trabalho, que dorme em casa uma vez na semana.
4: Quando o trabalho ocupa o espaço do descanso e a renda depende de mais de um vínculo, o adoecimento deixa de ser apenas uma questão individual. Ele também passa pela forma como a profissão está organizada.
6: Essa fragilidade ficou ainda mais exposta durante a pandemia. Leonardo Costa era enfermeiro de uma UTI Covid em Caruaru. Em meio ao medo da contaminação, ao volume de mortes e à falta de estrutura, a própria equipe precisou encontrar uma forma de continuar.
7: Nós não temos suporte do ponto de vista de saúde mental, do ponto de aporte psicológico, de suporte infraestrutural. Nós realmente não tínhamos suporte. Nós fomos o suporte um do outro.
4: Anos depois, mesmo após a pandemia, a enfermeira Ana Lu Pedrosa também percebe parte desse impacto no trabalho de gestão. Ela acompanha profissionais afastados por burnout, depressão e síndrome do pânico.
6: Ela também observa equipes emocionalmente mais fragilizadas depois da pandemia. Um cenário que exige cuidado com quem já está no serviço, mas também preparação para quem ainda vai chegar.
4: Laís Luna tem 24 anos, atua como técnica de enfermagem há 4 e agora cursa a graduação.
6: Ela já conhece parte da rotina que encontrará depois do diploma e entende que entre a técnica aprendida na faculdade e o cuidado oferecido ao paciente, existe um profissional sujeito a sentimentos que podem mudar de um atendimento para o outro.
8: É muito importante porque cada profissional precisa cuidar da sua saúde em primeiro lugar para poder cuidar de outras pessoas, porque ali a gente está lidando com vidas, porque ali a gente acaba vendo o nascer de alguém e o falecer de outra, e o sofrimento e a alegria ao mesmo tempo. Então isso acaba oscilando os nossos sentimentos.
4: Ana Carolina Mendonça tem 22 anos e também cursa enfermagem. Para ela, a preparação emocional não pode ficar para depois da formatura.
6: Precisa começar ainda na universidade, antes que os primeiros receios se encontrem com o peso real da profissão.
9: Esse cuidado com a saúde mental, ele precisa começar principalmente ainda durante a formação. Também aprendemos na faculdade que precisamos priorizar o autocuidado, procurar ajuda de profissionais, praticar atividades que nos fazem bem, mesmo com a rotina corrida, que não é fácil porque muitos conciliam os estudos com o trabalho, e entender que pedir ajuda é um ato de responsabilidade, não de fraqueza.
4: Ana Lu precisou chegar aos próprios sinais para compreender essa responsabilidade. Hoje, como gestora, tenta impedir que os profissionais sob a coordenação dela precisem alcançar o mesmo limite.
6: Ela defende que reconhecer uma fragilidade não diminui a competência. Em determinados momentos, admitir que não está bem pode proteger o trabalhador e também quem depende dele.
10: Um dia que o profissional não estiver bem, eu prefiro que ele não vá trabalhar. Ele liga para mim e diz assim, Ana Lu, eu tive um problema aqui em casa, não estou bem hoje, eu não vou. Do que ele ir e acabar discutindo com o paciente, tratando um paciente mal, às vezes podendo ocasionar um erro. Então, às vezes o profissional não está bem, ele por distração pode pôr a vida do paciente em risco. Então é muito sério isso.
6: Quando o sofrimento começa a comprometer o cuidado, o problema já não é só de quem adoeceu.
4: Também é das instituições, que precisam oferecer escuta, apoio psicológico e condições de trabalho que não empurrem o profissional até o limite.
6: Depois de quase 20 anos na enfermagem, Ana Lu aprendeu a trocar a ideia de suportar tudo pela decisão de reconhecer os sinais e procurar ajuda.
10: Eu acho muito importante buscar realmente essa ajuda, estar atento aos sinais, né? Então, qualquer pequeno sinal que você veja que você está diferente, então, autoconhecimento, você se conhecer, saber seus limites, saber quando você não está bem e procurar ajuda e verbalizar, né? Ter uma pessoa com quem você possa desabafar, uma pessoa com quem você possa conversar e estar bem primeiro para cuidar do outro.
4: A criança, atendida naquele domingo à noite, continua na memória de Ana Lu, assim como outros pacientes, outras famílias e outras histórias acumuladas durante 2 décadas de profissão.
6: Ela não pode apagar o que viveu, mas aprendeu que essas experiências não precisam se transformar em sofrimento silencioso.
4: A história de Ana Lu se encontra com a de milhares de profissionais que passam o dia reconhecendo a dor dos outros, mas demoram a perceber quando eles próprios precisam de cuidado.
6: Por isso, a resposta para a pergunta "quem cuida de quem cuida?" não pode ser apenas o colega de plantão.
4: Nem somente a família.
6: E muito menos o profissional sozinho.
4: Ela precisa passar pelas instituições, pelas condições de trabalho, pela formação e pelas políticas públicas.
6: Porque cuidar da saúde mental da enfermagem é proteger quem trabalha,
4: quem espera por esse profissional em casa
6: e cada paciente que depende dele.
4: O cuidado só continua
6: quando quem cuida também tem o direito de ser cuidado.
4: Com edição e sonorização de Guto César,
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Prestes a celebrar 70 anos de vida, em 9 de agosto agora, Fafá de Belém aproveita o mês do aniversário para fazer o registro audiovisual do show com o qual ainda comemora os 50 anos de carreira completados no ano passado. Ao publicar a agenda nas redes sociais, a cantora anunciou a gravação ao vivo do show Fafá 50, programada para o dia 17 de agosto no Palácio dos Bares em Belém, terra natal da artista paraense.

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1: Rádio Jornal, agora são 10 horas.
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0: claro, ajudar a população como um todo ao desenvolvimento do Estado. Eu vou explicando para você tudo isso ao longo aqui do nosso Giro Metropolitano, porque antes eu quero agradecer, saudar a presença de Regivan Dantas, que é diretor regional do SENAC Pernambuco. Seja bem-vindo ao Giro Metropolitano e ao Sistema Jornal do Comércio.
1: Muito obrigado, Natália. É para a gente também um prazer a gente estar aqui poder falar um pouco, né, sobre inovação, sobre tecnologia, sobre desenvolvimento.
0: São temas importantes, atuais, muito caros, né, para toda a sociedade, deveriam ser, porque muitas vezes as pessoas estão, claro, eu entendo, gente, preocupadas com aquelas necessidades básicas, urgentes, né, doutor? Levar alimentação, conseguir chegar no trabalho, voltar com segurança para casa, mas existe todo um ecossistema que nos leva até os lugares, né? Que nos permite circular, que nos permite ser. E é por isso que tem uma iniciativa bem bacana, gente, uma rede de inovação sendo formada. E Pernambuco está nessa, o que nos orgulha muito, né, doutor? Explica para a gente.
1: Isso é a rede de inovação do Sistema Comércio, né? É uma estratégia do Sistema Comércio através da CNC, né? Que resolveu unir as instituições que compõem o sistema para que ele possa trabalhar em prol do desenvolvimento dos negócios, né? Em especial aqueles que estão dentro dessa área de atuação da CNC, de representação, né, da FEComércio, dos sindicatos.
0: CNC, que é a Confederação Nacional do Comércio de Bens, Serviços e Turismo.
1: Isso.
0: Quais são todas essas entidades? Por exemplo, falei que o senhor é do SENAC, mas
1: Isso.
0: tem muitas envolvidas. Quais são?
1: A estrutura, né, desse sistema, a confederação, né, que está a nível nacional, ela que comanda o Departamento Nacional do SENAC e o Departamento Nacional do SESC, e nos departamentos regionais, né, as federações do comércio, né, que é a FEComércio PE, os sindicatos e o presidente da FEComércio, ele que comanda o SENAC e o SESC, que são braços operacionais do sistema. O SENAC, com a parte da formação profissional, da qualificação profissional, e o SESC, com o papel de levar o bem-estar, né, a saúde para o trabalhador desse setor.
0: São vários braços que se unem para a gente voltar àquela palavra lá do início, inovação. Uma rede de inovação sendo formada. Quero que o senhor explique para a gente que rede é essa e o que está surgindo, doutor.
1: Essa rede, né, especial dentro do SENAC, né, eu sou diretor regional aqui do SENAC, ela está composta hoje por 14 departamentos regionais, né? Esses departamentos regionais, eles são reunidos, né, em núcleos aqui do Nordeste, que tem Pernambuco, Bahia e Rio Grande do Norte, núcleo Norte e Centro-Oeste é outro núcleo, o núcleo Sul e Sudeste. Então, são 14 departamentos regionais que formam essa rede. E dentro dessa rede, temos 11 departamentos regionais que eles foram reconhecidos como centros de referência em inovação e tecnologia em diversas áreas, né? Aqui, por exemplo, nós, aqui em Pernambuco, somos o departamento regional reconhecido em TI e inteligência artificial.
0: Tecnologia da informação e
1: Isso.
0: inteligência artificial. Muitas vezes, um tema que a população não sabe. Não sabe que Pernambuco está sendo reconhecido, sabe do Porto Digital, sabe da importância desse meio, mas não sabe que Pernambuco está sendo reconhecido por isso. Hoje, a gente pode afirmar com tranquilidade que, dentro do sistema comércio, Pernambuco é referência, doutor, no Brasil, para esses dois assuntos, tecnologia da informação e inteligência artificial.
1: Isso, Pernambuco, nessa temática nós temos Pernambuco no núcleo Nordeste, no núcleo Norte e Centro-Oeste nós temos também Goiás e Amazonas.
0: Pernambuco, Goiás e
1: E
0: Amazonas.
1: Amazonas, nessa temática de tecnologia da informação e inteligência artificial.
0: Bem espalhados no país, né?
1: Isso.
0: Centro-Oeste, Nordeste, região Norte, aí tem o polo de Manaus, né?
1: Isso.
0: Que faz também esse desenvolvimento
1: Isso. Ali
0: tecnológico.
1: devido à Zona Franca
0: Zona
1: de
0: Franca de
1: Manaus,
0: Manaus.
1: né?
0: Perfeito. Ok. Mas a gente está falando de tudo isso porque tem um movimento acontecendo, né? E esse movimento não é por acaso, é a rede de inovação do Sistema Comércio de Pernambuco que está sendo formada. Quando essas discussões começaram, doutor?
1: Veja, a gente vem desde 2024, né? Eu digo a gente a nível nacional,
0: Sim.
1: desde 2024 que vem tendo essa discussão a nível nacional. Mas aqui em Pernambuco, nosso presidente Bernardo, desde quando ele assumiu a presidência da FEComércio, a demanda que ele trouxe para o SENAC, né, por ser o braço da formação e que tem faculdade, né, que a gente tem estrutura, para a gente pensar no setor, como que a gente consegue identificar os desafios dos negócios aqui de Pernambuco e torná-los

0: desenvolver, fazer pesquisa, desenvolver e torná-los esses negócios mais competitivos. Então, essa foi a principal demanda do nosso presidente quando ele assumiu desde 2019, mas quando eu assumi a direção regional, que ele me convidou, em 2020 a gente começou a tratar dessa questão da inovação, o que é que a gente teria de desafios dos setores que a gente precisava pesquisar, aprofundar um pouco mais para a gente ver como a gente ajudar. Uhum. E em 2022, a gente firmou uma parceria com a Universidade Federal Rural de Pernambuco e desenvolvemos o Programa de Inovação em Tecnologia do Sistema Comércio aqui de Pernambuco. Esse programa já vem com mais de 10 projetos nas diversas áreas que a gente atua, seja para a tecnologia, seja para o setor de saúde, para o varejo. Em geral, na parte de transformação digital, da sustentabilidade, a gente tem metodologias já prontas para serem aplicadas no setor. Por exemplo, na mensuração em tempo real do consumo de energia de um negócio, por exemplo, para a gente verificar como que ele pode trabalhar com eficiência energética, reduzir desperdício, de repente equipamentos que ali eles estão consumindo muita energia, e através de sensores a gente consegue medir em tempo real. Essa metodologia é uma metodologia própria, que a gente inclusive registrou essa metodologia, e ela está pronta. Nós estamos testando ela no nosso centro de educação, a gente está tornando um centro de educação lá em Caruaru, por exemplo, que é o centro de educação que a gente está testando como um centro de carbono neutro. Uhum. Ou seja, toda a emissão que a gente emite de carbono, através desse sensor e de outras metodologias de transformação digital e de gestão de resíduos, a gente consegue medir o quanto nossa atividade emite de carbono e o que é que a gente faz, por exemplo, para mitigar isso. E no futuro a gente pretende levar para os negócios, inclusive para o mercado de carbono, né? Como que as empresas podem ter lucro gerando ali crédito, claro, de carbono. E nos negócios em geral, nessa parte de dados, organização de dados, como a inteligência artificial ela pode ajudar aos negócios a tornar os seus trabalhadores mais competitivos. Então, a gente também, essas áreas, né, que qualquer negócio ela tem sua estrutura de dados ali e precisa estar organizada, né, para que ela consiga tomar decisões mais rápidas com base nesses dados. Então, essa estrutura que a gente montou aqui, ela já ela está pronta, e a gente vem dialogando com algumas empresas aqui do Estado, e algumas empresas já estão dispostas a fazer investimentos em inovação através dessas metodologias que a gente desenvolveu aqui.
1: E é bem importante explicar isso, doutor, porque certamente alguém que está nos acompanhando agora na Rádio Jornal ou nos assistindo pelo YouTube pensa assim, poxa, eu quero me envolver nessa. Falou de energia elétrica, eu quero saber se eu posso reduzir o que eu pago lá na minha conta. Eu tenho um mercadinho aqui em Casa Amarela. Mas a gente tem que entender que é por etapas que a situação se desenvolve, não é? Isso. E aí, nesse primeiro momento, eu imagino que, claro, o senhor falou que já está em contato, por exemplo, com essas iniciativas que já existe um contato com algumas empresas para fazer esse desenvolvimento. Então, gente, não é bater lá na porta do SENAC, do Sistema Fecomércio, nesse momento que vai resolver o problema. Mas a iniciativa está sendo desenvolvida, o que é muito importante, né, doutor? São momentos, são fases. E aí eu quero entrar num ponto aqui, o senhor fique muito à vontade para comentar também, que diz respeito a essa aproximação com a comunidade, com a população, com as pessoas. A própria universidade, que é parceira, não é, nesse momento, às vezes tem essa dificuldade. Eu falo das universidades em geral, de se aproximar da população, de fazer esse diálogo, de mostrar que a pesquisa que está lá pode ser útil para ajudar a vida das pessoas, o negócio das pessoas, em inovação, em tantos outros temas, né? Então, como o senhor vê isso também? Essa dificuldade ou esse desafio, muitas vezes, de aproximar? A tecnologia está aí, Pernambuco está sendo destaque. Mas como levar isso para as pessoas, para o pernambucano?
0: Isso é um desafio realmente, e a gente enfrenta isso, inclusive, por exemplo, nós temos o programa SENAC de gratuidade. É uma formação, né? Geralmente são formações mais de longa duração, carga horária maiores, porque a gente tem uma preocupação com a qualidade na formação. E muitas vezes a gente abre os editais para essas vagas, por exemplo, e não preenche. Então a gente fica assim, poxa, né? Com uma formação de excelente qualidade, e às vezes as pessoas não procuram. A área de tecnologia, por exemplo, né, ela requer esforço, né, para você aprender. Você não consegue, se você não tiver a vontade ali de estudar um pouco mais para aprender. E a gente tem o Senac, que é referência aqui para o Porto Digital. Nossos alunos, a gente, geralmente as empresas recebem nossos alunos muito bem. A gente já teve casos assim, de que a gente tem umas metodologias que a gente aplica junto, por exemplo, com o Porto Digital, que o aluno, ele, ao mesmo tempo que ele está fazendo a formação, ele é inserido dentro de uma empresa, né, para que ele comece a ali ver os desafios reais que ele vai enfrentar no seu trabalho.
1: O dia a dia, a rotina.
0: E ele começa a aprender, inclusive, como trabalhar em equipe. Uhum. Né? Então, esses desafios, a gente tem, né, de trazer. Como é que a gente chega lá nas comunidades? Mas a gente tem muita parceria com instituições também que atuam dentro dessas comunidades. O SESC também é um... pode ser
1: um meio todos atuando, né, juntos,
0: que,
1: né,
0: venha para, chegue dentro do sistema. E a FEComércio faz vários trabalhos, inclusive tem o Instituto FEComércio, tem trabalhos focados em trabalhos sociais, por exemplo, de desenvolvimento de artesanato, geração de renda, e as pessoas, através disso, podem ir chegando no sistema e entender que eu preciso fazer uma formação no Senac para eu poder ter ou melhorar até seu negócio, quem tem negócio, ou galgar aquelas vagas, claro, buscar aquelas vagas que estão disponíveis no mercado. Porque o setor tem várias, os setores que a gente atua, tem algumas áreas que elas são críticas, está faltando mão de obra.
1: Por exemplo, assim, doutor?
0: Por exemplo, a rede hoteleira. A rede hoteleira reclama, bares, restaurantes reclamam. O próprio varejo, nosso presidente, tem negócio que ele, às vezes ele olha, não consegui preencher minhas vagas para vendedor que não exige nem experiência. Então, as pessoas, ao procurar, né, eu acho que as instituições, elas têm uma oportunidade de serem conectadas nos negócios, porque o comércio, o serviço, está amparado pela representatividade da FEComércio. Então, a FEComércio, ela faz um trabalho já muito espalhado assim, não, de interiorização, ela atua em todas as regiões, onde tem SESC, onde tem SENAC, geralmente a FEComércio vai lá fazer proposições, às vezes, de discussões dessas temáticas, de o que é que tem de desafios das empresas, quais são as necessidades, como que a gente pode trazer as pessoas para essas formações, claro, e conectar. E também desenvolver tecnologias, né? Algumas áreas precisam desenvolver tecnologia para poder suprir essa lacuna de mão de obra, né? Então, mas a sociedade como um todo, né, ao procurar qualquer unidade do Senac, do SESC, a própria FEComércio, elas vão ter condições de ter acesso a vários programas que a gente tem, seja o programa de gratuidade, mas tem também outros de bolsas, sim, que a gente às vezes oferece.
1: E muito, né, respeitado, né? São nomes, são marcas muito fortes e respeitadas pela sociedade também, o que é importante quando você está buscando classificação, qualificação, não é? Poxa, eu fui em tal lugar, eu fui lá buscar minha qualificação. Doutor, a gente vai avançar já em outros temas, mas antes disso, para quem está nos acompanhando e ficou interessado, eu queria que o senhor trouxesse para a gente alguns exemplos de formação, de cursos, que a população pode procurar no Senac. Por exemplo, aqui no estado, o que está à disposição em nível de formação? Quais são os temas que o Senac atua?
0: Veja, nós trabalhamos em diversas áreas. Desde no setor de saúde, nós temos cursos de aperfeiçoamento, qualificação profissional, cursos técnicos e temos também curso superior. Nós temos um bacharelado, né, em enfermagem na Faculdade Senac, que começou ano passado. Então, cada área, todas essas áreas que a gente atua, a gente tem desde os cursos livres, por exemplo, idiomas, né, algumas áreas requer idiomas. Setor de tecnologia é um exemplo.
1: Sim.
0: Turismo é outro, que requer que você aprenda um idioma ali, em especial na área de tecnologia, o inglês. Mas, por exemplo, no turismo, o espanhol é muito importante também, porque a gente recebe aqui no estado muitos espanhóis aqui da América do Sul. A gente, Porto de Galinhas é um exemplo disso.
1: É verdade, tem muitos argentinos.
0: O varejo, né? No varejo, na área de gestão. Então, todas as áreas que são representadas, tecnologia, saúde, varejo, turismo, gastronomia, moda, nós temos formações desde curso livres até pós-graduação. Então, as pessoas podem procurar o Senac Pernambuco, ele tem uma estrutura muito robusta. Todos os nossos centros de educação, aqui na região metropolitana, no interior do estado, nós temos regionais que representam todos os municípios do estado.
1: No Grande Recife, são quantas unidades, o senhor lembra?
0: A concentração nossa está ali na Avenida Visconde Suassuna, em Recife. E outro local que a gente tem é em Paulista, em Jardim Paulista. Né? Então, através desses centros, a gente atende, né, todos os municípios. Mas a gente faz parceria com as prefeituras e a gente leva a formação para os municípios, porque nós temos também 13 carretas.
1: São
0: laboratórios, né, para o desenvolvimento, né, dessas competências, das habilidades que os profissionais precisam desenvolver para atuar nos setores.
1: Serviços que estão aí, gente, à disposição da população. Né? É importante a gente destacar e levar isso para as pessoas. A gente vai ampliar mais essa rede de inovação que está se formando, mas daqui a pouco, porque vamos fazer uma pausa bem rápida. Já já a gente volta aqui com o Giro Metropolitano.
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3: 10 e 17.
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1: 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Hoje eu estou com o Dr. Regivan Dantas, que é diretor regional do Senac Pernambuco, para a gente falar sobre tudo que o Senac faz, também o sistema Fecomércio de uma forma geral, que abraça, inclusive, também o SESC, mas falar daquilo que está sendo desenvolvido no âmbito da rede de inovação do Sistema Comércio Pernambuco. A rede está formada, é uma rede de inovação que foi lançada, discussões agora nesse mês de julho. Já entendemos que Pernambuco está sendo uma referência que é importante no país para tecnologia da informação e também para inteligência artificial. Tudo bem, doutor, a rede está formada. E o que acontece a partir de agora?
0: É, como eu falei, né, a gente já estruturou bases, né, para que a gente tenha condições de chegar a um grande desafio, por exemplo, de uma grande empresa ou do setor mesmo que a gente identifique, uhum, e a gente consiga atuar. Então, nós estruturamos aqui um Instituto de Ciência e Tecnologia. Nós, através dessa estruturação também, nós obtivemos o cadastro, né, no MCTI, que é um cadastro que as empresas podem utilizar.
1: As empresas, Ministério, né? Ministério da Ciência.
0: Ministério de Ciência e Tecnologia, que as empresas podem utilizar, por exemplo, a lei de informática, a lei do bem, que a lei do bem, por exemplo, tem mais de 20 anos e é muito pouco utilizada, porque ela é um pouco complexa para ser aplicada. Mas a gente está exatamente entendendo toda a dinâmica, por exemplo, de como é que a gente submete um projeto. Então, a gente está estruturado para ajudar uma empresa que queira, por exemplo, captar um recurso para a inovação, que ela não precisa colocar recurso extra, ela utiliza aquilo que ela iria contribuir de seus tributos, se ela é da lei de informática ou a lei do bem, precisa ser ela do lucro real, mas ela precisa apresentar um projeto. Esse projeto precisa ser bem escrito, está bem estruturado, está claro o que é que vai ser inovação ali, uhum, e submeter para o Ministério, para que o Ministério de Ciência e Tecnologia, para que aprove. E a partir daí é que, liberado o recurso, o projeto pode ser executado. Então, nós estamos organizados, né, para isso. Nós estruturamos núcleos de pesquisa ligados à nossa faculdade. Né? Então, a gente tem doutores, mestres, e tem também a rede que existe aqui no Estado.
1: Que já estava formada antes. Né?
0: A rede aqui, essa rede junto às universidades, os institutos de ciência e tecnologia aqui do Estado, Pernambuco, né, ele é destaque no Brasil. Quando a gente escuta, né, o Porto Digital, o pessoal falando de a quantidade de PhDs, por exemplo, que tem aqui nessas áreas de tecnologia, é disparado em qualquer um, o segundo, se eu não estou enganado, é Distrito Federal, mas é, digamos, Pernambuco parece que é 700 PhDs por 100 mil habitantes, quanto o Distrito Federal, que seria o segundo, em torno de 400.
1: Então, gente tem tantos desafios, né, doutor? Precisa aproveitar isso a nosso favor.
0: E tem capacidade. O Estado, uhum, de Pernambuco, ele tem capacidade, ele é referência, não só no Porto, a questão do Porto Digital, mas, por exemplo, o segmento de saúde, o setor de saúde, o turismo. O SENAC tem uma estrutura de gastronomia muito robusta. Nós temos restaurante escola, que é uma empresa pedagógica, uhum, que, por exemplo, o aluno vai para lá e ele aprende toda a prática daquilo que ele precisa, que ele quer atuar. Então, ele tem oportunidade ali de estar na prática e, quando ele vai para o negócio, ele está pronto. Nós temos também uma incubadora, nós estruturamos uma incubadora que é, a gente levanta os desafios do setor, uhum, tem isso em banco de dados, né, dentro da nossa rede de educação do SENAC, e os professores, eles começam a instigar os alunos a desenvolverem uma solução, né, que resolva aquele problema, aquele desafio, através dos projetos integradores dos alunos. Então, isso já tem 2 anos, né, que a gente desenvolveu essa, uhum, essa metodologia e criou a incubadora nos 2 anos, nos 2 anos consecutivos, 24 e 25, por exemplo, nós ganhamos o prêmio de inovação, uhum, em educação do sistema SENAC. O 2024 foi o projeto da incubadora, 2025 um projeto de alunos do ensino médio nosso apresentaram uma proposta para a área de saúde e ganhou o prêmio de inovação. Aí já foi dividido por núcleo, do núcleo Nordeste. Então, assim, a gente tem todo o apoio, toda a base,
1: ela tá, né, pronta, não
0: de
1: é?
0: Técnicos, professores, né, levantando esses desafios do setor, de todas as áreas, seja de gastronomia, seja de moda, seja do turismo, né? Do próprio setor de saúde, a gente vem levantando esses desafios para que os nossos professores, alunos e também, através dessa estrutura que a gente montou do Instituto de Ciência e Tecnologia, a gente pode se conectar com outros institutos de ciência e tecnologia e com as universidades e ajudar as empresas a se desenvolver, melhorar, levar inovação para dentro dos seus negócios.
1: Já existia a base, ela já está pronta com vários projetos desenvolvidos, mas aí agora faz o quê? Entende-se a necessidade, Vê se eu compreendi bem aqui, doutor. Entende a necessidade de formar uma rede, de estar todo mundo preparado, falando a mesma língua, pegar na mão do empreendedor, pegar na mão daquela pessoa que precisa de ajuda e falar, o caminho é esse aqui. As nossas potencialidades são essas. É isso, né, doutor? Isso, ajudar essa pessoa.
0: E essa rede do sistema, como é uma rede integrada, né? A gente... Ah, o desafio é no setor de turismo. Quem é o regional que ele está preparado para ajudar o setor de turismo? Aí, por exemplo, nós temos hoje o Departamento Regional do Rio Grande do Norte, que é referência em turismo, porque ele desenvolveu metodologias...
1: Aí vem essa expertise deles para cá.
0: Nós já, inclusive, ajudar. Nos habilitamos na metodologia que foi desenvolvida por eles. Entendi. Agora, eles, dentro da rede, eles são a referência, porque a metodologia foi desenvolvida por eles, estão mais avançados. Então, o desafio é mais, digamos, complexo. A gente chama eles para atuar junto com a gente. Uhum. É na área de saúde. Apesar da gente ter o polo aqui, a gente está se estruturando para se tornar também referência nesse Centro de Referência em Inovação e Tecnologia para o setor de saúde. A gente já está bem avançado com já 3 estudos que a gente vem desenvolvendo junto com a Universidade Federal Rural. Então, o segmento de saúde é um que, em breve, provavelmente, também seremos referência. E o de gastronomia, por conta da nossa estrutura, gastronomia e o varejo. Então, a ideia nossa que é que a gente se torne referência através dessa estrutura da rede, pelo menos nessas 4 áreas: tecnologia, inteligência artificial, saúde, gastronomia e varejo. A gente está se organizando para se tornar referência nessas 4 áreas. Sim. E quando um regional no núcleo ele se torna referência, geralmente outro vai ter mais dificuldade de também receber essa chancela, porque senão todo mundo...
1: Seria a referência. E claro, não quer dizer, por exemplo, o pessoal do varejo, Pernambuco hoje não é referência, mas, gente, não quer dizer que também não vai ajudar, está trabalhando para se qualificar
0: isso.
1: Mas já tem ferramentas para ajudar o povo do varejo.
0: Nós temos faculdade, nós temos hubs de inovação dentro do SENAC, que a gente, qualquer área de atuação do sistema, nós estamos preparados para ajudar.
1: Sim.
0: Se eu não tenho aqui a estrutura, eu trago da rede. É isso o propósito da rede. É a gente estar organizado para que qualquer desafio que surja no país, a gente consiga resolver.
1: E para dizer para essa pessoa, para esse empreendedor, especialmente, que ele não está sozinho, né? Que os desafios que ele enfrenta podem ser os desafios de alguém que está no mesmo setor dele e que muitas vezes não consegue compartilhar. Então, você não está sozinho e você pode receber ajuda. Melhor do que você perder venda, do que você ter dificuldade no seu negócio, reduzir o faturamento, é pedir ajuda antes, né? Doutor, eu quero fazer um paralelo aqui, a gente pensar um pouco nos desafios da região metropolitana e do interior também, porque, claro, a gente pensa, né, Pernambuco como um todo, mas aqui no nosso giro, olhando para a região metropolitana, claro, imagino eu que os desafios são diferentes do interior. O que o senhor destacaria de áreas que aqui, setores na região metropolitana, que precisariam mais desse incentivo de uma rede bem formada? E no interior, o que deve ser o foco? Região metropolitana fica mais com a tecnologia, com a inteligência artificial? No interior, isso também vai ser desenvolvido? Como vocês estão vendo?
0: Veja, nossa estrutura, inclusive a incubadora né, que a gente desenvolveu, todos os nossos centros de educação, nós temos professores nossos, que eles são os líderes dessa metodologia de aplicação lá. Porque eles precisam estar identificando os desafios que tem no local, junto com os alunos. E, às vezes, os alunos é fantástico. Pensa que, às vezes, os jovens têm trazido algumas propostas de resolução de alguns problemas. Claro, são jovens, ainda muito imaturos, não têm conhecimento aprofundado. Mas ali, para identificar possíveis soluções desses desafios, a gente tem levado para todos nos nossos centros de educação. De Petrolina, a gente tem no Sertão 2 centros de educação, um em Petrolina, outro em Serra Talhada, que a gente tem, são regionais.
1: Sim.
0: No Agreste, nós temos em Garanhuns e temos em Caruaru. E aqui a região metropolitana e Vitória de Santo Antão, né, que atende toda o litoral e Zona da Mata, né? Então, todos os nossos centros de educação, eles estão preparados. Então, os desafios, por exemplo, varejo, a gente percebe que é geral, Né? Mas área de saúde, aí você tem alguns polos, né? Então esses...
1: Recife vai ser polo médico, né?
0: Por mas exemplo. Se você vai para Caruaru, Serra Talhada, Petrolina, você tem polos que vêm se desenvolvendo e a gente precisa estar atento a isso. Uhum. Né? O próprio tecnologia, o Porto Digital expandiu, né? Já tem um braço funcionando Caruaru, em Caruaru, nós somos parceiro do Porto Digital lá, e expandindo também para Petrolina. Também eles estão, já assinaram acordo de cooperação, governo do Estado, com uma área lá que eles vão levar um outro braço do Porto Digital para lá. O SENAC está sempre junto. Porto Digital, né? Por quê? Todos os negócios, a questão da tecnologia, todos os negócios utilizam a tecnologia. E a inteligência artificial, né, que é nossa, também a nossa área, ela pode ajudar mais a desenvolver, a não é substituir, né? Essa questão que a inteligência artificial vai substituir, isso a evolução, né, mostra que sempre aconteceu. Evolui, as pessoas precisam estarem preparadas para
1: são essas eras, tecnologias. E a gente não vai fugir delas, não
0: e precisa das pessoas. Isso. Inteligência artificial cada vez mais precisa de pessoas e pessoas preparadas, porque precisa validar. Não adianta, rodei numa inteligência artificial aqui uma solução. Alguém que tenha conhecimento técnico precisa analisar aquilo que foi gerado pela IA e validar aquilo. Uhum. Porque às vezes, há muitos bugs, informações que não condiz com a realidade, pode ter fragilidades. Né? Então, precisa sempre de pessoas. Agora, pessoas mais preparadas. E como que a gente pode? O SENAC está preparado para requalificar as pessoas nesses desafios que os negócios precisam.
1: Claro. E vai existir esse diálogo. Então, por exemplo, a gente, claro, separa a região metropolitana do interior, muitas vezes entendendo as potencialidades de cada um, mas vai haver um diálogo, esse compartilhamento das demandas, não é? Isso. E aí, como esses polos estão também divididos, isso auxilia muito. Essa rede, então, vai atuar em todo o estado, não é, doutor?
0: Todo o estado, né? A gente já atua, geralmente, a gente, por ano, a gente atende mais de 100 municípios. Uhum. Né? Esse ano, a gente está com o desafio de chegar... De ampliar. A gente chegou a 110, 120, mas esse ano a gente pretende chegar ali entre 150 e 100.
1: São 184, né? Então você pensa, né?
0: Pois é.
1: Todo o estado.
0: A gente tem parcerias com o governo do estado, a gente tem parceria com municípios. Nós temos 13 unidades móveis que nessas parcerias a gente leva para aqueles locais onde a gente não tem rede física, né? Porque é importante, você vai desenvolver alguma solução, por exemplo, tecnológica. Você precisa ter lá laboratórios para rodar, capaz de rodar, por exemplo, uma solução de IA. Como é que a gente desenvolve? Precisa conectar em rede, aonde que tem estruturas que é capaz de rodar, por exemplo, um projeto de inteligência artificial. São poucas estruturas que tem.
1: Sim.
0: Por exemplo, nós não temos dentro do SENAC Pernambuco ainda, mas nós temos parcerias. Nós temos o CETENE aqui, que é o Centro de Tecnologias do Nordeste, né, que é ligado ao Ministério de Ciência e Tecnologia, que nós temos parceria com eles. Eles têm laboratórios lá, potentes, subutilizados, né, que a gente pode levar projetos para rodar. E isso, hoje, com a nuvem, você não precisa ter uma estrutura lá no local. Há outro regional que tenha uma estrutura que consegue rodar. Então, isso, a rede, ela facilita para isso, para você desenvolver projetos mais desafiadores, né? Mesmo que você não tenha local, mas você está conectado. Então, você consegue levar, rodar projetos, seja lá numa cidade remota que não tem condições de ter uma estrutura lá, mas a gente consegue,
1: claro,
0: conectado, fazer fazer com que a gente desenvolva um desafio que lá está precisando.
1: E como isso é importante, né? Porque é um tempo de tanta tecnologia e, ao mesmo tempo, a gente vê as regiões do interior tão dependentes da região metropolitana para serviço de saúde, para comércio, para varejo, para tantos serviços, né? As pessoas tão dependentes da região metropolitana. Então, é fortalecer o Grande Recife? É. Mas é fortalecer Pernambuco e a região Nordeste como um todo, né, doutor? Com essa força que é do sistema Fecomércio e que pode estar atuando. Ainda tem algumas perguntas, algumas questões aqui importantes para o senhor, então a gente vai fazer o seguinte, uma parada bem rápida aqui com o nosso Giro Metropolitano e já já a gente volta.
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3: 10h35.
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3: 10h37.
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1: Giro Metropolitano para você. Bom, é estar falando de desenvolvimento, né, gente? Falando daquilo que nos motiva, nos desafia e nos mostra um caminho de que é possível, sim, olhar para as potencialidades e desenvolver ainda mais. Precisamos disso, né? Desse fortalecimento para desenvolver o estado, desenvolver a região Nordeste e pensar o Brasil como um todo. E Regiva Dantas, que é diretor regional do Senac PE, está nos ajudando nisso, explicando sobre essa formação da rede de inovação do Sistema Comércio. Regivan, para quem está nos acompanhando já desde o começo, falou dos serviços, tudo que o Sistema Fecomércio, Sesc, Senac coloca à disposição, tem as carretas, tem os cursos, agora essa rede está formada. Só que as pessoas podem estar pensando o seguinte: tá, eu sei que está tudo aí, os serviços estão aí, mas eu vou utilizar como? Com quem eu falo? Por isso eu pergunto, Regivan, já está disponível para acessar essa expertise, essa força de trabalho que a rede de inovação vai disponibilizar? As pessoas podem procurar, procuram como?
0: Veja, toda a nossa estrutura, como eu falei, do Senac, ela está disponível e a gente, nosso presidente, ele sempre fala, né, quando ele tem oportunidade para, em especial para o empresariado, utilize as estruturas que a
1: usufrua.
0: Gente tem. Usufrua. A gente tem soluções, a gente dialogando, a gente entendendo qual é o desafio, a gente consegue desenvolver uma solução. Seja organizar os dados de uma empresa, de um pequeno negócio, que ajude ele a tomar decisões mais rápidas. A gente às vezes escuta: poxa, eu não sei como é que eu vou planejar minhas próximas compras, como é que eu organizo isso? Eu pego um monte de planilhas. Isso pode ser organizado num painel, num dashboard, ali num BI, que ele rapidamente ele tem essas informações. A gente tem nossos alunos, inclusive, isso pode ser feito gratuito. Vários e vários desafios que chegam. E nossos professores com os alunos lá colocam a atividade do aluno, junto, conduzido por um professor que organiza.
1: Otimizando
0: o
1: tempo.
0: A gente participa. Não é? O governo do estado tem lançado editais muito importantes que as empresas, às vezes, a gente fica... Gente, traga desafios. Nossos professores querem apresentar proposta para esses editais. Por exemplo, agora tem um, não sei se já encerrou, mas tinha um aberto aí, que era exatamente para a universidade. Elas apresentaram, professor com os alunos, resolver problemas mais simples do setor. A gente tem já um exemplo, vários exemplos de áreas que demandaram. Por exemplo, recentemente a gente teve lá ali na região de perto de Floresta, eu não lembro se
1: Aliança,
0: foi Itacaratu,
1: Floresta,
0: acho que foi Itacaratu. Um grupo de empresários lá com desafio com o iFood. E aí trouxeram esse desafio, nossos alunos com os professores desenvolveram uma solução que conectaram com a Food, por exemplo, para vender um cara que tinha lá uma barraca de hambúrguer. E desenvolveram uma solução que está funcionando, está dando certo.
1: Para conseguir então, fazer as entregas.
0: Exatamente. Procure a empresa. Ah, tem um desafio, qualquer negócio. Tem lá um desafio que precisa de uma solução tecnológica. O SENAC, qualquer centro de educação nosso no estado, ele está preparado para escutar. Ah, eu não consigo resolver aqui, vou dialogar com Recife, vou dialogar com Caruaru, que tem faculdade também, Petrolina, que a gente tem também faculdade, e levar a solução. E através da nossa incubadora também, que a gente pode ser ali uma oportunidade para ele desenvolver um novo negócio. Às vezes as empresas, ela tem ali seu negócio já tradicional, ela não quer mexer, mas ela, poxa, eu tenho uma ideia aqui para resolver um problema, seja da empresa ou até do setor dele. E de repente ele cria uma startup, que nossa incubadora, né, ele pode ficar ali até 2 anos incubando, por exemplo, aquela isso ideia dele, sem pagar nada. Né? Usa, claro, nossa estrutura, nossos professores, consultores que vão orientando ele a desenvolver.
1: É, e talvez um dos maiores desafios, além de diagnosticar o que é necessário, é que as pessoas entendam que elas podem usufruir mesmo disso, né? Porque eu falo isso, doutor? Porque quando a gente fala de inteligência artificial, infelizmente tem muita gente ainda que hoje acha que a inteligência artificial é só aquela imagem que você recebe. Aquela imagem que foi, eu nem digo editada, mas preparada através da IA, ou uma pergunta que você faz para o chat GPT, me ajude como organizar meu fluxo de caixa, mas vai muito além disso, gente. Então, e aí, entendendo que vai muito mais além, o cidadão e a cidadã entender que são ferramentas que podem ajudar o negócio dele.
0: Isso.
1: Então, eu quero entender como vocês podem fazer também para aproximar esse diálogo. De novo, aproximar e mostrar esse recado de, ó, você está com problema na funcionalidade, bater o ponto dos seus funcionários, a inteligência artificial talvez possa lhe ajudar. Então, isso, no dia a dia, quais são as demandas, não é? E não precisa ser muito grande, uma empresa tão grande, né, doutor, para conseguir essa ajuda, esse auxílio. Eu queria que o senhor fizesse esse diálogo para a população que está nos acompanhando e pensando, será que isso é para a minha empresa? Será que é para o meu negócio?
0: Importante, né, que as pessoas, por exemplo, participe dos eventos que a gente promove. Sim. A FEComércio promove vários eventos pelo estado, né? Por exemplo, o Instituto FEComércio. O SENAC, a gente faz fóruns de debates ali, convoca as pessoas, às vezes, para participar. A FEComércio mesmo tem, às vezes, dificuldade. Às vezes, traz importantes palestrantes para falar de determinadas temáticas e, às vezes, o empresário não participa.
1: Adesão
0: das
1: pessoas.
0: Ele precisa escutar, venha, venha dialogar, venha debater com a gente, que a gente consegue. Por mais que ele ache que não se aplica, eu tenho quase certeza que quase 100% das empresas elas têm desafios que, através de uma solução dessa simples, que às vezes ele pensa que é coisa é muito complexa, às vezes não
1: você
0: é.
1: Você pega agora uma reforma tributária, né, doutor, que está tendo várias fases de implementação. Muita gente preocupada, porque não sabe como vai fazer aquele processo, outro processo, e alterar a documentação, enviar as informações para a Receita Federal. Bom, tá aí, todo mundo vai ser impactado pela reforma tributária, que de forma escalonada vai se aplicando. Inclusive nisso, você pode ter orientação junto com essa ferramenta, né, doutor?
0: Exatamente, então, às vezes são soluções simples. É. Agora, precisa de organização, precisa de fluxos, às vezes, de processo. Organizar ali um fluxo. Por exemplo, estoque. Como que pode organizar melhor para ele evitar perdas? Às vezes, por exemplo, produtos vai vencer. Às vezes, soluções que estão disponíveis no mercado. De repente, ele, ó, vou conectar. Se ele já vende, por exemplo, ele está organizado, ele já vende pelo e-commerce. Existem soluções baratas que ajudam ele a melhorar, aumentar o ticket médio de venda da loja dele. E às vezes ele até fazer uma, por exemplo, um produto vai vencer, ao invés de estar lá só na prateleira, aquele produto que vai vencer, e ele de repente, se ele não vende, ele vai ter ali um prejuízo, ele pode gerar uma promoção nos aplicativos de venda e rapidamente ele consegue vender. Sim. Evita ter um desperdício ali para a empresa, que é no setor.
1: Mas não fique desesperado sozinho, não é? Busque as ferramentas.
0: Existe, né? Soluções isso. Aí baratas, existem muitas soluções baratas, existem as mais caras, por exemplo, as grandes empresas, claro. Aí dependendo do volume de dados, né? Não vai conseguir, só vai rodar nas grandes nas big techs, né? Uma Microsoft, uma Google, né? Porque vai precisar de uma estrutura mais robusta e são mais caras. Mas os pequenos negócios, que a gente entre no mercado de bairro,
1: demandas do dia a dia, elas são muito compartilhadas.
0: Você vai ver a grande maioria com coisas lá de organização até, hoje com a visão computacional, por exemplo. Soluções de visão computacional, às vezes uma câmera, né? E ela ajuda a entender, quando a gente fala de uma IA, né, que ela ajuda a entender como é que está a organização da sua prateleira. E a IA pode ajudar, né, conectado numa câmera dele, de que ele já utiliza lá para um sistema de segurança.
1: Você pode até provocar a IA, eventualmente. Qual é a melhor forma de posicionar o meu produto? O que eu coloco mais à frente?
0: Isso.
1: Porque, gente, tem toda uma questão de semiótica, de você lidar com o desejo do consumidor. Então, são tantos assuntos que a inteligência artificial, que a tecnologia podem ajudar, né, doutor? É como o senhor falou, o humano vai ser necessário, vai. Mas por que ter medo de usar? Muitas pessoas têm medo, acham que vai tomar o nosso lugar no mercado de trabalho. Utilize como uma ferramenta acessória para lhe apoiar. É isso, a chave é essa, né, doutor?
0: E quem aprende a utilizar, ele se destaca dentro das empresas. Por quê? Porque ele consegue resolver determinados problemas com uma velocidade bem maior. Hoje, estagiários, né, que estão nos seus cursos, às vezes ele chega e já conhece, às vezes se destaca mais do que um profissional que está lá há anos dentro da empresa. Então, esses profissionais precisam buscar, aprender como utilizar essas ferramentas, porque senão ele vai ficando, perdendo lugar para outra pessoa que sabe utilizar.
1: Então, e aí sim, o prejuízo aí vem.
0: Isso.
1: Olha, para quem chegou há pouco tempo e está nos acompanhando, eu quero lembrar, não é, doutor Givan, que Pernambuco é uma referência no que diz respeito à tecnologia da informação e inteligência artificial.
0: Isso.
1: O doutor, inclusive, trouxe o mapa, não é, dessa rede de inovação espalhada pelo Brasil. O que nos cabe é aproveitar isso, o que está perto da gente. Ah, meu problema não é com inteligência artificial e tecnologia da informação. Tudo bem, procure o sistema Fecomércio, Sesc, Senac também para lhe ajudar. O importante é você não sofrer sozinho. Não, você busca ajuda e resolve seu problema. A dica é essa, né, doutor? Aproveita a expertise, mas avança no seu negócio. O que a gente quer ver as pessoas desenvolvendo, né? O Estado desenvolvendo, porque ajuda a economia, impacta no emprego, impacta em tudo. Então, aproveita as ferramentas, gente. Não deixa passar. É isso, né, doutor?
0: Olha, o sistema Fecomércio, ele está à disposição. Ele foi criado, Senac e Sesc, foi criado pelas empresas para ajudar as empresas. Então, a gente está à disposição. Tem estruturas, pessoas preparadas. Procurem o sistema que a gente vai ajudar. A gente tem... De alguma forma, a gente vai encontrar a solução para os desafios que eles têm. Se não tem dentro do próprio Senac, dentro da rede, a gente busca parceiros que consiga ajudar. Então, a gente está à disposição e pede, utilizem essa estrutura que foi criada pelos empresários para eles e para ajudar eles. Então, a gente está à disposição.
1: Bom, e a gente espera que todo esse nosso papo, nosso giro metropolitano, sirva como um impulso para as pessoas, realmente, para virarem essa chave, procurarem ajuda e melhorarem os seus negócios e ajudar a sociedade como um todo. Doutor Regivan, até a próxima. Foi um prazer recebê-lo no nosso programa.
0: Eu que agradeço. O sistema, né, Fecomércio, aqui em Pernambuco, que agradece, né, por a oportunidade foi dada.
1: E eu quero lembrar a todos que o programa ficará à disposição no YouTube, de JC Play Rádio Jornal. Que você pode voltar, pegar uma dica, pegar uma sugestão. O programa já está aí, vai ficar à disposição para você acompanhar quantas vezes quiser. E para você que esteve com a gente até agora, desejar, claro, um ótimo fim de semana e dizer que no próximo sábado a gente está de volta. Até lá!
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12: 10h49.
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14: Amigos do Café e Conversa, tudo bem? Muito bom dia. É um prazer falar com você, tomando agora uma xícara de café. Olha, essa história vai se repetir durante muito tempo, viu? Eu estive na Serra dos Morgados, no sertão da Bahia, trouxe tanto café e de repente me encontro com uma parenta que é cantora. Como vai? Tudo bem?
15: Tudo bem.
14: Como é que é seu nome?
15: Meu nome é Rose Aline Bezerra, né? E aí foi uma surpresa lhe conhecer, viu? Parece que é primo da minha mãe. Tem aí a linhagem toda da origem, da terra. E é muito bom, acho que o café, ele tem esse poder, né? De unir as pessoas.
16: O café tem conexões, aliás, o café faz conexões. De repente, eu estou aqui na Serra dos Morgados, e aí, de repente, falando com a sua mãe, que é dos Pereira de Carnaíba, eu sou dos Pereira de Carnaíba.
15: Exato.
16: Ou seja, alguma coisa a gente tem em comum.
15: Ali pertinho do Riacho do Navio, né? Eu falo muito que a minha música é muito aquela... A história da música Riacho do Navio, né? Corre pro Pajeú e vai encontrar com São Francisco. Então, é a minha história, exatamente. Hoje eu moro em Petrolina, mas a minha mãe veio de lá do Riacho, do Navio, meu pai do Pajeú, e a gente se encontra aqui na Serra dos Morgados, amigo.
16: E que tipo de música você canta?
15: Olha, eu sou bem eclética, mas eu amo muito MPB, né? É um estilo que eu gosto bastante, bossa nova, forró também, né? E eu faço algumas misturas sonoras também. E como um bom café, né, as notas se encontram e a gente consegue tocar as pessoas através da arte, né? E café também é uma arte. Então, é isso, assim, eu sou apaixonada por tudo que pode tocar a alma das pessoas e cuidar de alguma forma.
16: Mesmo sem ter um violão ou um piano aqui, nós estamos no meio do mato, gente, olhando para essa serra linda, maravilhosa.
15: Linda, espiritualizada.
16: Qual é a música que você quer cantar agora, né, Rádio Jornal?
15: Eita, deixa eu pensar.
16: Pensa.
15: Eu acho que eu vou cantar o que eu falei, né, não?
16: Do Zé Dantas?
15: É isso, vamos lá. Riacho do Navio, corre pro Pajeú, o rio Pajeú vai despejar no São Francisco, o rio São Francisco vai bater no meio do mar, vocês, laiá, laiá, laiá, laiá, laiá, o rio São Francisco vai bater no meio do mar.
16: Então, para não atrapalhar o seu sucesso, muito grato pelas entrevistas. Agora, você gosta de café?
15: Eu antes, há muito tempo atrás, um tempinho atrás, eu não gostava. Mas sabe por quê? Porque eu não tinha experimentado o verdadeiro café. E eu já estava começando, né, a me viciar um pouquinho, mas eu realmente defini que eu sou apaixonada por café. E é verdade essa história, tá? Não é conversa, não, de visitante, turista. Eu comecei a me apaixonar aqui em Serra dos Morgados, quando eu conheci alguns baristas, pessoas que preparam um verdadeiro café, um café feito de uma forma, assim, muito especial. Então foi aí que eu me apaixonei mesmo. Tanto que eu trouxe minha família e acabou que você conheceu, né?
16: Acabei que eu conheci você. E você já tinha escutado o Café e Conversa na Rádio Jornal lá de Petrolina.
15: Escutado. Foi, assim, uma surpresa muito grande a gente se encontrar aqui e eu poder lhe conhecer pessoalmente, viu?
16: Surpresa é minha. Quantas xícaras de café você bebe por dia?
15: Rapaz, acho que pelo menos umas três. Umas três xícaras de café por dia. Mas, assim, elas são bem tomadas, tá? São bem apreciadas. Eu acho que é isso. É a forma que a gente aprecia as coisas, a intensidade que a gente aprecia.
16: E como é o jeito de preparo do café? Qual é o método de preparo de café que você mais gosta?
15: Eu não sou barista, tá? Não sou barista. Eu filtro, né? E não uso... Não tenho usado tecido. Eu uso realmente o de papelzinho. Eu faço de forma simples em casa, mas eu até comprei um filtro de barro, feito de barro e tudo. Meu marido é apaixonado por café. Igor mesmo. Um beijo. E aí, assim, a gente prepara, tem preparado assim em casa, através de um filtro de barro, né? E tecido. Eu não uso, eu uso de papel.
16: Aí você vai fazer o seguinte, Igor, preste atenção nessa dica. Na hora em que você for preparar o seu café, isso vale para você também, viu, Dona Maria? Você que está nos escutando agora aqui no Café e Conversa, você bota o filtro no porta-filtro, tá certo?
15: Sim.
16: Aí você vai, antes de passar o café, você vai botar água quente para escaldar o papel, porque o papel é de celulose, claro. Se você passar o café sem escaldar, vai ficar um gosto de madeira no café.
15: Perfeito, pronto. Vou levar essa dica, viu? Igor, me espere em casa, eu vou levar a dica aqui do Café e Conversa.
16: Eita, danoso.
15: Vamos conversar,
16: o jeito
15: né, não?
16: O café não é importante, né? Não vou nem comer.
15: Olha, aqui eu troquei tantas ideias, é tão legal, assim, poder apreciar, né, o café com arte, cultura. Aqui, inclusive, é uma região, assim, com muita cultura, né? Você é testemunha aqui, tem um pessoal muito artístico também e um pessoal que gosta de trocar a conversa, de receber, é muito bom aqui, né? E acabou que conversando a gente conheceu, né?
16: E onde é que a gente se encontra nas redes sociais, no YouTube? Como é que é o seu nome?
15: Pronto. Olha, meu nome é Rose Aline. Aí eu peço que vocês prestem atenção nas letrinhas, tá? R-O-S-Y. Rose com Y, Aline. Coladinho. Rose Aline, tá? Só colocar isso que vocês vão me achar.
16: Rose Aline, muito grato pela gentileza.
15: Obrigada.
16: Muito grato pelo show. Muito grato pela história. Deixar um abraço pro Igor. Ô, oh, Igor, que conversa boa aqui.
15: Ama café.
16: Ele ama café. E ama você. Deve amar você.
15: Disse que eu iria um dia me viciar e me apaixonar por café. Eu me apaixonei por ele e pelo café, tá vendo?
16: Oh, que história maravilhosa. Um abraço, bom café.
15: Um abraço, prazer, viu? Beijo pra vocês também.

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0: Beleza aí, Avanil. Tá legal aqui comigo.
2: Pode deixar aqui já.
0: Porque tem novidade pra você. Isso, tá beleza. Deixa eu só dizer pra você o seguinte. Hoje é dia de reunir a família, reunir os amigos aqui no Caldinho do Neném. Hoje, a partir das 3:30 da tarde, show com o Danielzinho. Esse está nos devendo uma visita, né, Guto? Já estamos aqui com o Guto César ali na parte externa, o nosso querido Avanildo Cerqueira e também o Chaveirinho lá na Rua do Lima, na Rádio Jornal, na nossa sede. Hoje, aqui direto do Caldinho do Neném, voltamos a fazer o programa aqui no bairro do Pina. Sábado a gente fez em Porto, rapaz, e foi delicioso, gostoso. A receptividade do pessoal foi muito boa. O pessoal perguntando, Ciro, vai continuar aqui? Eu disse, rapaz, isso aqui foi excepcional. Fizemos um programa legal com o André Rio, Almir Rush, Rogério Rangel, que deu um show com aquelas canções e as modas, os versos que ele tem, as parcerias que ele tem com o nosso querido Petrúcio Amorim. Então, um abraço aí para o nosso querido Rogério Rangel. E também o nosso Manelzinho do Acordeon e Ed Carlos também, que fez uma festa com a gente. Olha, daqui a pouco chegam aqui o nosso Carlos Santos, está a caminho, já falou comigo, e também o nosso Jota Ferreira, que a nossa viatura já foi buscá-lo aí, portanto, já tem um velho com a gente aqui para brincar, conversar e cantar também. Diz que Jota vai cantar hoje com a gente. Responsabilidade dobrada hoje de conversar com essas duas feras do jornalismo, da nossa televisão, também do nosso rádio, Francisco José. Na chamada, Chico, eu coloquei, quando a gente foi gravar, Guto disse, Ciro, vai gravar, Ciro? Vamos lá. O repórter do povo, da vida, do mundo, Francisco José, ele disse, bota jornalistas. Mas eu continuei mantendo o repórter da vida, o repórter do mundo, Francisco José. Porque eu lhe vejo dessa forma, eu lhe vejo desse jeito. E aí, sem nenhum tipo de pieguismo, mas nesses teus anos todos de profissão, e eu estou inteirando agora 40 anos, só disso você tem do histórico sequestro que você cobriu e acabou indo com os marginais lá naquela história toda, que ficou marcada na televisão. E aí eu não nego a você que eu também sou fã do teu trabalho, a gente modela, né, não copia, mas modela a gente que traz algo interessante, lições para a gente na nossa vida e na profissão também. E aí eu lhe considero assim, repórter da vida, repórter do mundo. Você se enxerga assim também, Chico? Bom dia.
3: Bom dia. É um prazer imenso estar aqui no seu programa. Na realidade, eu me considero um repórter realizado. Foram 46 anos só na TV Globo, mas o tempo que eu iniciei no Jornal do Comércio, tive uma passagem em um tempo em que o jornal estava em dificuldade financeira e eu precisava ter trabalho, ter salário, e eu trabalhei também em publicidade. E a publicidade me levou à gerência de marketing do Sistema Financeiro Banorte. Então, eu andei o mundo todo pela Globo. Então, o fato de dizer repórter do mundo, eu vi o mundo. Fui aos 5 continentes, mergulhei em todos os mares e me sinto realizado.
0: Muito bem, olha, daqui a pouco tem Jota Ferreira, já tem Carlos Santos, Ledo, rapaz, bom dia, De Rossi já está aqui, Elinho, Peninha está ali também,
4: bom dia.
0: O nosso Roberto está ali, dando aquele suporte, aquela força, e o nosso Sandro Nóbrega está bem com a gente, nessa manhã aqui, fazendo a festa com a De Rossi. Tudo bem, Ledo?
4: Tudo bem, quero dar um bom dia, dizer que é uma honra, um prazer enorme estar aqui com vocês e com esse jornalista, com esse homem do mundo, com esse tudo, um homem que é a favor da natureza, as reportagens dele, a gente mergulha fundo. Eu, sinceramente, tenho medo do mar, quando eu vejo aquelas reportagens maravilhosas que ele faz, né? Ele junto lá com a companheira dele, é a Beatriz, não é isso? Também, não sei se ela tem medo, não sei quando os dois têm medo, depois eu vou fazer essa pergunta aqui, porque eu tenho medo daquela imensidão do mar, daquela coisa linda. É bonito, né? É um homem da natureza que faz aquelas reportagens. A gente sente o gosto, o prazer. E eu quero dizer que está do seu lado, Ciro, do lado dele aqui, com o pessoal da De Rossi, e esperando os outros convidados, né? O velho,

0: aquele velho que diz uma frase maravilhosa, você pode até não consertar o mundo, que é o Jota Ferreira, ele vai dizer aqui também. E o Carlos Santos, né? É o cantor paraense.
1: Tá fazendo
0: aí,
1: um show tremendo, rapaz. É? Ah, vai dizer isso a eles. O Carlos Santos imita todo mundo. Mas eu sou conhecido na rua. Quando as pessoas me param, as pessoas dizem, ô Ciro Gomes.
2: Eu disse, olha, eu sou Ciro, mas eu sou Ciro Bezerra. O Gomes é o outro. Mas não sem nenhum problema, fique tranquilo. Agora, vai chamar ele de Carlos Santos do Pará, que ele manda ali
0: fora. Obrigado pelo convite, quero dizer que estou muito satisfeito. E uma honra estar aqui dentro de vocês.
2: Deixa eu contar uma coisa para vocês. Há alguns anos, não vou cobrar que Chico lembre disso, Geraldo Freire me pega em casa, passou lá em casa e disse assim, Márcio, vamos ali comigo. Pegamos a Alba, né, minha esposa, Eliane, a esposa dele, fomos acho que centro de convenções, meu Deus, para pegar um livro com o Chico. Tiramos foto lá, inclusive, tal. Francisco José estava lançando um livro. E eu li o livro, reli o livro. João Bosco diz o seguinte, o grande humanista João Bosco diz, Ciro, ô meu filho, olhe, livros bons a gente lê, a gente reler, a gente não lê, a gente relê. E eu li, eu disse, liguei, mandei uma mensagem para Beatriz Ivo, nossa colega, foi minha chefe na TV Jornal.
3: Está aqui no Recife hoje.
2: Sim.
3: Ela que mora na Espanha.
2: Na Espanha, em Gramada.
3: Minha filha mais velha mora lá e todo ano eu vou à cidadezinha dela e somos muito amigos.
2: Coisa boa, disse, rapaz, a gente vai receber Chico. E eu estava querendo ler o livro, disse, leia não. Pega o Chico Anu, que vai ser muito bom, a Cru, que vai ser muito bom. Porque a gente se prepara para fazer as matérias, sabe? Foi Geraldo que nos ajudou a encontrar também a produção, pegar o seu contato, para a gente traçar essa conversa. Eu botei na minha cabeça, rapaz, olha, tá bom, não vou ler o livro, eu vou conversar coisas da vida. Eu vou puxar uma coisa do futebol, por exemplo. Você estava dizendo aqui agora há pouco, antes de começar o programa, Chico, o seguinte, olha, eu fui à Copa de 70, eu trabalhei na Copa de 70, disse, puxa vida, qual é o comparativo que a gente pode fazer, se é que a gente pode fazer, da Copa que você cobriu em 1970, a Copa do Tri, lá no México, para o que nós tivemos agora há pouco, lá nos Estados Unidos, e no Canadá e também no México, Chico?
3: Começa pelo tempo de preparação da seleção. Nessa época, praticamente todos os jogadores jogavam no Brasil. Eu não sou contra que convoquem os que moram fora do Brasil, porque são os melhores, por isso estão ganhando tanto dinheiro lá fora. Mas uma semana de preparação é muito pouco. Eu acompanhei 14 dias da seleção brasileira na cidade de Guanajuato, no deserto, no México, treinando pela manhã e à tarde. E foram nesses 14 dias que foi formado um time. Não tinha a história de treino secreto, podia entrar em campo os repórteres, nós entrávamos em campo. Para você ter uma ideia, era pouca gente, eram poucos jornalistas cobrindo a Copa. A Globo tinha 12 pessoas na época, hoje tem 160 pessoas cobrindo. E esse período de treinamento foi fundamental para formar aquela super equipe, um entrosamento total. Os jogadores, na hora do treino, paravam o treino. Eu lembro bem do Brito, zagueiro, parando, botando a bola embaixo do braço e dizendo assim, não dá, zagalo, tem uma avenida aqui na frente da gente. E era fácil entrar na defesa do Brasil. Aí Zagallo chamou o Clodoaldo, que chamava um Corró, você vai jogar aqui. Lançando a bola para você, pegando a bola atrás, levando, jogando com Piazza, jogando com Gerson, jogando. Eles tinham com quem jogar também na época, né? Coisa que nós não temos hoje. E uma defesa forte também. O goleiro Félix, ele não tinha prestígio, porque andou tomando uns gols fáceis, mas durante a Copa do Mundo, o time inteiro jogou bem e mereceu ganhar. Qualquer seleção que jogasse ali, perdia.
2: Sem entrar na questão do mérito, claro, singular de cada uma empresa, não é isso que eu quero fazer aqui, evidentemente, que a gente também vive da publicidade, mas houve um grande debate nas redes sociais também, Lido, sobre a questão da influência dos patrocinadores, em especial nesta Copa das Betis. Isso já existia antes também, com outro tipo de produto, ou nesse ano é por conta do costume, do vício, se combateu mais, se debateu mais?
3: Não, nós conversávamos muito com o João Saldanha, que que foi quem preparou a equipe para a Copa de 70. Depois ele entregou a direção técnica e assumiu o Zagallo. E não tinha influência nenhuma. Falam que o presidente da República influenciou na convocação de Dario, que era fã do Dario, mas não era nada disso. Vamos interromper agora, porque está chegando esse ícone extraordinário, Jota Ferreira.
1: Olha o chapéu, dá o chapéu. Chapéu de... dele. É o chapéu. Jota, meu amigo. E ele com seu escudeiro, Marcelo. Marcelo. Tudo bem, Marcelo?
4: Ei, tudo bem.
1: Fala, meu mestre. Tudo bem?
4: Tá melhor?
1: Senta aí que eu vou ver você melhor do que... Tá melhor do que eu, ó. Tá vendo aí? Ele está perguntando se eu estou melhor, Ledo, porque nós acabamos de sair de um episódio ruim, mas graças a Deus estamos bem, que foi um AVC. Mas estou bem, Jotinha, estamos inteiro aqui. Está aberta aí vê se a chave está aberta aqui no microfone de Jota Ferreira.
4: Me preocupou muito, mas graças a Deus você já está melhor.
1: Jota Ferreira, de braços abertos para você. Bom dia, Jota Ferreira.
4: Bom dia, Ciro. Bom dia. Olha, meu Deus do céu, quem está aqui? Chico José. Eu tenho uma admiração. Eu sou fã incondicional desse velho companheiro. Né?
3: A recíproca é verdadeira. Eu acompanhei ao longo da carreira ouvindo o Jota Ferreira. E aplaudindo o Jota Ferreira.
4: Eu fico muito agradecido por esse elogio. Porque, na verdade, eu realmente era quem aplaudia você. Em todo canto que eu passava, sempre tinha o Chico José ali no pedaço. Naqueles casos policiais estrambosos que aconteceram, não é? E aí me faz lembrar de um sacrifício que você fez, que antes de ser um sacrifício é porque você é macho. Eu sempre admirei. Macho dobrado. Ó, Ciro.
1: Você não é, não, é?
4: Não, eu também sou.
1: Ah, sim.
4: Agora, eu tinha que acompanhar o Chico José. Eu ficava torcendo para que acontecesse uma coisa daquela natureza, para poder ser sequestrado também. Então, essas coisas todas, eu fico parado. E onde eu vou, eu sempre falo do nome do meu velho amigo, velho companheiro de trabalho.
3: Eu também não esqueço nunca seu trabalho, seu talento. O que você representa para a comunicação no nosso estado de Pernambuco e no Brasil.
1: Deixa eu completar aqui a mesa e apresentar agora. Todos chegaram, todos estão aqui. Teclado, Peninha. Um abraço, Peninha. Bom dia. No baixo ali, o nosso querido Elinho, no baixo. Roberto ali, Roberto Rossi na coordenação. Sandro Nóbrega também na supervisão, coordenação e presidência da banda de Rossi, cuja voz é do nosso amigo Ledo. Ledo na voz. Chegou aqui... humorista, olha, radialista, jornalista, meu também, não?
5: Também.
1: Carlos Santos, o pipoco hoje dos stand-up, stand-up comédia.
5: Show de humor, né?
1: Show de humor.
5: Tudo junto, né?
1: Agora, veja só.
4: Eu tô com o Marcelo Andrade aí.
1: Marcelo Andrade, que inclusive, eu digo na frente, Marcelo, não escondo não. Marcelo, quando mandou a mensagem pra mim, a gente já tava com a banda. Mas ele também tem banda, com cantora, canta bem. Você é um artista maravilhoso.
5: Desenrolado.
1: Pois será. Você já imita, já fala igual a Jota Ferreira, não?
5: Não, mas aí a gente conversando aqui, eu vou pegar o timbre pra gente fazer ainda hoje, Jotinha.
1: E o timbre de Francisco José?
5: Tá bem, vamos conversando aqui, vou pegar aqui pra gente fazer hoje. Mas eu vim aproveitar, claro, né, que tá em família aqui. Um abraço especial, um bom dia pra você, amigo e amiga da Rádio Jornal, conectado, ligado. Abraço pra Espinhado, pra Verônica, vem acompanhar a gente.
1: Tá entregando,
5: tá,
1: né?
5: Tá entregando, tá entregando. E eu quero dizer que é o seguinte, hoje eu vim para cantar, para trazer diversão e alegria e para ouvir muitas histórias boas também, porque estar nesse programa aqui é uma conversa boa e também é uma aprendizagem. Estar contigo aqui sempre é uma aula. Muito obrigado sempre por esse carinho, por esse convite e pode contar comigo. Sempre que faltar dois, três, estou dentro.
1: Então vou contar, Ledo, vou lhe perturbar já, vou contar uma história rapidamente aqui, que é o seguinte, Jota Ferreira, mamãe era telespectadora e ouvinte dele na Rádio Jornal e na TV Jornal, porque mamãe dizia, vovó, dizia o seguinte, esse menino é bom, Jota bonitão, cabeludo, todo galã, esse menino é bom porque ele fala muito na mãe dele, e o bom filho Deus vai sempre ajudar, era dona Virgínia e o pai seu Antônio, correto? E eu comecei a ver aquilo lá, é o meu, vice-biguto, é o meu.
2: Eu comecei a acompanhar pelo seguinte, acabei de falar de Chico José aqui, vou falar de Jota Ferreira mais ainda, que é o seguinte, é modelar, não é copiar, mas modelar. Eu peguei esse modelo do Jota, fazer a câmera viva, que a gente chama de câmera aberta. Yeah. E quando o Bia e o Washington Bigode me chamaram, o Jota estava se candidatando, fizemos lá o piloto, assim, olha, eu era bem gordo na época, eu não cabia numa televisão de 39 polegadas. Fizemos o piloto e ele disse assim, olha, eu quero que você...
4: Só a bexiga.
2: Era quase 200 quilos. Aí o que acontece? Fizemos, ficamos, e ela disse assim, o que, é que você quer fazer? Bigode, Washington, disse, como é que tu vai fazer? Eu disse, rapaz, eu quero fazer o estilo Jota Ferreira. Câmera aberta, com medo da rua. Rapaz, aquilo me fascinava, aquilo era bonito. Eu sempre gostei daquele jeito. Então, acho que o nosso mestre, para mim, na televisão, do que eu faço hoje na TV Jornal, é Jota Ferreira.
5: Jota Ferreira.
2: O rádio nós temos vários, mas eu ouvia muito Paulo Ferreira, Minhas Divinas e Maravilhosas Donas de Casa, Paulo Ferreira, e ouvi muito Adelmo Cunha, que tinha uma voz de veludo maravilhosa, linda, mas dessa comunicação fácil do rádio, que era notícia conversada com a boa música da época e também os bons debates, é Geraldo Freire, sem dúvida, e Samir Boano, os dois. Verdade. Né? E você, Ledo?
0: É verdade. Eu estava observando aqui, ele dizendo que é o ídolo dele, que ficava prestando atenção nas reportagens que o Chico José fazia, e quando não tinha reportagem para fazer, juntava-se, eu não sei se é verdade, mas o Geraldo conta, juntava-se o Jota e o Geraldo para inventar conversa, e era perna cabeluda, mulher do algodão, Bill do olho verde.
4: Com muito orgulho, nós somos... os reis da mentira.
0: Mas a mentira não era uma mentira em prol a uma coisa boa. Porque segundo...
5: roteiro de cinema.
0: Porque segundo falaram, o Jota desse Geraldo, e aí? Eu me lembro do Geraldo lá na Rádio Tamandaré. Na Rádio Tamandaré, rádio. Não, na Capibaribe. Na Capibaribe.
4: Tinha a Rádio Capibaribe, tinha a Rádio Repórter.
0: Qual Repórter,
4: Onde aconteceu... esses acontecimentos.
2: A perna cabeluda.
4: Perna cabeluda e outras coisas. Lá na Rádio Repórter. Ali sim.
0: É.
4: Agora, Geraldo e eu, nós somos dois companheiros. Porque eu sempre fui uma pessoa, antes de mais nada, eu faço questão de dizer, eu sou um antidata no jornalismo. Né? Porque eu aprendi com ele, aprendi com outros companheiros, etc., com Beatriz. Eu tenho o maior respeito do mundo pela sua senhora, está entendendo? Colega, tudo. E nunca neguei as minhas origens. Como foi que eu surgi na vida? Tá? Como é que o Jota Ferreira apareceu nessa história de imprensa que não era a praia dele? Não sei, mas papai do céu entendeu. Vai lá. E eu vi. E estou aqui. E me aposentei. Estou agora com 80 anos. Um pouquinho... mais velho que você, né, meu filho? Não sei.
6: Eu sou mais velho que você.
4: Ih, é?
6: Eu tenho 82.
4: Vixe, Maria, tô morrendo de vergonha. Mas eu gosto sempre...
6: Comemorei meus 80 anos indo para Fernando de Noronha e fazendo o mergulho mais radical do país.
4: Pronto.
6: Indo a 62 metros de profundidade.
4: É verdade.
6: Aonde você leva 48 minutos só para subir.
4: Só para subir.
2: Eu fui a 8 aqui em Porto e fiquei com medo, imagine 68.
6: Mas eu fui com 80 anos, há 2 anos.
2: Não, eu com 8...
6: Quantos metros? 62, um edifício de 15 andares.
2: Nossa senhora. Para você que está em casa, a gente também tem aqui, tem conversa boa, tem esses papos maravilhosos. Sem pauta, a gente vai conversando aqui.
5: Lindo.
2: Tem caldinho aí, mestre? Tem uns caldinhos aqui. Quem quiser caldinho, tem café.
5: Quero.
2: Eu quero café também. Tem água, suco, tem tudo.
5: Oi, Espiado. Tá filmando também.
2: Espiado, olha. Lembro Pronto. Com muita Oi. Saudade
0: daquele bailinho. A gente dançava bem agarradinho. Marcelo, a gente ia mesmo.
4: Esse
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2: Atenção, atenção, chamado geral. Alô, alô, repórter Leonardo Boris, tem informação esportiva?
3: Estamos conectados nessa roda com muitos amigos. Nessa mesa hoje com J. Ferreira, o Chico José. Olha, hoje eu quero dizer que estamos com muita felicidade, pois estaremos trazendo aqui, estamos trazendo hoje muitos assuntos pertinentes para a comunidade acompanhar na Rádio Jornal, que é rádio sensacional, que todo mundo está conectado.
2: O gavião da Rádio Jornal. Há quase 20 anos esse menino me aparece lá na TV Jornal.
4: É.
2: Com o microfone pendurado, Jota, imitando...
4: É o grande gavião.
2: Imitando o Silvio Santos.
4: Era.
2: Hoje é uma das figuras mais queridas e aplaudidas nos palcos desses...
4: Obrigado.
2: De humor no Recife e no Nordeste brasileiro.
4: Lindo.
2: Já já ele vai tomar o mundo com essa alegria dele, com essa espontaneidade.
4: Amém.
2: Como é que você tá hoje, meu filho? Me diga, casou, arrumou uma mulher para cuidar de você?
4: Olha, eu não duro mais que 9 meses, não, casado não, entendeu? Quando dá 9 meses, eu separo. Aí, não, com menino, tá para nascer, eu separo. Aí tô solteiro de novo, entendeu?
2: Aí ele deu desse, levou a mãe dele lá na TV.
4: Eita, aí
2: eu fiz um elogio, uma senhora bonita, distinta, ele fez... Ah, acaba com isso, é minha mãe.
4: Não vai
2: é
4: por aí, não.
2: A mãe dele agora nasceu um menino, novinho.
4: Foi.
2: Ele tem um irmão com quantos meses?
4: É, vai fazer um mesinho ainda.
2: Tá vendo, Jota?
5: O pai dele é um velho macho da bichinha.
4: É pai não, é padrasto, meu pai. Olha.
5: É o padrasto?
4: É padrasto, mas é macho também.
5: Eu sei.
4: Ô, Ciro, eu quero dizer que... Primeiramente, eu sempre digo isso a você, né? Eu comecei a fazer jornalismo, mas antes de qualquer coisa, eu fazia humor com Cinderela, com tudo mais, no início da minha trajetória. Reportagem de rua, nem fazia nem personagem ainda, com espinhado na rua, fazendo... Eu era dublê de repórter, né? Comecei com dublê de repórter. E você foi um camarada que, desde sempre, foi muito generoso comigo, de me ajudar, muito solícito, de me liberar palco, me liberar microfone. Quem é um camarada aqui na transmissão do Galo da Madrugada? Ele é o destaque da transmissão. Ele tem o melhor ponto. Ele é o camarada que tem a história e recebe a mim para ficar dando dupla com ele. Isso ninguém faz. Eu, no primeiro carnaval, junto com ele, ele falou, Carlinho, fica aí embaixo não, que tu vai ser roubado. Sobe. Vem aqui. Me subiu lá. Eu fiquei a transmissão todinha com ele. Isso ninguém no mundo vai liberar um palco, uma vitrine como essa aí. Então, estar aqui hoje, para mim, é um motivo de muita alegria. E, claro, que eu não poderia deixar de trazer...
2: Eu tava investindo.
4: A minha... tem a volta agora, né? 2 ingressos para quinta-feira.
5: O que ele está falando, eu me lembro que eu era ainda... Já eu não era mais adolescente, porque eu tinha servido o exército, aquele negócio todo. E sempre fui obstinado com esse negócio de falar em microfone. Para você ter uma ideia, lá no córrego da Imbaúba, Chico, tinha um cidadão que fabricava cuscuz. Aquele cuscuz que vai andando pela rua apitando, né? Pronto. E eu ia para lá, ficava lá, era um correio de quarto que ele tinha lá no córrego da Imbaúba, e tinha um amigo meu que era, já morreu até numa tragédia ali no 13 de maio, e eu ficava lá conversando com ele, mas o camarada queria tanto que eu queria falar no microfone, porque ele estava fazendo propaganda dele próprio, do cuscuz, de lá de cima do alto, mas eu notei que ele estava com aquela moleza, coisa e tal. Eu forcei tanto a barra, que eu não tinha... não trabalhava em rádio, nem coisa nenhuma, mas eu comecei a fazer sucesso vendendo cuscuz lá em cima, com microfone, tá certo? Você já comeu o cuscuz o nome dele era Misael. Você precisa comer o cuscuz de Misael. É o melhor cuscuz do mundo.
4: Onde tem microfone, tava, né, Jô?
5: Hein?
4: Onde tinha microfone, tu tava.
5: Pronto, e aí você veja que as pessoas vinham ver de perto quem era aquela figura, filho de Dona Virgínia, mago que só um palito, falando aquele microfone, e o microfone tinha... uns bons metros de cabo, aquele negócio todo. E eu saí, eu desci uma ladeirinha para falar na casa da vizinha. A senhora já comeu cuscuz de Misael hoje? Ela disse, É porque hoje eu estou sem dinheiro, meu filho. Não se perturbe não, daqui a pouco ele vai dar de graça para a senhora. Era assim, então, esse meu jeito desengonçado de falar em microfone, que isso me ajudou bastante na minha vida como profissional de rádio e televisão.
2: Jota, vocês têm uma marca interessante. Quando o Chico chegou aqui, Ledo, acho que o Roberto também, foram logo falando sobre o episódio que ocorreu, ele disse, lembrou aqui, há quase 40 anos, se não 40 anos, que foi aquele sequestro que marcou muito, eu acredito, a carreira de Chico José, além de tantas outras matérias, reportagens maravilhosas que ele fez para esse mundo afora. Mas ali está sentado um rapaz ao celular chamado Clidenor. Clidenor trabalhou na Globo durante muitos anos, um século na Globo ali.
5: Quem?
2: Está um Clidenor, está ali sentado e trabalha com a gente hoje na TV, no Sistema Jornal do Comércio.
5: Ah,
2: eu chamo ele de nosso prefeito. Ele cuida de tudo dentro do sistema.
0: Ele era o prefeito na Globo também.
2: E ele disse, eu vou lá só para dar um abraço no Chico. Eu disse, em mim que só não, você quer saber? Eu vou lá abraçar Chico e eu quero uma foto com ele. Ele disse, tá garantida a foto, viu, amigo? Tá certo? Vou ganhar esse dinheirinho fácil seu aí.
6: Facinho.
2: Vou vender sua foto para ele, Chico. E você lida bem com essa coisa, depois de deixar a televisão esse tempo todo, essa coisa, até dos amigos que gostam de estar perto de você, foto, que hoje não tem mais autógrafo, é selfie, né?
0: É, mas eu me sinto bem em conversar com as pessoas e reencontrar os amigos principalmente. Nós temos um grupo de ex-funcionários da Globo, que eu já fazia parte há muito tempo ainda como funcionário. E nós nos reunimos uma vez por mês. E Clidenor faz parte desse grupo. O fato de estar na Rádio Jornal, ser uma concorrente, isso não significa nada para a gente. É o mesmo amigo de sempre. E quando ele estava lá, era de uma competência e foi levar a competência dele para a TV Jornal.
2: E essa coisa do sequestro? Eu disse a você que, apesar do livro estar lá em casa, a gente lê, relê, eu disse, olha, não vou ver nada para não perguntar, mas está lá no livro, essa história está na sua vida, é marcada. Sempre assim, quando você chega nos lugares, as pessoas perguntam sobre isso, Chico? Ainda tem essa curiosidade?
0: Aqui em Pernambuco, onde eu vou, as pessoas lembram. Isso foi em 88, um assalto a banco na Conselheiro Aguiar. 6 bandidos, um vestido com a uniforme da Polícia Militar de Pernambuco. Bateu na porta de vidro, o segurança abriu a porta, ele rendeu o segurança, tomou a arma, entraram todos. E aí começou o drama das pessoas. Um funcionário se jogou no chão e por trás da cortina avisou aos motoristas de táxi que estava havendo o assalto. A polícia chegou, eles levaram 4 reféns para o primeiro andar, aí ficaram 10 e embaixo era um circo. Quando a Globo me mandou para lá, já tinha uma equipe nossa lá, mas ia entrar no Jornal Nacional e na época quem fazia as matérias do Jornal Nacional era eu. Eu tive que ir. Quando eu entrei no banco, era um circo, porque tinham mais de 50 pessoas, polícia militar, polícia civil e imprensa, tudo reunido, porque era um dos primeiros assaltos com refém no Brasil. E eles não sabiam, a polícia não sabia ainda lidar com o sequestro, não sabia negociar. E ficou tudo misturado. Então, um delegado gritava para os bandidos em cima e eles devolviam os gritos xingando o delegado. O que é que vocês querem? E aí ele dizia, eu quero que você vá, e aí mandava, eles queriam matar o delegado, a verdade era essa. Então, quando eu entrei, eu perguntei, o que está havendo com esse circo aqui embaixo? Aí ele viu, de repente eles gritaram de lá, que só falavam se fosse com o repórter Francisco José. E aí o delegado disse, ele não está aqui não, está que a gente viu ele entrar aí agora. Eles estavam no primeiro andar, viram eu atravessar a rua, que estava interditado, tudo. Aí eu avisei ao delegado que ia, mas ia gravando, que eu não sou intermediário de polícia com bandido. Foi isso que eu falei para ele. E subi falando, eles deram um tiro para não subir com a luz. Eu coloquei o microfone no chão e fui para lá. Então era um quadro dantesco. 6 bandidos, 2 livres, cada um com um refém. Um botava o revólver dentro da boca da gerente, Patrícia, o outro no pescoço de uma que dizia que estava grávida, pedia para eu ajudar, senão ia perder o filho, tudo, e desculpa que eu estou com uma tosse terrível. E aí, resultado, eu perguntei o que eles queriam, eles disseram que queriam um carro, que não houvesse perseguição, e o delegado para substituir a grávida. Só que, quando eu subi, que dei a informação para eles, o delegado disse que não ia, que dava um carro e tudo. Aí ele disse, ele não vem? Disse, não. Disse, então eu vou matar a grávida e você vai levar o corpo para dizer aos seus amiguinhos da imprensa que ela morreu porque ele não veio. E na viagem ele me disse que ia matá-lo. Ainda ia matar e jogar na frente de um caminhão carregado de cana para o caminhão passar por cima dele. Seu tinha bonito, ódio do, né, delegado, porque o delegado tinha prendido e tinha torturado um deles. Resultado, quando ele disse que ia matar, eu disse, você não pode fazer isso. Ele disse, não posso por quê, cara? Estou condenado a 32 anos de cadeia. Tem 8 homicídios ainda para ser julgado. Era a pior quadrilha que tinha aqui no Nordeste. E aí eu disse, eu fico no lugar dela. Ele gritou para mim, tu fica no lugar dela, cara? Tu é o primeiro que a gente vai matar se houver perseguição. Aí eu falei, disse, não, enquanto eu estiver dentro do carro, eu vou ser a tábua de salvação de vocês. E não grita mais comigo. Aí, a partir daí, eu virei o chefe da quadrilha. Eu é que dirigi toda a fuga por onde... Eles iam queriam ir para Salvador, nós fomos para Salvador, pela BR-232. Em Gravatá, tiraram os pneus do carro, o carro ficou 2 horas parado lá, aí eu mandei eles trocarem pela veraneio da polícia. Nós saímos do veraneio da polícia de lá, porque era Miguel Arraes, o governador, e já havia ordem para deixar ir embora. Não perseguir, mas a polícia perseguia o tempo todo. E fomos parar em Salvador de madrugada. Lá eu peguei a direção do carro e fui para um hotel de 5 estrelas com os outros passar o resto da madrugada. Aí foi uma viagem longa, de daqui até Salvador, 10 pessoas dentro de um carro.
2: Chico, me diz uma coisa, só para refrescar a minha memória de quem está ouvindo a gente nesse momento pela Rádio Jornal. Como terminou tudo isso? Em que ficou essa história? Você reencontrou os reféns, esses marginais? Como é que ficou?
0: Eu reencontrei um deles numa reportagem que eu fui fazer no Aníbal Bruno. Mas era exatamente o que estava com o capuz. E eu não reconhecia. E ele atrás de mim, Chico, quero falar com você. Eu sou do sequestro. Aí eu disse, então você era o que estava dirigindo. Ele disse, era. Ele disse, quero que você me ajude. Eu disse, mas na viagem toda você queria me matar. Com um revólver na minha cabeça, virava. Você tem que ter um advogado, amigo, para lhe defender. Resultado da história, em 2 anos, mataram um por um. Foram mortos os 6.
6: Os reféns
0: voltaram comigo no avião do banco.
2: Você reencontrou depois esse pessoal?
0: Reencontrei.
2: Esses 40 anos?
0: Reencontrei algumas vezes. Depois eu passei a viajar muito. Eu passava o tempo todo pelo mundo afora e não tive mais oportunidade de vê-los. Mas tenho ainda muito sentimento por eles. Guardo muita amizade por todos eles.
2: Jota Ferreira. Essa história, aproveitando aqui a estrela, depois eu vim pro lado de cá pra gente cantar e falar de humor também. Mas Jota Ferreira, você como repórter também do Povo, me diga lá, nesses seus anos todos de carreira, do jornalismo, da televisão, do rádio, era Bujão, era Bill do Olho Verde, foi Vado Piloto, quem foi o mais carniceiro que você bateu de frente?
5: Dos caras que na época eram os chamados tampa de cruz do crime, aquele negócio todo, Galeguinho do Coque. Galeguinho do Coque, você se lembra dele? Galeguinho do Coque, Bill do Olho Verde, que ele tinha ele realmente tinha os olhos verdes, está entendendo?
2: Quem é que arrancava o bico do seio das
5: Bill
2: mulheres?
5: Bill do Olho Verde, era, mas Bill. Isso foi inventado pela polícia.
0: Ele ligava para Jota Ferreira e dava entrevista.
5: Exato, ele dava entrevista.
2: O delegado Jocioli era tampa de cruz também ou não era?
5: Era, o bicho era valente que só a bexiga. O cara que dissesse que tinha parado, que tinha sido levado para a delegacia, onde ele era titular, e não teria levado uns cascudos dele, umas chibatadas, estava mentindo.
2: Vandecock e Vanderlei.
0: Não, Vandecock. Ainda sobre o João Ossioli, era o início da minha carreira e eu me tornei repórter policial aqui na Globo Nordeste. E eu ia muito à delegacia de roubos e furtos lá em Tigipió. Aí eu disse, doutor João Ossioli, o meu sonho é descobrir o seu cemitério. Onde você joga os corpos que manda matar. Aí ele disse, você não vai descobrir nunca essa reportagem, não, você não vai fazer, porque eu faço meu trabalho bem feito.
2: Gentil da Veiga.
5: Gentil da Veiga, que era um grande policial, ele era um camarada muito solícito para com a imprensa, aquele negócio todo. O que falavam? Porque chegando lá nas mãos do doutor Gentil, aí você vai ver o que é bom para a tosse. Todo delegado, os maiores, os melhores delegados, aqueles que estavam sempre na crista da onda, tinha sempre a fama de ser delegado perigoso, violento.
2: Ricardo Varjal.
5: Ricardo Varjal foi na época que aquele camarada que era filho daquele advogado.
2: Teócrito Guerreiro.
5: Teócrito Guerreiro, naquelas perseguições da polícia. Eu estava acompanhando tudo aquilo, né? Ricardo Varjal também.
2: Gilvan Cavalcante.
5: Gilvan Cavalcante. Bicho macho que só a bexiga lixa.
2: A bala comeu no centro em Maceió, né? Foi um tiroteio na meio da rua.
5: Maceió, no caso.
0: Mataram o último o filho do Teócrito lá.
5: Foi.
2: Isso.
5: Exato. Lá em Maceió, eu fui fazer uma matéria lá na morte daquele camarada que era o cara principal, amizade de Collor, aquele negócio todo. Qual era o nome do...
2: PC Farias.
5: PC Farias, eu fui.
2: Tá completando fui, agora, estão marcando até documentário esse mês sobre isso.
5: PC Farias
2: e Suzane.
5: Então, lá, eu estava lá com o Gerlândia Bezerra, nós fomos fazer essa matéria para o Aqui Agora. Tá certo? E também para a TV Jornal. Agora, tem uma coisa interessante. Eu sempre fui muito ousado, afoito. Eu botava na minha cabeça que se eu não procurar, esperar que chegue para mim, não virá nunca. Então, não podia entrar. Ninguém podia entrar naquele casarão. Aquela mansão onde morava o PC Farias.
2: Guaxuma.
5: Pois é. Ninguém entrava. A polícia estava lá. Eu confesso a você... Eu, no momento, não vi policial proibindo ninguém entrar naquela mansão. A porta estava aberta, estava semi-aberta o portão, o grande portão. Eu entrei. Mas entrei para tentar conversar com alguma autoridade policial. Não para saber se tinha corpo ou não tinha corpo, que já tinha sido levado, o corpo da namorada dele e dele também. Mas aí a polícia me botou para fora. Isso tudo era notícia, porque a partir do momento que a polícia chegava, vai lá, quem mandou você entrar, rapaz, não sei o que lá, vai, aquilo tudo, a matéria estava sendo vista por todo mundo no Aqui Agora, tá entendendo? E aí, para mim, era uma coisa maravilhosa, mas esse caso foi um caso muito delicado, teve outras por aí, que eu não me lembro, porque quando a gente chega a uma idade dessa... E as coisas começam a falar. Diga!
2: Eu vou vir aqui que a Vanilto Cerqueira está mandando aqui no meu ponto eletrônico, viu? Está dizendo que tem um intervalo comercial, mas antes eu queria cantar uma música com a
5: De Rossi tá lá,
2: e voltar com o nosso humor aqui. A Vanilto está lá. É? Só para contar a você o seguinte. Dias desses aí, foi um ano desse, não vou lembrar agora qual foi. Aí Bigode chega para mim, o Washington Luiz, era nosso coordenador de jornalismo, com Beatriz Ives.
5: Washington Luiz.
2: Ou Aqui Agora, tá voltando, e o pessoal de lá tá me pedindo alguém. Você não quer mandar um material seu? Vamos mandar. Aí, manda aí, pode mandar. Não vamos deixar você vulnerável, não. Vamos lá. E acabei indo para lá. Quando eu cheguei no SBT em São Paulo, que eu entrei ali em Osasco, a primeira pessoa que encontrei foi com o Luiz Ceará. E ele disse, aqui o papo é feito jogador, meu irmão, é como boleiro. Pernambuco, né? Tá chegando para somar, mas se brincar derruba todo mundo. Isso é filho de Jota Ferreira. Digo, o que é isso, rapaz? Jota é? Trabalhou aqui com a gente. Rapaz, Jota foi um velhinho, ó. Bora cantar, Ledo?
6: Vamos cantar. Quer que eu cante o quê?
2: Só não me cante, senão eu me apaixono.
6: É? Então vamos cantar Borogodá, você já cantou?
4: Tu que manda aí, vai pro dentro.
6: Borogodá, que eu tô com o Reginaldo Cover aqui. E hoje eu sou Reginaldo Alface.
2: Vambora.

0: meus amigos da SOBSEC, Associação dos Cegos, eles estão aqui hoje presentes. Roberto, Fernando, Aguiar.
1: Aguiar disse, pô, vendo tudo.
0: Você gosta só de
1: Aguiar
0: mim.
1: Disse, chegou.
0: Não adianta, hein? Não adianta sair, curtir por aí. Entrou na minha, não consegue mais sair.

0: Olha o sax aqui. Aí um trombone. Tá de banca comigo. E você gosta só de mim. Que papelão. Onda por fora. Patota toda na altidebora. Eu sou bom, melhor que eu. Só Jota Ferreira e Francisco José.
1: Aê! Ah! Chico, faz um século que eu tento tocar sax. Aí eu tô lá no meu prédio tocando, né, no apartamento. Aí um dia eu desci e tava falando, ninguém sabia que ele tava tocando. Aí o vizinho foi reclamar com um camarada gritando na rua. Aí só passei grito demais lá em cima, a gente fica ouvindo. E essas rodas que esse instrumento ruim que tá tocando aí? Aí a esposa de Marcos Arraes, que é nosso vizinho, disse, não, olha o rapaz aí, ele toca bem, continue tocando, viu? Eu digo, meu Deus do céu. O intervalo avanido, a gente volta já.
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1: Vambora, vamos cantar então. Eu vou trazer também um pouco da coisa musical, né? Porque a gente fica à vontade. Porque eu comecei cantando voz, violão e basinho, que são 4 horas de voz e violão por R$ 150, né? Isso é um pendrive, né? Um menino quase um pendrive. E eu gosto muito de música.
2: Um bar de luxo, né? Porque geralmente é R$ 50.
1: Vamos fazer música então. Vou chamar as imitações, mas vou começar comigo.
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1: E se Agnaldo de Motti fosse cantar agora?
3: Para que maltratamos amor? O amor nos maltrata, não. Olha, eu vou cantar. Para que se essa gente o que quer ver nossa separação?
1: Vou chamar Marrom pra cantar agora.
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0: Vambora.
1: Olha, mas eu gosto que você se levanta.
0: Eu
1: você...
0: posso levantar hoje, pode, então? Ah, então levanta. Maravilha. Me dê um mimo maior, raciado com lá. Se Maria Bethânia viesse nessa manhã maravilhosa cantar com a gente.
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0: Vamos acelerar um pouquinho de nada. Você traz felicidade. Não vou até amanhã cantando. Eu não vou negar.
1: Se Zezé de Camargo fosse cantar com a gente.
0: Eu não vou negar. Você é meu doce mel, meu pedacinho de céu. Eu não vou negar.
1: Silvio Santos.
0: Você é minha doce amada, minha alegria, meu conto de fadas, minha fantasia, a paz que eu preciso. Ai, ai, ai.
1: Se Calbi Peixoto fosse cantar, mesmo. A letra.
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1: E se Ariano Suassuna viesse cantar com ele? Vai, vai, vai.

0: Mas olha, ô, coisa linda!
1: Você disse que tava sozinho, mas o passarinho azul do espinhado veio aqui e disse: não, ele chegou acompanhado com aquele rapaz que
0: foi.
1: Só faz filmar.
0: Roberto Filmmaker tá dando moral a gente hoje aí, filmando
1: só,
0: tudo.
1: É só filmmaker.
0: Não. É porque é espinhado, ele é chegado, entendeu?
1: É ciumento.
0: Espinhado. Espinhado é chegado. Daqui a pouco eu trago o Luiz Gonzaga do Nascimento pra cantar com a gente, eu posso, né?
1: Tá certo,
0: pronto.
1: Pode sim. Porque enquanto isso, eu vou saber aqui de J. Ferreira, se assim como o sequestro, a perna cabeluda lhe persegue.
2: O quê?
1: O sequestro Chico José. Sempre que encontro com ele, ele é levado a contar a história que é interessante do jornalismo brasileiro. Oh, agora Deus. Você, a perna cabeluda, que até um filme eu participei. Aí eu fui chamado, Chico, que experiência interessante. Aí me levaram para participar do filme lá. Eu sentei ali no Recife Antigo, às 18, 6 da tarde ali, eu sentei para esperar. Eu só entrei para a cena às 10h30 da noite. Veja só, 10h30 da noite. E eu gravei 30 segundos. E quando eu tava gravando, a polícia chegou, que era um corpo que tinha no chão, cenográfico.
0: Meu Deus.
1: Sangue. A polícia chegou e disse assim: e aí, Chico Bezerra, tudo bem? Ah, soubemos que tinha um corpo por aqui, a imprensa já estava no local. Eu disse: não, rapaz, isso aqui é um filme. É cinematográfico, uma coisa de cinema. Eu disse: ah, é gravação de filme. Disse: ah, tá certo. Eu pensei que era um crime. É não. J. Ferreira e a perna cabeluda ali persegue até hoje?
2: Não, porque é aquela velha história. Todo mundo queria que eu afirmasse que realmente tinha acontecido. Eu fui até onde podia chegar. Mas a gente chega a uma situação que não dá para levar adiante, não. Aquilo ali foi uma mentira. Uma mentira. Uma história que não aconteceu. Agora, o povo naquela época, principalmente as pessoas que nos ouviam, não se deixavam levar pela forma como a gente estava transmitindo a história. Na época tinha um comissário de polícia chamado Cobrinha.
1: Cobrinha,
2: que lá no Hospital da Restauração. Ele era comissário de polícia e trabalhava lá. Pois bem. Antes, o hospital tinha sido inaugurado, fazia pouco tempo. A gente trabalhava sob a rampa de acesso, porque estava tudo sendo ainda reformado, aquele negócio todo. Para poder a gente fazer uma reportagem, eu anotava as coisas e descia para poder fazer a leitura lá embaixo no programa de Geraldo Freire, na Supermanhã. Então, você veja bem, quando ele me chamou, ele ficou lá em cima gritando, me chamando. Eu fui lá. Na entrada da seleção econômica, tinha uma maca e tinha uma mulher. A mulher estava se esvaindo em sangue. A informação é que ela tinha sido agredida na zona, porque isso acontecia quase todo dia. Briga do baixo meretrício era constante. E sempre aparecia uma mulher com a cara quebrada, aquele negócio todo. Brinca com os machos, aquele negócio todo. E também era... Como era o nome? Lolita. Lolita, que era um personagem do Recife. Aí, ele mesmo dizia: eu sou um frango macho. Ele dizia. Aí ele chegava e dizia... Uma vez eu fiquei surpreso que ele chegou lá no HR de manhã cedinho com Brás Batista. Brás Batista ia me buscar em casa, lá no Alto Mandu, de madrugada, com aquela ambulância dele, se lembra?
1: Brás Batista foi um vereador aqui do Recife, muito popular, e que ele tinha uma ambulância, fazia tudo com essa ambulância.
2: Ele me levava, de madrugada, ele subia o alto, com a sirene ligada. Uau, uau, uau, uau, uau, uau, uau, uau. O povo ficava, danado é isso, pensando que tinha acontecido alguma coisa comigo, com mãe. Tá entendendo? Mas não, ele ia me buscar. Olha, enquanto eu for vereador, você não vai andar de ônibus, não. Vou levar você e vou trazer de volta. Ele dizia isso. Sempre foi um grande companheiro, principalmente na Câmara de Vereadores. E aí, o Cobrinha me chamou e eu subi. A mulher estava lá sobre uma maca, sangrando muito. E a história? Aí Cobrinha disse, pergunta a ela o que foi. Quando eu fui falar com a mulher não conseguia falar, estava com hemorragia, saindo, não parava.
1: Era muito machucada.
2: Muito machucada. Foi pau mesmo. Ela estava toda rasgada, aquele negócio todo.

0: Sim, rapaz, o que foi que aconteceu? Aí o cobrinha diz: foi a perna cabeluda. Isso o quê, rapaz? A perna cabeluda que fez isso com ela. É um cara que ele tinha perna cabeluda. É só o que ela diz. Aí eu fiquei calado, não é por nada, porque ali no Baixo Meretrício tinha as forças-tarefa, Chico, que atracavam ali no cais do porto, no Marco Zero. Se lembra, Chico? No Marco Zero. Aquelas forças-tarefa dos países da América do Sul passavam por ali, então ia para lá. Por quê? Porque chegava de noite, todo mundo descia para ir lá para dentro do Bafão. Está entendendo? E tinha muita gente galega, aquele negócio todo, né? Mas dificilmente uma mulher daquela se interessava por outra pessoa. Tinha que ser ele porque tinha o dinheiro, tinha dólar, tinha isso, aquilo, outro. E foi por causa disso que, segundo o Cobrinha, aconteceu essa confusão. Ele tinha feito um pedido ou exigido uma coisa que ela não queria dar.
1: O quê?
2: Não pergunta, Leito.
0: Uma vez, Reginaldo Rossi, falando sobre esse assunto, Reginaldo disse: eu vou ficar calado. Mas tudo bem. Então você vira bem. Aí o cacete comeu. Foi pau. Mas a mulher apanhou. Pelo menos foi isso que o Cobrinha falou. A mulher não disse nada pra mim, Chico. Não disse nada pra mim. Foi ele, Cobrinha. Aí a coisa se espalhou. Olha, perna cabeluda.
2: Mas você espalhou na rádio no programa de Geraldo Freire. Acabou com você, o porta-voz da perna cabeluda.
3: E o William Bonner quis dizer que não era, não.
2: Tinha aqui um Foca, antigamente, chamava-se Foca, né? Estagiário. E tinha um jovem repórter. Chico, eu sou. Não sou. Assim, eu já estou com 59. Mas me considero novo, mais novo que vocês, evidentemente. Mas eu já vasculhei muito, fui pesquisar para saber muito, por isso que eu sei muita coisa do passado. Tinha um repórter aqui, ele não era repórter ainda, ele era rato de rádio e gostava de Jota Ferreira. E ele ia lá ajudar Jota, vou dizer o nome dele depois. Ajudar Jota com papel, tal, pega tal, aquele negócio outro, Jota, chega. Aí ele desceu, o nome dele era Eudes Freitas. E ele falava assim: ô Jô, eu vou pra pegar. Não é Jota, ele fala assim: olha, eu vou fazer. Aí disse que Eudes Freitas, na Gamenon, viu um caso, aconteceu um acidente no canal. E ele subiu a rampa, já estava em cima, a sala de imprensa já estava em cima. Ele correu a rampa e cansou, já tinha voz afônica. Ele foi assim: Jota, Jota, onde caiu no canal? Caiu no canal e está lá se afogando. Aí Jota pega o microfone, Hélio Lacerda, Lacerdinha, história que eu recebi. Fazia um programa, humor e forró na Rádio Jornal. E ele: técnica, passa o som, na Rádio Jornal, um sinal. Era Rádio Clube e Rádio Jornal brigando. Ele entrou: Lacerdinha, Jota Ferreira chamando agora, vai lá, meu velho. Ele disse: Lacerdinha, meu caro, acaba de cair um ônibus no canal aqui em frente ao HR. Muitas pessoas caíram. Olha, então faz assim, blub, blub, blub. Aí, e eu disse: não, é um homem, um homem. Aí ele fez assim, vamos embora. E correu. A história foi mais ou menos essa, viu? Olha o microfone,
0: Para ilustrar, não, para dizer a verdade.
2: Eu menti também.
0: Eu não. Eu vi ele falando. Ele. Como é o nome? Fanho, né?
2: Era. Fanho, ele, né? Ele falou assim.
0: Eu entendi que eu estava fazendo. Estava no ar. Eu estava no ar com o noticiário. Ainda não era o Gino César. Uhum. Tá certo? Estava fazendo o noticiário lá, coisa e tal. Aí vai o camarada, chega correndo e todo mundo. Vem muita gente com ele. Tem muita gente com ele. Aí eu perguntando o que foi. Aí ele quando ele falou que era eu entendi que tinha um homem, tinha caído, um ônibus, aliás, tinha caído no canal. Tinha caído no canal. Em nenhum momento ele falou que era um cego. Vinha segurando a balaustrada, mas acabou e ele tinha de bumbum dentro
2: da... É um homem, esse ônibus. Mas não morreu, não.

0: O nome daquele é balaustrada, né?
1: É.
0: Aí acabou, quebrou. Aí ele perdeu o equilíbrio e caiu dentro do canal. Nada que não pudesse ser salvo. E foi salvo realmente, tiraram ele de lá, hein?
1: Na bomba do Emetério, um abraço ao nosso amigo Chiquinho, maestro Forró!
2: Manda um abraço para nossos amigos aqui, nosso maestro.
0: Embaixo da bexiga.
1: Aqui também acabei de receber de Dona Mida um beijo, tá adorando a conversa de vocês. Eu sou fã do Francisco José e sou fã do Jota Ferreira. Dona Mida, esposa do nosso querido
2: José Sucino da Silva, grande maestro Duda.
1: Estou ouvindo a gente agora. E ali sentadinho, direto na linha do tiro, da bomba do Emetério, Henrique Farias.
0: Eu estou vendo.
1: Olha,
0: aqui.
1: Ele vendo e Léo. Agora, não pode dizer, só pode dizer que Léo é o companheiro, é o amigo dele, viu? Só diga isso.
2: Ah, é?
1: Que quem,
2: ah, é?
1: Quem paga a conta é Léo ali. Que ele tá liso, tá liso.
0: Quem paga é Léo.
1: É Léo, é, o amigo dele ali. Bom. Itamaracá, você conhece?
0: Conheço.
1: Conhece? Canta a música, não?
0: A música?
1: Sim.
0: Eu já não me lembro muito da letra, não, mas...
2: Não lembra? Olha, com... o Jota, ele tem umas marchinhas de carnaval, depois ele vai cantar, viu?
0: É.
2: Eu quero mandar um abraço pra minha amiga Sara da Ilha, esposa do Sol, né? Também tá o nosso querido Flávio Barros, nosso tenente lá do Bombeiro, que agora tá morando em Itapsuma. Se daqui a pouco eu tô chegando aí em Itamaracá. Itamaracá que está passando por uma modificação muito boa. Eu sei que o Chico gosta da natureza, né? Estão querendo depredar lá a caminhada dos holandeses, a trilha dos holandeses. Está a maior confusão lá. Eu sei que o Chico vai abraçar essa causa.
1: Mas, e vamos marcar para a gente comer o peixe lá em Sara. Como é o nome?
2: Em Sara, no Porto Solares.
1: Porto
2: não
1: Solares.
2: É o restaurante, é a casa dela. É maravilhoso. A casa dela era aquela de Luiz Jasmin. Não sei se o Chico conhece vocês. Era um grande artista plástico. Ele fazia as capas dos discos de Maria Bethânia, de Caetano, Gal, todo mundo, Luiz Jasmin. E eles hoje moram na residência dele. E...
3: Como é? É verdade, ele fez muito meu.
2: E aí, a minha amiga Sara Litt está ali, e vamos fazer uma homenagem à nossa, que o rei era apaixonado. Ele podia estar onde fosse no Brasil, mas voltava para lá, né, Jota? Para Itamaracá. Vamos lá, como é que é?

0: É o quê?
1: You tell me again.
0: Que beleza, bem. Olha, Vitoracá! Vamos pra Itamaracá!
2: Itamaracá!
0: Olha, quando vocês forem pra Itamaracá, tem uma outra canção. O Reginaldo cantou várias canções de Itamaracá. E uma dizia assim: pega tua gata e teu carro, vá passar alguns dias
1: em Itamaracá.
0: Se for mulher, pegue um gato, um aviseiro, um sapato, vá curtir muito o sol. Se você for do grupo de risco, ai, se você calça um sapatão, lá tem remédio pra tudo, na barraca do Doda e no bar do Tião. Todos dois já se foram, só ficou a Sara, que tem um bar do Coronel. Então vamos conhecer a Ilha do Rei, a Ilha de Itamaracá. Vamos participar das festas. Era uma época muito isso. Boa.
1: Estão me perguntando aqui, sim, vou chamar a De Rossi para tocar na minha festa, no meu clube, no meu evento. Como é que eu faço?
0: Olha, você liga para o Sandro Nóbrega, que está ali do lado.
3: Oi, Sandro.
0: É? Sandro Nóbrega. Sandro, passa o contato aí. Vocês podem ir nas redes sociais.
1: 9692 5990 9692

0: 92,590.
1: É uma coisa interessante, eu acho que o Chico e o Jotinha e o meu amigo Carlos Santos concordam. Na época de telefone convencional, todo mundo sabia o nome de todo mundo. Hoje em dia é muito difícil você saber. Às vezes eu esqueço o meu, que o meu é só 9, mas aí você vai no celular e vou ligar para fulano. Eu ainda sei o número lá de casa. Vocês lembram o número de hoje de celular das pessoas? Não tem
0: pouca
1: como lembrar.
0: Carlos Santos, Big está dizendo que tem um intervalo comercial para pagar o nosso salário, que nós ainda somos funcionários da empresa de senhor João Carlos Pazuello.
2: Chamo ele.
0: Primeiro a gente vai fazer...
2: Vai.
0: Papai, estava aqui. Como é? Não entra não, fica fora essa. É lua de mel com essa. A de lua de mel com essa. Toda vez que o seu namorado sai, você vai ver outro rapaz.
3: Olha, todo mundo está comentando. Seu cartaz está aumentando. Canta comigo, bicho. Você é linda, por favor. Guarde todo esse amor pra um rapaz.
2: Quero ouvir.
3: Tem a vergonha de dizer o que disseram de você, mas ouça.
2: Canta comigo, espinha.
3: Dizem que o seu coração,
2: Verônica,
3: voa mais que
2: avião.
3: Dizem que o seu amor só tem gosto de
2: verão. Quero ouvir.
0: Vai trair o marido
3: em plena lua de
2: mel. Ih, Jotinha, dizem.

0: de mel.
1: Alô, Big!
0: Vambora, intervalo.
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0: O meu querido Henrique, boa tarde.
1: Boa tarde, boa tarde. Boa tarde.
0: Você não foi para Itamaracá hoje não, né, rapaz?
1: Hoje não, hoje eu vim curtir aqui, principalmente que a mesa tá recheada de artista gostoso hoje, mano. Tá muito bom o programa hoje, mano.
0: Tu vai pegar uma ostrinha ali, dar uma chupadinha na ostra ali?
1: É, hoje eu vou dar uma chupadinha na ostra.
0: Olha, e sábado passado foi bom em Porto, né?
1: Sábado passado foi uma maravilha, que programa arretado.
0: Tá certo, obrigado Henrique pela presença. Cheio aqui para esse cidadão que está com a camisa do Brasil e também com o escudo do Esporte Clube do Recife. Como é seu nome, amigo?
2: Ginaldo Diniz.
0: Quer dizer que amanhã de madrugada o senhor está me esperando?
2: Exatamente. Todo domingo pela manhã eu fico esperando você dizer, com um time desse, amigo, até eu faço.
0: Então tá certo, obrigado. Oi! Ei!
2: Agora, eu também canto Reginaldo Rossi.
0: Então canta uma música aí, vá, bora.
2: É melhor a de Calbi, né?
0: Não, você disse que cantava Reginaldo Rossi e disse melhor a de Calbi. Eu não entendi nada.
2: Reginaldo, todo mundo já cantou.
0: Não, mas aqui a gente homenageia o rei hoje. Vamos lá, Reginaldo Rossi.
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0: Ô, Carlos Santos, essa é pra te imitar depois, se você entendesse não. Clidenor! Não gosta de falar, tá, Milena? Fala, Clidenor.
3: Ciro, hoje a mesa tá sensacional. Carlos Santos, que a gente tem o prazer de trabalhar. De Rossi, que faz parte do tempo da gente. Chico José, que eu trabalhei durante muitos e muitos anos, meu querido, e Jotinha.
0: Assim, a foto é com Jota Ferreira, hoje.
3: Também, Chico José e Jota Ferreira.
0: Tá vendo, Jota? Hoje eu vou vender uma foto com você também. Marcelo, tudo bem, querido?
4: Tudo bom, Ciro. Conversa boa com Jota, Francisco e a turma do De Rossi. É espetacular.
0: Oh, muito bem, vem cá, levanta aí, canta uma música aí pra gente. Qual é o nome da banda, Marcelo?
5: Eita... De Rossi está aqui, né? É Marcelo Andrade e companhia, também fazendo as melhores festas, né? Que graças a Deus e graças à Rádio Jornal, do projeto Rádio do Povo, né? O nosso amigo Edinaldo, que me deu muitas oportunidades. Dá um si menor. Si menor. Vamos lá?

sofrido. Isso era da época do nosso velho Jota Ferreira, que dizia: volta, danada, volta. E ela jamais voltava. Ciro, que bom estar aqui participando dessa família Rádio Jornal e com esses ícones da comunicação pernambucana.

0: vamos marcar pra banda vir aí. Qual é o nome da banda?
1: Marcelo Andrade Companhia. Acompanha aí, arroba Marcelo Andrade Oficial.
0: Estamos aqui direto com o Caldeiro Nenê. Vamos passar por aqui pra chegar ali. Carlos Santos, vem cá, por gentileza. O que é que você nos traz agora?
2: Olha, eu queria um sol menor raciado com mi. Olha. Gostou? Vou fazer assim, José. Agora eu quero trazer um camarada, que eu sou muito barrista, né? Sou fã do que é nosso. E ele cantou essa música dando moral ao nosso conde. João Gomes vai cantar com a gente, junto com o Diamante Negro MC Sheldon. Bora?
3: Está lindo. Aumenta o retorno.

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0: rapidamente que eu preciso falar com o Chico, com o Ledo e com o Jota rapidamente.
1: Vá.
0: Daqui a pouco tem a grande jornada esportiva da Rádio Isso Jornal.
1: Isso mesmo.
0: E nós vamos ter, portanto,
1: e a agenda aí.
0: Igor Moura, que é um grande repórter, mas também hoje um dos grandes comentaristas. E você sabe que a gente pode chamá-lo de Igor Alto do Moura.
1: Igor Alto do Moura, porque no, se for pra televisão, só vem do pescoço pra baixo, né? Porque o bicho é muito alto.
0: Alto demais.
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2: Leonardo Vasconcelos, quantidade de ouvintes nessa manhã, Léo?
5: Haroldo, mas quebrar. Tá com você, Haroldo.
2: Obrigado, querido. Forte abraço. Tem música, João Vitor Amorim. Tem, Haroldo. Obrigado, querido. Um forte abraço. Futebol é na Jornal.
0: Agora, hoje quem vai apresentar o assunto é futebol primeiro tempo é Alexandre Costa.
2: Alexandre Costa.
0: Você ainda não imita?
2: Alexandre, não faço, porque Alexandre e Haroldo tem o mesmo tweet.
0: Né?
2: Mas eu tô estudando Edinaldo Santos.
5: Gente, o time do esporte tá apoplexo, né? O time do esporte tá um time... Mas se você observar o time do esporte... É quase um Luxemburgo, né?
2: Vamos fazer a resenha aí, velho.
0: Uma figuraça, né?
2: Daqui a pouco a agenda de shows, viu? Tem que divulgar um negócio.
0: Eu ia saber agora, porque você mandou lá.
2: É.
0: E primeiro que abre é uma conversa boa aqui com
2: certeza,
0: a gente.
2: Com certeza, com certeza.
0: E aí segue, vamos lá. Como é que
2: aí
0: tá?
2: Aí segue, vamos lá. Vamos.
0: Primeiro que ela dizer o seguinte. Vá. Eu posso ficar no Borderô, Borderô na bilheteria.
2: Não. Aí então, é beneficente. Bom. É um negócio, né?
0: Tá bonito, o negócio
2: a
0: tá
2: partir
0: bonito.
2: Do dia 1, que é hoje, começo aqui minha agenda, abrindo os trabalhos em Ciro Bezerra, nossa conversa boa. A partir do dia 3, todas as segundas-feiras, no Recife Comedy Club, que fica na Rua Tomazinha, do lado da Rua da Moeda, no Marco Zero. Toda segunda, humor de segunda.
0: A partir de que horas?
2: A partir de 8 horas da noite. Ninguém faz nas segundas-feiras, eu vou fazer pro pessoal que trabalha no final de semana, né? E aí tem muitos shows, tem no Bode do No dia 6, tem Comédia da Hora na Várzea. Aqui, ó, a produção tá ligeira aqui, rapaz. Muito bem. Olha, Bode do No...
0: Tá pagando quanto a Binho, hein?
2: Não, Binho é meu próprio parceiro.
0: Programa aqui.
2: Pela primeira vez na Ilha de Fernando de Noronha, dia 8, faço o humor da ilha para o Dia dos Pais, dia 8. Tamo junto lá, viu? Olha, Desfocado no Mini Mundo, no Janga, conhece? Dia 13 de agosto. Dia 14, eu tô no Difusora de Caruaru. Maravilhoso. É,
0: Shopping Difusora.
2: Isso. Dia 15, eu estou na minha terra, Curado 4, no Espaço Estrela. Aí tem, dia 20, Será que Isso Presta, no Recife Comedy Club, mais Comédia do Beu, no Boteco do Beu, lá em Água Fria. E pra finalizar, tem dia 21, no Teatro Samuel Campelo, em Jaboatão dos Guarapes. Aí também teremos, aqui ó, o Manguetal, em Boa Viagem, dia 26. Dia 27, no Betos Bar, em Candeias. Dia 28, no Terraço, em São Lourenço da Mata.
0: Isso.
2: Terra maravilhosa. E pra fechar, dia 31, Humor de Segunda, no Recife Comedy Club.
0: Na de São Lourenço da Mata, eu vou com você.
2: Isso.
0: Lembrando que de hoje até o dia 10, temos a festa de São Lourenço Mártir.
2: É, rapaz.
0: Que aí é São Lourenço da Mata, minha cidade amada e querida, meu berço.
2: Isso.
0: Eu nasci na usina de Uma, Rua Nova, Casa 19, numa quarta-feira, às 10h20 da manhã. E a gente tem a festa lá embaixo, a festa profana.
2: Festa de agosto.
0: Eu era do MEG, Movimento Eucarístico Jovem. Aí cantava, São Lourenço, padroeiro deste nobre bom torrão. Mas pensando na cabeça aí, lá vem pra cantar no... Né? Naquela época era Genival Lacerda. Era o Jota Ferreira, Ayatolá, Ayatolá, Ayatolá, fica lá com o seu petróleo. Como é que é o resto?
6: Rapaz, eu já não aguento, não me lembro muita coisa, não. É, rapaz, oitentinha não é mole.
2: Oitentinha não é todo dia, né, meu irmão?
0: Olha, eu não dou bola pra quem fala mal de mim.
6: Deixa eu falar
0: eu
6: primeiro
0: sou,
6: do Ayatolá.
0: Eu sou
6: Ayatolá.
0: Assim.
6: É, falar somente do Ayatolá. Ah, isso foi uma composição de Reginaldo Silva. Reginaldo Silva. Saudoso Reginaldo Silva, lá da Rádio Capibaribe. E estou esquecendo o nome dela, que foi mulher, era mulher do dono da Rádio Capibaribe. Estou esquecido o nome
0: foi
6: dela.
0: Foi Carminha Pereira, não?
6: Carminha Pereira. Pronto, a composição era deles. O... Não, parece que não era de Carminha, não. Era o pai do nosso querido Negão, tá certo?
0: Ah, Pedro Luiz?
6: É.
0: Ah, sim.
6: Era, o pai dele era...
0: César Brasil.
6: César Brasil e a menina. César Brasil e a menina. A mulher do dono da rádio Capibaribe.
0: Capibaribe.
6: Era Cris, como é o nome dela?
0: Carminha Pereira.
6: Carminha Pereira. A dupla era autora, é a autora dessa música, Ayatollah. E por mim, o que mandavam gravar, eu gravava, tá entendendo? Lá na Rosenblit. Rosenblit, tá certo? A Rosenblit, que eu já era um artista exclusivo da Rosenblit, é bom que você diga, né? Porque eu gravei Eu Sou Assim, gravei outra música também, e o Ayatollah, que fazendo parte daquele capital do Recife, capital do Frevo.
0: Sim.
6: Não é? Pois bem, então o Ayatollah, ninguém tem ideia se aquilo fez sucesso ou não. Todo mundo cantava, pá, em todo canto. Aí eu me lembro que a letra, fazia pouco tempo que eu tinha gravado, eu não tinha a letra ainda na cabeça. Aí tinha que alguém ficar com... Como é o nome daquilo ali?
1: Teleprompter?
6: Não, teleprompter não.
0: Adália.
6: Adália.
1: Adália.
6: Era aquela cartolina com a letra da música, sabe, Chico? Então, quem era que estava ali? Pedro Luiz. Mas Pedro Luiz, na época...
0: Era o Minotti.
6: Era o filho de...
0: Ele César sabe Brasil. Disso, César Brasil.
6: César Brasil.
0: Da cara velha.
6: Rapaz, olha... César Brasil avisou para ele, porque eu tinha dito, eu não sei a letra da música ainda, de cor. Aí César Brasil, não tem problema não, ele já tinha mandado fazer a Dália, e aí disse para Pedro Luiz, você vai ficar aqui
0: segurando.
6: O Jota vai cantar, lendo o que está aí, a letra da música. Aí ele ficou lá em pé. Quando eu falo isso, ele fica arretado. Ele estava em pé com a Dália, tá entendendo? Aí começou a tocar e eu ficava preocupado porque ele botou de cabeça para baixo, tá entendendo? Eu ficava olhando assim, aí eu fazia assim. Ele ficava sem saber o que era. E o pai dele viu, chegou, ajeitou. Chegou, entregou para ele, segura aqui. Era uma página só, tá entendendo? Aí eu ficava cantando. Pronto. Bastava eu dizer, fazer assim um gesto, mas não era para ele dançar, não. Era pro povo, sei lá, alguma coisa que eu fazia. Mas ele chegou e ficava rodando com a Dália. Imagine só, eu ficar procurando que Pedro Luiz parasse para poder eu cantar a música. E quando eu conto isso, ele fica arretado.
0: Grande você, Pedrão.
6: Você é um caba safado, coisa e tal. De caba.
0: Deixa eu lhe dizer o seguinte. Nessa época, diga. Nós tínhamos... A verdade é de J. Ferreira, mas aí, na pesquisa, nós tínhamos aquela crise do petróleo, né? E aí, em 79, tivemos aquela crise também islâmica, onde o Shah Reza Pahlev assumia, né, no Irã. E o Ayatollah Khomeini assumia, o Shah Reza Pahlev foi mandado embora para a França, ou Suíça, enfim, ou foi Estados Unidos, e ele assumiu lá essa coisa da teocracia. E essa, teve a crise depois do petrodólar, tá, aquela coisa toda, e essa coisa de petróleo era muito complicada. Então a música fez sucesso muito por isso. Mas você também cantou Eu Sou Assim. Paulo Marx gravou Monsieur Me Querer. Um Galinheiro Cabidelê, Samia Boana gravou também, Roberto Queiroz gravou também, Marcel Júnior gravou também,
6: Geraldo Queiroz gravou.
0: É. Geraldo Freire gravou, Dudus, como é que é? O urso passou ontem em sua casa.
6: Esse é de Geraldo.
0: Sua mulher estava lá para receber.
6: Geraldo Freire.
0: Ela deu sua... Mas não gosta que eu cantão. Ela deu sua comida para o urso e guardou o saco dele para você.
6: Foi.
0: Não vá chorar. Segure o saco, o urso é manso, não lhe faz mal. Guarde dinheiro, guarde comida, que esse urso volta depois do carnaval. Ele não gosta de dizer isso.
6: Mas olha...
0: Você não gravou música nenhuma, Chico José. Pelo amor de Deus, só fala
6: lá
0: você
6: na
0: agora.
6: Lá na televisão, que todos os cantores de frevo iam para lá na época. E Geraldo foi lá para defender o Urso.
0: O Urso.
6: O Urso. Rapaz. Ele primeiro, antes de ir, ele fez uma conversa. Você me chamou de filho da puta. Você não tem nada que me chamar pra cá. Eu não vou cantar essa porra. Vai! Você vai. Eu não mandei você falar com Zuca. Ele falou com Zuca e Zuca disse, não, puta, tá garantido.
0: Quando... Zuca Show, o rei do Tetel e
6: da Val. Aí quando soltaram o playback, porque era playback, né? Embora tivesse lá a orquestra do maestro Duda, mas ele não sabia que cantar com orquestra, não. Aí botaram o playback. Aí ele ficou lá na frente, falecia um boneco lá para cantar, cheio de dedo, e eu fiquei lá junto dele. Depois eu comecei a ajudar ele também a cantar a música do Urso, né? Urso bateu ontem em sua casa, uma mulher estava lá para receber. Ela deu sua comida para o Urso e depois guardou o saco dele para você. E eu perguntei, qual foi a comida? Aí, epa! Eu não vou dizer não, não me aperrei não, que eu estou arredado. Tchau. Aí saiu.
0: Chico não gravou não, Chico?
7: A minha mulher disse que eu sou desafinado até para cantar Parabéns para você. Então eu prefiro admirar a arte de quem canta e de quem toca instrumentos bem, porque eu não nasci para isso.
0: Chico, nós estamos chegando. Eu sou desafinazista. Nós estamos caminhando para o final, mas eu queria pegar você ainda e me perguntar o seguinte. Nesse tempo todo, você na televisão, no jornal, acompanhando o rádio, evidentemente, com todos esses colegas seus de época e também agora, desse tempo nosso, o que é que mudou, Chico? A internet, o mundo digital, o mundo virtual, essas lacrações, essa, entre aspas, polarização no país, o que é que mudou no nosso campo, no jornalismo?
7: Em relação à televisão, mudou demais, porque eu sou do tempo de imagens ainda em preto e branco. Quando eu entrei na Globo Nordeste, eu fui o primeiro apresentador do Globo Esporte. E nós ainda tínhamos imagens em preto e branco. Depois é que foi desenvolvendo. Então mudou tecnologicamente e mudou a forma de fazer jornalismo. Com a chegada das redes sociais, o imediatismo, a informação em primeiro lugar, ela passou a predominar. Por isso, quase todas as emissoras, os telejornais hoje, têm mais entradas ao vivo para dar informação na hora do que as reportagens. E eu sempre fui mais de fazer reportagens. Eu fiz 103 Globo Repórteres, que é a maior reportagem da televisão brasileira. É um recorde absoluto. Isso que me levou a toda parte do planeta, principalmente ligados à natureza, que davam muita audiência, tudo, mas a televisão continua mudando. A cada dia surgem inovações.
5: Atualizações, né?
7: Você deve até acompanhar. Teve a guerra, eu cobri a Guerra das Malvinas, eu fui o repórter mais avançado da Globo durante todo o tempo. Quando fui preso na Argentina e expulso de lá, a Globo me mandou pelo Chile. Então foram 2 meses cobrindo a guerra e logo em seguida fui para a Copa do Mundo. Eu fui a 6 Copas do Mundo e 2 Olimpíadas. Então trabalhei demais. Ao quê? General Videla.
0: Videla.
7: Eu fiz a única entrevista do general. No dia daquela marmelada que a Argentina precisava ganhar do Peru.
0: 6-0?
7: 4 gols de diferença. Eu cobri a Argentina. Fui 2 anos campeão pela Argentina, porque a matéria final do Jornal Nacional era eu que fazia, era sempre quem cobria o time campeão. E aí, quando eu fui sair, vi que ele estava todo cercado, confraternizando na tribuna. Aí chamei o cinegrafista Newton Quiliquini e disse, vamos entrevistar o ditador agora. Aí ele falou, você está é louco, eles vão prender a gente. Aí eu pulei a grade. Quando eu pulei a grade para dentro da tribuna, me prenderam. Aí eu gritei para ele com o microfone da Globo. Presidente, televisão brasileira. Aí ele estava num momento de euforia, fez sinal com a cabeça, eu fui e perguntei a ele. Não tinha sido muito fácil ganhar do Peru com os gols que... Ele pegou, botou a mão no meu ombro e disse: vocês ganharam muitas vezes assim. Essa é a nossa vez de ganhar.
0: Chico José, muito obrigado, querido.
7: Valeu, um grande abraço a todos.
0: Jota Ferreira, muito obrigado, meu velho.
6: Eu só tenho a dizer o seguinte: primeiro, honrado por ter vindo participar dessa conversa gostosa, conversa boa mesmo, literalmente,
0: conversa boa,
6: né? Com os companheiros, você, o nosso Chico José. É por isso que essa história que ele contou, que eu admiro, isso é um ídolo que eu tenho na minha vida. Claro que eu, nem de longe a gente chega aonde o Chico chegou, está entendendo? Então eu fiz por conta própria, mas eu tinha ele como aquele empurrão, está entendendo? Vai que você vai fazer, está entendendo como é que é? Muitas coisas aconteceram. Daquela rádio, da televisão, eu comecei a trabalhar em TV, ainda era preto e branco a TV Jornal. Era preto e branco, com aquelas câmeras enormes, aquele negócio todo, né? E pronto. E depois, ainda fui lá para São Paulo, fiquei lá no SBT, uma série de coisas. Eu já fiz tanta bobagem na vida, mas eu me sinto honrado.
0: Hein? Você é nosso mestre, guarda aí a frase pro final do programa, hein? Aquela frase, guarda aí. Depois. Carlos Santos, obrigado.
5: Gratidão,
0: querido.
5: Muito obrigado. Obrigado por essa mesa aqui, muito rica.
0: Ledo.
5: Obrigado por me compartilhar esse momento com vocês.
0: Guarda a música aí, Ledo.
8: Olha, eu quero mandar um alusinho ao Felipe Oliveira, que está nos ouvindo nesse momento, ao Rogério Davan, que é motorista desde a época de Reginaldo, está aniversariando hoje. E o Sandro Nóbrega manda aqui a agenda, quem quiser nos acompanhar, vai lá nas redes sociais, The Rossi Oficial.
5: Isso.
8: É, hoje em Barreiro, dia 8 em Bonito, dia 15 em Natal, Festival Nacional da Cachaça. E dia... É o dia de Caruaru, você esqueceu de estar aqui, viu? É dia 28?
5: É isso,
8: 29. Dia 29, Pernambuco, meu país.
0: Para encerrar, como é que você diz?
6: Se você agir com dignidade, você não vai consertar o mundo. Mas tenha certeza de uma coisa, aqui na Terra haverá um canalha mesmo. Boa tarde.
0: Vai, Alexandre Costa! Simbora!
8: Olha, você sabe que Recife é a minha, é a sua, é a nossa cidade.
6: Deixa eu só dizer uma coisa.
8: Fala.
6: Essa música, ou melhor, essa frase é de autoria do ex-presidente americano, presidente Kennedy. Eu achei bonito, anotei e fiz uso dela durante todo esse tempo. Tá bom. Um grande abraço pra todo mundo.
0: Cheiro, Jotinha.
8: Valeu, Jotinha. Valeu, Francisco.
0: O assunto é futebol.
8: Valeu, amigo Carlos Santos. Ciro, obrigado. Obrigado a toda a produção. A todos vocês que compareceram aqui. Estou aqui no Caldinei. Então vem, Carlos Santos. Vem cantar.
0: Ui!
8: Ei, vem cá que eu quero te mostrar.

0: tem.
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4: Em Pernambuco, 12:38.
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4: Boa tarde para você, se ligando aqui na sua rádio, Jornal Recife, Caruaru, Garanhuns, Limoeiro, Pesqueira, Petrolina. Pelo Sistema Jornal do Comércio e de Comunicação, estamos juntos com você aqui nas emissoras de rádio com o assunto é futebol primeiro tempo. Hoje é sábado, dia 1 de agosto de 2026. 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E a gente se aproxima de você, que faz a liderança no rádio esportivo do Brasil. E neste sabadão, você se ligando aqui no Assunto é Futebol, destaques do futebol pernambucano.
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4: O Alex Santos.
5: E o Sport oficializando a contratação de meia que tem 3 acessos na carreira. Lateral direito está fora dos planos do Sport. Leão, que segue se preparando para o compromisso da próxima semana contra o Vila lá em Goiânia.
4: Igor Moura.
6: Sábado de trabalho matinal para elenco do Santa. Preparação para duelo do dia 8 contra o Botafogo da Paraíba no Almeidão. Volta na próxima segunda-feira. Novo reforço para setor ofensivo foi apresentado ontem no Arruda. E daqui a pouco, presidente Coral fala sobre atualização de salários atrasados até o fim da Série C e de busca por mais reforços para Cristiane Souza.
4: Leonardo Boris.
7: Um resumo do caso do meia Dodô. Náutico vai contratar lateral esquerdo. Folga neste fim de semana para o elenco alvirrubro.
4: Olha, o fim de semana aqui reservado para as oitavas de final nos jogos de ida. Daqui a pouquinho a gente destaca tudo na programação da Jornal. Trabalhos técnicos Big Alves, Evandro Chaves e de volta nas férias Edilson Lima.
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3: Faltando 16 minutos para uma da tarde em Pernambuco.
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3: Um abraço a você, um ótimo fim de semana. Se ligando aqui na sua Rádio Jornal Recife 90.3. 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E agora as notícias do nosso futebol. Faltando 15 minutos para uma da tarde. O Leão é destaque para você aqui no assunto é futebol primeiro tempo. Não joga neste fim de semana, somente na semana que vem. O Alex Santos tem as atualizações. Alô, Alex, boa tarde.
4: Valeu, Xande, boa tarde para você, boa tarde para todo mundo que está ligado aqui no assunto é futebol primeiro tempo. E o Esporte Clube do Recife, de forma oficial, acabou confirmando a contratação do meia William Oliveira. Durante toda a semana, o nome do William foi ventilado aí como especulação, só que aí o próprio presidente do esporte, o Matheus Souto Maior, acabou confirmando o interesse. E ontem, no final da tarde, o Leão da Ilha oficializando então a contratação do jogador que já passou aqui no esporte em 2015 e está de volta agora na bagagem com um currículo que aponta 3 acessos com títulos conquistados pelo América Mineiro em 2017, pela Chapecoense em 2020 e pelo Cruzeiro em 2022. Inclusive, o William já está trabalhando com todo o grupo lá no CT Leonino. Só para se ter uma ideia, antes desses acessos, o clube também apresentou os últimos 4 anos do William Oliveira, né, como meio-campista. Esteve atuando no Goiás 2023, no Vitória em 2024 e 2025 e no Coritiba em 2026, onde acabou vindo agora para o Leão da Ilha do Retiro. E o esporte confirmando também nesse sábado a saída do lateral direito Madison. Durante toda a semana, inclusive ontem, no Bola Rolando, conversando com o Edinaldo Santos, havia dito a ele que realmente o Madison estaria de fora dos planos do técnico Gilmar Dalpozo. E essa definição aconteceu neste sábado. Por meio de comunicado oficial, o clube pernambucano anunciou a saída do atleta. De acordo com a nota, a rescisão foi em comum acordo entre as duas partes. O Madison, que chegou no dia 27 de março, jogou 16 partidas com a camisa leonina, marcou um gol. Na Série B, jogou 12 partidas, sendo 11 como titular. A nota disse o seguinte: o Esporte Clube do Recife informa o encerramento do vínculo contratual com o atleta Madison em comum acordo entre as partes. O clube agradece pelos serviços prestados durante o período em que vestiu a camisa rubro-negra e deseja sucesso na sequência de sua carreira. Então, o Madison está fora da Ilha do Retiro. Sobre outros nomes que foram especulados, o meia Guilherme Castilho ainda aguardando uma definição. O goleiro Breno, que estava no Fortaleza, rescindiu o contrato contrato, inclusive com o tricolor do PC, está praticamente acertado com o Sport. O volante Zé Rafael, aí é uma questão maior. O Sport está aguardando uma posição do atleta, que rescindiu o contrato com o Santos. Mas a informação que vem de São Paulo é que o Zé Rafael está esperando propostas da primeira divisão do futebol brasileiro e, quem sabe, também uma proposta do exterior. Então, o Sport ficando apenas na expectativa e aguardando a definição da postura do Zé Rafael, se aceita conversar com o Sport para vestir a camisa rubro-negra ou não. Sobre o atacante Tiquinho Soares, apenas conversas, nada oficializado até o presente momento, e a diretoria aguardando uma posição também do atacante. Agora, quem está feliz da vida é o meia Christian Barleta, né? Renovou o contrato até o final de 2029. E é com ele que nós vamos falar agora, principalmente como é que se deu, né, esse primeiro contato sobre a renovação. Vamos ouvir.
5: Quando a gente sentou para conversar, né, foi uma conversa rápida. Foi, né, em meio a uma janela de transferência aí, que como saiu em bastante lugares, né, tinha bastante time atrás, né, mas... por um respeito ao clube também, né, e a situação nossa, né, de hoje, essa renovação é boa para mim, também mostra uma valorização do clube, né, em relação a mim como jogador, né, estou muito feliz, né, são 3 anos aqui já, e esse carinho de dentro do clube também, né, a gente fala bastante do carinho dos torcedores, mas o carinho de dentro do clube também, né, essa diretoria tem mostrado o quão importante eu sou pro grupo, pro elenco, né? E para esse ano. Então, eu estou muito feliz, motivado por essa renovação. É muito importante para mim poder dar sequência na minha carreira. É o clube que eu tenho passado mais tempo na minha carreira. Então, muito feliz. Só agradecer também a Deus por isso e a minha família.
4: E o Barleta também falou sobre o desempenho dele no clube.
5: Cara, eu sempre busco melhorar minhas participações em gols cada ano. 2024 fui muito feliz aqui, como você falou, e agora posso bater essa marca. Né? É muito importante individualmente isso para mim, mas, cara, como eu falei em 2024 também no final, que fiz um parecer da temporada assim, eu acho que o mais importante foi o acesso aquele ano. Claro, como eu falei, as marcas individuais eu tenho minhas metas, mas eu acho que para consagrar isso, um acesso esse ano também, eu acho que é o mais importante, né? Colocando o Sport de volta na Série A, eu acho que para mim seria o mundo ideal, assim.
4: Pronto, aí está Christian Barleta conversando com a gente aqui no Assunto é Futebol, Primeiro Tempo.
3: Valeu, Wallace. Olha, deixa eu falar para vocês aqui da Copa do Brasil. Hoje tem, portanto, a Copa do Brasil 2026 afunilando, chegada na fase de oitavas de final e os jogos de ida. Eles serão disputados aí neste final de semana. É um fim de semana reservado para as oitavas de final da Copa do Brasil, como a gente trouxe aqui em manchete. 3 confrontos abrem essa atual etapa da competição. Hoje tem Vasco e Fluminense, Atlético Mineiro e Juventude e Santos e Remo. A sequência terá 4 enfrentamentos no domingo e mais um na segunda-feira. Nas oitavas de final da Copa do Brasil, os times se enfrentam em jogos de ida e volta, formato que ocorre desde a quinta fase da competição. Os confrontos e a ordem foram definidos pelo sorteio. Em caso de empate no placar agregado, a decisão da vaga nas quartas de final será por pênaltis. E só um detalhe, os jogos de hoje tem aqui Vasco e Fluminense. Esse jogo às 5h30 no Maracanã. Atlético Mineiro e Juventude às 7h30 da noite lá na Arena do Galo. E o outro jogo, Santos e Remo, programado para as 9h da noite, Vila Belmiro. Então, um prato cheio aqui nos horários, né? 5h30 tem jogo, Vasco e Fluminense, Atlético Mineiro e Juventude se enfrentam às 7h30 e às 9h da noite, Santos e Remo. Sábado repleto de Copa do Brasil. E, no detalhe, para amanhã tem Palmeiras e Fortaleza. Esse jogo a Rádio Jornal transmite aqui com o nosso Marcelo Araújo. Jogo das 16h lá no Allianz Parque. Também amanhã, Mirassol e Grêmio. Jogo das 18h lá no Maião, estádio do Mirassol. E Chapecoense e Cruzeiro se enfrentam amanhã também às 18h30 na Arena Condá. Como a gente informou, segunda-feira, para fechar aqui esses jogos de ida das oitavas de final da Copa do Brasil, às 7:30 da segunda-feira no Beira-Rio, em Porto Alegre, tem Internacional e Corinthians. Também na segunda-feira tem Atlético Paranaense e Vitória. Esse jogo às 9 horas na Arena da Baixada, em Curitiba. Confrontos e mandos de campo aí definidos em sorteio. Os 8 clubes podem se enfrentar sem restrição. Datas previstas para 26 e 27 de agosto, jogos de ida, e 2 e 3 de setembro, os jogos de volta, portanto, das quartas de final da Copa do Brasil. Faltando 6 minutos para 1 da tarde em Pernambuco. Notícias do Santa Cruz Futebol Clube. Igor Moura tem as atualizações. Boa tarde para você, Igor.
6: Valeu, boa tarde, forte abraço para você, amigo, um abraço para todo mundo ligado aqui no Assunto é Futebol. Primeiro tempo, sábado de treinamento matinal para o elenco do Santa, que vai ganhar o domingo de descanso, de repouso e recuperação física dessa semana de trabalho, e segunda-feira o Santa retorna às atividades, aí a semana toda inteira, decisiva, né, até sexta-feira, de preparação para o duelo do sábado que vem. Dia 8, o Santa visitando às 5 da tarde do sábado no Almeidão, o Botafogo da Paraíba, em João Pessoa. Este final de semana, sem futebol para a Série B, sem futebol para a Série C, sem futebol para a Série D e também para a Série A, porque a CBF destinou este fim de semana apenas para a Copa do Brasil, dando ao Santa Cruz mais tempo de preparação para o duelo diante do Belo Paraibano. Se o Santa Cruz vem num bom momento na temporada, apesar da derrota no último fim de semana para o Figueirense na Arena de Pernambuco, no maior público registrado das séries B, C e D, o Santa, quinto colocado, o Botafogo da Paraíba, chega num momento até melhor, né? Nos últimos 7 jogos, o Botafogo, do técnico Marcelo Fernandes, ganhou 6 e empatou 1. Chega aí empolgado, numa boa sequência, a melhor sequência atual da Série C do Brasileiro. Anunciou ontem, inclusive, um novo ponta para o elenco, o Diego Tavares, que ano passado subiu com a Ponte Preta. Pelo lado do Santa, também teve reforço anunciado. Joninha, atacante lado de campo, ponta, ex-Velo Clube, jogou o Campeonato Paulista pelo Velo Clube e também jogou a Copa do Brasil pela equipe do interior de São Paulo, de Rio Claro, jogou também a Série D até a eliminação do Velo e o acerto com o Santa Cruz. A negociação já tinha acontecido anteriormente, porém, sem sucesso para a vinda do atleta ao Santa, porém, após a saída do Velo Clube da competição nacional da Série D, o Joninha virou reforço do Santa para a terceira divisão nacional. Chega para a reposição, exatamente, do Marquinhos, né, que deixou o Santa e foi reforçar o Desportivo Chaves da segunda divisão de Portugal. Mais um centroavante deve ser contratado e mais um meio-campista, pelo menos. Santa Cruz fazendo reposições a essas 5 saídas, desde da janela fechada até a janela aberta, né? Se a gente for lembrar, o Santa perdeu Israel, Wagner Balotelli, Regis, Marquinhos e Quirino, e só fez uma reposição até aqui, contratando o Joninha. Alexandre Aruá, volante ou meia, né, jogador de destaque no interior do futebol pernambucano, e que vinha de boas temporadas no América de Natal. Os dois últimos anos do Aruá foram bons, com o Dragão Potiguar até a eliminação para o Gama na Série D. O atleta negocia com o Santa, porém, segundo seu agente, também tem outras situações em aberto com outros clubes da Série C e até da B, segundo o agente do Aruá, né? E o atleta está, inclusive, em Recife, é natural de Pernambuco. O Santa Cruz pode acertar com esse jogador, já pensando no jogo diante do Botafogo da Paraíba. Santa também, além de um meio-campista, repito, busca outra peça do sistema ofensivo, porque perdeu o Quirino, que inclusive já estreou e tudo na equipe do Caxias. Uma semana que começou turbulenta, porém terminou pacífica no Santa Cruz, depois da deflagração de uma crise de relacionamento envolvendo o executivo de futebol Alex Brasil com o técnico Christian de Souza. Chegou um momento que, inclusive, parecia que ou um ou outro ficaria no Santa, ou os dois sairiam, a depender da reunião com o presidente Bruno Rodrigues. Porém, Bruno Rodrigues conseguiu apaziguar os ânimos, pacificar tudo, pedindo comprometimento e profissionalismo deles dois, que, em tese, fizeram as pazes, né? O Bruno Rodrigues conseguiu deixar o clima um pouco mais ameno, mais leve no Santa, já pensando nessas últimas 4 rodadas da primeira fase da Série C. Em sequência, Botafogo da Paraíba sábado que vem em João Pessoa. Depois o Santa vai receber 2 partidas seguidas na Arena. Maranhão, Caxias e termina jogando no interior de Goiás contra o Anápolis. Último jogo dessa primeira fase, Santa precisando aí de 4 a 5 pontos desses últimos 12 em disputa para garantir a pontuação atual, ponto de corte, a pontuação mágica para classificar para o quadrangular de acesso à Série B da próxima temporada. A gente vai escutar agora o apresentado de ontem, Joninha, falando dessa vinda ao Santa, desse apelido curioso que ele carrega na sua carreira e se a vinda ao Santa Cruz é o maior desafio da sua carreira.
7: Para mim é um privilégio estar no Santa Cruz, né? Um sonho antigo, como o Alex disse, né? De estar aqui, podendo vestir essa camisa, né? E poder dar o meu melhor pelo clube. Esse apelido Joninha veio desde novo, desde a infância, lá no interior de São Paulo, né? Sou do interior de São Paulo, natural de Jaú, né? Tenho 24 anos, e esse Joninha veio de lá, né? Quando eu jogava bola lá na quadra, muito novo, né? Por ser pequenininho, e aí procuravam alguns nomes, e aí escolheram o Joninha, e desde então ficou, né? E eu tô aí para ajudar e poder dar o meu melhor pela essa camisa do Santa Cruz. Com certeza, é o maior da minha carreira, sabemos do peso que é a camisa do Santa Cruz, né? E eu tô aqui para dar o meu melhor, sempre dando o meu melhor com a camisa do Santa Cruz, com muito empenho, com muita dedicação, né? E poder fazer bons jogos e conquistar a torcida e poder fazer a história aí no objetivo que é o acesso.
6: Palavras, portanto, do atacante Joninha, conversando conosco aqui no Assunto é Futebol. Primeiro tempo.
3: Olha, sabe o Diego Souza, ele vai iniciar a carreira de treinador e o primeiro desafio já está traçado. É o Joinville. Ele, numa entrevista ontem, após a disputa pela Liga Nacional de Futebol, o próprio Diego Souza revelou a informação. De acordo com o repórter Roberto Casagrande, da CBN Joinville, as negociações entre Joinville e o Diego Souza começaram a ganhar força já na quinta-feira. A expectativa é que o técnico chegue à cidade amanhã e os trabalhos iniciem na segunda-feira. O Joinville foi eliminado, né, da Série D do Brasileiro e tem a Copa Santa Catarina como último objetivo do ano. A competição inicia no final do mês e o campeão garante vaga na Copa do Brasil ou na Série D do próximo ano. Foi o que eu falei aqui, lembra? Essa semana no Assunto é Futebol, essas copas locais, a Copa Alagoas, Copa Santa Catarina, Copa Paulista, elas levam tanto para a Série D como também para a Copa do Brasil. E a Copa Santa Catarina tem, portanto, também essa missão com o Joinville que vai disputar essa competição. Além da não classificação no Campeonato Brasileiro, o Joinville foi rebaixado no Catarinense e vai disputar a segunda divisão em 2027. Então aí, divulgada ontem a informação de que o Diego Souza vai iniciar a carreira de treinador de futebol e o primeiro clube será o Joinville. Agora 1 da tarde, 1 minuto em Pernambuco. E o Náutico é destaque para você aqui no Assunto é Futebol. Leonardo Boris tem as informações do Timbu. Boa tarde, Boris.
8: Boa tarde para você, amigo. Boa tarde para você que está ligado aqui no Assunto é Futebol. Primeiro tempo. E os jogadores do Náutico folgando neste final de semana. Jogadores que recomeçam trabalhos na segunda-feira, visando o compromisso do dia 9 contra o Atlético Goianiense, aflitos, 16h. Luiz Felipe, lesão grau 3, está fora da partida. Júnior Todinho, lesão grau 3, também está fora do jogo. Matheus Ribeiro, com fratura na tíbia, fica parado.

0: reaver seus direitos financeiros. O presidente do Náutico, Bruno Becker, ontem foi a uma entrevista coletiva pela manhã nos Aflitos. E agora faz um resumo de tudo o que aconteceu e que o Náutico vai procurar seus direitos na justiça.
1: O Náutico recebe com surpresa, com indignação, tanto a decisão, quanto principalmente pela postura do atleta. Tá? Eu acho que esse fato ele tem que ser analisado sob dois prismas. O prisma jurídico e o prisma de caráter, de conduta. Tá? No jurídico, é uma decisão, cabe recurso, o Náutico vai apresentar a defesa de mérito. É bom lembrar que isso foi uma decisão liminar, foi uma tutela de urgência que foi concedida. Mas o processo segue e a gente já teve aqui vários exemplos, aqui no clube, inclusive, e atletas conseguiram a decisão liminar e no mérito a gente conseguiu reverter. Então tem um prisma jurídico, que o departamento jurídico do Náutico já está atuando, continuará atuando, defendendo os interesses do clube e o que está no contrato. Isso para a gente é muito certo, é muito claro. Do ponto de vista de conduta, de caráter, a surpresa ela foi maior ainda, a indignação ainda é muito maior. Tá? Poucas vezes na minha vida eu vi tanta disfarçatez e de dissimulação de uma pessoa. Então é importante que a gente diga isso. É importante que fique claro e que a gente não queira inverter os valores. Tá? Independente do que a CNRD, e eu aqui não vou estar discutindo publicamente decisão, a gente discute no processo, a gente argumenta no processo. Então, independente da decisão da CNRD, da interpretação eventualmente que se tenha dado para se chegar nessa decisão, o Náutico não cometeu nenhuma irregularidade, seja de conduta, seja jurídica. O que cometeu foi o atleta, foi o staff do atleta e o Coimbra. Então, a indignação maior vem daí. O Náutico sempre procurou, enquanto presidente, a gente tratar de forma reta, de forma honesta, de forma transparente. Não é à toa que eu consigo, mesmo com atraso de salário, andar aqui na sede, andar no CT de cabeça erguida, falando com todos os jogadores, viajando com a delegação, porque a gente trata as coisas de forma honesta, de forma clara, diferentemente a Ju Atleta. Eu acho que essa discussão ela tem que ser posta, porque é inadmissível. E veja, a gente está falando aqui, o atleta não enganou ao clube, a todos nós. O atleta enganou aos companheiros da equipe. Os companheiros da equipe pediram pela permanência do atleta. E diante deste pedido, diante do que foi conversado, quando chegou a mim, eu tomei a decisão de pensei no clube, no time. Reintegra o atleta. E todo esse movimento que foi feito, o atleta já sabia que existia ação. Ontem eu estava no centro de treinamento, após o término, conversei com o atleta, apertei a mão, Dodô, como é que tá? Tá tudo certo, presidente? Vamos pro jogo, vai dar certo. Já sabendo que tinha uma decisão que estava prestes a ser eliminada. Então eu acho que é mais do que o jurídico, e veja, estou aqui também, se tiver questionamento jurídico, não tem problema, tá? A gente conversar, mas repito, eu não vou debater aqui, entrar no mérito da decisão, se a gente vai fazer no processo no tempo certo. Mas mais do que uma questão jurídica, é uma questão de caráter. E isso, de verdade, traz uma indignação, uma revolta para mim enquanto presidente, para o clube, para os atletas, para os funcionários, para a torcida, para todo mundo. Porque, de fato, eu não acredito que tenha alguém que aplaude uma postura dessa, seja de qualquer profissional em qualquer área. Entrando um pouco nessa questão técnica, do processo, do procedimento. O atleta obteve essa liminar que dá o direito dele a ser transferido para qualquer outro clube. Tá? O Náutico vai recorrer, na verdade o Náutico vai apresentar defesa de mérito, e aí a depender do resultado vai se entrar com recurso. Por quê? O Náutico exerceu o direito de compra. A partir do momento que chegou a proposta do time da Coreia, o Náutico formalizou de acordo com o que estava no contrato. Exerceu o direito de compra, que o primeiro pagamento da primeira parcela é fevereiro de 27. Exercemos o direito de compra. o atleta consegue

0: Eliminar. Veja, vamos supor, vamos fazer um exercício e pensar que a CNRD não tivesse concedido a liminar. O atleta não iria jogar mais no Náutico. Porque eu não posso manter no elenco um atleta que tem uma ação contra o clube e uma ação depois dele ter pedido e dito, os atletas pedindo por ele para ser reintegrado. Então o atleta não ia ficar mais no clube. O efeito prático é o mesmo, seja com a concessão da liminar, seja caso não tivesse a concessão da liminar. O atleta não jogaria mais pelo clube. O que é que o Náutico briga daqui para diante? Não é bater o atleta. Eu não quero no Náutico gente que tenha caráter duvidoso, para não dizer outra coisa. Eu não quero no clube isso. Ninguém, em nenhum departamento, seja atleta, funcionário, diretor, ninguém. O Náutico vai brigar pelos direitos econômicos que o Náutico exerceu o direito de compra, os 50%. O Náutico vai brigar para ser indenizado. O Náutico vai brigar por dinheiro. O atleta que... A saída do atleta talvez seja o ponto que estava faltando para a gente fechar de vez o futebol do clube, o elenco do clube, e a gente retomar os caminhos que nós começamos a retomar sem o atleta. Diga-se de passagem, que poderia ter, talvez, se tivesse mais vontade, estar de campo. Então, o que o Náutico vai buscar, em última instância, é fazer valer os direitos econômicos, os 50% dos direitos econômicos do atleta, que o Náutico exerceu o direito de compra.
1: Aí a palavra do presidente Bruno Becker, falando aqui no Assunto é Futebol Primeiro Tempo de sábado.
2: Olha, sabe o João Pedro, que é do Chelsea, não foi convocado pelo técnico Ancelotti? Ele renovou o contrato. Pois bem, o vínculo do clube agora é para 2032, por mais um ano com aumento salarial considerável. Desta maneira, João Pedro vai assinar nos próximos dias para permanência até 2033, ou seja, 2032 inicialmente, agora 2033. As conversas avançaram recentemente, diante do assédio aí do Barcelona, o Arsenal também estava interessado, mandaram recado dispostos a ultrapassarem as cifras de 100 milhões de euros, 590 milhões aqui para nós, e isso pelo contrato do atacante, e de imediato o Chelsea fechou as portas e tratou com João Pedro como inegociável, e ciente da valorização também do Camisa 20, chamando para conversas no sentido de ampliar a relação e também dar uma melhorada nos vencimentos. Um dos principais jogadores com sua primeira temporada com o clube, 20 gols e 6 assistências em 50 jogos, além do protagonismo aí na Copa do Mundo de Clubes. O João Pedro já começou voando a temporada 2026-2027. O brasileiro precisou de apenas 27 minutos contra o Sydney Wanderers, da Austrália, para marcar 3 gols e ainda deu uma assistência na vitória por 6-4 em partida amistosa. O João Pedro é apontado ainda como um dos grandes nomes do Carlo Ancelotti para a renovação da seleção em 2030, apesar dele ter ficado aí de fora da Copa do Mundo nessa última convocação. O treinador italiano reforçou internamente que conta com o jogador, que está apenas com 24 anos, para ser um dos protagonistas na caminhada que começa em setembro e outubro com amistosos contra Austrália e Índia. Os amistosos é que não são... Então, né? Mas deixa pra lá. Com a aproximação das datas, a gente comenta aqui na programação da Rádio Jornal. Agora 1h11 em Pernambuco, daqui a pouquinho outros destaques do futebol pernambucano.
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2: Uma e 14.
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2: Uma passadinha aqui na agenda do sábado para vocês, além da Copa do Brasil, como dissemos, Vasco e Fluminense, Atlético Mineiro e Juventude, Santos e Remo. Hoje tem Copa Paulista, dá vaga aí para a Série D, também para a Copa do Brasil. São Caetano e São Bernardo se enfrentam às 15 horas. Mesmo horário para Paulista e Osasco Sporting. Tem o 15 de Piracicaba contra o Noroeste, 18 horas. 19 horas tem Bandeirante e Marília. Hoje também tem o futebol internacional. Antes do futebol internacional, só destacando aqui a Copa Sergipe, outra Copa que também dá vaga para a Série D e para a Copa do Brasil. Na Copa Sergipe, Guarani e Gloriense, às 3h15, Lagarto e Falcon, 16 horas, e também às 16 horas tem Desportivo Aracaju e América de Propriá. Tem em Portugal a Supercopa, às 4h15, Porto e Torreense. Liga Profissional da Argentina, o Clausura. Às 13h30 tem Estudiantes, Rio Quarto e Banfield. Às 15h30, Gimnasia Mendoza e União Santa Fé. 18 horas, Belgrano e Argentino Júniors. Também 18 horas tem Estudiantes e Defensa e Justiça. E às 8h30 tem Racing e Tigre. E hoje também tem os amistosos Interclubes. 6h45 a bola rolou, o Chelsea perdeu para o Tottenham, placar de 2-1. Também teve jogo às 7 horas da manhã, o FC Tóquio perdeu para o Borussia Dortmund, placar de 1-0. Às 8h30, a bola rolou para Manchester City 1, Internazionale também 1. E às 10 horas da manhã também teve jogo, o Manchester United venceu o Atlético de Madrid, placar de 2-1. Em andamento, começou aqui à 1 da tarde, atualizar aqui só para você se ligar no resultado. Nos amistosos interclubes, pronto. O Real Madrid está vencendo a Fiorentina. Placar de 1-0, sabe de quem foi o gol? Endrick. Esse jogo está no primeiro tempo, começou aqui há 16 minutos. Real Madrid 1, gol do Endrick, Fiorentina 0. E às 15 horas tem Girona e Arsenal. É isso aí. São os jogos do futebol brasileiro, futebol internacional, amistosos, interclubes e também a Copa do Brasil. 1h17 em Pernambuco. O Alex Santos.
3: Tô de volta, Xande, para dizer que o esporte trabalhou hoje pela manhã no CT Rubro Negro. Amanhã é folga para todo mundo. Reapresentação acontecendo na segunda, já avisando o compromisso de sábado que vem contra o Vila lá em Goiás.
2: Igor Moura.
4: Isso, voltando para dizer que a torcida Coral já esgotou o primeiro lote de venda de ingressos para o duelo do sábado que vem, João Pessoa, diante do Botafogo da Paraíba. Ao todo serão 2.400 lugares destinados para a torcida tricolor. Dizendo também que na próxima segunda-feira, depois de amanhã, Bruno Rodrigues, presidente do Santa, será convidado de Leonardo Boris no programa Fórum Esportivo.
2: Leonardo Boris.
5: Náutico está contratando o lateral esquerdo Ryan Carlos do Figueirense, jogador que já atuou com o Hélio dos Anjos no CRB.
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2: Você ouve na sequência a opinião de Ralf de Carvalho. Daqui a pouquinho tem debate no segundo tempo do Assunto é Futebol.
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8: Minha gente, o presidente do Náutico, Bruno Becker, convocou ontem uma coletiva para dizer que Dodô enganou os colegas, pedindo para voltar a treinar, e voltou, e que o que ele fez foi uma questão de caráter. Chamou o Dodô de sem caráter. Porém, ele não entrou muito no mérito do verdadeiro, da verdadeira razão do rompimento de contrato. Porque a Comissão Nacional de Resolução de Disputas, o CNRD, concedeu a liminar ao Coimbra de Portugal, clube que detém os direitos econômicos do jogador Dodô e do próprio Dodô, porque a ação ela foi conjunta, ela foi movida pelo clube e pelo atleta. Nesse embrólio, como disse o próprio Bruno Becker, tem duas vertentes, tem duas questões para serem consideradas. A atitude do jogador, que é o lado moral, e a questão legal e jurídica que acabou levando o CNRD a conceder o rompimento do contrato do Náutico com o jogador e permitir que o atleta de imediato assinasse com o clube da Coreia do Sul, o Jeonbuk Hyundai, que é segundo colocado no campeonato coreano. Então, a questão legal, o que é que reza o contrato que o Náutico tem de empréstimo com Coimbra, para poder utilizar o Jean Carlos? É de que o Náutico poderia optar, pagaria um valor de R$800 mil para poder ficar com o jogador. Mas é óbvio que aí precisaria que o jogador também concordasse. E parecia que ele tinha concordado. Essa é a questão do Náutico se sentir enganado. Eu acho que ontem o presidente do clube não entrou muito nessa questão jurídica porque ele estava no mais alto nível de indignação. E não foi para menos. A gente vai desdobrar mais isso ainda. Então, o Bruno Beck se limitou a dizer que o Náutico vai recorrer para ser indenizado pela questão do dinheiro, porque o Náutico não aceitará mais o Dodô de volta. Digamos que se tudo voltasse a estaca zero, ele não aceitaria mais o Dodô pelo Náutico. E pelo que relatou o CNRD, e aí é que reside a questão, muita gente até agora está perplexo de ver um jogador com contrato até o final do ano, saindo sem indenizar o clube, sem uma multa rescisória, simplesmente assinando com outro clube que vai pagar mais e tchau, tchau, nada mais. Então, muita gente está querendo saber o porquê. Exatamente como relatou o CNRD na hora que aplicou essa decisão contra o Clube Náutico Caparibe. A liminar concedendo o encerramento do contrato do Dodô, ela foi motivada porque o Náutico não respondeu formalmente ao Coimbra a opção pelo jogador. É isso que o Náutico precisa provar. Porque, além disso, o CNRD pediu que o Náutico apresentasse o valor do depósito, já que teria, digamos, se de fato tivesse optado pelo jogador. Mas a gente sabe que a negociação que foi dita aqui para todos nós, para a torcida do Náutico também, é de que o Náutico queria pagar esses R$800 mil em 5 parcelas, a começar ainda em fevereiro do ano que vem. Quer dizer, o CNRD pediu a apresentação do comprovante do depósito e o contrato da negociação com Coimbra. O Náutico não mandou. O CNRD sentiu que era uma questão de urgência, tanto é que concedeu uma liminar. O mérito poderá ser julgado posteriormente. O liminar é uma decisão urgente imediata para o jogador não perder a condição de negociar com o clube coreano, portanto, deixar de ganhar dinheiro na sua carreira. Então, o CNRD concedeu. Mas o fato é que o Náutico teve prazo e não apresentou. Eu ouvi uma explicação que o Bruno Becker não teria respondido, porque a questão tinha vindo através, não veio através de e-mail. Uma questão aí do canal de comunicação entre o CNRD e o Clube Náutico Caparibe, que teria sido motivado por isso. Então, se o Náutico tem os documentos, ainda vai reverter. Ainda pode reverter. É, ele pode recorrer, entra no CNRD, pode ser que não traga mais o jogador de volta, mas, como disse o presidente do Náutico, ele quer recuperar a parte que cabe financeiramente, no caso do Náutico ter feito tudo legalmente. É isso que precisa ser provado. O presidente do Náutico mostrou uma cópia desse recibo, desse contrato, na coletiva de ontem. Então, a coletiva de ontem, a rigor, se você espremer, foi para falar do papelão feito pelo jogador Dodô. Porque esta questão legal, ela seria resolvida com apresentação pública do documento. O documento tem que ser do Náutico, optando pelo jogador, mas tinha que ter o acordo da equipe do Coimbra, seria um contrato entre as duas partes, pelo fato até do Náutico estar prorrogando ou levando para 5 parcelas o pagamento desse valor. O clube poderia não aceitar, a menos que esteja no contrato. Faltou mostrar tudo isso. E aí a gente fica em suspense. Será que o Náutico tem razão? Ou vai perder tempo ao recorrer? Porque se o Náutico não tem nenhum desses documentos, certamente que não vai convencer o CNRD a mudar sua posição. E o fato é que o jogador já viajou. Já está na Coreia. Viajou ontem. Então, já fica muito difícil. O time do Coimbra se apressou, inclusive, em resolver isso, porque iria receber 800 mil do Náutico e deve receber agora a parte que cabe ao Coimbra, 1 milhão e 800. Então, é muito diferente, porque significa mais dinheiro. Agora, entendo a indignação do presidente do clube, porque ainda se acredita em pessoas, mas pelos exemplos, eu vou mostrar alguns casos aqui, eu acho que não tem que se acreditar na palavra. Por mais sério que aparente ser o jogador, eu acho que não pode se embarcar na palavra. Assina aqui, meu filho, o que a gente decidiu. Vamos para cá, está tudo escrito, assine aqui. Então, tudo tem que ser assim. A mesma coisa com Coimbra e com qualquer outra entidade. Mas o que é que eu penso que deve ter ocorrido? O jogador pediu para voltar a jogar. Quer dizer, é um grau de cinismo muito elevado do Dodô, com o processo em andamento, ele enganar os colegas e ainda pedir a Jean Carlos que comandasse esse pedido junto à direção do Náutico para convencer Hélio dos Anjos, convencer o presidente Bruno Becker para poder recebê-lo de volta. E ainda teve o encontro do presidente com o jogador no centro de treinamento, e disse o Bruno Becker que o Dodô chegou a dizer: olha, estou ansioso para retornar ao time diante do Atlético Goianiense agora no dia 9 de agosto. E aí o processo já estava estourando, e ele ter esta postura teatral, esse ator, esse cinismo todo, para poder ficar enganando todo mundo até o último momento. Isso é profundamente chocante, desagradável, e eu acho que isso aí, consequentemente, depõe contra o caráter. Quando o presidente chamou ele de sem caráter, seguramente ele tinha razão para fazer isso. Agora veja, essa questão de contrato em futebol está ficando desmoralizado, porque o Náutico teve um episódio, e olha que por conta disso, de proposta de outros clubes, o Náutico já perdeu 2 jogadores. O Dodô está perdido. Seja qual for a decisão, que o Náutico possa até reverter, se tiver os documentos assinados, então o Náutico pode até reverter, mas Dodô já não joga, como disse o presidente, está perdido um bom jogador, um excelente jogador, com um futuro que, de talento. Ele é um virtuoso da bola, está demonstrando isso. Então, Dodô. E quase perdeu o Paulo Sérgio. Eu diria até que perdeu o Paulo Sérgio. Porque se falou, o Hélio dos Anjos deixou nas entrelinhas que ia dispensar um centroavante que não estava tendo presença nas quatro linhas. E só tem dois. Um é Derek, que vem sendo escalado, e o outro é Paulo Sérgio, que não tem jogado. Então, a gente pensou logo em Paulo Sérgio. Também é carta fora do baralho. Mas por que aconteceu com Paulo Sérgio? A mesma coisa. Os empresários dizendo que tinham uma proposta do Cuiabá. O Paulo Sérgio tentou peitar o Náutico para melhorar o salário dele dentro do Náutico. Eu acho que isso é até válido, mas se o clube não embarca, morreu aí. Mas não morreu, porque houve posteriormente a discussão do Hélio dos Anjos sobre o assunto e, consequentemente, também colocando de lado o centroavante Paulo Sérgio. Isso dentro do próprio Clube Náutico Caparibe. Recentemente nós vimos também o Quirino, que chegou a jogar com o processo estourando, pedindo um pagamento de mais de R$1 milhão por questões salariais. Realmente Santa Cruz tinha atraso de salário, falta de recolhimento de fundo de garantia, tudo isso. Mas ele estava jogando e no último jogo chegou a fazer um gol. Então o cara faz um teatro, o clube pensa que tudo está bem e acha que vai contar com ele e de repente não conta. Porque no meio disso tudo, tem a questão legal, tem a questão financeira, mas é preciso haver gratidão. No caso do Paulo Sérgio, o Náutico segurou ele sem jogar muito tempo. O Náutico ficou com custo-benefício reduzido, se não anulado, no contrato com ele. E segurou. E honrou ele o tempo todo. E ele, de repente, recebe uma proposta que, no fim, nem se concretizou e vai peitar o clube. Então, não há consideração por parte de alguns jogadores. A mesma coisa eu vi com o Quirino. O Quirino, para mim, foi da mesma forma. Claro que o clube devia a ele e corria o risco de perder o jogador, como acabou perdendo. Esse é um mal no futebol, por isso a gente diz que o pior que se pode fazer num clube é atrasar salários, e isso tem acontecido, inclusive, aqui no futebol de Pernambuco. E para terminar, minha gente, esse episódio do Náutico foi lamentável, mas ainda pelo fato do Náutico ter perdido um bom jogador. Apesar dessa questão do caráter apresentada aí pelo presidente Bruno Becker, a gente tem que confirmar que Dodô realmente era um cara que merecia a camisa de titular pelo que estava jogando no Clube Náutico Caparibe. Eu ainda digo aqui o seguinte, hoje ficou claro de que aquela história de Paulo Henrique Ganso no Sport era um... Eu não sei se era uma jogada para dizer que o Sport está buscando grandes jogadores para a posição, mas não dá para contratar. O Sport, entre aspas, desistiu do Ganso. Certamente, salário de mais de R$1 milhão. Mas agora está pensando no Zé Rafael, do Santos, que o Zé Rafael está no mesmo patamar de salário do Paulo Henrique Ganso. O Zé Rafael saiu comprado por uma fortuna do Santos ao Palmeiras e foi ganhar muito. Só que o cara tem um quadro de entrada no departamento médico que o Sport, se tivesse possibilidade de pagar, o Sport teria que analisar esse lado também. Porque vejam só, ele está no Santos, ou estava no Santos, há 40 partidas. Agora, esse ano, ele esteve em 12 partidas e só foi titular em 4 delas. Fez um gol e uma assistência, mas esse não é o caso. E por que um jogador desse atua tão pouco? 4 jogos apenas esse ano como titular. Pela questão médica, pela questão de estar sempre precisando de atendimento médico no departamento médico. É um caso que o próprio Santos expôs aí do Rafael, do Zé Rafael, e que o Sport, para pagar uma fortuna como ele ganha, obviamente teria que analisar isso profundamente. Mas só que eu continuo achando que o Sport, se procurar bem, vai encontrar um meia dentro de um patamar financeiro que ele pode pagar. Porque se o Sport entrar na loucura hoje que entrou o ano passado com o Yuri Romão, o Sport vai se afundar cada vez mais no atoleiro. Não basta precisar de um grande jogador, é saber se pode pagar um grande jogador. Então isso tem que ser analisado, porque às vezes não pode agora, mas poderá mais na frente. O que não pode é piorar financeiramente a situação do clube. E pela seriedade do Matheus Souto Maior, do Ximenes, que é o CEO do Sport, conhecendo eles, a gente sabe que isso aí é apenas matéria jornalística. Acho que no fundo, o Sport sabe que não pode contratar nenhum desses jogadores. Mas é bom transitar do mercado da bola para mostrar que, até porque isso dá publicidade ao clube, até parecer que o clube está bem no mercado e que financeiramente o Sport está com o nariz empinado, mas não está não. Uma boa tarde, minha gente. Volta Alexandre Costa para comandar o segundo tempo do Assunto é Futebol.
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3: Boa tarde para você. 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O Segundo Tempo do Assunto é Futebol. Começa logo aqui destacando essa contratação do Náutico, o lateral esquerdo Rian Carlos, do Figueirense. Eu vou direto a Igor Moura. O Igor deve ter visto aí o Rian, as passagens pelo futebol brasileiro. Ou não, Igor Moura, boa tarde.
4: Boa tarde, Alexandre. Forte abraço para você, para o Alex, para o Haldney, um bom fim de semana para todo mundo. Vi, já vi o Rian em campo pelo Bahia, inclusive vi de perto num jogo que eu fiz, Náutico 0, Bahia 1, Bahia de Guto Ferreira, em 2022, quando o Rian foi titular naquela ocasião. Fez um jogo interessante. O Rian, depois que passou pelo Bahia, não conseguiu ter sequência na maioria dos times, né? No Figueirense agora não teve sequência, no CRB não teve sequência. Se eu não estou muito errado, passou pelo Atlético Goianiense também sem sequência. E é uma aposta. É uma aposta porque em algum momento da carreira dele, é jovem, tem 24 anos, o Rian foi bem. Jogou bola suficiente para ser um titular do Náutico. Mas hoje eu acho uma aposta arriscada para o Náutico. Eu pensei que o Náutico iria atrás de um lateral esquerdo mais consolidado na carreira. Mas é um jogador de boa velocidade, boa potência, baixinho, tem uma boa noção de marcação, e fosse ele outro titular para a esquerda, que é o Igor Fernandes hoje, eu acho que a aposta valeria a pena, mas para chegar com o status de titularidade, eu acho muito para o que o Rian vinha apresentando na carreira, Alexandre.
3: Raldinei, depois do Luiz Paulo, né, o Igor Fernandes foi o cara mais regular ali na posição, mas é um cara até que serve como carta na manga, ele é zagueiro e até joga bem, não sei se vocês concordam com isso, pode ficar à vontade aí para discordar também. Faz a função ali de zagueiro e também como lateral esquerdo. Para mim, na lateral esquerda, bem melhor, né? É o lateral mesmo titular do time. Mas aposta agora, como disse o Igor Moura, no Rian Carlos. Haldinei, boa tarde.
5: Um abraço, boa tarde, Alexandre, o Alex, Igor, todo mundo que está acompanhando a gente. Como o Igor falou, uma aposta, e eu enxergo ele como uma tentativa do Náutico de suprir a ausência do Yuri Silva, né? Era uma peça a mais que o Náutico tinha. Léo Jansi não tem sido relacionado nos últimos jogos.
3: Rapaz, Léo Jansi.
5: Ele chegou a ser utilizado.
3: Você lembrou aí, eu tava tentando lembrar o nome dele, é verdade.
5: Léo Jansi não tá nem sendo relacionado.
3: E o menino lá foi no microfone dos aflitos e disse: o Léo Jansi vai entrar. Eu disse: Léo Jansi? Vamos dar uma chance para ele. Aí depois ele foi corrigir e falou: Léo Lance. Eu disse: não, peraí.
5: É melhor chamar de Léo.
3: Algo de errado não está certo.
6: A emenda saiu pior que
3: ele. Mas você bem, tem o Léo Jansi também, né?
5: O Léo Jansi que já foi uma aposta, né, no começo da temporada, é um jogador jovem, veio do Fluminense, mas também dá para colocar nele esse status de aposta. E aí o Náutico tinha Luiz Paulo, que voltou de lesão. A renovação de Luiz Paulo foi automática, então por mais que o Hélio dos Anjos tenha utilizado ele depois da lesão em algumas oportunidades, não foi um jogador que o Hélio e o Guilherme montaram no elenco por conta própria, por opção. É lógico que se tem o atleta vai utilizar, mas não foi um jogador que eles ajudaram a colocar no elenco, já estava lá. E aí sobraram Yuri Silva, que começou a perder espaço, deixou o clube, e Léo Jansen. Então eu vejo o Rian como esse jogador para suprir a posição deixada pelo Yuri Silva. No jogo passado, inclusive, foi bem didática essa lacuna na lateral esquerda, porque o Matheus Ribeiro entrou na lateral esquerda. Matheus Ribeiro é lateral direito de origem contra o Criciúma. É. Ele entrou na lateral esquerda, tanto é que quando ele se machucou, ele estava jogando de lateral esquerdo. Mostra que, por algum motivo, o Luiz Paulo e o Léo Jansen não tinham a confiança do Hélio. Só quem estava no banco era um garoto da base e o Hélio acabou optando por improvisar. Mas é isso, acho que é para compor essa ausência, essa lacuna deixada no elenco.
3: É uma tentativa, o Alex, do mercado, do Náutico, de costurar algumas posições que ele tem dificuldades e também até para repor, porque ele perde o Dodô, né, recentemente, de ontem para hoje o Dodô está fora, embora o Jean já seja o titular, mas tem que ter outro meia para fazer essa função, sim, não pode ser sim. Só confiar no Jean, porque já está naquela idade lá que as lesões são muito perigosas, né, podem tirá-lo por muito tempo aí do gramado. Ninguém tá dizendo aqui, viu, gente, que ele vá se lesionar, mas o futebol tudo acontece, até no treino o cara se machuca, né, até naquela pelada lá do o recreativo, né, tem jogador que se machuca, então assim, tem que ter um jogador imediato ali pra posição, né, Wallace?
0: Tem que ter sim, agora eu tava verificando aqui que em 2024 ele chegou a trabalhar com o Hélio no CRB, então a gente já conhece, claro, né? Conhece. Quando a gente fala de reforço, Xande, é boa tarde pra você, pro Raul, pro Igor. Quando a gente fala em reforço, nós esperamos um jogador mais cascudo, né? Pela, quando a gente fala, vai ter que se reforçar, então você vai trazer algum atleta mais cascudo, né? Um jogador mais experiente. Isso é que o torcedor pensa de imediato quando você fala reforçar. Mas é um jogador que, como o Igor falou aí, tudo que Igor fala a gente assina embaixo, que é um cara que conhece muito, né? Acompanha bastante partida de futebol.
3: Mas o Igor acompanha o Campeonato Uzbequistão.
4: Não, menos.
5: Ele é um entusiasta futebol alternativo.
3: Ele é egípcio.
0: Ele acompanha, inclusive, o segundo um amigo meu, que ele só falta confirmar que acompanha o Campeonato do Ibura, na chave 1 e chave 2.
3: Tudo.
0: Então, mas
3: o profissional é o armador.
0: Falando sobre o Rian, eu acredito que, pelo conhecimento do Hélio, né, deve para tê-lo chamado aqui para o Náutico, deve conhecer o trabalho dele, o futebol apresentado por ele, então a gente fica na expectativa de que corresponda ao que o torcedor do Náutico espera, porque precisa repor a posição urgentemente. Agora, como eu disse no início, né, a gente espera um jogador mais cascudo, né, mais experiente. Uhum. Mas isso também não significa dizer que ele não vai arrebentar, né, que ele não vai ser o cara.
3: Agora, em cima do que o Alex está dizendo aí, viu, Igor? Eu vou fazer uma pergunta para você. Eu estava vendo até algumas observações de torcedores. A gente vai sempre ali na rede social, que é um termômetro, né, onde tem muitos que se manifestam, falam favoravelmente ou negativamente. Aí eu te pergunto, Igor, com a fala do técnico Hélio, de que o Náutico não tem dinheiro hoje para ir ao mercado. O mercado é esse, né, Igor Moura?
4: É, o mercado é esse, porque é o seguinte, o Náutico ele não tem como buscar em Série A do brasileiro. Até tem, né? Agora, jogadores estilo o Léo Jansen, né? Terceiro ou quarto lateral esquerdo do elenco de um Fluminense. Aí, beleza. O Rian, ele tem experiência na B, por dois clubes diferentes, vinha sendo reserva do Figueirense na Série C, mas tem questão também anímica, de autoestima, o Figueirense não estava pagando, é um atleta jovem que teve mais baixos do que altos na carreira, e o Náutico hoje tem um titular da posição que é o Igor Fernandes. Acredito até que o Igor vai ser menos utilizado como zagueiro e mais como lateral pela ausência de bons zagueiros no elenco do Náutico, né? Então, se tem 4, 5 bons zagueiros, 3, 4 bons zagueiros, o Hélio vai tentar usar o mínimo possível o Igor de zagueiro para usar mais como lateral, porque a ausência de lateral esquerda é menor do que de zagueiro. Mas o Rian, ele chega para ser uma composição ao elenco, e o Náutico não tem como tirar praticamente ninguém da C hoje, porque a C está em reta final, ninguém vai liberar assim fácil o jogador para a Série B do brasileiro. Série D talvez não seja o nível ideal que esteja procurando o Hélio. Aí o Náutico fica sem para onde ir, porque não tem dinheiro para investir alto no lateral. Então, eu acho que foi uma aposta válida, levando em conta que Igor Fernandes vai continuar sendo titular do Náutico nesse segundo turno de Série B.
3: É verdade.
4: Porque vindo o Rian, a disputa vai ficar entre os dois. Não acredito que o Náutico vá atrás de algum lateral esquerdo, porque se o Náutico tem pouco dinheiro, foi investir mais alto na lateral esquerda, e para a posição de centroavante? E para a posição do volante? O Náutico está precisando de outras funções também.
3: Sem dúvida, sem dúvida. Bem, deixa eu passar aqui para o Santa Cruz, que teve uma semana meio desorganizada, meio turbulenta, e fecha a semana aí, pensando ainda, obviamente, em mais uma semana de trabalhos, e depois o jogo contra o Botafogo da Paraíba pela Série C do Brasileiro. Raldinei Alves, na tua visão, qual a lição que o Santa Cruz tira depois de toda uma semana tumultuada, turbulenta, para refletir, para colocar em prática o futebol competitivo? O que é que você pôde avaliar dessa semana do Santa Cruz, hein, Raldinei?
5: Acho que a grande lição que tem que ficar é de ter muito cuidado com o extracampo, porque isso pode afetar o campo.
3: Falei isso aqui durante a semana, perguntei até pro Haroldo aqui se poderia afetar, né, numa reta final. Faltam 10 jogos aí para subir, né, para acessar a Série B.
5: Contando a
3: próxima fase, 10 partidas. Então, assim, teoricamente, tô falando entre aspas, viu, gente? Teoricamente, ele estaria classificado. Então, faltando 10 partidas. Para alguns, só faltam 4, né?
5: Pois é. E é impossível isso não espirrar no campo. Primeiro que toda essa confusão já gerou alterações na programação de treinamentos. Então, já está afetando o campo a partir daí. E segundo que também o clima, né, interno. Essa coisa do Alex Brasil com o Christian de Souza foi muito negativa. Como que você tem um executivo de futebol que não se dá bem com o treinador? Não faz sentido, não tem lógica isso. São funções que trabalham diretamente juntas pelo bem do futebol.
3: Aliás, eu estava pensando sobre isso, e o Raldinei, desculpe até interrompê-lo. Talvez até a última coisa que o torcedor esperava era uma notícia dessas,
5: exatamente,
3: né?
5: Exatamente.
3: Um ambiente desses.
5: A gente já viu, o jogador não se dá bem com o treinador, o jogador não se dá bem com o executivo, mas executivo com o treinador, eles têm que trabalhar juntos.
3: O cara que contrata e o outro que...
5: Que usa as contratações dele.
3: E que também aponta para contratar.
5: Não tem sentido.
3: Pense no negócio maluco.
5: Isso, né? Foi muito grave isso. Espero que, de fato, a situação esteja resolvida. Teve uma foto da paz aí, né? Que, se não me engano, foi o Alex Brasil que publicou, da rodinha lá. Tava todo mundo junto. O Alex Brasil colocou uma legenda de unidos por um objetivo, algo nesse sentido. Mas vamos ver, eu tô curioso para ver qual vai ser o comportamento do Santa no próximo jogo, porque eu acho muito arriscada esse tipo de situação, esse tipo de confusão entre duas pessoas que deviam dar exemplo, né? Porque eles estão ocupando cargos de gestão no futebol.
3: Principalmente pelo momento do clube.
5: Claro.
3: Em todos os momentos, mas principalmente por esse momento que o clube tá passando, né? O Alex, na teoria, tudo é legal, tudo é bonito. Agora vamos ver na prática se isso aí surte efeito. Porque é o seguinte, eu estava pensando essa semana, primeiro resultado adverso do Santa Cruz pós-confusão...
0: Vão atribuir a isso.
3: Vão apontar.
5: Exatamente.
3: Vão apontá-los, né?
0: É inevitável isso aí, não tem nem como negar, né? Agora, a minha preocupação, eu estava até conversando essa semana, justamente depois desse rebuliço todo, foi sobre a questão do reflexo dentro do elenco. Por que o reflexo dentro do elenco? Que pode, com certeza... acabar respaldando dentro do... respingando dentro do campeonato. Porque dentro do elenco tem aqueles que gostam do Christian e aqueles que gostam do Alex, né? E o que acontece? Alguém poderia tomar as dores. Poderia ser também. E poderia atrapalhar o desempenho da equipe dentro de campo. O reflexo, a minha preocupação é justamente essa. Que é num momento tão bom acontecer uma coisa tão ruim. É uma coisa bem estranha, um momento tão bom que o Santa vive na Série C, na classificação, na posição, prestes a se classificar, acontece uma coisa tão ruim que foi justamente essa confusão envolvendo o Alex Brasil e o Christian de Souza, e da forma que foi apresentada, da forma que aconteceu, da forma que foi levada à frente. Inclusive, com até a notícia da demissão do Christian de Souza, né? Foi demitido, e aí depois o Igor veio e explicou que não houve nada disso. Né? Mas
3: o cara que demitiu não tinha poder para demitir.
0: Não tinha poder para demitir.
3: Quem demite é o presidente, né?
5: Pois é.
0: Demitiu, mas não valeu, né? Não foi a Vera, né?
3: Horrível,
0: não tem como, mas isso é complicado demais, cara. É muito difícil.
3: É muito ruim. Igor Moura, você que é o cara da informação, nenhuma confusão de ontem para hoje, não. Tá tudo tranquilo aí, pelo menos até o momento, né, Igor?
4: Tudo tranquilo. Tá bom de confusão, né, amigo?
3: Tá bom, né?
4: Já tá bom para uma semana. Bom. Eu conversei com o Bruno Rodrigues, a gente colocou no ar aqui, né, a fala do Bruno sobre isso. Conversei com o Bruno também em off, antes da gente gravar aquela entrevista. E ele pediu exatamente isso: olha, não quero que um seja amigo do outro. Eu não quero que vocês marquem um churrasco, marquem uma tarde jogando videogame juntos, enfim. Não tô pedindo isso, para você tomar um chopp e brindar com ele. Agora, o que o Bruno pediu foi profissionalismo. Um tem 15 anos de treinador, o outro tem 15 anos de executivo de futebol, caminhando para 20 anos. O que é que o mercado falaria se os dois fossem demitidos por um não suportar o outro? Seria uma imagem muito negativa, tanto para um como para o outro, né? E para o Santa, no fim das contas, ia ser o mais prejudicado de todos. Ia perder um bom executivo de futebol, ia perder um bom treinador que está fazendo um bom trabalho. Assim como o bom trabalho que está fazendo o Alex em busca de reforços nesse atual momento. Eu acho que o grande fortalecido nessa história toda foi o Bruno Rodrigues, que soube lidar com o pavio curto de um lado, com o pavio curto do outro, pacificando a priori a situação. Agora, na vitória é muito mais fácil de lidar com qualquer pessoa. Na derrota que é mais difícil, né? A gente torce para que o Santa consiga um bom resultado na Paraíba, pegue uma boa sequência agora nessa reta final da primeira fase, porque se acontecer uma derrota pesada como foi contra o Figueirense, que ninguém esperava, eu não sei como é que vai continuar a relação dos dois, se vai ter alguma outra confusão, se vai ter um novo personagem na situação, mas a priori Bruno conseguiu pacificar o ambiente.
3: Ô Igor, deixa eu te fazer uma pergunta aqui difícil, porque a gente fala difícil que no futebol os bastidores nem sempre temos acesso, né? A gente faz especulações, comenta tal, mas não dá para ter acesso a tudo. Isso não reflete, não tem refletido dentro do grupo de forma negativa, não, Igor?
4: Olha, Alexandre, eu acredito, sendo bem sincero, que o elenco, ele só queria ter uma resposta, um feedback. Entendi. Tá, vai continuar com a executiva ou vai contratar outro? Vai continuar o treinador ou vem outro? Ah, ficou do jeito que tá? Então vamos trabalhar. O elenco, no fim das contas, eu acho que ele está mais preocupado em receber o atrasado.
3: É verdade.
4: Eu acho que o elenco do Santa é principal.
3: Não tem ninguém do lado de ninguém, né, Igor?
4: A principal preocupação do elenco é a atualização dos salários atrasados. Sim, sim. Se vai ser treinado por Christian, se vai ser comandado o departamento de futebol por Alex, maravilha, ele já tem o feedback, ele já tem a resposta disso, que foi a continuidade dos dois. Agora, o principal para o elenco do Santa, primeiro, a atualização dos atrasados, segundo, alguns reforços pontuais para que esses jogadores eles se sintam mais fortes como grupo para essa reta final de Série C. Porque eu sei que é um elenco que tem ciência, os jogadores do Santa, eles têm ciência de que eles têm capacidade de acesso, que para mim é o mais importante. É, o Santa tem bola, tem time suficiente para subir. Agora, contratar bons jogadores vai dar um plus nessa reta final de primeira fase, no quadrangular, principalmente, que é outro campeonato, né, Alexandre?
3: É verdade. Só lembrando que segunda-feira, Bruno Rodrigues, presidente do Santa Cruz, estará aqui com Leonardo Boris no Fórum Esportivo. O nosso João Vitor está de férias. Himalaia, né? Tem uma rota aí na internacional, né, que ele tá fazendo.
4: Himalaia.
3: É, vai pro Himalaia. Vai ver tanto Haiti, lugar, velho. Veja só, Himalaia, Haiti.
4: Sal, foi, rapaz, Bermudas. Vai rodar, milha é que ele tá, porque Himalaia é lá pro lado do Nepal.
3: Pois é, vai no Himalaia.
4: Ele virou budista, foi, Alexandre?
3: Himalaia, Haiti,
4: o Buda vai encontrar o
3: Bermudas.
4: Buda.
3: Bermudas. A trajetória do nosso gordinho, República Dominicana, bora estar passando aqui.
4: Vai lá em Cabo Verde. Nosso
3: gordinho
4: também,
3: né? Vai gastar o que ele junta, né, rapaz, que é o dinheiro. Da gordura. Vamos fazer o intervalo, a gente volta já.
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2: Faltando 3 para as 2.
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2: Bem, tô aqui na reta final do assunto é futebol, segundo tempo. Daqui a pouquinho tem comando geral, fim de semana, com Leonardo Boris. Comanda para vocês aqui no sábado, que não tem futebol para nós. Mas tem Copa do Brasil hoje, tem 3 partidas importantes aí nas oitavas de final, jogos de ida da Copa do Brasil. Pegar agora aqui essa saída do esporte, hein, gente? O Wallace, você que tá no acompanhamento aqui do dia a dia, você já trazia essa informação, né, Wallace? Achava até estranho o Mattson não ser relacionado numa partida que a gente fez na ilha, né, lembra?
5: Verdade.
2: Você falou, o Mattson tá ali fora, vou procurar saber o que aconteceu. Você voltou ao microfone e disse, ele não tem nada. Opção técnica, ele foi deixado de lado pelo Dalpozo. E agora o comunicado do desligamento do Mattson, né, Wallace?
5: Na terça-feira eu havia comentado, inclusive, com o Edinaldo, né, sobre a saída do Mattson. E ontem à noite eu voltei a falar para ele, olha, o Mattson está fora realmente do esporte. Uhum. O técnico Gilmar Dalpozo, inclusive, já teria conversado com o atleta e que não iria contar com ele para o restante da temporada. E hoje, como você bem lembrou, agora no início da... No finalzinho da manhã, o Sport confirmando aí a saída do Mattson, que chegou no dia 27 de março, né? Eu peguei até aqui a quantidade de partidas. O que chamou a atenção é que na Série B, ele jogou 12 partidas e 11 como titular.
2: Esses números são interessantes.
5: Jogou 12 e 11 como titular.
2: Eu transfiro logo para você, Igor Moura. O que é que você achou aí do desligamento do Mattson? Se... Era um cara utilizado aí
5: ele
2: frequentemente,
5: era titular, né?
2: Era titular no time do Márcio Goiano e também no time do Dalpozo, hein, Igor?
6: A lateral direita do Sport era um grande problema com o Matheus Alexandre, né? Não precisamos nos aprofundar sobre a incapacidade dele. Aí depois o Augusto Pucci aparece bem na lateral, começa muito bem, tem uma queda, coisa que acontece com 80% dos jovens da idade do Augusto Pucci. E o Mattson, ele é contratado para ser o sopro de experiência e de disputa naquela lateral. Só que o Mattson, o histórico dele, sempre deu conta que o Mattson, ele funciona, ele foi um jogador Série A muito pelo aspecto físico, pela potência, um jogador de passada larga, né? Sempre de muita velocidade, bom tempo de bola, bom jogo aéreo, tem muito gol de cabeça na carreira. Só que o Mattson está com seus 34 anos, ou seja, o aspecto físico, que por muito foi a principal virtude, o principal ponto forte do Mattson na carreira, esse aspecto já não é mais a sua principal virtude. Ou seja, ele caiu numa prateleira, caiu bastante de prateleira como atleta hoje, e não vejo o Mattson com potencial para ser um titular indiscutível do Sport. É um jogador que continua caro. Como o Sport tem Augusto Pucci e trouxe o Claudinho, que é um jogador que tem características até parecidas com a do Mattson, só que o Mattson mais jovem na carreira, então não vale a pena ter o Mattson para ser o terceiro lateral direito do elenco, custando o que o Mattson custa. Então eu vi como natural essa saída dele. Agora, o Claudinho precisa jogar. O Augusto Pucci é um jogador que tem seus problemas principalmente sem bola, igual o Filipinho, leva a bola nas costas o tempo todo. E o Claudinho precisa ser testado, né? Porque senão era nem contratava o Claudinho e deixava o Mattson para ser banco do Augusto Pucci, não é para testar o Claudinho.
2: E você, Raul, né? O que é que você achou? Merecia mais chance? Foi injustiçado? É o momento aí do Sport? Vai se procurar sempre alguém que não tá bem? Aliás, o pessoal tá na caçada agora, Felipinho, viu?
7: Pois é, o Mattson tava sendo muito criticado, né? Agora Igor tocou num ponto que eu concordo. O Claudinho chegou, e quando o Claudinho chegou, eu entendia como uma reposição para não utilização do Mattson, pelas críticas que ele estava recebendo e pelos jogos que ele estava fazendo. Uhum. Só que me chama a atenção isso também. Poxa, você traz um jogador como um reforço, como uma contratação, e não está usando ele como titular, o Augusto Pulso, que está jogando, o que está acontecendo com o Claudinho? O que está acontecendo nos treinamentos? Vamos ver nas próximas rodadas, mas eu fico com a pulga atrás da orelha pela contratação do Claudinho sem ele estar sendo utilizado.
2: Eu falei isso aqui, viu, Alex? Não sei se você tem essa percepção.
5: Tá chegando a informação agora que ele está treinando como titular, o Claudinho.
2: O Claudinho, né? E eu falei isso aqui,
5: o
2: Alex.
5: Os últimos dois treinos como titular.
2: Eu falei aqui na ausência do Ralf ontem, no Bate e Rebate, é o seguinte. Resta agora ao Dalpozo, já que o time que está aí não está dando resultado, lançar os caras... essas caras novas.
5: Tem que lançar, né?
2: Pelo contrário, o Dalpozo vai ficar com toda a responsabilidade aí atribuída à não utilização de jogadores contratados.
5: O último que foi anunciado ontem, oficialmente, foi o William Oliveira. Ele ainda não teve o nome publicado no BID.
2: Sim.
5: Mas o Murilo já está publicado, já está regularizado. Acredito que o jogo é só sábado que vem. Então o nome do William
2: tem suficiente.
5: Com certeza.
2: Aliás, tempo para treinar, tempo para regularizar, há tempo de sobra, né? Uma semana pela frente.
5: Já estão treinando, né? Aí você tem o Claudinho, você tem o William, você tem o Renan, o Diego Hernandes, que pode jogar como titular, que inclusive o Dalpozo disse que
2: já está jogando, né?
5: Mas disse que ele não tem como. Ele não aguenta ainda 90 minutos. Uhum. Né? Mas eu acredito que, inclusive, quando ele entrou contra o Cuiabá, o time melhorou muito.
2: Sim.
5: Ritmo de jogo está faltando para o uruguaio, mas é como você falou, contratou, tem que colocar os caras para jogar. A única dúvida é o Kaique Almeida, né, o zagueiro.
2: Sim.
5: Que eu não sei se ele vai pintar no jogo, porque a informação diz que o Benevenuto e o Aju, eles vão formar a dupla titular no jogo contra o Vila.
2: Benevenuto e Aju.

0: simplificar um lance que qualquer grande zagueiro simplificaria, né? Ele tenta uma saída mais complexa, mas enfim. Mas o Aju é muito bom zagueiro, um zagueiro muito interessante. Eu acho que a melhor dupla hoje seria com o Benevenuto. E com a entrada do William Oliveira, eu já vejo uma composição de meio campo do Sport bem melhor e diferente do que a atual. Com o William de primeiro, Biel de segundo volante, o Hernandes por dentro, como ele entrou contra o Cuiabá. Aí você coloca um ponto esquerda, pode ser contratado, não sei, Barleta e Perotti, com o Aju, Benevenuto na defesa, na direita o Claudinho, que marca melhor do que o Pussi, e na esquerda, acho que o Dalpozo vai insistir no Filipinho, apesar de eu considerar que o Edson, Lucas, já merecia uma oportunidade e uma sequência como titular, mas já dá uma boa configurada nesse meio, reconfigurada nesse meio campo do Sport.
1: É, o Igor até trouxe um problema aí, porque o Biel tá fora, né, Wallace?
2: É,
1: quanto
2: tá
1: tempo?
2: Fora, é. Aí é que tá
1: esse é o problema, né?
2: Questão. Eu tava até conversando ontem com o Boris e Marcelo no Movimento Esportivo, porque o Biel, ele sofreu uma entorse no tornozelo grau 2. Então, quando eu perguntei pra fonte lá... eu perguntei pra fonte, me diz uma coisa aí, qual a previsão de retorno dele? A resposta foi, não há.
1: É.
2: Então, a gente já cria justamente, já cria essa... Meu Deus, não há. É porque o negócio foi sério, né?
1: Mais um problema.
2: Inicialmente, ele falou em 2 a 3 jogos, mas vai precisar ser reavaliado pra saber se vai avançar ou não. Mas ele disse que, nesse momento, não há previsão de volta.
3: Ele saiu... um aspecto de sofrimento, né? Depois do jogo contra o Criciúma, saiu mancando pro vestiário.
2: Cuiabá.
3: Logo... Cuiabá, desculpa. Isso. Criciúma foi o Náutico. Logo depois do jogo...
1: É muito jogo, Ralf, fique tranquilo. Eu confundo aqui o tempo todo.
3: Logo depois do jogo, ele foi pro vestiário, mancando, meio com a cara de que... Sabe aquela cara do jogador que você olha e já percebe que o cara tá sentindo que é uma coisa mais séria?
1: Exato.
3: O Biel tava assim, não quis nem dar entrevista, ele que geralmente atende a imprensa.
2: Ele fala sempre,
3: Isso, ele geralmente atende atenciosamente a imprensa, mas não quis dar entrevista, tava mal mesmo o Biel.
1: Vamos embora, estamos invadindo aqui o horário do Leonardo Boris, já tá aqui pra comandar, pra comandar o comando geral, fim de semana. Redundante, mas ele tá aqui. Bem, Copa do Brasil hoje, o que é que você acha aqui, o Alex, Vasco e Fluminense, quem leva?
2: Fluminense.
1: É o primeiro jogo, são dois jogos.
2: São jogos,
1: Fluminense?
2: O time
1: você
2: do
1: tá
2: Boris.
1: Com medo do Boris?
2: Tô com medo do Boris, claro.
1: E você?
3: Vai ser empate esse jogo, 1-1.
1: 1-1?
2: E não Igor teve Moura? Tanto medo do Boris.
1: Igor Moura vai ver tudo hoje. Diga, Igor.
0: Hoje, pode ter certeza. Hoje é. Coitado
1: do Hoje tá parece isso. Copa do Mundo, né? 5h30, 7h30 e 9 horas.
0: É, hoje vai dar pra ver tudo.
1: Vai ser legal.
0: Jogos decisivos, né? Eu acho que o Fluminense ganha 1-0.
1: E o Atlético Mineiro contra o Juventude, Igor? O que é que você acha?
0: 2-0 Galo.
2: Galo também.
1: A Juventude tá difícil pra ele, né?
0: O Juventude tá sem dois dos seus melhores zagueiros, né?
2: Exato, Será que é por conta desse jogo do Juventude que adiaram a Série B completa, hein? A brincadeira, né?
1: Foi só... E o Santos contra o Remo, o que é que você acha aqui?
2: Eita.
1: O Santos...
2: Aí é equilíbrio. 0-0. Equilíbrio total. Empate
1: O Santos classificou-se na Sul-Americana, viu, gente? Jogou bem lá.
2: Está mal, né?
0: Meu amigo, se o Santos também fosse eliminado pela Universidade Central da Venezuela, fecha.
1: Eu ia dizer agora, né?
0: Desce logo da A pra C, né? Pra sair pela B de novo. O Santos tá querendo voltar pra B. Agora eu acho que esse jogo hoje com o Remo é 1-1.
1: 1-1? Vocês falaram quanto?
3: Eu falei 0-0.
0: O futebol do Santos é um horror, né?
2: Falei só empate, velho.
0: Rapaz. Futebol de Santos e Grêmio. Bota hoje Grêmio e Santos na Série B, eles passam perrengue, viu? Eu vi o jogo do Grêmio contra o Bolívar. Meu amigo, eu chorei sangue.
1: E dinheiro, viu? Que o Igor até comentou isso aqui durante a semana. Que elenco caro esse tal do elenco do Santos. É um absurdo o rio de dinheiro que foi...
0: O Grêmio também, viu? O do Grêmio também é caríssimo. Também. Só o treinador ganha 2 milhões e a torcida não quer nem pintar de ouro. Português, absurda, Luiz Castro.
1: Né? Coisa absurda. Tchau, Igor. Um abraço. Valeu.
0: Abraço, amigo.
1: Tchau, Wallace.
3: Valeu, amigo.
1: Valeu.
3: Valeu, abraço.
1: Raul. Rapaz, o Wallace tem um monte de nome. É o Ellis... Varleis.
2: Yarley.
1: Varleis. Valeu.
2: É o verdadeiro
1: Wallace,
2: show.
1: Viu, gente? O nome do rapaz é o Wallace. O nome do rapaz é o Wallace Santos. Diga, Boris, antes de me despedir por aqui de momento. Falei.
4: Na semana passada, eu falei para Haldinei Alves que... tinha um ouvinte que queria que eu e Raul fizéssemos um programa romântico.
1: Ah, rapaz, que legal.
4: Tradução e tal.
1: Legal. O Raul tem uma voz bonita.
4: Não, sim, ele tem uma voz linda. E ele, o ouvinte insistindo, eu falei isso no ar pra Raul, né, inclusive. Aí ontem eu descobri o do porquê. Marcelo estava apresentando, Se eu não me engano, o nome do ouvinte é Michel.

0: por que Haldney se nega a fazer um programa de amor, já que ele fazia tantos programas de amor? Ele estava confundindo com
1: rapaz.
0: Haldney Santos.
1: Haldney Santos, é. Entendi.
0: Aí.
2: Mas a sua ficha caiu quando ele falou da Rádio Cidade, né?
0: É, da Rádio Cidade, ele
2: Foi.
0: ainda falou.
1: Entendi.
0: Por que que ele se nega a fazer programa aí com você, se ele fazia um programa romântico na Rádio Cidade?
1: É, agora as vozes são diferentes, viu? O Haldane Santos tem uma voz bonita, mas o Haldane Alves tem uma voz,
0: Não, não,
1: né,
0: sim, mas
1: aveludada, uma
0: é
1: voz
0: essa
1: potente.
0: confusão. Veja, coitado, o Haldane Alves estava sendo chamado de perna porque não é o verdadeiro.
1: Que coisa, hein? Confundiu tudo aí o ouvinte.
3: Um abraço,
2: ele é
3: amigo.
2: O
0: Valeu,
2: verdadeiro.
0: Não, ele é o verdadeiro ele.
2: Haldane Alves,
0: Ele é o verdadeiro ele.
1: É o Haldane Alves. Valeu, Boris. Bom programa para você. Tá chegando aí com o nosso comando geral, fim de semana. Bem, deixa eu abraçar aqui na parte técnica, Big Alves e Edilson Lima, de volta das férias. Estava curtindo também no Haiti, né, Edilson? Nas praias caribenhas. Um abraço, Edilson. Bom fim de semana para você e bom trabalho. Vem aí o comando geral, fim de semana. 18 horas tem o Bola Rolando e outras notícias do futebol pernambucano para vocês. Um ótimo fim de semana. Fiquem com Deus, na paz. A gente se encontra aqui na programação da Rádio Jornal. Tchau, Brasil. Boa tarde.
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5: Na capital pernambucana, 2:15. Nossa Simone Oliveira está descansando, se recuperando de uma dengue. Ela estava bem dengosa no sentido de doença, porque ela é dengosa no bom sentido, mas precisa descansar para segunda-feira estar na ativa. Olá, meu querido amigo, olá, minha querida amiga, muito boa tarde. Hoje é sábado, dia 1 de agosto de 2026. São decorridos 213 dias do ano, faltando 152 para o ano acabar. Hoje é o Dia Nacional do Selo. Há muito tempo que eu não vejo um selo, mas há muito tempo. Porque há muito tempo também eu não vejo uma carta, né? Agradecendo a audiência dos amigos que nos ouvem através da Rádio Jornal Recife 90.3 e na faixa estendida 76.1. Rádio Jornal Limoeiro 99.5, Rádio Jornal Caruaru 91.3, Rádio Jornal Garanhuns 107.5, Rádio Jornal Pesqueira 90.9, Rádio Jornal Petrolina 90.5, e aos que nos ouvem no mundo inteiro pelo aplicativo da Rádio Jornal ou pelo www.radiojornal.com.br. 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
5: Para saber, você tem que ler o JC. Você pode participar pelo 99147-8520. Pode, a partir de agora, pedir a música da sua vida. Faça o programa comigo. Peça a música da sua vida, que

0: Na medida do possível, tentarei te atender. 2h17, os trabalhos técnicos de Big Alves e Edilson Lima, que foi fazer uma viagem pelos Estados Unidos, Copa do Mundo. Depois ele passou pelo Oriente Médio e está de volta. Ele nos trabalhos do Master Nacional e Internacional. Confira a hora certa comigo, 2h17.
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0: Vamos começar com música. A música do Roupa Nova. Porque hoje é sábado.

0: começando o Comando Geral fim de semana. Com o grupo Roupa Nova, sábado. E você pode pedir a música da sua vida. Você pode pedir em áudio ou mandar em texto digitado. 99147-8520. 2 horas 22 minutos.
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0: Giro de notícias, Bruno Araújo, boa tarde.
2: Oi, Boris, tudo bem?
0: Tudo
2: bem.
0: Boa
2: tarde a você, boa tarde também aos ouvintes aqui da Rádio Jornal. Um excelente sábado. Alerta de vendaval. O Instituto Nacional de Meteorologia emitiu um alerta de vendaval para Pernambuco. O aviso de cor amarela indica perigo potencial e é válido até às 11 horas e 59 da noite de hoje. De acordo com o IMET, os ventos podem variar entre 40 e 60 km por hora, principalmente no interior do estado. Abaixo o risco de queda de galhos de árvores, a orientação é evitar abrigo debaixo de árvores durante as rajadas e não estacionar veículos próximos a torres de transmissão e placas de propaganda. Em caso de emergência, a população pode acionar a Defesa Civil pelo número 199 ou o Corpo de Bombeiros pelo telefone 193. E tem festa no Agreste Pernambucano. O Festival Pernambuco Meu País tem programação hoje, sábado, em Gravatá. À noite, no palco principal, a programação começa com o maracatu de baque solto Galo Dourado. Também se apresentam Manuel Neto, Danilo Pernambucano, o cantor Daniel e Gustavo Mioto. Nos intervalos, a animação fica por conta do DJ Camarones. A etapa Gravatá segue até amanhã, no domingo, com programação gratuita. Bruno Araújo, Rádio Jornal, Rádio Notícia.
0: Obrigado, grande Bruno Araújo, 2h23.
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0: Se você quer ouvir um programaço, viajar no tempo, Nossa Saudade com Tony Araújo. Essa semana eu vi uma matéria muito triste com o Fernando Mendes, que está com Alzheimer, e botaram essa música que eu vou colocar e ele nem reconheceu que era dele. É muito triste. Incomoda, incomoda muito, dói. Fernando Mendes. Aí colocaram uma desconhecida para ele, ele não reconheceu que era dele. Isso é um dos grandes sucessos da música nacional. Nossa saudade!

0: Deus proteja Fernando Mendes, que ele possa ter um resto de vida tranquilo e de paz. Fernando Mendes, a desconhecida. 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
0: 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O Júnior Lopes pelo WhatsApp. Boa tarde, Leonardo Boris, Júnior do Pastel de Caruaru. Eu já lhe disse, eu sou um grande fã seu, admiro muito o jeito de você fazer rádio. Eu também vi esse vídeo de Fernando Mendes. Que situação ele chegou, né? Não reconhecer a própria música que fez, mas Deus está com ele. É verdade. Júnior, um abraço, capricha no pastel. Quando eu estiver em Caruaru, vou procurar aí, que já sei que é perto do Lacerdão. Esse pastel que é realmente famosíssimo. Eu vou aí procurar. Daqui a pouco eu vou atender alguns pedidos, chegando pedidos, por exemplo, do Elton John com Skyline Pigeon, chegando Eric Clapton com um grande sucesso dele. Tá chegando muito pedido de música, tá também com Roberto Carlos, de Coração para Coração, e muita coisa pra gente curtir na tarde de hoje. 2:29. 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Previsão climática do trimestre para Pernambuco indica chuvas abaixo da média, temperaturas altas e efeitos do El Niño forte ou muito forte, principalmente em outubro. Ernesto Pereira.
2: A Agência Pernambucana de Águas e Clima, PAC, divulgou nesta semana a previsão climática para os meses de agosto, setembro e outubro de 2026. O informe foi elaborado com base no consenso da reunião de análise e previsão climática para o Nordeste do Brasil, com participação da APAC, da Secretaria de Estado do Meio Ambiente de Sergipe, dos Centros Estaduais de Meteorologia da região, do Instituto Nacional de Meteorologia, IMET, e do Instituto Nacional do Semiárido. A meteorologista da APAC, Divânia Santos, aponta a previsão climática para Pernambuco nos próximos meses.
3: No estado de Pernambuco, agosto marca o encerramento do período chuvoso no setor leste do estado. A previsão climática indica chuvas abaixo da média climatológica no Agreste, Zona da Mata e região metropolitana do Recife durante esse mês. Apesar disso, ainda podem ocorrer pancadas de chuvas isoladas de intensidade moderada a forte, concentradas em poucos dias, especialmente no litoral. A partir de setembro, inicia-se o período seco no setor leste de Pernambuco, quando as chuvas passam a ser naturalmente escassas. Assim, o principal destaque para setembro e outubro em todo o estado é a previsão de temperaturas acima da média, principalmente as temperaturas máximas.
2: No cenário climático global, o fenômeno El Niño, de intensidade moderada, encontra-se estabelecido no Pacífico Equatorial e deve intensificar nas próximas semanas. O fenômeno consiste no aquecimento anormal das águas do Oceano Pacífico Equatorial, os ventos fracos e as mudanças no clima global. Ele faz parte do ciclo natural chamado Enos, El Niño Oscilação Sul. Edivânia Santos fala sobre esse fenômeno que, inclusive, impactou nas chuvas em Pernambuco nos meses de junho e julho.
3: No cenário climático de grande escala, o El Niño moderado já está estabelecido no Pacífico Equatorial e deverá se intensificar nos próximos meses, evoluindo para um evento entre forte e muito forte até outubro. No Atlântico Tropical, a previsão é de neutralidade do dipolo do Atlântico, com o Atlântico Norte permanecendo mais aquecido do que o Atlântico Sul. É importante destacar que os impactos do El Niño ocorrem de forma gradual e variam entre as regiões do Brasil. Em Pernambuco, a redução das chuvas observada dos meses de junho e julho foram influenciadas pelas condições do Atlântico Tropical, que favoreceram uma menor atuação dos distúrbios ondulatórios de leste, que são os principais sistemas que provocam chuvas no leste do estado.
2: A APAC ressalta a importância do monitoramento contínuo das condições climáticas, especialmente diante da tendência de temperaturas mais elevadas e da irregularidade das chuvas ao longo dos próximos meses, fatores que podem impactar diferentes setores do estado. Ernesto Pereira, Rádio Jornal, Rádio Notícia.
0: Agora, 2h32.
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0: Vou começar a atender os pedidos. Boa tarde, Leonel. Toca, por favor, Eric Clapton, Tears in Heaven, Josildo Sabino em Caruaru. Essa música é do ano de 1991. E estava a Big me falando aqui, e é verdade, é um fato trágico. É do filme Rush, essa música, mas ele escreveu depois que o filho dele de 4 anos caiu de um prédio em Nova York, no 10º andar. 1991 é o ano da música do Eric Clapton. A música da sua vida. Vamos começar a atender os pedidos agora, tá?

1991, Eric Clapton, Tears in Heaven. Amanhã tem bons tempos, hein? E você não pode perder, logo depois do resumo final. Boa tarde, querido Leonardo Boris Andrade, da quinta etapa de Rio Doce. Se puder, toca Elton John, Skyline Pigeon. Obrigado e um excelente final de semana para você e a todos os ouvintes da melhor rádio, a Rádio Jornal Pernambuco, falando para o mundo. Vocês estão caprichando, hein? Agora 2h38. E nos bons tempos eu falaria. O ano de 1960, note. Para falar de amor com música, Elton John.

0: ano de 1969. Elton John, Skyline Pigeon, você continua pedindo sua música. A música que marcou sua vida pelo 991478520. E amanhã temos um encontro de amor.
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0: Na capital pernambucana, 2h42.
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0: A personal trainer Joana Barros sempre traz um tema de muito interesse.
2: Olá, meus amigos ouvintes da Rádio Jornal. É uma alegria estar com vocês em mais um quadro da coluna Vida Ativa. Eu sou Joana Barros, personal trainer, e toda semana nós conversamos sobre como pequenas mudanças nos nossos hábitos podem transformar a nossa saúde e a nossa qualidade de vida. Hoje vamos falar sobre um assunto que atinge milhões de pessoas, principalmente após os 40 ou 50 anos. São as dores no corpo. Será que sentir dor é realmente uma consequência natural da idade? Ou existe uma forma de prevenir e até diminuir esses desconfortos? É sobre isso que vamos conversar hoje. Um assunto que gera muitas dúvidas é a ideia de que sentir dores no corpo depois dos 40 anos faz parte da idade e que não há muito o que se fazer. Mas essa é uma crença que precisa ser desmistificada. Envelhecer não significa obrigatoriamente conviver com dores. É verdade, tá. Com o passar dos anos, o nosso corpo passa por mudanças naturais. Perdemos massa muscular, perdemos força, flexibilidade e mobilidade se não fizermos nada para evitar esse processo. Porém, a maior parte das dores que aparecem nessa fase da vida não acontece simplesmente porque a idade chegou, mas porque o corpo ficou mais sedentário e menos preparado para as atividades do dia a dia. Muitas pessoas passam anos sem praticar exercícios, passam horas sentada ou numa posição em pé, trabalham em posições inadequadas, dormem pouco e convivem com altos níveis de estresse. Tudo isso contribui para dores nas costas, dores nos joelhos, nos ombros, no pescoço e em diversas outras regiões do corpo. A boa notícia é que, na maioria dos casos, essas dores podem ser prevenidas até reduzidas com mudanças no estilo de vida, principalmente com a prática regular de exercícios físicos. Existe uma relação muito importante entre a perda de músculos e o aumento das dores. Os músculos funcionam como uma proteção para o nosso corpo. Eles estabilizam as articulações, ajudam na postura, absorvem os impactos e distribuem melhor a carga durante os movimentos. Quando a pessoa perde massa muscular, principalmente após os 40 anos, essa proteção diminui. As articulações passam a receber mais sobrecarga, os movimentos ficam menos eficientes e, com isso, as dores aparecem com mais facilidade. Além disso, músculos mais fracos fazem tarefas simples parecerem muito mais difíceis. Levantar uma sacola de compras, subir uma escada, brincar com seus filhos, com seus netos ou até permanecer muito tempo em pé pode gerar um desconforto quando o corpo não está fortalecido. Por isso que manter a musculatura ativa, fortalecida, é uma das melhores formas de preservar a saúde e a independência ao longo da vida. Outra dúvida muito comum é que quem sente dor no corpo pode fazer exercícios ou precisa ficar em repouso. Tem muita gente que pensa isso, né? Tem muita gente que acha, eu tô com dor nas costas, então hoje eu não vou treinar. E durante muito tempo acreditou-se que o repouso era a melhor solução para praticamente qualquer dor. Sabemos hoje que isso nem sempre é verdade. Em muitos casos, principalmente nas dores crônicas, o movimento é parte do tratamento. É claro que existem situações específicas, como lesões recentes ou doenças, que exigem avaliação médica, mas para a maioria das pessoas, permanecer totalmente parado acaba piorando ainda mais a situação. O corpo perde mais força, mais mobilidade e mais condicionamento físico, criando um ciclo em que a dor aumenta justamente porque a pessoa deixou de se movimentar. O ideal é procurar a orientação de um profissional para identificar quais os exercícios mais indicados para cada caso. O exercício precisa ser adaptado à condição de cada pessoa, respeitando seus limites e evoluindo de forma gradual. Isso traz segurança e resultados muito melhores. Entre os exercícios mais recomendados para prevenir dores estão os exercícios de fortalecimento muscular, especialmente a musculação. Ela ajuda a fortalecer os músculos que sustentam as articulações, melhoram a postura, aumenta o equilíbrio e reduz o risco de lesões também. E são muito importantes os exercícios de mobilidade também, os exercícios de alongamento, que ajudam a manter e recuperar a amplitude dos movimentos, a sua mobilidade, diminui a rigidez e facilita as atividades do dia a dia. Caminhadas, bicicleta, natação e outras atividades aeróbicas também contribuem bastante para melhorar a sua circulação, controlar o peso corporal e reduzir processos inflamatórios que podem estar relacionados à dor. O mais importante não é escolher o exercício perfeito, mas encontrar uma atividade que a pessoa consiga manter com regularidade. O corpo responde muito melhor à constância do que aos esforços intensos feitos apenas de vez em quando. E eu gostaria de deixar uma mensagem para quem sente que o corpo mudou depois dos 40 anos e acredita que não há mais solução. Nunca é tarde para começar. O nosso corpo tem uma capacidade incrível de adaptação. Mesmo quem passou anos sedentário pode ganhar força, melhorar a disposição, reduzir dores e recuperar sua qualidade de vida quando começa a se movimentar da forma certa, do jeito certo que é, com orientação. Não aceite a dor como algo inevitável, apenas porque a idade avançou. Envelhecer é natural, sofrer com dores o tempo todo muitas vezes não é. Cuidar da saúde hoje significa ter mais autonomia, mais energia, mais liberdade para aproveitar a vida nos próximos anos, inclusive. Pequenas mudanças feitas agora podem fazer uma enorme diferença no futuro. Seu corpo foi feito para se movimentar. E quanto mais você cuida dele, melhores são as chances de envelhecer com saúde, com independência e qualidade de vida. Essa foi a coluna Vida Ativa deste sábado e eu te convido a me seguir pelas redes sociais através do @joanabarrospersonal, @joanabarrospersonal, pelo Facebook e também pelo Instagram. Até a próxima!
0: Obrigado, professora Joana Barros. Daqui a pouco, vou conversar com o meu amigo querido professor Felipe Falcão, ele que é especialista em audiovisual, professor universitário. O papo vai ser cinema. Faz o seguinte, já faz a pipoquinha, porque temos coisas boas para falar com Felipe Falcão ao vivo. Agora 2h50.
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0: Mino de Cavaleiro pede José Augusto. Vai ouvir. Tudo deu em nada.

1982. José Augusto, tudo deu em nada. Deixa eu mandar um beijo pra Sheila, lá em Petrópolis. É minha irmã. Minha irmã querida, que pediu a música da vida dela. E você também pode pedir a música da sua vida pelo 99147-8520. E ela pediu Ivan Lins.

0: 1981, Ivan Lins. Amor.
1: Cantar, cantar.
0: Daqui a pouco, depois do bloco comercial, tem cinema. Felipe Falcão, FF, aqui no Comando Geral, fim de semana. Um minuto faltando para as três.
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0: Na capital pernambucana, 3h02.
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0: É

0: A coluna Sessão de Cinema com Felipe Falcão, meu querido amigo. E hoje ele está aqui, olho no olho, testa com testa. Jornalista, professor universitário, pesquisador de audiovisual. Felipe, sempre é uma honra, prazer. Adoro conversar com você sobre as telonas e telinhas.
1: Boris, o prazer é todo meu. Boa tarde para você, para todos os ouvintes aqui da Rádio Jornal. E é sempre um privilégio estar aqui conversando com você.
0: Bom, tem uma mostra comemorativa do cinema pernambucano.
1: Exato. Eu quero começar falando disso, porque
0: então fala.
1: É muito, muito importante essa mostra. Essa mostra ela não vai ser somente aqui em Pernambuco. Ela é uma mostra comemorativa do cinema pernambucano, porém vai acontecer no Brasil inteiro.
0: Legal.
1: Isso mostra como o nosso cinema, claro, a gente já sabe disso, não é? Ele está nacionalmente reconhecido.
0: Está em alta, né?
1: Está em alta. E que siga em alta. Essa mostra comemorativa do cinema pernambucano, né? Ela tem um objetivo que é comemorar alguns filmes pernambucanos muito importantes, mas não filmes aleatórios, mas sim filmes que estão completamente

0: Fortaleza, Maceió, Aracaju, Belém, Manaus, Palmas, Brasília, São Paulo, Rio de Janeiro, Belo Horizonte, Porto Alegre, Curitiba e Florianópolis. E aí, claro, quais são os filmes que vão compor essa grande mostra?
1: É isso que eu ia perguntar agora para você.
0: Pronto, nós vamos começar com Baile Perfumado, de Lírio Ferreira.
1: Uhum.
0: Vai ter também Baixio das Bestas, de Cláudio Assis. O terceiro filme é o Cinema Aspirinas e Urubus, do Marcelo Gomes. E o quarto filme é o Boi Neon, do Gabriel Mascaro. São quatro filmes que, como eu falei, além de terem feito muito sucesso, eles estão completando idades redondas. Baile Perfumado, por exemplo, foi lançado em 1996. É um filme importantíssimo que marcou a retomada aqui do cinema pernambucano nos anos 90 e completa agora 30 anos de lançamento. É um filme maravilhoso, um dos melhores filmes feitos aqui em Pernambuco. Já o Baixio das Bestas e Cinema Aspirinas e Urubus, duas produções muito diferentes, mas ambas excelentes. Foram lançadas em 2006, ou seja, duas décadas de lançamento. E o mais novo filme da lista, o bebê da lista, é o Boi Neon, que foi lançado em 2016, ou seja, completando agora 10 anos de lançamento. E apesar dessa mostra acontecer entre os dias 13 e 19 de agosto, a abertura oficial vai acontecer no dia 6 de agosto. E vai acontecer no nosso Cinema São Luís, o nosso templo do cinema pernambucano.
1: Uhum.
0: E vai contar com a participação, inclusive, dos realizadores. Então, essa abertura do dia 6 vai contar com uma primeira exibição do Baile Perfumado, mas também vai contar com a participação dos quatro realizadores e vai ser, digamos, o pontapé inicial dessa programação. Lembrando, de 13 a 19 de agosto, e claro, em breve eu vou trazer informações de quais serão as salas, os horários, as vendas dos ingressos. Agora, você também pode dar aquele velho Google e botar o nome da mostra, que vai aparecer. Vamos lembrar, é Mostra Comemorativa do Cinema Pernambucano.
1: Uhum.
0: Aí lá vão ter as datas específicas, vão aparecer, acredito que nessa próxima semana já vão aparecer as salas.
1: Mas a mostragem é só para essas quatro películas?
0: Só para esses quatro filmes, exato.
1: Tá certo. Olinda vai ter alguma coisa?
0: Então, Olinda iria ter. E eu estou muito triste, porque
1: Por quê?
0: Mas assim, é por uma boa causa. Eu vou explicar o que é que acontece. Nós falamos muito aqui do nosso Cinema São Luís. Colocamos o Cinema São Luís sempre lá em cima.
1: É o top, né?
0: É o top. E nós o poder público, não é? Acaba, às vezes, esquecendo de um outro cinema público muito importante que segue de portas fechadas, que é o Cine Olinda. Olha só, o Cine Olinda, a gente já falou, eu já falei inúmeras vezes aqui na Rádio Jornal da importância desse espaço e que, infelizmente, ele permanece fechado. Lembrando, o Cine Olinda, ele foi inaugurado em 1911, porém, há praticamente quatro décadas ele está fechado. E por que é que eu falei que iria acontecer algo? Porque é o seguinte, existe um coletivo, Boris, olha que interessante, eu gostei muito dessa história, um coletivo chamado Cine Rua PE.
1: Uhum.
0: Esse coletivo, ele foi criado para lutar pela preservação, reabertura e memória dos cinemas de rua em Pernambuco.
1: Certo.
0: Ou seja, onde existiu cinema de rua, esse coletivo vai passar.
1: E era muito
0: por
1: comum
0: lá
1: em Pernambuco,
0: exato,
1: né? Nas cidades do interior.
0: Exato.
1: Era muito comum cinema de rua.
0: Pronto. E era, muita gente lembra, né? Muita gente tem saudade desses cinemas de rua.
1: Uhum.
0: Nada contra o cinema do shopping, mas, poxa, era tão bom quando você tinha o cinema lá em Casa Amarela, tinha cinema espalhado pelo centro da cidade.
1: Era a festa da comunidade.
0: Com certeza. Bom, esse coletivo, o Cine Rua PE, promove exibições em frente aos antigos cinemas e estava marcado para hoje, dia 1º, uma exibição em frente ao Cine Olinda. Eu estava animadíssimo, já tinha me programado para ir, ia começar às 18 horas. Porém, contudo, entretanto, a sessão especial que estava marcada para hoje, ela acabou, bom, por conta, né, dos fortes ventos que estão acontecendo na cidade. Eu acho que todo mundo está notando
1: Ninho.
0: Que o clima desde ontem aqui na cidade está meio esquisito de manhã.

0: Faz um sol de verão, de tarde, chuva, dilúvio.
1: Agora é no Brasil inteiro.
0: É no Brasil inteiro, exato.
1: Esses ventos no Brasil inteiro.
0: Exato. E aí, por conta desses ventos, né, o Cine Rua PE mandou uma mensagem agora há pouco, na hora do almoço, informando que, por conta desse aviso, inclusive enviado pelo Instituto Nacional de Meteorologia, a sessão que aconteceria hoje, em frente ao Cine Olinda, foi adiada para o dia 15 de agosto. Ou seja, não foi cancelada, foi adiada.
1: É, pelo menos mal.
0: Pois é, vamos botar na agenda, pessoal, dia 15 de agosto, daqui a duas semanas, a partir das 18 horas, é só chegar e se sentar por lá, leve sua cadeirinha, se você tiver um joelho bom, senta no chão mesmo, e vão ser exibidos dois filmes. Os filmes que vão ser exibidos são Esse Cinema Não Possui Saídas de Emergência, da Mia Aragão, e Onde Começa um Rio, da Júlia Caran, Maiara Mascarenhas, Maria Cardoso e do Pedro Severien. Então, essa programação foi mantida, porém, foi passada para o dia 15 de agosto, a partir das 18 horas, em frente ao Cine Olinda. Não é dentro, porque o espaço está fechado, é em frente. O pessoal coloca um telão e faz a projeção.
1: E reiterando o pedido à Prefeitura de Olinda, ao Governo do Estado, para que possa ter um carinho pelo Cine Olinda.
0: Com certeza. Olha, acho que o Cine Olinda é um espaço que ele merece, sim, que possamos sempre cobrar
1: quatro décadas,
0: e assim, em um espaço privilegiado, você imagina, Boris, a pessoa chega lá em Olinda, seja um morador ou turista, vai passear lá no sítio histórico, que é lindo, é incrível, vai ver o pôr do sol lá no Alto da Sé, imagina depois come uma tapioca, desce e vai pegar um cineminha ali.
1: Eu vejo
0: ali
1: o seguinte, tudo que é importante, tudo que é histórico tem que ser preservado.
0: Com toda certeza.
1: Isso pra mim é sine qua non.
0: Também concordo, e ficamos aí na torcida para que o Cine Olinda, né, bom, esse evento vai acontecer, mas claro, esse evento é mais um evento que tem o objetivo de chamar a atenção das pessoas, mas, ó pessoal, estamos aí em ano de eleições, vamos pensar aí no nosso Cine Olinda.
1: Agora vamos falar de streaming, vamos falar de telinha, tem estreias antes da estreia da telona?
0: Então, Boris, eu trouxe aqui uma reflexão para fazer com você.
1: Vamos,
0: e também
1: vamos fazer.
0: Com,
1: eu gosto disso.
0: Com os nossos ouvintes, que é o seguinte. Eu estou acompanhando nessa semana que dois filmes muito famosos dos anos 70 e dos anos 80, que o filme dos anos 70 é Carrie, a Estranha, 1976, e o filme
1: com a Sissy Spacek.
0: Com a Sissy Spacek, maravilhosa. E o filme dos anos 80 é o Blade Runner, o Caçador de Androides.
1: Que foi com Mel Gibson.
0: Com Harrison Ford.
1: Harrison Ford,
0: direção do Ridley Scott. Uhum. Dois excelentes filmes. Pois, é aqui que eu quero trazer a minha reflexão para os serviços de streaming.
1: Deixa eu discutir pauta, e eu não minto para os meus ouvintes. Eu estava falando série. O Blade Runner, como caçador de androides, pode ter até sentido. Agora, Carrie, a Estranha, vai ser o quê? Heroína? Ela vai voltar daquela mão surgirá o corpo, porque aquela mão é uma cena icônica.
0: É uma cena icônica,
1: né?
0: A mão
1: no final do filme, né?
0: Bastante. Quem viu lembra, tem medo até hoje daquela
1: mão. E aí eu vejo Carrie, a Estranha, só se for uma moça paranormal com poderes psíquicos que aí desenvolve de outra maneira. E estão chamando de Carrie, a Estranha. Tudo bem, mas se basear na história de Carrie Estranha, não tem muito sentido, não.
0: Pois é aí que entra a grande questão. Eu concordo com você. O que é que... E aí, por isso que eu falei, eu vou trazer aqui uma reflexão
1: Blade
0: pra
1: Runner,
0: gente.
1: Tudo bem, porque aí fica um filme de ação, aventura.
0: Sim,
1: o cara vai caçando, cada dia aparece um androide.
0: Diferente.
1: Tudo bem. Agora, a essência do Carrie Estranha...
0: Pois é, e no caso da Carrie Estranha, eu vou até aprofundar essa sua provocação, porque é o seguinte, o filme é de 76, é um clássico, é excelente, porém, esse mesmo filme de 76, ele ganhou uma parte

0: parte 2, em 1999, que é bem mais ou menos. Em 2002, ele ganhou uma série para TV, que é bem chata. Em 2013, ganhou uma refilmagem, que é inassistível de
1: Você
0: tão
1: vê,
0: ruim.
1: Eu nem me lembrava da parte 2, porque...
0: Não perdeu
1: nem
0: nada.
1: Nem sei se eu assisti.
0: Não perdeu nada.
1: Foi com a Cissy Space também?
0: Não.
1: Ai,
0: não.
1: Pronto, você já disse tudo.
0: Pronto.
1: A partir daquela mão do final do filme,
0: ali...
1: Acabou. Carrie é Estranha.
0: Pois é. Então, o que é que nós vamos ter nessa série? Ou o que é que o trailer mostra? A gente vai acompanhar, na verdade, a mesmíssima história.
1: Poderemos até estar errados, né?
0: Poderemos.
1: Ser um negócio espetacular.
0: Pode ser.
1: Vai. Não creio, mas...
0: Também, não boto muita fé não, mas... E aí, o que me passa é o seguinte. Nós vamos, na verdade, ver a mesma história, porém recontada com... atores diferentes. Então vai ter uma jovem Carrie e vai ser interpretada, obviamente, por uma nova atriz e que, pelo trailer, basicamente é a mesmíssima premissa do filme de 1976.
1: Em vez de ser um filme contínuo, vai ser cortado em partes.
0: Isso, exato. Também não acho interessante. E aí, mas aí...
1: A exploração de uma marca...
0: A exploração de uma marca para ganhar dinheiro. E aí eu fui, né, refletir um pouco sobre isso. E aí, né, por isso eu tô curioso, eu vou assistir. Não boto fé, não acho que vai ser bom. Mas o que acontece é o seguinte. Muitos desses filmes originais, o Blade Runner, a Carrie, eles são, sim, clássicos do cinema, da sétima arte. Porém, é muito mais vantajoso, ou é assim que nós enxergamos, que as produtoras elas recontem essas histórias do que elas simplesmente relancem os filmes. O que acontece é que se você relança um filme, por exemplo, de 76, com a Cissy Space, os fãs da obra original vão adorar, os fãs de cinema vão adorar, mas o público em geral muitas vezes não vai gostar, vai achar um filme... datado, vai achar um filme que tem talvez efeitos especiais não tão bons. Por favor, me entenda quando eu digo isso, porque eu adoro esse filme. Mas eu me coloco no, talvez na cabeça de um público que é considerado
1: agora,
0: o público-alvo.
1: Felipe, deixa eu provocar você.
0: Provoque.
1: Para recontar, tem que ser muito bem recontado.
0: Tem, e é aí que a maioria dessas produções...
1: Quebram a cara.
0: Porque você vai ver, por exemplo, eu disse que em 2002 já foi feita uma série sobre a Carrie Estranha. Em 2013 nós tivemos uma refilmagem. E os dois são muito ruins. Aliás, a refilmagem de 2013, eu uso pouco essa característica, mas eu diria que é um filme inassistível.
1: Você é capaz de, com a sua memória e seu conhecimento, falar uma recontagem de sucesso?
0: Olha, sim. Eu me lembro que, por exemplo, aquele filme dos anos 80, Karate Kid, que teve um, teve dois, teve três, e alguns anos atrás ganhou uma série pra TV chamada Cobra Kai. E que ali...
1: Caiu no gosto da adolescência,
0: caiu,
1: né?
0: Mas sabe por que funcionou também? Porque eles, claro, mantiveram os personagens e as ideias, mas eles... conseguiram ir além. Eles não estavam apenas recontando uma história. Eles traziam elementos que a gente reconhecia.
1: E traziam flashbacks.
0: Exato. Eles misturavam ideias novas com ideias antigas. E aí eu acho que funcionou. O problema é quando você quer recontar a história e você fica tão preso na história original que você não consegue avançar, não consegue trazer nada novo.
1: O Cobra Kai teve continuidade, teve final
0: ou
1: parou?
0: Não, teve. Foram 5 temporadas e depois teve um filme que fechou tudo.
1: Ah, isso eu acho no streaming.
0: Acha. A série acha. O filme é mais ou menos recente, eu não sei se tá no streaming. Deve
1: Porque tá. Teve Karate Kid Lendas.
0: Pronto, esse foi o filme que fechou... O Cobra Kai, a série.
1: Entendi.
0: E aí, esse eu acho um bom exemplo.
1: Eu comecei, é porque, por exemplo, TV fechada, eu vou citar a Warner, ela começa a passar, e de repente, você não sabe se acabou, não acabou, sem pé, sem cabeça.
0: Eles não seguem uma ordem de episódios.
1: Não, absolutamente. Então é melhor ver num streaming.
0: No streaming original.
1: Que aí, original.
0: Que, exato. Aí tá. Pelo menos eles passam. Na verdade, no streaming você escolhe.
1: Viu? Eu era fã da série.
0: Sim.
1: Porque era rapidinho, capítulos exato. Rápidos e era gostoso.
0: Exato. E é isso. Trazia a nostalgia da obra original, mas
1: porque
0: também.
1: Porque eu vi o primeiro. Eu vi o primeiro Karate Kid.
0: Eu acho que é de 84.
1: É. Entendeu?
0: Pois
1: então.
0: É.
1: Trouxe aquele Ralph Macchio, né?
0: Isso!
1: E
0: o Pat Morina.
1: O Pat Morina, já falei. Quer dizer, isso é legal. Isso
0: sim,
1: é legal,
0: sim.
1: Eu gosto. Eu gosto desse tipo de recontagem, eu gosto.
0: Pois é, então, quando se consegue atingir esse equilíbrio, você consegue ter bons produtos. Agora...
1: Você faz entretenimento,
0: você
1: viu?
0: Faz, exato. Agora, o que eu acho, o que eu vi, posso estar muito enganado, mas o que eu vi nos trailers, que já estão disponíveis aí no YouTube, é que nós vamos ter, na verdade, somente uma repetição, principalmente o caso da Carrie. De todo modo, o mistério vai ser solucionado agora, no segundo semestre. Carrie chega na Amazon Prime no dia 7 de outubro, e o novo Blade Runner, que tem o título de Blade Runner 2099, chega também na Amazon Prime no dia 25 de novembro.
1: É.
0: Então, eu não estou botando fé, mas eu vou assistir para...
1: Até como crítico você tem
0: exato.
1: Que... Você é obrigado.
0: Eu sou obrigado, não dá para assistir só o que eu gosto. Tem tanta porcaria que eu tenho que assistir, Boris, tu não faz
1: eu
0: ideia.
1: Eu imagino. As estreias, ou a estreia mais esperada
0: Olha,
1: do final de semana?
0: A estreia mais aguardada, mais esperada, não tem para onde fugir, é o filme novo do Homem-Aranha, que tem o subtítulo de Um Novo Dia. E olha só, o filme desembarcou nos cinemas brasileiros na quarta-feira passada, dia 29, e neste único dia, que foi o dia da estreia, vendeu mais de 1 milhão de ingressos, o que resultou em 23,6 milhões de reais arrecadados em um único dia. Só para ter um exemplo comparativo, eu falei na semana passada, foi na semana retrasada, do sucesso de A Odisseia, que no fim de semana de estreia fez 24,2 milhões. 24,2 milhões. Já o Homem-Aranha, em um único dia, foi 23 milhões. Ou seja, esse primeiro dia já botou o Homem-Aranha aí como o grande
1: Você
0: favorito.
1: Você tem aí uma sinopse do Homem-Aranha?
0: Tenho. O novo filme é quase um recomeço para quem... Bom, quem viu o último filme, que é o Homem-Aranha Sem Volta para Casa...
1: Foi um pouco confuso, né? Que eram... Eles tentaram fazer uma homenagem...
0: Foi, tiveram... Trouxeram outros Homens-Aranhas... Exato.
1: É.
0: E aí, ali no final do filme, a identidade, né? Assim, a cidade. As pessoas tiveram a memória apagada e esqueceram que o Homem-Aranha. A história do Homem-Aranha, quem é o Homem-Aranha?
1: Que
0: era
1: o Tony Parker.
0: Isso, o Peter Parker.
1: Peter Parker.
0: E aí, nesse novo filme, a gente vai reencontrar o personagem. Tá meio triste, porque, enfim, ninguém sabe mais quem é ele. Ele tá num momento um pouco difícil. Mas, claro, lógico, não vai demorar muito para um vilão aparecer.
1: Claro.
0: E aí ele vai precisar, né, como sempre, salvar aí Nova York ou cidade para ser destruída por monstros e vilões. Eu assisti esse filme.
1: E Presidente também.
0: Também. Eu assisti esse filme e, veja, eu gostei. Eu acho que ele é mais... Ele é mais direto do que o filme anterior, como você falou, o Sem Volta Pra Casa, que tem vários Homens-Aranhas. Eu gosto de você trazer os personagens, mas não gosto muito dele enquanto filme. Esse me parece que ele, talvez até por ter só um personagem principal, fica até mais fácil da gente acompanhar. Eu gostei, o público adorou, muita gente indo fantasiada assistir o Homem-Aranha. E é um personagem que... Todo mundo gosta.
1: Pra mim, eu gosto muito desse ator que...
0: O Tobey Maguire.
1: Que
0: Pronto.
1: Interpreta o Homem-Aranha.
0: Não, desculpa, o atual é o Tom Holland.
1: Tobey Maguire é o anterior.
0: É o primeiro.
1: Depois teve um intermediário.
0: Foi o Garfield.
1: É.
0: E agora o Tom Holland. Exato.
1: Eu gosto
0: ele
1: muito
0: é ótimo.
1: Dele.
0: Não, ele tá bem. A Zendaya também está. O elenco está muito bem. É mais um filme de ação, né? Um filme da Marvel. Então tem ali o seu público-alvo, mas é aquele filme que funciona para todo mundo.
1: Tem algum herói que participa, algum super-herói?

0: Olha, tem,
1: Porque
0: mas a.
1: o último foi. Foi o
0: Foi
1: Doutor
0: o
1: Tempo, né?
0: doutor. Ai, meu Deus, doutor.
1: É, não é tempo,
0: Não é
1: não.
0: tempo. É o doutor.
1: É o
0: Bom,
1: Doutor,
0: eu esqueci.
1: Fantástico. Também não
0: Isso.
1: é.
0: Não, é
1: Não é.
0: fantástico. Esqueci o
1: É o
0: nome. É o
1: Doutor. É
0: doutor.
1: o Doutor.
0: Do
1: É
0: multiverso.
1: o Doutor do Multiverso, é.
0: Olha, esse tem, mas eu acho que eu não
1: Agora eu
0: posso
1: fiquei
0: dizer. Eu não posso
1: cismando com
0: dizer
1: isso.
0: ainda qual é, porque o filme acabou de estrear. Aí eu vou estragar, vou dar um spoiler aí
1: Tu
0: pro...
1: jura que tu não vai dizer?
0: Não posso. Diga aí.
1: Ah.
0: Depois a pessoa. O povo fica com
1: Não.
0: raiva de mim.
1: O Homem de Ferro morreu, né?
0: Foi, morreu.
1: Morreu nos
0: Nos
1: Vingadores, né?
0: Vingadores,
1: No
0: exato.
1: último. Aí. Bom, eu nem. Será que é o Thor? Quem sabe?
0: Vai ter que
1: Quem
0: assistir, vai ter
1: sabe? É,
0: que
1: tem que
0: assistir.
1: assistir.
0: É
1: Agora.
0: engraçado porque o pessoal tem o fã de filmes de super-herói, eles são muito criteriosos com essa coisa do spoiler. Então, assim, inclusive vários vão, lógico, no primeiro, no segundo dia, para evitar, né, serem pegos aí pelos spoilers. E aí, como o filme acabou de estrear, eu vou dar pelo menos uma semana, deixa ali ficar uma semana pra gente falar um pouco mais sobre ele.
1: É o
0: Mas é
1: Doutor Estranho.
0: Doutor Estranho, pronto. Mas é um bom filme, sabe, Boris? É um filme com cenas de ação,
1: Se divertir, né?
0: dá para se divertir. Não é aquele filme que vai, claro, nem é o objetivo dele ser uma experiência que vai fazer você
1: Ele
0: refletir
1: quer ser
0: sobre a
1: um
0: vida.
1: filme bem feito e não é para ganhar Oscar nem nada, é para faturar.
0: É para faturar e é para fazer a festa dos fãs e a alegria aí da molecada, e nesse quesito ele acerta.
1: É verdade. E tem mais algum filme a estrear?
0: Olha, tem um outro filme que eu quero destacar, uma produção da Bélgica e da França, um filme muito bom chamado As Cores do Tempo. Esse filme tem uma história muito curiosa, sabe, Boris? Ele acompanha quatro primas que descobrem. Que compartilham uma misteriosa história familiar ao herdarem inesperadamente uma casa abandonada na Normandia. E aqui o filme vai nos apresentar duas cronologias diferentes: a de 2024 e a de 1895. Então nós vamos acompanhar o que está acontecendo nos dias atuais e também o que está acontecendo com uma outra personagem que morava nessa casa, porém no ano de 1895. É um filme bem curioso, interessante, divertido até certo ponto, reflexivo. Então, quem não gostar do Homem-Aranha, quem não quiser saber de Homem-Aranha,
1: É.
0: pode tentar esse filme As Cores do Tempo.
1: Muito bem. Meu amigo querido Felipe Falcão, ele que é jornalista, professor universitário e pesquisador de audiovisual, obrigado por você ter se deslocado nesse evento e nesse tempo louquíssimo até os estúdios da Rádio Jornal aqui na Rua do Lima para a gente bater um papo. Sábado que vem, se Deus quiser, você já conversa com Simone.
0: Tá ótimo, eu que agradeço, Boris. Sempre um prazer estar aqui com você. E realmente o tempo está louco na nossa cidade. Hoje de manhã estava um dia lindo de sol, dia
1: É.
0: de verão. Vindo para cá eu só vi a ventania e, enfim, espero que não chova como choveu ontem.
1: Se não bastasse nossos problemas, a gente agora, para todo o Brasil, a gente tem que conviver com pequenos ciclones, né?
0: Pois é.
1: Que coisa. É terrível. Felipe, bom final de semana para você, tá?
0: Obrigado, até a próxima.
1: Obrigado, um abraço. Agora 3h28.
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1: A música da sua vida. Pode falar, Rinaldo.
3: Boa tarde, Boris.
1: Boa
3: Eu sou
1: tarde.
3: Rinaldo, tricolor do bairro de Afogados.
1: Opa.
3: Estou ligado no comando geral fim de semana.
1: Pois não.
3: Boris. A música que marcou muito na minha vida foi a música com Paulinho Nogueira, Menina. Essa
1: Ah,
3: música me
1: legal.
3: traz boas lembranças, muitas saudades no meu tempo de adolescência, jovenzinhos, e essa música marcou muito. Foi uma época que me deixou muitas lembranças, muitas saudades. Eu gostaria de relembrar, Boris, um grande abraço para você. Em um ótimo programa, com lindas canções no Comando Geral, fim de semana.
1: Tá bom, querido. Então, Paulinho Nogueira para você, 3h29.

0: Agora 3 horas e 32 minutos. Boa tarde, meu amigo Leonardo Borges. Admiro essa tua nobreza de fazer rádio. Que Deus te conserve assim. Sou teu fã. Você é o melhor comunicador do mundo. Que isso. Um abraço, Amaro de Camaragibe. Obrigado, Amaro. Obrigado pelo carinho. Obrigado pela audiência. Agora 3 horas e 33 minutos. Tem a música da sua vida daqui a pouco.
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0: Porque tem convenção do PSB e Bassan está presente. Cristiano Bassan.
2: Olá, Boris. Uma boa tarde a você e todos acompanhando a programação da Rádio Jornal. Exatamente. Nós estamos, falamos direto aqui do Clube Internacional do Recife, no bairro da Madalena, onde acontece a convenção partidária do Partido Socialista Brasileiro, que vai oficializar o nome de João Campos para o governo do estado de Pernambuco. Na chapa, que também é composta por Carlos Costa, candidato a vice, e Marília Arraes, do PDT, e Humberto Costa, do PT, como os candidatos ao Senado. Neste momento, a movimentação já é intensa, tanto na área interna quanto na área externa do Clube Internacional. E os candidatos ainda não chegaram, estão discussando neste momento pré-candidatos que agora passam a ser candidatos a deputado estadual, deputado federal, e a movimentação intensa de militantes, bandeiras, charangas, né? E a gente segue acompanhando para trazer todas as informações do que acontece neste sábado de convenções partidárias aqui em Pernambuco. Mais cedo, outros partidos, como o Progressista, também realizaram a sua convenção partidária. Amanhã é a vez do PSD, com solidário aí o nome de Raquel Lira como candidata à reeleição por Pernambuco, evento que acontece no Recife Antigo. A gente segue acompanhando aqui a movimentação, como eu falei, a expectativa é para a chegada do pré-candidato João Campos para essa oficialização, ele que já participou na manhã de hoje de outros atos de convenções partidárias, lembrando que o prazo final para encerrar as convenções é no dia 5 de agosto. Hoje, neste sábado, aqui no Clube Internacional, a gente segue acompanhando a convenção do Partido Socialista Brasileiro, PSB, e a qualquer momento a gente volta trazendo mais informações. Leonardo Borges, Rádio Jornal, nas eleições 2026.
0: Tá legal, Bassan. Agora 3h35.
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0: Bom, tem Ângela Fraga de Pesqueira. Ela gostaria de ouvir Cara a Cara com Nelson Gonçalves. Essa música me traz muitas recordações boas, muitas saudades. Boa tarde, Leonardo Borges. Bota aí Roupa Nova, Tímida, Reginaldo de Camaragibe. E tem gente que mandou mensagem. Tem gente que mandou mensagem e a gente faz um top 3. Quem fala agora?
3: Boa tarde, Rádio Jornal.
0: Boa tarde.
3: Boa tarde, Leonardo Borges.
0: Opa.
3: Queria pedir uma música. A música que me marcou foi Quando a Gente Ama, Os Travessos.
0: Boa.
3: Eu queria mandar essa música pra minha amada, Carmen Alexandre de Moraes. Aqui quem fala é Arthur, do Ibura, o R3. Obrigado, Rádio Jornal. Boa tarde pra todos.
0: Boa tarde,
3: valeu,
0: Arthur.
3: Fica com Deus.
0: Boa tarde, Arthur. E pra sua amada também. Portanto, temos Tímida, temos Cara a Cara e temos Os Travessos. 3 e

0: Agora 3h48. 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Projeção de mais de 1,5 milhão de casos de dengue no próximo ano no Brasil em decorrência dos efeitos do fenômeno climático El Niño deixa Pernambuco em alerta. João Lubambo.
1: O fenômeno El Niño, a partir do segundo semestre deste ano, acendeu um alerta para o aumento dos casos de doenças transmitidas pelo mosquito Aedes aegypti no Brasil. Segundo o Instituto Nacional de Meteorologia, o fenômeno pode ocorrer com intensidade moderada a forte, favorecendo condições climáticas que estimulam a proliferação do mosquito. Diante deste cenário, o Ministério da Saúde publicou uma nota técnica orientando estados e municípios a reforçarem as ações de prevenção e combate às arboviroses, como dengue e chikungunya. As projeções do Infodengue da Fiocruz indicam que o Brasil pode registrar cerca de 1,7 milhão casos de dengue em 2027, caso as condições climáticas favoreçam a disseminação da doença. O diretor-geral de Vigilância Ambiental e Saúde do Trabalhador da Secretaria Estadual de Saúde, o Eduardo Bezerra, explica quais medidas já estão sendo adotadas para prevenir um possível aumento de casos.
2: A gente está trabalhando já com um grupo de trabalho com diversos setores aqui da Secretaria de Saúde, identificando quais são as fragilidades, as vulnerabilidades para a gente constituir já agora, na primeira quinzena de agosto, um painel estratégico para lidar antecipadamente com os efeitos do El Niño, para dar tempo da gente orientar os municípios. E a partir daí a gente já está mobilizando as áreas daqui da Secretaria de Saúde, articulando com o pessoal de outras áreas também, Secretaria do Meio Ambiente, CPRH, PAC. Então está todo mundo trabalhando para intervir da melhor maneira e da maneira mais antecipada, para que a gente não desencadeia ações só quando a situação estiver grave.
1: O aumento das temperaturas e das chuvas em determinadas regiões contribui para o acúmulo de água parada, criando ambientes ideais para a reprodução do mosquito. Por isso, o Ministério recomenda intensificar a vigilância, realizar bloqueios de transmissão logo nos primeiros casos, fortalecer o trabalho dos agentes de combate às endemias e ampliar o uso de tecnologias de controle do vetor. Eduardo Bezerra aponta que não tem regiões específicas em Pernambuco com maior risco. O estado inteiro está em alerta.
2: Todo estado ele está apto a esse desenvolvimento, seja do sertão, do agreste, da zona da mata, região metropolitana. Basta que existam as condições climáticas, as condições de reprodução do mosquito, né? A disponibilidade de reservatórios, porque as pessoas e a cobertura vegetal, a pessoa para fornecer o repasto sanguíneo e a cobertura vegetal, ela já está disponível. Mas não existe área específica, não. Todo o estado ele está suscetível.
1: Apesar do alerta para os próximos meses, os números deste ano são positivos. Até 20 de junho, o Brasil registrou cerca de 392 mil casos de dengue, uma redução de 73% em relação ao mesmo período de 2025. Os casos de chikungunya também caíram 46%, embora o Ministério da Saúde ressalte que as projeções para os próximos anos podem ser atualizadas conforme a evolução do cenário climático e epidemiológico. A população também tem papel fundamental no enfrentamento da doença, eliminando possíveis criadouros em casa e procurando atendimento médico ao apresentar sintomas como febre alta, dores no corpo e manchas na pele. João Lubambo, Rádio Jornal, Rádio Notícia.
0: Agora 3 horas e 52 minutos.
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0: E agora vamos ao fato da semana com a cientista política Priscila Lapa.
4: Boa tarde a todos, amigos e ouvintes da Rádio Jornal. Está se aproximando o fim do período para a realização das convenções partidárias, que é o próximo dia 5 de agosto. Isso significa um prazo extremamente importante para o processo eleitoral, que é quando os partidos ou as federações, eles oficializam os seus candidatos, né, a sua chapa, os nomes que estarão oficialmente na disputa. É quando deixam de ser pré-candidatos e se tornam oficialmente candidatos. A partir das convenções, os partidos e as federações solicitam à Justiça Eleitoral o registro dessas candidaturas e não pode mais, né, haver a troca de nomes. E agora, a partir de então, fica oficializado como cada partido entrará nessa disputa. É também a partir da convenção que se publiciza, né, que se comunica à sociedade quem são os candidatos daquela federação, daquele partido e também quem está as possíveis coligações, quem são os partidos que participam de possíveis coligações de apoio a essas candidaturas. Então é um momento politicamente importante, além de, claro, cumprir a legislação eleitoral que determina essa realização das convenções. Elas não precisam ser momentos de espetáculo político, elas podem ocorrer inclusive de forma online, mas os partidos utilizam esse processo como uma própria demonstração de força, como a gente viu já no âmbito nacional acontecer. A gente viu o lançamento ali da convenção partidária que lançou o candidato senador Flávio Bolsonaro a presidente da República. A gente também já viu a convenção que lançou a candidatura à reeleição do presidente Lula e a repercussão que isso acaba tendo entre os eleitores, fortalecendo os nomes, mostrando quem está ali ladeando, né, dando apoio a essas candidaturas. Existe muita expectativa também em Pernambuco sobre esse fim desse prazo, porque algumas cartas ainda estão, né, sendo colocadas na mesa. Hoje foi, né, agora nessa reta final, estão sendo tomadas algumas decisões importantes, principalmente ligadas à chapa da governadora Raquel Lira, que ainda não definiu, não publicizou, né, quem serão oficialmente os seus candidatos ao Senado. A governadora, que desde o início desse processo pré-campanha, vem ali tentando fazer uma composição política sem desagradar aliados importantes, mas tendo que tomar decisões se ela arruma com o senador, com o candidato a senador, o deputado Eduardo da Fonte ou o ex-prefeito de Petrolina, Miguel Coelho. Então, isso tudo, né, mostra que agora, oficialmente, a gente está começando a chegar mais próximo do período oficial de campanha, que no próximo mês agora de agosto começam, né, os atos de campanha propriamente dito. No dia 14 começa a propaganda eleitoral e é quando muita gente, a gente tem visto aí muita pesquisa de intenção de voto sendo divulgada, vários institutos já monitorando a opinião pública há algum tempo, mas muita gente ainda não atentou que oficialmente temos eleição esse ano e está muito próximo, está chegando aí o período, né, próximo de fazer essa escolha. Então esse processo, ele é importante para trazer a sociedade, né, para essa pauta da campanha, para essa pauta, para a pessoa entender que a eleição não é só para governador e presidente, que é preciso fazer as escolhas também para o legislativo que vem ganhando, né, cada vez mais relevância no processo de definição orçamentária e de políticas públicas no Brasil. Então, agora, a partir de agora, toda a atenção voltada para o eleitor, né, alguma vez que as composições já estão aí nessa reta final de definição, agora é prestar atenção, jogar toda a energia nos candidatos, na definição realmente para que o eleitor possa tomar essa decisão. E pensando ainda no eleitor, comentar que as últimas pesquisas aqui em Pernambuco, né, quase todos os institutos têm confirmado uma tendência de crescimento da avaliação positiva da governadora, da administração Raquel Lira, do governo Raquel Lira, o que impacta, obviamente, também num crescimento das intenções de voto, né, para a governadora. A gente lembra que todas as pesquisas até o ano passado sempre davam uma dianteira muito grande para João Campos, né, o ex-prefeito do Recife, que disputa o governo do estado, mas a partir desse ano a gente já começou a ver ali, né, uma mudança nessa perspectiva da corrida eleitoral em Pernambuco, que tem chamado atenção, inclusive, né, para todo o Brasil, muita gente prestando atenção nesse cenário aqui em Pernambuco, mas mostrando ainda no cenário a maior parte das pesquisas de empate técnico entre os dois candidatos, com agora uma superioridade numérica da governadora Raquel Lira. Então a gente começa a disputa oficial em Pernambuco com um cenário, né, diferente daquele que a gente observava na pré-campanha e, obviamente, dotando aí as campanhas de uma responsabilidade muito grande, a de Raquel Lira, de manter essa dianteira, de mostrar realmente as realizações do governo como sendo a grande perspectiva para a reeleição da governadora, e para a campanha de João Campos tentar reverter essa inversão aí da questão das intenções de voto, mas mostrar também a capacidade do prefeito, do ex-prefeito Recife, de também se conectar com o eleitor, né, do interior. A disputa está começando, um ano político esquentando, e aí o eleitor tem que pegar a rédea na mão e entender que ele é o centro de toda essa questão. É isso, até a próxima semana, um grande abraço.
0: Agora, 2 minutos faltando para as 4 horas.
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0: Boa tarde, Leonardo Borges. Por gentileza, se possível, ponha para tocar a música de Ivan Lins, À Noite. Muito obrigado, sou ouvinte da Rádio Jornal. Desde quando minha saudosa mãe era viva, Dona Marlene Chedilau. Márcio Chedilau, um abraço para você, Márcio. Boris, boa tarde. Toca Netinho de Paula, Coab City. Eu lembro do tempo que morei no Inês Andreasa. Fábio. Então, um abraço para vocês. Um minuto faltando para as 4 horas.

0: muita história aí. Ivan Lins à noite. No dia 25 de julho de 2013, nós perdemos, no dia 26, na verdade, no dia 23 de julho, na verdade, nós perdemos Dominguinhos. Daqui a pouco, Dominguinhos, 3 anos de ausência no painel musical. Agora 4:07.
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2: Agora 4 horas 10 minutos.
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2: 3 anos de saudade de José Domingos de Moraes, mais conhecido como Dominguinhos. Nasceu no dia 12 de fevereiro de 1941 na cidade de Garanhuns, a principal praça de eventos da cidade, numa justíssima homenagem, se chama Praça Mestre Dominguinhos, onde inclusive acontece a 34ª edição do Festival de Inverno de Garanhuns. Aconteceu, a Rádio Jornal transmitiu a chamada Suíça Pernambucana, que aliás já foi homenageada numa de suas músicas. Instrumentista, cantor e compositor, Dominguinhos era conhecido também pela forma extraordinária de tocar sanfona. Teve como mestres nomes como Luiz Gonzaga e Orlando Silveira, além de formação musical com influência de baião, bossa nova, choro, forró, xote e jazz. Dominguinhos, no dia 23 de julho, ele nos deixou. Nos deixou e nos deixa muita saudade. 3 anos sem Dominguinhos. E o painel musical aqui do Comando Geral faz uma homenagem a esse monstro sagrado da música popular brasileira e, por que não dizer, da música mundial. Dominguinhos, que às 18 horas do dia 23 de julho de 2013, após sofrer complicações infecciosas e cardíacas, nos deixou. Mas o legado permanece.

13 anos sem Mestre Dominguinhos. Agora quem tá cantando com ele é a Marinês, nascida Inês Caetano de Oliveira, uma importante cantora brasileira de forró, baião e chachado, conhecida como a Rainha do Chachado. Ela nasceu em São Vicente Ferrer, em Pernambuco, no dia 15 de novembro de 34 e faleceu em 14 de maio de 2007. Pernambuco tem muita cultura, segundo o nosso querido amigo lá de Natal, Silvio. Boa tarde, Leonardo Borges, amei sua aula de música sobre Marinês de São Vicente Ferrer. Estou em Natal te ouvindo. Melhor comunicador do mundo. Obrigado.

0: Muito bem. Agora 4 horas 37 minutos. 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Instituto Fogo Cruzado identifica primeiro semestre deste ano com a menor violência armada da série histórica, mas com maior número de tiroteios em ações e operações policiais. Kevin Paes.
1: O Instituto Fogo Cruzado divulgou um levantamento que constatou que o primeiro semestre de 2026 teve o maior número de tiroteios em ações e operações policiais desde o início da série histórica do estudo, iniciada em 2019. De janeiro a junho, foram contabilizados 60 confrontos desse tipo na região metropolitana do Recife, um aumento de 88% em relação ao mesmo período de 2025, quando foram registrados 32 casos. No entanto, a pesquisa destaca que a violência armada apresentou uma queda no período. Foram 645 tiroteios registrados na região metropolitana do Recife, redução de 12% em comparação aos 736 contabilizados no primeiro semestre do ano passado. O número é o menor desde 2019. Entre os municípios da região metropolitana do Recife, a capital concentrou o maior número de ocorrências, com 243 tiroteios, seguida por Jaboatão dos Guararapes, com 108, Cabo de Santo Agostinho, com 58, Olinda, com 56 e Paulista, com 32. A coordenadora regional do Instituto Fogo Cruzado em Pernambuco, Ana Maria Franca, avalia o levantamento.
2: É uma queda importante, mas essa queda, infelizmente, não se reflete numa maior sensação de segurança da população, porque nesse mesmo relatório a gente traz que houve um recorde no número de tiros em ações policiais e também a gente teve um número alto de vítimas baleadas em assaltos. Então, essa tendência da queda, ela vem sendo observada no restante do país, é uma tendência nacional, mas isso, infelizmente, não se reflete porque Pernambuco, inclusive, permanece no quinto lugar do ranking nacional, né, de violência pelo Anuário Brasileiro de Segurança Pública. Então, a gente ainda está falando de um estado violento, os crimes continuam acontecendo, né, os tiroteios, as vítimas de tiros, de forma cotidiana.
1: O estudo também aponta que 52 pessoas foram baleadas durante ações policiais, o maior número já registrado pelo Instituto. O total supera as 29 vítimas registradas no primeiro semestre do ano passado e iguala ao índice de 2023. O relatório também mostra que a violência relacionada aos crimes patrimoniais aumentou. O número de pessoas baleadas durante assaltos chegou a 53 vítimas, o pior resultado para um primeiro semestre desde 2021 e 89% superior ao registrado no mesmo período de 2025, quando houve 28 baleados. Nos anos anteriores, o indicador foi de 43 vítimas em 2024 e 49 em 2023 e 2022. Kevin Paes, Rádio Jornal, Rádio Notícia.
0: Na capital pernambucana, 4h41.
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0: Meu amigo Sebastião, diga lá.
4: Fernando Mori.
0: Oi.
4: Boa tarde.
0: Boa tarde.
4: Aqui é de São Paulo, Sebastião. Queria que você me passasse e tocasse essa música. Playboy, Renato Silvoquep, por favor, se puder.
0: Tá bom, querido.
4: Que eu ouço 24 horas. Rádio Jornal.
0: Tá
4: a melhor rádio de todos os tempos, de todo lugar, de todo o país, é a Rádio Jornal. Já foi comprovado, recomprovado, e eu estou comprovando mais uma vez. Rádio Jornal. Boa tarde, Leonardo.
0: Um abraço, querido. Leonardo Borges, eu nasci em Goiânia e fui criado em Campo Grande. Meu tio era apaixonado pelo Santa Cruz e na minha infância sempre ouvi você. Ralph de Carvalho, Roberto Queiroz, Mané Queiroz, lá na Rádio Clube. Você lembra? Claro que lembro. Quanta saudade desse time número um do rádio brasileiro. Silvio aqui de Natal, obrigado a comunicadores como você que não deixou o rádio morrer. Oh, obrigado, querido. Muito obrigado mesmo. Obrigado pelo carinho. Agradeço de coração. É sempre bom, a gente trabalha pra vocês. 4h42. E aí, Playboy? Renato e seus Blue Caps.

0: Agora, 4h46.
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0: Às 18 horas, depois da Ave Maria, às 8h05, tem Bola Rolando com Marcelo Araújo e o Escrete de Ouro do Rádio. Logo depois tem um Movimento Cultural. E à meia-noite, o nosso encontro de todas as madrugadas com a Madrugada Amiga. Vamos a mais uma música da sua vida.
2: Opa, Boris, boa tarde. Tudo bem?
0: Tudo bom.
2: Meu nome é Davi, eu sou daqui de Jardim São Paulo.
0: Pois não,
2: quero pedir,
0: Davi,
2: uma música pro meu pai, Antônio Alves.
0: Pois não.
2: Quero pedir a música Eu Quero Apenas, de Roberto Carlos.
0: Oh.
2: Valeu, forte abraço, viu?
0: Um abraço para você também, muito bom. Um abraço pro seu pai, um abraço para todos de Jardim São Paulo. 4h47, na Rádio Jornal. Comando Geral, fim de semana. Simone Oliveira, beijo, volta logo.
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0: Quero mandar um abraço para Deco. Um salve para você, Deco, de Lauro Sodré, ligado na Jornal. Um abraço, um salve também para Antônio Maurício de Frei Miguelinho. Um abraço para você, meu querido. Obrigado pelo carinho da sua audiência. Salve a você, amiga, amigo. Tudo de bom? Agora 4h51. Mais um pedido.
1: Boa tarde, Boris.
0: Boa tarde.
1: Boa tarde, Rádio Jornal e todos os ouvintes. Aqui é Anselmo de Camaragibe. A música que marcou a minha vida é a música Loucura, na voz de Maria Bethânia. Esta música é inesquecível na vida de muita gente. Valeu?
0: Opa, tá bom, valeu. Então Maria Bethânia canta.
2: E aí?

poesia. Loucura, Maria Bethânia. Agora, 6 minutos faltando para as 5 horas. Boa tarde, querido Boris. Se possível, eu gostaria que você tocasse

não é que fugiu. Toca Entre a Serpente e a Estrela, Zé Ramalho. Boas recordações com esse lindo poema, Fábio do Cordeiro. Tá legal, Fábio. Um abraço pra você. Depois das 5 eu vou tocar as músicas de Roberto que vocês pediram, tá? Porque são tantas músicas, senão a gente fica tocando por partes, né? Aí eu vou fazer uma sequência de 4 que vocês pediram para a gente curtir e eu atender vocês também. Tá certo assim? Combinado? Mas Zé Ramalho está chegando no Comando Geral, fim de semana. Agora, 5 minutos faltando para as 5 horas.

Boa tarde, Boris e Rádio Jornal. Se puder, quero a música Careless Whispers, de George Michael. Ailton do Arruda, ele é taxista e é músico. Obrigado pela carona que você nos dá, a Rádio Jornal. E a música da sua vida toca para você agora. Lembrando que amanhã tem Bons Tempos, logo depois do resumo final. Falando de amor com música,

0: Agora 5:03.
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2: Agora 5 horas e 6 minutos.
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2: Ainda na convenção do PSB, Cristiano Bassan.
4: Oi, Boris. Voltamos aqui direto do Clube Internacional do Recife, onde acontece nesta tarde a convenção do Partido Socialista Brasileiro, PSB, que oficializa o nome de João Campos para o governo de Pernambuco, na chapa encabeçada por ele também. Carlos Costa como vice, Marília Arraes do PDT e Humberto Costa do PT, candidatos ao Senado. Neste momento, quem está falando é Humberto Costa. Vamos acompanhar o que ele está dizendo.
5: Ameaçado na inclusão social. E por isso nós temos um compromisso importantíssimo, que é de reeleger o presidente Luiz Inácio Lula da Silva mais uma vez.
4: Também estão por aqui o vice-presidente da República, que também é do PSB, Geraldo Alckmin, prefeitos de diversas cidades que são aliados de João Campos, e além de candidatos a deputados federais e estaduais que se fazem presente. A militância também, com bandeiras, charangas, acompanham os discursos. A gente segue acompanhando este movimento na tarde deste sábado, aqui direto do Clube Internacional, a convenção do PSB, que oficializa o nome de João Campos para candidato ao governo de Pernambuco. É a Rádio Jornal nas eleições 2026.
2: Obrigado, querido. 5 horas e 7 minutos.
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2: Olha, pedindo um amor perfeito, de coração para coração, coisas do coração e o astronauta. E aí eu vou fazer essa sequência do Roberto agora para você. Lembrando que à meia-noite você tem um encontro marcado comigo com o Rei Convida, Madrugada Amiga, a madrugada musical na Rádio Jornal. 5 horas 8 minutos.

0: partir de meia-noite, tem o Rei Convida, Madrugada Amiga, com o Rei convidando Roberto Carlos, você vai curtir. Agora 5 horas e 25 minutos.
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0: Pesquisa Dia dos Pais, realizada pelo Procon Pernambuco, revela que consumidor deve estar atento e comparar preços antes de pagar pelo presente. Ernesto Pereira.
2: Com o Dia dos Pais cada vez mais próximo, a população já se mobiliza para comprar ou planejar um presente para as figuras paternas. Com isso em mente, o Procon Pernambuco realizou uma pesquisa entre os dias 10 e 17 de julho sobre a variação dos preços de itens que são mais procurados nessa data. Autor da pesquisa analisou 31 estabelecimentos em Pernambuco, entre lojas físicas e virtuais, além de comparar o custo de diversos serviços. Segundo o levantamento, a diferença de preços entre um local e outro pode passar de 230% em alguns produtos. O secretário executivo de Justiça e Promoção dos Direitos do Consumidor, Anselmo Araújo, detalha as maiores variações.
3: A maior variação que nós encontramos foi no preço do corte de cabelo, que teve uma variação que chegou a 234%, sendo encontrado a R$ 29,90 em um estabelecimento e R$ 100 em outro estabelecimento. Foi constatado também a variação de preço do jantar, do rodízio, que chegou a 100% de variação de preço de uma churrascaria para outra. Entre os produtos para presentear, encontramos uma variação de preço de 77% no aparador de pelos. Encontramos algumas variações de preço em Smart TVs e smartphones que chegam a 25% a 35% o mesmo produto, o mesmo modelo em estabelecimentos comerciais diferentes.
2: Anselmo Araújo atenta também que a variação de valores não significa que o estabelecimento está cobrando preços abusivos.
3: Essa pesquisa tem como intuito facilitar a vida do consumidor, mas deixando claro que não há uma questão de preços abusivos. O preço é estabelecido pelo estabelecimento comercial, ele pode apresentar o preço que ele acha que deve vender de acordo com seus custos operacionais e o lucro que ele deseja, e cabe ao consumidor procurar o melhor preço para ele. A pesquisa está disponível no site do Procon, que é o www.procon.pe.gov.br, com todos os endereços dos estabelecimentos comerciais pesquisados e os produtos.
2: Vale destacar que o Dia dos Pais é comemorado em 9 de agosto, o segundo domingo do mês. Ernesto Pereira, Rádio Jornal, Rádio Notícia.
0: Agora 5h28.
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0: Boa tarde, Boris. Se der, ainda quero ouvir Você Foi, que é outra vez, né? Com Roberto Carlos, nosso rei Sônia Mello, que tá pedindo agora aqui em Recife. Essa música marcou muito minha vida. Um beijo no coração para você, viu, Sônia? Tem um pedido de ouvinte.
4: Boris, muito Oi. Boa tarde, Geraldo Major da Lagoa Encantada. Boris, uma das músicas mais que eu ouvi na minha vida e que faz parte da minha vida é Tim Maia, Essa Tal Felicidade. Tem muita coisa a ver com a minha vida mesmo. Obrigado.
0: Então vamos ouvir outra vez e Tim Maia.

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0: Roberto Carlos, outra vez. Agora 5 horas 36 minutos.
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0: Quem pede?
2: Boa tarde, Leonardo Borges.
0: Boa tarde.
2: Morador do Tricolor. A música que eu quero que você toque é José Augusto Ladrão.
0: Ladrão? Eu acho que é ele, né? Vamos ver se é essa.

0: José Augusto, ele. Severino Vicente do Jordão. Um abraço para você, obrigado pelo carinho da audiência. 5h41.
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0: Cientista político revela os fatores da virada dos números de Raquel Lira, do PSD, em João Campos, do PSB, na última pesquisa Genial Quest para o governo de Pernambuco. João Carneiro.
2: A corrida pelo Palácio do Campo das Princesas ganhou um novo capítulo. A primeira pesquisa Quest, divulgada após o início do período eleitoral, mostra uma mudança no cenário. A governadora Raquel Lira, do PSD, aparece pela primeira vez à frente do ex-prefeito do Recife, João Campos, do PSB. A nova pesquisa Genial Quest, divulgada nesta terça-feira, mostra a governadora Raquel Lira com 43% das intenções de voto para o governo de Pernambuco, enquanto João Campos aparece com 37%. Apesar da liderança de Raquel, os dois estão tecnicamente empatados dentro da margem de erro, que é de 3 pontos percentuais, para mais ou para menos. Em abril, o cenário era o inverso. João Campos liderava com vantagem de 8 pontos. Agora, a diferença passou a ser de 6 pontos em favor da governadora. O levantamento também mostra o crescimento da aprovação do governo estadual, que chegou a 68%, enquanto a desaprovação caiu para 23%. Para o cientista político Adriano Oliveira, o principal dado da pesquisa não é apenas a liderança de Raquel Lira, mas a combinação entre a alta aprovação do governo e a queda nas intenções de voto de João Campos.
3: Nós não podemos olhar o crescimento da governadora Raquel Lira. Na minha ótica, o mais importante, o que acende o sinal amarelo na campanha do ex-prefeito do Recife, João Campos, é o seu declínio em termos de intenção de voto. Então vejam, as pesquisas do ano passado e a pesquisa de hoje, a queda é considerável. Não é considerável o aumento da governadora Raquel Lira, embora ela vá crescer, e se hoje a eleição ocorresse, ela venceria a eleição no primeiro turno. O que é mais evidente, preocupante, que, repito, acende o sinal amarelo na campanha do PSB, é o fato da queda de João Campos, que é uma queda expressiva.
2: O cientista político também avalia que a campanha de João Campos deve evitar uma estratégia baseada apenas em ataques à adversária.
3: Não significa que o PSB deve entrar de cabeça baixa. Não significa. Mas não significa também que eles devem adotar uma estratégia suicida de forte desconstrução da governadora Raquel Lira. Por quê? Porque essa estratégia será suicida, no sentido de que eles enfrentarão uma governadora mulher, muito bem avaliada, e também que tem, entre os seus elementos qualitativos associados na sua imagem, a imagem de séria. E você desconstruir uma governadora em que parcela considerável do eleitorado a considera de séria, trabalhadora e que é mulher, é muito difícil.
2: A pesquisa também simulou um eventual segundo turno. Nesse cenário, Raquel Lira aparece com 45% das intenções de voto, contra 39% de João Campos. Entre os entrevistados, 41% afirmaram que ainda podem mudar o voto até a eleição, enquanto 58% disseram que a decisão está definida. O levantamento ouviu 900 eleitores em 52 municípios pernambucanos, entre os dias 22 e 26 de julho. A margem de erro é de 3 pontos percentuais, com um nível de confiança de 95%. João Carneiro, Rádio Jornal, Rádio Notícia.
0: 5h44.
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0: Vamos então a quem pede.
4: Boa tarde, Leonardo Borges.
0: Boa tarde. Obrigado,
4: Alto José do Pinho. Boa tarde, Rádio Jornal. Borges, a música que marcou minha vida é Negue, com Nelson Gonçalves. Se for possível você colocar, eu agradeço. Um abraço a todos os ouvintes da Rádio Jornal.
0: Outro abraço, então vamos a ele. Grande Nelson.

0: Agora, 5h48, o Alexandre do Cabo de Santo Agostinho está dizendo assim: boa tarde, esse homem que tem uma voz de galã de novela, Boris. Obrigado. Agora, para galã, falta muito. É mais galão, tá, Alexandre? Um abraço para você, obrigado pelo carinho, pelo elogio. Agora, 5h48.
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0: Na capital pernambucana, 5h50.
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0: Deixa eu cumprimentar o Edivaldo Lins, Cobrinha, na Rua da Aurora. Tá sempre ligado aqui na Rádio Jornal. E tem gente pedindo música.
2: Boa tarde, Leonardo Borges.
0: Boa tarde.
2: Boa tarde, Rádio Jornal. A quem fala é Josué, de Enseada dos Corais. Se for possível, eu gostaria de ouvir com Roberto Carlos a música que marcou a minha vida, Aventura. Um abraço, obrigado.
0: Um abraço, Josué. Um abraço a todos em Enseada dos Corais. 5 horas e 51 minutos. Obrigado pelo carinho da audiência. Daqui a pouco tem Marcelo Araújo com Bola Rolando e o Scratch de Ouro do Rádio com as notícias do nosso futebol.

0: Agora, 4 minutos faltando para as 6, Amélia do Ibura, um beijo no coração, tudo de bom. Boris Alexandre falou a verdade, a tua voz é a voz da novela Rochedo. Tá bom, obrigado. Um abraço a vocês, um abraço pelo carinho, vocês são muito generosos. 4 minutos faltando para as 18 horas.
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0: Max Augusto.
2: E alô, o final de semana chegou.
3: A Agenda Cultural está recheada de atrações.
4: Eu estava aqui pensando, e eu acho que você é a pessoa certa para o que a gente está precisando.
3: Matheus Solano traz ao Recife o monólogo O Figurante. No papel de um figurante, Solano passa a questionar seu lugar em um mundo que parece mantê-lo em segundo plano. O espetáculo é apresentado hoje, amanhã, no Teatro Luiz Mendonça, Parque Dona Lindu.
4: Sabe, Augusto?
3: Segue até este sábado na Rua do Bom Jesus, no bairro do Recife, a terceira edição da Feira Estadual da Reforma Agrária. O evento gratuito reúne agricultores de diversas regiões do estado para comercializar alimentos vindos direto do campo. No local, o público encontra frutas, verduras, legumes, produtos beneficiados como pães e bolos e uma área de alimentação. Segue até este domingo Chaves, a exposição no Rio Mar Recife. A mostra leva o público para dentro da vila mais famosa da televisão. Durante o passeio, os visitantes podem conhecer ambientes inspirados no seriado, como a Casa da Bruxa do 71, o Sofá do Seu Madruga e outros cenários marcantes da produção mexicana. E segue até o dia 10 de agosto a tradicional Festa de Agosto. O evento movimenta a cidade de São Lourenço da Mata com uma programação diversificada, com a reunião de cultura, religiosidade e entretenimento no pátio de eventos do município. O acesso é totalmente gratuito. Reconhecida como Patrimônio Cultural e Material de Pernambuco, a festividade centenária em homenagem a São Lourenço Marte chega a mais uma edição com 10 noites de celebração. Entre as principais atrações confirmadas estão Joelma, Xande Avião, Raça Negra, Matheus e Cauã e Zé Vaqueiro, além de nomes como Hungria, Henri Freitas, Tarcísio do Acordeon, Sorriso Maroto, Pablo, Edson Gomes e Priscila Senna.

0: Oi, o nome é Peter Parker.
1: E pra quem curte um cineminha, tem ação nas telonas com Homem-Aranha, Um Novo Dia.
0: Porque eu não sou só o Peter Parker. Eu sou o Homem-Aranha.
1: Vivendo em Nova York, depois que sua identidade foi apagada da memória de todos, o amigão da vizinhança tenta seguir em frente anonimamente, enquanto concilia a rotina universitária com a missão de proteger a cidade como super-herói. Sem poder contar com seus amigos e obrigado a enfrentar tudo sozinho, Peter busca se reencontrar ao mesmo tempo em que se sente invisível e vê sua namorada vivendo novas experiências. Porém, uma série de acontecimentos coloca a cidade em perigo novamente, fazendo com que ele enfrente vilões cada vez mais poderosos.
2: Eu sou a MJ.
0: Ah, eu sou seu vizinho aqui do corredor.
2: Amigão da vizinhança.
1: Aproveite as dicas e tenha um ótimo fim de semana. Com edição e sonorização de Evandro Chaves, Max Augusto, Rádio Jornal, Rádio Notícia.
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4: E eu voltei para me despedir de você, convidando você para meia-noite ter um outro encontro comigo com o Rei Convida. E a madrugada amiga. Marcelo Araújo, amigo irmão, tá ficando com você no Bola Rolando com o Screte de Ouro do Rádio. Big Alves e Edilson Lima trabalharam comigo e a produção de Hernani Tavares. Valeu!

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Esta é a hora do Angelus, a hora da Anunciação. A humanidade esquece por um momento a sua luta em glória. Deixa de lado os pensamentos pecaminosos, a perseguição desenfreada dos homens contra os próprios homens e contempla, na paz da natureza, uma sombra pálida do olhar de Maria. Nos templos, nas ruas e nos campos, as preces brotam espontâneas de todos os lábios. Esta é a hora do Ângelus, a hora da Anunciação. Nós vos suplicamos, Maria, que olheis por nós, vossos filhos ingratos. Dai-nos a graça do arrependimento e a vossa bênção materna. Porém, mais do que nós, Maria, outros necessitam do vosso apoio nesta hora. Os que morrem de necessidade, os que blasfemam, os que não creem. Iluminai-os, Virgem Santíssima. Vós que fizestes os homens semelhantes a Deus, porque foste mãe de Jesus, olhai para os que perderam a fé. Protegei-os. Deslumbrai-os como um relâmpago aos olhos de Paulo. Lembrai-vos deles nesta hora, Maria, e sede para todo sempre louvada e bendita. Ave Maria, cheia de graças, o Senhor é convosco. Bendita sois vós entre as mulheres, bendito é o fruto do vosso ventre, Jesus.

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0: como destaque.
1: Anos depois, meia está de volta ao Esporte Clube do Recife. E 4 meses depois de ser contratado, lateral direito não vestirá mais a camisa do Leão da Ilha. E destaque, leonino renova contrato até 2029.
0: Oitavas de final da Copa do Brasil, primeiro tempo no Maracanã, Vasco e Fluminense vão empatando por 0 a 0. 18 horas e 7 minutos no Bola Rolando. O Timbu, como destaque, agora está chegando o Raudney Alves.
2: Náutico anuncia a contratação do lateral esquerdo, Rian. Elenco folga no fim de semana e segunda-feira continua a preparação para enfrentar o Atlético Goianiense. Presidente fala o que o clube aprendeu com todo esse caso envolvendo o meio-campista Dodô.
0: Ainda pela Copa do Brasil, 2 partidas neste sábado, 19h30 na Arena MRV, tem Atlético Mineiro e Juventude. O Santos recebe o Clube do Remo às 21 horas. Agora 18 horas e 7 minutos. Obra Coral é destaque, Igor Moura.
3: Sábado de treinamento pela manhã para elenco coral. Próximo sábado, reserva duelo entre nordestinos bem classificados na Série C e João Pessoa. Botafogo e Santa duelam na Paraíba. Joninha, novo atacante coral, foi apresentado ontem no Arruda. Pelo menos mais 2 reforços devem chegar para técnico Christian Souza.
0: Com os trabalhos técnicos de Big Alves e também Edilson Lima, está no ar o programa Bola Rolando.
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2: Às 18 horas e 9 minutos, vamos tocar bola diretamente para a Ilha do Retiro. O Leão da Ilha como destaque. A partir de agora, na voz de Wally Santos. Boa noite, Wally.
3: Valeu, Marcelo. Boa noite para você. Boa noite para todo mundo que está acompanhando Bola Rolando. E o Sport Clube do Recife, de forma oficial, acabou confirmando a contratação do meia William Oliveira. Durante toda a semana, o nome do William foi ventilado aí como especulação, só que aí o próprio presidente do Sport, o Matheus Souto Maior, acabou confirmando o interesse. E ontem, no final da tarde, o Leão da Ilha oficializando então a contratação do jogador que já passou aqui no Sport, hein? 2015, e está de volta agora na bagagem com um currículo que aponta 3 acessos com títulos conquistados pelo América Mineiro em 2017, pela Chapecoense em 2020 e pelo Cruzeiro em 2022. Inclusive, o William já está trabalhando com todo o grupo lá no CT Leonino. Só para se ter uma ideia, antes desses acessos, o clube também apresentou os últimos 4 anos do William Oliveira, né, como meio-campista. Esteve atuando no Goiás 2023, no Vitória em 2024 e 2025 e no Coritiba em 2026, onde acabou vindo agora para o Leão da Ilha do Retiro. E o Sport confirmando também nesse sábado a saída do lateral direito Madison. Durante toda a semana, inclusive ontem, no Bola Rolando, conversando com o Edinaldo Santos, havia dito a ele que realmente o Madison estaria de fora dos planos do

0: técnico Gilmar Dalpozo, e essa definição aconteceu neste sábado. Por meio de comunicado oficial, o clube pernambucano anunciou a saída do atleta. De acordo com a nota, a rescisão foi em comum acordo entre as duas partes. O Madison, que chegou no dia 27 de março, jogou 16 partidas com a camisa leonina, marcou um gol. Na Série B, jogou 12 partidas, sendo 11 como titular. A nota disse o seguinte: o Esporte Clube do Recife informa um encerramento do vínculo contratual com o atleta Madison em comum acordo entre as partes. O clube agradece pelos serviços prestados durante o período em que vestiu a camisa rubro-negra e deseja sucesso na sequência de sua carreira. Então, o Madison está fora da Ilha do Retiro. Sobre outros nomes que foram especulados, o meia Guilherme Castilho ainda aguardando uma definição. O goleiro Breno, que estava no Fortaleza, rescindiu o contrato, inclusive com o tricolor do PC, está praticamente acertado com o Sport. O volante Zé Rafael, aí é uma questão maior. O Sport está aguardando uma posição do atleta, que rescindiu o contrato com o Santos. Mas a informação que vem de São Paulo é que o Zé Rafael está esperando propostas da primeira divisão do futebol brasileiro e, quem sabe, também uma proposta do exterior. Então, o Sport ficando apenas na expectativa e aguardando a definição da postura do Zé Rafael, se aceita conversar com o Sport para vestir a camisa rubro-negra ou não. Sobre o atacante Tiquinho Soares, apenas conversas, nada oficializado até o presente momento, e a diretoria aguardando uma posição também do atacante. Agora, quem está feliz da vida é o meia Christian Barleta, né? Renovou o contrato até o final de 2029. E é com ele que nós vamos falar agora, principalmente como é que se deu, né, esse primeiro contato sobre a renovação. Vamos ouvir.
1: Quando a gente sentou para conversar, né, foi uma conversa rápida. Foi, né, em meio a uma janela de transferência aí, que como saiu em bastante lugares, né, tinha bastante time atrás, né, mas... por um respeito ao clube também, né, e a situação nossa, né, de hoje, essa renovação é boa para mim, também mostra uma valorização do clube, né, em relação a mim como jogador, né, estou muito feliz, né, são 3 anos aqui já, e esse carinho de dentro do clube também, né, a gente fala bastante do carinho dos torcedores, mas o carinho de dentro do clube também, né, essa diretoria tem mostrado o quão importante eu sou para o grupo, para o elenco, né? E para esse ano. Então, eu estou muito feliz, motivado por essa renovação. É muito importante para mim poder dar sequência na minha carreira. É o clube que eu tenho passado mais tempo na minha carreira. Então, muito feliz. Só agradecer também a Deus por isso e a minha família.
0: E o Barleta também falou sobre o desempenho dele no clube.
1: Cara, eu sempre busco melhorar minhas participações em gols cada ano. 2024 fui muito feliz aqui, como você falou, e agora posso bater essa marca. Né? É muito importante individualmente isso para mim, mas, cara, como eu falei em 2024 também no final, que fiz um parecer da temporada assim, eu acho que o mais importante foi o acesso aquele ano. Claro, como eu falei, as marcas individuais eu tenho minhas metas, mas eu acho que para consagrar isso, um acesso esse ano também, eu acho que é o mais importante, né? Colocando o esporte de volta na Série A, eu acho que para mim seria o mundo ideal, assim.
0: Pronto, aí está Christian Barleta conversando com a gente aqui no Bola Rolando. Boa noite, Marcelo.
2: Valeu, boa noite, um abraço, meu querido Alex Santos, que volta daqui a pouquinho para o segundo tempo de notícias do Leão da Ilha do Retiro. A ouvinte da Rádio Jornal deve estar se perguntando, né? Cadê os jogos do Campeonato Brasileiro, né? Das 4 séries. Pois é, a CBF determinou essa paralisação em virtude dos jogos de ida das oitavas e final da Copa do Brasil. São os dias 1, 2 e 3 de agosto, quer dizer, hoje, amanhã e segunda-feira, para dar espaço exclusivo aos confrontos de mata-mata da Copa do Brasil. As partidas de volta da mesma fase eliminatória estão marcadas para os dias 4, 5 e 6 de agosto, mantendo as demais divisões nacionais temporariamente paradas. E aí os dias 4, 5 e 6, ao meio da semana, né? Terça, quarta e quinta. E aí muita gente já perguntou pra gente aqui, né? Mandando mensagem perguntando: Mas haveria necessidade disso mesmo? Será que haveria necessidade? Já que durante a Copa do Mundo, que é um evento bem maior, né? É simplesmente a Copa do Mundo, que só acontece de 4 em 4 anos. E aí o que faz a gente pensar que são compromissos comerciais, né? Uma valorização na Copa do Brasil para ficar somente a Copa do Brasil de vitrine. Óbvio que não tenho essa informação, mas a gente nos bastidores vai beliscando e deve conseguir essa informação. É, nesse instante, Vasco e Fluminense vão empatando por 0-0, finalzinho do primeiro tempo no Maracanã. Fluminense já perdeu uma carrada de gols aqui para desespero do meu amigo Boris. O desespero do Boris é silencioso, é tranquilo, né? Às 18 horas e 17 minutos agora. Ônibus, vamos começar aqui, tá chegando o Raldinei Alves. Boa noite, Raldinei.
3: Muito boa noite para você, amigo, e para todo mundo que está nos acompanhando aqui na Rádio Jornal, no Bola Rolando. O elenco do Náutico tem folga nesse fim de semana. Ontem, hoje e amanhã, os jogadores estão liberados das atividades. Na segunda-feira, começa a preparação para o próximo compromisso na Série B do Campeonato Brasileiro, o duelo diante do Atlético Goianiense, que está marcado para acontecer somente no domingo, dia 9 de agosto, jogo da segunda rodada do retorno na Série B do Brasileiro. O Náutico ocupa o 13º lugar, tem 25 pontos, vai enfrentar o Atlético Goianiense, que é o 7º com 31, e dá para dizer que esse duelo entre Náutico e Atlético Goianiense nos aflitos vai ser um divisor de águas para a gente entender qual o cenário do Náutico em termos de tabela de classificação. O Timbu começou a projetar uma recuperação, já são 2 jogos consecutivos sem derrotas, venceu a equipe do Londrina nos

0: venceu a equipe do Londrina nos aflitos e empatou com o Criciúma fora de casa. Agora, se o Náutico consegue vencer o Atlético Goianiense, volta a se projetar para uma briga por G6, na parte de cima da tabela. Por enquanto, o Timbu ainda está com o sinal de alerta ligado, de fato deu uma respirada, mas ainda olha com cuidado para a parte de trás da tabela para lutar contra o rebaixamento. Hoje, o Náutico está mais próximo da zona de rebaixamento, 5 pontos, do que do G6, 8 pontos. Por isso, seria importante uma vitória diante da equipe do Atlético. O Timbu contratou o lateral esquerdo Rian. Rian estava no Figueirense, chega para a sequência da temporada vestindo a camisa do Náutico, foi anunciado de forma oficial hoje pelo Timbu e já está trabalhando no CT Wilson Campos. Rian é formado nas categorias de base do São Paulo, já passou por exames médicos e formalizou o vínculo com o clube. Mas essa semana o que chamou a atenção mesmo no Náutico foi a rescisão indireta de contrato feita pelo meio-campista Dodô. Isso rendeu uma grande polêmica. O presidente Bruno Becker deu uma entrevista coletiva ontem, falou sobre o caráter do jogador, disse que o Náutico também vai recorrer nos meios jurídicos em relação a essa situação e responde o que o clube aprendeu com tudo isso.
1: Ninguém tem escrito na testa o tamanho do caráter. Eu procuro medir os outros com a mesma régua que eu me meço. E às vezes a gente está surpreendido, como foi agora. Tá? Talvez a gente aprenda tendo mais cuidado e tentando fazer uma leitura melhor lá atrás na contratação. Não é nem dia a dia também, mas lá atrás na contratação. Mas infelizmente a gente não tem, como eu disse. A gente não tem escrito na testa, nem está lá no currículo atestando caráter de ninguém, conduta, postura de ninguém. Mas que sirva de alguma forma como exemplo. A questão do Coimbra, vejo, também é uma surpresa, causa indignação, porque o Coimbra tinha, até aquela minha coletiva, atuado e na troca de e-mail, de uma forma muito tranquila, dizendo, ó, a gente, Coimbra, fez o que tinha que ser feito. Repassou para você, para o Náutico, a proposta de que chegou do time da Coreia. Mas agora, isso tudo se mostrou diferente. Eu vou lamentar em relação ao quê? Nós somos o Náutico. Coimbra, eu vim descobrir que existia agora. Então, cada um tem a postura do tamanho que é. A postura do Náutico é o tamanho do Náutico. O Coimbra é um problema deles, do tamanho deles, da postura que quiserem ter. A gente teve uma demonstração, por conta desse fato, de quem, de fato, quer ficar no clube. Tá? A atitude de Jean e das lideranças que procuraram a comissão técnica e que, no fim do dia, chegou para mim essa reivindicação, esse pedido para a permanência do atleta, isso mostra que a gente tem um elenco comprometido. Tá? Isso é mais uma demonstração de que nós temos um elenco comprometido, que os que ficaram estão comprometidos. Então, mais uma vez, veja, a postura de Jean Carlos é elogiável. Talvez fosse mais confortável para qualquer atleta dizer, eu não vou aqui me metendo nessa briga aqui não, deixa se resolverem. Não, ele pensou no clube, ele pensou no time. Como é que eu vou criticar uma postura como a de Jean, que fez o que fez pensando no bem da equipe? Eu não diria animado, mas, de fato, reforça, mais uma vez, repito, reforça o comprometimento desses atletas que estão ficando no clube, na busca pelo nosso objetivo ao longo do restante do campeonato.
0: Muito bem, palavras de Bruno Becker, presidente do Náutico. Daqui a pouco a gente volta com mais do Timbu, aqui no Bola Rolando.
2: Ok, muito obrigado, Raldinei Alves. Tem jogo em andamento pela Copa Paulista. Falei jogo em andamento, você deve ter ficado surpresa, né? Pô, o cara acabou de falar que não tem futebol nesse final de semana, não tem nas quatro séries do brasileiro. Mas, por exemplo, a Copa Paulista em atividade com São Caetano 1, São Bernardo 4. Esse jogo foi às 3 da tarde. O Paulista perdeu em casa para o Osasco Sporting por 2-0. Nesse instante, 22 minutos da primeira etapa, 15 de Piracicaba e Noroeste vão empatando por 0-0. Agora o gol. Gol do Noroeste nesse instante. E às 7 da noite tem Bandeirante e Marília. Pela Série A2 do Carioca, o Americano é campeão.

conquistou o título ao vencer o Resende por 1-0, gol de Maranhão aos 48 do segundo tempo e venceu nos pênaltis 6-5. Você imagina, o jogo está ali 0-0, a decisão 0-0, o Resende havia feito o primeiro placar, né? É tanto que levou o jogo para os pênaltis e o americano acaba conquistando o título depois do tempo regulamentar, já nos acréscimos. Na Série A2 Gaúcha, o Gramadense perdeu para o Veranópolis por 1-0, Santa Cruz e Glória empataram por 0-0. Nesse instante, Sportivo e Guarani de Venâncio Aires vão empatando por 0-0. Cearense Série C, hoje à tarde, Pacatuba 1, Vila Real também 1. No Goiano, divisão de acesso, Goiânia 0, Crixás também 0, Trindade 0, Bom Jesus 1. Na Copa Sergipe, Guarani de Porto da Folha e Gloriense empataram por 1-1. O Lagarto perdeu em casa para o Falcon por 2-1. A Desportiva Aracaju venceu o América de Propriá por 3-2. São 18 horas e 24 minutos no Bola Rolando.

Fala, amigo, boa noite pra você, um abraço pra todo mundo ligado aqui nesse Bola Rolando. E uma semana que começou de certa forma conturbada no Arruda, mas que terminou de maneira pacificada e tranquila, com o Santa realizando hoje pela manhã mais uma atividade. Nessas duas semanas que o Santa tem, entre a derrota difícil de digerir para o torcedor do Santa contra o Figueirense, para mais de 27 mil torcedores na arena no sábado passado, né? Maior público registrado em todas as divisões de acesso do futebol brasileiro, séries B, C e D, até o jogo contra o Botafogo da Paraíba no sábado que vem, 5 da tarde, abrindo a próxima rodada, rodada de número 16 da Série C do Campeonato Brasileiro. Santa Cruz enfrentando o Botafogo da Paraíba, jogo no Almeidão, torcida coral ainda mobilizada mesmo com a derrota, mesmo com o tropeço para o Figueirense, né? Até porque o primeiro lote de venda de ingressos para a torcida visitante no Almeidão em João Pessoa para o próximo sábado já foi esgotado nos valores de R$50 meia entrada, R$100 inteira. Torcida do Santa já liquidou esse primeiro lote. O segundo lote já está à venda com preços um pouquinho mais salgados, né? R$60 meia entrada, R$120 inteira para a torcida tricolor nesse duelo entre nordestinos embalados na Série C do Campeonato Brasileiro. Se o Santa Cruz nos últimos 5 jogos ganhou 3 e perdeu 2, nos últimos 6 ganhou 4, está na quinta colocação e dificilmente, mesmo em caso de derrota na Paraíba, vai deixar o G8 da Série C, lembrando que o Santa tem hoje, segundo os principais portais estatísticos, algo em torno de 85% de probabilidade de estar no quadrangular de acesso. O Botafogo

0: 5% de probabilidade de estar no quadrangular de acesso, o Botafogo da Paraíba ostenta a melhor sequência de toda a Série C do Campeonato Brasileiro. Time comandado por Marcelo Fernandes, que chegou a negociar rapidamente com o Santa antes da chegada do Claudinei Oliveira, o belo paraibano vem numa sequência dos últimos 7 jogos de 6 vitórias e um empate. Sequência espetacular aí do Botafogo da Paraíba, comandado dentro de campo pelo experientíssimo Nenê, de 45 anos, um dos artilheiros do Campeonato Brasileiro da Série C do Campeonato Nacional. Santa, que ganha reforço para esse duelo diante do belo paraibano e pode vir a ganhar mais no decorrer da próxima semana. Joninha, ponta, 24 anos, atleta que chegou a se destacar no União São João de Araras, nas divisões de acesso do futebol paulista, e na Série D do ano passado se destacou no Goiatuba, do Velo Clube, depois da eliminação da equipe de Rio Claro na Série D do Campeonato Brasileiro. Santa Cruz não deve parar por aí. Santa Cruz deve fazer reposição, pelo menos com mais 2 contratados, para as 5 perdas que o Santa teve no elenco desde a janela fechada, né? Em sequência, o Santa perdeu Israel, Wagner Balotelli, Regis, atletas com salários altos, perdeu já com a janela aberta o Marquinhos para o futebol português e perdeu também por último o Quirino para o Caxias, inclusive já estreou e tudo na equipe gaúcha na derrota para o próprio Botafogo da Paraíba. E o Santa fazendo reposições para o técnico Cristian de Souza ter mais opções no seu elenco. Joninha chega para repor a saída do Marquinhos, o Santa ainda em busca de um centroavante para repor a saída do Quirino e pelo menos mais um meio-campista deve ser contratado pelo tricolor. Talvez 2, a depender do que o mercado oferecer. Mas o Aruá, segundo volante, meia, que se destacou nessas 2 últimas temporadas no América de Natal e que rodou o interior de Pernambuco antes do destaque no Souza da Paraíba, o Aruá interessa, porém, segundo seu agente, tem procura de outros clubes de Série C e até procura de clube de Série B, disse o agente do Aruá. E o Santa tem interesse no atleta. A próxima semana promete ser decisiva nesse trabalho comandado pelo Alex Brasil na busca por reforços no Santa Cruz Futebol Clube. Sobre esse assunto, a gente vai escutar agora o presidente do Santa Cruz, Bruno Rodrigues, que conversou comigo no fim dessa semana para tratar daquele assunto, daquela crise de relacionamento envolvendo Alex Brasil e Cristian de Souza. Falou também sobre a presença do Tairo Arruda, que seria o homem forte da organização do futebol em caso de acerto do Santa da sua SAF com esse novo grupo de investidores. O Tairo Arruda esteve na capital pernambucana essa semana, falou sobre a reunião do conselho que aprovou as contas do clube e falou também sobre sua busca por atualização dos salários atrasados dos seus funcionários, incluindo, claro, o elenco profissional, incluindo também o que o Santa deve do ano passado, 13º e férias aos remanescentes nesse ano de 2026. O Bruno fala sobre isso e fala sobre procura por reforços, reposições para os que saíram.
1: Isso é um objetivo meu diário, Igor. Eu durmo e acordo, tá? Tentando resolver essa pendência financeira e quitar todos os salários e obrigações do nosso elenco dentro do campeonato. E isso vai ser feito, tá? Tô te adiantando. A gente vai quitar dentro do campeonato ainda todas as nossas pendências financeiras com o elenco. É uma luta muito grande, né? Você sabe que a gente ainda, a SAF não tá ainda instalada. A gente teve também, com certeza, os números dos jogos nossos foram muito abaixo do esperado nessa primeira fase, né? Também a base de sócios podia ser um pouco maior. Então, veja, as dificuldades existem, mas a gente está aqui para resolver. Então, a gente está trabalhando diariamente para resolver essas questões financeiras. Vamos resolver, sim. O elenco vai jogar com tudo em dia, ainda dentro do campeonato. Tá? Aí você pergunta, e a pergunta do milhão, e como é que está sendo resolvido isso? Veja, a gente está se virando. A gente está tendo iniciativas e buscando algumas alternativas para que a gente possa efetivamente colocar todo o elenco em dia. E se você ver os números, viu, Igor? É evidente que o ideal é a gente tá tudo quitado e vamos fazê-lo. Agora, se você ver o esforço que a nossa direção tem feito, o esforço que tem sido feito para minimizar e antecipar esses recursos, pagar, né, os elenco e a comissão técnica é muito grande, apesar das dificuldades. Então, eu estou muito otimista, a palavra é, estou muito otimista, estamos no caminho certo. Esse embrólio aí, esse pequeno embrólio que aconteceu, tá superado, virado a página. O time, o clube, a comissão técnica, estão todo mundo unido no principal objetivo, que é o acesso à Série B.
0: Mas contratações serão feitas

0: para reposição.
1: Sim, veja, contratações. O nosso objetivo é zerar com todos os jogadores, até para a gente ter, né, não só, né, o discurso, né, que foi dito até pelo executivo lá atrás, enfim, com todos nós, de que a gente tem que quitar o elenco. É verdade. Mas nesse caso, são reposições. Quando a gente tira o Quirino e o Marquinhos, a gente tem que ter reposição. E veja, eu não vou correr o risco de deixar de subir por um esforço a mais. Não tenha dúvida disso. Tá? Então a gente vai fazer o que é o correto, né? O que é essa reposição. Não são novas contratações dentro do elenco, a gente precisa repor, isso será feito. Agora, dentro de uma transparência, de uma clareza, de uma conversa tranquila com o elenco, com a comissão técnica, agora a gente não vai medir esforço algum para subir, para ter o acesso à Série B esse ano.
2: Tá, então, palavras do presidente do Santa, Bruno Rodrigues, aqui conosco no Bola Rolando. Fazer o seguinte, amigo, a gente volta daqui a pouco com mais Cobra Coral na Rádio Jornal.
3: Ok, tá certo. Valeu, obrigado, Igor Moura. São 18 horas e 42 minutos. Olha, o Futebol Clube do Porto conquistou a Supertaça Cândido de Oliveira, a Supercopa de Portugal de 2026, ao derrotar hoje o Torreense por 1 a 0 no Estádio Municipal Cidade de Coimbra. O gol foi marcado por Vitor Froholt aos 38 minutos do primeiro tempo. O Porto conquista o 25º título da Supertaça, isolando ainda mais o clube no topo dos vencedores da competição. E o Campeonato Português, hein? O Campeonato Português já começa no dia 7, na sexta-feira que vem, edição 2026-2027, com Estoril Praia e Famalicão. Dia 7 é a sexta-feira. No sábado, dia 8, às 11h30, tem Marítimo e Casa Pia, Vitória de Guimarães e Arouca, Estrela da Amadora e Sporting, às 4h30 da tarde. Aí no dia 9, que é o domingo, tem Porto e Alverca, Gil Vicente, Rio Ave, Moreirense e Braga, Benfica e Académico. Na segunda-feira, fechando a rodada, às 4h15, tem Santa Clara e Nacional da Ilha da Madeira. Em relação às outras ligas, a Liga Espanhola tem início no dia 15 de agosto, a Premier League da Inglaterra, dia 21, a Série A italiana, dia 22 de agosto, a Bundesliga Alemanha, 28 de agosto, a Liga dos Campeões, a fase de liga, tem início no dia 8 de setembro. Mas já teve início nas fases preliminares, e dou uma passadinha daqui a pouquinho, porque tem jogo já na terça-feira. 18 horas e 34 minutos aqui no Bola Rolando.
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3: Jornalismo da Rádio Jornal, chegando o repórter Cristiano Bassan.
5: Voltamos aqui dentro do Clube Internacional, onde acontece a convenção do PSB, o Partido Socialista Brasileiro, que oficializa o nome de João Campos para o governo do estado de Pernambuco. É um candidato encabeçado por ele, e que também tem Carlos Costa, Marília Arraes do PDT e Humberto Costa do PT. Neste momento, o ex-prefeito do Recife, candidato ao governo, está falando. Vamos acompanhar o que está
6: dizendo. Eu escolhi o caminho mais fácil na minha vida. Eu gosto daquele caminho que a gente se realiza por fazer o certo. Fui o deputado mais votado da história desse estado, com 460 mil votos. O prefeito mais jovem da história das capitais. Depois reeleito com quase 80% de votos. E aí, chegou a hora. Chegou a hora de a gente não fazer apenas o Pernambuco. Mas chegou o Recife, mas chegou a hora de a gente fazer o Pernambuco, de poder inaugurar um novo tempo, um tempo onde as oportunidades
5: Lembrando
6: serão
5: que
6: geradas.
5: essa convenção começou por volta de 2 da tarde, o João Campos chegou acompanhado do vice-presidente da República, Geraldo Alckmin, e os candidatos de sua chapa. Por aqui também muitos candidatos a deputados federais e estaduais e a militância. A gente segue acompanhando este sábado de convenções aqui no Recife e aí voltamos a qualquer momento trazendo outras informações. É a Rádio Jornal nas eleições de 2026.
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2: Agora 18 horas e 39 minutos.
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2: 18 horas e 39 minutos. Vamos novamente para a Ilha do Retiro. Vamos falar do Leão da Praça da Bandeira. O Alex Santos está chegando. Fala, Alex.
3: Valeu, Marcelão. E de volta aqui no Bola Rolando para a gente conversar com o presidente do esporte, o Matheus Souto Maior. Nessa semana complicada para o esporte, né? Começando na segunda-feira passada, quando o Leão empatou dentro de casa contra o Cuiabá por 1-1 e acabou gerando revolta imensa da torcida rubro-negra, né? Que pediram aí a saída do técnico Gilmar Dalpozo. Na terça-feira teve reunião com a diretoria e todo mundo garantiu a continuidade do Dalpozo e também do executivo de futebol Ítalo Rodrigues do clube. Foi um discurso de que todo mundo acredita no trabalho desenvolvido pelo Gilmar. Mas vamos ouvir o presidente rubro-negro, Matheus Souto Maior, falando justamente nisso. A primeira pergunta, se foi cogitada mesmo a saída do Dalpozo e como é que se deu a manutenção dele? Teve a interferência de atletas que pediram para ele continuar?
4: E sempre existe uma conversa, né, entre a diretoria de futebol e o elenco e os jogadores, né, e o staff do futebol, sempre pós-jogo, né? Não no dia do jogo, mas no dia seguinte, sempre existe essa conversa, isso é normal. E o que houve, os jogadores se posicionaram, dizendo que acreditam no trabalho que está sendo desenvolvido. Tecnicamente, o trabalho tem sido eficiente e tem mostrado para eles os pontos que nós temos que corrigir. E eles falaram, e eu concordo com isso, que tem alguns detalhes ali que precisam ser ajustados e um pouco mais de atenção e concentração durante os jogos, que a gente espera que sejam corrigidos nos próximos jogos e o resultado chegue. De fato, essa sequência sem vitórias ali incomoda todo mundo, né? Incomoda os jogadores, incomoda o staff, incomoda a diretoria, né? Mas esse mesmo time que está aí, Wesley, ele era líder na 11ª rodada, né? Nós éramos líder da Série B, então acreditamos que, de fato, com um pouco mais de atenção e concentração ali, a gente vai reverter esse cenário.
3: O Sport está com salários atrasados?
4: Essa é uma pergunta importante, viu, Alex? Que dá margem para a gente falar algumas outras coisas. Desde que nós assumimos o clube, e é de conhecimento de todos também, Nós sempre enfrentamos muitas dificuldades financeiras, muitas. Desde o

0: começo do ano. É, não é surpresa para ninguém a forma como a gente pegou o clube, né? Mas eu posso te falar que até agora nós temos conseguido superar todos esses obstáculos financeiros com muito trabalho, com muita dedicação, muito esforço, né? E nós estamos completamente em dia com o clube. CLT em dia, imagem em dia, folha de funcionários em dia, tudo no clube está em dia. E esse é um ponto até importante eu ter falado, porque grande parte do meu dia, né, do nosso dia aqui na gestão, tem sido para desmistificar e desfazer essas fake news, né? Isso é uma coisa muito, muito inconveniente nos dias atuais. Eu confesso que eu não estava acostumado com isso, mas parte do meu dia hoje é para responder mensagens que chegam com informações falsas e que, infelizmente, prejudicam o clube. Então, esse é um ponto importante, até de pedir à nossa torcida, né, que fique um pouco mais atenta a isso e tente se basear mais por canais oficiais, pela imprensa formal. Isso é muito importante.
1: Como é que vocês, eu falo vocês, gestão, estão lidando com essas cobranças que estão sendo feitas, principalmente pela maioria da torcida do esporte?
0: Veja, é normal, né? O Sport é um clube muito grande. Não dá para pensar que a gente vai ficar 7, 8, 9 jogos sem vitórias e não vai ter cobrança. Cobrança ela vai existir, a gente entende que ela existe. Né? Desde que nós entramos aqui, a gente entendia que essa cobrança ela iria existir. Né? E desde o começo do ano, desde o final do ano, quando nós assumimos, nós temos tratado isso com muita seriedade e muita serenidade. Né? E o que nós temos tentado trazer para o clube é um pouco disso, é um pouco dessa serenidade, um pouco desse equilíbrio, para que o clube consiga caminhar em frente, mesmo com todas as dificuldades que a gente tem ao longo desse ano.
1: Pronto, Marcelo, aí está o presidente do Sport, Matheus Souto Maior, conversando com a gente aqui no Bola Rolando.
2: Ok, valeu, obrigado, Alex. 18 horas e 43, são 9 minutos do segundo tempo no Maracanã, oitavas de final, jogo de ida da Copa do Brasil, oitavas de final, Vasco e Fluminense, 0 a 0. Quem está ligado com a gente? Quem está ligado com a gente aqui no Bola Rolando é o nosso querido João. Um abraço, João. João Cabral, ele diz boa noite. Manda o Sport acordar para não trazer esses refugos. No lugar de Tiquinho, tragam Alex Bruno, Alex do Asa, né? Esse goleiro Breno, não cometam besteira. É a mensagem aqui do ouvinte, o João Cabral. Aliás, eu falei Alex Bruno no Asa de Arapiraca. Deixa eu ver se ele ainda está no Asa de Arapiraca, porque foi tão cobiçado. Inclusive, tem notícia nova. Passou, né? Destaque no Asa, centroavante Alex Bruno foi sondado por 6 clubes até agora, mas não tem informação de saída. A última informação, eu encontrei uma aqui do dia 23 de julho, no GE. Diz o seguinte: destaque do Asa na temporada, o centroavante Alex Bruno foi sondado por 6 clubes até agora. A instituição apurou que o Asa foi procurado por CRB, Náutico e Sport da Série B, por outros 3 times da Série A: Vitória, Atlético Paranaense e Mirassol. O jogador de 27 anos tem contrato até 2029 e o Asa está tranquilo. Só pretende abrir negociação quando terminar a participação do meio do time na Série D. O Asa segue adiante, né? Está classificado para as oitavas. A reportagem apurou ainda que para o Brasil, o Asa libera o atleta por 2 milhões de dólares, cerca de 10,2 milhões de reais. Para fora do país, a intenção é vender por 5 milhões de dólares, o que dá algo em torno de 25,5 milhões de reais. Olha, o Real jogou hoje, hein? Real Madrid. Endrick até voltou a marcar, mas o Real, ainda sem suas principais peças, tropeçou na estreia do técnico José Mourinho. Neste sábado, o time merengue empatou em 2-2 com a Fiorentina no estádio Vértice, em Caríntia, na Áustria, em seu primeiro amistoso na pré-temporada. Após defender a seleção brasileira na Copa do Mundo, Endrick retornou à equipe espanhola em busca com a missão de tentar recuperar o espaço perdido, já que passou os últimos 6 meses emprestados ao Lyon. Titular, o ex-Palmeiras abriu o placar aos 12 minutos, quando se antecipou à marcação e finalizou de canhota, sem chance para o goleiro adversário. Na sequência, aos 24, o Alexis Ciria ampliou para o Real, diante de uma Fiorentina que pouco ameaçava, até que aos 41, Piccoli descontou para os italianos. Em desvantagem, a Fiorentina voltou melhor para o segundo tempo e deixou tudo igual aos 13 com Moise Kean. 2-2, né? O final placar. O placar final. O Real Madrid ainda faz mais dois amistosos preparatórios diante do La Coruña, no dia 12, e o Chalk 04, no dia 16. Depois estreia em La Liga, no dia 22, contra o Espanhol. Fiquei devendo aqui, ainda de campeonato europeu, né? Falei que essa semana tem a terceira fase eliminatória da Champions League. Seguinte, são jogos de ida, tá? Jogos de ida. Terça-feira, eu falei essa semana, peraí. Terça-feira, opa, saúde, amigo. Então, vamos lá. Terça-feira, dia 4, é ainda a terceira fase, jogos de ida, exato. Terça-feira, dia 4, às 13 horas, Mialbi da Suécia e Bratislava da Eslováquia. No mesmo horário, Ararat, Armênia e Celje, da Eslovênia. 14h30, Levski Sofia, da Bulgária, com Kairat Almaty, do Cazaquistão. O Apoel Bercheva, de Israel, contra o Estrela Vermelha. Tem mais. 15 horas, o Dinamo, da Croácia, contra o Kaunas Žalgiris, da Lituânia. Aquele mesmo, né, que já jogou aqui no Recife, contra o Santa Cruz, pela Taça Chico Sainz. Também às 15 horas, o Olympiaco da Grécia recebe o NSC da Holanda. O Union Saint-Gilloise da Bélgica recebe às 15 horas o Bodø/Glimt da Noruega. Esse Bodø/Glimt é um trator. No campeonato norueguês hoje ele sapecou um 6-0 no Thun. O Thun é o campeão do ano passado. 6-0 foi a goleada. O Sparta Praga recebe o Olympique de Lyon da França, jogo marcado para as 15 horas na terça-feira. Na quarta-feira tem mais dois jogos. O Aarhus da Dinamarca recebe o Sabah do Azerbaijão às 13h30. E às 15 horas o Fenerbahçe da Turquia recebe o Sturm Graz da Áustria. Agora 18 horas e 49 minutos no Bola Rolando. Como destaque novamente, Raudney Alves está chegando. Fala, Raudney.
3: Estamos de volta aqui no Bola Rolando para trazer mais informações do Náutico. O Timbu joga contra a equipe do Atlético no domingo que vem, no Estádio dos Aflitos, joga em casa. E o Náutico tem feito uma campanha para trazer mais público para o estádio. Nas últimas duas partidas, a quantidade de torcedores não foi das melhores. Contra o Juventude, na rodada 16, 2.701 pessoas apenas, mas esse jogo contra o Juventude foi naquele dia do Brasil e Noruega, né? Então o jogo da seleção brasileira acabou atrapalhando o público no estádio. E na última partida em casa, contra a equipe do Londrina, um público de 4.113 torcedores. A partida com maior presença de torcida do Náutico na Série B até aqui foi na rodada 10, a vitória contra o Cuiabá pelo placar de 1-0, partida em que 11.703 torcedores estiveram presentes no Estádio dos Aflitos. E agora aqui no Bola Rolando, a gente escuta o volante Samuel. Ele falou sobre a fase que está vivendo, o momento do Náutico, essa pausa até o próximo jogo e também a expectativa de presença da torcida no duelo diante do Atlético Goianiense.
4: A gente vinha numa sequência muito ruim, né? A gente vinha de jogos sem vencer. E essa última vitória, esse último jogo, o empate, foi muito bom pra gente. Firmou mais o grupo. O grupo, querendo ou não, vem de uma confiança gigantesca, né? O nosso dia a dia melhorou bastante e eu acho que isso só ajudou a gente. E muito feliz, né, em voltar a jogar como titular. Uma coisa que eu levo para mim sempre, eu venho conversando com o Auremi e ele fala que, Samuquinha, tu tem que trabalhar para ti. E eu sempre mantive isso na minha cabeça, sempre eu gostei de trabalhar e para quando a oportunidade aparecer, eu estar preparado. E fui feliz nesses dois jogos, né? Graças a Deus fiz uma excelente partida, não sou eu, mas como o grupo todo. E vamos seguir firme aí nesse retorno aí. É muito tempo para a gente treinar, né? O professor tá vendo quem vai ser o time que vai iniciar, então a gente tem muito tempo para treinar e se preparar para o próximo desafio. Como eu falei, né? Eu sempre fui um cara que gostei de trabalhar. Eu sempre mantive isso em mente. E iniciar a partida é muito importante, né? A visibilidade é boa e ainda mais jogando bem. Isso como eu falei no início, a gente volta mais confiante. Nessas minhas duas partidas eu estou muito mais confiante no meu dia a dia, não que eu não estava antes, mas vai agregando, cara. Então, muito feliz iniciar essas partidas como titular e acredito que nas próximas também, fazendo ótimos jogos, eu continue. Todo dia a gente tem que mostrar, né? Ninguém tem espaço garantido, então é no dia a dia que a gente vai mostrando. Mas como você falou, é uma briga sadia. E são companheiros que agregam no meu trabalho individual, né? Eles passam dica e a gente sempre vai conversando e isso é muito importante pro grupo. Torcedor Alvirrubro, como eu falei, vocês são muito importantes pra gente. Então convoco geral aí para chegar em peso nesse próximo jogo, que vai ser muito importante pra gente e pro grupo. É a casa cheia, né? A gente vai jogar dentro de casa e a torcida é o nosso 12º jogador, né? Então ali vai ser muito importante essa partida. E vamos trabalhar para construir a vitória. Se a vitória vier, vai ser muito importante. A gente está buscando no dia a dia a vitória.
3: Muito bem, palavras de Samuel, volante do Náutico. São os destaques do Timbu aqui no Bola Rolando.
2: Ok, muito obrigado, Raldinei Alves. São 18 horas e 52 minutos. Hoje, vários amistosos, né? De clubes europeus, asiáticos. Por exemplo, o Chelsea perdeu para o Tottenham por 2-1. O Tóquio, Futebol Clube Tóquio, perdeu para o Borussia Dortmund por 1-0, gol de Fábio Silva. Manchester City e Inter de Milão empataram por 1-1 nos pênaltis, Inter 3-1. O Manchester United venceu o Atlético Madrid por 2-1. Falamos agora há pouco sobre Real Madrid 2, Fiorentina 2. E o Girona foi goleado pelo Arsenal por 4-1, inclusive com gol de brasileiro. O último gol foi do Gabriel Jesus, aos 9 do segundo tempo. Os amigos que estão ligados com a gente, desejando boa noite, nosso querido Edinaldo Guedes, forte abraço. Zaia do Barro, ele diz, como é que essa diretoria vai atrás desses jogadores para contratar, sem qualidade, vai fazer a mesma coisa de 2025? Com a gente o Andrade de Rio Doce, ele diz, o que Dodô fez só demonstra o que ele realmente é. Espero que as outras equipes do Brasil e do mundo copiem esse momento da conduta errada desse cidadão e deu o retorno que ele merece, ou seja, credibilidade zero. Tenha um excelente domingo com a família, querido. Diz Dodô, nunca mais no futebol brasileiro. Abraço, Andrade de Rio Doce, sempre ligado com a gente. 18 horas e 54 minutos. Santa Cruz como destaque novamente, Igor Moura está chegando. É você, Igor.
5: Isso, voltando aqui para a gente falar um pouco mais sobre o Santa Cruz Futebol Clube, que vai começar depois de amanhã a preparação durante toda a semana para o duelo contra o Botafogo da Paraíba. Santa com 85% aproximadamente de chance de passar de fase. Vamos lembrar a sequência coral até o fim desta primeira fase da Série C do Campeonato Brasileiro. Primeira fase que termina no dia 29 desse mês de agosto. Portanto, mais 4 fins de semana e o Santa vai terminar a sua participação na primeira fase. Claro, a grande torcida é que o Santa esteja no quadrangular de acesso à Série B da próxima temporada do próximo ano, 2027. O Santa enfrenta, no sábado que vem, dia 8, o Botafogo da Paraíba, jogo no Almeidão, em João Pessoa. É bom lembrar que este fim de semana não tem jogo de nenhuma divisão nacional, porque a CBF reservou exclusivamente o fim de semana para a Copa do Brasil na sua fase de oitavas de final. Depois de visitar o Botafogo da Paraíba dia 8, no dia 15, um sábado, 7h30 da noite, o Santa recebe na Arena de Pernambuco o time do Maranhão Atlético Clube. Depois de enfrentar o Maranhão na penúltima rodada, o Santa volta a jogar em casa com o apoio da sua torcida, enfrentando o Caxias do técnico Marcelo Cabo, que está pressionado por lá. O Caxias deixou o G8, saiu vaiado na derrota de virada para o Botafogo da Paraíba domingo passado. E depois de receber o Maranhão Atlético Clube e o Caxias, o Santa termina a primeira fase enfrentando fora de casa, no interior de Goiás, o time do Anápolis. Anápolis que vem de uma boa goleada fora de casa, mas ainda tem uma grande chance de chegar na última rodada, já rebaixado matematicamente para a Série D do Campeonato Brasileiro. Alguns números envolvendo Santa Cruz na competição. 11 gols sofridos, isoladamente o Santa tem a melhor defesa de toda a Série C, já que o Caxias sofreu 2 do Botafogo da Paraíba, o Santa sofreu 1 do Figueirense e agora o Santa é o único time que recebeu apenas 11 gols na sua meta. Com 15 gols marcados, o ataque do Santa é o pior de todo o G8. ao lado da Ferroviária de Araraquara, atualmente na 8ª colocação. O Santa é o segundo melhor visitante de todo o campeonato. 4 vitórias, 2 empates e 2 derrotas em 8 jogos. Ou seja, o Santa ganhou metade dos seus jogos atuando fora da capital pernambucana. A melhor campanha como visitante é da Inter de Limeira, também no G8. Em contrapartida, o Santa, jogando na Arena de Pernambuco, tem apenas a 15ª campanha como mandante de todo o campeonato. Em 7 jogos, 3 vitórias, 1 empate e 3 derrotas. Só quem pontuou menos que o Santa jogando em casa: Inter de Limeira, Anápolis, Itabaiana, Figueirense e Barra. Essa é a situação do Santa atualmente na Série C do Campeonato Brasileiro. A gente vai escutar agora o Joninha, recém-contratado, foi apresentado nas Repúblicas Independentes do Arruda, depois do treinamento da última sexta-feira, e o Joninha fala sobre sua vinda ao Santa Cruz, desse apelido curioso, né, dele no futebol paulista, e se esse é o seu maior desafio na carreira, defender o Santa Cruz Futebol Clube.
6: Para mim é um privilégio estar no Santa Cruz, né? Um sonho antigo, como o Alex disse, né? De estar aqui, podendo vestir essa camisa, né? E poder dar o meu melhor pelo clube. Esse apelido Joninha veio desde novo, desde a infância, lá no interior de São Paulo, né? Sou do interior de São Paulo, natural de Jaú, né? Tenho 24 anos, e esse Joninha veio de lá, né? Quando eu jogava bola lá na quadra, muito novo, né? Por ser pequenininho, e aí procuravam alguns nomes, e aí escolheram o Joninha, e desde então ficou, né? E eu tô aí para ajudar e poder dar o meu melhor pela essa camisa do Santa Cruz. Com certeza, é o maior da minha carreira, sabemos do peso que é a camisa do Santa Cruz, né? E eu tô aqui para dar o meu melhor, sempre dando o meu melhor com a camisa do Santa Cruz, com muito empenho, com muita dedicação, né? E poder fazer bons jogos e conquistar a torcida e poder fazer a história aí no objetivo que é o acesso.
5: Palavras do ponta Joninha, recém-contratado pelo Tricolor do Arruda, aqui conosco nesse Bola Rolando.
2: Ok, valeu Igor, são 18 horas e 58 minutos aqui no programa Bola Rolando, com os trabalhos técnicos de Aldo Leite e Eduardo Silva, as reportagens de Raudney Alves, Igor Moura, Wadley Santos e no jornalismo Cristiano Bassan. Final do Bola Rolando, que volta na segunda-feira com a apresentação de Edinaldo Santos a partir das 18 horas. Daqui a pouquinho tem o Movimento Cultural de sábado.

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2: Agora 7h03.
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2: Boa noite, continuamos juntos a partir de agora com o programa Movimento Cultural Especial do Sabadão. São 7h03. Abraçando você que está conosco, mande sua mensagem também para o nosso WhatsApp, participe da nossa programação, mande mensagem de texto. Mande mensagem de texto, né? A sua participação é super bem-vinda aqui no programa Movimento Cultural. Com os trabalhos técnicos de Aldo Leite e também Eduardo Silva. O número para você enviar mensagem de texto é o 99147-8520. 99147-8520. Mensagem de texto, mande para a gente, vamos ler com prazer. Te abraçar, meu querido professor Adelmar, está ligado com a gente. Grande Dedé, um abraço. Dedé disse que não tem aperreio nesse final de semana, porque o Leão não está em campo, né? Um abraço ao Dedé. Aldo Leite também, Eduardo Silva nos trabalhos técnicos. O programa tem a produção de João Lubambo e tem muita coisa boa para a gente conversar. Obviamente que tem as reprises das semanas mais pedidas. Tem também... vamos trazer muitas informações. Olha só, muita gente boa. A filósofa Djamila Ribeiro, nascida em 1980, num dia como hoje. Sociólogo Norbert Elias, o também sociólogo Pierre Bourdieu. Orlando Dias, Bruna Lombardi, Gilson, lembra de Gilson, aquele da Casinha Branca? Ney Matogrosso, aniversariando no dia de hoje. Hoje é Dia Mundial da Amamentação. Dia Mundial do Câncer de Pulmão, no Brasil é Dia Nacional do Selo, Dia do Poeta de Literatura de Cordel. E você já deve ter adivinhado quem é que faz a biografia musical de hoje, no programa Movimento Cultural. É, eu vou dar uma dica pra você, é um dos aniversariantes.

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1: E agora tem Zeca Pagodinho, 7 horas e 10 minutos.
2: De Monarca e Ratinhos. Esta joia rara.

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1: Olha a roda de samba aí, às 7 horas e 14. Olha a roda de samba. Tá chegando o poeta do samba, João.

0: Eu ia oferecer essa música aqui pro meu querido Cristiano Bassan, meu grande amigo Cristiano Bassan. Ele tava cantarolando, mas eu não vou oferecer essa não. Eu vou oferecer a homenagem que vem aí daqui a pouco, desse dia 1º de agosto. Veja, vai dar um salto. Escuta aí.
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0: Maçã chegou agora da convenção, tava trabalhando, não ia nem tomar uma hoje, né, velho? Ia não. Tá de dieta, agora. Oi, vem aqui passar.
1: É? Essa canção é Com Pedras nas Mãos.
0: Exato.
1: Né? Ela sempre recebe ele com pedras nas mãos.
0: Não, né? E depois tem outra que é bronca, meu amigo. Tem o ciúme de tudo.
1: De tudo, até do perfume que você usa,
0: isso,
1: né?
0: Isso, da roupa.
1: Da roupa, né? Que você veste.
0: Um amigo meu
1: diz, muito bom.
0: Isso é uma verdadeira noia, viu?
1: Rapaz, com uma dessa a cerveja abre sozinha.
0: Um abraço, maçã. Bom fim de semana. Seguinte, por que que a gente está tocando e homenageando também Orlando Dias no dia de hoje? O Orlando Dias, ele nasceu no dia 1 de agosto de 1923, aqui mesmo, em Recife. Para você ter uma ideia, eu tava olhando alguns textos sobre J. Miquiles, né? J. Miquiles, compositor dos frevos, os grandes frevos. Miquiles teve a primeira música gravada em 62 pelo cantor Vitor Bacelar, um bolero chamado Você Me Maltratou. E Miquiles assinou a composição como José da Silva. E o parceiro dele, Orlando Dias. Orlando é tio de J. Miquiles. Orlando, na época, era o maior vendedor de discos do Brasil. Gravou 378 rotações na Rosenblit em 1956. Nasceu num dia como hoje, em 1º de agosto de 1923... A carreira de Orlando foi marcada por grande sucesso popular, pioneirismo no estilo romântico passional e vendagens milionárias de discos. Ele integrou conjuntos vocais na juventude, consagrou-se no rádio e mudou-se para o Rio de Janeiro na década de 50, tornando-se o primeiro rei do brega no Brasil. Começou na música aos 11 anos, no grupo A Turma dos 11, e depois integrou os Anjos Rebeldes na Rádio Clube de Pernambuco. Apresentava-se em boates como crooner e imitava ídolos como Orlando Silva. Depois mudou-se para o Rio, em 50, onde foi contratado pela rádio Mairink Veiga e iniciou sua fase de gravações em larga escala. Entre 60 e 65, foi um dos maiores vendedores de discos do Brasil, com bolerões, tangos e sambas canção. Com Pedra na Mão, que é essa, Coração de Pedra e Tem o Ciúme de Tudo são os maiores sucessos de Orlando Dias. 7 horas e 21 minutos.

0: É, meu amigo, complicado, né? O madame brigou hoje, né, amigo? Você chegou cheio de carinho, cheio de amor pra dar, né? Pensando em algo melhor, aquela pizza pra rolar mais tarde, entende? Um refri geladinho. E aí a senhora chegou com pedra na mão. Aí Orlando Dias, como ninguém, cantou esse poema aí pra você. É bronca mesmo. É do cara chorar, né, bicho? É do cara chorar. Deixa eu abraçar aqui o nosso querido Roseval Ferreira, que curtiu as notícias do Santa Cruz logo cedo, né, Roseval? E também agora o Orlando Dias, que nasceu num dia como hoje, 1º de agosto. O neto da Ilha do Maruim tá ligado com a gente. Manda um alô pra Boris, voz de ator de novela. Eu sugeri pra Boris, bicho, nada melhor do que, imagine, um programa às 7h30 da manhã, 7 horas da manhã. Se bem que o quadro aqui tá todo preenchido. Imagina Boris com aquela voz 7 da manhã dizendo bom dia, né? Tem um bom dia aí, Boris? O Boris confundiu o Aldo. Não, foi. Aquele é da madrugada, só vai na madrugada, né? Não girou ainda. Andrade de Rio Doce.
1: Bom dia!
0: Pronto, olha aí.
1: Bom dia! Bom dia!
0: Ah, Boris deixaria essa aí pra trás com o tempo. Você ia trocar pelo bom dia de voz. Fábio Regino da Matinha Abreu e Lima. Que rádio é essa? A melhor mesmo. Salve, Ney Mato Grosso. Esse cantor é fera mesmo. Tô aqui na escuta pra ouvir essa fera cantar. Salve, Ney Mato Grosso. Afinal, nunca vi rastro de cobra nem cor de lobisomem. Se correr, o bicho pega. Se ficar, o bicho come. É isso aí, Fábio. Um abraço. O Geraldo Magela, de Lagoa Encantada. Meu amigo, na década de 40, 50 e 60,

0: trazer para você, viu, Geraldo? Trazer isso para você. Ele citou aqui Nubia Lafayette, e eu lembro, a minha mãe era apaixonada por Nubia Lafayette. E uma das poucas, daquelas brechas que a gente teve de folga, e aí Nubia Lafayette se apresentou, acho que no Santa Cruz, lá nos anos 2000, por aí. Ah, acho que foi um sonho realizado da minha mãe de ver Nubia Lafayette cantando de perto, né? Minha mãe chorava porque estava emocionada e eu chorava por causa das letras mesmo, né? Porque é de chorar mesmo, viu? É cada letra, cada canção fantástica. Você em Camaragibe. Tô deixando meu telefone para contato. 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Sucesso aí, viu, J.? O Neto diz aqui: você mandou alô e não escutei. Alô, alô. Ah, ele queria um alô com o Boris, né? Não, mas o Boris já foi, pô. Deixa o Boris descansar um pouquinho. Deixa o Boris descansar. O Boris volta, viu? Ele volta a partir da meia-noite. Quem também tá com a gente, Valdo Souza. Ele diz: o Alex, Boris ou qualquer outro setorista do esporte, por favor, até o grande Ralph de Carvalho, clamo que perguntem ou comentem o garoto Dedé da base, que foi vendido ao futebol português sem nenhuma remuneração para o esporte, não é melhor que Zé Gabriel? Por favor, isso é um absurdo. A mensagem do Valdo Souza em relação a esse garoto Dedé. Aldo me trouxe uma informação super pertinente, mas aí a bateria acabou, viu? A gente bota. Perdeu, papai. Nubia Lafayette esteve em 2007 no Marco Zero, mas teve um show dela na sede, não é no Arruda, no campo, é na sede. Tem. Depois você vai encontrar, quando carregar novamente. Foi tanta emoção que a bateria descarregou aqui, amigo. Acontece, né? Geralmente piora as coisas. Olha, Atlético Mineiro e Juventude, ele só quis ajudar o bichinho, rapaz. Entendeu? Atlético Mineiro e Juventude. Ô, papai. Atlético Mineiro 0, Juventude 0. Primeiro tempo de jogo na Arena MRV. Vamos cantar. É? Ah, então vamos. Vamos lá. Antes, vamos com informações aqui no Movimento Cultural, às 7 horas e 32.
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0: Projeção de mais de 1,5 milhão de casos de dengue no próximo ano no Brasil, em decorrência dos efeitos do fenômeno climático El Niño, deixa Pernambuco em alerta. As informações chegando com o repórter João Lubambo.
2: O fenômeno El Niño, a partir do segundo semestre deste ano, acendeu um alerta para o aumento dos casos de doenças transmitidas pelo mosquito Aedes aegypti no Brasil. Segundo o Instituto Nacional de Meteorologia, o fenômeno pode ocorrer com intensidade moderada a forte, favorecendo condições climáticas que estimulam a proliferação do mosquito. Diante deste cenário, o Ministério da Saúde publicou uma nota técnica orientando estados e municípios a reforçarem as ações de prevenção e combate às arboviroses, como dengue e chikungunya. As projeções do Infodengue da Fiocruz indicam que o Brasil pode registrar cerca de 1,7 milhão casos de dengue em 2027, caso as condições climáticas favoreçam a disseminação da doença. O diretor-geral de Vigilância Ambiental e Saúde do Trabalhador da Secretaria Estadual de Saúde, o Eduardo Bezerra, explica quais medidas já estão sendo adotadas para prevenir um possível aumento de casos.
3: A gente está trabalhando já com um grupo de trabalho com diversos setores aqui da Secretaria de Saúde, identificando quais são as fragilidades, as vulnerabilidades para a gente constituir já agora, na primeira quinzena de agosto, um painel estratégico para lidar antecipadamente com os efeitos do El Niño, para dar tempo da gente orientar os municípios. E a partir daí a gente já está mobilizando as áreas daqui da

0: Secretaria de Saúde, articulando com o pessoal de outras áreas também, Secretaria do Meio Ambiente, CPRH, PAC. Então está todo mundo trabalhando para intervir da melhor maneira e da maneira mais antecipada, para que a gente não desencadeie ações só quando a situação estiver grave.
1: O aumento das temperaturas e das chuvas em determinadas regiões contribui para o acúmulo de água parada, criando ambiente.

0: água parada, criando ambientes ideais para a reprodução do mosquito. Por isso, o Ministério recomenda intensificar a vigilância, realizar bloqueios de transmissão logo nos primeiros casos, fortalecer o trabalho dos agentes de combate às endemias e ampliar o uso de tecnologias de controle do vetor. Eduardo Bezerra aponta que não tem regiões específicas em Pernambuco com maior risco. O estado inteiro está em alerta.
1: Todo o estado ele está apto a esse desenvolvimento, seja do sertão, do agreste, da zona da mata, região metropolitana. Basta que existam as condições climáticas, as condições de reprodução do mosquito, né, a disponibilidade de reservatórios, porque as pessoas e a cobertura vegetal, a pessoa para fornecer o repasto sanguíneo, a cobertura vegetal, ela já está disponível. Mas não existe área específica, não. Todo o estado ele está suscetível.
0: Apesar do alerta para os próximos meses, os números deste ano são positivos. Até 20 de junho, o Brasil registrou cerca de 392 mil casos de dengue, uma redução de 73% em relação ao mesmo período de 2025. Os casos de chikungunya também caíram 46%, embora o Ministério da Saúde ressalte que as projeções para os próximos anos podem ser atualizadas conforme a evolução do cenário climático e epidemiológico. A população também tem papel fundamental no enfrentamento da doença, eliminando possíveis criadouros em casa e procurando atendimento médico ao apresentar sintomas como febre alta, dores no corpo e manchas na pele. João Lubambo, Rádio Jornal, Rádio Notícia.
2: Obrigado, João. 7:36. Abraçar o meu querido Paulo Ivo. Grande Paulo. Amigo, acabei de ligar meu rádio e vi você cantando a música de Altamente Pernambucano. Estou aqui com Gilvan Bezerra, em Venturosa, mandando um abraço para todos os ouvintes da Rádio Jornal. Aproveitando também, viva o mestre Orlando Dias, de Venturosa para Olinda. Os fãs de Orlando Dias, os grandes divulgadores veteranos, Lenilson, Nivaldo Mão de Onça, Ricardo Palmeira, Paulo Ivo, Gabriel Bocão, Osmi, esses sim, curtiram muito Orlando Dias, viu? Grande abraço ao meu querido Paulo Ivo, sempre ligado com a gente. Grande Tricolor, são 7:37. Também o Cristiano do Barro, tá ligado? O Andrade diz, Emilinha Borba e Nelson Gonçalves eram tocados todos os dias na minha infância, na década de 60. Não tem como não se apaixonar por esses cantores. Agora 7:37 no Movimento Cultural.
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2: José Augusto. É isso aí.

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1: Só para contrariar, 7h42.

contrariar na noite do seu sabadão no Movimento Cultural. 7:46, olha, a CEP Editora iniciou hoje em seu site a pré-venda do livro Chico Sainz, Inclassificável, Imagens, Cadernos e Memórias. Reunindo o acervo pessoal do criador do movimento Mangue Beat, entre cadernos, letras, fotos, cartas e anotações inéditas, o livro foi escrito por Maria Gorete França, irmã do artista. Na compra antecipada, os fãs terão direito a um brinde exclusivo, um caderno de anotações com escritos e imagens do cantor e compositor que revolucionou a cena cultural ao estabelecer uma nova estética musical que mescla ritmos tradicionais nordestinos ao rock, ao hip hop, à música eletrônica, entre outros estilos. O livro Chico Sainz é um dos principais lançamentos da CEP em 2026 e materializa um sonho antigo de Maria Gorete, que vem organizando todo o acervo deixado pelo irmão desde o seu falecimento, em fevereiro de 1997. Construído a partir de memórias pessoais e afetivas, a obra percorre toda a trajetória de vida do artista, entre infância, família, amigos, conexões, Mangue Beat, criação artística e legado deixado pelo múltiplo e visionário Chico Sainz. O lançamento do livro acontecerá no dia 29 de agosto, no Cais do Sertão, reunindo nomes referenciais do movimento Mangue Beat, show e exposição. São 7:47.

0: oferecimento cultural às 7 horas e 56 minutos. Lembrando que hoje ainda teremos a biografia musical, logo mais às 11 horas da noite, com Ney Mato Grosso. 7h56 agora.
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0: Olha, o Instituto Fogo Cruzado identifica primeiro semestre deste ano com a menor violência armada da série histórica, mas com maior número de tiroteios em ações e operações policiais. As informações com o repórter Kevin Paes.
2: O Instituto Fogo Cruzado divulgou um levantamento que constatou que o primeiro semestre de 2026 teve o maior número de tiroteios em ações e operações policiais desde o início da série histórica do estudo, iniciada em 2019. De janeiro a junho, foram contabilizados 60 confrontos desse tipo na região metropolitana do Recife, um aumento de 88% em relação ao mesmo período de 2025, quando foram registrados 32 casos. No entanto, a pesquisa destaca que a violência armada apresentou uma queda no período. Foram 645 tiroteios registrados na região metropolitana do Recife, redução de 12% em comparação aos 736 contabilizados no primeiro semestre do ano passado. O número é o menor desde 2019. Entre os municípios da região metropolitana do Recife, a capital concentrou o maior número de ocorrências, com 243 tiroteios, seguida por Jaboatão dos Guararapes, com 108, Cabo de Santo Agostinho, com 58, Olinda, com 56 e Paulista, com 32. A coordenadora regional do Instituto Fogo Cruzado em Pernambuco, Ana Maria Franca, avalia o levantamento.
3: É uma queda importante, mas essa queda, infelizmente, não se reflete numa maior sensação de segurança da população, porque nesse mesmo relatório a gente traz que houve um recorde no número de tiros em ações policiais e também a gente teve um número alto de vítimas baleadas em assaltos. Então, essa tendência da queda, ela vem sendo observada no restante do país, é uma tendência nacional, mas isso, infelizmente, não se reflete porque Pernambuco, inclusive, permanece no quinto lugar do ranking nacional, né, de violência pelo Anuário Brasileiro de Segurança Pública. Então, a gente ainda está falando de um estado violento, os crimes continuam acontecendo, né, os tiroteios, as vítimas de tiros, de forma cotidiana.
2: O estudo também aponta que 52 pessoas foram baleadas durante ações policiais, o maior número já registrado pelo Instituto. O total supera as 29 vítimas registradas no primeiro semestre do ano passado e iguala ao índice de 2023. O relatório também mostra que a violência relacionada aos crimes patrimoniais aumentou. O número de pessoas baleadas durante assaltos chegou a 53 vítimas, o pior resultado para um primeiro semestre desde 2021 e 89% superior ao registrado no mesmo período de 2025, quando houve 28 baleados. Nos anos anteriores, o indicador foi de 43 vítimas em 2024 e 49 em 2023 e 2022. Kevin Paes, Rádio Jornal, Rádio Notícia.
0: Agora, 7 horas e 59 minutos. O dia 1º de agosto celebra-se também o Dia Mundial de Combate ao Câncer de Pulmão. Essa data marca o início do mês de conscientização, o Agosto Branco, com foco na prevenção, nos fatores de risco e na importância do diagnóstico precoce da doença que mais mata no mundo. Alguns dos fatores de risco: tabagismo, com cerca de 85% dos casos estão ligados ao cigarro. Olha que o número.

altíssima, hein? Preste atenção, em qualquer pesquisa que você fizer, se você atinge um número percentual de 85%, é um número altíssimo. Então, em relação ao câncer de pulmão, este é o número percentual relativo ao tabagismo. Cerca de 85% dos casos de câncer de pulmão estão ligados ao cigarro. Existem outros fatores também. Fatores ambientais, como poluição do ar e exposição a substâncias como o asbesto. Mas o que é o asbesto? O asbesto também é conhecido como amianto, um grupo de fibras minerais naturais altamente resistente ao calor, flexível e de baixo custo, amplamente utilizado em telhas de fibrocimento, caixas d'água e isolamentos térmicos. Quando inalado, suas microfibras causam graves doenças pulmonares, inclusive o câncer de que estamos falando. Existem outras causas também para o câncer de pulmão. Fatores genéticos e hormonais que afetam, inclusive, quem nunca fumou. Quais são os principais sinais de alerta? Tosse constante ou que piora com o tempo? Falta de ar e chiado no peito. Dor no peito sem causa clara. Presença de sangue ao tossir. Perda de peso rápida e sem motivo. Mas óbvio que para orientações oficiais de saúde aqui no nosso país, você deve sempre consultar o Ministério da Saúde ou ainda acompanhar as diretrizes do INCA sobre prevenção ao tabagismo. Agora, 8 horas e 1 minuto aqui no programa Movimento Cultural 8 e 1. Raimundo Wagner no Movimento Cultural.

bombando aqui no Movimento Cultural, às 8 horas e 10 minutos. A você que está ligado aqui no programa Movimento Cultural, abraço ao nosso querido Tenente Chora Ninguém. Boa noite mais uma vez, amigo. Amanhã, 2 de agosto, 37 anos do falecimento do rei do Baião, o grande Luiz Gonzaga. Ah, ele mandou aqui sobre a origem da palavra brega, que o amigo falou agora há pouco. Passou a ser associada na década de 80 às músicas românticas e sentimentais de massas que tocavam nesses locais e eram rotuladas pejorativamente pelas elites culturais como cafonas. Um abraço ao nosso querido Chora Ninguém, colaborando com a gente, como sempre, Delmiro do Ibura, conterrâneo de Andy Barreto. Boa noite, Marcelo, bom trabalho. A gente faz uma pergunta. Amigo, como é que vocês fazem para gravar o nome dos jogadores tão rápido? Ah, Delmiro, talvez eu não seja mais indicado para falar sobre gravar e memorizar situações, né? Acho que eu sou mais esquecido do escrito, esqueço das coisas. Mas tem uma explicação. Os neurocientistas dizem, Delmiro, que quanto mais você fala uma pessoa ou uma palavra ou o que quer que seja, ou quanto mais você vê, ou seja, quanto mais você repete, maior a probabilidade de você memorizar. Se você quer memorizar algo, você, por exemplo, a placa do seu carro, como é que você memoriza? Porque você vê todo dia. Nos primeiros dias você não memoriza logo, então você olha uma vez, olha outra, no outro dia você olha e aí você acostuma. Pessoas, chega uma pessoa nova no seu trabalho, então você nos primeiros dias, o que eu já troquei de nome aqui dos companheiros recém-chegados, né? E aí depois você vai memorizando, e aí fica, e aí chega uma época que você olha para a pessoa e você recorda o nome, como se o nome tivesse gravado ali, mas não tá gravado na sua memória. Então é uma coisa bem interessante essa coisa de você guardar e gravar. E agora tem uma coisa, né? Quando você acumula muita informação, é natural que o cérebro da gente ele não comporta todas essas informações e alguém vai cair ali e depois...

0: depois volta. Então, o que é que eu faço? Ah, eu tenho que ler novamente, eu tenho que ver novamente, eu tenho que lembrar. É, se eu esqueço o nome de pessoas, eu olho para a pessoa e memorizo. Aldo Leite está na minha frente. Ah, o nome desse cara é Aldo Leite. Então, é Aldo Leite, Aldo Leite. Então, eu vou para casa. Porque senão você esquece mesmo. Principalmente quando você tem muita informação na cabeça, né? Salomão da Vila Rica e Jaboatão, o Santa tem que contratar atacantes, porque se Heron e Thiago Marques, pelo amor de Deus, graças a Deus que Quirino já se foi, o Salomão. Deixa eu mandar um grande abraço ao meu primo Correia, Zé Correia. Alô, Correia, um abraço, toda a sua família aí em Carpina. Correia tá ligado com a gente tava falando aqui de Chico, né? Saudoso Chico Sainz. E no dia da morte de Chico, Correia lançou um bloco carnavalesco em Camaragibe, chamado Caranguejo Não É Peixe. E esse bloco deu uma parada, né? Mas tá voltando, né, Correia? Próximo ano, alô Camaragibe, alô Vila da Fábrica. Vila da Fábrica, os amigos de Correia, próximo ano vão sair no Caranguejo Não É Peixe. Primo, se eu tiver, se eu pegar um dia de folga aqui no carnaval e for o mesmo dia, com certeza eu vou entrar de caranguejo nessa também. Um abraço, grande Correia. 8 horas e 13 no Movimento Cultural. Vamos falar de literatura? Vamos nessa? 8 horas e 14 minutos.
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0: Pronto, olha aí, você percebeu, né, meu amigo? Literatura em movimento. É isso aí, às 9 horas e 50 fizemos questão de tirar as dúvidas e tiramos. Nós vamos conversar agora aqui no programa Movimento Cultural com a escritora Conceição Rodrigues. Estamos ao telefone. Conceição, boa noite, tudo bem?
2: Boa noite, querido Marcelo. Prazer falar com você.
0: Alegria toda nossa, mas que legal ter você com a gente aqui no programa para a gente falar um pouquinho sobre literatura. Tudo tranquilo, né?
2: Tudo jóia.
0: A Conceição nasceu em Arco Verde, Portal do Sertão Pernambucano, cidade que orgulha todos nós, mas viveu a maior parte do tempo em Recife, onde mora até hoje. É graduada em Letras, especialista em Literatura, especialista em Escrita Criativa e mestra em Estudos da Linguagem. Leciona na Rede Pública Estadual de Ensino, recebeu menção honrosa no 3º Prêmio Pernambuco de Literatura com um livro de contos Corda para Nós, e no 4º Prêmio Pernambucano de Literatura recebeu menção honrosa com o romance 323. Trabalhou como assistente de Raimundo Carreiro, nosso queridíssimo e saudoso Carreiro, na Oficina de Criação Literária, UBE, organiza e participa de antologias. Tem um super currículo que, se eu for ler até o final, o programa vai até meia-noite, eu passo um pouquinho, e de vez em quando você dorme, né, Conceição?
2: Tem que dormir um pouquinho.
0: Pois é, mas eu acredito que, pelo menos para quem gosta de ler, e aqui está um fã da leitura, da escrita, primeiro da escrita, né? E óbvio, depois eu mesmo como leitor. Mas que bom é uma vida dedicada à literatura. É o mesmo que você pode dizer, Conceição?
2: Com certeza, Marcelo, com certeza. Eu digo assim, que eu sou escrava da literatura e uma escrava feliz, porque nessa dedicação existe vontade. Eu sou escrava por querer, por desejo, e sinto muita alegria nisso.
0: Sim. O seguinte, eu queria falar sobre... Nunca é demais falar sobre Carreiro. Acredito que você, no máximo, é a segunda pessoa a falar aqui nos programas. Esse programa abriu tantas vezes o microfone para esse gênio, para esse sábio da nossa escrita, né, que é o Carreiro. Não vou dizer foi, vou dizer é. Ele continua, ele permanece. Mas mesmo assim, mesmo tendo escutado tanto o Carreiro aqui, nada como você, que foi assistente, né, na oficina de criação. E queria que você passasse um pouquinho para a gente, porque deve ter sido super esse trabalho ao lado do nosso querido Carreiro, né, Conceição?
2: Com certeza, Marcelo. Eu estive com o Raimundo Carreiro como sua assistente desde lá da UBE, que é a União Brasileira de Escritores, né? Com a nossa sede aqui de Recife. E, assim, a minha vida literária, após conhecer Carreiro, mudou completamente, né?
0: Imagina.
2: Como você falou muito bem aí, realmente ele foi e é e sempre será um gênio da nossa literatura brasileira, né?
0: Uhum.
2: Além de ser um grande autor, falando assim, com relação à ficção,
0: sim,
2: ele também foi um grande mestre de ficção, né?
0: Uhum.
2: Com as técnicas de criação literária, ensinando ali os novos escritores e até mesmo os escritores mais experientes na arte da escrita, não só da escrita, mas da leitura também.
0: Uhum.
2: Porque a partir de Carreiro a gente começa a ler de uma maneira mais diferente, mais requintada, mais aprofundada, mais trabalhada, né?
0: Uhum.
2: Então é um mestre que orgulha muito Pernambuco, orgulha muito o Brasil, e apesar de toda a premiação e reconhecimento que ele teve, eu acredito que ainda não foi suficiente. Ele merecia e merece um reconhecimento nacional muito maior, né?
0: Sim,
2: Pernambuco sim. Foi terra desse grande gênio que merecia ter sido reconhecido nacionalmente com muito mais força. Apesar de ter sido um autor traduzido, bastante premiado, mas ainda foi muito pouco. Eu acho que o Brasil deixa essa dívida com o Raimundo Carreiro grande, viu? Porque ele é realmente fantástico, um dos maiores que nós temos.
0: E o interessante, né, Conceição, de uma simplicidade incrível, uma pessoa humana incrível, né?
2: Isso, Marcelo. É assim, extremamente acessível, carinhoso, humano, né? Tinha tudo para se sentir uma estrela. Eu conheci outros assim no meio que não tem um centavo do brilhantismo de Carreiro e se achavam tanto.
0: Sim.
2: E Carreiro ali, um verdadeiro gênio, tão acessível e também tão generoso, porque uhum. ele não tinha essa coisa de guardar o conhecimento para ele, que a gente encontra tanto por aí, né?
0: Uhum.
2: Ele expandia, ele dividia, e eu acho que com isso ele se engrandecia e aprendia mais também, que quando o professor está ensinando, ele também está aprendendo.
0: Verdade. Conceição, agora eu queria partir para a sua escrita. Essa pergunta eu adoro ela fazer porque as respostas são bem variadas. Cada uma delas ela é bem singular. Que é o seguinte, como é o seu processo de escrita? Você mantém uma rotina ou é de forma aleatória? Você tem período do dia, prefere escrever à noite ou pela manhã ou qualquer horário? Eu queria que você ficasse à vontade para falar sobre essa coisa chamada intuição, Conceição.
2: Eita, bora simbora, Marcelo, olha.
0: Uhum.
2: Assim, eu não tenho uma rotina muito fechada, não, com relação à escrita, né?
0: Sim.
2: Eu sou professora também, então também não tenho tanto tempo disponível para a escrita em si.
0: Eu sei o que é isso.
2: Mas tenho as 20...
0: Eu sei o que é bem...
2: Mas tenho... Pois é,
0: imagina.
2: Mas tenho as 24 horas do dia, os 7 dias da semana e 365 dias do ano, se for bissexto, 366, em que eu estou pensando na literatura ininterruptamente.
0: Uhum.
2: Então, o momento da escrita é aquela coisa assim da eclosão, quando não cabe mais na gente o tanto que a gente pensou, refletiu e maturou acerca de algum assunto, de alguma temática, de alguma maneira que a gente gostaria de escrever, que já estava em ebulição dentro de nós. Comigo acontece assim, né?
0: Uhum.
2: E com relação a horário, não tenho muito horário, não. Mas
0: entendi.
2: Uma coisa que sempre acontece é que se eu tiver uma ideia, eu já anoto, pode ser no próprio celular, num pedacinho de papel. Eu gosto muito de andar com o celular, mas também ando sempre com um bloquinho de notas e
0: sim.
2: a canetinha, né?
0: Uhum.
2: Então, qualquer ideia que eu tenha, qualquer insight, Eu já anoto, não deixo escapar de maneira nenhuma, que jovem eu já esqueci, a idade vai chegando, é que a gente esquece mesmo.
0: Natural.
2: Mas enfim, mas é um processo assim, bastante variado, né?
0: Uhum.
2: Às vezes acontece de uma vez só, você vai, começa a escrever, sai uma novela, um livro de poemas, sai praticamente de uma cajadada só, uma semana, um mês. E às vezes eu me demoro, né, bastante, coisa de passar 4, 5 anos maturando o mesmo trabalho e revisar, e de repente, no fim de tudo isso, ainda não gostar, ainda não achar suficiente, de repente você descarta e recomeça. Também é um trabalho de muita humildade, sabe, Marcelo?
0: Sim,
2: de muita dedicação e também de muita solidão. Das artes, eu acho que é uma das mais exigentes, se não for a mais exigente, a literatura.
0: Você falou agora, Conceição, em novela, falou em poema, você tem romance lançado, você tem livro de contos. E aí, viajando por todos esses departamentos da literatura, mas tem algum que você se dedica mais, que você gosta mais, ou consegue dividir esse amor entre todos?
2: Olha, Marcelo, eu não saberia te dizer, assim, de coração mesmo, se eu teria um gênero favorito, eu não sei.
0: Sim.
2: É porque a escrita vai acontecendo e ela que vai delimitando qual seria o gênero mais adequado para aquele eu lírico ou para aquele narrador.
0: Sim.
2: De repente, numa narrativa, seja conto, novela ou romance, né?
0: Uhum.
2: A história vai acontecendo de uma maneira que ela mesma vai encaixando qual seria o gênero ali. Mas eu acho que eu não tenho um gênero
0: preferido, né?
2: Favorito, né? Eu vou transitando entre eles. Eu sei que eu gosto de literatura.
0: Sim.
2: Que acontecer para mim, o que vier, o que a literatura mandar, eu estou obedecendo e estou escrevendo.
0: Acredito que toda escritora, todo escritor, geralmente é um bom leitor, uma boa leitora, né? Há escritores que até se inspiram lendo outros, não para copiar, mas aqueles insights que vêm assim, poxa, eu poderia fazer algo assim parecido, ou o contrário disso aqui, enfim. O que é que você gosta de ler? O que é que você anda lendo? Aliás, primeiro tem que saber que você está com tempo de ler. Mas esse mês os professores estão de férias, né, Conceição?
2: Marcelo, a gente está retornando agora, eu sou da rede estadual.
0: Sim.
2: Mas assim, meu tempo para ler é realmente sagrado. Pode ser no intervalo entre uma aula e outra. E como eu sou professora de literatura, eu na escola, né, no trabalho também estou sempre lendo. O livro mais recente que eu li foi um que eu falei sobre ele hoje, lá nas minhas redes sociais, que foi O Aquário Desenterrado, de um poeta nosso maravilhoso, que se chama Samarone Lima.
0: Samarone.
2: Então, essa aqui.
0: Sim.
2: Maravilhoso.
0: Espetacular.
2: Estive com ele semana passada em um café e tive a oportunidade de ter acesso, né, ao livro dele, chamado, um livro de poemas, chamado O Aquário Desenterrado. Então, essa aqui é a minha leitura mais recente. Mas eu também gosto de ler, assim, todos os gêneros, né? Inclusive, Carreiro, eu creio que tenha sido o autor que eu mais li.
0: Sim.
2: Né? Mas gosto muito, por exemplo, um que me marca muito é Fernando Pessoa.
0: Espetacular.
2: Fernando Pessoa, para mim, ele é um gênio da humanidade, porque ele consegue ali fazer um tratado humano, poético, filosófico, narrativo, múltiplo. Então, assim, eu acho ele, Fernando Pessoa, né? Para a gente sair um pouquinho assim dos contemporâneos, Fernando Pessoa, Dostoiévski, Kafka, tem assim também os clássicos do meu coração, mas leio muito autor contemporâneo, e a gente está produzindo muita coisa boa no Brasil e em Pernambuco, como sempre, também a gente tem, assim, escritores fantásticos, graças a Deus e às deusas e a todas as entidades aí da escrita.
0: Você falou agora há pouco, Conceição, sobre a escrita de Fernando Pessoa, e você citou algo que eu estava lendo sobre isso hoje, que é a questão da filosofia e literatura. É um livro que eu estava lendo, é um livro didático. E fala o seguinte, por exemplo, alguns filósofos não gostam que a literatura faça parte do mesmo meio, que estejam juntos. Alguns escritores, literatos, também não gostam de mesclar com a filosofia. Mas existem livros em que a gente vê pura filosofia na literatura. Seu ponto de vista, dá para mesclar as duas? Filosofia cabe na literatura ou não?
2: Eu acho que dentro da literatura cabe tudo. Dentro da literatura a gente pode tratar de tudo. E acho, inclusive, que um autor, por ele ser mais livre assim, na sua criação, ele pode dizer as coisas até com mais, acertando mais no coração do leitor do que o filósofo propriamente dito, né?
0: Uhum.
2: Eu sou apaixonada por filosofia também.
0: Sim.
2: Mas eu acho que a literatura tem a vantagem de não ter o compromisso, por exemplo, com alguma corrente filosófica,
0: sim,
2: com algum método filosófico. Então, ela vai refletir, dizer a sociedade, o sentimento, um pensamento, enfim.
0: Sim.
2: Quaisquer dessas coisas com uma independência maior.
0: Uhum.
2: Né? E eu acho que a literatura, ela dialoga com tudo. A gente, quando lê Fernando Pessoa, por exemplo, ali no livro do Desassossego, ele está fazendo ali uma literatura de altíssimo nível e, ao mesmo tempo, ele está trazendo as grandes reflexões da humanidade, do ser, do estar, de como agir e de como ele se sente, de sua transcendência e da sua maneira de estar no mundo, que são altamente filosóficas e altamente refinadas.
0: Sim.
2: Né? Então, acho que há esse diálogo, sim. E dentro da literatura, a gente reflete tudo. Tudo mesmo, de verdade. Inclusive o transcendental.
0: O mais recente livro da Conceição é o Para Dançar na Cerca Elétrica. É esse, né, Conceição?
2: Isso.
0: Ele é de que ano?
2: Ele é de 2025, do ano passado.
0: Do ano passado. Um livro de poemas. Atendeu suas expectativas?
2: Em que sentido tu estás dizendo, Marcos?
0: Eu sei que do sentido da escrita é aquilo que você queria, mas do sentido de recepção, de alcance, a gente sabe que é um desafio, né? Você lançar livros nesse país e alcançar as pessoas. Como é que foi para você? Foi um desafio ou foi tranquilo, Conceição?
2: Olha, assim, Marcelo, eu não teria do que... Ao mesmo tempo que eu não tenho do que me queixar, eu tenho do que me queixar. Uma coisa até meio
0: ótimo,
2: filosófica também, né?
0: Adoramos paradoxos. Muito legal,
2: pois
0: muito
2: bem.
0: Legal.
2: Eu não tenho do que me queixar em que sentido? Por exemplo, ele foi, assim, muito bem recebido no meio universitário aqui do nosso Pernambuco.
0: Sim.
2: Quem escreveu o prefácio, a apresentação... Foi um grande mestre, que é o nosso Lorival Holanda, que ele é o ex-presidente da Academia Pernambucana de Letras,
0: sim,
2: um dos maiores intelectuais desse país, né? Mas, assim, eu acho que ainda fica, minha literatura de maneira geral, ainda fica um pouco restrita. A universidade, o estudante universitário, ela ainda não... se popularizou como eu gostaria.
0: Sim.
2: Como faria meu coração, assim, extremamente feliz, né?
0: Uhum.
2: Mas é uma luta muito grande nossa, né?
0: É.
2: E eu, como professora, eu vou trabalhando no outro lado, de formação de leitores,
0: sim,
2: de leitores mais críticos, enfim. Aí tem esse lado que eu fico feliz, Marcelo, por essa receptividade desse público, assim, específico, e aparece de vez em quando uma outra pessoa fora de Pernambuco, por esse nosso Brasilzão, que eu sei que está lendo, mas

0: ainda são poucos. Eu gostaria de ter um alcance maior. Com
1: Entendo.
0: certeza, eu gostaria que esse alcance fosse bem maior.
1: É bem natural, acho que é uma das principais discussões quando a gente tem os encontros entre escritores, as feiras de livros, né? O quanto a gente gostaria que o país
0: Isso.
1: lesse mais. Agora, eu tenho outra pergunta para você, que é, depois do Para Dançar na Cerca Elétrica, hoje você disse que tem bloquinho de nota, tem nota lá no computador, mas hoje o pessoal fala que está na nuvem. O que é que está na nuvem? O que é que pode surgir? Será que você lança livro esse ano ainda, Conceição?
0: Este ano eu creio que não mais, Marcelo. Esse ano eu estou tirando para fazer, porque eu estou com esses quatro livros, né, publicados, e eu estou tentando rememorá-los, sabe? Tipo essa conversa maravilhosa que a gente está tendo agora. Eu tenho uma olhada até os ossos, os dedos das santas costumam faiscar, e Deus não acudiu ninguém, e Para Dançar na Cerca Elétrica, que de certa maneira eles são recentes. O primeiro a ser publicado foi em 2020, né? Então eu estou querendo dar uma ênfase maior a esses que já foram publicados, mas eu tenho inéditos 12 livros, né? Com esses quatro, são 16 livros, 12 inéditos.
1: Legal, legal. Então,
0: É,
1: logo,
0: aí dá
1: logo.
0: para ir lançando, né?
1: Isso,
0: Ano que vem
1: maravilha.
0: eu penso em soltar mais um, que ano que vem tem Bienal, né? Até por uma estratégia, que Para Dançar na Cerca Elétrica está muito recente ainda, 2025. Aí eu acho também que dá esse espaço para uma respirada e para ter um tempo de conversar também sobre o que já foi posto. Também eu acho bacana, mas eu acho que ano que vem eu desengaveto mais um.
1: Olha, já conversamos aqui nesse programa com muitos escritores e escritoras, e a grande maioria diz que talvez o mais difícil não seja escrever o livro, porque as ideias vêm, o escritor vai colocando lá, enfim, quando vê, tomou uma proporção que ele nem imaginava. Agora, o título do livro me parece o grande negócio, eu não sei se é para você. E esse aqui, eu não poderia deixar encerrar essa entrevista sem pedir a sua explicação. Para dançar na cerca elétrica. Não é fácil. Por favor, Conceição, eu estou inquieto, por favor.
0: Olha, Marcelo, assim, eu gosto muito, eu tenho até uma certa facilidade de criar título.
1: Legal.
0: Eu gosto de criar título.
1: Isso é bom.
0: E tenho uns amigos maravilhosos que a dificuldade, a escrita deles é fantástica e a dificuldade é justamente no título, né?
1: Exato,
0: Bom,
1: exatamente.
0: enfim, eu gosto muito de criar título e gosto de títulos assim, longos e bem diferentes. Para Dançar na Cerca Elétrica, que é o livro mais recente, ele traz uma reflexão sobre a questão das guerras em forma de poema. Então, ele traz um destaque grande para a Segunda Guerra Mundial, para o Holocausto. Mas desse ponto, ele está dialogando também com o passado, que são as colonizações. Por exemplo, o que a Alemanha fez, a Alemanha nazista, antes daquele Holocausto terrível, ela tinha feito algo parecido na África, na Namíbia. Na Namíbia, por exemplo, né? E além de dialogar com o passado, esse livro também dialoga com o presente, porque ele traz Gaza, Israel, a questão Palestina, Venezuela, esses diálogos que a gente tem, a fome no mundo. Hoje, além das guerras que a gente está vivenciando, né, a gente tem muitos conflitos armados acontecendo no mundo. Países que quem está gerindo realmente são milícias. A gente tem o Talibã pintando e bordando com as mulheres. Então, Para Dançar na Cerca Elétrica, ele traz essa referência àquelas pessoas, às pessoas que vivenciaram ali o Holocausto e ficavam naqueles guetos, que eram cercados com aquelas cercas elétricas. E eu estudei, pesquisei bastante a Segunda Guerra Mundial e vi que algumas pessoas não suportavam aquela tragédia de estar enclausurados ali como forma de escapar, de fuga, se jogavam naquela cerca elétrica para findar logo o seu sofrimento, já que sabiam que iam para a câmara de gás ou algo desse tipo.
1: Puxa
0: Só
1: vida.
0: Que esse para dançar na cerca elétrica, ele também ele é dual. Você pode dançar na cerca elétrica quando você se joga para terminar logo o seu sofrimento.
1: Sim.
0: Ou você pode dançar na cerca elétrica sem ser da maneira factual. Você dança na cerca elétrica do lado oposto quando você não se entrega, quando você resiste, quando você olha para aquela força que você sabe que é injusta e mesmo assim você encara. É uma maneira de dançar diante da dor e do sofrimento humano e dos desafios que nós temos, sem a escolha do morrer, mas a escolha do enfrentar. Você vê ali o cão chupando manga, o circo pegando fogo, e você está dançando por cima das chamas.
1: Sim.
0: E das brasas e sorrindo, por mais que a vida nos torture. Então tem esses dois lados. Ou você dança na cerca elétrica e você se entrega ao sofrimento, ou você dança na cerca elétrica encarando o que não está bom, e naquele momento que querem que você sofra, você ainda está gargalhando lá na eletricidade e nas chamas. Então ele tem esses dois significados.
1: Poxa, uma reflexão espetacular. Conceição, como é que as pessoas lhe encontram na rede? Você tem perfil em redes sociais?
0: Sim, tenho sim, arroba Cecita Rodrigues, estou lá no Instagram, ávida por pessoas que queiram conversar sobre literatura, leitores, companheiros escritores, simpatizantes, formadores de leitores, enfim, todo mundo que queira refletir um pouquinho mais. Está convidadíssimo, né? E será bem-vindo com muito carinho. Arroba Cecita Rodrigues.
1: Muito legal. No livro é Cecita Rodrigues, né?
0: No livro eu assino Conceição Rodrigues, mas nas redes sociais eu tô
1: Cecita
0: Rodrigues. Pegou esse apelido carinhoso, ficou, não tem jeito.
1: Não,
0: o pessoal se chama muito Cecita.
1: Eu já ia lhe pedir desculpas por ter falado Conceição o tempo todo, mas no livro é Conceição mesmo.
0: Conceição mesmo. Eu gosto muito também do nome Conceição, acho um nome muito forte, né?
1: Sim,
0: muito
1: sim.
0: Cercado aí de bênçãos também.
1: Representatividade enorme, né? Conceição, muito obrigado pela entrevista. Abraçar o nosso querido Kiko, né? Que fez essa ponte, grande Kiko. E
0: amor de pessoa.
1: Gente boa demais. Sucesso pra você, e quando tiver disposta a lançar, é só avisar pra gente bater um papo sobre a nova obra. Abração, Conceição.
0: Tá. Abraço, querido Marcelo. Muito obrigada. Um beijão pra você.
1: Valeu, pra você também. Conceição Rodrigues conversou com a gente, falou muito sobre literatura, falou bem sobre literatura. Papo super legal, te abraçar, meu querido Tenente Chora Ninguém, que diz, olha, boa noite mais uma vez, amigo, muito massa esse bom papo literário. A filosofia é muito complexa, meio psicodélica, se tornando sua busca complicada para muita gente. O que pode incentivar é o hábito de ler. Um abraço, meu querido amigo Tenente Chora Ninguém, que está sempre ligado com a gente aqui no Movimento Cultural. Agora, 8 horas e 41 minutos, Rinaldo Tricolor está ligado com a gente, bairro de Afogados. Amigo, enquanto a CBF for patrocinada pela Nike, vai ser muito difícil a seleção brasileira ganhar mais uma Copa, porque a seleção tem sempre a obrigação de convocar 95% dos jogadores que são patrocinados, e muitos não têm futebol para jogar na seleção. Maior exemplo foi nessa Copa de 2026. Porém, essa máfia já vem de longas datas, então, amigos, infelizmente essa é a mais pura verdade. Se for possível, eu gostaria de ouvir Roberto, a música Não Há Dinheiro Que Pague. Um abraço e um ótimo programa com lindas canções no Movimento Cultural. Valeu, um abraço, Rinaldo. Se não sair durante o Movimento Cultural, pode ter certeza que sai lá com Boris no Rei Convida. Um abraço, amigos. E tem uma explicação, né? Que são tantos pedidos de Roberto Carlos que o Boris acabou criando essa sessão que é especial pro Rei Roberto, né? Almírio de Igaraçu. Boa noite, Marcelo. Há 30 anos que acompanho o seu trabalho. Sou fã. Ô, Almírio, que legal, amigo. Mas que legal, a gente só tem a lhe agradecer de coração, né? Um grande abraço a você e toda a sua família. Muito obrigado mesmo por esse acompanhamento há um certo tempo. E olha que faz tempo, né? Aliás, eu já conversei com o Ciro sobre isso. Aliás, Ciro é o cara que vai me lembrando as coisas. Nós começamos juntos na Rádio Guarani de Camaragibe em 1986. E eu não lembrava muito bem. E Ciro me esclareceu no início do ano. Amigo, estamos fazendo 40 anos na latinha. 40 anos. Eu comecei ali atrás da mesa de áudio, né, como operador de áudio, e um pouco depois fui para o microfone. Então são 40 anos desde a Rádio Guarani, dos meus queridos Josildo Fagundes e Dona Maria do Socorro, minha tia Socorro. Às 8 horas e 43 minutos, estamos acompanhando o segundo tempo de jogo na Arena MRV. Copa do Brasil, Atlético Mineiro 0, Juventude 0. Vamos brincar de fazer gol aí, né, galera? Rapaz, Vasco e Fluminense, quanto foi o jogo, Aldo? 0-0. Atlético Mineiro e Juventude, 8 minutos de segundo tempo. Qual o placar do jogo? 0-0. Sai gol ou não sai aí? Lembrando que o Atlético Mineiro joga em casa. O Atlético Mineiro é Série A, né? Libertadores ou Sul-Americano? Eu agora esqueci aqui. O cara disse que a gente lembrava de tudo. A gente nem lembra de tudo o tempo todo, viu, amigo? Nem o tempo todo. Deixa eu ver. Atlético Mineiro. Exatamente. É Libertadores, né? Libertadores da América. Isso. Oi? Não, é só pra observar aqui. Pronto, exato. E acabei me perdendo aqui, mas vou voltar aos poucos. O amigo aqui diz muito obrigado pela minha leitura da minha mensagem, é o Carlos do Guima. Avisem a comissão técnica do esporte que Marcelo Aju também joga de lateral e volante. Legal. Também, boa noite, Marcelo, aqui é o Fernando. Mais uma vez ouvindo o programa, não quero pedir música nenhuma, só quero que você mande um abraço para meus pais. Elizabeth e Fernando, também de Maranguapeon. Ok, meu querido Fernando, enviado. Alô, dona Elizabeth. Alô, Fernando, de Maranguapeon. Grande abraço a vocês ligados com a gente aqui no Movimento Cultural. São 8 horas e 45 minutos, agora 8 e 45. Deixa eu ver, tem mais uma aqui. Tem mais uma que eu fiquei devendo aqui, meu querido Aldo. Deixa eu ver de quem foi, né? De quem foi. Deixa eu lembrar aqui que hoje é o dia estadual do maracatu, tá? Hoje é o dia estadual do maracatu e quero mandar um grande abraço ao meu querido Salatiel Cícero, grande Salatiel. Neste sábado, 1º de agosto, quando Pernambuco celebra o dia estadual do maracatu, eu não sei se a gente tem aquela do Nação Pernambuco, espetacular, se a gente tiver seria ótimo. Se não for, vale a outra que você está buscando aí. É Aldo, enquanto a gente está falando, ele já está ali buscando. O cara é muito ágil, é habilidoso. Uma iniciativa desenvolvida na zona da Mata Norte busca responder a uma antiga reivindicação dos grupos de cultura popular. Contar com um espaço permanente onde suas histórias, fotografias, músicas e trajetórias possam ser documentadas, preservadas e acessadas pelo público ao longo de todo o ano. Idealizada pelo produtor cultural e agente territorial de cultura Salatiel Cícero, a plataforma Casa do Maracatu reúne um único ambiente digital, informações sobre agremiações de Baque Solto de Nazaré da Mata, município reconhecido como capital estadual do Maracatu de Baque Solto. O cara foi certeiro em cima, essa aí. Que cortejo é esse, senhor? 8h47, vamos de maracatu e dê uma observada lá. Isso. Capital estadual do maracatu de Baque Solto.

0: hoje sobre pernambucanidades. Zona de hoje, lendo uma revista idealizada pelo nosso querido Sidney Rocha, grande Sidney Rocha. A revista chama-se Hexágono, dedicada a Ariano Suassuna, Dom Quixote Suassuna, cavaleiro de inquieta figura. E aí, em determinado momento, a leitura traz o seguinte: confira a força e dramaticidade do soneto Acauã, A Malhada da Onça. Aqui morava um rei quando eu menino, vestia ouro e castanha no gibão, pedra da sorte sobre meu destino, pulsava junto ao meu seu coração. Para mim o seu cantar era divino, quando ao som da viola e do bordão, cantava com voz rouca o desatino, o sangue, o riso e as mortes do sertão. Mas mataram meu pai. Desde esse dia eu me vi como cego sem meu guia, que se foi para o sol transfigurado. Sua efígie me queima, eu sou a presa. Ele, a brasa que impele ao fogo acesa, espada de ouro em pasto ensanguentado. Ariano Suassuna, Acauã, A Malhada da Onça. 8h52 agora.
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0: Vamos às notícias aqui no Movimento Cultural. O cientista político revela os fatores da virada dos números de Raquel Lira do PSD em João Campos do PSB. Na última pesquisa, Genial Coeste para o governo de Pernambuco. As informações com o repórter João Carneiro.
2: A corrida pelo Palácio do Campo das Princesas ganhou um novo capítulo. A primeira pesquisa Quest, divulgada após o início do período eleitoral, mostra uma mudança no cenário. A governadora Raquel Lira, do PSD, aparece pela primeira vez à frente do ex-prefeito do Recife, João Campos, do PSB. A nova pesquisa Genial Quest, divulgada nesta terça-feira, mostra a governadora Raquel Lira com 43% das intenções de voto para o governo de Pernambuco, enquanto João Campos aparece com 37%. Apesar da liderança de Raquel, os dois estão tecnicamente empatados dentro da margem de erro, que é de 3 pontos percentuais para mais ou para menos. Em abril, o cenário era o inverso. João Campos liderava com vantagem de 8 pontos. Agora, a diferença passou a ser de 6 pontos em favor da governadora. O levantamento também mostra o crescimento da aprovação do governo estadual, que chegou a 68%, enquanto a desaprovação caiu para 23%. Para o cientista político Adriano Oliveira, o principal dado da pesquisa não é apenas a liderança de Raquel Lira, mas a combinação entre a alta aprovação do governo e a queda nas intenções de voto de João Campos.
3: Nós não podemos olhar o crescimento da governadora Raquel Lira. Na minha ótica, o mais importante, o que acende o sinal amarelo na campanha do ex-prefeito do Recife, João Campos, é o seu declínio em termos de intenção de voto. Então vejam, as pesquisas do ano passado e a pesquisa de hoje, a queda é considerável. Não é considerável o aumento da governadora Raquel Lira, embora ela vá crescer, e se hoje a eleição ocorresse, ela venceria a eleição no primeiro turno. O que é mais evidente, preocupante, que, repito, acendo o sinal amarelo na campanha do PSB, é o fato da queda de João Campos, que é uma queda expressiva.
2: O cientista político também avalia que a campanha de João Campos deve evitar uma estratégia baseada apenas em ataques à adversária.
3: Não significa que o PSB deve entrar de cabeça baixa. Não significa. Mas não significa também que eles devem adotar uma estratégia suicida de forte desconstrução da governadora Raquel Lira. Por quê? Porque essa estratégia será suicida no sentido de que eles enfrentarão uma governadora mulher, muito bem avaliada e também que tem entre os seus elementos qualitativos associados na sua imagem, a imagem de séria. E você desconstruir uma governadora em que parcela considerável do eleitorado a considera de séria, trabalhadora e que é mulher, é muito difícil.
2: A pesquisa também simulou um eventual segundo turno. Nesse cenário, Raquel Lira aparece com 45% das intenções de voto contra 39% de João Campos. Entre os entrevistados, 41% afirmaram que ainda podem mudar o voto até a eleição, enquanto 58% disseram que a decisão está definida. O levantamento ouviu 900 eleitores em 52 municípios pernambucanos entre os dias 22 e 26 de julho. A margem de erro é de 3 pontos percentuais, com um nível de confiança de 95%. João Carneiro, Rádio Jornal, Rádio Notícia.
0: 8 horas e 56 minutos. Quem nasceu num dia como hoje está completando data nova. Vamos lá, completando 74 anos de idade. Bruna Lombardi. Bruna Lombardi completa hoje 74 anos de idade. E aí alguém pode perguntar assim: Marcelo, eu sei que ela é atriz, eu sei que ela é escritora, mas lembra aí alguns papéis dela? Vamos lá, se você acompanha novelas de 1985, ela fez o papel de Diadorim em Grande Sertão Veredas. Em 86, fez a Lúcia Brandão de Roda de Fogo. Em 83, fez a Patrícia Dumont em Louco Amor. Ela foi Gardênia Laranjeira na novela O Fim do Mundo, de 96. Foi Branca Camargo

foi Branca Camargo, na novela O Quinto dos Infernos. É uma minissérie, né? Uma minissérie, O Quinto dos Infernos, de 2002. Fez Estela em Aritana, de 78. Ah, essa aí eu vou forçar a memória de muita gente. Aritana foi exibida ainda pela TV Tupi, 1978. E você sabe quem foi o par dela? Você lembra o par da Bruna Lombardi na novela Aritana?

0: trajes e séries em parceria com o Carlos Alberto Richelli, marido, ator e diretor. É autora de mais de uma dezena de livros, transitando entre poesia e romances, como, por exemplo, o livro Mulheres que Sentem os Espíritos. Dedica-se a ministrar palestras voltadas ao autoconhecimento, autoestima, qualidade de vida e a arte de viver bem. É uma referência ativa no debate sobre longevidade saudável e atitude positiva. Então, parabéns a Bruna Lombardi pelos seus 74 anos de idade, neste 1º de agosto. Abraçar aqui o nosso querido Costa. Amigo, boa noite. Estou curtindo aqui em Lisboa, Portugal. Lembro bem dos seus primeiros dias aí na jornal. Você teve a missão de substituir o grande Mané Queiroz. Pois é, Costa, pois é, o gigante Mané, né? Saudades do grande Mané Queiroz. Da dupla, dos irmãos, né? Mané e Roberto, né? Dois gigantes do rádio, dois gigantes do Escrete de Ouro. Pois é, e os dias não foram nada fácil, aqueles primeiros dias, né? Começar de tipo assim, teve mais ou menos, agora eu posso falar, já passou o tempo, era tipo assim, você jamais chegará aos pés de Mané Queiroz, e nem nunca quis chegar, né? Mané é Mané, entende? O homem é gigante demais, é, pra você ter uma ideia, aprendi muito com Mané no plantão esportivo, né? A gente não conseguiria fazer essa história aqui na Rádio Jornal e no Escrete de Ouro se não tivesse como referência um dos grandes, que é o Mané Queiroz, assim como Mané, Edson Peixoto, Ronaldo Gomes, Mário Júnior, grandes plantões esportivos com quem a gente acabou aprendendo muito, né? Com cada um pouquinho, senão a gente não dava conta aqui do recado. O Salomão de Jaboatão, ele diz, os moradores não aguentam mais tanto lixo na cidade e o prefeito não está vendo isso, a eleição está chegando, tome atitudes, Jaboatão dos Guararapes. O Andrade diz que alma maravilhosa essa Conceição Rodrigues, que vem outras para alimentar a humanidade. O Carlos mandou uma mensagem, por que vocês não fazem um programa com participação dos torcedores? Opa, vou deixar aqui essa mensagem para a coordenação, meu querido Carlos, como sugestão. Um grande abraço. Delmiro diz, amigo, obrigado pela atenção. Parabéns, campeão, Deus abençoe todos, você e a família. Valeu, um abração. J. Gomes, muito grato, Deus abençoe. Abraço a todos. Também com a gente, o Neto diz, eu gosto de gravar o aula de vocês, porque eu tenho vários grupos de ioiô, né? E aí, crente fiel, se é uma rádio jornal, sou fiel radional. Legal, muito legal. Um abraço, Neto da Ilha do Maruim. 9:01, segue ali na tela. Atlético Mineiro 0, Juventude 0, Copa do Brasil. E o início do jogo, Santos e Remo 0-0 na Vila Belmiro. Tem aqui o Campeonato Argentino também. O Racing toma 2 do Tigre no primeiro tempo de jogo, hein? 31 minutos do primeiro tempo, 2-0 Tigre. 9:01 agora.
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0: AGP. Lembra dessa? 9:01. Onde você está?